0: com trabalhos técnicos de Everson Urani e apresentação de José Carlos Andrade e Márcio Aquilissardi. Uma boa noite para você.
1: Ótima noite. 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

0: Pra você tem o Mengão em campo. Libertadores aqui no som da melhor do futebol às 9:30. É o Flamengo encerrando a participação na primeira fase da Libertadores, já classificado, brigando só pra confirmar a melhor campanha aí, sem asterisco, sem nada demais. O Flamengo já está classificado e hoje enfrenta o Cusco. Daqui a pouquinho, 9:30 aqui no Maracanã pela Libertadores. E é claro que você vai curtir na melhor do futebol. Comigo, Breno Monsef, estará Gabriel Faria. Nos comentários, as reportagens do Rodrigo Brandão. No plantão, meu parceiro Henrique Magini também vai estar com fim de papo depois do jogo. A produção do João Leite, trabalhos técnicos de Maurício Cardoso e de Marcos Viana, o DJ Marcão. 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
0: 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Também pelo YouTube, TMC Esporte, live do jogo no ar no YouTube, TMC Esporte. Deixa o seu like, comenta aí, vem com a gente na melhor do futebol, Flamengo e Cusco. Daqui a pouquinho, tô observando aqui o Maracanã, em alguns setores fechados, inclusive. Quero saber dele como é que tá a expectativa de público e também, é claro, as informações do jogo e a escalação, que já saiu. Tudo de Flamengo e Cusco, hoje com meu parceiro Rodrigo Brandão. Tudo bem, Brandola? Boa noite! Daqui a pouco, Rodrigo Brandão.
3: Comigo,
0: aqui.
3: Brenoca.
0: Ah, agora sim, tudo bem, Brandola?
3: E aí, tranquilo, Brenoca? Um abraço pra você, tranquilo. Boa noite. Um abraço pro Faria.
4: Cara, essa chave aí é só dar um totozinho pra cima que ela vai com beleza.
3: Eu perdi esse curso. Aí eu tô meio enrolado.
4: Mas isso foi no curso A ou no curso B?
0: No curso A. Era no curso A. Você tem que usar o dedão, o Rodrigo. Eu sei que o dedão, às vezes, ele não é tão usual. Dependendo da situação, mas pra apontar, você usa o dedo indicador. Tem esse nome à toa. Né? Às vezes, pra dar um clique no mouse, você usa o dedo médio, que é esse aqui, né? Você usa o dedo médio. Isso. E aí você, né, Gabriel? Vê se não é esse dedo aqui, Gabriel Farias. É esse dedo?
4: É o chamado médio, né?
0: Então, mostrei pro Gabriel Farias.
4: Você sabe o nome de todos? Polegar, indicador,
0: dedo médio, anelar e o mínimo. Ou o mínimo, né?
4: Não, o povo consagrou.
0: Mínimo. Não, mas a Eliana cantava dedos mínimos. Dedos mínimos, dedos
4: mínimos. É verdade.
0: Exatamente.
4: Um abraço pra Eliana.
0: Beijo pra ela.
3: Nossa ouvinte, né? Nossa.
4: Era minha paixão da infância, viu? Sabe que era aquele crush da infância?
0: Era a Eliana?
4: A minha crush da infância. Era a Eliana, belíssima até hoje, por sinal. É, né? A mulher não envelhece, impressionante, não. Lindíssima. Além de uma artista também talentosíssima.
0: Entre Eliana e Xuxa, eu preferia a Eliana.
4: Eu
0: preferia a Eliana. Ô, Brandola, fala do Mengão. Daqui a pouquinho tem Flamengo e Cusco aqui no Maracanã, Rodrigo Brandão.
3: Vambora, Brenoca. Ó, público tá bem tímido, tá, Breno? Começando a falar pelo público, né? A gente teve uma decepção grande, né? No último sábado, derrota pro Palmeiras por 3-0. Talvez essa partida tem afastado um pouco o torcedor, tanto é que a própria diretoria diminuiu a carga de ingressos. Apenas 46.741 foram colocados à venda. O setor leste superior está fechado e o setor sul também superior não está livre para o público. Mas os demais setores estão livres e acredito que estejam praticamente aí lotados até o início da manhã. 30 mil ingressos haviam sido emitidos, expectativa de um público beirando os 40 mil torcedores. Enfim, é um bom público de qualquer maneira, mas quando se trata de Flamengo, a gente espera sempre mais. Uma partida que não vale tanta coisa assim para o Flamengo, a equipe já está classificada para a próxima fase como primeiro do grupo e busca a vitória para conquistar a melhor campanha dessa primeira fase, da fase de grupos. Isso daria a vantagem de jogar em casa as partidas nas próximas fases, nas fases eliminatórias. Técnico Leonardo Jardim escalou a equipe de reservas. Não teremos nenhum titular hoje em campo, apenas no banco. Flamengo escalado vai a campo com Andrew no gol, Emerson Royal, Danilo, Vitão e Ayrton Lucas, Everton Araújo, Saúl e De La Cruz, Luiz Araújo, Plata e Bruno Henrique. Podemos dizer que o Everton Araújo é um titular em uma partida ou outra, o Plata também em uma partida ou outra, mas o certo mesmo com o Flamengo completo, esse é o time reserva que vai em campo para encarar a equipe do Cusco, que só somou um pontinho nessa fase, uma equipe que não vem tão bem assim, já está eliminada, não corre nem para brigar pela terceira colocação. Então um jogo que a gente espera que seja tranquilo Flamengo nesse momento realizando o trabalho de aquecimento aqui no gramado. Daqui a pouco vão pro vestiário, vão se aprontar. E daqui a pouco a bola rola para Flamengo e Cusco nessa sexta rodada da Libertadores da América. Breno.
0: 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Deixa eu saudar também pessoal de BH 88,7 também com a gente. 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Brasília 100,1 e BH 88,7. Na rede TMC nessa noite de terça-feira. Último jogo do Flamengo na fase de classificação da Libertadores. Ô Gabriel Farias, meu parceiro Gabriel Farias, é mais uma vez um prazer estar do seu lado aqui na transmissão da TMC. E vou te falar, hein? Flamengo reservaço, o Brandão até pontuou, né? Tudo bem, Everton Araújo várias vezes aparece como titular e tal, o próprio Plata, mas assim, Flamengo reservaço, até o André hoje começa como goleiro titular. E não teremos o Maracanã lotado do jeito que a gente está acostumado a ver com o torcedor do Mengão. Tudo bem, Farias? Boa noite!
4: Fala, Breno. Beleza, irmão? Boa noite para você, Brandão. Ouvintes da TMC no Rio, em Brasília. Galera do YouTube TMC Esporte. Sempre uma satisfação. Por mais que o jogo hoje não tenha quase que valor algum, o Flamengo persegue uma campanha quase que perfeita, né? Vencendo hoje vai bater 16 pontos. Estamos contando com o WO, que a gente sabe que a qualquer momento vai ser confirmado. É uma campanha belíssima, uma campanha que te garante definir em casa até o final do mata-mata, até que cheguemos na decisão por jogo único. Então imagino que esse é um único interesse que talvez não é o suficiente para atrair o torcedor. Ainda mais, né, numa fasezinha turbulenta, onde faltou um resultado aqui, faltou outro acolá. Há duas semanas a eliminação traumática na Copa do Brasil, né, a galera não digeriu bem, aí a derrota pro Palmeiras, enfim. Ainda assim, a expectativa de um público razoável para um jogo que é quase que um amistosão contra a equipe do Cusco. O Leonardo Jardim mexe bastante na equipe, retira, conforme viemos projetando, todos os convocados, pelo menos para a seleção brasileira, né? O Carrascal está convocado pela Colômbia e também não começa jogando. O Plata, que provavelmente vai pintar na lista do Equador, começa jogando e para ele é importante, já que ele perdeu alguns jogos recentes em virtude de lesão. O que mais chama a atenção é o André começando a jogar, porque existe um questionamento em cima do Rossi por boa parte da torcida. Uma grande parte da torcida já pensa, por que não o André ganhando a posição? E ele, pelo menos hoje, né, com o time reserva, acaba entrando, uma boa oportunidade para se mostrar. Eu não acredito que o Cusco vai exigir tanto do André, né? Tem esse ponto também. Eu não acredito na equipe peruana finalizando tanto, chegando com tanto volume de jogo. O Flamengo, mesmo reservaço, é um time muito superior em relação ao adversário. Então imagino que teremos uma partida tranquila, mas que talvez não vai exigir tanto do goleiro, que é quem, no fim das contas, vai receber a maior parte da atenção hoje aqui no Maracanã. Enfim, bater a meta hoje, garantir logo essa melhor campanha na fase de grupos da Libertadores. E aí focar no fim de semana para um jogo muito importante contra o Coritiba novamente aqui no Maracanã.
0: Ó, manda o seu zap aí no 21 99557 1013, hein? Você do Rio, você de Brasília, você de BH, fique à vontade, nosso WhatsApp tá liberado no 21 99557 1013. Eu quero mais uma informação do Mengão, pode ser, meu parceiro Rodrigo Brandão?
3: Agora, Brenoca, Flamengo que conta, se conta com a equipe reserva no jogo de hoje, no banco de reservas a equipe titular toda presente, incluindo Eric Pulgar, afastado por um longo período, se recuperando de um problema físico. Ele volta a ficar à disposição. Um momento bom para ele, né? Antes da Copa do Mundo, ele vai poder... Poderia ter voltado antes, é bem verdade, mas era uma lesão grave, então ele precisou de um tempo para se recuperar. Mas volta podendo aí, quem sabe, entrar no segundo tempo, jogar alguns minutos e estar quase 100% talvez no jogo contra o Coritiba. O Farias já frisou, fim de semana novamente no Maracanã. Flamengo e Coritiba é um jogo importante para o Flamengo se recuperar da derrota para o Palmeiras, tentar se aproximar um pouco mais do líder e, novamente, contando com a presença do público. Três jogos seguidos do Flamengo nos últimos três jogos antes da parada para a Copa, Breno.
0: Beleza, meu parceiro Rodrigo Brandão. E eu vou pro plantão também. Ele tá aí com a gente ainda, cara. Sabe quem tá, o Gabriel Farias?
4: Quem?
0: O Mamá.
4: Ah!
0: É, Henrique Maggini! Imagine que foi assim, batizado, né, desta forma. Ó, tem o Jojo, que é o Joel Silva, né, e o Magini, eu não lembrei de outro não, mas o Magini é o Mamá, qual é o problema? Henrique Magini. Ô, Magini, traz aquele plantão, a situação da Libertadores, se tiver jogo de Sul-Americana, fique à vontade, o trabalho é seu, Henrique Magini. Boa noite mais uma vez, meu parceiro.
2: Boa noite, Breno Monsef, Gabriel Faria, Rodrigo Brandão, todo mundo que acompanha a gente, um abraço também pro DJ Marcão Viana e pro Maurição. Cara, Libertadores, tivemos Lanús e Mirassol jogando mais cedo, o Lanús venceu 1-0. A LDU recebeu o Always Red e a equipe boliviana não estava pronta não, tá? Perdeu por 3-2. Agora, às 9:30
4: olha
2: da
4: só,
2: noite...
4: desculpa. Fala. Isso foi bom, hein? 3-2 LDU com 2 gols de Deiverson. A LDU perdia o jogo por 2-1 e Deiverson fez os 2 gols que classificaram a LDU.
0: Olha aí, Deivinho. Tá arrebentando. Fala, Magini.
2: O Estudiantes, nesse mesmo horário de Flamengo e Cusco, o Estudiantes joga contra o Independente Medellín da Colômbia. Esse jogo é na Argentina. O Nacional do Uruguai joga contra o Coquimbo Unido do Chile. E
4: Coquimbo
2: também,
4: Unido.
2: Nesse horário, o Universitário do Peru recebe o Tolima da Colômbia. Esses são os jogos dessa terça-feira de Libertadores. Liderança do grupo A do Flamengo, 13 pontos, Independente Medellín em segundo com 7 e o Estudiantes em terceiro com

0: Série D, Universidade Católica na liderança com 10 pontos, e aí o Cruzeiro tem 8 em segundo, o Boca Juniors em terceiro com 7 e o Barcelona em quarto com 3 pontos. No grupo E, a liderança do Corinthians com 11 pontos, o Platense em segundo com 7, Independente Santa Fé com 5 pontos e o Peñarol com 3 na última colocação. No grupo F, o Cerro Porteño é o líder com 10 pontos, o Palmeiras tem segundo com 8. O Sport Cristal terceiro com 6 e o Júnior Barranquilla com 4 pontos. Grupo G, a LDU está na liderança junto com o Mirassol. Os dois têm 12 pontos e estão classificados para a próxima fase, o Mirassol passando em segundo. O Lanús ficou na terceira colocação com 9 pontos, vai para o playoff da Sul-Americana e o Always Red está eliminado. No grupo H, o Rosário Central com 13 pontos é o líder, o Independente Del Valle em segundo com 10, Universidade Central é o terceiro com 6 pontos e o Libertad não pontuou na Libertadores. Tivemos jogos também da Sul-Americana, rapidinho, Breno Monsef, para informar que o Grêmio empatou em 2-2 com o Montevideo City. Esse jogo aconteceu na Arena do Grêmio. O Milionários da Colômbia perdeu para o Ringues do Chile por 2-1. O Palestino empatou em 1-1 com o Deportivo Riestra da Argentina em 1-1. E o São Paulo venceu o Boston River por 2-0. Agora, às 9:30, a bola rola para São Lourenço e Recoleta, e Santos e Deportivo Cuenca. Breno Monsef.
1: Cueca?
2: Não, Cuenca. Valeu, meu parceiro Henrique Imagine, com as informações da Libertadores, da Sul-Americana, você que tá ligado com a gente na TMC, se saírem gols importantes e tal, Henrique Imagine vai atualizando também a situação dos grupos pra gente durante a transmissão de Flamengo e Cusco. E é claro que você pode mandar o seu zap, tá? No 21 99557 1013, é o nosso WhatsApp da participação, 21 99557 1013, 21 99557 1013. Aqui você manda áudio e você vai pro ar, tá? Você de BH, você de Brasília, eu posso mandar também, óbvio, né? Óbvio que você pode mandar. 21 99557 1013, 21 99557 1013. Falamos do público um pouquinho, né, Rodrigo Brandão? Só para trazer um pouco mais dessa atualização, a gente tem somente, tirando o setor norte, né, nos setores leste e sul, só o anel inferior que tá aberto, né, Rodrigo Brandão? Superior que tá fechado, tanto no setor leste quanto no setor sul, é isso, né?
3: É isso, Breno. Somente o leste superior e o sul superior estão fechados. Não foram abertos pela diretoria do Flamengo. Pouco mais de 46 mil ingressos disponibilizados. E até amanhã de hoje, 30 mil haviam sido vendidos. Vamos torcer aí. Será que... Não acredito que chegue aos 46, não, né? Que foram colocados à venda, mas... Sei lá, talvez aos 40 aí, de repente chegue.
2: É porque o Maracanã é muito grande, né? Porque assim, sim, o setor norte, pô, nem o norte tá próximo de encher. Geralmente é o primeiro que enche, né?
3: É verdade. Faltam 12 minutos só pra bola rolar, né?
2: É, então, assim, a gente pontua isso porque jogo do Flamengo geralmente lota o Maracanã. A gente sempre tem pelo menos aí 50 mil, e com 50 mil já dá o aspecto de Maracanã lotado, né? Mesmo que não seja aqueles 60 mil ou então, 61.
4: Uns 40, acho que já dá um clima
2: é porque,
4: legal.
2: É porque hoje não vai ter hoje o Brandão não confirmou, mas eu confirmo. Só o anel inferior tá aberto, Gabriel Faria, tirando o setor norte, né? No leste e no sul, só abriram o inferior, o superior não tá aberto. E aí, quando só o anel inferior tá aberto, dá essa diminuição drástica no público. E nos setores que estão abertos, o público não tá lotado.
4: Ah, tu acha que vai ter quanto?
2: É, 36.
3: É, eu fui muito otimista.
4: Você acha que não chega em 40?
3: Acho porque, não chega,
4: assim,
3: não.
4: É porque o
3: Maracanã é grande.
4: Não chega, não. O setor norte, né, que o Flamengo, norte, que é o setor do Flamengo fica, ele... Acho que ele vai lotar. É porque ainda não estamos... É, faltam 10 minutos, está bem vazio ainda, já. É verdade.
3: Não chega, não. Uns 35.
4: É, então acho que é isso. Vamos passar dos 30, que vamos combinar para um jogo desse aqui.
2: Claro, claro.
4: É um belíssimo de um público, 9:30 da noite, né? Toda complicação para voltar para casa.
2: É, terça-feira, né? Final de mês, etc. Fala, Magini!
0: Só para informar que o Flamengo disponibilizou 46.700 ingressos para esse jogo, tá? A expectativa da FERJ é que cerca de 45 mil compareçam. Ah, antecipadamente, duvido. Foram quase 30 mil ingressos, tá?
2: Se colocaram 46.700, é pra lotar todos os setores que estão abertos.
4: É,
2: que não vai acontecer.
4: É complicado, né?
2: Pois é.
4: É, tem um amigo aí que... É que tem um amigo meu que ele tem vários empregos, ele vai recebendo de 5 em 5 dias.
2: Tem isso.
4: Aí,
2: né,
4: pra esse amigo, irmão, qualquer dia é dia 5.
2: É, isso
4: tá
2: é
4: sempre
2: bom,
4: com,
2: né,
4: dinheiro no bolso. Agora, quando você tem um trabalhador normal, aí realmente complica.
2: É teu amigo, ele, Fari?
4: Meu amigo, um dos meus grandes amigos.
2: Você tem vários empregos, né? Aí, um recebe dia 5, outro dia 10, outro dia 15.
4: Aí, pro cara, qualquer dia é dinheiro. Pô, irmão, vamos dar um rolê, vamos viajar, vamos.
2: Pois é. Bom, então manda o seu zap aí no 21 99557 1013. 21 99557 1013. O que foi, Marcão?

0: Ele narra, por acaso, Farias?
1: Ele narra, Farias?
2: É, ele é um locutor esportivo.
1: Ah, um locutor esportivo. Deve ser um locutor, né? Ó, faltam 10 minutos. Daqui a pouquinho tem Flamengo e Cusco. Eu já carimbei, já no papo de craque mais cedo, pro Rio e pra Brasília, que esse é um dos jogos da história do futebol. Flamengo e Cusco, um dos jogos da história da Libertadores da América. Teremos esse confronto. Assim, pro Cusco é muito legal. Um time pequeno e tal, que vem aqui e passeia no Rio de Janeiro. A gente sempre vê os clubes, mesmo os grandes, né? Sempre algo que nós, que somos privilegiados de trabalhar, no Rio de Janeiro, no Maracanã, né, como rotina, a gente meio que normaliza isso, né? Mas para quem vem de fora, às vezes turistas também, é sempre um evento gigantesco assistir a um jogo no Maracanã. Então, isso é muito legal. Antes de eu passar até para a escalação, ouvir o zap da galera, vou chamar o Brandão para compartilhar de uma impressão que eu tô tendo.
3: Sim.
1: Que é a seguinte: eu cheguei ao Maracanã hoje 4h40, foram 20 minutinhos ali antes do papo de craque, tá? Já apresentei o papo de craque daqui. Me parecia que o gramado do Maracanã tava maravilhoso. Quando eu cheguei, até na foto que eu postei no story no Instagram, tava lindo o gramado. Já tivemos ensaio da garotada, aí os jogadores do Cusco vieram para reconhecer o gramado e tal, aquecimento. O gramado tá feio pra caramba, Rodrigo Brandão.
3: É verdade, Brando. Eu tive essa percepção também. Quando eu cheguei, dei uma olhada, né? Verifiquei o gramado. Tava bonitinho, cara. Tava bem bonito, verdinho, pá. E agora que você falou, tô prestando atenção novamente. Não está como estava quando a gente chegou aqui, realmente. Alguns... Não tô dizendo que tá horrível, né? Mas...
1: Tá feio.
3: É, tá feio. Alguns pontos ali meio amarronzados, né? Como se tivesse sido... Como se tivesse caído uma chuva... E com os jogadores pisoteando, tivesse feito aquelas lamas, né, marrons ali, algumas manchas marrons no campo, realmente não tá tão bonito, cara, no gramado assim não, cara.
1: Ô, Gabriel Farias, seleção vai jogar aqui no domingo, Gabriel Farias.
2: É, Breno, assim, é um velho problema de sempre. E eu tenho uma desculpa muito fácil, que é
1: quantidade de jogos.
2: Temos dois times jogando no mesmo estádio, e isso impacta demais, não tem pra onde correr. Por exemplo, Flamengo hoje, o gramado nem descansa. O tratamento tem que ser muito rápido, porque amanhã tem Fluminense e Laguari aqui pela Libertadores
1: e
2: da América.
1: Sábado o Flamengo joga aqui de novo.
2: Aí sábado o Flamengo joga aqui. E domingo, como você bem lembrou, a seleção joga aqui. Cara, 4 partidas, né, no intervalo de... Pegar uma semana cheia, 7 dias. Em 4 partidas, ou seja, em 4 dias teve jogo. É difícil você tratar o gramado. Nesse ponto, a pausa para a Copa vem embora, porque aí você vai conseguir... Não sei se trocar tudo, obviamente não, mas... De repente trocam alguns pedaços, né? Principalmente as partes mais maltratadas. Dá pra ver aqui de cima, né? Alguns pontos que estão um pouquinho mais castigados. Acho até que tá resistindo bem esse ano. Estamos chegando na primeira metade da temporada, ao fim da primeira metade, com o gramado ainda numa condição mínima, mas é óbvio que poderia ser melhor. Mas para isso, teria que reduzir o número de jogos e nem sinal disso acontecer.
1: Os times vindo para campo! Daqui a pouquinho para você, tem Flamengo, tem Cusco jogando pela Libertadores. E a TMC levando tudo para você. Vem aí, Libertadores da América, e noite de Libertadores é sempre diferente. Aqui na TMC, por isso, eu agora quero saber como vão jogar. Flamengo e Cusco no som da TMC, na voz do Rodrigo Brandão.
4: Uma vez Flamengo, sempre Flamengo.
1: A maior torcida do mundo quer saber como vem o melhor pra hoje, hein, Brandola?
3: Único brasileiro tetracampeão da Libertadores, 9 meses campeão brasileiro. Clube de regatas do Flamengo, buscando a primeira colocação no geral. Escalado pelo técnico Leonardo Jardim, vem a campo com 42, goleiro Andrew. Lateral direito 22, Emerson Royal. A dupla de zaga, hoje formada por 13, Danilo, e 44, Vitão. Meia dúzia, o lateral pela esquerda, Ayrton Lucas. No meio de campo, 52 para Everton Araújo. 8 para o espanhol Saúl. E 18, De La Cruz. No comando de ataque, 7 para Luiz Araújo. 19, Gonzalo Prata, e 27, o capitão Bruno Henrique. Para o banco de reservas, Leonardo Jardim tem à disposição o Rossi, 2, Varela, 3, Léo Ortiz, 4, Léo Pereira, 26, Alexandro, 5, de volta, Eric Pulgar, 20, Lucas Paquetá, 15, Carrascal, 11, Everton Cebolinha, 16, Samuel Lino, 9, Pedro, e 64, Wallace Young.

0: comandado pelo técnico Alejandro Orfila. Vem a campo com 13, o goleiro, capitão do time, Vidal. 8 para Fuentes, 2 Gamarra, 21 Zevadios e 24 Rui Dias. No meio de campo, 88 Soto, 27 Carabajal, 14 Dias e 26 Silva. No comando de ataque, 22 para Colito e 7 Manzadena. Para o banco de reservas, o Alejandro Orfila escalou 28 Dias, meia dúzia Ampuero, 10 Colman, 11 Tevez, 15 Bolívar, 16 Valenzuela, 17 Ali, 30, aí me complica, Kylian Huaman,
1: se deu bem,
0: 32 Astudillo e 37 Choi.
2: E arbitragem da Comebol para hoje, hein, Rodrigo Brandão?
0: Tem a missão de comandar o espetáculo o árbitro José Javier Burgos, o assistente número 1, Pablo Llarema, e o assistente número 2, Héctor Delgado. O VAR fica a cargo de Christian Ferreira.
2: Estamos juntos na TMC, equipes em campo. Mengão, camisa rubro-negra. Calção branco e meião rubro-negro. Já o time do Cusco, camisa branca, calção preto e meião branco. Gabriel Farias, vem aí o último jogo do Flamengo na fase de classificação. André é o titular, o time é o reserva. É aquilo que a gente falava, né? Não sei se dá pra pensar em muitos testes, a não ser o goleiro e o Flamengo em cumprir praticamente tabela pensando na próxima fase da Libertadores, que é só depois da Copa, Gabriel Faria.
3: É um mero protocolo. O Flamengo, ao contrário, por exemplo, do ano passado, quando sofreu, além da conta, num grupo onde era muito melhor do que os adversários, nesta temporada, enfim, veio aquela campanha avassaladora em fase de grupos, sem dar margem para o azar, superando equipes que são inferiores e conduzindo sua trajetória sem nenhum tipo de susto. Então isso permite ao Flamengo chegar nesse cenário de amistoso contra um time adversário que é muito, mas muito fraco. O Cusco é um dos piores times que participaram dessa fase de grupos da Libertadores. Então, imagino que teremos um jogo tranquilo, claro. É por ser um duelo sem muito objetivo, talvez disputado num ritmo mais lento, mas olhando para esse Flamengo reservaço, ainda é um time melhor do que muitos concorrentes no próprio futebol brasileiro. Esse reservaço do Flamengo aí é melhor do que aquela galera toda praticamente ali do blocão do futebol brasileiro, que é a galera que vem abaixo de Flamengo, de Palmeiras. Ou pelo menos fica em nível de igualdade com boa parte dessas equipes. Então imagino que teremos hoje uma vitória sem sustos, até uma vitória para ajudar a eliminar um pouquinho da frustração, da chateação do torcedor em relação ao que aconteceu aqui no último sábado contra o Palmeiras. Expectativa de um Flamengo se impondo e de um Flamengo vencendo de maneira bem tranquila e natural aqui no Maracanã.
2: Dá tempo de ouvir a galera no zap no 21 995 57 113. Fala aí!
4: Boa noite, Brinoca! Boa noite, Gabriel Farias.
2: Faroca.
4: Boa noite, o menino aí que tá na comentando hoje. Sempre tô ligadinho aqui com vocês na TMC. Dami De Luca, de Custódio de Pernambuco. Hoje aqui deixando o meu placar para Flamengo e Cusco. 2-0 Flamengo. Vamos aí para ver se alivia o nosso coração mais um pouco, né? Um abraço aí. Tô sempre ligadinho aí na TMC. Pô,
2: obrigado, irmão. Tamo junto aqui na melhor do futebol. Obrigado pelo carinho, tá? Vamos ver se seu palpite vai se cumprir. À minha direita, o Mengão. Bruno Henrique vai dar a saída. Flamengo vai atacar pro lado esquerdo. Gol da Avenida Rei Pelé, o gol da linha do trem e do metrô também. Já o time do Cujo, camisa branca, atacando pro lado direito. Gol da rua Eurico Cabelo, apita o árbitro. Começa o jogo no Maracanã. E Maracanã com Libertadores é mais do que diferente. É a TMC levando pra você um grande jogo, o jogo do Mengão. Bola pela direita com o Royal, ele volta um pouco mais pra trás com o Danilo pelo campo defensivo da equipe do Fla. Lá por trás, primeiro homem, o Everton Araújo. Aqui embaixo pela esquerda com o Vitão. Vitão domina pelo outro do círculo central, ele conduz jogada pra equipe do Fla. Cruza a linha, enfia no campo e ataque pro Ayrton. Tentou a triangulação pela ponta esquerda da Plata. Ele partiu pra cima da marcação, Gonzalo Plata. Por dentro com o Ayrton Lucas, bola bate na marcação, recuperação deles. Plata briga pela bola, bola sai em lateral pra equipe do Cusco. Não, bola do Mengão, bola do Mengão. Mengão pela esquerda, no campo ofensivo, já cobrado pelo Plata. A bola chega na altura do círculo central com Ayrton Lucas aqui embaixo pela esquerda no campo, e ataque de volta para o campo defensivo com o Vitão. De Vitão para trás com Everton Araújo. Ele está centralizado, campo defensivo, invade o círculo central, ainda por ali Everton Araújo. Abre jogada pela direita no campo e ataque na direção de Royal. Royal por dentro com o Luiz Araújo. Avançando o LA pelo meio, com o domínio do time do Fla. Everton na enfiada de bola, tentou a triangulação pela ponta direita. De Cruz lançou na área para o Bruno Henrique, consegue afastar a zaga da equipe do Cusco. Sobra na direita, Emerson ajeitou para trás, De La Cruz ameaçou, cruzamento não fez, na deixadinha Luiz Araújo, ponta direita, preferiu fazer o passo na direção de Everton Araújo para trás, atenção Everton, ajeitada, será que é mancada pro gol? Não veio não, a enfiada na direção do Gonzalo Plata, que conseguiu se livrar uma, duas vezes, tentou uma triangulação pela ponta esquerda, Plata vai invadir a área, ele foi arrastando, Plata teve totozinho, a bola vai para escanteio. Trabalhou bem o Gonzalo Plata nessa aí. É escanteio pro Mengão, hein, Brandola?
1: Incrível como já começa a mil por hora o Flamengo. Bola de pé em pé, tabelas. A bola do Plata tá na tabelinha com o Luiz Araújo. Ele recebeu quando ia dar o último passo para entrar na área, ficar lá, cara a cara com o goleiro. A zaga afastou. Escanteio pro Flá já cobrar.
2: Luiz Araújo aqui embaixo pela esquerda. Cruzou, entrou na grande área. Tentou Saúl a emendada. Quero falar do Saúl já já, tá? É bola pela intermediária com Everton. Ele volta no círculo central com Ayrton Lucas. Lá por trás pelo campo defensivo com o Andrew. Saúl começando o jogo, né? De início, de fato, ele não tá entrando ao longo do jogo. Então, como titular desde o início. É legal de ver isso também, né, Gabriel Faria?
3: É um atleta extremamente qualificado. No ano passado demonstrou utilidade em diversos momentos, pode jogar um pouquinho mais por dentro, auxiliando na saída de bola como faz neste início, ou pode jogar um pouco mais avançado. É um atleta do qual eu espero muito.
2: De La Cruz lançou no bico da grande área pro Emerson. A marcação chegou em fenda de bola, foi muito forte. O Plata vai tentar evitar a saída, a bola sai em lateral para a equipe do Cusco pela esquerda. 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É bola pelo campo defensivo da equipe do Flamengo. Trás com o domínio do jogador que é o Vitão. Abre pela direita na aproximação de Danilo. Vai pra Copa do Mundo, Danilo. Abre na frente de triangulação com De La Cruz na aproximação de Emerson. Bico da grande área, Plata devolveu pra trás. De La Cruz partiu. Tentou bater pro Emerson, mas foi travado no rodapé do jogador, né? Foi lá no tornozelo do Rui Dias. Conseguiu fazer o chutão. Ela chega na altura do círculo central. Manda o seu zap aí no 21 995571013. 21 995571013. Libertadores, vem aí o meio de semana recheado, hein? 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Amanhã também tem o Flusão em campo. 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É bola pelo círculo central com De La Cruz avançando. E escapou da falta. Tentou a enfiada de bola pro BH. Foi travado. O juizão vai voltar e vai dar falta. Com certeza e com razão. Até porque, não é que o Flamengo perdeu a posse de bola. O BH também foi parado com falta. Ele volta e para o jogo no círculo central, hein, Rodrigo Brandão?
1: Poderia até ter escolhido, né, Breno? Mas ele escolheu a falta para cima do De La Cruz. Uma chegada forte do jogador do Cusco para cima do meio-campo uruguaio, dentro do círculo central. O Bruno Henrique também recebeu a falta, está sentindo ali alguma coisa. Mas a falta foi marcada em cima do De La Cruz. Falta pro Mengão, 0-0.
2: 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É falta para a equipe do Flá pelo círculo central. Vai lá para fazer a cobrança, Saúl Níguez. Ele bota em jogo para a equipe do Mengão. Lá por trás pela direita, Danilo pelo campo defensivo do Flá. A linha que divide o campo do jogo, ele faz a enfiada de bola. Pelota buscava o Emerson. Afastou esquisito ali, Rui Dias. Para trás ele dá um chutão, depois para frente. Ele ajeitou para trás, depois conseguiu virar o corpo e dar um chutão para o círculo central. Para recuperação para a equipe do Flá. Lá por trás pelo campo defensivo. E aí? Você quer saber o tempo de jogo? Vamos chegando a 5 minutos, faltam 40 para o intervalo. Maracanã, o maior do mundo, recebendo a Libertadores. Noite de Libertadores é diferente. O Mengão jogando por aqui, por enquanto, Flamengo e Cusco, tá 0-0. Avança o Mengão pela direita, bico da grande área, partiu o Emerson, ele conduziu, ajeitadinha para trás, limpou, Luiz Araújo invadiu a área. Será que vem cruzamento do Emerson? Royal foi travado, ela pega na rede pelo lado de fora. É escanteio pro Mengão. Mengão na pressão, é escanteio pro Fly, hein, Rodrigo?
1: Mais uma boa descida, né? A tabela do Emerson Royal com o Luiz Araújo. O Royal recebeu no fundo. Poderia ter feito o cruzamento para trás, rasteiro. Plata pedia. Ele tentou, mas explodiu na zaga. Escanteio pro Mengão pela direita.
2: LA na cobrança. Combinou a jogada, né? Levantou ali o braço esquerdo e mostrou que usou desodorante no vestiário. E vai botar essa bola na grande área. Partiu Luiz Araújo. Fechadinho, buscava a cabeça do Emerson, mas a zaga conseguiu afastá-la de trás com o Gamarra. Você conheceu o filho do Gamarra, ô Rodrigo Brandão? O Garraminha? Não, Gamarrinha.
3: Gamarrinha.
2: Gamarrinha. Não, o Garraminha?
1: Não sei se ele tem filho, tá?
2: O Gamarra?
1: Isso.
2: E aquele Gamarra lá, o paraguaio?
3: Ah, esse deve ter
1: aquele
3: filho.
1: Com certeza deve ter, o Gamarrinha.
2: O Garraminha, você conheceu ele ou não?
1: Gamarrinha.
2: Gamarrinha, isso?
1: Isso.
2: Então. Então, sai jogando fora. Ô,
3: Breno, um detalhe.
2: Você quer falar de futebol?
3: Não, eu quero falar de futebol, porque com Plata e Luiz Araújo escalados juntos, o Plata está fazendo o lado esquerdo, o que não é algo tão comum. O Plata geralmente joga pela direita, o que demonstra também a falta de prestígio do Everton Cebolinha, que poderia jogar na esquerda e foi preterido para que o Plata entrasse ali.
2: Plata lançou aí, então cara a cara, rolou para trás, aí vem o De La Cruz, tira em cima da linha! Pareceu que foi o Zé Valios. Em cima da linha, tirou. Ela foi para escanteio. Bola pelo amigo da grande área com Everton Araújo. Bola foi curta pro Luiz Araújo. Linha de fundo, Emerson. Vai cruzar essa bola na grande área. Marca do pênalti, era pro BH. Conseguiu afastar lá de trás o Gamarra. Meu amigo Mengão ia fazendo uma jogadaça. O Farias elogiou o Plata. Ele botou o Ayrton na cara do gol. Só que ele perdeu o ângulo, rolou para trás. E o De La Cruz quase abriu o placar, Rodrigo Brandão.
1: Por pouco, cara. Não fosse o Zé Valios, que estava ali na linha do gol. Exatamente ali. A bola já tinha passado pelo goleiro. Depois da boa trama do Flamengo. O cruzamento foi feito pelo Ayrton Lucas. O De La Cruz acabou pegando fraquinho na bola, ainda assim quase faz o primeiro do Mengão, 0-0.
2: Tem bola goleirão Vidal da equipe do Cusco, chegamos a 7,5 por enquanto, 0-0, Mengão pressionando na saída de bola deles, bola aberta aqui embaixo pela direita, Gamarra perdeu bola, epa, vai dar falta não, professor? Não vai não, em cima do Bruno Henrique, vai dar só lateral para eles, tá bom. Lateral para a equipe do Cusco, pela direita no campo defensivo.
3: Ainda sobre esse lado esquerdo, o titular é o Samuel Lino, em tese quem concorre mais forte com ele é o Bruno Henrique, que hoje atua centralizado no ataque, então sobraria o Everton Cebolinha, ou até o Carrascal, que pode jogar tanto pela esquerda quanto pela direita, só que o Carrascal, obviamente, caiu em desgraça depois do que aconteceu diante do Palmeiras, e hoje, dando chances ao reservaço, o Cebolinha talvez fosse uma opção mais óbvia, é por isso que eu levanto esse debate, me parece claramente um fim de ciclo para o Everton Cebolinha no Flamengo, já não me parece um atleta que vá conseguir ainda renascer nessa equipe. Ano passado, reta final da temporada, ele começa a jogar bem, muito se levanta a possibilidade até do Cebolinha ser um titular na final da Libertadores, mas não conseguiu manter essa sequência e ao que tudo indica deve sair do Flamengo muito em breve.
2: Colito passou pelo Everton, faz a bola chegar pelo bico da grande área pela esquerda na velocidade do Silva, tentou a triangulação com Colito, mas ele foi travado. De La Cruz voltou pra ajudar, cara, tá querendo o jogo dele, hein? De La Cruz está querendo o jogo, conseguiu fazer uma roubada de bola, recuperação para a equipe do Fla, pelo campo defensivo. 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Tem bola Saunigues pelo campo defensivo da equipe do Fla. Aqui embaixo pela esquerda, na altura do círculo central, passamos de 9 por enquanto, 0-0. Obrigado pela moral que você dá para a TMC, hein? 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Pela direita, Emerson triangulou com Luiz Araújo. Emerson Royal cruzou para trás, esquisito pro Plata de cabeça. Corta a zaga lá de trás com Fuentes. Tira essa bola em quase que em cima da linha também de novo. Luiz Araújo, perna esquerda para fora. O LA arriscou, hein, Rodrigo Brandão?
1: Uma perna boa dele, né, Breno? Ele recebeu com liberdade, ajeitou com a direita, concluiu com a esquerda. Pegou muito embaixo. Ela passou por cima da meta. Tiro de meta, 0-0.
3: Esse é um que está devendo bom futebol. A queda de rendimento do Luiz Araújo com a camisa do Flamengo é algo que me chama a atenção. Um atleta que sempre foi muito útil, muitas vezes ameaçava a titularidade de algumas peças. Me parece que caiu muito de rendimento, vencendo um jogador com uma atuação bem abaixo do que pode apresentar.
2: Everton, triangulação pro De La Cruz. A zaga conseguiu fazer o corte da equipe do Cusco. Pressionou Luiz Araújo para fazer a roubada de bola, mas não conseguiu. Ficou lá por trás com o Soto, que dá um chutão de pé na direita, buscando aqui embaixo o Colito. E também estava avançando aqui na velocidade ele mesmo, né? O próprio Colito conseguiu o domínio. Teve ali a recuperação do Flamengo pelo campo de defesa. Manda o seu zap, hein? Assim que o jogo der uma paradinha, a gente bota o zap no ar, porque o jogo tá tão agitado que eu não consegui nem ouvir a galera ainda no WhatsApp. Manda o seu áudio no 21 99. 9557-1013. É bola com Everton. Aqui embaixo pela esquerda, Saunig fez a bola chegar na frente com o De La Cruz. Lá no campo defensivo com o Danilo, que gira pelo círculo central. Abre na direita com o Emerson, que avança pelo campo de ataque. Avança pelo campo ofensivo. Emerson Royal. Por dentro com o domínio de Luiz Araújo. Pra trás, na aproximação de Danilo. Danilo enfiada de bola, bolão, hein? Pro De La Cruz de primeira. Era pro BH, pro Bruno Henrique, né? BH não dá, né? Ou é Bruno Henrique ou é BH. Isso. Mas a deixadinha do De La Cruz tinha potencial, hein, Rodrigo Brandola?
1: Tinha, aliás, bem participativo o De La Cruz. Volta o Flamengo.
2: Pois é, tô gostando desse início de jogo dele também, cara. De La Cruz girou pra cima da marcação dela, pela meia-lua, caiu. O juizão não vai dar falta, não vai, não vai. E aí o Everton bota essa bola para arremesso lateral. Dá tempo do zap no 21-995-57-1013. Fala aí.
5: Pessoal da TMC do Rio de Janeiro, esse pessoal selecionável é muito folgado.
2: Quem?
5: Dizer que não vão colocar os caras pra jogar, meu irmão. Bota os caras pra jogar, sabe? Eles não vão jogar contra o Curitiba. Mas vamos lá, amigão. Vamos torcer pro Mengão ganhar hoje, ganhar de uma forma convincente. Para que no jogo contra o Curitiba dê um número de pessoas maior no estádio. Valeu, abraço. Paulo Sérgio, Natal, Rio Grande do Norte.
2: Obrigado, Paulo. Tamo junto. Bom, o Danilo tá jogando, né? Danilo tá em campo.
3: É o único.
2: É o único, né?
3: Léo Pereira, Alexandre e Paquetá, todos no banco de reservas. Deixa a galera dar uma descansada, né? E até bom, porque olha só. São 11 minutos. O Flamengo tá jogando num ritmo intenso. É, esse tipo de jogo pode levar a equipe a uma certa preguicinha, né? Porque, de certa forma, você vence a qualquer momento, a qualquer hora você vai conseguir um gol. E o que a gente vê é um time bem empenhado, jogando num ritmo bem forte, envolvendo o Cusco com enorme facilidade. O Flamengo joga quase que o tempo inteiro no campo de ataque, não sofre com contra-golpes, não teve nenhum momento em que a equipe peruana ameaçou de alguma forma. Parece um grande treino. Eu não vou nem dizer que parece jogo de campeonato carioca, porque tem time pequeno do Carioca que consegue atravessar o meio de campo em alguns momentos. Parece que o Flamengo está pegando assim, um dos piores times do futebol brasileiro. Então joga com muita tranquilidade, com muita facilidade. E a tendência é que esse time reservasse aí, vá se impondo e saia na frente já.
2: É, só não pode dar um passe errado aí como o Luiz Araújo fez agora. Colito, a bola chega no campo de ataque na direção do Diez. Diez volta no círculo central. Ela é invertida aqui embaixo pela direita na direção de Rui Dias. Por dentro, devolução com o Diez. Ela volta para Rui Dias pela direita no campo de ataque. Bola chega em cima da linha lateral do gramado. Devolução para ele. Bico da grande área, Rui Dias. Na frente, boa interceptação do Vitão. Bota o pezão na bola para recuperar a posse para a equipe do Fla. 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Bom, o Cusco fez uma falta no campo defensivo do Flamengo. Falta já cobrada, né, Rodrigo Brandão?
1: Falta cobrada, jogadaça do Plata. Deu um drible desconcertante. O Soto segurou ele pelo calção. Aí no vale. Amarelou pro Soto, 88 do Cusco.
2: Já? Então deixa eu anotar aqui, ó. Soto, número 88, cartão amarelo. Para o Soto, cartãozinho pra ele. O Mengão avançou pela direita, correu em profundidade. Luiz Araújo, a bola passou e foi pra fora. É apenas tiro de meta para o goleirão Vidal da equipe do Cusco fazer a reposição. Passamos de 14 minutos, dá tempo do zap no 21-99-557-1013. Fala aí.
6: Fala, Breno Mocef. Fala, galera do TMC. Breno, Nardo, usou no meu Mengão, hein? Boa. Valeu, Tuco de Itaboraí.
2: Valeu, irmão, tamo junto. Eu quero a vitória do Mengão hoje, cara, pra ajudar, né? Essa galera a voltar pra casa feliz hoje.
1: Também quero.
2: Falando nisso, Brandola, o público melhorou, né?
1: Bastante, tava prestando atenção nisso agora. É, aqui o setor norte quase lotado, né? Apenas nas extremidades alguns espaços. Setor leste inferior também, ali nas extremidades, o sul também. Melhorou bastante, Breno. Acho que dá pra chegar aos 35 hoje.
2: É, dá pra passar até um pouquinho, acho, talvez.
1: Talvez,
2: beirando
1: talvez.
2: Os 40, talvez. Dá pra... O público melhorou bastante, a gente falava isso há 10 minutos do jogo, né? Que dava muito baixo o público aqui no Maracanã, mas a galera resolveu entrar. Aí em cima da hora eu tô observando, não tô vendo mais gente chegando.
1: Então, é porque o oeste inferior ainda tá, tem muitos espaços vazios, né?
2: É, e é o mais caro também, né?
1: Também, é.
2: É quase que um camarote ali, tem que ficar sentado, agora tem essa orientação, essa regra, né? Sai jogando Cusco! Aqui embaixo pela direita no campo de ataque, vem por aqui Colito, pela altura da intermediária, chegamos a 15, por enquanto 0-0. Campo de ataque tem bola Rui Dias com o Colito, ele volta um pouco mais pra trás, aproximação do Diez, Diez avança. Campo de ataque da equipe do Cusco, aqui embaixo pela direita de Diez, na direção do Rui Dias, que enfia para Colito no bico da grande área, partiu ele, Colito invadiu, tentou limpar, Colito contra o Ayrton Lucas, bota o pezão na bola, protege por aqui o Colito, e eles ganham o escanteio, Brandola.
1: Colito todo assanhadinho, né? Tentou fazer ele no mano a mano com o Ayrton Lucas, o lateral do Mengão deu o último passe na bola e ela saiu pela linha de fundo. Escanteio pelo lado direito, favorece ao Cusco. 0-0.
2: 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Vem aqui pra cobrança, Carabarral, é escanteio para a equipe do Cusco. Vai cobrar curtinho, será? É, ele já foi autorizado já pra cobrança, bora meu filho. Ah não, pode não. Bruno Henrique tá caído e tem outro jogador deles caído também, parece que é o Gamar, não,
1: Manzaneda.
2: É o Manzaneda, né, que tá caído lá na área. E aí parece que o Bruno Henrique, né, deu a maior agressão do mundo, porque o Bruno Henrique vai lá, bora meu filho, joga aí. Aí tá caído lá o Manzaneda e o jogo não foi reiniciado, Rodrigo Brandão.
1: Aí o árbitro tá ali, ele não chega, não disse que tá tudo bem, só tá esperando o jogador da equipe peruana se recuperar, mas segue caído ali, camisa 7 do Cusco, partida paralisada, Breno.
2: Isso eu queria muito que mudasse no futebol, porque a gente vai ter agora orientações aí para a Copa do Mundo, 5 segundos para bater tiro de meta, para bater lateral, 10 para ter substituição. Eu queria que fosse assim, jogador caiu em campo, se tá sentindo, a marca vem, tira e ele vai para fora, né? E o jogo reinicia, porque aí ó, perde um tempão, cara. O jogo tá parado há 1 minuto e meio. O jogo tá parado há 1 minuto e meio.
1: Já tá de pé e parece que não aconteceu nada.
2: Pô, bizarro, cara. Gasta um tempo do caramba à toa. Vem pra aqui na cobrança, Carabarral, bota pra grande área, conseguiu afastar de cabeça, Vitão, pra tirar o perigo do time do Fla. Insistiu pela esquerda na velocidade pra ali o Silva. Bico da grande área, levantou lá dentro, ela passou pelo Gamarra, vem desvio. Andrew acompanhou, ela vai pra fora. É apenas tiro de meta pro Andrew fazer a cobrança pra equipe do Flamengo. 17
3: Carabarral,
2: minutos.
3: Ex-Vasco.
2: Ah, não é possível. Nossa,
3: essa é só pra quem
2: essa não lembro,
3: é conhecedor
2: não.
3: Do esporte futebol. Ex-Santos e ex-Vasco. Jogou no Santos, se eu não me engano, é emprestado ao Vasco. Cara, agora eu não vou lembrar. Talvez 2022.
2: Cara.
3: Ou 23, talvez. Não sei. Joga, acho que.
2: Foi 23. 8 partidas? 5 partidas. Eu lembro dele, Gabriel Carabarral.
3: Cara,
2: tá aí Gabriel Carabarral, isso aí alguém te cantou isso aí, você não trouxe.
3: Pô.
2: Você não trouxe esse detalhe.
3: Não, pô, eu no primeiro turno, quando o Flamengo estreou, eu estava escalado na transmissão, eu fui estudar o time do Cusco, olhei o elenco e falei, olha o Carabarral aí.
2: Cara, não lembrava disso. Gabriel Carabarral foi contratado na primeira janela da 777.
3: Que galera, hein?
2: Ele foi contratado, quer dizer, veio junto ao Santos, né, mas foi contratado nessa época.
3: Se eu não estiver maluco, ele vem quase junto com o Juan Cruz.
2: Pode ser, o Juan Seco veio junto.
3: Que na época era Juan Seco.
2: É, ele veio junto. O Juan com W, Rowan. Cara, aí essa você foi muito bem. Parabéns, Gabriel Farias. Tô apertando a mão de Gabriel Monstro. Farias. Eu não lembrava. Não, já apertei uma vez só. Você não vai ficar também demais.
1: Você não vai apertar por mim?
2: Não, depois você aperta pra ele, pô. Domina, Danilo, pega na direita, ele faz a ligação pro campo de ataque, Ayrton Lucas ajeitou na área, Plata, invadiu, Plata sai do gol, Vidal. Tem amigo nosso que trabalha no Vasco, joga no grupo aí que ele tá, Gabriel, vou jogar aqui no grupo que ele tá, duvido que ele lembre disso. Tem um amigo nosso,
1: ele é brabo também,
2: que ele é brabo de Vasco, ele sabe tudo de Vasco, eu não sei se ele lembra disso não, duvido, cara.
3: Foram 20 dias de distância entre Juan Seco, que chegou em 31 de março, anunciado em 31 de março. De 2023 e em 20 de abril de 23, o Carabarral chegou os dois do Santos para o Vasco.
2: Cara, que loucura, hein? Lembra aqui o Mengão pela intermediária, atenção, Ayrton recebeu do Saúl, partiu, Ayrton Lucas, rolou para trás, domina Saúl Níguez, Luiz Araújo pede bola para ele, foi interceptado. Passe errado aí do Saúl Níguez, recuperação para a equipe do Cusco.
3: Fala, e eu Gabriel, trouxe pai. Uma informação e você complementou também com precisão, foi o último reforço da primeira janela da 777 Partners pelo Vasco da Gama.
2: Cara, que coisa, hein? Coisas do futebol do Rio de Janeiro, que loucura. Sai jogando o Cusco. É a bola pelo campo, ele ataca na direção do Silva. Ele trava essa bola pela esquerda, o passe foi do Carabarral na direção do bico da grande área, mas ela voltou lá pra trás, né? E aí na sequência o Emerson fez a falta. Falta pro time do Cusco e agora o Carabarral tá caidaço lá, ô Rodrigo Brandão.
1: É engraçado que foi uma falta como a que o Bruno Henrique sofreu, como que o De La Cruz já sofreu e ele não marcou. Essa ele marcou, mais uma vez demora fazer a cobrança da equipe do Cusco, 0-0 o placar.
2: É falta pra equipe do Cusco, lá pela esquerda na altura da intermediária. Você ligado no som da TMC, pode mandar o seu zap, tá? 21-99557-1013, 21-99557-1013. É inversão jogada aqui embaixo pela direita com o Colito, linha de fundo, ele partiu o Colito. Ele conduziu, limpou de pé na esquerda, cruzou fechadinho, de cabeça lá de trás pra afastar o perigo uma, duas vezes. Sai do gol, Andrew. Cara, o Danilo Reis falou nessa bola de cabeça, mas a bola não saiu da área. Ainda bem que o Andrew estava esperto, né, o Brandola?
1: Tava muito bem o Andrew e veio o Mendon.
2: Plata lançou essa bola na cogueirinha, ele ganhou pelo bico da grande área, partiu Gonzalo Plata. Ele contra a marcação do Gamarra, preferiu dar um chutão, Gamarra na bola, a bola sai em lateral. Eu falei desse amigo nosso, porque eu acho que todo mundo tem um amigo que é assim, né? Você fala de um cara, independente do clube que torce. Ah, o fulano. Pô, fulano jogou no meu time em 2010, jogou 5 partidas. Né? E esse amigo nosso é assim. Às vezes eu narro um jogo de Série B, Série C, que tem alguém perdido aí que jogou no Vasco. Esse amigo adora falar. Pô, eu lembro dele. Jogou contra o Corinthians, fez gol, encobriu o goleiro. Ele adora lembrar disso. Mandei pra ele aqui.
3: É o nosso PVC. Tem um outro amigo nosso aqui, vascaíno, e até me mandou.
2: Ah, viu?
3: Ele tá confirmando a nossa informação.
2: Ah, é o Jota de Vigário.
3: Abraço pro Jota de Vigário.
2: Tá vendo? É porque assim, eu confesso que pra esse tipo de detalhe, minha memória é rápida assim, eu não lembro não.
3: Não, também não.
2: Mas aí você vai lembrando, isso. Aí eu lembro, pô, ele veio na janela da 777.
3: Por algum acaso sobra uma lembrança na memória. Eu não lembrava mais do Carabarral, mas quando eu fui estudar pro Cusco, tá o elenco, como joga, vai enfrentar o Flamengo, estreia da Libertadores. Carabarral. Aí tava lá.
1: Esse Gabriel, Jota de Vigário, por acaso, é pai de Pet?
3: Ele é pai de Pet.
2: Um abraço para o Jota de
3: Vigário. Orgulhoso pai de Pet.
2: Pra quem não conhece o Jota de Vigário, torcedor símbolo e ilustre do Vasco da Gama. Luiz Araújo, falta cobrada direta, bateu roupa o goleiro, mas não tinha ninguém do Mengão pra tirar essa bola dali. Esse aí é o famoso mão de pau, né, o Rodrigo Brandão?
1: Esquisitão, né, que ele saiu na bola, o Vidal. Foi pra dar um soco e deu um soco meio esquisito, né? Aí a bola agora volta a ser do Flamengo, 0-0.
2: Tem bola, Saul Níguez, rola um pouco mais para trás da aproximação de De La Cruz. Lá por trás com Danilo pelo campo defensivo do Fla. Pela direita ele cruza a linha. Abre jogada na frente pelo bico da grande área. Correu Emerson Royal. Atenção, Emerson ajeitou para trás com Everton Araújo. Devolução pro LA. Não foi legal. Agora, por que diabos o Jota de Vigário... Vasca, ele tá ouvindo o jogo do Flamengo na
3: TVC. Ele gosta muito de rádio, né, cara? Ele gosta de acompanhar transmissões esportivas.
2: Aí tá ouvindo. Aí tá ouvindo o Mengão, Jota de Vigário. Ah, tá secando o Flamengo. Com certeza,
3: minha tia.
1: Não gostei também.
2: Jota de Vigário, sai jogando!
3: A massa. Pô, mas secar nesse jogo aí é. Porra.
2: Ah, Gabriel, não duvide dos secadores, aí, Gabriel.
3: Tá faltando o que fazer, Breno.
2: Tem bola Vidal de pernas esquerda. O Pet deve estar dormindo.
3: Não, cara, é porque a nossa transmissão, ela é divertida pra caramba, modéstia à parte.
2: Eu não acho não, cara.
3: Então sempre é legal acompanhar, independente se o jogo vale ou não.
2: Ó, pela esquerda, Carabarral conduziu jogada pro time do Cusco. Foi desarmado pelo Everton. Everton Araújo desarme e recupera a bola pro time do Fla. Ayrton, campo defensivo do Flamengo. Ganhou fácil na corrida o Ayrton Lucas, hein? Uma, duas vezes, lança no campo e ataque na direção de Gonzalo Plata. Ele faz uma letra sensacional, drible pra cima da marcação, que era do Diez. Inverteu jogada, Luiz Araújo. Bico da grande área, correu Emerson Royal. A bola não foi tão legal pra ele assim, mas conseguiu o domínio. Emerson Royal, pra trás com Luiz Araújo. Ele gira, a devolução pro Emerson Royal. Ele parou, pensou, 23,5. Por enquanto, 0-0. Triangulação pelo alto. Emerson tentou evitar a saída, ele conseguiu. Bola pro LA. Luiz Araújo. Para trás da aproximação de Emerson Royal, mais atrás ainda na intermediária, com o domínio do Everton Araújo. Ele volta com Danilo pelo círculo central. Da direita para o meio, agora com o Vitão. Vitão no passe para frente com o Saul Níguez. Conduziu Níguez. Rolou um pouco mais para trás da aproximação de Danilo. Pela direita no campo de ataque, partiu Danilo. A bola curtinha, campo de ataque do time do Flamengo ainda. Mengão todo no ataque, tirando Andrew. Todo no campo ofensivo. Luiz Araújo, devolução para trás, com o domínio de Emerson Royal, que volta na direção do círculo central com Danilo. Da direita para o meio, Vitão. Campo de ataque na direção de Ayrton Lucas. Bola pelo bico da grande área, agora com Plata, Plata pelo meio com Bruno Henrique, volta com Gonzalo Plata. A devolução com o BH, pela esquerda no bico da grande área, o capitão da equipe do Flamengo, Bruno Henrique. Um pouco mais pra trás com Ayrton Lucas, da esquerda pro meio, De La Cruz, girou pelo alto, passe não, foi legal. Apareceu Soto pra fazer a interceptação. Fala, Gabriel Faria.
3: O Jota de Vigário falou que tá ouvindo porque é muito fã da equipe.
2: Jota de Vigário avançou o Mengão. Emerson cruzou na área, esticou com passo, abriu todo ali o Gamarra pra tirar o perigo. Sobrou Everton Araújo na trave. Uma pancadaça do Everton. Cara, se a bola não pegou no V da trave, foi um pouquinho mais abaixo. Como bateu bem o Everton Araújo, Rodrigo Brandão.
1: E ele já tem essa experiência de ter feito um gol mais ou menos daquela posição, um golaço de fora da área. Dessa vez pegou mais uma vez na veia, depois da sobra da equipe do Cusco. Ela explodiu na trave, mais ou menos ali, Breno, entre o Vezinho ali e o poste esquerdo do goleiro Vidal. A bola saiu pela linha de fundo, tiro de meta, 0-0.
2: Bom, o jogo tá parado para famigerada.
3: Ela.
2: Cara, eles conseguiram me fazer odiar a parada técnica. Olha que eu gostava da parada técnica, cara.
3: Mas por que você não gosta mais?
7: Porque assim, ou você institucionaliza a parada técnica, o jogo tá parado, tá?
3: Acho que a Comebol institucionalizou, não.
7: Não, tá com aquele protocolo de back-end, de tantos graus, não tem um negócio desse?
3: Poxa,
7: a Comebol tá em todos os jogos?
3: Cara. Pô, hoje tá, quer ver? Hoje tá fresquinho, pô.
7: Então, por isso que eu não entendo, cara.
8: A Comebol tá liberado.
7: Ó.
8: Em todos os jogos. Obrigatório, melhor dizer.
7: Ah, é obrigatório. Ah, ó, a parada pra fazer isso, ó. A espuminha, ó.
3: Cara, eu vou confessar um negócio aqui. Vou aproveitar o momento parada técnica.
7: O jogo tá parado, tá, gente?
3: Hoje eu saí de manhã, aí cheguei à tarde pra almoçar perto de casa. Aí eu tava me sentindo muito bem, assim. Falei, pô, hoje eu mereço um.
7: Abriu uma?
3: Você abriu? Boteco lá, pediu um.
7: Ou instalou uma?
3: Pediu um PFão e.
7: Caraca, moleque. Cara, esse áudio é sacanagem. Nossa,
3: maldade, né? É áudios que tem cheiro, sabor.
7: Aí eu olho pra minha garrafinha aqui, ó. Vou até conferir aqui, Gabriel Faria. Deixa
3: não,
7: eu ver.
3: Na
7: ó,
3: minha
7: ó.
3: Só tem a popular água. E acessível água.
7: É, então, eu tô só na água. É, eu acabei de conferir aqui. Ó. E no teu aí, ó, Rodrigo Brandão?
3: Água também.
7: É, então não dá.
8: Ô, Breno.
7: Deixa eu ver se o Maurição tem alguma coisa aqui. Não, o Maurício tá só na água também, né? Água também. Fala, ô, Magini.
8: O meu também, só água, mas puts, pelo barulho foram mais de uma, né? A cara, quantidade de vezes
3: só,
8: aqui.
3: Né? Uma só tem que ter muita maturidade, né?
7: Vamos ver. É. Abre mais uma aí, vamos ouvir, ó. Ó.
8: Covardia.
3: Ai, chega a arrepia.
7: Fala
3: já aquele vídeo da mulher na igreja?
7: Já.
3: Agora sente o cheiro disso aqui, mulher. Então,
7: é porque tem alguns métodos, né? De. Aí, enfim, cada pastor tem o seu método, né? Eu vejo isso muito em cultos. Não, eu digo assim,
3: de ali não tem como.
7: Sente esse cheirinho aqui. Você ainda quer?
3: Pô,
7: isso aí claro se a pessoa não estiver firme na fé, a pessoa, né, acaba tendo uma recaída.
3: Ó, o jogo volta beba agora. Beba com moderação.
7: Por favor, e não dirija, tá?
3: Exato. De,
7: pelo amor de Deus.
3: Beba no sapatinho. Vai fazer se beber besteira, no sapatinho, não. Tu não faz besteira.
7: Pelo amor de Deus. Vitão domina. Vamos voltar pro jogo, né? Depois dessa, o jogo volta a golar aqui no Maracanã.
3: Ah.
7: É bola com o Vitão no campo de ataque da equipe do Fla. São Niguez, erigida pelo círculo central, passe pela direita na direção de Everton Araújo. Campo de ataque. Na aproximação, domina agora de Emerson Royal, por enquanto 0-0, tá, gente? Flamengo e Cusco, 0-0, 28 minutos. Esse tempo aí que vai ser reposto no final da primeira etapa. Aqui embaixo pela esquerda, no campo de ataque, vem Vitão pelo time do Flamengo. Vitão faz a bola chegar na direção do bico da grande área. Correu Gonzalo Plata pra cima da marcação do jogador, que era o Rui Dias. Pelo meio, Saul Niguez pega na esquerda pra trás, na aproximação de Everton Araújo, pressionado pela marcação, faz a inversão, jogada pro Luiz Araújo, não foi tão legal assim, mas o LA conseguiu o domínio. Luiz Araújo, passe rasteiro na área, tentou o giro, Emerson isolou. Ele podia ter tentado o passe, né? Mas arriscou o chute pro gol, a bola subiu, Rodrigo Brandão.
3: Na verdade, ele tirou a bola que era do De La Cruz, né? Mas ainda assim, recebeu em condições de ajeitar e chutar com a perna direita, mas chutou muito torto por cima da meta. Tiro de meta, 0-0. Bolaça do Luiz Araújo, hein? Cortando completamente a defesa adversária. E eu nem condeno o Emerson Royal, não, porque ele domina essa bola com uma certa liberdade, tinha um ângulo interessante pra bater no gol, acabou exagerando um pouquinho na força. E hoje é aquele jogo, né, Breno, que quem tá sem confiança quer aproveitar pra ganhar a tal da confiança. De repente, marca, bota uma bola na rede ou dá uma assistência um pouco mais bonita. E o Royal é um desses caras, né? É muito criticado pela torcida e eu não tiro a razão do torcedor. Eu acho que o torcedor tem razão quando critica o Emerson Royal, porém tem um ponto que eu admiro. É um cara que não se esconde do jogo. Ele participa muito. Ele vai errar pra caramba, infelizmente. Como muitos laterais no futebol brasileiro, no futebol mundial, ele tem muita força física, muita chegada ao ataque, muito vigor, mas o acabamento das jogadas não é o ideal. E aí fica uma certa cobrança, mas eu gosto desse tipo de jogador, que não tá acertando, não tá no melhor momento, mas não se esconde da partida.
7: Pô, o Royal chegou à seleção brasileira, pô. Assim, ele não é um bagre, como às vezes o pessoal
3: tentam
7: trata.
3: Vender ele como um bagre, e eu não concordo. Repito, quem critica está certo, porque desde que chegou ao Flamengo ele não deslanchou. E é esse jogador com muitos erros no acabamento das jogadas. Mas não acho um jogador descartável, não.
7: Eu acho que uma das grandes qualidades dele é que você falou, que você já falou outras vezes e eu sempre concordo. É um cara que não se esconde, sempre aparece, seja no jogo de hoje, que em teoria é mais fácil, né, um adversário mais fraco, ou no jogo mais pesado, quando é usado também, sempre aparece o Emerson Royal. E aí, você quer saber o tempo de jogo? Meia hora, 30 minutos, faltam 15 pro intervalo aqui no Maracanã. E por enquanto na Libertadores, aqui no Maraca, Flamengo e Cusco, tá 0-0.
8: Pela Libertadores, Estudiantes, Independente Medellín, também 0-0.
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7: 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E agora deram uma porrada no Emerson Royal sem bola, pô. Foi o Carabajal.
10: Carabajal.
7: Gabriel Carabajal, hein, Rodrigo Brandão?
10: É isso. O jogador ex-Vasco deu uma rasteira ali no Emerson Royal, uma banda. E o árbitro parou, marcou a falta e aplicou o cartão. Segundo para a equipe do Cusco, 0-0.
7: 31 minutos por enquanto, 0-0 aqui no Maracanã. 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É bola pelo meio com o domínio de Emerson, de Everton Araújo, perdão. Bola agora na aproximação de Plata. Plata rola para trás com o Vitão. Vitão domina pelo câmbio e ataque da equipe do Fla. Pelo meio com Everton Araújo. Everton pelo círculo central. Pedia a bola desesperado, Saul Níguez na frente, mas a bola não foi para ele, não. Bola com o Vitão. Abre aqui no bico da grande área com o Ayrton. Ayrton partiu para cima do marcador. Preferiu girar e voltar um pouco mais para trás, na aproximação e domínio de Vitão. Vitão da esquerda para a direita, Danilo pelo câmbio, ataque Danilo que vai para a Copa. Danilo enfiou pelo bico da grande área, correu Emerson, ele partiu para cima da marcação. Emerson Royal, devolução um pouco mais para trás, na aproximação e domínio de Danilo. Danilo desvencilhou-se da marcação e aí foi penteando e voltou lá atrás pelo círculo central. Dá tempo de ouvir o zap daqui a pouquinho. Vamos só ver esse ataque aí do Mengão, se o Vitão vai avançar. Ele avançou, lança no bico da grande área, correu, aí o não dominou. Vamos pro zap 21 99 557 1013. Fala aí,
11: meu amiguinho, aqui é o Anderson do Jardim Catarina de São Gonçalo.
7: E aí, beleza?
11: Quero mandar um abraço pra minha esposa Leila, mandar um beijão pra ela. Leila, casa comigo. E outra, ué? Narra ué? Aí um gol do meu Mengão aí. Tamo junto, meu amiguinho.
7: Ué, amigo, beleza, mas não, mas assim ele...
10: Assim?
7: Não, mas ele falou um beijo pra minha esposa Leila, casa comigo? Eu não entendi não, cara. Enfim, sai jogando solto, perdeu a bola, Gonzalo Plata na meia lua, atenção, tentou ajeitar, perdeu também. Ô Brandão, você tem informação se o Plata dirige? Que eu acho que a perna direita só serve pra acelerar, o Rodrigo Brandão.
10: Pois é, né, cara, ele só usou a esquerda ali e acabou perdendo contato com a bola. Desperdiçou grande chance. Volta o Mengão.
7: Vem por aqui, BH pelo bico da grande área, rolou pra trás com Ayrton. Ayrton penteou. Prefiro fazer o passe um pouco mais pra trás com Everton Araújo. Ele limpa a jogada, Everton pelo alto pro Emerson Royal. Invadiu de cabeça, ajeitou essa bola na grande área. Cortou Fuentes. Escanteio. É porque tem jogador que às vezes a esquerda não serve nem pra embreagem, porque o carro do cara é automático. Não usa nem a esquerda nem pra embreagem. Agora, no caso do Plata, ele podia ter usado a direita, pelo menos naquele lance ali. Pelo menos é escanteio pro Fla, né, Rodrigo Brandão?
10: É isso, tinham dois jogadores perto dele, né? Era só dar o passe. Escanteio pro Fla pela direita.
7: Vamos ver esse escanteio pro Mengão lá em cima na cobrança, Luiz Araújo. Vamos ver se vem levantamento na grande área. Combinou a jogada, 33 minutos. Vem aí o levantamento, por enquanto 0-0. Prefiro deixar essa cobrança. De La Cruz pro Emerson Royal de cabeça. Mas a bola foi para tiro de meta. É apenas tiro de meta pro Vidal fazer a reposição, Gabriel Farias.
3: Tá demorando um pouquinho pra sair o gol, né?
7: Tá demorando.
3: Estamos com 33 e eu imaginava que a essa altura o Flamengo já estaria na frente do placar. Um início de jogo bem forte, com boa intensidade, um Flamengo envolvendo facilmente a equipe do Cusco, mas pecando na definição das jogadas. O goleiro do Cusco nem é dos melhores, né? É um goleiro que, se você testar, ele vai acabar abrindo espaço em alguns momentos. A equipe peruana segue com muitas dificuldades de atravessar a linha do meio de campo. O jogo acontece basicamente na metade que corresponde ao ataque do Flamengo, mas o tal do gol não sai. O Flamengo não consegue sair na frente do placar. Confesso que a essa altura eu já esperava um placar encaminhado.
7: É bola com o Saul Níguez. Abre aqui embaixo pela esquerda com o Ayrton Lucas. Ele volta com o Saul pelo círculo central, pelo meio, agora na aproximação e domínio de Vitão. Vitão pela direita com o Danilo. Chegamos a 34 por enquanto. 0-0 ao futebol da TMC, hein? 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E vem aí a Copa do Mundo. Copa do Mundo FIFA na TMC. Recuperação de Colito. Foi desarmado. Boa recuperação do Mengão. Atenção, Luiz Araújo enfiou bola. Plata invadiu a área. Tem o BH livre. Plata se enrolou todo, cara. Ajeitou para trás, a bola lateral da grande área, devolução para trás, ainda no bico da grande área com Plata. Plata limpou, ele não tem pé direito, cara. Vamos ver agora. Plata tentou ajeitar, puxar para canhota. Plata cruzou aqui embaixo na esquerda, dela cruz, invadiu de canhota. Segura Vidal. Bom, se for para ser assim, é melhor o Plata voltar para a direita, né? Depois, se ele não tem a perna direita para chutar pro gol, fica complicado. Mas agora quem arriscou foi o Dela Cruz, o Rodrigo Brandão.
10: É, o Plata tentou encontrar o espaço, não encontrou. É, sempre com a perna esquerda, né? Melhor tirar a perna direita. Ah, não, ia ficar só com uma perna.
7: Aí não dá.
10: Aí ele deu o passe pro De La Cruz, que soltou a bomba, mas no meio do gol. Aí ficou fácil pro Vidal goleiro do Cusco. 0-0.
7: E se ele... fosse o Barbosa, agora zagueiro do Palmeiras, o Rodrigo Brandão?
10: Aí daria, né? Aí ficaria com aí dois pontos.
3: Fala disso, o Brandão vai ficar com saudade, né?
7: Vai ficar com saudade.
3: Agora, Brandão, não. É Milton assim, Cunha. Com sorte, tu vai ver o cara umas 4 vezes no ano.
7: É, 4-6, né, talvez. É,
3: dependendo 7, da competição. Máximo.
7: É, pois é. Mas fala, Gabriel Faria, 36
3: minutos. Não, eu ia elogiar o Plata. Quando está focado bem fisicamente, ele é um atleta que acrescenta muito volume de jogo. Tem esse problema também de definir as jogadas, mas aí é um problema quase que geral dos pontas do Flamengo como um todo, dos pontas do futebol brasileiro, talvez do futebol mundial. Ele tem essa dificuldade para finalizar, ele nem sempre conclui bem as jogadas, mas participa muito. Ele é o jogador mais ativo do Flamengo na partida, recebe essa bola na esquerda, muitas vezes tenta trazer o jogo por dentro, e aí que se enrola um pouquinho. Eu sou a favor de negociar o Plata durante a Copa, depois da Copa, porque é um atleta que agora deu uma focada, mas também é meio instável, não é tão confiável. Mas é impressionante, né? De escanteado na chegada do Jardim, a jogador que se tornou o titular, hoje está entrando com o time reserva porque vinha se recuperando de uma lesão. Mas é um atleta que participa muito, cara. Eu gosto muito disso. Jogador que tá o tempo inteiro participando, acrescentando volume de jogo. E aí ele pode errar, mas uma hora uma jogada vai passar por ele e vai ter uma sequência legal.
7: Aí, Tom, lateral cobrado pra trás com o Saul Niguez. Ele demora pela intermediária, Saul Niguez. O passe pelo círculo central com Everton Araújo, deixa a bola passar com o Danilo. Pela direita no campo, Iadag batiu o Danilo. Bola pela meia-lua, passou! Não foi tão legal assim, afastou a zaga da equipe do Cusco. Deu um chutão, gamarra do campo defensivo da equipe deles. Everton Araújo recuperou essa bola, ele não vai dar falta? É, tá bom. Falta pro Cusco, hein, Rodrigo Brandão?
10: É, porque no primeiro lance o Everton deu uma segurada no jogador do Cusco. Ah. Ele seguiu com o lance, quando ele deu o passe, o Everton recuperou a bola, ele deu a falta no primeiro lance. Falta já cobrada, 0-0.
7: Vamos pro zap na TMC, no 21-99-557-1013. Segura! Recuperou a bola, De La Cruz avançou, o Vidal deu a bola pra ele de graça, Luiz Araújo bateu mal, mas o goleiro foi esquisito na bola, ainda tocou nela. Cara, o LA nem finalizou tão bem assim. Mas o Vidal se esticou todo, tocou na bola e é escanteio, Rodrigo Brandão.
10: É, porque não foi o Luiz Araújo não, Breno. O jogador do Cusco, ele chegou, tirou a bola no momento em que o Luiz Araújo ia concluir. E a bola ia entrando. E o goleiro todo esquisito, correu atrás dela, não conseguiu evitar a saída. Tem escanteio o Mengão pela esquerda.
7: Então teve esse desvio aí. Agora tem outro entreveiro na grande área. Ô, beleza, vai lá o BH. Parece que é o cara barral também. Vai lá, juizão chega. O senhor José Burgos, do Uruguai. Aí vai lá, outra conversa. Vai lá, chega o Diez também perto ali. Ó, não se puede, hein? Não se puede. Aí o Bruno Henrique, né? Finge que entendeu. E vambora. Escanteio, Luiz Araújo pega na esquerda na grande área, corta a zaga de cabeça de trás com o Fuentes, ele insiste com o Mengão pela direita, Luiz, o Everton deu um chutão pra trás, cara, vai voltar lá no campo defensivo com o domínio do Ayrton Lucas, com 38 minutos, tô com o Farias, hein, tá demorando pra sair o gol do Flamengo, 0-0, 38 minutos, é bola pelo campo defensivo do Fla com De La Cruz, Nicolas De La Cruz pela direita na aproximação e domina agora de Everton Araújo, círculo central Everton, pelo meio com Nico De La Cruz, campo de ataque, dois na marcação, voltou pra trás com o Vitão, Vitão pela direita com o Danilo, recomeça no campo defensivo da equipe do Fla. 21-99-557-1013 é o nosso zap zap, partiu Plata pela direita, ele conduziu Gonzalo Plata, a deixadinha pelo bico da grande área, correu pra ali o Nicolas De La Cruz querendo essa bola um pouco mais pra trás na direção de Danilo, ele domina pela intermediária, Danilo pelo meio no círculo central com o Vitão, 39, o tempo tá passando, o placar que segue zerado, 0-0, Ayrton Lucas na frente com Luiz Araújo, inverteram aparentemente, hein, vamos ver se vai se firmar, só foi agora no jogo, bola com o domínio do Ayrton que volta no campo defensivo, dá tempo do zap na TMC. Fala aí!
9: Fala, família Transamérica! Josimar Parada 40, São Gonçalo. A maior audiência pra Transamérica é aqui em São Gonçalo.
7: Eu ia falar isso agora, cara.
9: Concordo. Mengão hoje, 4-0, tá bom? 4-0. Independente da situação do Palmeiras lá, que na verdade não foi o Flamengo que falhou, quem falhou foi o Carrascal. E, diga-se de passagem, já tá indo embora, já era pra ter ido. Mas, ó, 4-0 hoje. Pra cima deles, meu Flamengo. Um abraço pra
7: obrigado,
9: galera do
7: irmão.
9: Primeiro DESUP, quartel de suprimento do olha estado aí, do ó. Rio de Janeiro.
7: Boa. Boa. Obrigado, irmão. Tamo junto, tá mandado. Abraço pra turma que tá ralando aí. Valeu, galera. Tamo junto na TMC. Agora teve um choque, hein? Choque de cabeça na dividida do Ayrton Lucas com o Colito. Tá caído o Ayrton com a mão na cabeça. Até fiquei assim, tomei
3: acho
7: um
3: que ele,
7: susto,
3: ele
7: cara.
3: Meio que se enrosca com isso. O Colito e aí no que ele bate no chão, pimba, cabeça.
7: Cara, tomei um susto aqui agora com esse lance, porque o Ayrton Lucas tá caído, tá com a mão no peito, né? porque aparentemente ficou tonto ali. Ah, já se levantou, que bom. Mas fala comigo, Rodrigo Brandão. Eu confesso que eu tomei um susto. Até parei de falar, Rodrigo Brandão.
10: Eu também, é porque o Ayrton Lucas foi de encontro ao jogador do Cusco, deu de cabeça na bola e ele tropeçou. Estava de costas, né? Tropeçou no jogador do Cusco e bateu com a cabeça no gramado. Causou uma certa preocupação, mas já está tudo bem com ele.
7: Ah, que bom.
10: Vida que segue, 0-0.
3: Deixa eu aproveitar o embalo do áudio do amigo e mandar um abraço para a minha cidade, São Gonçalo, em especial para toda a galera do Vila Laje, Porto
7: lá.
3: Velho, Porto da Madama. Cara, eu tô devendo algumas visitas mais frequentes, mas a vida tá corrida, irmão. Você sabe que tá corrida, tá?
7: Tá, não tô te cobrando, tá, não, corrida. Só perguntando.
3: É, Estrela do Norte, mais. São Miguel, Nova Cidade. Não, eu amo minha cidade.
7: Olha o Dela Cruz, ajeitou essa bola pela meia lua, Bruno Henrique, a bola bateu na marcação, voltou pra ele, pete a posse! Fuentes faz a recuperação, ela volta com o Mengão, BH lançou, atenção, invadiu a área, Emerson cruzou pra trás pro Dela Cruz, a interceptação da zaga foi na hora, Galdi, e saiu jogando, mas insiste o Fla, ela vem pela intermediária, a triangulação de bola pelo meio, Saul Níguez tomou um totozinho, mas ele lançou essa bola pelo bico da grande área, vem por aqui pela esquerda, Ayrton Lucas tentou correr pra cima da marcação, teve outro toque, o Juizão não vai dar nada. Não vai dar nada. Eu ia falar o seguinte, que São Gonçalo, cara, o nosso sinal chega muito bem. Pô,
3: chega forte.
7: Porque a antena da TMC no Rio de Janeiro, né, é no Sumaré. Pra quem não conhece, Sumaré é próximo ao Cristo Redentor. E assim, fica numa região que pra cidade do Rio é maravilhosa, porque adentra a cidade do Rio com muita facilidade. E para outras cidades como Niterói, São Gonçalo, Maricá, Itaborei, até a região dos Lagos, até Macaé, né? Então assim, passa por Cabo Frio, o pessoal de fora do Rio conhece muito bem, né? Arraial, Cabo Frio, Búzios e tal, chega bem pra caramba, tá? Então o sinal da TMC é muito forte no Rio de Janeiro. Em Brasília nem preciso falar, né? 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E então, obrigado aí pessoal de São Gonçalo, região leste fluminense, região metropolitana, o segundo maior município em população do Rio de Janeiro e que sempre tá ligado com a gente. Daria para ser um estado próprio, né? São Gonçalo, 1 milhão de habitantes em São Gonçalo.
3: Muita gente boa em São Gonçalo.
7: Bom, tem falta o Mengão, hein, Rodrigo Brandão?
10: É uma falta esquisita ali marcada pelo árbitro, melhor para nós. Dela Cruz e Luiz Araújo na bola.
7: Melhor pra quem? Dela Cruz, ele bota na área! A zaga afastou da equipe do Cusco. Melhor pra quem, Rodrigo Brandão?
10: Pra nós.
7: Tá bom, Brandola. É bola pelo campo defensivo da equipe do Flamengo.
3: Aí você é Cusco. Não, é porque não. Falou nós. Eu pensei que ia pingar no meu contra-cheque.
7: É, poderia ser,
3: ia,
7: né?
3: Ia chegar um pix lá, CRF.
7: É igual aquele papo, ah, vocês são da imprensa vendida. Eu falei, irmão, quem dera, irmão. Quem dera, me apresenta quem tá comprando imprensa aí. Não, eu não sou da imprensa vendida, né? Ninguém me comprou. Vocês são comprados por empresários.
12: Falei,
7: não,
12: suja. Pô.
7: Vem por aqui, BH, botou na grande área, a zaga afastou mal. Diez domina essa bola lá por trás, também apareceu o Rui Dias pra tirar o perigo. Não, da mídia suja não, porque eu tomo banho.
3: A mídia que é suja, e tem a imprensa, como é que é, marrom, que falava?
7: Imprensa marrom, não, eu
3: me limpo direitinho. Vendida,
7: tal, né? Não, eu tomo banho direitinho. É, esse negócio de imprensa marrom é um problema, né? Ah, vocês são invendidos. Empresário compra você pra falar bem de jogador. Eu falei, irmão, se eu vou falar bem do cara, né? Se pingasse.
3: Não
7: lembro
3: nem a última vez que eu falei com empresário de futebol na minha vida.
7: Tem tempo que eu não falo com empresário, né? Mas ninguém nunca me ofereceu nada, graças a Deus, também nunca me vendi por nada disso. Não. E não me venderia. É uma brincadeira, obviamente, né? É bom explicar, né? Ah, não sei o que. É bom explicar.
10: Você não tem empresário, Breno?
7: Cara, ainda não.
3: Você sabe que o Breno tá vendendo o naming rights
7: então,
3: dele.
7: Eu ia falar isso. Eu queria um empresário e queria vender os meus naming rights. Olha o Rui Dias, inverteu a jogada. Jogou, o gol tá aberto, hein? O gol tá aberto. Ajeitadinha pra trás, Carabagal. Bateu, defende, Andrew. Quem bateu foi o Silva. O Carabagal deu a deixadinha. O Silva bateu pro gol. Eu até pensei, meu Deus do céu, o Flamengo não vai deixar chutar. Mas deixaram. O corredor estava aberto, Rodrigo Brandão.
10: Isso, trabalhou com eficiência. Agora o ataque do Cusco, talvez o primeiro grande ataque da equipe peruana. E essa bola tinha endereço, tá, Breno? Ia morrer no cantinho direito do Andrew, que se esticou todo, mandando a bola pela linha de fundo. Escanteio para o Cusco pela esquerda.
7: 44 por enquanto, 0-0. Se fosse aquele outro goleiro lá, o argentino, né? Ia passocar essa bola pra dentro. Escanteio. Pega na esquerda. Levantou na marca do pênalti. Buscou a cabeçada. O Gamarra não conseguiu. E acaba furando o Diez. Da segunda vez ele bateu pra fora. Obviamente, tô aqui dando moral pro Andrew, que fez uma grande defesa antes. Nessa aí ele só acompanhou, né, Rodrigo Brandão?
10: Sim, mas chegou novamente, né? Duas chegadas perigosas da equipe do Cusco. Esses momentos finais de primeiro tempo, daqui a pouco vai pintar os acréscimos 0-0.
7: Eu tô brincando com isso porque a última que eu recebi disso, Gabriel Farias, foi num chat de uma transmissão de jogo do Botafogo. Porque, pô, eu quero incentivar o goleiro Neto. O Neto tá mal no Botafogo.
3: Goleiro Neto.
7: Aí o Neto faz uma defesa, eu grito, Neto! Aí o cara, pô, esse aí só deve tá, esse aí
3: tá
7: só pingou, pode... esse aí só pode estar recebendo algum do empresário do goleiro. Eu falei, pô, irmão, quem dera, né?
3: Não, imagina também o empresário do goleiro Neto.
7: É, ligando pro Breno.
3: Ligando para radialistas, comunicadores.
7: Pô, fala bem do Neto aí.
3: Quando ele fizer uma defesinha, dá aquela caprichada.
7: Eu faço um pix.
3: Vai pingar um mil conto no teu pix.
7: Pô, é mole, vai se vender por mil reais, né, pô? Pelo amor de Deus, cara.
3: Que galera mala, hein?
7: Avança o Mengão, Luiz Araújo lançou no bico da grande área. Atenção com o Emerson. Emerson Royal limpou de perna esquerda, cruzou esquisito na área, teve desvio também. Ajeitadinha pra trás, tentou dominar. Emerson Araújo não conseguiu. 45, hein? Vamos até 48.

0: Anderson Saul pelo círculo central, pelo meio com Everton Araújo. Penteou pra cima da marcação, Everton. Pediu a bola, Danilo. Pediu e recebeu. Danilo pra frente com Luiz Araújo. LA. Ele conduziu. Luiz Araújo. Pega na esquerda. Devações para o Bajão. Fez. Cruzou. Segunda trave. Matou no peito. Plata. Invadiu. Rola pra trás dela. Cruz bateu. Travado. Pediu um toque no braço. O árbitro não deu. Talvez tenha a revisão do VAR. Quer dizer, revisão sempre tem, né? Mas talvez voltem atrás. Me pareceu que teve um toque no braço agora. Veio do próprio jogador do Cusco ou não? Vale a revisão. Everton abre na direita no bico da grande área. Correu para dominar essa bola o jogador do Mengão, que é o Danilo. O Danilo está adiantado, o Emerson Royal ficou lá atrás. Emerson, pelo círculo central com o Vitão. Vitão domina, chegamos a 46,5. Vamos entrar na reta final do jogo na primeira etapa. Por enquanto 0-0 aqui na TMC. Avançou o BH, bico da grande área. Plata, tentou triangulação, Plata. Ele rolou um pouco mais para trás. Everton Araújo, defesaça, Vidal. Insistiu o Mengão, Danilo. Ele tá na área, Danilo. Cruzou, bateu direto, Vidal. Dá o tapa na bola, ela tá viva ainda. BH, ajeitou para trás. Aí, Tom Lucas limpou, bateu de canhota. Vidal, defende de novo. Ela vai para escanteio. Que é isso, hein? Cara, que tiroteio! E o Vidal pegou as três, Rodrigo Brandão!
1: Um bombardeio para cima do goleiro do Cusco. O último, ele acabou mandando a bola pela linha de fundo. Olha o escanteio.
0: Escanteio cobrado pelo LA, conseguiu afastar a zaga da equipe do Cusco. Ela volta pela intermediária com o domínio do Everton para trás com o Emerson, que dá um chutão para trás. Que isso, Gabriel Farias? O cara virou Noia, pô.
2: Eu falei mal dele, falei que não era um goleiro tão seguro e o homem está pegando simplesmente tudo, não deixa uma passar. É o grande nome desse primeiro tempo, Vidal, goleiro do Cusco.
0: A gente acabou de falar que não tinha tido uma boa chance do Flamengo. Foram três só no mesmo lance, né? Fim da primeira etapa! Com vaias? É, vaias e aplausos, né?
2: Meia dúzia ali, depois a galera viu.
0: É. Fim da primeira etapa no Maracanã. Por enquanto, nada de gols. Flamengo já classificado na Libertadores, 0. Cusco também 0. E o detalhe da saída de campo é com você, Rodrigo Brandão.
1: Detalhe porque você já citou, né? Vaias pro time nesse primeiro tempo, 45 minutos mais dos 3 de acréscimo. E o Flamengo não conseguiu furar a retranca da equipe da peruana, o Cusco, que segue sem sofrer gol aqui nesse primeiro tempo. O técnico Leonardo Jardim, se quiser fazer mudanças, tem simplesmente todo o time titular no banco de reservas. Tem o Rossi, tem o Varela, tem o Léo Ortiz, Léo Pereira, Alexandro, Pulgar, Paquetá, Carrascal, Samuel Lino, Pedro, além de Everton Cebolinha e o Alacian. Intervalo de jogo no Maraca, Libertadores, última rodada da fase de grupos, 0 Flamengo, 0 Cusco. Depois dos trabalhos de reportagens, ele está de volta, o locutor que explode a massa.
0: Estamos juntos na TMC, valeu Rodrigo Brandão, intervalo, hein? E lembrando, você manda o seu áudio, ele vai ao ar no intervalo da TMC pelo 21 99557-1013, tá? Rápido intervalo, na volta eu ouço o seu áudio, a gente troca ideia, tem informação do Brandão, análise do Gabriel Farias e muito mais. Estamos juntos na TMC, quem escuta sabe!
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11: Estamos de volta aqui do Maracanã, cara. Pra quem veio esperando goleada, pô, ela pode sair no segundo tempo, né? Por enquanto, ainda não. Zero para o Flamengo, zero para o Cusco. Libertadores da América, sexta e última rodada. A última, né? E o penúltimo jogo antes da pausa para a Copa do Mundo. Copa do Mundo que você vai curtir na TMC para todo o Brasil. Vem aí uma super cobertura aqui na Melhor do Futebol, tá? Vamos pro Zap ouvir a galera no 21 995 57 1013. Fala aí.
12: Boa noite a todos. Charlie Brown, deficiente visual do bairro Pantanal. Em Duque de Caxias. O Brenoca.
11: Oi.
12: O Flamengo não está conseguindo fazer gol porque o Cusco está jogando fechadinho. O Cusco tá fechadinho?
11: Cara, não tanto não. O Flamengo que não está conseguindo finalizar mesmo. Às vezes o Cusco realmente pode se portar desta forma, né? Mas eles têm que ter táticas para poder penetrar, né?
13: Porque é fora de casa, né, Breno? Fora de casa, a equipe peruana tende a jogar um pouquinho mais fechada.
11: É, em casa fica mais solta, né? Obrigado, irmão. Tamo junto, cara. Eu sempre fico feliz. Eu sei que é uma audiência grande, né? E quando o pessoal que é deficiente visual, cegos, e manda uma mensagem, pô, tô acompanhando vocês, tamo junto. Eu fico muito feliz mesmo, porque o rádio é a companhia, né? É, e a gente, pô, eu sempre falo que me emociona mesmo. Várias pessoas mandam mensagem e tal. Tamo junto aqui na TMC, a melhor do futebol. Vamos para mais um zap? A galera tá resenhando perto do nosso microfone ambiente. É brincadeira também, né? 21 995 57 1013. Fala aí.
14: Fala no outro microfone. Da TMC, aqui Eduardo de São Gonçalo.
11: E aí, Eduardo, mais
14: um. Pela segunda vez dizer que tem um cara no rádio brasileiro que foi muito macho ao avisar.
11: Muito macho?
14: Hugo Souza é tecnicamente perfeito. O problema dele é a cabeça. E agora nós estamos passando por isso aí, né? No que diz respeito a goleiro. Quero falar também que, por favor, não deixem de fazer o microfone falhando na hora do palavrão, que é perfeito.
11: Mas que palavrão, cara? Ninguém fala palavrão nessa transmissão.
13: Eu vou te falar, o torcedor de futebol, tem horas que o desespero bate. A ponto do amigo questionar o Rossi, que até esses dias era o campeão de tudo. Afinal de contas, foi essencial no título da Libertadores do Brasileiro.
11: O melhor goleiro da América.
13: Lembrando do Hugo Neneca, que é um ótimo goleiro também. Tá vivendo uma baita fase no Corinthians. Chegou a ser lembrado na seleção, mas que já saiu daqui faz tempo. E tinha que sair daqui mesmo para se reencontrar na carreira. O Flamengo não ia ter a paciência para lapidar, para lidar com o Hugo Souza. Mas é impressionante, né? Cara, Breno, parar pra pensar, o Flamengo ganhou Brasileiro e Libertadores. Não é que o Flamengo ganhou um estadual qualquer no ano passado. O Flamengo ganhou um Brasileiro e uma Libertadores em cima do Palmeiras. A final que o torcedor tanto queria por conta daquela revanche. Passaram aí cerca de 6 meses e parece que não valeu de nada. O time dá uma osciladinha, perde um jogo, a pressão vem toda.
11: É Flamengo,
13: irmão. E essa é a realidade. O Flamengo vai ter que lidar com ela.
11: Que o Flamengo, depois do Hugo, teve o Santos, né? O Santos foi titular do Flamengo, cara, o Aderbar. E lembra daquela Supercopa que ele tira o braço? Ele tava numa sequência de jogos péssimos também, e aí perde clima e tal, não vem. O Flamengo até estica a corda pra trazer o Rossi só no meio do ano e tal. Aí o Rossi vem no meio de 23 e passa a ser o goleiro titular do Flamengo. Mas até o Rossi chegar, o Flamengo também sofreu um pouquinho, uma época, com o Santos principalmente. Mas a galera lembra muito do Hugo, até porque o Hugo também depois provocou e tal, né? Meio que...
13: esticou um pouquinho a história também.
11: O Santos hoje fica quietinho, não fala mais do Flamengo. Mas a galera lembra do Hugo, quando dá uma cilada de goleiro e pensa, putz, a gente já passou por isso. Lembra do Hugo? Aí, pô, deixa o Hugo, deixa pra lá já, seguiu a vida dele. Mais um zap na TMC, fala aí.
1: Fala, galera TMC, aí, transmissão top, hein?
11: Obrigado.
1: E eu tô aqui acompanhando o meu Mengão, Elias do Porto da Pedra. Mais um Gonçalense aí pra somar aí com vocês. Mas eu quero fazer uma pergunta pra vocês aí. O que vocês acham do Jorge Jesus vir, assim, sem querer nada, vir aqui no Rio de Janeiro, passar as férias, exatamente nessa parada aí da Copa do Mundo... E sábado vai estar no Maracanã. Vocês não estão achando que tem alguma coisa por trás disso, não? Será que eu vou ter o mestre de novo como técnico do nosso Mengão?
11: Cara, o jogo hoje permite até a gente falar um pouquinho sobre outros assuntos, rapidinho sobre isso, né? Primeiro, eu até brinquei na sexta-feira no Papo de Craque pro Rio de Janeiro e pra Brasília, que eu falei, maldita hora pro Flamengo tá bem, né? Não tá naquela crise, treinador contestado, pro Jorge Jesus vir pro Rio, mas em tom de brincadeira. Porque assim, sendo realista, eu acho impossível o Jorge Jesus assumir o Flamengo de novo. Ele vai querer levar pelo resto da vida essa aura que ele criou do Messias, o Salvador, e que levou o Flamengo a grandes conquistas. Ele ficou nem um ano no Flamengo.
13: Verdade.
11: Entendeu? Ele assume o Flamengo no segundo semestre de 2019. E o Flamengo tem 6 meses mágicos, menos de 6 meses mágicos, por conta de uma conquista de Libertadores que não tinha muito tempo e de um Brasileirão também que não tinha muito tempo. Então eu acho que ele não volta, não, cara. Duvido. Até porque tem o risco dele voltar e não render. E aí assim, quebrar essa magia, talvez. Eu acho que ele não volta, não.
13: Na era Felipe Luiz, eu cheguei a imaginar, inocente que sou, bobinho que sou, eu cheguei a imaginar que o Flamengo estabeleceria uma relação duradoura com o Felipe Luiz.
11: Também achei.
13: Eu imaginava que seria aquele trabalho, enfim, um trabalho assim. Precisa ser 7 anos, igual o Abel Ferreira, 7 temporadas, mas alguma coisa tipo 3, 4 anos. Até que o Felipe amadurecesse, ganhasse mais títulos e fosse viver a vida dele na Europa. Acabou que o BAP resolveu agir com o estômago e demitiu o Felipe Luiz. E veio o Leonardo Jardim. Agora eu já não duvido tanto que um dia esse reencontro possa acontecer. Até porque eu não sei se o BAP vai ter tanta paciência com o Leonardo Jardim em momentos de oscilação. Vale lembrar o primeiro teste o Leonardo Jardim já viveu, que foi ser eliminado muito cedo numa Copa do Brasil, para um adversário bem inferior. E o Jorge Jesus, né, sempre que ele estiver solto do mercado, é porque é um grande desencontro, né, Branco? E parece até um filme daqueles clichês de história de amor.
11: Parece.
13: Toda vez que, não, pô, o casal que vai viver junto aí, quando o cara fica livre, a mulher tá se relacionando com o outro.
11: E aquele amor antigo da infância.
13: Aí vê o cara beijando o outro na noite. Aí nunca acontece, mas tem um final feliz. Eu não tô dizendo que aqui existirá um final feliz. Mas eu não duvido. Agora, tem que entender o seguinte, o Jorge Jesus, nas entrevistas dele, já me parece também que ele tá meio que cansado de futebol, né? Acho que ele já tá numa idade também que daqui a pouco ele vai parar, não sei. Agora, eu não duvido, e essa história dele vir passar um período do Rio de Janeiro, irmão, você com dinheiro sobrando, o Rio de Janeiro é um dos melhores lugares do planeta. Então o homem vem pra cá, curte uma cidade maravilhosa, tudo do bom e do melhor, e ainda é tratado como se fosse Deus na rua, né? Porque o torcedor do Flamengo mantém um carinho quase que intacto pelo Jorge Jesus.
11: Se ele aparecer na orla de Copacabana, vai parar o Rio de Janeiro.
13: Ele tem que escolher muito bem pra onde ele vai, como ele vai.
11: Pois é.
13: Porque é tipo estrela pop.
11: Os árbitros estão voltando. Assim, não tem muito o que falar do jogo, mas fala um pouquinho só pra encher minha garrafa ali, Gabriel. Zero pro Flamengo, zero pro Cusco. Primeiro tempo que o Flamengo até teve uma chance legal no final, 3 no mesmo lance, que o Vidal resolveu virar o Noia. Mas os caras também tiveram a boa chance que o Andrew defendeu.
13: É uma análise simples sobre esse primeiro tempo. O Flamengo comandou completamente as ações. O Cusco conseguiu uma escapadinha, que terminou naquela
7: finalização em que o Andrew apareceu muito bem. Falávamos até um pouquinho sobre isso, né, antes do jogo. Olha, o Andrew, ele não vai ser tão testado. Apesar de receber a oportunidade e apesar de as atenções estarem voltadas para ele, o Andrew não vai receber a oportunidade de se mostrar tanto. Porque o time do Cusco dificilmente vai chegar com muito volume no ataque. Chegou uma vez e ele foi bem. Que bom. Já a equipe do Flamengo passou quase que o primeiro tempo inteiro no campo de ataque. Começou num ritmo bem interessante. Esse tipo de jogo nos gera uma certa dúvida se o time vai encarar com seriedade. Time, o Flamengo no caso, porque já tem a classificação garantida, já em primeiro lugar, está lutando ali por mais pontuação, para ter uma campanha ainda melhor, pensando em definir os jogos em casa no mata-mata. Mas a gente precisava entender se isso seria o suficiente para motivar a equipe. E um primeiro acerto do Leonardo Jardim é colocar os reservas em campo, né? Um time quase que inteiramente poupado. Então você dá chance até ao Danilo, ao Vitão, você dá chance ao Ayrton Lucas, Emerson Royal, Everton Araújo, Saúl e De La Cruz, que são bons jogadores, mas que acabam jogando pouco devido à alta concorrência. Luiz Araújo de um lado, Plata do outro, Plata hoje pela esquerda, e o Bruno Henrique fazendo o papel de centroavante, como foi ao longo de praticamente toda a primeira fase da Libertadores da América. E o que a gente viu foi um Flamengo empenhado, foi um Flamengo com o mínimo de tesão no jogo, produzindo boas chances. Tem uma oportunidade logo no início em que o De La Cruz finaliza e o zagueiro do Cusco salva em cima da linha. Em outros momentos o Flamengo ameaçou, depois tem uma certa queda no ritmo, mas no final do primeiro tempo uma pressão absurda, avassaladora, o gol parecia que aconteceria a qualquer momento. Mas aí entra para mim aquela que é a principal figura do jogo, que é o goleiro da equipe do Cusco, né? Eu até falava um pouquinho sobre o Vidal. Eu não acho ele um goleiro tão seguro, se mostrou já no jogo da altitude lá no Peru um goleiro limitado em termos técnicos. Assisti a algumas outras partidas do Cusco, assisti ao jogo contra o Estudiantes, por exemplo, lá na altitude também, assisti ao jogo com o Estudiantes na Argentina, e o Vidal me pareceu um goleiro bem seguro. E de fato ele tem os problemas dele na parte técnica, mas quando exigido fez boas defesas e basicamente assegurou esse 0-0 no placar. A diferença física é muito grande, o Flamengo tem uma imposição física gigantesca, então creio que isso no segundo tempo tende a aumentar, e aí os gols devem aparecer naturalmente. Eu esperava que o primeiro tempo chegaria ao fim com o Flamengo na frente do placar. Não aconteceu, mas também não me preocupa muito. Me parece que no segundo tempo, de maneira bem natural, o Flamengo tende a alcançar a vitória.
11: Beleza, vamos pro segundo tempo, os times estão voltando. Você ligado na TMC, manda o seu zap no 21 99557-1013. A minha direita, o time do Cusco vai dar a saída, vai atacar pro gol da esquerda. O gol da Avenida Rei Pelé, apita o árbitro. Começa o segundo tempo na TMC. Estamos juntos na melhor do futebol. Mengão atacando para a direita. O gol da rua, Eurico Rabelo. O gol que fica aos pés do Cristo Redentor. É bola com o time do Cusco aqui embaixo pela esquerda no campo. E até que correu para fazer o domínio. O jogador que era o Carabagal. A bola volta pelo campo defensivo na direção de Zevalho.
15: Mexeu.
11: Ele volta pelo bico da grande área. Quem?
15: O Cusco. Duas alterações promovidas pelo Alejandro Orfila. Deixaram o campo 88 Soto e o 26 Silva. Entraram 16 Valenzuela e o 11 Tevez.
11: Carlitos?
15: Não.
11: Ah, tá. Isso aí já parou, né? Lá por trás tem bola. Andrew! Ele contra o Tevez. Conseguiu dominar essa bola pelo campo defensivo da equipe do Flau. Andrew lá no limite da grande área. Andrew ou Andrew? Eu acho mais legal chamar de Andrew.
7: É. Também acho que fica mais bonito.
11: André,
7: né?
11: Mas Andrew, não é
7: tem gente que fala Andrew, é a portuguesando, né, o nome.
11: Andrew.
7: Mas não tem como aportuguesar esse nome. Ele é um nome, né?
11: O nome tá em inglês, Andrew.
7: O que você puxa pro inglês? Andrew.
11: Andrew! É bola com ele lá por trás, ó. Andrew domina pelo campo defensivo da equipe do Flamengo. Tira a jogada aqui embaixo pela direita com Danilo. Altura do círculo central, Danilo parou, pensou, domina essa bola pro time do Flamengo. Danilo escapa da marcação, círculo central com Saul Niguez. Lá por trás do campo defensivo com Vitão. Vitão domina, enfia a bola pro De La Cruz pela esquerda na intermediária. Bolão pro Ayrton, correu Ayrton, corre Ayrton, levantou na grande área mal. Afastou a esquisita zaga da equipe do Cusco. Pressão pra cima do camisa 7, o Manzaneda. Conseguiu afastar o time do Cusco, mas a bola foi recuperada pelo Fla. Pela altura do círculo central, Vitão. Abertura pela ponta esquerda na direção do bico da grande área. Correu para dominar para ali o Ayrton Lucas. Para trás o passe não foi legal também. Recuperação lá por trás do Cusco pelo campo defensivo. Ligação direta. Carabarral botou o Tevez para correr. Bola pelo bico da grande área. Avançou. Atenção, o Rui Dias invadiu. Cruzou na grande área. Corta Danilo. Tentou em cima bater pro gol. Carabarral não bateu. E por causa ele pega na esquerda. Ela passa a esquerda do gol.
15: e ela vai para tiro de meta, hein, Rodrigo Brandão?
11: Que jogada perigosa, cara. Um ataque perigoso, velocidade da equipe do Cusco. A bola lá pela direita, o cruzamento buscava o Tevez, a zaga afastou no primeiro momento e ela sobrou para o Colito, que pegou de fora da área, ela passou perto. Tiro de meta já cobrado, 0-0.
15: É bola pelo círculo central, condomínio de BH, BH rola um pouco mais para trás com o Saul Niguez. Aqui embaixo pela direita no Cambre, ataque condomínio de Everton Araújo. Abre na frente, Emerson Royal. Ele penteou essa bola, Emerson Royal pelo meio com Everton Araújo, conduziu jogada, passe da direita para o meio, Saul Niguez mais uma vez, pega na canhota, ameaçou o disparo e fez. Bico da grande área, tentou o giro e avançou o Mengão com Gonzalo Plata, ele conduziu, soltou na ponta esquerda. Ayrton Lucas, ele avançou, Ayrton Lucas, evolução um pouco mais para trás pelo bico da grande área, mais uma vez, a bola com o time do Fla, da esquerda pelo meio com Everton Araújo, enfiou o bolão na área, corte feito pela zaga do Cusco, para dar um chutão, goleirão Vidal para tirar o perigo do campo defensivo. 3 minutos por enquanto, 0-0. Bola pelo bico da grande área com Luiz Araújo. Mengão avança pelo Cambre, ataque, bola com Luiz Araújo, mais uma vez, ele tabelou com o Royal, na minha lua, o passe foi errado. Perguntar pro Faria já se o Flamengo tá sendo displicente, cara. Eu quero saber dele. Vamos ver agora. Batida direta pro gol do Ayrton, do Saúl. Perdão, ela passou à esquerda e foi pra fora. Tá rolando uma certa displicência pelo adversário ser inferior, Gabriel Faria?
7: Eu acho que rola um certo relaxamento. Eu não sei se eu trataria como displicência, porque a displicência, muitas vezes, ela está relacionada a um tapa mais plástico, um toquezinho na bola com uma firula que não tem necessidade. Eu acho que o Flamengo até tenta ser objetivo, mas erra demais na definição das jogadas. Erros técnicos que vão se repetindo incomodam um pouquinho. Mas me parece um Flamengo com seriedade. Seriedade eu acho que o Flamengo apresenta. Mas é isso, cara. Eu sempre costumo dizer o seguinte. Tá quase que ali no subconsciente. O adversário é fraco. Você não trata isso de maneira aberta, você não fala isso, você não verbaliza.
15: Não entra pilhado também,
7: é, o
15: né?
7: adversário é muito, mas também você não vai, imagina, Flamengo e Estudiantes na semana passada, mesmo sendo um jogo tranquilo, era contra um adversário que...
15: Enfiada de bola na grande área, saiu do gol, Andrew! A bola era pro Colito, na verdade, que não teve domínio, o goleirão ficou com ela. Fala, Gabriel Faria.
7: Era um adversário que exige mais, né? Um adversário que pega mais da marcação, que tem mais capacidade física. Então, de certa forma, mesmo que sem perceber, o jogador relaxa um pouquinho. E isso pode impactar o acabamento das jogadas, que é o que atrapalha o Flamengo até aqui.
15: Bola com Luiz Araújo, passe curto para trás com Everton Araújo. Tinha pertinho dele por ali o Saúl, preferiu fazer a inversão. Jogada aqui embaixo pela direita na direção de Danilo, que avança pelo câmbio. Ataque na grande área, partiu Danilo, bico da grande área, correu Emerson. Linha de fundo, Emerson Royal cruzou, marca no pênalti. O De La Cruz é baixinho, cara. Se talvez ele fosse o Bruno Henrique, ele conseguia ter cabeceado essa bola. Vem aqui pela intermediária, o time do Flá tentou na recuperação de bola e conseguiu. Vem Danilo, dele pelo meio com Everton Araújo, conduziu Everton, meia lua, girou, De La Cruz no chão, caiu, falta em cima dele. O Diez passou o sarrafo no De La Cruz, hein, Rodrigo Brandão?
11: Exatamente, né? Recebeu ali o De La Cruz na altura da meia lua e o Diez, que veste a 14, cometeu a falta, né? Falta 14. Perigosa, isso. A 2 passos ali da meia-lua, frontal à meta do Vidal, chance perigosa a favor do Mengão. 0-0 o placar.
15: 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Tem falta o Mengão, a falta é frontal, hein? De perna esquerda é o Saúl, né? De perna direita é o De La Cruz. É isso, né? De perna esquerda é Saúl, de perna direita é Nicolas De La Cruz. Sim. O Luiz Araújo tem batido essas faltas, mas ele saiu, né? Não sei se por ser frontal, o Saúl treinou alguma coisa a mais. Vamos ver. Saúl na cobrança. Quase 6 minutos. Cara, é uma demora pra se botar a bola em jogo. Eu sei que é falta, tem que organizar a cobrança, mas meu Deus do céu, cara. Ah, mas o jogo não vale tanto. Mas, pô, é num jogo desse ou na final da Libertadores? É a mesma coisa. É uma demora monumental. 1 minuto e meio pra bater uma falta de novo, ó. Quase 6 e meio. Atenção, Nico. Ô, Saúl. O juiz autorizou. Saúl de canhota na bola. Defende Vidal em 2 tempos. Cara, o Saúl tirou da barreira com uma curva fenomenal. Vidal teve que se esticar todo, hein, Rodrigo Brandão?
11: Uma boa defesa, cara. Porque a bola foi no meio da barreira. É bola difícil, né, pro goleiro enxergar. Ele foi no cantinho, em 2 tempos ficou com ela, 0-0 pra cá.
15: Recuperação do time do Flamengo pelo meio, deu de cabeça ali pelo meio, Saul Niguez, correu atrás dela para fazer a recuperação e conseguiu Gonzalo Plata. Ele avança pelo bico da grande área, Plata conduziu, atenção, Gonzalo Plata pelo meio, tentou uma triangulação, Plata volta com ela. E aí o passe pra ninguém, caiu Plata, juizão vai dar falta, vai, tem que dar falta, pô. O Plata foi agarrado ali pelo Rui Dias.
11: e o jogo foi parado. Até chega para reclamar ali o Diez, mas o Rui Dias agarrou o Gonzalo Plata, o Rodrigo Brandão.
16: É, não, houve falta. Foram duas faltas, na verdade, né? Que o Plata sofreu. O Atro marcou a segunda. E é na meia esquerda de ataque, o Ayrton Lucas se posiciona para fazer a cobrança. Vai chuveirar na área do Cusco, 0-0.
11: De pé na direita, Nicolas de la Cruz. De pé na esquerda, Ayrton Lucas levanta o braço direito e combina a jogada.
16: É o Saul.
11: Perdão, é o Saul. Saul na cobrança. Mais uma vez, Saul de canhota levantou na pequena área. Corta a zaga de cabeça lá de trás com o Gamarra. Vai insistir o Mengão pela direita. Atenção, Gonzalo Plata, bico da grande área. Cruzou de pé na esquerda na área. Corta lá de trás, Evalhos. Para tirar o perigo do campo defensivo da equipe do Cusco. 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O jogo tá parado. Dá tempo do zap na TMC no 21-995-57-113. Fala aí.
17: Galera da TMC.
11: CMC.
17: Tá falando é Cláudio, Cláudio de São Francisco, na Califórnia. Tô longe, que ouvindo isso? Vocês aí.
11: Olha aí, cara.
17: Tô ligado. Ouvi vocês falando aí de Royal. O amigo pega no pé do Royal. Ô, cara, o empresário do Royal é muito bom. Muito bom. Ele só jogou em clubes grandes. Ué. Foi por isso que ele foi pra seleção. Se ele tivesse num clube pequeno, ele não ia, não. E outra, na Itália fizeram até corim pra ele. Fizeram isso até é música pra ele, tão ruim que ele era.
11: Isso teve.
17: Abraço.
11: Valeu, gol, tamo junto na Califórnia. O Mengão tem bola pela direita, atenção, Bruno Henrique bateu travado, o Royal bateu travado em cima da marcação. Bruno Henrique tava querendo essa bola lá pelo meio, o Royal bateu travado em cima do marcador. Lateral pro Mengão, já cobrado pelo Gonzalo Plata, passa um pouco mais pra trás com o Danilo. Ele domina pela intermediária com quase 9 minutos, por enquanto 0-0 aqui no som da TMC. Bola pelo meio com o Everton Araújo. Ele gira, ajeitadinha pra trás com o Danilo, Danilo ajeitou pela esquerda no passe curto na aproximação, agora de Ayrton Lucas. Pede na frente na velocidade, Luiz Araújo. Preferiu pelo meio com o Everton conduziu a jogada, abre no bico da grande área, Plata pro Nicolas de la Cruz, mas ele foi interceptado, contra-ataque do Carabagal. Passe errado. Cara, como é fraco o time do Cusco também, hein? Como é fraco. Bola na frente, buscava de la Cruz, interceptação feita, de carrinho chegou o Zevalhos para tirar o perigo do campo defensivo da equipe peruana. Manda o seu zap aí no 21-995-57-113. 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Vem aqui pela esquerda no campo defensivo, time do Cusco com o Manzaneda, perdão. A bola volta lá atrás, na sequência para recuperação e domínio do Gamarra pela grande área da equipe peruana. E aí? Você quer saber o tempo de jogo? Passamos de 10, hein? Faltam 35 para acabar o jogo no Maracanã. Libertadores aqui no Maraca e por enquanto na melhor do futebol, Flamengo e Cusco, segue 0-0.
18: Em La Plata, na Argentina, 0 pro Estudiantes, 0 também pro Independente Medellín, na Sul-Americana.
11: Luiz Araújo avançou, bateu pro gol, Vidal defende, escanteio pro Flamengo, rebote, a zaga botou para escanteio. O Luiz Araújo pressionou e mandou um foguetaço, Rodrigo Brandão.
16: Breno, foi um chute forte, sim, mas defensável. O goleiro espalmou ali, é. Uma bobeira do goleiro da equipe do Cusco. E aí a zaga mandou pela linha de fundo, escanteio para o Mengão pela esquerda.
11: Olha para a cobrança dela, Cruz de pé na direita. Para fazer o levantamento na grande área. Quem sabe o gol logo do Mengão, hein? Luiz Araújo, a devolução pelo bico da grande área com Dela Cruz para trás. Ayrton ameaçou o cruzamento, botou na grande área. Cabeçada do Emerson Royal para fora. E a bola passa para tiro de meta. Dá tempo do zap no ar aqui no som da TMC pelo 21-995-57-113. Fala aí.
19: Fala, galera da Transamérica. Tô aqui no Maracanã assistindo o jogo do Flamengo e Cusco. Tá eu e minha filha, é a primeira vez dela. Ei, vai quem vai ganhar hoje, Agatha?
20: Flamengo!
19: E a primeira vez também do Rael. Rael vai ganhar quem?
20: Flamengo!
19: Tá todo mundo animado. Primeira vez com a família inteira, hein? Vamos lá. Boa. Espetáculo hoje. No mínimo 4-0, hein?
11: Onde será que está, hein? Tem que piscar e balançar. Ó, tem um cara apontando uma lanterna pra cá. Será que é lá na Norte?
16: Será?
11: Eu observei, hein?
16: Eu vi também.
11: De camisa branca. Se for, se não, é coincidência. Eu sempre falo, quando manda áudio pra gente, pisca e balança. Você pega o telefone e o pessoal faz isso, sabia, Gabriel Faria? Você vê, né? Você vê aqui comigo direto no Maracanã, no Nilton Santos, em São Januário. Se foi, eu vi. Mandei o alô. Tá no setor norte, à minha esquerda. Se manda mensagem pra gente, dentro do estádio, pisca e balança, que eu vou ver e vou mandar um alô pra você, aqui dentro do Maracanã.
7: Essa criançada estreando hoje, precisa viver, né, o momento do gol. Então fica aqui uma torcida ainda maior para que o Flamengo já já possa abrir o placar. Você lembra da sua primeira vez no Maracanã?
11: Lembro. Lembro.
7: Marcante, né?
11: Não vou falar qual o jogo, mas eu vim ao Maracanã a primeira vez, deu pancadaria na arquibancada, eu saí correndo e foi muito legal.
7: Anos 90 ou anos 2000?
11: 2000 já, 2004. Foi antes da reforma. Eu peguei o Maracanã antigo ainda, quer dizer, antigo entre aspas. Já tinha passado por algumas mudanças, mas não era ainda esse Maracanã novo e não era do Pão. Do Pão eu peguei depois, né? Foi um curto período de tempo. Mas foi legal de acompanhar, cara. Eu não vou falar qual o jogo, senão eu vou me entregar no ar, né? Bola pela esquerda do time do Mengão na frente. Teve o corte. E a bola foi para tiro de meta. Breno. Fala, Rodrigo Brandão.
20: Saindo na equipe do Cusco, 7, Manzaneda. Entrando 10, Coleman.
11: Beleza. Valeu, meu parceiro Rodrigo Brandão.
20: Agora posso falar minha primeira vez?
11: Pode, claro.
20: 92.
11: Vai falar o jogo ou não?
20: Caramba.
11: Não. Mas tem tempo já, hein?
20: Pô, amigo.
11: Bastante.
20: Caramba.
11: E ele já era velho, né?
20: Eu nasci em 92.
11: Eu nem era nascido ainda.
20: Mas ele já era pai de família, tinha uns 4
11: então, filhos. Eu já contei no ar, rapidamente, né, pra contar a minha história no Maracanã a primeira vez, que eu queria, já vinha um tempão. Meu pai queria trazer, mas minha mãe não deixava. Falou, não vai levar, é perigoso, não sei o que, não sei o que lá. Aí tá bom. Aí um dia eu fui trabalhar com meu pai, eu ia direto pro acompanhá-lo no trabalho, né? Eu ia trabalhar junto com ele. Ele trabalhava no centro, aí saímos, ele falou, bora pro Maracanã? Eu falei, claro. Eu vou pedir pra minha mãe? Minha mãe vai falar que não, pô. Eu falei, meu, eu tô com meu pai, tá bom. Aí, na rampa, já aqui dentro do Maracanã, aí ele, agora liga aí pra sua mãe e pede pra ela. Ó, vou só ver o Mengão chegando aqui, ó, pelo bico da grande área. Vem Luiz Araújo! Invadiu, limpou de canhota, Luiz Araújo bateu, travado! Tentou insistir, bateu, o Everton Araújo foi travado também. Plata pro Dela Cruz, ele tá na área, preferiu sair. Dela Cruz bateu, colocado, isolou. Bom, a história tava mais legal, né? Aí, aqui dentro, ele falou, agora liga pra sua mãe. Eu falei, eu?
20: Agora já era.
11: Agora você liga. Aí, pô, jogou a responsa, né? Eu liguei. Falei, mãe, posso ir no Maracanã? Ela, não, pelo amor de Deus. Falei, mas já tô aqui. Aí ela, deixa eu falar com seu pai. Aí eu,
20: ah, eles
11: pai,
20: brigaram por dois dias.
11: Não brigaram, não. Aí eu falei, pai, minha mãe quer falar contigo. Sabe o que ele fez? Desligou o telefone.
20: Depois eu resolvo com ela.
11: Eu acho que ela foi saber uns 3 meses depois que deu porrada e tal, mas foi legal. Pô, legal pra caramba. Tá doido pra vir pro Maracanã já ver jogo, cara. Bom, tem substituição no Flamengo, hein, ô, meu caro Rodrigo Brandão?
20: Duas. Vamos lá pra elas. O Everton Araújo saiu pra entrada do Pedro. E também saiu o Luiz Araújo pra entrada de Pulgar, de volta ao clube depois de muito tempo.
11: É, esse frisson é pelo Pedro, obviamente, né? A entrada do Pedro gerou esse frisson no Maracanã. E o Pulgar, cara, a gente falou do Saúl que tá voltando, podemos dizer que ainda está voltando de uma lesão, e o Pulgar tá em campo aí, ó, Gabriel Farias.
7: Vai ser muito importante no segundo semestre, é um atleta que pode estar se encaminhando para um final de ciclo, mas enquanto estiver disponível, é peça das mais valiosas desse elenco, vai fazer a função ali do Everton Araújo. E o Luiz Araújo deixa o campo, entra o Pedro, o Bruno Henrique então passa a jogar na ponta esquerda.
11: Vamos ver o Mengão Dela Cruz botando na pequena área, corta a zaga do Cusco! Passamos de 15 minutos por enquanto, 0-0, não esqueci do plantão não, tá, imagine, vou chamar você já já, cara. É bola pelo campo defensivo da equipe do Cusco, bola pela altura do círculo central, está jogando ali por dentro o Coleman. Tentou ligação na frente, a bola foi direto, e aí? Você quer saber o tempo de jogo?
20: Eu quero.
11: Ah, então vem comigo no som da TMC, chegamos a 16, faltam 29 para acabar o jogo no Maracanã. Libertadores, sexta rodada e por enquanto na TMC, Flamengo e Cusco do Peru, tá 0-0.
18: 14 minutos em La Plata, o Estudiante vai empatando com o Independente Medellín em 0-0. Pela Sul-Americana, o Santos está fazendo 3-0 no Deportivo Cuenca e o Recoleta está vencendo o São Lourenço por 1-0. Com esse resultado, o Santos se classificando em segundo lugar no grupo.
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11: Estamos juntos na TMC, quem escuta sabe! Ô Farias, 16 minutos, pode perguntar, e o segundo tempo, hein, Gabriel Farias?
7: O gol sai, né? É uma reprodução do que vimos na primeira etapa. O Flamengo dominante, ocupando completamente o campo de ataque, muito à vontade no jogo, muito seguro, muito consistente, mas o Flamengo que peca na definição. Eu já me lembro agora, no segundo tempo teve chute do Luiz Araújo, teve chute do De La Cruz, tem alguns cruzamentos perigosos. O Flamengo domina completamente. Agora está faltando realmente um acabamento melhor nas jogadas. Quem sabe agora, com o Pedro tendo a referência dentro da área, o Flamengo possa vir a melhorar e, enfim, abrir o placar.
0: A abertura para o De La Cruz, ele invadiu a área, cruzou para trás, buscava o Pedro, corta a zaga lá por baixo com o Fuentes. Ele dá um chutão, a bola vem em lateral. Lembrando, saíram Everton Araújo e Luiz Araújo. Entraram Pulgar e Pedro na equipe do Fla. Como informou o Rodrigo Brandão, 17. É bola pelo círculo central com o Saúl Níguez. O passe curtinho pela esquerda com o Vitão. Vitão vem jogada com Ayrton Lucas. Ele solta no campo de ataque, buscando o Mengão pela esquerda. Plata bate em cima da marcação, a bola volta para ele. Gonzalo Plata busca a bola pelo círculo central. O Mengão tem bola pelo campo de ataque. Por enquanto, 0-0 é o futebol da TMC. O Mengão, por enquanto, empatando em 0-0. A ligação na área, busca a bola pelo alto, afastou esquisito Fuentes. Invadiu pela esquerda e cruzou pro... Ah, o passe não foi tão legal assim. Vamos ver na sequência. Ayrton Lucas pela meia-lua, tentou limpar. Ayrton chegou guifando Valenzuela para tirar o perigo e rifar essa bola lá de trás do campo defensivo da equipe rubro-negra. 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O Mengão tem bola pelo campo de ataque, buscava domínio pela meia-lua, não teve domínio Pedro. Recuperação do Diez pelo círculo central, abriu com Tevez pela direita, ele disparou Tevez pro time do Cusco, chegou fazendo falta de ataque. Pô, ele fez falta de ataque, aí o camisa número 10, foi ele? Foi o 11 na verdade, né? É, foi ele mesmo, Tevez.
7: Ele mesmo.
0: Pô, eu ia inverter, é porque eu lembrei do Carlitos. É, mas esse Tevez aí não é, o Carlitos é o número 11 da equipe do Cusco, ele fez a falta, Rodrigo Brandão.
7: Até porque ele é carequinha, estilo um amigo que trabalha com a gente. O Tevez acabou atingindo ali o Saúl, que está sentindo bastante. Uma pancada dura por conta dessa falta. Ele levou o cartão amarelo, camisa 11 do Cusco.
0: Pô, esse aí já é veterano. Eu fui puxar a ficha dele aqui. 38 anos de idade, Juan Manuel Tevez. Que é por onde que ele passou? Ele passou pelo Macará, pelo Coquim Bonito, pelo Tajeres, Universidade Católica do Equador, que é a mais forte. E está desde 24 aí no Cusco. Né? Não tem uma carreira, digamos, de muito, despontando muito aí o Juan Manuel Tevez, jogador da equipe do Cusco. Enquanto isso, cara, é o Ayrton, né, que tá caído lá depois
7: Saúl.
0: É o Saúl, perdão, que tá caído depois da porrada que o Tevez deu nele e o jogo tá parado. Dá tempo do zap então na TMC no 21 99557-1013. Fala aí.
21: Fala, galera da Trans, aqui é o motorista Carlos Alex da linha 630.
0: Finalmente, e aí, motorista?
21: E pedindo pra começar uma partida.
0: 630,
21: que ele é mais chute, né? Porque é de vidro. E o André tem que mostrar serviço porque o Rossi tá mão de alface. A bola tá assustando ele. Valeu, 3-0 hoje. Tamo junto, um abraço.
0: Eu não sei se vai ser 3-0 não, tá? O motorista, ele se identificou assim, o nome dele é motorista, né? Eu confundi com 680. O 680 que é Meyer e API, roda pra caramba, 630 é Sans Penha. Mas também vai pro IAPI da Penha, um abraço pro pessoal aí que pega o 630 ou 630, 630 que não dá. Cara, eu tô preocupado com o Saúl, hein? Vai até trocar, aparentemente. Eu tô preocupado com o Saúl, Rodrigo Brandão.
7: É, foi uma bancada forte, né? E o Leonardo Jardim chama Samuel Lino e Paquetá. Daqui a pouco as novas atrações do Mengão.
0: É, ele chegou a tirar o tênis lá, o Gabriel Faria. O tênis não, a chuteira, né? Óbvio. Tirou o calçado. Você viu algo na televisão aí, ô Henrique Magini?
22: Cara, no nosso recurso aqui do monitor tá rolando uma checagem para possível cartão vermelho e o Saúl tava sentindo um problema no pé esquerdo.
0: É, já, a bola já voltou a rolar, mas foi isso mesmo. Porque ele chegou a tirar a chuteira, né? A chuteira esquerda, de fato. Deve sair agora o Saúl. Vamos ver se ele vai permanecer em campo ou não. Mas obrigado, Henrique Magini. Avança o time do Mengão pela esquerda, pela intermediária. Correu o Eric Pulgar. Devolução pela esquerda na direção de Ayrton Lucas. Pulgar voltando, hein? Bom demais ver o Pulgar em campo de novo. A por trás com o Saúl pelo campo defensivo na linha de zaga. Saúl Níguez pelo meio com o Vitão. Vitão dominou. Parou, pensou, Vitão, pela linha do meio de campo. Vitão no passe curto aqui embaixo pela direita com o Danilo. Pelo meio com o Eric Pulgar. Eric Pulgar abriu o braço, hein, Pulgar? Deus do céu, cara.
7: Não muda nada, né?
0: Eu falei que dava com saudade de ver o Pulgar em campo? Eu falei isso?
11: Ele abriu a asa e deu na cara do maluco.
13: Escapou do amarelinho.
11: Pô, pelo amor de Deus, Rodrigo Brandão, sem necessidade, Brandão.
20: É isso, quase 2 meses afastado e parece que não aprendeu, né?
11: Pô, falta desse, pro Cusco. Bola pro Tevez, ele vai invadir a área, o carequinha da equipe do Cusco invadiu o Tevez. Limpou de pé na direita, colou pra trás, bico da pequena área, tentou avançar aqui embaixo pela esquerda do Colito. Desvencilou da marcação na primeira, mas na segunda, Emerson Royal pra fazer a interceptação. E como essa bola para a equipe do Fla, pelo campo defensivo. Depois do jogo tem o fim de papo, hein? Com o meu parceiro Henrique Magini. Até meia-noite na TMC. E agora tem cartão amarelo para um jogador deles. Daqui a pouco o Brandão vai identificar quem foi. Que fez falta em cima do De La Cruz. Foi isso, Rodrigo Brandão?
20: Exatamente, né? Quando o De La Cruz puxava um contra-ataque a favor do Flamengo, esse jogador empurrou o De La Cruz e acabou sentindo. Por incrível que pareça. Agora ele caiu de costas, não dá para identificar quem é. Daqui a pouco a gente confirma, antes vai haver as alterações da equipe do Flamengo, não, antes vai haver a parada da hidratação, Breno, que você gosta tanto.
11: Ah, eu gosto, cara, pior que eu gostava mesmo, mas eu passei a ter ranço. Vamos ver, abre um pra gente aí, o DJ Marcão Viana, vai, aproveita a parada pra hidratação, vamos hidratar um pouquinho. Cadê o Marcão pra abrir um, ó.
20: É isso não, cara.
11: Ó o áudio, ó a espuminha, ó. Cara, essa espuminha é uma sacanagem. Eu vou ter que abrir uma quando eu chegar em casa, ó. Mais uma, vai. Duas? Três? Duas. Quatro? Não, duas. Bom, o jogo tá parado, Gabriel Farias, com 22,5. 0-0. Vem aí Lino e Paquetá. Não sei se ele vai tirar o Saúl. Pode ser que tire o Saúl pra entrada aí do Paquetá. E vamos ver quem é outro de ataque que vai sair pra entrada do Samuel Lino, mas... Bom, o Leonardo Jardim vai colocando a tropa de choque para tentar fechar esse jogo, né?
13: O zero não sai do placar, mas o Flamengo segue tendo o domínio do jogo. O que falta? Um passe final mais qualificado, aquele passe redondinho para deixar o companheiro na cara do gol. Falta uma finalização mais refinada, né? Um toque final com um pouquinho mais de qualidade. O Flamengo precipita a finalização em alguns momentos, em outros instantes. Chega bem... com um bom número de jogadores dentro da grande área do Cusco, mas o passe final não sai calibrado. E aí o Leonardo Jardim vai optando por jogadores que saem do banco com maior qualidade. O Pedro, por exemplo, já faz a referência, mas a bola não está chegando. De repente, com a entrada do Paquetá, com a entrada do Lino, o Flamengo pode ganhar, então, um pouquinho mais de força, um pouquinho mais de acabamento nas jogadas, que é o que tem faltado. Até por isso ele vai optando por atletas da tropa de choque. Impressionante, cara, é surpreendente esse 0-0 com 24 minutos do segundo tempo. Porque se fosse um Flamengo bem sonolento, lento, arrastado, como foi na semana passada no primeiro tempo contra o Estudiantes, eu até nem me surpreenderia tanto. Mas é um Flamengo jogando, encarando com seriedade, num bom ritmo, mas ainda assim o gol teima em não sair.
11: É isso. Bom, o jogo tá parado ainda, vamos ter o reinício do jogo. Dá tempo do zap da galera no 21 995 57 1013. Fala aí. Alô! Daqui a pouco o Zap Zap no ar aqui na TMC? Pode ser? Então daqui a pouco o Zap Zap na TMC. Enquanto isso, substituições, ô Rodrigo Brandão.
20: Tirou os dois volantes, né? O Saúl e o De La Cruz para as entradas do Samuel Lino e do Lucas Paquetá. E no Cusco também saiu o Diez, que foi quem recebeu o cartão amarelo para a entrada do meia dúzia, Ampuero.
11: É, o Flamengo então fica com Pulgar e Paquetá. Aí do meio pra frente, Lino, Plata, Bruno Henrique e Pedro.
13: Somente dois jogadores no meio de campo, né? O Pulgar um pouco mais recuado e o Paquetá encaixado nos atacantes. O Bruno Henrique, pelo que parece nesse momento, fica por dentro com o Pedro, enquanto que o Plata faz a ponta direita e o Samuel Lino faz a ponta esquerda. Vamos aguardando pra ver se isso realmente se confirma. Já tô desenhando, porque já deu...
11: É um quinteto,
13: deu...
11: ó, dá pra ver, ó. É um pentágono.
13: É porque já deu pra ver que o Bruno Henrique ficou por dentro ali com o Pedro, então eu creio que seja como se fosse uma dupla de centroavantes, mas vamos aguardar para entender se é isso mesmo. Mas ao que parece, a tentativa do Leonardo Jardim é essa, de colocar quatro atacantes, somente dois jogadores no meio de campo, já que ele tem um domínio completo, ele não sofre tanto com esse meio de campo, né? Ele não precisa povoar tanto o meio de campo para vencer um jogo como esse.
11: Lembra aqui o Mengão pela intermediária com o Danilo, faz o passe com o Paquetá, enfia a bola pelo bico da grande área. Atenção, avançou Plata, ele conduziu, devolução por dentro, corta a zaga do Cusco. Ela vem saindo em lateral, chegamos a 26. Por enquanto, o Mengão não tá vencendo, tá 0-0. O gol não saiu. Você pode mandar o seu zap no 21 995 57 1013. Vitão, ele tem bola pelo círculo central com o Eric Pulgar, que domina pela linha do meio de campo. Eric Pulgar no passe curto pela esquerda na direção de Ayrton Lucas.
0: Adiantou a bola com o Samuel Lino. Escapa da marcação, Lino tentou por dentro, passe na direção do Pedro, ajeitou para trás, Paquetá na frente, o Royel deixou a bola passar pro Plata aqui no bico da grande área, Gonzalo Plata limpou o Plata, invadiu a área, tentou limpar ainda mais uma vez, limpou outra vez, cara, foi limpando todo mundo, arrastando a bola para ali o Gonzalo Plata, ela volta com o Pulgar pelo meio, ela sai aqui embaixo pela direita no câmbio de ataque, Danilo enfia pelo bico da grande área com o Royel, Royel lançou na frente, tenta o giro para cima da marcação, aqui embaixo pela direita, Samuel Lino fez o corte legal, uma, duas vezes ainda, Samuel Lino foi arrastando a bola também pela meia lua, tabelou com o Paquetá, preferiu rolar um pouco mais para trás, a bola com o Vitão, Vitão pelo bico da grande área, Ayrton Lucas engatilhou o cruzamento e não fez, e acabou perdendo a bola, mas recuperou na sequência, tabelou, invadiu Ayrton Lucas, e aí marcou um touchdown. É, o frisson do Maracanã explica o lance melhor do que eu, né? Porque o Ayrton Lucas se engolou, perdeu a bola, mas ele recuperou, beleza. Aí tentou a tabelinha com o BH ali, com o De La Cruz também, oh, perdão, com o Samuel Lino também. E aí saiu com mole tudo o Rodrigo Brandão.
2: É, ele conseguiu o feito de se enrolar duas vezes na mesma jogada. Só que na primeira ele conseguiu recuperar a bola, na segunda ele deu um toque a mais, aí saiu com mole tudo. Tiro de meta 0-0.
0: Faltam 17 minutos, hein? Chegamos a 28. Por enquanto, 0-0 aqui na TMC. Deixa eu ir pro zap ouvir a galera pelo 21 99557-1013. Fala aí.
3: Boa noite, amigo TMC, aliás, de Niterói.
0: E aí?
3: Pô, esse técnico aí é doido. Fica botando jogador pra pegar ritmo de jogo. Tá valendo 3 pontos, pô. Tá valendo a liderança da Libertadores. Pô. Botou o time pra jogar, pô. Os caras vão pra seleção. Pô, não tô entendendo.
4: Fala, galera.
0: Falei, irmão, tamo junto. Mas calma, é o Cusco. O Flamengo já tá classificado. E lembrem-se, né? Ano passado o Flamengo fez uma campanha ruim. Foi visitante a competição inteira, não, no segundo jogo do mata-mata, né? Você ser o melhor colocado na classificação geral te dá a opção de jogar. A opção não, te dá a possibilidade de jogar em casa no segundo jogo do mata-mata. O Flamengo foi visitante a competição inteira. Passou sufoco com os momentos, decidiu em pênalti, decidiu, mas foi campeão, pô. E a final é jogo único. Avança o Mengão com o Lino. Pela esquerda ele vai invadir, mas foi desarmado fácil. Deus do céu, o Ruidinha chegou desarmando fácil por ali o Samuel Lino. E já se livrou da bola. 28,5. Fala, Gabriel Faria.
23: Flamengo campeão ano passado, Botafogo em 2024. Clubes que decidiram todas fora de casa. E aí conseguem ainda assim a taça. Claro que não é preponderante, mas sempre vale, né?
0: Pedro lançou. Cara a cara, Emerson! Pra fora! Cara, não é possível. Tudo bem, ele não é centroavante, o Emerson Royal. Mas, pô, o cara é jogador de futebol, né, Rodrigo Brandão?
2: Detalhe pro passe do Pedro. Negócio de sacanagem. Olha o escanteio.
0: Cobrado pelo Lino na pequena área. Subiu de cabeça pra tirar o perigo lá de trás, o Ampuero. Cara, eu não tô acreditando que o Royal perdeu esse gol. Ô, Gabriel Farias. Tudo bem, o cara é lateral e tal, né? Mas, pô, é jogador de futebol, né, o Gabriel Fagner?
23: É, podia definir de uma forma mais qualificada, cara a cara. Confesso que mesmo com o desvio no goleiro, mais uma defesaça.
0: Do Vidal, né?
23: Do Vidal, é, imaginei que a bola morreria no fundo da rede. Eu, mas olha como o Pedro dá um passe. A qualidade sobra, o Pedro entra. Qualidade sobra, mas num jogo tranquilo como esse, com muito espaço pro atacante pensar, e aí faltou qualidade agora pro Royal finalizar naquela que talvez tenha sido a chance mais clara do Flamengo ao longo de todo o jogo.
0: Eu posso mandar o alô Carleto, não? Sobre o Pedro?
23: Deve.
0: Talvez? Vamos ver, cara. É a bola com o time do Cusco, recuperação pelo campo defensivo. Alô, Carleto, você não tá vendo não, hein? Tem a situação do Neymar aí, né? Neymar e tal.
23: O Neymar,
0: vai mesmo? Não sei se ele vai pra Copa mesmo. Né, estão dizendo aí, ah, a CBF já sabia que ele não ia, não sei, gente, são informações que colegas vão levantando e apurando, né, a gente vai reproduzindo certas informações e a gente vai acreditando, porque surgiu esse papo, amanhã o Léo Pinheiro tá lá em Teresópolis, amanhã o Léo Pinheiro vai trazer pra gente se o Neymar vai ou não, amanhã é o dia de avaliações, né, o cara vai chegar, vai ser avaliado, não sei se vai ter que soprar alguma coisa e tal, vai ser avaliado amanhã, amanhã é a avaliação completa. O Brandão passou por isso, né? Quando foi servir. É bola pela intermediária, está jogando o Carabarral. Ele faz a bola chegar na frente. Tevez não dominou. Recuperação pelo campo defensivo da equipe do Fla. Lá por trás com o Eric Pulgar. 30 minutos, quase 31. O Mengão tem bola pela esquerda. Partiu Samuel Lino. Da esquerda pelo meio com o domínio de Eric Pulgar. Ele faz o domínio pro time do Fla. No passe por dentro agora com o Lucas Paquetá. Escapa da marcação. Aqui embaixo pela direita com o Danilo. Danilo enfia a bola pro Royal. Royal vai avançando. Pô, o Royal perdeu um gol feito, hein? Você que tá chegando agora aqui no Rio, em Brasília, em BH, o Royal perdeu um gol feitaço.
11: Vem pelo bico da grande área. Avança o Fla, Gonzalo Plata. E enfiou, atenção, Lino rolou para trás. Tentou emendar Royal e aí caiu de bunda no chão. É assim, tá bom, beleza. Não se esconde do jogo e tal, mas tem horas também que, né? É melhor ficar quietinho ou não? Eu tô sendo chato, hein, Rodrigo Brandão?
20: Não, dessa vez você foi chato. Ele dominou, a bola não ficou afeição para a conclusão. E aí ele pegou mal na bola. Leonardo Jardim vai promover a sua última alteração. Alexandro, daqui a pouco.
11: É, vamos ver se vai sair o Ayrton, se ele vai mexer de outra forma nessa equipe do Fla. Tem bola aqui embaixo pelas quebras. Evalios, ele faz o passe um pouco mais para trás com o Coleman. Campo defensivo da equipe do Cusco, chegamos a 32, por enquanto 0-0. 0-0 aqui no som da TMC. Intermediária com o Mandi, pega na direita, ele faz a ligação pro Tevez. Ponta esquerda, correu o Tevez. Tá junto com ele na marcação, por baixo, chega cortando o Vitão. É tiro de meta. Cara, o Vitão foi bem demais nessa, hein? Chegou de carrinho e ganhou o tiro de meta, hein, Brandola?
20: E recebeu os aplausos, né, do torcedor, Vitão. Zagueiro que sempre que entra dá conta do recado, né? Flamengo tá bem servido de zagueiro, né, Breno?
11: O Vitão que chegou claramente para ser a quarta opção, né? E lançou muito bem a bola agora na direção do BH, mas saiu do gol o Vidal. O Vitão, o Brandão levantou um ponto certo, né? Porque o Vitão é a quarta opção. E assim, é uma quarta opção, muito quarta opção, porque os Léos dominam a zaga. E tem o Danilo, né? O Vitão é meio que o patinho feio da história, fica ali e tal, não tem a grife dos outros, né? Vamos só ver esse avanço aí do Mengão pela intermediária. Pulga! Lançou na ponta esquerda aí, então bateu cruzado. Pedro pegou no pé do gol, a bola foi pra fora! Ah, não é possível, eu tô começando a aceitar o 0-0.
20: Não é possível.
11: O Pedro de carrinho no pé do gol, a bola subiu! Acho que se ele tentar fazer isso 10 vezes, ele vai errar em 9, Rodrigo Brandão.
20: Olha, eu aceitaria isso de qualquer um. Do Pedro, meu amigo, o passe do Ayrton Lucas foi forte, mas foi na medida. O Pedro deu um carrinho na bola, na pequena área, sem goleiro, ele mandou por cima. Melhor chance desperdiçada, mas volta o Flamengo.
11: Paquetá lançou na esquerda, Lino, bolão pra ele, Lino. Aí Vadim bateu cruzado pra fora. Rapidinho sobre o Vitão, ô Gabriel, teve um desvio no meio do caminho, né? Rapidinho sobre o Vitão. Eu até falava, ah, ele fica meio ali sem a grife e tal, mas seguro, mais uma atuação segura dele,
23: ele
11: né?
23: É um excelente zagueiro e ele chegou no elenco pra isso. É muito difícil hoje barrar o Léo Pereira, que tá jogando muita bola. O Vitão consegue até jogar razoavelmente dos dois lados. E o Léo Ortiz é um dos melhores zagueiros do país também. Os dois bem saudáveis, dificilmente se lesionam. É esperar no banco mesmo, irmão.
11: É isso. Bom, é escanteio pro Fla. 34 minutos, é escanteio pro Mengão. Samuel Lino na cobrança. O Alexandre tá ali fora esperando pra entrar, né? Bom, o Lino subiu os dois braços, combinou a jogada. Lateral da grande área, devolução pra ele. Paquetá lançou, Lino invadiu, cruzou pra trás, cabeceou a zaga, esquisito. A pressão do Mengão, ajeitadinha. Pancada cruzada, defendeu, tem rebote. Pedro, cara a cara, desmorou pra gol!

0: dele, Emerson Royal, para mandar pro fundo da rede. Enfim, fazer o gol. O gol do alívio. O Mengão sai na frente aqui no Maracanã. O gol é do BH, Bruno Henrique. Bruno Henrique, a galera abraça o BH. Sinta o clima do Maracanã. Na jogada truncada na pequena área, ela se apresentou e o Bruno Henrique mandou pro fundo da rede. Vibração total no Maracanã. Enfim, pra tirar essa zica, BH, 1 pro Mengão, 0 pro Cusco. E aí, Rodrigo Brandão?
1: Ufa, ufa, Breno. Saiu o gol do Flamengo. Da cobrança de escanteio, a zaga da equipe do Cusco ficou batendo cabeça, houve a conclusão, o goleiro Vidal não segurou a bola, e aí fecharam 2, 3 jogadores do Flamengo, mas quem botou pra dentro foi o Bruno Henrique. Sai na frente o Flamengo, finalmente Mengão na frente, 1-0.
0: Pô, até que enfim salgou do Mengão, hein? Até que enfim o Mengão sai na frente, 1-0, o gol foi do Bruno Henrique. Sai do gol, André, pra ficar com ela na grande área da equipe do Fla. Rapaz, 35 minutos, eu já tava aceitando 0-0, Gabriel Farias, o Mengão faz 1-0 com o gol do BH.
2: É, uma hora esse gol sairia, era um volume de jogo muito grande, o Flamengo chega até com certa facilidade e acabou vindo com oportunismo, né? O Leonardo Jardim queria justamente isso, já que não tá conseguindo botar essa bola para dentro, ele povoou um pouco mais a grande área. Bruno Henrique ao lado do Pedro, como se o Flamengo tivesse 2 centroavantes. Plata forçando pela direita, Samuel Lino pela esquerda. Uma hora a bola sobrou dentro da área e os dois atacaram. A bola vem na finalização, se eu não me engano, do Paquetá. O goleiro faz a defesa, o Pedro quase chega. Essa bola respinga entre o goleiro, entre o zagueiro. E quem aparece na sobra? Bruno Henrique. Um dos principais jogadores do Flamengo nessa primeira fase, nessa fase de grupos, na verdade, de Libertadores, apareceram com oportunismo. A mexida do Leonardo Jardim deu resultado. O Flamengo, com dois atacantes enfiados na área, finalmente sai na frente do placar.
0: Cário Mengão quer mais. A bola pela minha lua. Paquetá ajeita pro BH. Conseguiu interceptar a zaga do Cusco. É, o Paquetá bateu Pedro e BH. Cara, é impressionante, né? Porque parece que a gente roda o elenco e tal. E aí os nomes que aparecem decisivos são os mesmos. Pedro, que já tinha entrado muito bem no jogo. E o Bruno Henrique, que manda para o fundo da rede, mesmo não sendo centroavante, vai estar lá. Gol do BH nessa reta final. A geração 19 é implacável agora, principalmente com o Bruno Henrique, claro, né? O Pedro chegou depois. Mas a geração 19 é implacável, Gabriel Farias?
2: Ah, cara, é uma geração que coloca comida na mesa, né? O Leonardo Pinheiro, nosso Léo Pinheiro, quem fala muito sobre isso, né? O Arrasca e o Bruno Henrique. Basicamente foram os que sobraram da geração 2019. O Arrasca ainda genial, ainda um dos melhores do país. O Bruno Henrique já com uma certa queda de rendimento, mas ainda muito útil dentro do elenco.
0: E trocou a substituição, né? Daqui a pouco vem aí outro jogador que não o Alexandre. Já já o Brandão fala. É bola pela intermediária com o time do Fla. Royal passa por dentro na aproximação do Paquetá. Um pouco mais para trás com o Danilo. Passou pela bola. Royal invadiu a área. Dá para fazer o dele ainda, hein? Caiu, pediu pênalti, nada feito para ele, né? Absolutamente nada. Pelo visto, o Jardim desistiu do Alexandre, hein, Rodrigo Brandão?
1: Desistiu e tá ali prontinho pra entrar Everton Cebolinha.
0: Vamos ver já já o Cebolinha em campo, então, com 38. 1-0 vence o Fla. Vai sendo a melhor campanha da primeira fase da Libertadores. Recuperação da equipe do Fla por trás com o Ayrton Lucas. Pela esquerda ele dá um chutão, ela chega na intermediária. Atrás dela vai dominando por ali o Samuel Lino. Ajeita pelo círculo central, Mengão por enquanto vencendo por 1-0. Avança na intermediária, Danilo pelo campo e ataque na inversão no bico da grande área. Correu atrás dela para dominar o Samuel Lino. Ele partiu, dominou o Lino pelo meio, tem opção do Pedro. Ajeitou para trás, bola pela meia lua, Danilo tá no campo e ataque o Danilo. Tentou triangular, atenção, Plata botou, cara a cara, BH pra rede! Bota o hino do Mengão, é de novo, Bruno Henrique, pra explodir o do Maracanã. Tínhamos acabado de falar dele. E ele vai lá de novo e decide pro Flamengo. Bruno Henrique, um chutaço de perna direita, indefensável pro Vidal. Ela que foi lá, morre no fundo da rede. O Mengão amplia, o Mengão vai vencendo e vai se tornando e vai confirmando a melhor campanha da primeira fase da Libertadores. BH, o segundo dele, o segundo do Mengão. 2 pro Flamengo, 0 pro Cusco. E aí, Rodrigo Brandão?
3: Pode botar aí talvez 40% do gol para esse passe de Gonzalo Plata. Um bolão, deixando Bruno Henrique no mano a mano com o zagueiro. Ele pegou de primeira, não deixou nem o zagueiro pensar. Chute forte no ângulo superior esquerdo do goleiro Vidal. Segundo do Bruno Henrique, segundo do Mengão. 2-0, Breno.
0: Gabriel Farias. Bruno Henrique, hein? Decisivo, 2-0.
2: Mais uma vez o Bruno Henrique aparecendo dentro da grande área, na posição de centroavante ao lado do Pedro. Encontrou um posicionamento bem interessante no passe do Plata. Percebeu que a marcação estava encostando forte, já engatou um chute forte, um chute de primeira, e deixou o Flamengo com esse 2-0 no placar. Mais uma vez, né? Ressaltando, o Leonardo Jardim percebeu que o 0-0 estava passando do limite, e aí foi buscar, né, uma alternativa nova, foi buscar uma nova configuração, e essa configuração deu certo com dois homens dentro da grande área. Mais uma vez o Bruno Henrique fazendo um gol de oportunismo, um gol de centroavante, né, para quem muitas vezes critica o Bruno Henrique na função, ele mesmo não curte tanto, mas em momentos de emergência, digamos assim, em momentos onde você precisa dobrar a aposta, precisa ampliar volume, precisa deixar o adversário ainda mais prensado na defesa, pode ser uma boa solução. Funcionou, desde a última leva de substituições, ele passou a jogar ao lado do Pedro dentro da grande área, e graças a esse posicionamento, já que ele não fica tão esticado na ponta, já que ele não fica pisando tanto na linha lateral, ele vem jogar dentro da grande área, se movimenta, porque não é bem um centroavante tão fixo, se movimenta, mas numa dessas aparece na brecha, aparece no espaço, e mais uma vez define mandando para a rede. Bruno Henrique, como eu falei, se não o principal, um dos principais jogadores do Flamengo nessa campanha quase perfeita na fase de grupos da Libertadores.
0: Espetacular, hein? Mais um gol do Bruno Henrique, ele saiu de campo, né, Rodrigo Brandão?
3: Fez o gol e saiu, obviamente, né, ovacionado pelo torcedor, deixou o campo para a entrada do Cebolinha. Aproveite e anote aí, Breno, público presente, 34.796.
0: Quase cravei, hein?
3: Isso, uma renda de quase 2 milhões de reais.
0: Quase cravei, hein? 34.790, né? Quase 35 mil torcedores. A gente falava disso tanto no pré aqui do jogo, quanto no papo de craque segundo tempo aqui pro Rio e pra Brasília. E a gente projetava, até falei, 35 mil, a gente ia até falar de 40, talvez, né? Uma expectativa até, pra mim, muito otimista de 45 mil que foi falado, mas a gente ficou na

0: 5 mil pessoas, a galera que encarou uma terça-feira à noite, depois de uma derrota dura como foi a do final de semana, é uma galera que merecia terminar a noite com essa vitória e vendo o Flamengo desencantando na reta final do jogo.
1: Avançou Samuel Lino pela intermediária pro time do Flá, ajeitou com o Pedro pela meia lua, Lino, cara a cara, Lino, defendeu, Vidal, tem rebote, a cabeçada em cima, vai ser pênalti, pênalti! Ah, ô, mãozão na bola no meio da área, pênalti, claro! É pênalti pro Mengão, Rodrigo Brandão.
2: A bola enfiada pro Lino, ele entrou cara a cara com o goleiro que fez a defesa. Na sobra, o Plata ia dar de cabeça pro gol, a bola ia entrar. Só que aí, o garotão do Cusco botou a mão na bola, o árbitro muito bem no lance, em cima dele, marcou o pênalti. Lucas Paquetá tá com a bola na mão. Resta saber se ele vai bater, deve ser ele mesmo. Paquetá pode fazer o terceiro.
1: É, o árbitro perguntou, né? Lembrando que o jogador tem que se identificar para bater o pênalti. Né? Não existe enganar, né? Do Paquetá ajeitar, outro jogador chegar e bater pro gol. Bom, Paquetá pode meter o dele aí, ó, Gabriel Forense, para participar da festa também.
0: Foi um jogador que entrou bem. Entrou participando bem da dinâmica da equipe. E para coroar esse último jogo dele antes da Copa, quem sabe um golzinho.
1: Lucas Paquetá! Ele tá em cima da linha. Toma distância, o juizão vai lá, fala pra caramba, 44,5 do segundo tempo. Pode ser o terceiro do Mengão, pra você que queria goleada. Rapaz, podemos ter uma goleada nessa reta final, tá 2-0, dois gols do Bruno Henrique. E agora é pênalti pro Flamengo, pênalti claro, tá na cobrança, Lucas Paquetá. Ele contra Vidal. Rapaz, autoriza isso aí, professor, pelo amor de Deus, cara. Agora vai, Paquetá, à nossa direita. Autorizado, ele partiu para a bola, Lucas Paquetá de pé na esquerda, atenção, Paquetá com paradinha na bola, pra gá!

0: Lucas Paquetá de pênalti para explodir o Maracanã. Cobrança fria do Paquetá. Cobrança com nojo do Lucas Paquetá. Bola para um lado, goleiro Vidal para o outro. E o Mengão amplia o placar na reta final. Lucas Paquetá de pênalti. 3 para o Flamengo, 0 para o Cusco. E aí, Rodrigo Brandão?
1: Uma tranquilidade absurda. Correu para a bola, deu paradinha, esperou o goleiro se deslocar. Quando o goleiro caiu para o lado esquerdo, ele com muita classe, perna esquerda na bola, lado direito do goleiro Vidal, faz o terceiro do Mengão, Lucas Paquetá, 3-0 Mengão.
0: Vamos agora até 49, passamos de 45 por enquanto, 3-0 para o Mengão, 2 gols do Bruno Henrique e um gol do Lucas Paquetá, que entrou no segundo tempo do jogo, já que o Mengão começou com reservas. Assim que acabar o jogo, você não vai embora não, hein? Assim que acabar, tem um fim de papo com o Henrique Maggini, com o Gabriel Farias, o Rodrigo Brandão. Até meia-noite aqui no som da TMC. E aí, Gabriel Farias, vamos para a reta final, para os acréscimos, com o Mengão 3-0, Gabriel Farias.
2: O primeiro gol demorou muito a sair, em algum momento eu já estava me conformando com 1-0. Mas agora temos 3, quem sabe até uma goleada pela frente.
0: Olha o Lino, Pedro tentou ajeitar, Pedro defendeu, deu o rebote, cara a cara, emendada para ele. Mas não valeu. É, não valeu. O Paquetá mandou pra rede, mas não valeu. Até porque estava impedido, estava dentro do gol praticamente, né? Agora o Cebolinha tentou, o Pedro também. Chutaço do Pedro, Vidal defendeu esquisitaço. E o gol foi anulado, Rodrigo Brandão.
1: É, Vidal é aquele goleiro que faz boas defesas, mas também faz algumas esquisitas, né? Essa foi uma, ele espalmou pro meio da área. O Paquetá estava nela, ele tirou do Vidal, colocou para dentro da rede, mas já estava em posição irregular. Agora o Vidal está caído, pedindo atendimento. Partida paralisada, 3-0 Mengão.
0: Bom, vamos para a reta final do jogo, faltam 2 minutos e meio. Quer continuar o comentário, Gabriel Freire? Você falava sobre essa vitória tranquilo, o gol demorou a sair. Eu estava contente com 0, contente não, estava me contentando, melhor dizendo, com 0-0 já. Eu achei que o gol não fosse sair. Acabou que saíram os 3 gols, por enquanto 3-0.
2: É, no fim das contas, uma festa legal para a torcida, um placar forte, né, para ilustrar aquilo que o Flamengo fez. É porque os gols se acumularam numa faixa de tempo muito pequena. E se eles tivessem saído, um no primeiro tempo, um no início do segundo, um mais pro final da partida, teria sido um roteiro mais natural de quem dominou amplamente o confronto.

0: de quem encarou com seriedade a partida. E quando o Leonardo Jardim percebeu que o 0x0 estava esticando demais a corda, ele trouxe uma galera do banco, uma galera que ajudou bastante, que melhorou um pouco, mexeu no desenho da equipe. É um Flamengo com 4 atacantes, e com esses 4 atacantes o Flamengo alcançou os 3 gols. Mais 4 minutinhos, né? Dá até pra sonhar com mais um pra fechar a conta.
1: Cebolinha! Pela esquerda ele avança no bico da grande área. Cebolinha pedalou, invadiu a área e deu de calcanhar, errado. É, Cebolinha. Às vezes é difícil, né? Tenta a recuperação de bola para ali, o Pulgar para o time do Fla, a bola foi do time do Cusco. Na direção da intermediária, correu para dominar para ali o Valenzuela. Ele gira, rola um pouco mais para trás, aproximação de Rui Dias. Rui Dias dá o passe errado nos pés do Mengão, tem contra-ataque o Fla. Paquetá enfiou a bola para o Pedro, vai sair cara a cara, apareceu a zaga para interceptar com o Fuentes. Não sei se o Pedro estava em posição legal, o Rodrigo Brandão, mas ele ia sair cara a cara com o goleiro.
2: Cara, essa bola do Paquetá, quando o jogador do Cusco deu um carrinho para tirar a bola do Pedro, ele e o Pedro colocaram a mão na cabeça, porque foi um bolão, mas ficou com o goleiro. 3-0, Flávio.
1: O juiz apita! Fim de papo no Maracanã! 3 para o Flamengo, 2 gols do Bruno Henrique e 1 gol de Lucas Paquetá de pênalti. 0 para o Cusco. O Flamengo vai encerrando a primeira fase, a fase de classificação da Libertadores, né? A fase de grupos com a melhor campanha, líder do grupo absoluto, primeira colocação. E agora vai ser olhar lá para agosto, quando os jogos voltarem depois da Copa do Mundo. É claro, final de semana tem Brasileirão ainda, mas vai ter a pausa para a Copa. Muita coisa pode mudar até o mata-mata. Eu quero saber tudo na saída de campo com o meu parceiro Rodrigo Brandão. Fala, Brandola!
2: Beleza, Brenoca. Agora sim, festa no Maraca. 45 mil torcedores, aliás, 35 mil torcedores quase que compareceram aqui. Sofreram um pouquinho, né? O gol só saiu primeiro aos 35 minutos. Um gol do Bruno Henrique, depois abriu a porteira, Bruno Henrique fez o segundo aos 39 e o Paquetá de pênalti fez aos 45, o terceiro, que garantiu a vitória, decretou a vitória do Mengão, 3-0. Flamengo, líder absoluto do grupo A, 16 pontos, melhor campanha da fase de grupos da Libertadores. Tá rolando ainda o Estudiantes e o Independiente de Medellín. Tá na reta final.
0: Gol do Estudiantes.
2: Teve gol no finalzinho,
0: né, cara? Primeiro minuto dos 7 de acréscimos. Por enquanto, Estudiantes 1-0 com a classificação indo para a equipe argentina.
2: Exatamente. Estudiantes conseguindo então essa segunda colocação por enquanto. O jogo está prestes a acabar, mas Flamengo, líder do grupo A com 16 pontos, agora vai esperar a Copa do Mundo para voltar e depois saber qual será o seu adversário nas oitavas de final da Libertadores da América, em busca do Penta. Mas antes disso, tem duelo ainda pelo Campeonato Brasileiro. Domingo, aliás, sábado, é dia de Curitiba. Partida novamente aqui no Maracanã. Flamengo e Curitiba. Flamengo buscando a recuperação no Brasileiro depois da derrota para o Palmeiras. Nesse momento, os jogadores agradecem a presença do torcedor, aplaudem a presença deles. Agora é aguardar a partida pelo Campeonato Brasileiro. Fim de papo no Maraca. Foi suado, mas depois a porteira abriu e o Flamengo fez 3-0 e está garantido na próxima fase da Liberta. Depois dos trabalhos de reportagens, ele está de volta. Ele que mais uma vez deu um show. O locutor que explode a massa.
1: Valeu, obrigado, Rodrigo Brandão, com as reportagens aqui no Maracanã de Flamengo 3, Cusco 0. Lembrando, né? Vem aí pra você o fim de papo com toda a repercussão. Então você não vai embora. Futebol da TMC no ar até meia-noite pra você trocar ideia, mandar informação, mandar sua participação, opinião. Flamengo venceu por 3-0 já com os gols na reta final, tá? Apresentação do Henrique Maggini, participação do Gabriel Farias, do Brandão e a sua pelo WhatsApp e pelo YouTube da TMC, tá bom? Bom, você esteve comigo, Breno Monsef, desde 5 da tarde, né, no Papo de Craque e aqui na transmissão do Jogo do Mengão. Vem aí pra você o Fim de Papo!
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1: Boa noite para você que acompanha a gente na TMC 101.3 FM Rio de Janeiro, 100,1 FM Brasília e 88.7 FM BH. Uma honra estarmos juntos no fim de papo. O Mengão venceu 3-0 para cima do Cusco no Maracanã. 35 mil torcedores, quase foi o número
4: da galera presente no Maraca, 34.796 público presente no Maracanã para essa vitória de 3-0. A última partida da primeira fase da Libertadores e o Mengão venceu, confirmou a liderança desse grupo A, tem 16 pontos e agora aguarda Independente Rivadavia e Rosário Central jogarem amanhã para definir quem será o primeiro colocado geral da Libertadores. O Mengão tentou com os reservas, mas foi utilizando os jogadores titulares que a situação foi mudando de figura. Ficou 0-0 no primeiro tempo, segundo tempo o negócio estava ficando esquisito e o Leonardo Jardim mexeu na equipe, o que trouxe o resultado positivo para a equipe rubro-negra. Eu sou Henrique Maggini, tô nessa com o DJ Marcão no estúdio da TMC na Barra da Tijuca e no Maracanã, Gabriel Faria, junto com Rodrigo Brandão, também com os trabalhos técnicos do Maurício Cardoso, a galera da TMC nesse fim de papo. Você com a gente no nosso YouTube TMC Esporte e também pelo WhatsApp 219-9557-1013. Vamos juntos até meia-noite repercutindo essa vitória do Mengão. Já dando um abraço para Ana Forte, que está com a gente no YouTube, o Bruno Silva Reis, a Beatriz da Mota, a galera que acompanhou a transmissão da TMC pelo nosso YouTube. Tamo junto. Farias, o Fla conseguiu vencer, mas precisou utilizar a galera que é do time titular, vamos dizer assim, né, Farias? Boa noite para você, meu amigo.
0: Boa noite, Maggini, boa noite a toda a galera ligada conosco no Rio, em Brasília, em BH. Pessoal também do YouTube TMC Esporte. É um jogo onde o Flamengo se impõe desde o primeiro minuto, mesmo com a equipe reserva. Consegue criar grandes situações para sair na frente do placar e, no fim das contas, por um capricho ou outro, por um detalhe ou outro, por uma falta de capricho na finalização, ou pelo goleiro adversário também, que vinha fazendo uma grande partida. Esse primeiro gol demorou a sair, mas quando sai o primeiro gol também, vem o segundo e o terceiro na esteira. É um jogo onde o Flamengo demonstrou o compromisso que a gente esperava, porque já entrou com a vida resolvida, classificado em primeiro lugar, estava em busca de mais pontos para ter uma das melhores campanhas, como provavelmente terá. E aí o golzinho demora, e não vem. O Leonardo Jardim tem que apelar para a tropa de choque, e depois que ele mexe um pouquinho no desenho tático da equipe, quando ele passa a jogar com quatro atacantes, os gols acabam saindo naturalmente, justamente com essa formação, justamente com essa ideia de jogo. Então ele tinha três homens no meio de campo inicialmente: Everton Araújo, Saúl e De La Cruz. Ele vai mexendo na equipe, ele bota, por exemplo, o Pulgar na vaga do Everton Araújo. É uma primeira mexida no meio de campo, ou seja, ele não mexeu no desenho da equipe dele. Ele manteve basicamente a mesma formação. Aí, logo depois, isso ele fez com 15 minutos. Essa foi a mexida com 15. Colocou também o Pedro no lugar do Luiz Araújo, botou uma referência, puxou o Bruno Henrique para a esquerda e o Plata para a direita. Ou seja, três meias e três atacantes. Aí ele percebe que não está fluindo. O gol não sai. Ele, 10 minutos depois, com 25, aí ele coloca o Paquetá no De La Cruz, mas ele tira o Saúl, que era um meia, e coloca o Samuel Lino, que é um atacante. A partir dali, você tem Samuel Lino pela esquerda, Plata pela direita, e enfiados na grande área Pedro e Bruno Henrique. E os dois primeiros gols do Flamengo saem justamente dessa maior presença de área que o clube passou a ter, que a equipe passou a ter, com a entrada do Pedro junto com o Bruno Henrique e com a mudança de 3 para 4 atacantes. O primeiro gol é uma bola que o Pedro quase chega, ele não consegue finalizar, a bola fica respingando e quem chega concluindo na pequena área é o Bruno Henrique. Ou seja, típico comportamento de quem tem dois centroavantes, quem tem dois jogadores dentro da grande área. Os dois já até dentro da pequena área. E o segundo gol é uma jogada em que o Plata da direita traz e encaixa um passe no Pedro. E aí o Pedro finaliza de maneira muito forte para o segundo gol da equipe do Flamengo. O Bruno Henrique. E mais uma vez, esse posicionamento de um atleta, que é o Bruno Henrique, como se fosse um centroavante, né? Pisando na área, aparecendo para o toque final, para a finalização final. Coisa que o Bruno Henrique não realizaria caso estivesse atuando como ponta. E de quebra ainda surge um pênalti ali já nos acréscimos, né, com 46, muito bem convertido com o Paquetá, que vai para a Copa com essa moral, deixando um golzinho aqui no Maracanã pela Libertadores. Enfim, era um jogo protocolar, o Flamengo encarou com seriedade e eu respeito muito isso, porque 36 mil pessoas praticamente estiveram presentes, no momento que, vamos lá, né, já não é dos melhores, o Flamengo teve uma eliminação há duas semanas atrás pro Vitória, uma eliminação que castigou muito o emocional do torcedor. A galera não assimilou muito bem ainda essa eliminação. E no fim de semana, uma derrota em casa por 3-0 para o Palmeiras, que afastou bem o Flamengo do líder do campeonato. Então, o momento é de um ruído, é de uma certa insatisfação. O jogo de hoje, ele não apaga muito o que aconteceu, porque, né, vamos lá. Flamengo e Cusco, não valia muita coisa, o adversário é péssimo. É um dos piores times que o Flamengo enfrentou ao longo da temporada, se assemelha ali aos clubes pequenos do Campeonato Carioca. Mas você precisava cumprir o protocolo. Pior seria se não vencesse esse time frágil. Aí o torcedor ia ter mais um motivo para voltar para casa chateado, como se não bastasse a eliminação na Copa do Brasil e a derrota muito dura para o Palmeiras. Ao mesmo tempo, você, de certa forma, melhora um pouquinho o ambiente pensando no jogo de domingo, que é aqui no Maracanã, de novo, contra a equipe do Coritiba, um jogo em que o Flamengo estará altamente desfalcado contra um adversário que é altamente competitivo. O Coritiba faz uma grande campanha, tem 26 pontos no Campeonato Brasileiro. Então, ao mesmo tempo, você cria uma atmosfera um pouco mais legal para esse confronto do Campeonato Brasileiro, que é um confronto bem interessante, um confronto que vale muito. Coritiba é o terceiro melhor visitante, tá, do Campeonato Brasileiro. Então, o Flamengo, de certa forma, ganha uma dosezinha extra de confiança pro jogo do fim de semana, imagine.
4: É, o Coritiba venceu a equipe do Bahia ontem de virada, tá na parte de cima da tabela e a gente, com a escalação inicial, imaginava justamente essa questão, né, Farias, de dar ritmo para essa galera pro duelo do final de semana. É, conseguiu, de certa forma, Leonardo Jardim fazer isso, porque o time do Flamengo precisava dar uma resposta depois da derrota do final de semana. Precisou chamar, né, como você colocou, a tropa de elite para buscar esse 3-0. Pessoal participando com a gente aqui no nosso YouTube, o HD Fotodrone tá aqui dizendo: fala, turma, meu amigo, imagine, top demais, ufa, ufa, esse fim de jogo. Foi mais ou menos assim. O Pissurno das Américas também tá feliz com a vitória do Flamengo. A galera participando com a gente no nosso YouTube, eu quero seu zap também, tá? 21 995 57 1013. Flamengo venceu, tá na expectativa agora de ser a melhor campanha dessa fase de grupos. O melhor primeiro colocado vai ter que aguardar o jogo, os jogos de amanhã, né, do Independente Rivadavia e também do Rosário Central, para se consolidar como o melhor primeiro colocado e aí sim ter uma vantagem de decidir os jogos em casa na fase de mata-mata, tanto nas oitavas, nas quartas e na semifinal. Isso porque na decisão é jogo único. E o Breno trouxe um detalhe legal durante o jogo, ô Farias, sobre a questão de 2019, né? O Bruno Henrique aparecendo, o Pedro também conseguindo resolver. Então, assim, tem muito disso. E, assim, eu não quero especular nada aqui não, tá? Mas num cenário que nessa semana o Jorge Jesus vem para acompanhar o jogo no sábado, seria um fantasminha? Tem alguma pressãozinha?
0: É, esse fantasma sempre ronda, né? O Flamengo, ele já conquistou títulos depois de Jorge Jesus. Vamos lá. Campeonato Brasileiro pós-Jorge Jesus, o Flamengo ganhou um com o Rogério Ceni em 2020 e ano passado um com o Felipe Luiz. Libertadores pós-Jorge Jesus, o Flamengo ganhou uma com Dorival Júnior e outra com o Felipe Luiz. Copa do Brasil, que o Jorge Jesus não conseguiu ganhar, o Flamengo faturou uma com o Felipe Luiz e eu acho que eu tô esquecendo de uma Dorival, com o Dorival, né? Também.
4: É, com Dorival.
0: Cara, só que eu já citei 6 títulos pra ficar só nos principais, tá, gente? Sim. Pra ficar só, assim, eliminando o estadual, Supercopa, Recopa, que são títulos que o Flamengo também ganhou de lá pra cá. Então esse fantasma, ele sempre vai existir. Se depois de vencer tanto, se depois de se tornar um time aí dos mais vitoriosos do continente, o Flamengo ainda vive com esse fantasma, é natural que ele surja, ainda mais depois que o Jorge Jesus falou que não vai continuar o Al-Nassr e que ia dar um pulinho no Rio. O velho também é malandro, ele não dá ponto sem nó. Quando ele dá uma declaração dessa, ele mexe com o emocional do torcedor e dá uma pontadinha, mas eu não acho também que ele tenha feito isso de maldade, no sentido de vou cavar uma volta, não acho que seja isso. É só uma brincadeirinha, né? O Jorge Jesus é esse cara espirituoso, é esse cara que sabe lidar também com essa parte marqueteira, digamos assim, do futebol. É, acho que o Leonardo Jardim está respaldado no cargo. Não acredito que 1, 2, 3 resultados negativos, como ele emplacou recentemente, vão derrubá-lo. Eu não acho o BAP o presidente mais confiável do mundo nesse sentido, mas também não acho que ele vai derrubar o Leonardo Jardim de uma hora para outra. Então, por hora, fica mais na questão do folclore Jorge Jesus do que propriamente uma oportunidade real de ele retornar ao Flamengo. Leonardo Jardim é um bom técnico, é bom a gente balancear isso. O Leonardo Jardim viveu uma sequência de 7 vitórias seguidas, se eu não me engano. Vou até confirmar aqui, para não passar informação pelo meio do caminho. Mas ele volta da data FIFA, a galera vai lembrar, o Flamengo perde pro Bragantino. É a primeira derrota do Leonardo Jardim no comando técnico do Flamengo. Um 3-0 muito duro lá em Bragança Paulista. Aí, ó, ele vai gastar uma sequência, sim, de 7 jogos. Ele bate Santos, Cusco, Fluminense, Independente Medellín, Bahia, Vitória e Atlético Mineiro. 7 vitórias em sequência. Criou-se, numa ala mais empolgada da torcida, e eu entendo, uma sensação de ferrou, o cara é brabo demais. Não sentimos mais falta do Felipe Luiz, o BAP acertou na tomada de decisão. Eu não embarquei nessa empolgação, assim como agora eu também não vou embarcar nessa histeria de que o Leonardo Jardim não vale nada e de que ele é o pior treinador do mundo. Porque depois dessa sequência de 7 vitórias seguidas, ele engatou 2 empates contra Estudiantes e Vasco, aí teve o W.O. contra o Independente Medellín, que foi uma vitória em jogo que não aconteceu praticamente, aí ele vence o Grêmio jogando muito bem, mas perde pro Vitória e é eliminado na Copa do Brasil, empata com o Atlético Paranaense, vence o Estudiantes sem muito brilho, leva uma porrada do Palmeiras e hoje vence o fraquíssimo Cusco. Ou seja, tropeçar passou a ser uma realidade um pouco mais frequente para o Flamengo. Mas isso, no meu entendimento, não é para questionar tanto o trabalho de um técnico. Na verdade, para questionar, sim. Eu acho que o questionamento, ele é válido. A crítica, ela tem que existir. Da nossa parte, por parte do torcedor, inclusive dos próprios atletas e da comissão técnica, né? A tal da autocrítica que vai estar presente em qualquer ambiente de alto rendimento, ainda mais num clube do tamanho do Flamengo. Mas eu não acho que isso tem que atravessar a linha da histeria. Porque quando você começa com uma crítica um pouco desordenada, isso vira um ponto histérico. E aí qualquer derrota vira a derrota do demite, qualquer tropeço vira o tropeço do manda embora, qualquer mínima instabilidade gera uma sensação de que o trabalho é ruim. E o trabalho não é ruim, não é perfeito, não é espetacular, mas também não é um trabalho péssimo, não é um trabalho ruim. É um treinador que chegou no meio da temporada, vale lembrar isso, ele assume antes do primeiro jogo da final do Campeonato Carioca, então o Campeonato Brasileiro já até tinha começado, né? O Flamengo já tinha perdido alguns pontos com o Felipe Luiz. E agora chegou um momento até de mais tranquilidade, imagine. Eu acho que essa pausa no calendário vem num excelente momento, porque vai esfriar um pouco essa cobrança que aumentou. Vai ser bom esse período de 40 dias aí, o Flamengo deve dar algum descanso para os atletas que não serão convocados, os que serão convocados vão viver o sonho da Copa do Mundo. O Leonardo Jardim vai poder trabalhar depois um pouquinho com quem vai ficar aqui no Rio, um trabalho com um pouco mais de calma, até para tentar estabelecer algo que acaba não sendo possível num calendário tão maluco quanto o nosso. Desde que chegou o Leonardo Jardim, só teve aquele período de data FIFA para treinar um pouco mais a equipe, do mais, é um jogo atrás do outro. Então vai ser importante. E para esfriar um pouquinho a pressão, o torcedor, ele vai continuar olhando para o brasileiro e vendo uma distância muito grande para o líder. E essa distância, ela tende a não diminuir no fim de semana, porque o Flamengo, ele vai pegar um jogo complexo contra o Coritiba, e eu até imagino que o Flamengo vai vencer esse jogo. Mas o Palmeiras vai pegar a Chapecoense, né? É um jogo em São Paulo contra a Chapecoense, que já está virtualmente rebaixada lá, afundada na lanterna. Então, eu já estou contando que o Flamengo vai para a pausa da Copa do Mundo com uma desvantagem de pelo menos 7 pontos, que vai deixar o torcedor razoavelmente frustrado, mas também não é uma distância, assim, que não tenha chance de recuperação. E, enquanto isso, na pausa, você tranquiliza, contrata, libera um ou outro, dá uma, não vou dizer reformulada, mas dá uma modificada nesse elenco, corrige algumas lacunas e volta mais forte para o segundo semestre. Eu acho que essa pressão, ela existe, talvez passe um pouquinho do ponto em determinados momentos, mas aí a pausa no calendário chega num instante interessante para o Flamengo reduzir um pouco essa temperatura.
5: Lembrando, Farias, imagine, o Flamengo tem um jogo a menos, né? Essa diferença de 7 pontos pode cair para 4, quando fizer esse jogo contra o Mirassol, que é esse jogo que está atrasado, mas pode também permanecer em 7, né? Ou cair para 6, talvez, se houver uma derrota ou um empate. Mas ainda assim é uma distância considerável, mas ainda tem 20 rodadas pela frente, né, Farias? É bom que o torcedor, é claro, fique preocupado, mas que entenda que depois da Copa do Mundo é praticamente um novo campeonato que vai começar, né? Com equipes fora de ritmo, até que retomem os ritmos da paralisação antes da Copa, jogadores que vão estar voltando da Copa do Mundo estarão desgastados, então assim, tudo isso influencia, e isso pode ser ou prejudicial ou benéfico pro Flamengo, porque muito mais prejudicial, porque o Flamengo foi o clube que mais cedeu jogadores, ou vai ceder jogadores à Copa do Mundo. Isso não deixa de ser um ponto negativo na questão da recuperação desses jogadores após a Copa. Uma equipe chegando até a final vai disputar muitos jogos. Então, isso pode ser um fator preocupante também para o Flamengo.
4: Se não abrir o microfone, não funciona. Tem esse ponto também, né?
5: Tem um negocinho. Tem um curso ali em Madureira
4: que é
5: maneiro, é bom, eu aconselho.
4: tem uma coisinha aqui chamada on-off. Se não for pro on, não vai funcionar de jeito maneiro. Mas a observação do Farias e do Brandão, eu concordo justamente no quesito de organizar a casa. O treinador, quando chega, né, no caso do Leonardo Jardim, ele chegou já com uma decisão do Campeonato Carioca, com um time, né, um elenco, uma temporada que não foi ele que começou, e era o fato novo era ele, porque estava uma situação muito esquisita de bastidores e de elenco dentro do Flamengo. E aí o fato novo é o treinador. O Flamengo vence o Campeonato Carioca, dá sequência no Campeonato Brasileiro, e a gente relembra que nesse meio tempo também, né, o Felipe Luiz conseguiu vencer o Madureira, mas anteriormente tinha perdido a Recopa pro Lanús. Então chega num período muito, muito conturbado, Leonardo Jardim consegue emplacar uma sequência que acredito que o fato novo, o treinador, influenciou diretamente, porque a galera já sabia o jeito de jogar, já entendia como tinha que funcionar, os jogadores se conheciam, e isso foi dando liga e foi dando certo. Com o passar do tempo, o treinador quer mostrar o trabalho dele também. A característica que ele tem de ler o jogo, de entender algumas situações, obviamente que a gente vai questionar também, né? Poxa, ele faz alterações que às vezes a gente fica se questionando aqui por que ele fez essa mudança. E aí numa entrevista coletiva ele também não consegue explicar o que foi que ele fez. Ele só imaginou talvez o nome do jogador para ser um diferencial. Então, existem algumas questões, algumas interrogações que a gente sempre levanta aqui, justamente com relação às tomadas de decisões do Leonardo Jardim. Acredito que esse tempo e essa pausa sirva para isso, para ele ajustar, para ele escancarar para o elenco o que ele quer. Ó, eu gosto que faça o jogo dessa forma, que ataque dessa maneira, que se defenda assim, e até para ele conhecer mais os jogadores. O contato no dia a dia com a temporada em curso é aquele contato mais breve, é aquele contato mais de preparação para jogo, viagem, preparação para jogo de novo. Com a pausa, eu acredito que mesmo com os jogadores convocados, são 9 ao todo, o Leonardo Jardim vai ter no Flamengo essa oportunidade de trabalhar melhor. E Farias, sobre os selecionáveis, a gente só teve o Danilo e o Paquetá em campo. O Danilo o jogo todo e o Paquetá entrando no segundo tempo. E foram bem, né?
0: Cara, o Danilo, ele foi pouquíssimo exigido, porque como eu falei, hoje era um jogo pro sistema defensivo cumprir tabela. Seria um sistema defensivo mais para ajudar a construir as jogadas do que propriamente para se defender, porque tem um momento, cara, realmente perigoso do Cusco na partida, que é no primeiro tempo, uma bobeada que o Flamengo dá e sobra uma bola mais à esquerda do ataque, e aí a finalização sai sem muita cobertura, o que seria ali o setor basicamente do Emerson Royal.
4: É a defesaça do Andrew, né?
0: Isso, o Andrew. É a única participação do Andrew, né? Andrew. Que ele vai muito bem na bola, ou seja, o goleiro foi exigido uma vez em 90 minutos. Até pra entender se, pô, e aí, dá pra ele barrar o Rossi ou não dá? Até pra isso é difícil, porque foi pouquíssimo exigido. E a defesa da mesma forma. E aí o Danilo entregou aquilo. Quem sabe que o Danilo pode entregar? É um passe qualificado. É o início da construção, né? O Flamengo posicionava o time do meio pra frente. Então os zagueiros, eles jogam ali na altura do círculo central e avançam basicamente até intermediário com a bola no pé. Dali em diante, ou você tenta um passe quebrando linhas, ou você entrega essa bola nos pés de um dos volantes ou de um dos meias, né? Ou encaixa esse passe um pouquinho mais longo no atacante, pra tentar dar sequência à jogada. E eu acho que isso o Danilo fez, cara. A questão do Danilo, acho que nunca foi falta de futebol. O Danilo, quando ele é contestado em relação às convocações, é porque ele realmente joga muito pouco no Flamengo. Pouco eu digo em relação a tempo mesmo. E por isso que surge o questionamento. Mas quando ele aparece, assim, eventualmente, ele entrega, assim, o feijão com arroz, que é basicamente o que o Flamengo precisava num jogo como o de hoje. E o Paquetá entrou no segundo tempo, não. O Paquetá tá bem com a camisa do Flamengo. Eu acho que o torcedor espera mais no sentido de, pô, custou 40, 42 milhões de euros, se eu não me engano. E aí o torcedor quer ver um super gênio da bola, né? As cifras sobem e com essa elevação das cifras, o torcedor espera um futebol também muito fora da curva. E nem sempre esse futebol vem. O cara vai ser importante com regularidade. Em alguns momentos vai surgir genialidade também. Hoje ele entrou, foi importante, aumentou a rotação do time, melhorou um pouco mais esse passe por dentro. Não foi tanto tempo dentro de campo, mas ajudou, de certa forma, a melhorar a qualidade da equipe com bola no pé e converteu muito bem o pênalti que esteve nos pés dele. Então não tem muito o que falar em relação aos convocáveis, não. Pro Paquetá, eu acho que é legal se despedir com um golzinho, né? De certa forma, sobe um pouco mais a confiança. Lembrando, né? Foi um ciclo de Copa muito esquisito pro Paquetá, porque ele esteve no centro daquela investigação sobre manipulação de resultados, né, lá na Inglaterra. No fim das contas, foi inocentado. Essa investigação atrapalhou a carreira dele. Muito se falava que ele tinha uma contratação já engatilhada, né, uma transferência engatilhada para o Manchester City. E no fim das contas, ele acabou ficando no West Ham e desenvolveu talvez o melhor futebol dele. Existiram até algumas cenas, né, dramáticas dele em campo, chorando, levando cartão. Porque realmente, assim, você ter o seu caráter colocado em xeque deve ser bem complicado. E por conta disso, ele se afastou um pouco da seleção também. Eu me lembro que, se eu não me engano, com Dorival ainda, acho que com Dorival. Dorival chega a dar uma declaração falando sobre, não, vamos esperar para entender o que vai acontecer por lá. Enquanto isso, a gente tira o atleta do olho do furacão. E o Paquetá ainda conseguiu, né, se livrar daquela acusação e voltou a tempo de conseguir uma transferência pro Flamengo, que fez muito bem a ele, tá? De repente, se ele tivesse ficado na Inglaterra, eu não sei se ele estaria... aqui não, ele foi rebaixado, né? Foi rebaixado. Eu não sei se a sequência do Paquetá por lá ajudaria tanto a carreira dele. No Flamengo ele é querido, ele chegou nos braços da torcida, tá jogando futebol de boa qualidade. Eu acho que a convocação dele tá dentro de um patamar de justiça. Poderia não ser convocado, acho que não seria um absurdo, mas foi convocado. E entendo que é um atleta confiável para ajudar na seleção brasileira e se despede antes da Copa com esse momento bem legal. Lembrando que o Paquetá volta pro Maracanã no domingo, né?
4: Vai subir a serra para descer.
0: Eu falei que o Flamengo joga contra o Coritiba no domingo, na verdade joga sábado. No sábado, né? O Paquetá volta no domingo com a seleção e certeza que vai ser um dos atletas mais festejados. Teremos uma boa ala de flamenguistas aqui torcendo pela seleção. Os atletas do Flamengo serão muito comemorados e, assim, eu não sei se o Léo Pereira vai começar jogando, provavelmente não. O Alexandre talvez comece, o Danilo não deve jogar, mas o Paquetá é um que deve ter minutos em campo, não sei se começa jogando ou não, mas com certeza será um dos mais festejados aqui no Maracanã, no amistoso da seleção no próximo domingo.
5: E até falando nisso, imagine, pro torcedor que agora não está mais acompanhando, né, a transmissão já acabou da TV, o gramado do Maracanã, ele não está nas melhores condições, né? O Breno chegou a falar isso na nossa transmissão do jogo. E acabado o jogo, encerrado o jogo, eles colocaram aqui umas luzes, né, que são especiais para a recuperação do gramado. São uns refletores que ficam apontados para baixo. E isso faz parte da recuperação do gramado, justamente para, primeiro, a partida de amanhã, né? O Fluminense joga aqui ainda amanhã. E principalmente para o jogo de domingo da seleção brasileira. E ainda falando do Paquetá, é bom lembrar, né, Farias, que apesar da euforia da chegada dele, foi festejado, ele chorou, se sentiu emocionado, feliz de voltar para casa, né, que é o Flamengo, ele ainda demorou para pegar o ritmo, demorou para fazer as suas melhores atuações a ponto de ser convocado. Vale lembrar que ele estreia em uma final de Supercopa do Brasil perdendo um gol, que seria o gol de empate do Flamengo contra o Corinthians. Foi muito crucificado logo no primeiro jogo dele do retorno. Demorou, ainda fez algumas atuações ali meio que não o que o torcedor esperava dele. Faz parte também da readaptação ao futebol brasileiro, mas ele demora, né, até a chegar a esse nível que ele conquistou hoje a ponto de ser lembrado pelo Ancelotti.
0: Acho que a gente tem também uma pressa aqui, né?
5: Sim.
0: O cara chega num dia, tem que render no outro e... Não, é isso, cara.
5: O torcedor tem essa pressa, sim.
0: Isso vem muito do torcedor. E eu acho que parte da imprensa, parte da crítica embarca um pouquinho nisso. É porque, assim, como eu falei, custou muito caro e quando custa muito caro, você exige muito. Isso vale para tudo na vida. Assim, imagina, se tu compra uma televisão de R$1.000, tu espera que ela tenha uma imagem lá HD... E que ela entrega o basicão. Agora, se tu compra uma de 10 mil, você quer que a televisão quase que te pegue no colo e te leve pra cama. E quando você contrata um jogador muito caro, como é o caso do Paquetá, vem essa expectativa alta em cima. E no fim das contas ele tá aí, cara, embalando o ritmo dele. Tenho certeza que vai ser muito útil ao Flamengo. Eu não espero genialidade de ninguém o tempo todo. Nem os melhores jogadores do mundo, tirando os ETs, assim, sei lá, tipo Messi, Cristiano Ronaldo no auge. Os caras que todo jogo praticamente faziam chover. No mais, é, jogador de futebol é isso. Mesmo os mais caros, pega o Arrascaeta, que pra mim é o melhor jogador da América do Sul há alguns anos. Ele é bom em regularidade e ele vai ter picos de genialidade ao longo da temporada. Em alguns momentos, esses picos aparecem em 2, 3, 4 jogos seguidos. Em outros momentos, ele joga um jogo muito bem, depois passa 2 jogos jogando só bem, depois tem um jogo ruim, mas aí daqui a pouco recupera o bom futebol. E eu acho que o Paquetá vai navegar nessa linha também. Vai ter picos de genialidade, vai aparecer em alguns momentos, vai definir uma classificação de mata-mata, vai decidir uma vitória importante do brasileiro. Em outros momentos, vai ter alguma queda de rendimento, é natural, ainda mais com tanto jogo um em cima do outro. Então isso não me preocupa tanto, não. É, em algum momento pode apresentar uma certa queda de qualidade, mas é um cara que tem tudo para ser muito importante no Flamengo.
4: Show de bola, vamos fazer o seguinte, rápida pausa, já já o Farias define quem foi o brabo e o bananada. 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

0: 101.3 FM Rio de Janeiro, 100,1 FM Brasília, 88.7 BH, você com a gente acompanhando a repercussão da vitória do Mengão 3-0 para cima do Cusco. Faria, está na hora de você escolher
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0: E aí, Farias, quem foi o brabo do jogo?
2: Gosto muito do Bruno Henrique. É muito bom, né? Dá uma quebradinha, é bom, dá uma quebradinha, né? No ritmo. É um contra-ritmo legal. Vou ficar com o Bruno Henrique, 2 gols marcados, mais uma vez sendo decisivo em noite de Libertadores da América. Bruno Henrique é um cara que entende dessa brincadeira, né? De Libertadores, gosta muito, é um cara que aparece em momentos importantes. Tá aí, mais uma vez, botando comida na mesa. Bruno Henrique é o brabo do jogo.
0: Galera no chat também comprou essa ideia de botando comida na mesa. E agora, Farias, aquela vinheta maravilhosa pra você escolher quem foi o... Copião.

0: E aí, Farias, quem foi o pior em campo?
1: Pô, difícil, né? Eu sempre falo que eu acho uma certa covardia quando você tem que escolher um atleta assim, de um time pequeno. É tipo Campeonato Carioca, né? Ah, rola. Eu fiz aqui um Flamengo Madureira que foi muito a zero pro Flamengo, tá 6, 7 a 0, 8, né? Foi o dia que o Felipe caiu.
0: É.
1: Aí, pô, acho uma maldade, acho de uma crueldade enorme escolher um jogador de time pequeno, mas ao mesmo tempo, por exemplo, num jogo como o de hoje, não vou escolher ninguém no Flamengo, pô. O time teve uma atuação sólida. Aí, cara.
2: Não gostei do Ayrton Lucas, não, cara.
1: É, não, achei o Ayrton. Assim. Ok, né? É uma partida meio Ayrton Lucas, né, cara? Assim, não te convence, mas também não me desagradou completamente, não. Cara, eu poderia escolher o goleiro, né? Ficar fácil escolher o goleiro. Porque o goleiro...
0: Eu ia te sugerir até o Pulgar, que entrou dando já tapa nos outros.
1: Não, é, mas eu vou ficar com... vou ficar com o Gamarra, zagueiro da equipe do Cusco. Assim, os dois zagueiros talvez os mais limitados, enfim. Cara, maior maldade, né? Vou lá, Gamarra é o bananado do jogo.
3: Escolher um.
0: É, tem que escolher um.
3: O Diez, que joga com a 14.
0: É, eu ia fazer essa piada também na transmissão, mas eu fiquei me contendo.
3: Cara, inacreditável.
0: O Diez, que joga com a 14. Ah, entendi. Enfim, coisas que acontecem no Peru, né? Que é o Cusco, é do... É lá do Peru.
3: Ah, é?
0: É. Que loucura, né?
3: Pra encerrar, hein?
0: Pra encerrar, isso é pra fechar com chave de ouro. Ó, amanhã tem Vasco e Barracas Central em São Januário. O André Marques comanda a transmissão, comentário Joel Silva e o Brandão vai estar nas reportagens. Sim. Eu estarei acompanhando o jogo do Botafogo contra o Caracas e depois, na sequência, tem Fluminense e Laguaira com Vitor Costa, Bruno Torelli, Yuri Duque e eu estarei no fim de papo amanhã também. Amanhã também tem Papo 2. Estarei no Papo 2 a partir das 5 da tarde, junto com o Breno Monsef na apresentação. O Brandão também tá no Papo 2, né, Brandão?
3: Também, lá de São Janu.
0: Boa, show de bola. Farias, um abraço, obrigado, tá? Tamo junto, até a próxima.
1: Irmão. Satisfação mais uma vez, até.
0: Valeu, Brandão, tamo junto, hein, bom descanso.
3: Abraço, irmão, tamo junto, bom descanso também.
0: Valeu demais, agradecendo também ao Maurição Cardoso lá no Maracanã, com a nossa técnica, todo mundo que acompanha a gente pelo YouTube, TMC Esporte, tamo junto. A galera que mandou mensagem no WhatsApp também, tamo junto, pessoal de Brasília, um beijo, um abraço pra galera também de BH, um beijo, um abraço pro pessoal de Belo Horizonte. A gente volta amanhã, meio-dia, tem o Papo de Craque, primeiro tempo aqui na TMC, hein? Show de bola? 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
1: Muito bom dia, uma ótima quarta-feira para você que sintoniza a TMC. Hoje é dia 27 de maio. Seja muito bem-vindo e muito bem-vinda ao Amanhã TMC. Eu sou o Diego Andrade e eu te faço companhia até as 5 da manhã, viu? Aqui no Amanhã TMC você fica por dentro de tudo que aconteceu de mais importante, tanto no noticiário do Brasil quanto do mundo, além de saber das primeiras notícias que vão impactar a sua quarta-feira, viu? Se você está em Belo Horizonte, acompanha a nossa programação em 88.7. Em Recife, 92.7. Em São Paulo e Brasília, 100.1. Em Curitiba, 100.3. E no Rio de Janeiro, estamos no 101.3. Meu muito obrigado a você que sintoniza a TMC. O WhatsApp da TMC está aberto para sua participação. Manda sua mensagem, comenta sobre as principais notícias aqui do Amanhã TMC no 119-7221-1001. 119-7221-1001. Vamos agora às principais manchetes do programa. O senador Flávio Bolsonaro, pré-candidato à presidência da República, se reuniu nesta terça-feira com o presidente dos Estados Unidos, Donald Trump, na Casa Branca. Imagens do encontro foram divulgadas por aliados do senador nas redes sociais. Até o momento, o governo americano não confirmou oficialmente a reunião. Flávio Bolsonaro chegou a Washington no dia anterior e ficou hospedado em um hotel com diárias a partir de $500, cerca de R$ 2.500. Segundo Paulo Figueiredo, que acompanhou a visita ao lado de Eduardo Bolsonaro, o objetivo do encontro era apresentar um pedido formal às autoridades americanas. Flávio Bolsonaro pediu que os Estados Unidos classifiquem o Comando Vermelho e o Primeiro Comando da Capital como organizações terroristas estrangeiras. De acordo com Paulo Figueiredo, a documentação relacionada ao pedido já foi entregue ao governo americano. O conteúdo detalhado da conversa entre Flávio Bolsonaro e Donald Trump não foi divulgado. Também não houve manifestação oficial de Trump sobre o pedido apresentado pelo senador brasileiro. Antes da reunião, Flávio afirmou apenas que, em breve, todos saberiam o teor da conversa e que o encontro havia sido muito bom. A primeira turma do Supremo Tribunal Federal decidiu nesta terça-feira acabar com a aposentadoria compulsória remunerada como punição máxima para magistrados. Com a decisão, juízes e desembargadores que cometerem infrações graves poderão perder o cargo e também o salário. A nova regra vale para magistrados de todos os tribunais do país, com exceção dos próprios ministros do STF. O caso analisado pela corte envolve um juiz afastado do Tribunal de Justiça do Rio de Janeiro. Segundo o Conselho Nacional de Justiça, o magistrado que atuava em Mangaratiba teria favorecido grupos políticos, liberado bens bloqueados de forma irregular, beneficiado milicianos e cometido irregularidades em decisões judiciais. O relator do processo foi o ministro Flávio Dino. Em março, Dino já havia determinado que o CNJ passasse a adotar a perda do cargo como punição máxima para casos graves. No voto, o ministro afirmou que a reforma da Previdência em 2019 retirou da Constituição a base legal para manter a aposentadoria compulsória como sanção disciplinar. Segundo Dino, as novas regras previdenciárias mudaram também as normas aplicadas à magistratura e às competências do CNJ. Ele destacou ainda que o artigo 40 da Constituição, que trata da aposentadoria dos servidores públicos, não prevê aposentadoria compulsória como forma de punição. Na prática, a decisão abre caminho para que magistrados condenados por venda de sentenças, assédio moral ou sexual e favorecimento a organizações criminosas percam definitivamente o cargo e a remuneração. Antes, a punição mais comum nesses casos era a aposentadoria compulsória, que mantinha o pagamento do salário do magistrado afastado. A solução para resolver o rombo deixado pelo escândalo do Banco Master, no Banco de Brasília deve envolver um empréstimo. O acordo foi fechado nesta terça-feira entre a governadora do Distrito Federal, Celina Leão, o ministro da Fazenda, Dário Durigan, o ministro do Supremo Tribunal Federal, Luiz Fux, e os membros do BRB e do Banco Central. A operação deve ser feita por meio de um empréstimo junto ao Fundo Garantidor de Crédito, com garantia oferecida por um grupo de bancos e contra-garantia ligada aos recursos que o Distrito Federal recebe do Fundo de Participação dos Estados e do Fundo de Participação dos Municípios, sem necessidade de aval da União. Uma nova rodada de negociações deve acontecer na próxima quinta-feira, às 10 horas da manhã, quando deve ser apresentada uma proposta definitiva. E uma mulher de 48 anos morreu na manhã desta terça-feira após passar mal depois de realizar um procedimento estético em uma clínica no bairro do Brooklyn, na zona sul de São Paulo. Segundo o boletim de ocorrência, a vítima foi identificada como Roseli Fernandes de Oliveira Romeiro Vieira. O atendimento aconteceu em um consultório localizado no edifício Brooklyn Office, na Avenida Santo Amaro. De acordo com a Polícia Militar, Roseli havia feito um procedimento de preenchimento nos glúteos e nas coxas na segunda-feira. Na manhã seguinte, ela começou a se sentir mal no hotel onde estava hospedada e entrou em contato com a médica responsável pelo tratamento, identificada no boletim como Tabita Nunes Marcolino Jorge. Ainda segundo o registro policial, a médica orientou que a paciente fosse levada até o consultório para uma avaliação. Ao chegar ao prédio comercial, porém, Roseli sofreu uma parada cardiorrespiratória na recepção. O boletim aponta que a médica iniciou manobras de reanimação antes da chegada do SAMU. As equipes de resgate também tentaram socorrer a vítima, mas a morte foi confirmada no local às 10 horas e 5 da manhã. A ocorrência foi registrada pela Polícia Civil como morte suspeita e morte acidental. O caso será investigado para apurar as circunstâncias do procedimento e a causa da morte. A filha da vítima e a médica responsável pelo atendimento prestaram depoimentos no distrito policial. A República Democrática do Congo enfrenta um novo surto de ebola com mais de 900 casos suspeitos da doença. Segundo a Organização Mundial da Saúde, o país já registra 101 confirmações laboratoriais do vírus. As informações foram divulgadas no domingo pelo diretor-geral da OMS. O ministro da Saúde congolês informou que o número de mortes chegou a 204 e distribuídas em 3 províncias do país. O balanço foi publicado no sábado. O surto foi oficialmente declarado no dia 15 de maio. A variante identificada é a cepa do Bondiobugio do ebola. Atualmente, não existe vacina nem tratamento aprovado para essa versão do vírus, o que dificulta o controle da doença e aumenta a preocupação das autoridades de saúde. Vamos à previsão do tempo para todo o país nesta quarta-feira. E a gente começa por Curitiba, viu? O dia é nublado, mas o sol aparece, viu? Com máximas de 21 e mínimas de 12 graus. Em São Paulo, o sol até aparece entre nuvens, mas chove à noite. Máximas de 22 com mínimas de 15 graus. No Rio de Janeiro, o dia é ensolarado, mas a chuva pode aparecer à tarde e à noite. Máximas de 29, mínimas de 19 graus. Em Belo Horizonte, a quarta-feira é de sol com nuvens. Máximas de 26 e mínimas de 15 graus. Em Brasília, o dia é de sol com nuvens, mas sem chuva. Máximas de 26 e mínimas de 16 graus. Para fechar em Recife, sol entre muitas nuvens e chuva rápida, com máximas de 29 e mínimas de 23 graus. O vice-presidente Geraldo Alckmin defendeu a redução da jornada de trabalho no modelo 6x1 e afirmou que a mudança já acontece em outros países. Enquanto isso, empresários foram ao Senado discutir os impactos da proposta. O repórter Murilo Hernandes acompanhou os detalhes e conta tudo pra gente.
2: Ao comentar a proposta, Geraldo Alckmin afirmou que a redução de jornada pode trazer mais qualidade de vida para os trabalhadores e beneficiar principalmente as mulheres, que muitas vezes dividem o tempo entre o emprego e cuidados com a casa e a família.
3: Mas eu acho que o formato a que se chegou, pelo relator da matéria, foi um formato inteligente. Estabeleceu uma transição, estabeleceu um critério de faixa salarial. Então, eu acho que foi uma medida positiva.
2: O vice-presidente também classificou como positivo o relatório apresentado pelo deputado Léo Prates e afirmou que a redução da jornada acompanha uma tendência já observada em outros países. Enquanto isso, empresários de diferentes setores se reuniram com o presidente do Congresso Nacional, Davi Alcolumbre, para discutir os impactos da proposta sobre a economia e o setor produtivo. Segundo Paulo Scaff, representante da indústria paulista, o setor é contra o uso político da PEC e defende que a votação aconteça apenas depois das eleições.
4: Nós somos contra uma discussão de um tema tão importante ser feito com motivação política eleitoral. Isso que nós somos contra. Nós somos a favor que se faça essa ou qualquer outra discussão que o Brasil for, que for necessário, mas da forma tranquila.
2: A análise da proposta foi adiada após um pedido de vista apresentado pela oposição. O pedido ele foi feito pelo deputado Maurício Marcon, do PL, que afirma que o texto ainda precisa de mais discussão antes da votação. O relatório prevê a redução gradual da jornada semanal ainda neste ano. Pela proposta, 2 horas serão retiradas da carga semanal 60 dias após a promulgação da PEC. Depois de 1 ano, outras 2 horas deverão ser reduzidas. Com isso, a jornada passará de 44 horas para 40 horas semanais, sem redução salarial. A expectativa é de que a discussão da proposta seja retomada até quinta-feira. Por ser aprovada, a PEC precisa de um apoio mínimo de 308 deputados em 2 turnos de votação.
1: E Minas Gerais virou peça-chave no xadrez político das eleições deste ano. E a definição de quem vai representar o campo da esquerda na disputa pelo governo do estado ainda segue indefinida. Enquanto o PT tenta convencer aliados e construir um nome de consenso, a possível saída do senador Rodrigo Pacheco da corrida eleitoral já movimenta os bastidores em Brasília e em Belo Horizonte. Quem traz os detalhes dessa articulação e os nomes que estão sendo avaliados pelo partido é o repórter Júnior de Castro.
5: A decisão depende principalmente da posição do senador Rodrigo Pacheco, do PSB, que é apontado pelo presidente Lula como favorito para encabeçar a chapa, mas que já sinalizou ao partido que pode não entrar nessa disputa. Em reunião em Brasília, lideranças do PT Mineiro discutiram alternativas e decidiram que, caso Pacheco desista oficialmente, o partido vai recorrer a pesquisas pré-eleitorais para escolher um candidato. Entre os nomes cotados estão o empresário Josué Gomes da Silva, filho do ex-vice-presidente José Alencar, os deputados federais Reginaldo Lopes e Rogério Correia, além da ex-prefeita de Contagem Marília Campos e a ex-reitora da UFMG Sandra Goulart. O PT quer chegar a uma definição até o encontro das esquerdas de Minas Gerais, marcado para este sábado em Contagem, na região metropolitana aqui de BH. Segundo a direção do partido, as conversas continuam ao longo desta semana em busca justamente de uma candidatura de consenso para a disputa estadual.
1: O deputado federal Lindenberg Faria, do PT do Rio de Janeiro, acionou a Polícia Federal para investigar detalhes do encontro entre Flávio Bolsonaro e Daniel Vorcaro. O pedido foi feito após o presidente do Partido Liberal, Valdemar Costa Neto, supor que o senador foi à casa do banqueiro para cobrar o restante do dinheiro que iria financiar o filme Dark Horse. Quem tem os detalhes desse climão no PL é a repórter Rafaela Soares.
6: Segundo o deputado Lindenberg Faria, existe contradição de versões apresentadas por Flávio Bolsonaro e por Valdemar Costa Neto. Por isso, é necessário investigar o teor do encontro entre o senador e o banqueiro Daniel Vorcaro. A PF já analisa o pedido do petista. Valdemar afirmou que Flávio visitou Vorcaro para tentar receber o restante do dinheiro prometido ao filme Dark Horse, que conta a história política de Jair Bolsonaro. O dirigente partidário ressaltou que o banqueiro ainda não foi condenado e ele também minimizou a repercussão do encontro e classificou a atitude do senador como algo natural. Porém, as declarações aumentaram o desconforto no entorno bolsonarista porque contradizem a versão apresentada anteriormente por Flávio Bolsonaro. Em uma coletiva de imprensa, o senador havia afirmado que a visita ocorreu para encerrar a relação entre os dois após o avanço das investigações. A fala de Valdemar também acontece em meio a uma viagem de Flávio Bolsonaro aos Estados Unidos, onde aliados articulam um possível encontro com Donald Trump.
1: Depois de ter sido pretendido na pré-candidatura ao governo do Paraná, Guto Silva agora se apresenta como pré-candidato ao Senado e defende a redução da maioridade penal no Brasil. As informações com a Isabela Miranda.
7: O pré-candidato ao Senado pelo Paraná, Guto Silva, do PSD, afirmou que está muito tranquilo em relação à escolha do governador Ratinho Júnior, também do PSD, em ter optado pelo deputado federal Sandro Alex para disputar a pré-candidatura ao governo do estado. Até abril, Guto Silva era visto como o preferido de Ratinho para assumir a sucessão.
8: E naquele momento me foi posta a possibilidade de poder suceder um projeto que, de uma forma direta, ajudei a construir com todos os colegas do governo Ratinho Júnior. Um governo bem avaliado, um governo que tem entregas importantes para a população, e me foi colocado nessa posição de poder suceder o governador. Mas a experiência política...

0: por um código da infância e da juventude. Tem que reduzir a maioridade penal para crimes hediondos. Então essas pautas são importantes, precisa ter voz, precisa falar. E eu tô com esse desejo, colocar o dedo nessas feridas que precisa alguém falando sobre esses assuntos. Sobre o dia a dia real das pessoas. Crime contra as mulheres é uma forma sistematizada, violência. Não temos um código unificado de estupradores. Estupradores ficam 3 anos presos e depois vão cuidar de ações próximas às crianças. O país está distorcido, que falta uma legislação mais apontada, mais agressiva, mais contundente nesse sentido.
1: 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A série começou no dia 18 com Álvaro Dias, do MDB. Depois, o entrevistado foi Deltan Dallagnol, do Novo. Felipe Barros, do PL, também participou da sabatina. Logo em seguida, foi a vez de Alexandre Cury, do Republicanos. Depois veio Gleisi Hoffmann, do PT. Depois também participou Cristina Grêmio, do PSD. Quem encerrou a série de sabatinas foi Guto Silva, também do PSD. Os principais cortes das entrevistas entraram no Instagram, @TMCParaná. 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
2: Brasil bateu recorde de afastamentos por saúde mental. Foram mais de 500 mil benefícios pelo INSS. Os transtornos de ansiedade e a depressão lideram as licenças, mas a síndrome de burnout apresentou o crescimento mais expressivo, triplicando de volume. Uma nova norma regulamentadora sobre o assunto entrou em vigor nesta terça-feira e o repórter Júnior de Castro preparou uma reportagem especial e a gente confere agora.
3: A partir desta terça-feira entra em vigor a atualização da NR1, que amplia a responsabilidade das empresas sobre a saúde mental dos trabalhadores. E para entender melhor o que muda na prática, eu conversei com a advogada Raquel Carvalho.
4: A nova versão, dentro dos riscos ergonômicos, deixou expressa a necessidade da gestão dos riscos psicossociais. As empresas precisam identificar se aquele adoecimento se deu em decorrência do ambiente laboral, das condições de trabalho, de jornada excessiva.
3: Os relatos de quem enfrenta o adoecimento emocional no ambiente de trabalho revelam marcas profundas. Uma mulher que prefere não se identificar conta como a pressão afetou sua saúde mental.
5: Eu cheguei em casa, eu gritava com meus filhos, eu tremia. Eu não queria ouvir nada, eu só queria dormir para voltar para outro dia e continuar isso tudo acabar. Tentei me matar algumas vezes, tomando medicação. E hoje eu vejo tanto que eu sofri.
3: Os sinais de adoecimento muitas vezes aparecem aos poucos. Outra trabalhadora relatou como seu dia a dia foi afetado.
6: Eu trabalhava muito, eu não ia jantar. Para ser sincera, eu nem fome eu tinha. Então qualquer coisa que eu comia me saciava.
3: A atualização da NR1 também é vista como uma oportunidade para melhorar o ambiente corporativo e reduzir afastamentos por adoecimento emocional.
4: A empresa que tiver regular, que passar por um critério de avaliação, ela vai ser considerada uma empresa regular em relação à saúde mental, podendo utilizar esse enquadramento para promoção da própria empresa. E para o empregado, isso é sensacional, porque o empregado que está ou com uma liderança que pratica excessos no trabalho daquela pessoa, ou que o ambiente é adoecedor, isso a partir de agora vai ser quantificado. Então, para o trabalhador comprovar que esse adoecimento se deu em decorrência das atividades laborais, agora fica mais acessível.
2: A sua empresa pode ser multada não por uma máquina sem proteção ou um produto químico perigoso, mas por te cobrar demais. Metas abusivas, jornadas exaustivas e pressão excessiva entram oficialmente no radar da fiscalização trabalhista. O Anderson Silva, que é advogado e mestre em direito empresarial, explicou o que muda na prática com essas novas regras.
7: Esse tema ele tem ganhado uma repercussão maior agora, né, com a entrada em vigor. E o que muda é que os critérios se tornam objetivos. De fato, Quando a gente lá atrás poderia um assédio configurar ali uma, né, algo contra a empresa, uma punição e tudo mais, mas era tudo muito subjetivo.

0: e tinha que ir à justiça para que a justiça determinasse se aquilo era de fato contra ou favorável à empresa ou ao colaborador e algo nesse sentido. Hoje, a gente tem critérios objetivos lá que falam que, por exemplo, uma pressão, uma sobrecarga de trabalho pode gerar uma penalidade, algo nesse sentido, para a empresa, um assédio. Então, eu entendo que foi muito feliz, tá? E olha que eu sou empreendedor, sou empresário, assim, há mais de 12 anos. Na empresa, por exemplo, que a gente atua hoje, a gente tem mais de 70 colaboradores e a gente já tinha essas práticas, tá? Que são práticas que a gente faz por meio de várias ferramentas. Não é uma prática que te faz ter tudo ali. Mas, por exemplo, uma área de pessoas e cultura que escuta os colaboradores, você ter rituais de gestão, one-on-one e outros que você escuta o colaborador, ter uma plataforma igual a gente tem, que tem acesso a psicólogos, a nutricionistas, de fora da empresa, para que você sinta vontade ali. Então, tem uma série de iniciativas que a gente faz que pode ajudar nisso, mas eu entendo que os critérios agora se tornam objetivos e, mais do que uma decisão judicial, o que pode acontecer agora é uma multa objetiva com base nesse critério, sem necessidade de ajuizar uma ação, por exemplo.
1: Isso é bom, que diminui o contingente jurídico, já é um grande ganho, né? Já é um grande ganho. Como é que o trabalhador, doutor Anderson, como é que o trabalhador vai saber do seu direito e ele vai dizer, olha, isso aqui configura sobrecarga, isso aqui configura um exagero tal. Como é que a gente pode, né, explicar para as pessoas que estão nos ouvindo como elas podem fazer valer os seus direitos agora?
0: Eu acho que o primeiro ponto é a empresa medir o ponto ali, né? O ponto de trabalho, o ponto eletrônico, a jornada de trabalho, esse é um grande indicador. Tem empresas assim, eu venho da área jurídica, né? De escritório de advocacia, que atuo na área jurídica, que a jurídica empresarial, que é conhecido por, enfim, varar noites. Então, assim, a gente tem ali setores que são mais sensíveis para isso, mas aqui é uma grande forma de medir. E tem alguns locais, por exemplo, que você tem até uma jornada ali, mas você tem uma pressão e algo que beira ali um assédio, por exemplo. Então, a pessoa também, ela consegue hoje, a gente tem muito mais acesso à informação. Então, por exemplo, na empresa as pessoas falam sobre isso, sobre estar entrando a legislação, porque todo mundo está conseguindo. Hoje a gente precisa filtrar informação, né? É diferente antigamente. Sou da época de enciclopédias, que a gente ia atrás de informações ali em bibliotecas, né? Hoje a gente precisa correr e filtrar informações. Então eu vejo como algo bem positivo, porque é importante que essa consciência exista, não só na empresa, mas no trabalhador também, porque às vezes fala, cara, essa empresa não é para mim. Não é esse o perfil que eu quero, não é isso que eu quero, não alinho com essa cultura de trabalho. Então, isso é importante de ter essa consciência, uma defesa própria mesmo, né? Eu falo muito isso aqui. Então, é importante que exista. Hoje eu acho que a informação, ela é possível, só que a empresa, ela precisa proporcionar recursos para isso. Por exemplo, aqui a gente escuta muito, como eu disse, né, em rituais de gestão. Poxa, eu consigo parar sempre ali para falar com todo mundo? Não. É por isso que o ritual de gestão se torna uma excelente ferramenta, onde todas as terças, eu estava em um deles agora, antes de vir para cá, por exemplo, onde eu me reúno com a liderança para falar dos principais temas da empresa, para ouvi-los, de quais as dificuldades eles estão encontrando, porque para o líder não é aquela pressão, às vezes, de trabalho, de excesso de por exemplo, de hora de trabalho, mas cara, eu não estou conseguindo desenvolver a pessoa, eu não estou conseguindo desenvolver o time, como que eu faço aqui? E você ajudar numa dor aqui, antes que ela se torne uma dor de fato, um problema de fato, é muito importante. Então, a proximidade, ela é essencial. A empresa precisa estar próxima dos colaboradores. Eu acho que isso faz toda a diferença.
2: E o trabalhador para denunciar, né? Hoje, por exemplo, a gente sabe, como a gente falou aqui no início da entrevista, que existe a Justiça do Trabalho e que nem sempre funciona, né? Existe ali, por exemplo, o trabalhador, ele passa até por perito, psicólogo perito e tudo mais. Hoje, a partir de agora, com a implantação dessa NR1, onde o trabalhador pode denunciar a empresa se ele está achando que ele está passando, né? Que a empresa passou dos limites, que a empresa não está seguindo, né, essas normas do governo federal, do Ministério do Trabalho? É procurar diretamente o Ministério do Trabalho? Claro, além do canal dentro da própria empresa, mas isso acho que é muito bonito no, na teoria, né? Mas na prática, muito difícil a pessoa que está no trabalho denunciar um gestor ali no RH, é muito complicado. A pessoa, então, pode procurar o próprio Ministério do Trabalho? Quais são os caminhos a partir de agora, doutor?
0: Olha, sim, tá? O próprio Ministério do Trabalho deve ser procurado. Eu já vi pessoas procurando direto, fazendo reclamações direto ali para o Ministério Público, Trabalho e Emprego também. Mas o Ministério do Trabalho, ele é o órgão ali fiscalizador e ele vai fazer a fiscalização. E eles fazem fiscalizações, então funciona isso. Eu acredito também que os grupos, como eventuais sindicatos, algo nesse sentido, pode ajudar também. Mas uma coisa que eu tenho visto que até me surpreende, né? A gente tinha essa ideia de que quando a gente fazia alguma reclamação para o compliance ali da empresa ou na ouvidoria da empresa, ela não surtia efeito. E eu vejo isso mudar. Eu converso com muitos outros empresários e tudo, de chegar de fato reclamações, às vezes falando do próprio líder. Então eu vejo isso, e a gente tem visto isso, a gente vê isso como muito positivo. A gente fala muito aqui na empresa, por exemplo, de rádio peão. Eu falo muito, eu abomino, eu falo que isso estraga o ambiente. Então, é uma coisa que a gente sabe que aqui é importante, a gente não tolera. Então, por exemplo, já chegou no nosso canal de ética, a gente tem um canal, pessoas fazendo rádio peão ali de outras tal, e envolvia, nesse caso, um gestor. E a gente achou super legal. Chegou, a gente conseguiu chamar as pessoas, conversar com as pessoas, expor o que estava acontecendo por meio de uma denúncia, né? Então, a gente vê que hoje as pessoas elas estão com menos receio, e o que é positivo, tá? E eu acredito que agora vai ser menor ainda, porque agora está objetivo. Eu não preciso interpretar e imaginar que eu estou sofrendo algum tipo de assédio ou algo nesse sentido. Eu estou, de fato, sofrendo. Está aqui, ó. Então, eu acredito que deve sim procurar o Ministério do Trabalho, mas eu, inclusive, encorajo as pessoas a fazerem as denúncias dentro dos canais das empresas. Até porque você chegar para fazer uma denúncia no Ministério do Trabalho e falar, olha, eu fiz aqui, mas não teve nada. Ah, mas pode ser penalizada. Poxa, se é uma empresa que te causa esse mal, é melhor que a gente procure uma outra oportunidade mesmo, né? Porque, então, eu vejo muito hoje isso acontecer, movimento acontecendo, e eu oriento que seja comunicado, porque eu já vi casos que a empresa nem imaginava, tá? A empresa não imaginava que acontecia, por exemplo, com um gestor que estava lá dentro. E aí, por meio de uma denúncia, foi possível identificar. Então, acredito que o Ministério do Trabalho, sim, é uma fonte e tem que ser, mas também utilizar os canais disponíveis para a empresa.

0: Brasil entrou pela primeira vez no grupo de países com desenvolvimento humano considerado muito alto. Os dados foram divulgados pelo Programa das Nações Unidas para o Desenvolvimento nesta terça-feira por meio da pesquisa Radar IDHM. O levantamento analisa indicadores de saúde, expectativa de vida, educação e renda da população brasileira. O estudo também compara os resultados por sexo e raça, considerando homens e mulheres, negros e brancos. A publicação reúne dados dos últimos 13 anos, entre 2012 e 2024. Em 2024, o Brasil atingiu índice de desenvolvimento humano de 0,85%. Em 2012, o indicador era de 0,74%. E a escalada usada para a PNUD vai de 0 a 1. Países com índice acima de 0,800 são classificados como de desenvolvimento humano muito alto. Quando o levantamento começou a ser feito, há cerca de 30 anos, o Brasil estava na faixa de desenvolvimento humano baixo, com índice inferior a 0,555. A cantora Mariah Carey confirmou duas apresentações do Brasil em novembro de 2025. Os shows acontecem no Allianz Parque, em São Paulo, no dia 17 de novembro, e na área externa da Farmácia Arena, no Rio de Janeiro, no dia 21 de novembro. Essa será a quarta passagem de Mariah Carey pelo Brasil, mas a primeira com a turnê especial Mariah Carey Christmas Time. O espetáculo natalino existe desde 2014 e, na versão mais recente, foi dividido em 3 atos, com figurinos exclusivos, bailarinos e coral no palco. O repertório é voltado aos clássicos de Natal da carreira da cantora. Entre as músicas confirmadas está a famosa All I Want For Christmas You e Silent Night, Joe Do The Words. A estrutura atual do show foi apresentada durante a residência da artista em Las Vegas em 2025. A pré-venda para clientes Private Bank e Itaú Personalité começa no dia 28 de maio, às 10 horas da manhã, e vai até o dia 29, às 9h59 da manhã. Depois disso, os demais clientes do Itaú poderão comprar ingressos entre os dias 29 e 30 de maio. A venda geral abre no dia 1º de junho, ao meio-dia, pelo site da Eventim Brasil. Para quem quiser comprar presencialmente, as bilheterias oficiais abrem às 1 da tarde no mesmo dia. Vice-presidente Geraldo Alckmin criticou a aproximação do senador Flávio Bolsonaro com o presidente dos Estados Unidos. A declaração aconteceu após a possibilidade de um encontro entre os dois nos Estados Unidos. O repórter Adrian de Almeida traz os detalhes.
1: Segundo o vice-presidente Geraldo Alckmin, a tentativa de aproximação de Flávio Bolsonaro com Donald Trump se junta às ações de Eduardo Bolsonaro nos Estados Unidos, que para ele prejudicam a imagem do Brasil no exterior. Alckmin afirmou que agora seriam dois integrantes da mesma família atuando fora do país contra os interesses brasileiros.
2: Em relação à visita do pré-candidato aos Estados Unidos, assunto que ele deve explicar, nós já tínhamos um da família trabalhando contra o Brasil, não precisamos ter dois trabalhando contra.
1: A movimentação de Flávio Bolsonaro acontece após a divulgação de um áudio relacionado ao caso do Banco Master, que colocou o senador no centro de uma polêmica. Depois do episódio, aliados avaliam que Flávio perdeu força na disputa eleitoral. Pesquisa divulgada pela Nexus BTG mostra o presidente Lula com 47% das intenções de voto, enquanto Flávio Bolsonaro aparece com 43%. Lula e Trump estiveram reunidos no início do mês na Casa Branca para discutir temas como crime organizado e minerais estratégicos. Agora, Flávio Bolsonaro tenta mostrar que ainda mantém proximidade com Donald Trump, mesmo após a polêmica envolvendo o Banco Master. A declaração de Alckmin foi dada durante visita a uma concessionária em Brasília.
0: Alvo de duas operações da Polícia Federal em menos de 15 dias, Cláudio Castro ainda é considerado pré-candidato ao Senado. Pela lei, o prazo final para o registro de candidatura é 15 de agosto. A repórter Érica traz os detalhes para a gente.
3: Alvo de duas operações da Polícia Federal em menos de 15 dias, Cláudio Castro ainda é considerado pré-candidato ao Senado. Pela lei, o prazo final para o registro de candidatura é no dia 15 de agosto. O ex-governador do Rio foi um dos alvos de uma operação da Polícia Federal na terça-feira que investiga crimes financeiros envolvendo o Banco Master. O Supremo Tribunal Federal expediu mandados de busca e apreensão contra 6 investigados e também 2 empresas que teriam atuado como operacionalizadoras dessa estrutura ilícita. A Polícia Federal também, no dia 15 de maio, foi até o endereço de Cláudio Castro, que foi alvo de mais uma operação que apurava, dessa vez, um conglomerado econômico do setor de combustíveis focado na Refit, por suspeitas de sonegação fiscal bilionária, lavagem de dinheiro, ocultação patrimonial e também evasão de divisas. Além disso, em março, Cláudio Castro, ele foi decretado inelegível pelo Tribunal Superior Eleitoral por fraudes nas eleições de 2022. A maioria dos ministros entendeu que ele praticou um abuso de poder político e econômico, condutas vedadas e captação ilícita de recursos nas eleições gerais do ano de 2022. Segundo o advogado Alberto Rolo, que é especialista em direito eleitoral, mesmo com uma decisão do TSE sobre a inelegibilidade, se a candidatura de Castro for mantida pelo partido, cabe ao Tribunal Regional Eleitoral do Rio de Janeiro a decisão.
4: Porque quem vai declarar a inelegibilidade vai ser o TRE do Rio de Janeiro quando ele fizer o pedido de registro. Então, embora isso já tenha ficado decidido pelo TSE, você tem lá uma espécie de um diploma, né? Entre aspas, um diploma de que ele está inelegível, que quem deu foi o TSE. Mas quem vai reconhecer a validade desse diploma vai ser o TRE do Rio de Janeiro quando ele pedir o registro. Então, ele pode pedir o registro, aí ele vai aparecer lá como registro pedido e tudo, e aí eu imagino que o TRE vá indeferir o registro porque ele está inelegível. Pega a decisão do TSE e diz lá, olha, você não pode ter o seu registro deferido porque o TSE diz que você está inelegível.
3: Pela lei, partidos e federações têm até 15 de agosto para registrar os pedidos de candidaturas a cargos de presidente e vice-presidente da República, governador e vice-governador, senador e respectivos suplentes, assim como cargos de deputado federal, estadual e distrital nas eleições de 2026. Depois, o protocolo, né, do pedido de registro, o Castro se tornaria um candidato com pedido formalizado, cabendo à Justiça Eleitoral decidir pelo deferimento ou não dessa candidatura.
0: Primeira mulher a assumir o Ministério de Desenvolvimento Agrário e Agricultura Familiar, Fernanda Machiavelli, participou nesta terça-feira do programa Bom Dia, Ministra. A repórter Isabela Miranda, da TMC Paraná, foi uma das convidadas de imprensa a fazer questionamentos sobre políticas voltadas à igualdade de gênero no campo. E a gente confere agora.
5: A ministra do Desenvolvimento Agrário e Agricultura Familiar, Fernanda Machiavelli, destacou que os desafios enfrentados pelas mulheres agricultoras são ainda maiores quando comparados aos das mulheres que vivem em áreas urbanas. Durante o programa Bom Dia, Ministra, ela destacou a importância do acesso às máquinas agrícolas como uma maneira de reduzir a sobrecarga de trabalho das mulheres do campo.
6: Uma atividade que uma mulher faria em uma semana, ela passa a fazer em 4 horas quando ela tem uma máquina. Então isso economiza tempo, economiza esforço físico, reduz penosidade do trabalho e libera essa mulher para fazer outras coisas, cuidar de si, cuidar da sua vida social, cuidar da sua família, enfim, para que ela também possa se realizar em outras frentes e não estar tão sobrecarregada.
5: Recentemente, o Ministério retomou o Plano Nacional de Juventude e Sucessão Rural. A ministra destacou que ações voltadas aos jovens buscam garantir que eles permaneçam no campo sem precisar sair para grandes cidades.
6: Apoio para você fazer a compra da área, apoio para fazer a formação desses jovens para que eles fiquem no campo e, além disso, o crédito, para que os jovens possam ter os seus próprios projetos produtivos dentro da propriedade, né? Porque o jovem quer ter autonomia, quer se emancipar. Para ele fazer isso, estando na propriedade dos pais, a gente precisa dar um apoio específico para ele ter o seu projeto produtivo. E assim a gente consegue garantir que os projetos de vida dos jovens possam se concretizar também no campo, também no rural.
5: 2026 é considerado o Ano Internacional da Agricultura e foi declarado pela ONU, a Organização das Nações Unidas para a Alimentação e a Agricultura.
0: A Polícia Civil realiza a Operação Respiro da Baleia contra uma quadrilha acusada de vender créditos de ICMS falsos. A ação cumpre 5 mandados de prisão e 14 de busca e apreensão nos estados de São Paulo e do Paraná. 4 pessoas já foram presas. A Luísa Mutoni acompanhou.
7: Segundo as investigações, o golpe era complexo e dividido em 4 etapas. Na primeira, integrantes da organização criminosa levantavam informações sobre as empresas que poderiam ser alvo do golpe. Na sequência, um intermediário ganhava confiança de pessoas ligadas a essa empresa e oferecia os créditos de ICMS com descontos atrativos. Depois, já vítima, a empresa acabava fazendo repasses mensais, muitas vezes milionários, acreditando que estava tendo um desconto no imposto. Mas, na verdade, os valores repassados caíam diretamente na conta dos investigados. Por fim, eles lavavam o dinheiro através de empresas de fachada e também dividiam os valores arrecadados entre os integrantes da quadrilha. A Polícia Civil aponta que esse golpe teria causado pelo menos 30 milhões de reais de prejuízo a apenas uma vítima. A operação de hoje foi deflagrada pelo DEIC com a colaboração da Polícia Civil do Paraná e também da Receita Estadual. A justiça determinou o bloqueio de mais de 300 milhões de reais em bens dos envolvidos e também o sequestro de 6 imóveis. Eles vão responder por lavagem de dinheiro, organização criminosa, estelionato e crimes tributários.
0: E foi liberada a consulta do saldo do FGTS para a utilização do novo Desenrola, programa de renegociação de dívidas lançado pelo governo federal. A repórter Carol Oliveira traz as informações.
8: A nova modalidade vai permitir o uso do saldo de até 20% ou até R$ 1.000, sempre prevalecendo o maior valor para amortização ou quitação de débitos em atraso. A expectativa do governo federal é movimentar cerca de 8 bilhões de reais em recursos do FGTS por meio dessa medida. Só para a gente entender melhor, então, a adesão será realizada diretamente pelas instituições financeiras, após autorização do trabalhador por meio do aplicativo do FGTS. Depois da renegociação, a Caixa Econômica Federal fará a transferência dos valores aos bancos responsáveis pelos contratos. De acordo com o governo, o prazo estimado para a formalização das operações é de até 30 dias após a consulta do saldo disponível. A Caixa também informou que está finalizando os procedimentos operacionais para que os bancos possam oferecer a modalidade aos clientes.
0: O Tribunal Superior Eleitoral reforçou o combate à desinformação na internet. Uma comissão foi criada para monitorar perfis falsos de políticos criados com inteligência artificial. Mais informações com a repórter Rafaela Soares.
9: O presidente do Tribunal Superior Eleitoral, ministro Nunes Marques, criou uma comissão para monitorar e combater o uso criminoso da inteligência artificial nas eleições de 2026. A decisão foi tomada após uma reunião com presidentes dos tribunais regionais eleitorais e ocorre em meio à preocupação da Justiça Eleitoral com o avanço de deepfakes, clonagem de voz e conteúdos manipulados usados para espalhar desinformação nas redes sociais. A medida reforça os alertas de um estudo do Observatório IA nas eleições, que identificou 18 perfis políticos criados com IA, atuando no Brasil entre janeiro de 2025 e abril deste ano. Segundo a pesquisa, 6 em cada 10 publicações não informavam o uso da tecnologia e 78% dos perfis divulgavam conteúdos falsos sobre políticos ou instituições democráticas. Os avatares apareciam como comentaristas políticos, influenciadores e até mesmo eleitores comuns em plataformas como TikTok e Instagram. As regras aprovadas pelo TSE determinam que conteúdos produzidos com IA devem informar de forma clara o uso da tecnologia. Também ficam proibidos vídeos, imagens ou áudios manipulados para enganar o eleitorado. O descumprimento dessas normas pode gerar multa, retirada do conteúdo e até mesmo investigação eleitoral.
0: E a morte da jovem Mariana Tanaka Abdul Haki, de 20 anos, atropelada por uma van na zona sul do Rio, segue sendo investigada pela Polícia Civil. Os agentes tentam esclarecer como o veículo perdeu o controle e atingiu a vítima, que caminhava pela calçada acompanhada da mãe e de um vendedor ambulante. A repórter Beatriz Trindade traz os detalhes.
10: A Polícia Civil não encontrou marcas de frenagem na pista do acidente que matou Mariana Tanaka, de 20 anos, atropelada no último dia 16, na zona sul do Rio. Os investigadores analisam as imagens de câmeras de segurança e aguardam o resultado de perícias para tentar esclarecer a dinâmica do caso. Segundo as investigações, o motorista da van fazia entregas para uma empresa de comércio eletrônico no momento do atropelamento. Ele também passou por exames que deram negativo para consumo de álcool e drogas. Parte da perícia já foi concluída, mas a polícia ainda aguarda exames complementares antes de finalizar o inquérito. Imagens de câmeras de segurança mostram Mariana caminhando pela calçada, acompanhada da mãe e de um vendedor, quando a van sai da pista e atinge o grupo. A jovem tinha acabado de chegar no Rio, onde pretendia morar e começar a trabalhar em uma multinacional. A mãe da jovem, Ana Patrícia Neves, e o outro pedestre também ficaram feridos. Eles foram levados para o Hospital Municipal Miguel Couto, receberam atendimento e já tiveram alta. O corpo de Mariana foi sepultado em São Paulo na última quinta-feira.
0: O governo britânico intensifica o debate sobre a possível proibição do uso de redes sociais por adolescentes de até 16 anos. A discussão ganhou força com especialistas e autoridades comparando os impactos das plataformas digitais aos danos provocados pelo cigarro. Ao TMC 360, com Joana Trapton e Felipe Bueno, a Marina Isidro explicou os detalhes dessa discussão.
11: Exato, esse alerta vem da Academy of Medical Royal Colleges, que é o órgão de Reino Unido e Irlanda que reúne 23 universidades de medicina. Eles foram consultados pelo governo britânico sobre esse assunto e, portanto, afirmam que o uso de redes sociais para crianças e jovens é uma ameaça tão grande ou maior que o fumo ou que não usar cinto de segurança. Por quê? Porque às vezes só levam segundos para que uma criança seja exposta a um conteúdo negativo ou violento online. Centenas de médicos foram consultados e disseram que pelo menos uma vez por semana eles atendem algum jovem com problemas de ansiedade, questões ligadas à saúde mental ou que cometeram automutilação porque assistiram conteúdo de violência extrema ou pornografia, conteúdos como esses, né? E que eles estão vendo uma onda de crianças radicalizadas sendo expostas a conteúdos de ódio que viciam ou extremamente negativos e que podem levar até a morte. A gente tem vários casos por aqui. E eles também sugerem que deveria haver um treinamento para que médicos e outros profissionais de saúde consigam identificar o uso inapropriado de redes sociais e conteúdo online em geral por crianças e jovens. Ao contrário de alguns países europeus, como a França, né, que já quer colocar em prática nos próximos meses um banimento de redes sociais, no caso da França, para quem tem até 15 anos, o Reino Unido tem sido um pouco mais cauteloso, ou devagar, né, depende da perspectiva. O primeiro-ministro britânico Keir Starmer tem feito muitas consultas nos últimos meses com milhares de ONGs, grupos, organizações, integrantes da sociedade civil sobre o que seria melhor, um banimento ou uma restrição. Starmer sempre se diz aberto a ouvir os dois lados, mas muito pelo que ele fala, dá a entender que ele estaria mais inclinado a restringir do que banir de fato. Só que agora tem um teor político nessa decisão. Por quê? Porque o cargo de Starmer está sob risco. Ele possivelmente vai enfrentar uma nova eleição dentro do próprio partido dele, né, o trabalhista, pelo seu cargo de primeiro-ministro. E nos últimos dias, os principais rivais dele têm se manifestado publicamente a favor de regras rígidas, de banimentos. Inclusive o Wes Streeting, que foi ministro da Saúde, pediu demissão do cargo para talvez concorrer ao cargo de primeiro-ministro, defende que as redes sociais devem ser tratadas como tabaco, né, em termos de restrição de banimentos. Então isso pode acabar forçando o Starmer a agir já nos próximos dias. Vamos ver.
0: O Ministério da Saúde, por meio do boletim Infogripe da Fiocruz, acende um alerta para todo o país. Os casos de síndrome respiratória aguda grave continuam subindo. Quase todos os estados brasileiros já estão em nível de atenção ou risco. O levantamento mostra duas frentes. Casos do vírus sincical respiratório, o VSR, que atinge principalmente crianças, e o avanço da influenza A nas demais faixas etárias. O Dr. Jamal Suleiman, infectologista do Hospital Emílio Ribas, durante entrevista ao TMC 360, explicou o tamanho do impacto nos hospitais, como diferenciar os sintomas e, claro, a importância da vacinação. E a gente acompanha agora.
12: A gente está falando de dois vírus de transmissão respiratória, numa temporada que tem uma característica de sazonalidade, que significa, de maneira intermitente, em determinados períodos do ano, eles aumentam a sua incidência. Então, qual é esse período, né? A gente tem no Brasil, fundamentalmente, dois tempos, né? Abaixo da linha do Equador, a gente vive a temporada do inverno nessa época do ano. Daí que, para o país inteiro, a gente tem dois momentos para se prevenir. Então, agora que a gente está falando aqui do estado de São Paulo, a gente está em plena temporada de aumento do número de casos. E que a saúde faz? Antecipando esse momento, faz a vacinação. Então, a temporada de vacinação para influenza já começou há quase 2 meses, que é exatamente para a gente antecipar. E você pontua bem, a gente está deixando as coisas para a última hora, mas nunca é tarde para a gente correr atrás do prejuízo. Então, o que a gente precisa fazer? A gente precisa vacinar contra a influenza A e B, por quê? Porque a gente reduz o número de hospitalização, a gente reduz os casos graves, fazendo isso de maneira antecipada. Que esse é o grande problema em relação aos vírus de transmissão respiratória. Em relação ao VSR, que você falou inicialmente, é um vírus que tem característica de gravidade em populações muito marcadas, né? Que são crianças, lactentes, mulheres grávidas e idosos. E essa vacina é disponibilizada para mulheres grávidas e para menores de idade em toda a rede pública, ela é gratuita. Então, para gestantes, a partir da 28ª semana de gestação, e para bebês menores de 6 meses de idade. Nos bebês menores de 6 meses de idade, essa doença, ela adquire características extremamente grávidas. Há aquela doença chamada bronquiolite, que coloca um sofrimento muito grande para esses lactentes e para suas famílias, obviamente. Então, você tendo uma vacina que tem uma efetividade maior do que 80%, é imprescindível que essas famílias vacinem essas crianças. Essa vacina, ela é disponível o ano inteiro, porque a doença não aparece só nessa época do ano, onde a gente tem uma chance maior de aglomeração. Então, para bebês menores de 6 meses de idade, ela é para ser feita o tempo inteiro, durante os 12 meses, no país inteiro. Então, assim, a recomendação é: não deixe de vacinar, leve para uma unidade de saúde e vacine o seu filho menor de 6 meses de idade.
13: Agora, uma pergunta. E para aquelas pessoas que acham que não precisam da vacina? Porque eu entendo que a solução, a proteção, ela está na vacina. Mas tem pessoas para quem esse conselho entra por um ouvido e sai por outro. Exato. O que nós podemos falar para essas pessoas, doutor?
12: Eu acho que é contra fatos, não há argumentos, né? Então, a gente falou isso durante a pandemia de Covid muitas vezes. Vacinação não é um ato isolado, é um ato de comunidade. Se você vive em sociedade, você tem que ter responsabilidade com você e com seu entorno. O seu entorno começa dentro da sua casa. Então, qual é o problema das doenças de transmissão respiratória? Isso se transmite através de gotículas, de saliva, quando você conversa, ou por superfícies, quando você contamina essas superfícies e toca em várias outras pessoas, por exemplo. E aí, quando você está nesse ambiente, você não está sozinho. Você pode imaginar que é um, mas eu tenho 25 anos de idade, o risco de eu evoluir para uma doença grave é remoto. Pode até ser que isso seja verdade para você, só que você não está sozinho, você tem pai, você tem mãe, você tem tio, você tem avó, você tem avô, você tem irmão, você tem sobrinho. Então, essa vulnerabilidade que não pode não ser sua, mas ela está no seu entorno. Daí a importância de manter essa proteção para a comunidade, inclusive. Eu acho que assim, a gente precisa reforçar sempre isso, porque nós não vivemos numa sociedade egoísta, né? Quando você só pensa no seu próprio umbigo, a situação fica muito complicada. Então, falar para essas pessoas que ela não está sozinha, que um dia, inclusive, ela vai evoluir para uma situação de envelhecimento e aí ela pode passar a ser vulnerável. Então, esse trabalho contínuo de difundir informação, mostrar a importância, é um trabalho de convencimento. E mais do que isso, eu acho que é uma tarefa que deve ser de todo mundo. Você chamou atenção para uma situação pontual, mas a gente está falando, inclusive, para o entorno. Então, um trabalho de convencimento com base nos dados, que a vacina efetivamente reduz o risco de evolução para formas graves e pode reduzir a transmissão na comunidade, eu acho que uma informação relevante que vale a pena ser considerada.
0: E a Anvisa aprovou a primeira versão nacional da semaglutida após fim da patente da empresa que faz o Ozempic. O novo medicamento se chama Ozivy e promete baratear os custos das canetas emagrecedoras no Brasil. Os detalhes chegam com Brian Valêncio.
14: A Anvisa aprovou o registro do Ozivy, medicamento brasileiro à base de semaglutida. A decisão marca a primeira autorização concedida a um concorrente nacional do Ozempic no Brasil, após a quebra da patente em março. Desde a queda dessa patente, farmacêuticas passaram a disputar espaço em um mercado bilionário, impulsionado pela alta procura pelas chamadas canetas emagrecedoras. O Ozivy foi registrado como medicamento novo, por meio da modalidade de desenvolvimento abreviado, que é usado para produtos baseados em substâncias já conhecidas, mas que ainda precisam comprovar qualidade, segurança e eficácia junto à agência reguladora. Até então, nenhum medicamento com semaglutida havia recebido autorização da Anvisa desde a expiração da patente. Em abril, pedidos semelhantes chegaram a ser negados por falhas documentais e exigências técnicas não atendidas. De acordo com a resolução publicada pela Anvisa, o Ozivy foi aprovado em solução injetável em diferentes volumes, com cartuchos acompanhados de canetas aplicadoras e agulhas. O registro é válido até junho de 2036. Apesar da autorização, esse produto ainda não tem data de lançamento nem preço definido. Antes de chegar às farmácias, o medicamento ainda precisa concluir etapas, como definição comercial, produção dos primeiros lotes e distribuição ao varejo. A expectativa do setor é de que a entrada de concorrentes aumente a oferta e pressione os preços de produtos como o Ozempic nos próximos anos, já que vai ampliar o acesso ao tratamento no país.
0: Horas de angústias, buscas em meio à mata e uma operação delicada de resgate. Ana Cláudia Rodrigues da Silva Souza, de 41 anos, desaparecida desde a manhã de segunda-feira, foi encontrada com vida e retirada de um penhasco na Serra da Rola Moça, na Grande Belo Horizonte, depois de grande mobilização de equipes da Polícia Militar e do Corpo de Bombeiros. Quem conta os detalhes é a nossa repórter Letícia Benazzi.
15: Imagens mostram o momento em que equipes do Corpo de Bombeiros e da Polícia Militar realizam o resgate da vítima. Agarrada à vegetação entre pedras e à beira de um penhasco, foi assim que uma mulher de 41 anos foi encontrada com vida após horas de buscas no Parque Estadual da Serra do Rola Moça, que fica na região metropolitana aqui de Belo Horizonte. Até um helicóptero foi utilizado para realizar as buscas. Ana Cláudia Rodrigues da Silva Souza estava desaparecida desde a manhã de segunda-feira, depois de informar a família que havia encontrado o ex-companheiro enquanto levava a filha para a escola, no bairro Pindorama, aqui na região noroeste de Belo Horizonte. Segundo a Polícia Militar, a mulher foi localizada em uma área de difícil acesso do penhasco após ser vista, né, do helicóptero da corporação. Um bombeiro realizou o içamento da vítima até uma área segura, onde ela recebeu os primeiros socorros. Ainda conforme a polícia, o ex-companheiro, o Silvanildo Amâncio de Araújo, de 52 anos, teria informado aos familiares que havia sequestrado na Cláudia e queria jogá-la na Serra do Rola Moça. O tenente-coronel Célio de Araújo Rocha tem mais informações.
16: O autor, ao ser preso, ele realmente confessou que na data de ontem ele deslocou até o serviço dessa vítima, por volta de 11 horas, onde ele abordou e convenceu ela a entrar no veículo e deslocou para essa região, chegando aqui, possivelmente por ela ver que a situação estava estranha, né? Ele passou a constrangê-la com o uso de um canivete, desembarcou do veículo e a obrigou a ir até a beira do penhasco, onde, mediante essa ameaça com o uso dessa arma branca, ele a empurrou, né, penhasco abaixo.
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2: Umi 3, bom dia.

0: O senador Flávio Bolsonaro, pré-candidato à presidência da República, se reuniu nesta terça-feira com o presidente dos Estados Unidos, Donald Trump, na Casa Branca. Imagens do encontro foram divulgadas por aliados do senador nas redes sociais. Até o momento, o governo americano não confirmou oficialmente a reunião. Flávio Bolsonaro chegou a Washington no dia anterior e ficou hospedado em um hotel com diárias a partir de $500, cerca de R$ 2.500. Segundo Paulo Figueiredo, que acompanhou a visita ao lado de Eduardo Bolsonaro, o objetivo do encontro era apresentar um pedido formal às autoridades americanas e Flávio Bolsonaro pediu que os Estados Unidos classifiquem o Comando Vermelho e o Primeiro Comando da Capital como organizações terroristas estrangeiras. De acordo com Paulo Figueiredo, a documentação relacionada ao pedido já foi entregue ao governo americano. O conteúdo detalhado da conversa entre Flávio e Donald Trump não foi divulgado. Também não houve manifestação oficial de Trump sobre o pedido apresentado pelo senador brasileiro. Antes da reunião, Flávio afirmou apenas que, em breve, todos saberiam o teor da conversa e que o encontro havia sido muito bom. Uma hora, 4 minutos pelo horário de Brasília. 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No primeiro bloco, participam Álvaro Dias, Deltan Dallagnol, Felipe Barros e Alexandre Cury. Entrevistas sobre política, economia, segurança pública e os principais temas do Paraná e do Brasil. Já na segunda parte, participam Gleisi Hoffmann, Cristina Gemmel e Guto Silva. Entrevistas sobre cenários políticos, governo federal, desenvolvimento do Paraná e eleições de 2026. E a gente acompanha agora.
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2: Seja muito bem-vindo, seja muito bem-vinda. Eu sou Felipe Harmata, essa é uma edição especial do programa Cidade é Sua. Na edição de hoje, a gente traz um compilado das sabatinas, das entrevistas que a gente fez com os principais pré-candidatos ao Senado pelo Paraná. Todos eles vieram presencialmente aqui na TMC. Você confere na íntegra todas as entrevistas no nosso canal no YouTube, o TMC News BR. Lá tem uma playlist chamada Sabatinas Senado Paraná. Você também acompanha os cortes no nosso Instagram, @TMC Paraná. Aqui agora a gente faz um compilado de todas as 7 entrevistas, para você não se perder. Nesse primeiro bloco, você vai ouvir as entrevistas com Álvaro Dias, Deltan Dallagnol, Felipe Barros e Alexandre Cury. No segundo bloco, Gleisi Hoffmann, Cristina Gremio e Guto Silva. A produção desse programa e das sabatinas é de Brian Valêncio, Isabela Miranda e Helena Sayuri. A montagem e sonorização é de Murilo Souto.
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2: Transamérica agora é TMC, eu sou o Felipe Harmata. Nessa semana a gente abre uma série, a gente começa a conversar com os principais pré-candidatos ao Senado pelo Paraná. Hoje a gente recebe aqui no estúdio da TMC o ex-senador, ex-governador do Paraná, Álvaro Dias. Seja bem-vindo.
4: Obrigado, Felipe, um abraço a todos. Momento importante, né? Aliás, esse é o momento da escolha dos políticos. Os políticos que escolhem agora os seus candidatos, candidatos dos seus partidos, e a governadora, senador, e depois a população escolhe. Então, esse é o momento importante da escolha. Ainda não há candidatos definidos, por isso somos chamados de pré-candidatos, né? Porque a candidatura só ocorre mesmo depois da convenção. Durante a convenção e até o registro da candidatura no dia 5 de agosto. Então temos ainda um bom tempo. Certamente alguns que são hoje não serão amanhã. Eu próprio hoje sou considerado um pré-candidato, porque meu partido propôs o meu nome, lançou meu nome, mas eu ainda não respondi o sim, né?
2: Então, essa é a minha primeira pergunta, porque a sua mudança para o MDB talvez onde esteja o cenário mais embolado, se realmente quem vai ser candidato ao governo, quem vai ser vice. Então, a minha primeira pergunta é isso. Você mesmo já falou algumas vezes que ainda está no momento de decisão. É mesmo para o Senado? Pode acabar virando vice em alguma situação? Qual é o teu posicionamento?
4: Olha, é de respeito à população, né? Aliás, eu sou muito grato, porque a população demonstra que é recíproco esse respeito, já que me coloca em primeiro lugar, com boa margem à frente dos outros, para o Senado. E mesmo em pesquisa para o governo, quando meu nome foi colocado, ele se posicionou muito bem. Então, eu sou grato. Aproveito a oportunidade aqui pela Transamérica para agradecer a população do Paraná, embora eu esteja afastado quase 4 anos, né, da política, bem distante, em silêncio, fiquei em silêncio esses 3 anos e alguns meses, não é? E retornei agora ao MDB, como você disse, exatamente para participar desse debate da política, que você participa disputando eleição ou não. Como cidadão também se participa da política, né, do debate. É assim que eu me posiciono. Se houver uma convocação, se eu sentir que há um desejo da maioria expressiva da população de que eu volte a ser senador, então é evidente que será muito difícil fugir à responsabilidade. Estou dizendo isso com a sinceridade absoluta, né? Porque eu já fui senador 4 vezes, então não é pelo poder, não é pelo cargo que ocuparia que eu estou aqui, não é? Eu estou aqui para dizer muito obrigado ao Paraná por todas as oportunidades que me ofereceu e dizer que se realmente houver esse desejo da população do Paraná, eu posso sim voltar e obviamente me colocar mais uma vez à disposição para prestar serviço.
2: E nesse sentido, você fala do desejo da população, então como que o MDB vai decidir isso? É quem estiver na frente nas pesquisas em determinado momento?
4: Não, em relação ao Senado, o MDB já decidiu, não é? Já propôs a minha candidatura desde que me convidou. Em relação ao governo, ao Rafael Greca, que veio para o partido com esse desejo. Então, é o único candidato que o partido está apresentando, né? O Rafael Greca, que foi prefeito 3 vezes de Curitiba, portanto, está habilitado, credenciado e qualificado a ser candidato ao governo. Eu já fui governador e fui senador, mas a proposta do partido em relação à minha participação seria a de voltar ao Senado.
2: E aí você falou um pouco desses 4 anos em silêncio, quando a gente puxa os últimos anos, seu histórico, a candidata à presidência, ao Senado, tem uma figura que aparece aí e que está novamente no cenário político agora no Paraná esse ano, que é do Sérgio Moro, que você lá atrás foi meio que o mentor dele, né? Traz ele pro Podemos, sinalizou quando você era candidato a presidente que ele poderia ser seu ministro da Justiça, e depois efetivamente ele disputa contra você o Senado ali, ele acaba entrando no Senado. Como que é a tua relação com ele e como que você avalia esse caminho aí ao longo da história?
4: Eu acho que é importante para a imprensa, para um jornalista, para um comunicador como você, fazer a indagação, né? Afinal, é do jornalismo, né? Agora, no meu caso, o melhor é não falar sobre essas coisas. É só olhar para frente, olhar o futuro, né? Porque quem tem disposição de servir a comunidade, a população, tem que ter a sabedoria de ignorar certos fatos que te maltratam, que te constrangem ou que te atrapalham na vida. Porque o objetivo maior é sempre o coletivo, é sempre a população. Então eu prefiro esquecer esses fatos anteriores, né? E olhar para frente, olhar lá adiante, ver se houver possibilidade, se eu tiver uma ferramenta política, se for convocado pela população, se eu posso continuar contribuindo. Porque foi possível fazer muita coisa, né? Eu fico, às vezes, preocupado em que as pessoas não saibam qual foi o meu trabalho no Senado ou no governo. O governo está mais distante, né? Mas o Senado mais recente. Mas, de qualquer modo, muitas pessoas não têm tempo, oportunidade ou gosto de acompanhar a atividade na política, na função pública. Então há muita coisa que foi realizada, até a razão da existência desse livro aqui, que traz alguma coisa, não traz tudo, né? Porque se fosse fazer para trazer tudo, precisaria uns 10 livros desse aqui. Porque realmente eu tive oportunidade de trabalhar, de prestar serviço e de realizar, né? Aqueles que dizem assim, ah, ele nunca fez nada, é porque realmente estava no mundo da lua, não estava na terra. Mas na verdade nós tivemos oportunidade graças à generosidade da população do Paraná que me ofereceu a ferramenta política de um mandato para poder realizar.
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2: Transamérica agora é TMC, eu sou o Felipe Armata e a gente faz nessa semana uma série de entrevistas, de sabatinas com os principais pré-candidatos ao Senado pelo Paraná. Hoje a gente recebe o pré-candidato e ex-procurador e chefe da Força-Tarefa da Lava Jato, Deltan Dallagnol do Novo, seja muito bem-vindo.
5: Olá Felipe, olá ouvintes, telespectadores da Transamérica, um prazer enorme estar com vocês.
2: A gente sempre no começo, a gente fala um pouco porque é um momento de pré-candidatura, então para todos a gente pergunta se existe uma possibilidade da pessoa mudar de rota, às vezes ir para um outro cargo ou não, e no teu tem mais uma questão ainda que acho que vale a gente começar por isso, porque tem um meio termo judicial aí que daria pra gente dizer que é com relação a se você pode ser candidato ou não esse ano, né? Se a gente for trazer o histórico lá atrás, teve a cassação do mandato em 2023, o motivo seria lá a tua exoneração do Ministério Público Federal sem a conclusão dos processos administrativos. E daí há a questão ali se há ineligibilidade ou não, é algo que inclusive os adversários acabam jogando. Eu queria que você falasse um pouco sobre isso, sobre a questão da ineligibilidade ou não da tua candidatura.
5: Excelente, obrigado Felipe pela oportunidade de estar falando sobre isso e eu quero começar dando zoom out. O que, que é importante nesse momento? O importante nesse momento é de construir um Brasil segundo o sonho do brasileiro, um Brasil de honestidade, de coesão, de ordem, de segurança física e jurídica para as pessoas poderem trabalhar e prosperar. O plano de pré-candidatura ao Senado, ele aparece dentro desse contexto e especificamente tendo uma particularidade do cenário nacional, que é o fato de que hoje nós temos o Supremo Tribunal Federal que abusa do seu poder, que gera insegurança jurídica, que pratica ativismo judicial e pior do que isso, que tem abusado em várias dimensões e que tem blindado a si mesmo contra investigações. E o órgão mais importante do país hoje para que se possa barrar, estancar abusos praticados no Supremo Tribunal Federal é o Senado Federal. E eu acredito que a minha história me preparou para esse momento. Eu acredito que eu quero ser o melhor soldado para servir a população brasileira e paranaense no Senado Federal. A minha trajetória de concursos públicos, de estudo, de preparação e análise de leis, minha história de não só passar nas primeiras posições dos concursos, mas depois de fazer um mestrado em Harvard, voltar para o Brasil, atuar na Lava Jato, liderar essa grande operação de combate à corrupção, que colocou na cadeia, pela primeira vez na história, bandidos em série, que recuperou bilhões para os cofres públicos, a minha história de resiliência, de uma campanha para Câmara dos Deputados e ter sido a pessoa mais votada no estado do Paraná. Depois, com essa cassação, eu tendo me tornado embaixador do Novo, seguindo na política, mostrando que eu não vou me dobrar, que eu não vou desistir, que eu vou seguir dentro de um propósito que migrou lá atrás, pela primeira vez, quando eu decidi fazer concurso para o Ministério Público, que é um propósito de amar e servir as pessoas dentro de uma visão de mundo de que a nossa missão nessa breve jornada sobre a Terra, a nossa missão central é amar e servir a Deus e as pessoas. Essa é a minha visão de mundo cristã e isso que guiou toda a minha trajetória. Eu acredito que a minha trajetória é de lidar com desafios, de me mostrar uma pessoa reta e correta, mesmo diante de grandes pressões, de um conhecimento técnico sobre legislação, sobre sistema político, sobre o pior que tem na política, que é essa corrupção arraigada contra a qual a gente lutou, e que a gente mostra pelas ações que a gente teve no passado, que a gente pode vencer mais uma vez agora. O desafio é a gente caminhar junto com a sociedade paranaense brasileira para a gente caminhar para o Senado, para a gente mais uma vez vencer juntos. Em um momento histórico em que isso era extremamente necessário, a gente lutou contra a corrupção, cortou a cabeça de um monstro, surgiram outras duas cabeças. A gente tem o caso Master, tem o caso INSS e pior, a gente tem o Supremo Tribunal Federal abusando das suas funções. Eu quero ir lá para mais uma vez nós colocarmos corruptos na cadeia e agora de fazer o impeachment de ministro do Supremo Tribunal Federal que tenha praticado crime de responsabilidade. Esse é o geral. E se me permitir, eu avanço agora para falar, claro, da ineligibilidade. Pois bem,

0: qualquer pessoa. A decisão que foi emitida em relação ao meu registro de candidatura anterior da eleição de 2022, ela não gera uma coisa julgada, ela não gera um efeito, uma extensão para essa eleição. Nessa eleição vai ser tudo discutido de novo. O que existe, sim, é que quando eu for registrar o meu registro de candidatura, tudo vai ser discutido de novo. Agora, nessa nova discussão, a gente vai apresentar uma série de provas sobre suposições que foram feitas atrás que não se sustentam. A gente vai levar isso à discussão no judiciário, que tem outra configuração agora. Porque a decisão do Tribunal Superior Eleitoral, que me cassou em 2022, ela foi criticada até por quem criticava a Lava Jato. Até quem não gostava da Lava Jato criticou. Os grandes jornais do Brasil todo criticaram aquela decisão como esdrúxula. Basicamente, eles inventaram lei onde não existia para me prejudicar, se baseando em suposições. Eles falaram, olha, pode ser que alguma reclamação contra o Deltan no futuro se convertesse em um processo administrativo disciplinar. Só que não se converteu. Tudo foi sendo arquivado. Mas eles fizeram suposição de que eu tinha saído do Ministério Público por medo de um processo disciplinar. Aí vai juntar 15 declarações, depoimentos de pessoas mostrando que não tem nada disso. Ou seja, a gente vai voltar mais forte do que nunca, vai mostrar que no mérito a gente tinha razão, que até as suposições deles estavam erradas. A gente vai rediscutir isso agora com o novo Tribunal Superior Eleitoral, em que a gente tem o André Mendonça, e num governo Lula, que se foi capaz de se vingar lá atrás, na minha cassação anterior, agora um governo Lula com uma nova configuração, que não foi nem capaz de aprovar Messias para o Supremo Tribunal Federal. Então a conjuntura política é completamente diferente e juridicamente a gente não só tem razão como tinha razão lá atrás, mas agora a gente vai apresentar uma série de fatos e provas que desmontam até as suposições que eles tinham feito para nos caçar.
1: E aí, até eu ia citar esse dado que você falou ali das 15 decisões relacionadas aos posts que foram feitos, muito da oposição acaba falando que isso foi um tipo de censura que você tentou. Como é que você avalia esse tipo de comentário?
0: Censurar é você censurar a opinião. Eles têm direito à opinião que eles quiserem ter. Eu jamais vou censurar a opinião deles. Mas eles não têm direito aos seus próprios fatos, porque a realidade é uma só. Os fatos são claros, são limpos. O que que eles fizeram? Eles pegaram uma certidão do julgamento anterior, pedindo a emissão de uma certidão, e aí disseram, olha só, o Tribunal Eleitoral acabou de confirmar a cassação do Deltan. Era mentira. Não teve nenhuma decisão nova, foi uma certidão nova que eles emitiram em relação ao julgamento passado. E aí, pior, eles pegaram uma certidão que dizia que eu não estava quite com a Justiça Eleitoral por causa de uma multa que tinha sido paga lá atrás e a Justiça deixou na gaveta. A Justiça Eleitoral demorou para baixar a quitação da multa. E aí eles pegaram uma certidão de que eu não estava quite com a Justiça Eleitoral e falaram, olha aqui está a prova da inelegibilidade de Deltan Dallagnol. Era mais uma vez uma fake news, uma grande, uma mentira. Aí foi, e como fake news eleitoral, mentira eleitoral é crime eleitoral pelo Código Eleitoral, nós mostramos, aqui estão mentiras. Não é uma opinião, é uma declaração falsa sobre fatos. E nós fomos e mostramos. E, aliás, aqui está uma certidão mostrando que estou quite com a Justiça Eleitoral. Ou seja, eles estavam mostrando, criando realidades paralelas para enganar o eleitor. E a razão para isso é clara. É porque, enquanto a Greise, ela é líder de rejeição nas pesquisas, nós estamos, junto com o Felipe Barros, na liderança das intenções de voto pro Senado no estado do Paraná.
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1: Transamérica agora é TMC, eu sou Felipe Armata e nessa semana a gente segue conversando, a gente fala com os principais pré-candidatos ao Senado pelo Paraná. Hoje a gente conversa com o pré-candidato deputado federal Felipe Barros do PL. Seja muito bem-vindo, Felipe.
3: Felipe, muito obrigado, uma alegria estar aqui com vocês na rádio TMC participando desse bate-papo. Estou à disposição.
1: A gente vai trazer aqui vários assuntos que envolvem a relação do candidato com o Senado, com Brasília e todas essas questões. Acho que vale a gente começar pela questão que teve muita repercussão nos últimos meses com relação ao Fundo Garantidor de Crédito. Pro ouvinte leigo conhecer, aquela ideia que até 250 mil reais há uma garantia do Fundo Garantidor de Crédito, que se acontecer qualquer problema com o banco, o Fundo Garantidor garante isso. A gente viu isso acontecendo com o Banco Master, né? Inclusive todo o problema que teve, todo mundo que tinha lá até 250 mil reais, o Fundo Garantidor de Crédito acabou bancando isso. Em 2024, você fez uma proposta relacionada a isso, que foi para ampliar esse Fundo Garantidor para 1 milhão de reais. A gente teve uma proposta muito parecida também com o Ciro Nogueira e recentemente teve uma operação da PF com relação a esse assunto com ele. Eu queria que você falasse um pouco dessa proposta e por que essa ideia de aumentar para 1 milhão de reais lá em 2024.
3: Felipe, obrigado pela pergunta, porque esse é um assunto de extrema importância. O Fundo Garantidor de Crédito, como você mesmo explicou, é uma espécie de seguro. Então todo mundo tem o seu dinheiro no banco. Se o banco vai à falência, O Fundo Garantidor de Crédito cobre até 250

0: e restitui o cidadão sobre esse dinheiro. Agora, esse valor de 250 mil reais, ele foi estipulado em 2013. Desde então, ele não sofre correção monetária. Se a gente fosse aplicar um mero índice de inflação, esse valor já ia ter passado de 1 milhão de reais. Não é justo para o cidadão, para qualquer um de nós que coloca o nosso dinheiro no banco, que o dono do banco cometa crimes, leve o banco à falência e a gente simplesmente perca o nosso dinheiro. Não é correto. É por isso que eu fiz esse projeto de lei, justamente para evitar que bandidos como Daniel Vorcaro faça malversação com o recurso do cidadão que está lá aplicado no banco e o cidadão simplesmente perca o seu dinheiro. Né? O meu projeto de lei era diferente do senador Ciro Nogueira, porque o do senador Ciro Nogueira era uma espécie de estatização do fundo garantidor de crédito. Ele queria que o fundo garantidor de crédito, que é um fundo hoje privado, todo banco contribui mensalmente com o valor, aporta um valor para o fundo garantidor de crédito. O projeto do Ciro Nogueira queria que esse fundo fosse um fundo público, gerido pelo poder público. O meu não. Eu quero que o dinheiro do cidadão, caso o banco vá à falência, né, que o cidadão tenha o seu dinheiro restituído por completo. Aliás, eu retirei o projeto de lei de pauta e no momento que eu entender adequado um pouco mais para frente, eu quero reapresentar. Os bancos no Brasil tiveram um lucro trilionário, em especial no governo Lula, que os bancos estão batendo recorde. Não é justo que o cidadão tenha o seu dinheiro roubado pelo dono do banco. No caso específico do Banco Master, inclusive, né, o dono do banco usava o dinheiro do cidadão que tinha colocado seu dinheiro no banco para festas com prostitutas, para viagens para o senador Ciro Nogueira e outras viagens, para contrato de 130 milhões de reais com a esposa do ministro Alexandre de Moraes. Ou seja, roubou o dinheiro do povo e agora o fundo garantidor de crédito só restitui 250 mil. Tá errado.
1: De um lado tem essa questão, né? Então tem a inflação, deveria ter aumentado e tudo mais, mas de outro lado, se é aumentado esse valor, também não acaba dando uma brecha justamente para o banco que não tem como garantir se apoiar nisso para acabar vendendo mais títulos?
0: Isso também é uma falácia no meu ponto de vista, Felipe, porque veja, se o banco e todo banco contribui para o fundo garantidor de crédito, se a gente aumenta a aplicação da restituição do FGC, esses bancos, como o Banco Master e outros bancos pequenos, eles não vão ter o dinheiro necessário para restituir a parcela mensal ao FGC. Então, obviamente, qual é o papel que o Banco Central tem que fazer? Se o banco não tem dinheiro nem para aplicar no FGC a parcela que lhe é de direito, esse banco tem que sofrer liquidação, né? Então, quanto maior a cobertura do FGC, mais seguro o povo fica, mais seguro o investidor está. A gente não pode permitir que aconteça como aconteceu na época do Collor, em que ele pegou a poupança de todo mundo e usou o dinheiro para aquilo que ele quis. Porque hoje é assim que funciona. Os bancos têm lucros trilionários, né? Como eu disse, o lucro dos bancos no governo Lula explodiu. Só que daí, quando acontece um problema com o banco, o cidadão que tinha o seu dinheiro lá, ele simplesmente perde o seu dinheiro, fica a ver navios? Tá errado.
1: Indo para outros assuntos que envolvem o Senado, uma discussão que também a gente viu aumentar muito nos últimos anos é a relação do Senado com o Supremo Tribunal Federal. É o Senado, o presidente do Senado, que pode abrir um processo de impeachment de um ministro do Supremo. Como que você avalia essa relação dos últimos anos e como você avalia um possível impeachment de um ministro do Supremo?
0: O Senado tem sido muito omisso nessa pauta ao longo desses últimos 8 anos. Se nós tivéssemos senadores com coragem para enfrentar esse debate, certamente o judiciário não tinha se agigantado como está. Porque hoje o Supremo Tribunal Federal julga tudo e todos, virou uma espécie de juizado de pequenas causas, atropela o poder legislativo. Nós vimos recentemente o ministro Alexandre de Moraes suspendendo a aplicação da lei da dosimetria, que foi votada pela Câmara, votada pelo Senado, foi vetada pelo Lula, nós derrubamos o veto e o único ministro simplesmente suspende a aplicação dessa lei. Então, tá na hora de nós corrigirmos essas disparidades que nós estamos vendo acontecer em relação ao judiciário, especificamente em relação ao Supremo Tribunal Federal. Eu sou favorável ao impeachment de ministros que abusam do seu poder. O ministro Alexandre de Moraes, por exemplo, por inúmeras vezes já demonstrou que abusou e continua abusando das suas prerrogativas. Agora, eu também tenho defendido, Felipe, uma profunda reforma do poder judiciário. A gente tem que rediscutir qual é o papel da Suprema Corte Brasileira. Eu, particularmente, defendo que continue sendo uma prerrogativa do presidente da República fazer as indicações, sabatinado pelo Senado Federal, mas eu defendo que seja juiz de carreira com no mínimo 60 anos de idade. Defendo, portanto, mandato para os ministros do Supremo Tribunal Federal. Defendo que a gente diminua as atribuições da Suprema Corte. Eu gostaria muito de ter uma Suprema Corte, como nos Estados Unidos, uma corte exclusivamente constitucional. Né? Então, essa reforma do judiciário certamente será pauta das eleições, e se nós tivermos maioria no Senado Federal, eu não tenho a menor dúvida de que será um dos grandes objetos de discussão no Senado Federal.
1: E aí, nesse contexto, a gente viu recentemente o Jorge Messias, que não teve a vaga aprovada no Supremo pelos senadores, é a primeira vez desde 1994 que isso aconteceu. Qual a sua avaliação com relação a essa negativa?
0: Finalmente, os senadores se levantaram, né, e rejeitaram uma indicação, péssima indicação, diga-se de passagem, do presidente Lula ao Supremo Tribunal Federal. O Jorge Messias, ou como a ex-presidente Dilma o denominava, o Bessias, advogado-geral da União, ele disse na sabatina que ele era contra o aborto, mas já havia dado um parecer favorável à sistolia fetal, que é um procedimento cruel para fazer aborto em gestações avançadas. Ele perseguiu opositores do governo Lula, aparelhou a Advocacia-Geral da União e processou deputados por fala na tribuna, inclusive. Então o Senado fez muito bem, antes tarde do que nunca, mas fez muito bem em rejeitar essa indicação.
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1: Transamérica agora é TMC, eu sou Felipe Armata. A gente conversa essa semana com os principais pré-candidatos ao Senado pelo Paraná. Hoje a gente conversa com o presidente da Assembleia Legislativa do Paraná, deputado Alexandre Cury. Seja muito bem-vindo, deputado.
3: Honra muito grande estar conversando com você, a todos os nossos ouvintes da TMC.
1: Deputado, eu vou começar voltando numa data aqui na própria TMC. A gente te entrevistou recentemente aqui, ainda não tinha todo o jogo político tomando o caminho que tomou no nosso programa Cidade é Sua. E você falou que seria candidato ao governo. E aí, claro, muita coisa aconteceu e agora você é pré-candidato ao Senado. Eu queria que você falasse um pouquinho desses caminhos que acabaram acontecendo nos últimos meses até você chegar à pré-candidatura ao Senado.
3: Olha, Felipe, eu trabalhei nos últimos anos buscando uma pré-candidatura ao governo do estado do Paraná. Percorri o Paraná por inteiro, conheço os 399 municípios e fiz todo o meu planejamento para disputar o governo do estado do Paraná. Mas uma candidatura ao governo do estado, ela não pode ser um projeto individual, é um projeto coletivo. E eu também não posso colocar a minha candidatura, a minha pré-candidatura, acima do estado do Paraná. Nenhum projeto político está acima do nosso estado, o estado do Paraná. Então, em conversa com o governador, mostrei a ele da minha viabilidade, mostrei a ele de todo o meu conhecimento, de ser um deputado municipalista, de ser um deputado que sempre priorizou as políticas públicas, que ajudou, através do meu trabalho, dos meus 6 mandatos, a transformar muitas cidades do estado do Paraná, que eu estava pronto para ser pré-candidato ao governo do estado do Paraná. Mas que eu não defendia uma divisão, não defendia um afastamento. O governador entendeu que o nome do Sandro Alex era o nome que traria um consenso, era o nome que daria continuidade à sua gestão, e eu disse a ele, então, em virtude da sua decisão, eu não posso ser incoerente nesse momento. Tanto o governador quanto eu, presidindo dois poderes, nos últimos anos nós construímos uma paz política no estado do Paraná, uma pacificação entre os poderes. E essa paz política fez com que o Paraná prosperasse. E seria incoerente a minha parte da dele no processo eleitoral, por uma vaidade ou por uma decisão individual, ter esse afastamento. E a minha ambição, ela nunca foi maior que a minha gratidão. E a gratidão que eu tenho pelo Paraná, mas principalmente pela postura do governador nessa condução, fez com que o governador me fizesse essa convocação para ser pré-candidato ao Senado. Me fez um relato muito profundo de toda a sua condução nos últimos 7 anos e meio. E enfrentou dificuldades no seu governo, a maior pandemia dos últimos 100 anos, a maior crise hídrica dos últimos 90 anos. Mas mesmo com todas essas dificuldades, fez um grande governo e o Paraná tem resultados positivos. E me fez a reclamação de que nesses momentos mais difíceis ele não contou com o apoio dos senadores do estado do Paraná. Por exemplo, a ponte de Guaratuba. Essa obra foi paralisada 3 vezes. Uma vez pelo Tribunal Regional Federal. O governador foi até Porto Alegre, junto comigo, com o ex-secretário Sandro Alex, e sentiu a falta dos senadores nesse momento. Obras importantes, por exemplo, como o contorno ferroviário de Curitiba, que era uma obra que nós gostaríamos de ter tirado do papel e que tem uma influência importante do governo federal. Nós sentimos a falta dos senadores. Então o governador me faz essa convocação e eu me apresento hoje como pré-candidato ao Senado da República.
1: E a gente sabe como é o jogo político, então ainda muitas águas vão rolar. Então a próxima pergunta é nesse sentido. É em definitiva essa pré-candidatura para o Senado ou ainda pode acabar rolando alguma outra coisa no caminho?
3: Não, está definido. O Sandro Alex é o nosso pré-candidato ao governo do estado. O Republicanos, meu partido, se reuniu na semana passada, em reunião da executiva, de forma unânime, decidiu indicar o meu nome como pré-candidato ao Senado nesta coligação com o PSD, que indica o nome do Sandro Alex como candidato a governador.
1: E recentemente a gente viu cerca de 190 prefeitos do Paraná divulgando um manifesto público apoiando sua pré-candidatura ao governo antes desse momento, como você falou. Como é que fica agora essa articulação com esses prefeitos agora indo para o Senado?
3: E eu quero aproveitar essa oportunidade e agradecer o apoio que eu tive de quase metade dos prefeitos e prefeitas do estado do Paraná defendendo a minha pré-candidatura ao governo do estado do Paraná. E antes de tomar essa decisão como pré-candidato a senador, eu fiz questão de ligar para muitos prefeitos do estado do Paraná, mostrar a eles e toda a condução que foi feita, que eu acabei de relatar a você, de que uma ruptura nesse momento, um afastamento, não era bom para o estado do Paraná. Os paranenses querem hoje o que é a continuidade dessa paz política, da prosperidade, dessa transformação e dessa convocação que o governador me fez. E os prefeitos entenderam de que era importante também o Paraná ter pela primeira vez um senador municipalista. Um senador que vai ser a voz dos prefeitos em Brasília. Um senador que vai defender os interesses do Paraná e dos paranaenses. Nós precisamos resgatar a força dos senadores do Paraná em Brasília. Senadores que estejam lá defendendo o nosso estado, defendendo obras de infraestrutura importantes para o nosso estado. Então, os prefeitos entenderam dessa forma que, caso a minha eleição seja vitoriosa, eles vão ter a voz lá em Brasília e vão ter um senador que vai estar com o gabinete de portas abertas, defendendo os interesses dos municípios do estado do Paraná e ajudando na continuidade da transformação dessas cidades, que foi muito importante. A parceria que a Assembleia Legislativa do Paraná tem com o governo do estado, todos os anos devolvendo quase 700 milhões de reais, e o governo do estado aplicando esses recursos em políticas públicas, a Assembleia teve esse protagonismo junto com o governador na transformação de muitas cidades do estado do Paraná, trazendo qualidade de vida. E eu quero estar no Senado trazendo, seja quem for o governador, mantendo uma grande parceria e trazendo grandes obras de infraestrutura para os municípios paranaenses.
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1: Olá, eu sou Felipe Armato, essa é uma edição especial do programa Cidade é Sua. Na edição de hoje, a gente está trazendo um compilado das sabatinas, das entrevistas que a gente fez com os principais pré-candidatos ao Senado pelo Paraná. Agora, nesse segundo bloco, você ouve a entrevista com Gleisi Hoffmann e já soltamos também uma prévia do que você vai ouvir ao longo dessa semana. Cristina Grêmio e Guto Silva, lembrando que todos eles vieram aqui no estúdio da TMC. Lembrando também que no primeiro bloco a gente já ouviu Álvaro Dias, Deltan Dallagnol, Felipe Barros e Alexandre Cury. Perdeu alguma coisa, vale lembrar, você confere a íntegra de todas as entrevistas no nosso canal no YouTube TMC News BR, tem uma playlist lá chamada Sabatina Senado Paraná. Você também acompanha os cortes no nosso Instagram, arroba TMC Paraná.
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1: Transamérica agora é TMC, eu sou Felipe Armata. A gente faz nessa semana a sabatina com os pré-candidatos ao Senado pelo Paraná. Hoje a gente recebe a deputada federal, ex-ministra da Secretaria de Relações Institucionais, que é a pasta responsável pela articulação política do governo, Gleisi Hoffmann. Ela que também foi eleita senadora em 2010, foi ministra-chefe da Casa Civil entre junho de 2011 e 2014, no primeiro governo Dilma, e também foi candidata ao governo do Paraná nas eleições de 2014. Falando uma breve introdução aqui, seja muito bem-vinda para candidata.
5: Obrigada, Felipe. Quero agradecer esse espaço e também cumprimentar todos os ouvintes da TMC.
1: A gente tem muitos assuntos que envolvem o Senado. O Senado ganhou protagonismo nos últimos anos, principalmente nesse ano. Então, a gente vai tentar abordar na entrevista alguns pontos que acabam refletindo isso. E aí, no seu caso em específico, a gente tem uma questão que aconteceu recentemente, que foi a primeira vez desde 1894 que uma indicação do governo não é aprovada pelo Senado. Eu queria que você fizesse uma avaliação disso, do Messias não ter sido aprovado. Como é que você avalia esse cenário, sendo candidata, né, ou pré-candidata ao Senado, nesse cenário que, pela primeira vez, depois de tanto tempo, um candidato não é aprovado?
5: Eu lamentei o acordão que houve, né? O Davi Alcolumbre não se comportou como presidente do Senado, se comportou como um líder partidário. Isso é muito ruim para a instituição. E teve um acordo ali, porque tinha interesse em aprovar o projeto que no dia seguinte foi aprovado, projeto da diminuição de pena para os golpistas e para o Bolsonaro, e o interesse de não instalar a CPI do Master, a CPMI do Master, que ele tinha que ler na sessão do Congresso que ele fez. Então isso foi acordado para derrotar a indicação do governo. e ter essas duas coisas. E aí a gente viu, está vendo o que está dando isso para o cenário nacional. Eu acho que foi uma vitória de Pirro do Senado da República.
1: E aí a gente vê que justamente por isso a questão da indicação para o Supremo vira uma grande pauta para todos os pré-candidatos ao Senado. Muitos dos candidatos propõem mudanças na maneira que deve ser indicado o candidato para o Supremo. Qual a sua visão com relação a isso?
5: Acho que discutir a questão do Supremo e mudanças são necessárias. Como discutir os nomes é uma prerrogativa do Senado. O Senado não pode extrapolar a sua prerrogativa. Quando ele faz uma sabatina de um nome, ele tem que saber se essa pessoa tem conduta ilibada e tem autoconhecimento jurídico, que era o caso do Messias. Não pode decidir na política, porque isso dificulta. Então, para fazer também uma reforma no outro órgão, que é o Senado, o Supremo, o Senado também tem que dar uma olhadinha para si mesmo, né? Porque eu estou achando que o Congresso Nacional também está precisando de uma reforminha.
1: E como você avalia esses pesos entre os três poderes que deveriam ter uma isonomia entre eles? Justamente a gente vê esse desequilíbrio acontecendo nesse momento.
5: Nós temos um problema grande, que é agora o orçamento público está muito nas mãos do Congresso Nacional. O número e o volume de emendas que nós temos é muito grande. São mais de 50 bi por ano. É quase que o que tem para investir no país inteiro o governo federal, o governo do Brasil. Isso realmente está distorcendo o papel do Congresso Nacional, porque nós não temos um processo aqui de parlamentarismo, nós temos um processo de presidencialismo com executivo, legislativo e judiciário. Quando um órgão fica muito forte e passa a ter intervenção na realidade dos outros, isso desequilibra e não é bom para o país nem para a democracia.
1: E ainda na questão do Supremo, uma das pautas para os pré-candidatos ao Senado é em que momento deve existir ou se deve existir ou não a possibilidade de impeachment de ministros do Supremo. Qual é a sua visão com relação a isso? Em que momento você acha que deve haver um pedido de impeachment ou aceitar o pedido de impeachment?
5: Impeachment é uma prerrogativa do Senado. Agora, para fazer impeachment, você tem que ter base legal e constitucional. Qual é o crime de responsabilidade ou o crime cometido pela pessoa que está ocupando o cargo? Vocês viram o que deu impeachment da Dilma? Fizeram um impeachment que não foi impeachment, foi golpe. Não tinha crime de responsabilidade. Depois que tiraram a Dilma, desestabilizou completamente o país. Ou seja, a gente teve um governo pífio depois do Temer, depois veio a eleição de Bolsonaro, a extrema-direita entrou, tivemos desestabilização, estamos pagando a conta até hoje. Então, isso não é brincadeira. Eu não tenho problema nenhum de participar de um processo de impeachment e votar impeachment de ministro Supremo, desde que tenha base legal para fazê-lo. Não pode ser uma aventura política.
1: E aí, avançando para outros temas que envolvem o Senado, nessas discussões também a gente vê, desde o ano passado, muitas discussões com relação à anistia e à dosimetria. Qual a sua avaliação com relação a esses assuntos?
5: Infelizmente, nós tivemos um retrocesso imenso com aquela votação da derrubada do veto do presidente Lula. O presidente Lula vetou aquele projeto que reduzia a pena para os golpistas. O que nós falamos com isso quando o Congresso derrotou? Podem ir lá e fazer de novo. Então, pode ir lá e quebrar todo o Congresso Nacional novamente, vai lá e quebra o Supremo, quebra o Palácio Planalto, mas mais que isso, vai lá e tenta dar um golpe, matar o presidente da República, como eles queriam, que estavam no documento, matar ministro do Supremo. Ou seja, as pessoas não se conformam, quem disputou a eleição não se conformou de perder nas urnas, quer ganhar na força. Nós não podemos ser isso, a nossa democracia ainda é muito jovem, a gente precisa fortalecê-la. Só ela dá condições para a gente fazer uma discussão de responsabilidade nesse país.
1: E avançando em outros assuntos, uma das discussões também ganhou muito espaço nos últimos anos e agora volta à pauta, é a rediscussão da escala 6x1. Qual a sua visão com relação a esse assunto?
5: Eu sou a favor do fim da escala 6x1. Acho que as pessoas têm que ter qualidade de vida. As pessoas têm que ter pelo menos 2 dias de descanso por semana. E aí eu falo diretamente com as mulheres, que são as que majoritariamente trabalham no setor de serviço, no setor de comércio. Não é justo, principalmente para a mulher que já tem dupla jornada, só ter um dia de folga na semana. E isso não vai ter um impacto, como estão dizendo. Mesma coisa diziam do 13º, diziam das férias, diziam do aumento do salário mínimo. Se você tem qualidade de vida depois do trabalho, você fica mais produtivo e produtividade melhora a produção da empresa e, portanto, reduz custo. Então, nós temos que fazer uma discussão séria sobre isso.
1: E aí, avançando com relação a essa parte do mercado de trabalho, há também uma discussão que foi aparecendo nos últimos meses com relação à possibilidade de uma taxação mínima, de ter um valor com relação às pessoas que trabalham com aplicativos. Tem algumas idas e vindas com relação a isso. Qual a sua visão com relação a esse assunto?
5: Eu sou contra ter qualquer taxação para quem trabalha com aplicativo. O que a gente precisa garantir é direito mínimo para quem trabalha com aplicativo. Isso que está sendo discutido, inclusive, com os representantes deles no âmbito do Congresso e no âmbito do governo. Mas nós não temos que fazer nenhuma taxação para quem trabalha em aplicativo.
1: E aí a gente olha, então, a gente está falando de questões de emprego. 6 por 1 acaba pegando ali as pessoas que têm o trabalho formal. Quando a gente fala de aplicativo, a gente tem toda uma gama de pessoas que trabalham na informalidade. Se a gente for olhar historicamente, a esquerda sempre trabalhou principalmente com as pessoas que estão no mercado de trabalho formal. Qual a sua visão de como a esquerda está trabalhando com essas pessoas que não estão na formalidade, como a pessoa do aplicativo, o motorista que também de aplicativo, que ele acaba não enxergando essa questão do mercado formal?
5: Geralmente quem está no trabalho formal tem mais organização sindical. Infelizmente quem não está, não tem. Eu acho que a gente tem que incentivar essas pessoas a ter organização. E eles começarem a falar por eles mesmos, trazerem as pautas que querem. Porque não é certo eu ir lá e dizer para uma pessoa que está em aplicativo o que ela tem que fazer. Para uma pessoa que está na informalidade o que ela tem que fazer. Mas ela sabe onde calo aperta, sabe aonde dói, sabe o que precisa. Então nós temos que ter essa pauta também organizada por parte desses trabalhadores. Se nós formos aprovar uma lei no Congresso, o que que ela tem que ter de básico para ajudar essas pessoas? Não é retirar a liberdade deles, nem a forma como eles trabalham, mas o que que pega, o que que dói, o que que tem que melhorar. Eu acho que isso é o nosso papel, de ouvir e de fazer. Com os trabalhadores formais, a gente sempre estabeleceu isso. Então, eu acho que, e o que a gente leva para o Congresso é o que a gente ouve deles. Então, acho que nós temos que ouvir esses trabalhadores para também poder representá-los efetivamente.
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1: Transamérica agora é TMC, eu sou Felipe Armata, a gente segue nessa semana fazendo as sabatinas, as entrevistas com as principais pré-candidatas ao Senado pelo Paraná. Hoje a gente recebe aqui no estúdio da TMC a jornalista Cristina Grêmio, que está no PSD agora, pré-candidata ao Senado, seja bem-vinda.
6: Obrigada, Felipe, um prazer estar aqui com vocês, uma alegria também falar com a audiência.
1: A gente olhando o teu histórico aí desde as eleições de Curitiba, a gente viu que desde muito cedo, lá após as eleições, você se manifestou que seria a candidata ao Senado, agora estamos no momento de pré-candidatura. Mas a gente viu muita coisa acontecer nos últimos meses aqui no Paraná e o teu nome também foi sondado muitas vezes para ser vice-governadora. Então, mesmo você tendo se posicionado várias vezes como candidata ao Senado, eu queria que você falasse isso. É Senado mesmo? Existe uma possibilidade de ser vice numa chapa ao governo ou não?
6: Você está correto em todas as colocações. Na verdade, a única questão que eu queria corrigir é que não foi considerado meu nome para vice de muito tempo para cá. Eu realmente fui a primeira paranaense pré-lançada candidata ao Senado, isso foi em fevereiro de 2025. Então já faz um ano e três meses aí que eu estou nessa caminhada. Naquele momento eu tinha acabado de me filiar ao Podemos, foi uma filiação em Brasília, e a presidente nacional do partido já me pré-lançou candidata ao Senado. Claro, muito precocemente, mas era uma demanda que veio do pós-eleição municipal. Já no dia seguinte, do segundo turno em Curitiba, o eleitor pedia muito isso, já focando nas eleições de 2026. Quando começou a aproximar o ano eleitoral, e já nesse início de ano eleitoral, começou aquela corrida dos partidos atrás dos melhores candidatos e dos próprios candidatos tentando se posicionar, que é a famosa janela partidária, né? Eu estava brincando aqui nos bastidores, mas é como eu defino melhor, quase como se fosse uma eleição 6 meses antes, sem que o eleitor veja. É uma disputa dentro dos partidos, na política partidária mesmo. E ali eu já estava num outro partido, já tinha feito uma mudança do Podemos para a União Brasil, na época convite do então presidente do União Brasil estadual, senador Sérgio Moro. E continuava a minha campanha para o Senado. Então, se veja, o ano de 2025 inteirinho, eu fiz uma pré-campanha muito intensa, eu visitei 96 cidades, a gente já pode falar sobre a minha jornada para Senado, e ninguém falava em vice-governadoria ou qualquer outro cargo. Acontece que agora, nesse período mais recente da janela partidária, o senador Sérgio Moro fez uma movimentação e foi para outro partido, eu fiquei sozinha no União Brasil, sem dirigente partidário, no meio da janela partidária, a chapa toda desfeita, porque a maior parte dos deputados federais e estaduais da chapa que nós tínhamos montado migrou com ele para o novo partido dele, onde não houve espaço para mim. Não como pré-candidato ao Senado, que era o que eu vinha trabalhando. E o PSD me fez esse convite. Na época, o governador Ratinho Júnior, como dirigente partidário, fez essa aproximação, me fez o convite, e ele é que trouxe essa possibilidade. Então, o que que ele disse? Teu nome é um nome para majoritária, o PSD quer você conosco, Eu só te peço que você amplie a visão e considere eventualmente também ser cotada para vice-governadoria, porque a gente vai ver dentro do grupo aqui aonde que o nome compõe melhor, porque é uma composição mesmo, a chapa, né? E duas semanas depois que eu me filiei, ali já no finzinho da janela partidária, que foi também no meio de uma semana de feriado, né, na Semana Santa, o governador anunciou o pré-candidato do PSD ao governo do estado, que é o deputado Sandro Alex, ex-secretário de infraestrutura do estado do Paraná, e declarou apoio, um primeiro apoio, ao presidente da Assembleia, Alexandre Cury, que hoje está no Republicanos, não é mais do PSD, ao Senado. Então falta indicar quem vai ser o candidato ao Senado do PSD, o partido terá um candidato, e falta indicar quem será o indicado para vice-governador. O meu nome está aí nessas duas vagas aí, transitando, e a gente está aguardando a decisão do partido.
1: E o que você prefere? Prefere o Palácio Iguaçu ou Brasília?
6: Olha, não é uma questão de preferência. Eu venho trabalhando para Senado, como eu te disse, há 1 ano e 3 meses. E foi bem intensa essa jornada, porque a partir do momento em que eu entendi essa demanda orgânica, assim como a minha candidatura a prefeita também veio da própria população, havia uma demanda orgânica muito intensa, e é incrível, eu não sabia como o interior do estado tinha acompanhado a eleição aqui na capital. E foi muito intenso esse acompanhamento. Então veio uma demanda muito forte para que eu me candidatasse a Senado. Consegui partido, me filiei, fui pré-lançada a Senado e comecei imediatamente a minha jornada. Como eu te disse antes, eu visitei 96 cidades, uma jornada praticamente toda de carro. Eu fiz mais de 40 mil quilômetros dentro do Paraná. É uma volta ao mundo dentro do estado em 1 ano, é muito intenso isso. Eu cheguei a visitar, assim, 17 cidades em 4 dias. E é visitar a cidade, é visitar o prefeito, ter reunião com o prefeito, visitar a Câmara Municipal, conversar com o presidente de Câmara, com boa parte dos vereadores e também lideranças comunitárias, visitar cooperativas agrícolas, propriedades rurais, visitei muito hospital, APAE, estava naquele momento da insegurança da permanência das APAEs, né? Então visitei muitas APAEs, escolas, asilos, programas sociais que atendem moradores de rua. Fui conhecendo o Paraná por dentro, nas várias regiões, e também ouvindo as demandas. Então é um trabalho, é uma base consolidada já para Senado. O que não inviabiliza a vice-governadoria, porque de toda forma eu estou percorrendo o estado do Paraná e a gente quer, né, governadores, vice-governadores, senadores que entendam realmente o que o estado produz, o que o estado precisa, quais são as carências do estado, para a gente ou em Brasília ou aqui no Palácio Iguaçu trabalhar por isso, né?
1: E você contou um pouquinho dessa história, a gente viu que mudou muita coisa, como você mesmo falou, e muito recentemente também entrou o Guto Silva com relação a pré-candidato ao Senado, inclusive é um dos nossos entrevistados aqui também. Eu queria que você falasse um pouco disso, como você vê essa relação com o Guto Silva, se você chegou a conversar com ele ou não, e como fica essa relação dentro do PSD.
6: Encontrei o Guto poucas vezes, a gente teve uma reunião de aproximação, ainda antes dele ser cotado para governador, até porque ele chegou a ser lançado, pré-lançado inicialmente como o candidato do governador para a sucessão. Foi na época que eu estava transitando do Podemos pro União Brasil, então assim, na minha jornada também tinha coisas para se resolverem. Depois a gente se encontrou mais recentemente, eu já no PSD, ele já como pré-candidato a governo, né, que ele estava ali aguardando essa decisão do governador. Foi numa reunião com vários secretários, inclusive, que o governador fez para meio que me apresentar como a nova filiada do partido e me apresentar não só os nomes que ele estava cotando para governador, mas outros nomes da equipe de governo. Nenhuma reunião formal, assim, foi um almoço, mas fui muito bem recebida. E depois não o encontrei mais. Aí teve esse anúncio do governador, ele parece que viajou para alguma questão de estudo dele, algum curso que ele estava finalizando doutorado, eu acho que eu vi nas redes sociais dele, e eu não o encontrei mais. Estive em algumas inaugurações aí de obras com o governador, com a equipe de governo, a convite do governador, e não vi mais o Guto Silva. Então eu acho que ele anda meio afastado. Reunião partidária eu não participei de nenhuma até hoje, é recente a minha vinda para o PSD, então não sei te dizer exatamente o que ele está planejando para o futuro político dele. Agora a pré-campanha é justamente para isso. As pessoas se apresentam, falam para o eleitor do estado quem são, o que elas pretendem fazer, e ele tem todo o direito de estar aí buscando o espaço dele, né?
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1: Transamérica agora é TMC, eu sou Felipe Armata. Nessa semana a gente conversa com os principais pré-candidatos ao Senado pelo Paraná. A gente recebe o ex-secretário-chefe da Casa Civil do Estado do Paraná e secretário das Cidades também, Guto Silva. Seja muito bem-vindo.
7: Obrigado, Felipe. Uma alegria estar aqui com você, com a Helena, podendo fazer essa conversa direta, franca, com todos os paranaenses. Esse momento importante, né? De a gente poder escolher os nossos governantes para os próximos anos. E, obviamente, o país vive um processo de polarização, está quente as eleições, mas tenho convicção que há espaço para um debate importante, falando diretamente com o cidadão.
1: Vou voltar alguns meses atrás, você veio aqui na rádio, acho que lá pelo mês de janeiro e fevereiro, a gente entrevistou e você falou que era pré-candidato ao governo do Paraná. Muita coisa aconteceu depois e agora você se coloca como pré-candidato ao Senado. Eu queria que você falasse um pouquinho desse caminho, do que acabou acontecendo internamente, da questão do governo para o Senado.
7: Olha, Felipe, eu tenho serviços prestados aí ao Paraná há quase 18 anos que eu sirvo o Estado como deputado estadual, depois como secretário-chefe da Casa Civil, como secretário do Planejamento, agora, recentemente, como secretário das Cidades. E a gente fala sempre que a gente não disputa uma cadeira, um cargo, você disputa a possibilidade de você entregar, transformar a vida das pessoas. E naquele momento me foi posta a possibilidade de poder suceder um projeto que, de uma forma direta, ajudei a construir com todos os colegas, né? Do governo Ratinho Júnior. Um governo bem avaliado, um governo que tem entregas importantes para a população, e me foi colocado nessa posição de poder suceder o governador. Mas a experiência política também e nossa trajetória, a gente compreende muito bem sobre o ritmo da política, o ritmo das eleições e as pausas eleitorais. Então, entendeu-se que naquele momento, nesse momento eleitoral, é uma escolha diferente, né? Mas eu estou, obviamente, muito tranquilo porque eu participo desse processo há muitos anos, né? E a gente sabe que na política tem um ritmo próprio. A política tem suas pausas, tem os avanços. E, obviamente, de um projeto que estava focado para poder suceder como governador, tive que agora fazer uma pausa estratégica, repensar, reorganizar, fazer uma nova avaliação para poder encontrar uma forma de continuar contribuindo com o Estado, mas, obviamente, com uma conexão direta com o cidadão. Eu tenho muito orgulho do trabalho que realizo até aqui, né? Sempre muito focado em levar resultado para as pessoas, em poder resolver o dia a dia das pessoas. Sempre foi esse meu espírito, já com bastante experiência. E agora é um momento diferente, né? Um momento de poder, quem sabe, representar o Paraná em Brasília de uma forma mais atuante, o Estado que é tão importante, o quarto Estado da Federação na economia, um Estado que cresce e desenvolve e que, na minha opinião, precisa de mais protagonismo no Senado, precisa de opiniões mais firmes em defesa dos paranaenses. Não pretendo ser um senador de partido, um puxadinho do partido, preciso ser um senador do Paraná. Esse é meu partido. Sempre foi de uma forma independente, clara, com posições muito, muito firmes, e assim que eu pretendo, nessa caminhada como pré-candidato ao Senado, me apresentar a todos os paranaenses.
1: E tanto você quanto o Sandro Alex, o Ratinho Júnior, sempre sinalizaram que foram muito próximos. Eu queria que você falasse como é que foi esse momento dessas definições, se arranhou alguma coisa entre vocês ou não.
7: Não, tá muito tranquilo, né? Eu tenho um trabalho de forma respeitosa com o Sandro, com o Sandro Alex, com o próprio governador. Temos um trabalho de 7 anos, né? Todos os dias para poder melhorar a vida das pessoas. E projeto político é assim, a gente tem essa experiência, a gente sabe como as coisas na política funcionam. E às vezes tem essa possibilidade, abre-se oportunidades, às vezes fecha uma portinha, e isso faz parte da dinâmica política. Meu objetivo é poder servir. Eu venho até aqui servindo o povo do Paraná, trabalhando pelo Paraná, sempre de cabeça erguida, sem problema nenhum, sempre buscando o melhor. E essa minha energia, essa experiência no executivo, eu tenho convicção que pode contribuir muito com o meu Estado. Então eu sou um servidor, gosto de servir, estou à disposição do partido para poder fazer essa construção, para poder ter um nome forte que represente os interesses coletivos do Paraná. E, obviamente, esse é um trabalho coletivo. Ninguém é candidato a si mesmo, né? Então, eu tenho procurado construir, conversar, dialogar com as bases, com os deputados, com os prefeitos, com as lideranças partidárias, para encontrar um caminho que o partido possa estar representado. E nessa minha trajetória, eu fui fundador do PSD, né? Fundei o PSD, fui secretário de Estado de pastas diferentes pelo partido, fui deputado estadual, era representante da mesa diretora pelo partido. Então é legítimo que a gente possa apresentar um projeto que dê voz, um projeto protagonista, não é um projeto tímido, para que o Paraná possa ser escutado, ser ouvido em Brasília.
1: E aí, quando a gente olha que houve a definição do Sandro Alex para o governo, demorou um tempo até para ter a tua pré-candidatura para o Senado. Eu queria que você falasse um pouco desse momento. Você ficou pensando para que lado ia, que possibilidades que apareceram para chegar à ideia da pré-candidatura para o Senado?
7: Eu fiquei silenciado, né? Eu fiquei silenciado, organizando a trajetória, né? Porque teve que fazer uma recomposição para entender melhor como é que eu posso ajudar, como é que eu posso contribuir. Entendo que o Paraná precisa de um Senado não discreto. O Paraná é muito importante para ter uma voz tímida defendendo seus interesses. E vejo que é um grande momento, pelo crescimento do Estado, pelo bom momento econômico, pela força de trabalho da nossa gente, que precisa ter alguém que defenda o Partido Paraná. A gente vê, acompanhando, defende Partido A, Partido B, mas quem está defendendo os interesses do Estado, do Paraná? E nessa lógica que estou aqui refletindo, pensando com a cabeça cheia de novas possibilidades e propostas para que a gente possa levar uma voz altiva, uma voz independente, uma voz de trabalho com resultados para fazer esse bom debate pelo nosso Estado.
1: E para a gente fechar esse ciclo aqui dessa primeira parte da escolha para o Senado, a gente já está no momento de pré-candidatura, então muita coisa pode acontecer, como muita coisa aconteceu nos últimos meses. Há alguma possibilidade ainda de trocar para onde você vai ou efetivamente ao Senado mesmo?
7: Olha, política a gente brinca, vaca voa e até de ré, né? Eu já estou já bastante experiente, tudo pode acontecer, mas eu acho que o caminho eleitoral já começa a tomar seus contornos, né? E vejo, Felipe, que há necessidade de a gente fazer debates importantes em Brasília. Nós estamos discutindo tudo, né? O STF, que é uma pauta importante, mas tem discussões agudas que precisam ser repensadas. Os idosos, o idoso que está em casa me escutando, idoso, vamos colocar 60 mais, 65 mais, o aposentado. Hoje no Brasil tá discutindo se vai pagar comida no supermercado ou se vai pagar remédio. Isso é uma realidade econômica que nós precisamos ter políticas públicas mais firmes em defesa desse idoso. Que a inflação está comendo salário, está contando moeda. E na Europa, que o envelhecimento é uma coisa boa, que você tem uma certa estabilidade, no Brasil é quase condenatório. Então não está certo, não tá legal. Tem muita coisa acontecendo no Brasil que eu estou olhando, estou observando. E uma dessas é que esse atendimento é idoso. Nós teremos já no Paraná, ano que vem, mais idosos que crianças e jovens. A população está envelhecendo, então nada mais justo a gente pensar mecanismos para poder dar garantia de vida melhor. Mas esse é um debate, e outros que eu gostaria de mencionar aqui, que não está sendo colocado. Debate, é de direito ou esquerdo? Estou preocupado com o idoso que está em casa. Está com o dinheirinho apertado, tá sofrendo, está machucado. Então, esse tipo de estratégia que eu pretendo levar para o Senado. Uma discutir questões pontuais para os paranaenses. Desde o idoso, questões de combate a crimes sexuais, que eu acho que precisa de uma reforma importante do ponto de vista legal. A questão do Supremo. Então, eu pretendo levar para esse debate assuntos importantes em defesa de alguns segmentos que eu acho que são estratégicos, confio que são estratégicos para a gente poder levantar voz a uma parcela da população que está silenciada, que está sem representatividade.
1: Essa foi a edição especial do programa Cidade é Sua, esse compilado com as entrevistas, com as sabatinas que fizemos com os principais pré-candidatos ao Senado pelo Paraná. Vale lembrar que a gente já entrevistou também os principais pré-candidatos ao governo do estado. Se você perdeu alguma dessas entrevistas, vale lembrar, você encontra elas na íntegra em imagens no nosso YouTube, @tmcnewsbr. Tem uma playlist lá chamada Sabatinas Senado Paraná, que você confere essas entrevistas que a gente ouviu agora no programa. E tem uma outra playlist lá também que coloca pré-candidatos ao governo do Paraná, mostrando também as entrevistas que a gente fez com os pré-candidatos ao governo do estado. Também tem os cortes do nosso Instagram, @tmcparaná.
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8: 2:01, bom dia.

0: senador Flávio Bolsonaro, pré-candidato à presidência da República, se reuniu nesta terça-feira com o presidente dos Estados Unidos, Donald Trump, na Casa Branca. Imagens do encontro foram divulgadas por aliados do senador nas redes sociais. Até o momento, o governo americano não confirmou oficialmente a reunião. Flávio Bolsonaro chegou a Washington no dia anterior, no caso segunda-feira, e ficou hospedado em um hotel com diárias a partir de $500, cerca de R$ 2.500. Segundo Paulo Figueiredo, que acompanhou a visita ao lado de Eduardo Bolsonaro, o objetivo do encontro era apresentar um pedido formal às autoridades americanas. Flávio Bolsonaro pediu para que os Estados Unidos classifiquem o Comando Vermelho e o Primeiro Comando da Capital como organizações terroristas estrangeiras. De acordo com Paulo Figueiredo, a documentação relacionada ao pedido já foi entregue ao governo americano. O conteúdo detalhado da conversa entre Flávio e Donald Trump não foi divulgado. Também não houve manifestações oficiais de Trump sobre o pedido apresentado pelo senador brasileiro. Antes da reunião, Flávio afirmou apenas que em breve todos saberão o teor da conversa e que o encontro teria sido muito bom. A primeira turma do Supremo Tribunal Federal decidiu nesta terça-feira acabar com a aposentadoria compulsória remunerada como punição máxima para magistrados. Com a decisão, juízes e desembargadores que cometerem infrações graves poderão perder o cargo e também o salário. A nova regra vale para magistrados de todos os tribunais do país, com exceção dos próprios ministros do STF. O caso analisado pela corte envolve um juiz afastado do Tribunal de Justiça do Rio de Janeiro e, segundo o Conselho Nacional de Justiça, o magistrado que atuava em Mangaratiba teria favorecido grupos políticos, liberado bens bloqueados de forma irregular, beneficiado milicianos e cometido irregularidades em decisões judiciais. O relator do processo foi o ministro Flávio Dino. Em março, Dino já havia determinado que o CNJ passasse a adotar a perda do cargo como punição máxima para casos graves. No voto, o ministro afirmou que a reforma da Previdência de 2019 retirou da Constituição a base legal para manter a aposentadoria compulsória como sanção disciplinar. Segundo Dino, as novas regras previdenciárias mudaram também as normas aplicadas à magistratura e à competência do CNJ. Ele destacou ainda que o artigo 40 da Constituição, que trata da aposentadoria dos servidores públicos, não prevê a aposentadoria compulsória como forma de punição. Na prática, a decisão abre caminho para que magistrados condenados por venda de sentenças, assédio moral ou sexual e favorecimento a organizações criminosas percam definitivamente o cargo e a remuneração. Antes, a punição mais comum nesses casos era a aposentadoria compulsória, que mantinha o pagamento do salário do magistrado afastado. A solução para resolver o rombo deixado pelo escândalo do Banco Master no Banco de Brasília deve envolver um empréstimo. O acordo foi fechado nesta terça-feira entre a governadora do Distrito Federal, Celina Leão, o ministro da Fazenda, Dário Durigan, o ministro do Supremo Tribunal Federal, Luiz Fux, e os membros do BRB e do Banco Central. A operação deve ser feita por meio de um empréstimo junto ao Fundo Garantidor de Crédito, com garantia oferecida por um grupo de bancos e contra-garantia ligada aos recursos que o Distrito Federal recebe do Fundo de Participações dos Estados e do Fundo de Participações dos Municípios, sem necessidade de aval da União. Uma nova rodada de negociações deve acontecer na próxima quinta-feira, às 10 horas da manhã, quando deve ser apresentada uma proposta definitiva. E uma mulher de 48 anos morreu na manhã desta terça-feira após passar mal depois de realizar um procedimento estético em uma clínica no bairro do Brooklyn, na zona sul de São Paulo. Segundo o boletim de ocorrência, a vítima foi identificada como Roseli Fernandes de Oliveira Romeiro Vieira. O atendimento aconteceu em um consultório localizado no edifício Brooklyn Office, na Avenida Santo Amaro. De acordo com a Polícia Militar, Roseli havia feito um procedimento de preenchimento nos glúteos e nas coxas na segunda-feira. Na manhã seguinte, ela começou a sentir mal no hotel onde estava hospedada e entrou em contato com a médica responsável pelo procedimento. identificada no boletim como Tabita Nunes Marcolino Jorge. Ainda segundo o registro policial, a médica orientou que a paciente fosse levada até o consultório para uma avaliação. Ao chegar ao prédio comercial, porém, Roseli sofreu uma parada cardiorrespiratória na recepção. O boletim aponta que a médica iniciou manobras de reanimação antes da chegada do SAMU. As equipes de resgate também tentaram socorrer a vítima, mas a morte foi confirmada no local às 10h05 da manhã. A ocorrência foi registrada pela Polícia Civil como morte suspeita e morte acidental. O caso vai ser investigado para apurar as circunstâncias do procedimento e a causa da morte. A filha da vítima e a médica responsável pelo atendimento prestaram depoimentos no distrito policial. Duas horas, 8 minutos pelo horário de Brasília. Muito bom dia a você que sintoniza a TMC. 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Vamos agora para o bloco do Dinheiro TMC, porque nesta edição, Thiago Matheus e a Estela Ribeiro trazem informações envolvendo economia e a Copa do Mundo. Vamos conferir e para cuidar muito bem do nosso dinheiro, ainda mais nessa época.
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2: Olá, sejam todos muito bem-vindos ao Dinheiro TMC, esse cantinho aqui da nossa programação dedicado a fazer você entender melhor e cuidar melhor do seu din-din. Eu sou Estela Ribeiro e estou, como sempre, muitíssimo bem acompanhada de Thiago Matheus.
3: Tudo bem, Estela? Um abraço para você, para quem ouve a gente aqui na audiência da TMC, para quem nos assiste também, @TMCNewsBR, o programa que ajuda você a ficar de bem com o seu bolso, fazer as pazes com a finança. E mais do que isso, Estela, hoje é um programa especial porque a gente vai tratar de economia, mas vai trazer uma paixão do brasileiro, que é o futebol, Copa do Mundo. O quanto que uma Copa pode mexer com a nossa economia, pode mexer com o seu bolso, seus afazeres, o happy hour, as compras. Será que você vai gastar mais? Vai se endividar mais? Vamos falar com especialistas, vamos tratar do assunto ao longo dessa próxima hora de Dinheiro TMC.
2: É isso aí. Então a gente começa com as principais manchetes dessa semana, assuntos que de uma maneira ou de outra acabam afetando o nosso bolso. E olha só, a Índia mandou a população trabalhar de casa para reduzir o consumo de combustível devido à falta de petróleo. Essa orientação foi dada pelo primeiro-ministro indiano Narendra Modi e marca uma mudança de tom que é incomum nesse país que está acostumado a políticas de estímulo ao crescimento, reflete também a pressão crescente sobre a economia.
3: Outra notícia importante ao longo dessa semana foi que a Meta, ela demitiu 8 mil funcionários para priorizar gastos com inteligência artificial. Então, os desligamentos, eles foram anunciados na última quarta-feira e eles representam cerca de 10% da força total de trabalho da empresa.
2: E o Lula anunciou 30 bilhões de reais em crédito para quem quer comprar carros, para ser motorista de aplicativo e também para táxis. Olha só, e a diferença de juros entre homens e mulheres, viu? Esses financiamentos ficarão disponíveis a partir de junho e podem ser feitos até 72 meses. A expectativa é de que esse estímulo possa ampliar em 300 mil vendas de carros para aplicativos ou para táxis.
3: Outra notícia que importa para você, que mexe muito com a nossa economia e com o nosso bolso, é que a ANEEL aprovou o uso de mais de 5 bilhões de reais para reduzir conta de luz em até 4,5% ao longo desse ano de 2026. Então, são recursos que serão usados para reduzir as tarifas de energia de consumidores atendidos por 22 distribuidoras das regiões Norte e Nordeste, além do Mato Grosso e também partes de Minas Gerais e também do estado do Espírito Santo.
2: E já que o nosso tema é a Copa do Mundo, olha só que curiosidade. Foi feita uma análise comparando o poder aquisitivo do brasileiro em relação ao valor, ao preço da camisa da seleção brasileira que vai ser usada durante a Copa. E isso mostrou que a nossa é a camisa mais cara dentre os países campeões. Não é louco isso? É o cruzamento entre a renda média mensal dos brasileiros e os R$ 749,99 cobrados pela Nike, por cada camisa mostra que o Brasil é o país onde o preço do uniforme mais pesa no bolso do torcedor.
3: É um aumento considerável, significativo, em comparação aí com a última Copa. Outra notícia que importa para você é que a Petrobras prevê 6 bilhões de reais para a Replan e anuncia a produção de combustível de aviação nesse ano de 2026. A refinaria de Paulínia, é um município que fica no estado de São Paulo, ela deve produzir o combustível usando fontes como óleos vegetais, gorduras de origem animal e também óleo de cozinha usado. A capacidade da unidade será ampliada em 5%.
2: E o Brasil tem o menor número de bebês não registrados no ano de nascimento, segundo o IBGE. Esse levantamento indica que o percentual de crianças que deixaram de ser registradas no ano de nascimento atingiu o índice de 0,95%, o menor valor da série histórica iniciada em 2015.
3: E o Conselho da Petrobras, ele aprova a adesão de subsídio do governo para combustíveis. A medida abre espaço para que a estatal reajuste preços com impacto menor nas bombas em meio à pressão provocada pela alta do petróleo no mercado internacional.
2: E o presidente dos Estados Unidos, Donald Trump, esteve numa visita relâmpago lá, né, à China. E entre conversas com o Xi Jinping, o presidente da China, a China renovou a licença de mais de 400 exportadores de carne vinda dos Estados Unidos. Essa medida reabre o mercado asiático para centenas de plantas americanas de carne bovina e sinaliza a tentativa de aproximação entre as duas maiores economias do mundo após dias de negociação em Pequim. E a gente lembra que anteriormente a China também fez restrições à carne que ela importa do Brasil. Então esse contraponto, ela ampliou a importação dos Estados Unidos e diminuiu a importação do Brasil.
3: E falando desse ponto, dessas restrições, tem novidade ao longo dessa semana, porque o país asiático também retomou a compra de carne bovina, mas de apenas 3 frigoríficos brasileiros, após mais de um ano. Então, entre eles, está a unidade de Mozarlândia, da JBS, a maior processadora de carne do mundo. O Ministério da Agricultura ainda solicitou a habilitação de 33 novos frigoríficos brasileiros para a exportação ao país.
2: E a gente tem esse clima em torno dos jogadores de futebol, né? A gente sabe que muitos deles ganham salários milionários, o que faz com que muitas crianças e adolescentes sonhem com essa carreira de ser jogador de futebol. Olha só, os 28 jogadores convocados para a seleção brasileira valem cerca de 908 milhões de euros.
3: Ô, louco.
2: O equivalente a 5 bilhões de reais. 5 bilhões e 31 milhões de reais, segundo o site especializado em valores de mercado do futebol, a Transfermarkt. Apesar de ser o atleta mais badalado da seleção, o Neymar está longe de ser o mais caro entre os convocados. O status de jogador brasileiro mais valorizado pelo mercado vai para o atacante Vinícius Júnior, do Real Madrid, estimado em 150 milhões de euros.
3: É para respirar fundo, Estela Ribeiro. Esses foram os destaques, as manchetes que envolvem economia para você aqui no nosso Dinheiro TMC. Mas agora vamos fazer aquele giro pelas praças da TMC, praças espalhadas pelo nosso Brasilzão. A gente começa querendo saber um pouco mais sobre as vendas de televisões no Rio de Janeiro, que, pelo que eu soube, vão crescer 10% no período da Copa do Mundo. É aquela coisa, né? Chega a Copa do Mundo, então tem muitas promoções, seja na alimentação, nas viagens, mas principalmente nos eletrônicos, eletrodomésticos para sua casa. E um levantamento mostrou que todo o setor do comércio da cidade maravilhosa vai ser inflamado pela competição. Mais detalhes com a nossa repórter Rebeca Renzi.
4: Mesmo não acontecendo no Brasil, a Copa do Mundo vai aquecer os motores do comércio no Rio de Janeiro. Um levantamento do Clube dos Diretores Lojistas do Rio prevê um aumento de 2,5% nas vendas no período da competição. Foram levantadas as opiniões de 250 comerciantes de diferentes regiões da capital fluminense. Alguns segmentos se destacam. No setor de eletroeletrônicos, principalmente na venda de televisões para assistir aos jogos, a previsão de aumento é de 10%. De acordo com o mesmo estudo, mesmo endividada, a população, cerca de 74% dos torcedores pretendem gastar no período do Mundial. 61% deles acumulam dívidas já em atraso.
2: E subindo no mapa, a gente vai saber os dados então do varejo em Pernambuco com a Carol Oliveira.
4: A Copa do Mundo está chegando e vai movimentar todo o comércio no Brasil. Uma pesquisa recente mostra que quase 100 milhões de brasileiros pretendem comprar algum produto ou serviço para acompanhar os jogos. O gasto médio planejado por pessoa é de R$ 619. Os itens mais procurados são as roupas e os enfeites. Muitas pessoas fazem questão de comprar a camisa oficial do Brasil, por exemplo, ou roupas com as cores da seleção brasileira. Bandeiras e cornetas também vendem muito antes do início das partidas.
3: Valeu, Carol. Obrigado pelas informações. E você sabia que os alimentos estão liderando aí a intenção de consumo dos mineiros? Aliás, o lugar para ter comida boa. Quem chega com as informações é o nosso repórter Júnior de Castro.
5: A Copa do Mundo de 2026 também deve movimentar o bolso dos mineiros. Pesquisas recentes mostram que comida e bebida lideram as intenções de gastos durante o torneio. Segundo o levantamento da NeoGrid com a Opinion Box, 51% dos brasileiros pretendem gastar mais com alimentos e bebidas durante os jogos. Já uma pesquisa Data Makers aponta que 71% dos torcedores planejam aumentar o consumo de produtos e serviços no período da Copa. Os itens mais procurados devem ser snacks e petiscos, com 72% da intenção de compra, além de carnes para churrasco, doces e bebidas.

0: Luiz Fire, manda aí, Ângelo.
1: O comércio do Paraná está otimista com a chegada da Copa do Mundo, que começa nas próximas semanas, e isso vai muito além das tradicionais compras de televisores. Os supermercados projetam um crescimento de 5% nas vendas, apostando, por exemplo, nas bebidas e nos petiscos. As papelarias também estão otimistas e se preparam para surfar essa onda, oferecendo itens de decoração, acessórios e bandeiras. Com os jogos começando em vários horários do dia, entre 1 da tarde até 1 hora da manhã, os bares de Curitiba também projetam um movimento 50% maior durante o Mundial. E por fim, mas não menos importante, o álbum de figurinhas da Copa tem impulsionado vários setores, desde os shoppings, que prepararam espaços e eventos de trocas, até as bancas de revistas, que viram o ticket médio das vendas dobrar desde a disponibilização dos pacotes de figurinhas.
2: Valeu, Ângelo. Obrigado pelas informações. Um abraço para você. Mas agora a gente quer saber de você, ouvinte. Como é que vai ser o seu gasto aí para a Copa do Mundo? Quanto que você desembolsa aí no seu dia a dia, ou no mês de Copa, ou num fim de semana, num jogo específico da seleção brasileira? Manda para a gente aqui no nosso WhatsApp, que você sabe. É o 11, São Paulo mesmo, 972211001. Vai fazer aquele churrasco? Você vai num barzinho para assistir os jogos, né? Já demanda um certo dinheirinho, a gente sabe, né? Então, ficando indiferente ou não, todo mundo acaba gastando aí numa Copa do Mundo. Assim, a nossa reportagem foi, inclusive, para as ruas, para perguntar para a nossa população, e a gente acompanha quanto que a Copa pesa no bolso do brasileiro.
3: Ah, para mim não mexe muito. Assim, eu não gasto, eu não sou uma pessoa muito gastona, mas eu consigo me controlar com a medida do possível.
4: Ela mexe do lado positivo, né? Pretendo investir mais ainda do que gastar, né? Eu sou do tipo de investir.
5: Você quer investir como na Copa do Mundo?
4: Ah, investir, procurar minhas horas vagas, fazer alguma coisa para que eu possa atrair mais dinheiro pro meu bolso. Umas entregas de moto, algo do tipo.
6: Ah, com o meu especificamente é um pouco menos, porque eu não sou tão aficionado a assistir com os amigos, eu passo muita raiva com a seleção brasileira. E então é sempre um pack de cerveja, uma carninha que eu vou assar ali comigo, mas por exemplo, o meu pai ele gasta muito dinheiro com isso, porque ele gosta de 15 pessoas sentadas em frente à televisão, muita carne, muita bebida, apostas e todo mundo uniformizado. Então abala as estruturas um pouco às vezes, entendeu?
7: Ah, ela mexe um pouco, não mexe muito, mas tipo, eu gasto com camisa, né, da seleção, eu comprei também comprei um álbum de figurinha, que tá um pouco mais caro esse ano, né, e também juntar a família, né, fazer churrasco, geralmente, gasta um pouquinho mais, mas não tanto assim, mais ou menos.
8: Pro meu bolso não mexe muito, porque eu vou trabalhar, eu quase nem vou assistir os jogos, assim, né? Só quando tiver um tempo em casa mesmo, que eu trabalho direto. Então, para mim, não mexe muito com o meu bolso.
9: Em casa, porque agora não tem emprego, não. Estou saindo de um emprego e não tem dinheiro. Então, melhor eu ficar em casa.
10: Vem mais ou menos na TV, na boa. Não, nem um centavo, Copa do Mundo.
11: Ah, eu pretendo beber em casa. Gosto de beber em casa mesmo. Aproveitar o dinheiro no bolso, economizar. Assistir uma copinha, né? Ficar tranquilinho. É mais viável pra mim, né?
12: Ah, particularmente, eu não curto muito futebol. Então, a princípio, em nada. Não impacto em nada mesmo.
5: Você não vai ver nenhum jogo com os amigos? Não vai pro bar?
12: Não tenho a pretensão. Se eu for convidado, eu posso até ir. Mas, a início, eu não tenho a pretensão, não.
2: E dando sequência aqui no nosso Dinheiro TMC, vamos pra primeira entrevista desse programa especial pra falar de como a economia envolvendo o futebol, a Copa do Mundo, acaba mexendo com a minha, com a sua, com a nossa vida. Então, para isso, nesse clima, né, de celebração, a gente vai entender melhor, ou tentar entender melhor, como a competição movimenta a nossa economia. E vamos conversar agora com o professor Paulo Dutra Constantin, ele que é professor do curso de Ciências Econômicas da Universidade Presbiteriana do Mackenzie, está aqui conosco no Dinheiro TMC. Professor Paulo, seja bem-vindo. Muito obrigado, viu?
5: Bem-vindo, professor.
13: Eu agradeço a oportunidade.
2: Agora já
0: Thiago,
2: passou...
0: rapidão. É. Só vou começar aqui introduzindo, porque ele não podia estar mais ligado ao tema.
2: Por quê?
0: Além de falar da visão técnica da economia, ele vai falar de uma visão pessoal também. Porque ele é pai da Ana Morgante, que é goleira da seleção e do Corinthians.
2: Então, economia e futebol caminham lado a lado dentro da sua casa, né, professor?
13: Sim,

0: Sim, já há bastante tempo, felizmente.
1: Que bacana. Daqui a pouco a gente vai tirar algumas curiosidades, como é ter um atleta dentro de casa, inclusive, mas já que o assunto é Copa do Mundo, já que a gente está falando, professor, dessa microeconomia, podemos dizer, mesmo um evento distante em outro país, né, em outros países, aliás, né, no plural dessa vez, o consumo das famílias brasileiras, ele acaba mudando por conta de uma Copa do Mundo, e obviamente não estamos falando da Copa 2014, aqui no Brasil, Copa de 2026. Mesmo à distância, se ligando ou não, direta ou indiretamente, muda o consumo das famílias brasileiras durante o período da Copa?
2: Muda bastante, tá? A gente pode observar, principalmente o consumo de eletrodomésticos, no caso, as TVs, né? As TVs maiores, de tela plana. Tem uma tecnologia nova que, a princípio, você pode reduzir o volume da narração e colocar o volume do estádio, como se você estivesse dentro do estádio. Então, isso são inovações que vêm de 4 em 4 anos, no caso das Copas do Mundo, e incentivam as pessoas a trocarem.
1: Aquelas promoções que vem, né? Promoção de
2: Isso.
1: Copa do Mundo. Se você trocar sua TV hoje, na próxima Copa você tem um desconto X também. Aquela coisa, né,
2: É
1: professor?
2: isso, tenta vincular. E além disso, né, por mais que a gente possa falar, ah, mas eu não gosto de futebol, não gosto de Copa do Mundo, isso impacta na gente? Sim, né? A gente conversou antes a respeito, por exemplo, das figurinhas. Um álbum de figurinha que custa no mínimo R$ 1.000 de figurinhas.
1: Só de figurinha.
2: Só de figurinhas. Quanto que isso equivale? Né, se a gente deixar de comprar essas figurinhas e comprar, por exemplo, carne, arroz, feijão, tá? Para uma família,
1: Puxa vida,
2: né?
1: é uma compra de mês aí, R$ 1.000, hein?
2: Sim, é
1: Uma
2: uma
1: compra de
2: compra de
1: mês.
2: mês para uma
1: Sim,
2: família
1: uma família
2: de baixa
1: grande, né?
2: renda, sim, né? Que o salário mínimo em torno de 1.600, 1.700 aqui em São Paulo, né, 1.800, então representa mais de 50% do salário mínimo, um álbum de figurinhas, sendo que nenhuma pode ser repetida.
1: É, tem que ter
2: A sorte.
1: a sorte, o acerto de 100%, a conversão de 100%.
3: Senão a gente pode pensar o quê? No dobro, pelo menos, para a gente comprar a
2: Ah,
3: quantidade de
2: pode.
3: figurinhas e lidar ali com a sorte de saírem as que a gente precisa para completar o
2: Pode.
3: álbum.
2: E um fenômeno interessante, né, que a Coca-Cola também lançou figurinhas e que a gente vê nos supermercados as famílias roubando
1: É, tirando o
2: o
1: rótulo, né?
2: rótulo da Coca-Cola para obter a figurinha. Então, isso também impacta porque é prejuízo para o supermercado, né, e acaba tendo que elevar o preço, porque isso aumenta custo de fiscalização. Então, afeta, né, cotidianamente a nossa vida. Não tem como não afetar.
3: Ô professor, são linhas e linhas de produtos que são lançadas nessa época do ano, não só as figurinhas, mas assim, a gente tem rede de lanchonetes, por exemplo, que lançam um sanduíche com cada país da Copa.
2: Isso.
3: E aí a pessoa quer ir lá e quer comer um de cada um e acaba gastando nisso também. Então, a indústria, o mercado, o varejo também fica ligado nisso para aproveitar,
2: Sim,
3: né?
2: na alimentação, no caso dessa rede de fast food, né, ainda inclusive lançou um sanduíche de um país que não está na Copa.
1: A Itália, né?
2: Sim,
1: Mais uma vez a Itália não está
2: justamente.
1: na Copa, mas
2: É,
1: tem o
2: frustrou,
1: sanduíche.
2: mas
1: Aí tem o
2: tem um
1: sanduba.
2: sanduíche, né, e a gente vai até para se divertir,
1: Sim.
2: né, comer, tentar entender qual que é o sabor de cada um desses países. É interessante, sim, tá? Então acaba movimentando tudo. No caso, né, das cervejas, né, as cervejas que patrocinam e ajudam a fazer o happy hour,
1: Sim.
2: né,
1: Os
2: mesmo
1: churrasquinhos
2: o
1: nas famílias.
2: churrasquinho, né, nas famílias, o happy hour, né, mesmo quem não gosta, que a gente também estava
1: Sim.
2: conversando antes, acaba participando, acaba contribuindo para aquele promotor daquele evento que acontece em outros países e aumenta consideravelmente também os nossos
1: Sim.
2: gastos.
1: Agora, professor, então trazendo essa curiosidade que a gente estava falando agora há pouco, né, nos bastidores, antes da entrevista com o professor, você gostando ou não, você se ligando numa Copa do Mundo ou não, você se planejando para gastar ou não, você é impactado diretamente, então. A Copa do Mundo, mesmo distante, ela impacta a nossa economia, ela impacta na nossa rotina, por que não? E ela vai impactar, então, nos gastos do brasileiro, no geral.
2: Impacta constantemente. A gente pode, né, a gente está no pré-Copa do Mundo, né? E o que que a gente faz para chegar na Copa do Mundo? O que que essas equipes fazem para chegar na Copa do Mundo? Então tem um desenvolvimento tecnológico muito grande, tem um desenvolvimento na parte de saúde muito grande. Então todos esses desenvolvimentos que são colocados para beneficiar esses atletas de ponta voltam para a gente. Né? Então, no caso de fisioterapia, né, teve um jogador, né, que logo depois de soltar o nome dele, ele foi agradecer ao fisioterapeuta.
1: É verdade.
3: Ô professor, e com relação a essas empresas que despontam na época da Copa, como o senhor comentou, as cervejas, os patrocinadores da Copa, eles acabam tirando muito o mercado dos outros, das outras marcas? O que, que o fabricante menor de uma cerveja menor, por exemplo, pode fazer para tentar se equilibrar na corrida pelo mercado nessa época do ano?
2: No caso de cerveja, fica muito difícil porque a gente tem pouquíssimas marcas no mundo, né? Assim, né? As grandes concorrentes. São 3 ou 4. Né? E essas realmente têm um mercado praticamente cativo e elas determinam preço. E é muito mais a questão de distribuição, que elas têm capacidade de distribuir e atender todos esses mercados. No caso das cervejas que a gente considera que não são essas grandes, que são cervejas artesanais, elas podem buscar, né, nichos de mercado que, para atender consumidores com um paladar, né, mais sofisticado, mas não vão concorrer de forma nenhuma com essas grandes marcas de cerveja, porque você não tem condição mesmo por conta da escala.
1: Sem condições.
3: Nem escala de produção e nem escala de Exato. Publicidade, né?
2: Não, de forma alguma. Em torno de...
1: Agora, professor, a gente está vivendo um momento da economia de juros altos, né? E você acha que isso, com toda a sua experiência, mesmo no campo da economia, né, mas também sua experiência de Copas do Mundo, que você já viu algumas aí ao longo da sua vida, você acha que mesmo com juros altos, chega no período de Copa do Mundo, o brasileiro, no geral, ele fala assim, pô, não importa o que eu estou devendo, não importa, é Copa do Mundo, é só de 4 em 4 anos, eu vou consumir, eu vou gastar. Mesmo com juros altos, você prevê um gasto a mais ou mesmo gasto mantém o padrão do brasileiro ao longo dos últimos anos, independente da atual situação financeira de cada família e tudo mais? O brasileiro, ele tende a ignorar, vamos dizer assim, o fator econômico, o fator de momento do nosso país, o fator juros, e o que importa mesmo é você consumir, é gastar, é festejar uma Copa do Mundo?
2: Eu vou te falar pelo seguinte. Como é que a gente analisa essa taxa de juros? Está alta? Está muito alta, né? Se eu vou comprar algo nesse ano que custa R$100, tá? E que pela inflação o ano que vem vai estar 105. Mas se eu deixo de comprar agora, coloco esse dinheiro, tá? Na Selic, daqui a um ano eu vou ter R$115. Eu tenho R$10 a mais do que teria. Então, essa seria uma forma de incentivar as pessoas a não consumirem hoje. Mas não é dessa forma que funciona. Eu vejo o seguinte, eu quero trocar minha televisão, eu quero aumentar meu gasto, eu quero festejar. O que é que eu faço? Eu vejo se a parcela do financiamento cabe no meu orçamento.
1: É isso.
2: Não interessa a taxa de juros. Então, gasta-se mais mesmo.
3: Bom, a gente falou então que a indústria aí movimenta e as crianças, especialmente crianças e adolescentes, são muito permeáveis à publicidade e tal. Eu imagino que nessa época do ano as crianças queiram jogar mais futebol, né?
2: Sim.
3: Como é que você viveu isso em casa, professor Paulo? Foi assim que começou a sua filha?
1: Foi por conta de uma Copa do Mundo ou não? Foram outros fatores?
2: Não foi por conta de Copa do Mundo. Foi basicamente porque o meu filho mais velho já jogava futebol. Né? E ela achou aquilo interessante e começou a ir para a escolinha também. Né? E na escolinha, começou a jogar na linha, já foi número 10, tudo. Aí, de repente, dois professores, né, percebem que ela tem um potencial para ser goleira, diferente de todos os meninos que estavam lá. Né? Sempre jogou com criança, menino, principalmente. E colocou, e ela começou a se desenvolver. Né? Mas tem alguns períodos, assim, ela era bem novinha, devia ter uns 3 anos, e ela me chamou para ver ela batendo bola. Eu falei para ela procurar outro esporte, que ela jamais seria jogadora. Tá? E 2 meses depois ela me provou o contrário. Né?
1: Que você entende de economia,
3: não de futebol.
1: Não de futebol, né, professor?
2: Depois.
3: E nem de psicologia infantil, né, professor?
2: Talvez tenha sido isso, por ter desafiado.
1: Boa, bom ponto.
2: Tá? E depois minha esposa falou para ela que se ela jogasse no gol, que ela nunca mais ia assistir a minha filha jogando.
1: Ah, queria na linha, não no gol.
2: Porque no gol, Sim. falhou.
1: Sofre, né? O goleiro sofre.
2: Então, E depois ela foi, no ano passado, na final do Brasileiro, no Sub-17, foi em Porto Alegre, minha esposa chegou, quebrou o pé logo na chegada em Porto Alegre, né, foi para o hospital, colocou o pé em ordem e foi para assistir o jogo.
1: Olha que legal.
2: Tá, então.
1: Prestigia sempre, não tem como. Estamos falando, inclusive, da atleta Ana Morganti, ela que é goleira do Corinthians, sub-17, também da seleção brasileira. Passou por diversas categorias, acredito isso. Eu, né, professor?
3: E, bacana. Professor, o investimento numa atleta em casa, economicamente falando, é puxado?
2: Olha, é puxado sim, tá? Eu vou te falar não só o financeiro, né, porque os atletas passam por pressão psicológica o tempo todo, tá? Então, se vai ser escalado, se não vai ser escalado, né? Se falha, se não falha, então tem que ter um auxílio muito grande com relação a isso. A alimentação tem que ser perfeita, tá? Não tem como, preparação física e também o material esportivo. Felizmente, ela é patrocinada. Tá?
1: Então, já dá um alívio, né?
2: Muito. É um alívio muito grande.
1: É, então, isso serve de dica para os pais, né? Para os avós que estão ouvindo. Aí tem os pequenos na família, querem ir para o mundo da bola, do futebol. Então, saiba que isso é um investimento também. Primeiro vem o investimento, né, professor?
2: Sim.
1: Para quem sabe, se der muita sorte, muita dedicação também, né? Mas afunila tanto que são poucos que acabam vingando, para que no futuro colham os frutos aí do futebol. Agora, professor, ainda falando de economia, Copa do Mundo, como isso movimenta, existem alguns outros setores que são prejudicados, talvez, por conta de uma Copa do Mundo? Não sei se o turismo, talvez não, mesmo no período da Copa, as pessoas querem, sei lá, querem ir para o Nordeste assistir a Copa do Mundo, turistar, mas assistir a Copa do Mundo, querem ir para o Centro-Oeste, não sei. É, a gente sabe que serviços, né, eles vão lucrar bastante com bares, restaurantes, comércio, moda, vestuário, tudo isso acaba lucrando, eletrodomésticos também, enfim. Mas será que tem algum setor da economia que pode balançar um pouquinho, porque o foco está muito em Copa do Mundo e o brasileiro acaba se esquecendo de outra coisa?
2: Olha, é difícil falar de um setor que realmente possa perder, né, com o evento de Copa do Mundo, porque é um momento de celebração e você vai querer realmente se presentear de várias formas. Inclusive pode ser uma viagem para o Nordeste, uma viagem para o Sul, tá? E mesmo aquelas pessoas, né, que a gente já falou que não gosta de futebol, podem resolver viajar e ficar afastado de qualquer informação a respeito do futebol. Então, o que eu vejo é que basta ter um pouco de criatividade desses setores que são menos afetados por esse impulso futebolístico, para que eles criem, né, tragam a demanda dessa população que não gosta de futebol e ampliem o seu faturamento.
3: Isso sem falar na empresa de turismo que está dedicada a levar as pessoas para assistirem a Copa também, fisicamente, né, presencialmente lá nos Estados Unidos, no, sim, Canadá e no México, né? Imagino que esses pacotes estejam movimentando bastante a economia do turismo, né?
2: Ah, sim, sim. E a gente vê no caso, né, que a Copa do Mundo da América do Norte, as distâncias são longas.
1: É verdade. De uma sede para outra, né?
2: É.
1: E depois de um país para o outro também.
2: Sim. Então, a questão da imigração.
1: Sim.
2: Né, do México para os Estados Unidos. Vai ser algo complicado, né? Então, não é tão fácil. A questão, né, de você sair da costa leste e para a costa oeste dos, sim, Estados Unidos. Sim. Tem toda a questão do fuso horário, ou do oeste para o leste. Então, como é que funciona isso? E a gente saiu de uma Copa, da última Copa, que você podia assistir 3 jogos no mesmo dia.
1: É verdade.
2: Você não tinha, que você não tinha o problema dessa logística. Então, hoje, essa logística nos Estados Unidos, e Canadá e México, ela vai ser realizada fundamentalmente por aeronaves. Né? E isso encarece muito.
3: Especialmente numa época de combustível mais escasso.
2: Combustível,
3: né,
2: muito mais caro, né? E é uma época de verão que os preços já são maiores.
1: Olha como tudo impacta, né, na vida da população brasileira, mas principalmente relacionado à Copa do Mundo. Professor, para a gente já ir encerrando esse bate-papo, está bem legal, inclusive, mas um recadinho final para quem está ouvindo a gente. Então, para tranquilizar, ou talvez não, né, na sua experiência, tem como economizar? Tem como passar batido dos gastos de uma Copa do Mundo? Ou tem que fazer um esforço bem grande para você não embarcar aí na onda, na vibe da seleção brasileira?
2: Olha, vai ter que fazer um esforço bem grande.
1: Tá bom.
2: Tá, para não embarcar lá na Vibe, principalmente porque nós somos o país do futebol, não que nós sejamos os melhores no futebol, tá? Mas que a nossa vida, né, cotidiana acaba sendo influenciada por vários motivos, que a gente conhece alguém, tudo, e gosta de futebol. Então, vai ser muito difícil a gente passar ileso por esse período.
3: Tá joia, professor. Muitíssimo obrigada pela sua presença aqui no Dinheiro TMC. O professor Paulo Dutra Constantin, que é professor do curso de Ciências Econômicas da Universidade Presbiteriana Mackenzie e também pai da Ana Morgante. Muito obrigada, querido.
2: Muito obrigado, eu que agradeço. A gente vai perdendo identidade, né?
1: É isso. Acontece, né, professor? Um abraço. Outro. Até a próxima.
2: Até a próxima.
3: Bom, a gente já falou então aqui com o professor Paulo sobre como a Copa movimenta o consumo no nosso dia a dia. Agora a gente vai ter uma visão um pouquinho mais ampla desse mercado nessa época do ano. A gente recebe aqui o professor de economia da FEA, da USP, o Luciano Nakabashi. Professor, muitíssimo obrigada pela sua presença aqui no Dinheiro TMC.
4: Eu que agradeço, Stella. Muito obrigado.
3: Professor, para a gente ter uma ideia, dá para saber quanto é que custa uma Copa do Mundo, por exemplo, para os países que estão sediando os jogos agora?
4: Então, tem estimativas de Copas passadas, mas varia muito, né? Varia muito porque depende de vários fatores, depende da estrutura que já tem no país. Estados Unidos, por exemplo, que é uma parte dos jogos, já tem uma estrutura muito bem feita, né? De estádios, e estrutura de uma forma já necessária para esse tipo de evento, então acaba gastando menos. Mas depende um pouco do país, né? Depende o que, que você coloca dentro da conta, se coloca, tem países que fazem algumas construções de infraestrutura, né? Investimento em infraestrutura, tipo metrô, para melhorar, né, a parte de locomoção das pessoas, e coloca na quanto mais caro, né? Mas é uma coisa que vai muito além do dinheiro gasto na Copa. Costuma ficar na casa de bilhões, né? Alguns bilhões de dólares, entre 5 e 20 bilhões, né? Geralmente é o que tem sido gasto aí nas últimas Copas, mas aí depende, como eu falei, né? Do que se coloca na conta. Aí a última que teve acabou ficando bem mais cara porque foi colocado muito investimento em infraestrutura que vai muito além dessa questão da Copa. Mas só a Copa em si, alguns bons bilhões de dólares aí acaba sendo um tanto que acaba indo, né, para vários países que sediaram a Copa.
1: Agora, professor, o investimento é gigantesco, como você falou, na casa dos bilhões, mas o retorno, o lucro, ele também é gigantesco, talvez maior ainda. A gente fala dos países sede, mas também a gente fala da FIFA, a Federação Internacional de Futebol. A tendência é essa mesmo, professor? Uma Copa do Mundo ficar cada vez mais cara e movimentar cada vez mais valores astronômicos? A tendência é essa?
4: Eu acho que não, né? Eu acho que a tendência não é aumentar cada vez mais. Eu acho que tem uma tendência até de se prover para o país, porque você tem um gasto que é concentrado ali no setor público e um benefício que é coletado ali por diferentes agentes, né? Pode ser pela FIFA, né? Por vendedores, pessoas que acabam tendo um efeito ali positivo na cidade durante o período, como hotéis, restaurantes, algumas vendas que são bastante específicas naquele período, como televisores, né? Pessoas querem comprar uma televisão maior, tem a questão de comprar a camiseta do time, então tem coisas que são mais específicas. Então, acaba sendo mais diluído o benefício, né, para a sociedade como um todo e para algumas entidades ali particularmente. Para o país, geralmente, em termos monetários, né, se for pegar, pensar o país ali estritamente, não vale muito a pena. Então, o que tem sido feito em termos de planejamento para as próximas é algumas possibilidades, porque tem ficado, de fato, muito caro, é você pegar país que já tem, que já está acostumado a receber esses eventos, inclusive repetindo em alguns países a Copa do Mundo, porque eles já montaram a estrutura, ou outros países que já estão bastante acostumados, já tem toda uma estrutura ali preparada para receber um grande público naquele período. Porque aí sim, tem dois pontos, né? Acaba valendo a pena no sentido porque gasta bem menos, e você tem uma certa recorrência ali que ajuda o turismo. Então, como estratégia de longo prazo, para afetar positivamente o turismo da região, do local, do país, aí pode valer a pena dentro dessa estratégia maior, né? Mas acaba gastando muito com se você não vai receber outros eventos importantes, acaba gastando muito com uma estrutura que vai ficar ociosa ou parcialmente ociosa. Então, ao longo do tempo, pode não valer a pena se não for bem feito. Então, acho que tem uma tendência a fazer cada vez mais em locais que já tem uma estrutura boa, porque o gasto acaba ficando muito alto, e para não ter esse problema, né, de cada Copa você ter gastos adicionais e ir aumentando aí o valor, né, para se fazer cada uma dessas Copas.
3: Professor, quando a Copa aconteceu aqui no Brasil, essa nossa balança ficou no positivo ou no negativo? Os investimentos que a gente fez para receber o Mundial aqui continuaram sendo usados e foi benéfico para o dia a dia da população do Rio de Janeiro? Ou não?
4: Então, aí é aquele ponto, né? Do ponto de vista do setor público, não vale muito a pena, porque o gasto acaba sendo bastante alto. Aí o ganho acaba sendo mais diluído, né? Entre vários agentes econômicos, empresas, instituições, donos ali de pequenos negócios que acabam sendo beneficiados no período. Como uma estratégia de desenvolvimento, não vale a pena. Eu acho que talvez ali, pensando o Rio como um símbolo bastante importante de turismo no Brasil, ajuda, né? A Copa, teve a questão das Olimpíadas, então teve eventos importantes. Então, isso, quando você vai fazer no mesmo lugar, acaba sendo bastante importante para fomentar, né, um turismo ali numa região que já tem já é forte nesse sentido, uma das regiões no Brasil que mais recebe turista, né? Então acaba fortalecendo ao longo do tempo, acaba sendo uma estratégia relevante. Mas mesmo no Rio, a gente teve ali algumas estádios, né? Algumas coisas que foram feitas naquele período que acabaram ficando de fato ociosas. A vila ali, onde ficaram, no caso das Olimpíadas, né? Onde ficaram os atletas, ficou meio ociosa. Então tem que tomar esse cuidado. Então, pontualmente, mesmo no Rio de Janeiro, é uma coisa que, se for ver, pontualmente não vale a pena. Como uma estratégia, pensando numa região que é bastante importante turisticamente, que já costuma atrair, que tem uma estrutura razoável, é um ponto que pode ser relevante, desde que você leve em consideração outras coisas no Rio, que é mais importante ainda, é a questão da violência. Né? A violência é uma das coisas que mais prejudica o turismo ali na nossa, né, cidade maravilhosa. Então, uma coisa que tem que não só ter um investimento no sentido de eventos específicos, mas um investimento ali de segurança para manter esse turismo e para fomentar esse turismo. Então, são coisas complementares. Então, não é uma conta muito fácil de se fazer, porque depende de outros elementos também, sabe?
1: Tá bom, professor. Para a gente já ir encerrando e agradecendo a sua participação, você falou especificamente agora da Copa que tivemos aqui no Brasil em 2014, mas de uma forma macro, de uma forma geral, todos os países que acabam sediando uma Copa, e até para você explicar para a gente, né, nós que somos leigos no assunto, os países realmente lucram com uma Copa do Mundo? Se sim, como que eles lucram? Ou o principal ganho é de reputação? É um ganho reputacional? O que você pensa?
4: Então, acho que varia muito, né? Onde que é feito, se o local já tem alguma estrutura razoável, uma boa parte da estrutura para receber um evento desse porte, né? Porque você recebe ali muitas pessoas num determinado período, você vai ter que construir toda uma infraestrutura de transporte que vai ficar ociosa depois, parcialmente, aí não vale a pena. Se você faz em algum lugar que já tem uma boa estrutura, que já está acostumado a receber eventos de grande porte, que não vai ter que fazer muito investimento para receber essa Copa, e que está numa estratégia de mais longo prazo para atrair turismo para aquela região, aí vale a pena. Então depende muito de caso a caso, né? Se você vai pegar um país que tem poucos recursos, falta um monte de coisa, não só ali para fazer o evento, mas também para a população, você vai tirar dinheiro para fazer isso, certamente não vai valer a pena. Um país que quase não tem evento, não vai construir evento, você vai fazer uma estrutura que vai ficar ociosa, não vai valer a pena. Mas se é um lugar que já está acostumado a receber eventos, que vai continuar fazendo eventos, muito provavelmente vai valer a pena.
3: Tá joia, professor Luciano, muito obrigada. Professor Luciano Nakabashi, professor da Faculdade de Economia, Administração e Contabilidade de Ribeirão Preto, da USP. Muito obrigada pelos seus esclarecimentos e seja sempre muito bem-vindo ao Dinheiro TMC.
4: Muito obrigado, uma satisfação muito grande. Um abraço a todos.
1: Valeu, um abraço, a gente que agradece. E dando sequência aqui na nossa programação do Dinheiro TMC, Estela, não dá para falar de Copa do Mundo e de economia, obviamente, sem falar dos álbuns de figurinha.
3: Pois é, como o próprio professor Paulo mencionou, os falou quase os R$1.000 para completar o álbum, isso sem contar as figurinhas repetidas.
1: Pelo menos, no mínimo, né? Então não dá para falar, obviamente, de Copa do Mundo sem tocar nesse assunto, que virou febre cada vez mais entre os brasileiros. Então quanto custa na prática? São só esses R$1.000 citados pelo professor Paulo? R$2.000, R$3.000, mais do que isso? A TMC conversou com a Isabela Simões, ela que é estudante e está colecionando o álbum da Copa do Mundo 2026. Vamos conferir.
5: Bom, estou indo para o meu quarto álbum de figurinha, comecei na Copa de 2014. Não sei se esse ano vou conseguir completar, assim como eu não completei o de 2022. E a missão está mais difícil, né? São mais figurinhas, consequentemente mais dinheiro envolvido. Então tá complicado, eu mesma acho que já investi uns R$250 e ainda tô bem distante de concluir o álbum. Acho que, sendo otimista, uns R$800 ainda... precisam estar disponíveis se eu quiser completar, né? Mas eu acho que esse ano que tem ajudado, assim, quem entrou na brincadeira, são as promoções nos aplicativos de delivery, que tá tendo bastante, né? É uma estratégia meio nova aí. Também na internet, algumas caixas com vários pacotinhos por valores um pouco abaixo do que seriam realmente. Mas ainda assim, pesa bastante no bolso do povo brasileiro, então nem todo mundo quis... entrar na brincadeira esse ano, mas eu acho que mesmo assim os álbuns de figurinha da Copa estão bem distantes de uma possível extinção.
3: Pois é, essa foi a Isabela Simões dando o seu depoimento sobre o álbum de figurinha dela. Agora a gente vai conferir a entrevista feita pelo Felipe Amoral com Arnaldo Pinheiro, que é empresário e que coleciona o álbum desde 1982. Olha só.
6: Olá, meu nome é Arnaldo Pinheiro, eu tenho 51 anos. Meu primeiro álbum foi da Copa de 1982, realizado na Espanha.
7: Os valores das figurinhas mudou desde que você começou a colecionar? Se sim, quanto aumentou?
6: Com certeza mudou. Assim, nesse primeiro álbum que eu colecionei, elas eram vendidas dentro de um chiclete, né? Que era o chiclete ping-pong, então você tinha que comprar de uma a uma. Já passou muito tempo de lá para cá, então assim, eu não consigo dizer o quanto, mas certamente aumentou bastante.
7: Quanto você já chegou a gastar para completar o álbum?
6: Eu não faço muita ideia, ou na verdade a mínima ideia, né? Até porque a Copa é realizada de 4 em 4 anos. A quantidade de seleções também alterou, às vezes de uma edição para outra, a quantidade de figurinhas, é muito difícil conseguir mensurar esse valor.
7: Você sempre conseguiu completar o álbum?
6: Nem sempre. Acho que eu sempre cheguei perto, né? De completar. Às vezes quando completei, acho que foi um pouco por descuido no final de pedir as figurinhas que faltavam para... a empresa que fabricava o álbum.
7: Tem alguma forma de comprar na qual você consegue economizar? Algum pacote especial?
6: Vou falar da edição atual, né? Por alguns aplicativos, né? De entrega de comida, enfim, lanchonete, rede de fast food, era possível comprar ainda. Eu acho que é possível comprar e economizando um pouco, sim.
1: Valeu, Felipe, e obrigado aí pro seu Arnaldo, que deve ter desembolsado, olha, grandes quantias desde a Copa de 82, então são Copas e mais Copas aí no currículo e também de álbuns colecionáveis. Mas se você ficou na dúvida, afinal, quanto que custa, né, para você montar um álbum atual da Copa do Mundo? Segundo o levantamento feito pela BBC Brasil, o valor para completar o álbum em território brasileiro, ele pode chegar a mais de R$7.300, bem longe daquela estimativa que fizemos aqui com o professor Paulo e Estela.
3: A gente falou de o dobro, você ainda falou agora 1.000, 2.000, 3.000, mas 7.300.
1: Ou seja, né, é um custo bem elevado mesmo, mas que ainda fica abaixo de estimativas de outros países, para você ter uma noção, onde a coleção pode custar quase o dobro. É por isso que essa prática da troca de figurinhas em pontos já estabelecidos em diversas cidades do Brasil, está virando uma febre, porque mais do que comprar, é inteligente você fazer aquela troca, vai conversando, vai dialogando, uma mão lava a outra, um ajuda o outro, e aí você não gasta tanto na hora de completar o seu álbum na Copa 2026. Boa sorte aí.
3: Agora tem uma curiosidade, Thiago. Sempre tem aquela figurinha que todo mundo quer e que é a que menos sai nos pacotes, né?
1: Segundo a Panini, as figurinhas elas foram feitas... na mesma quantidade. Não é porque é um jogador da Colômbia, do Haiti, sai muito mais do que o Messi, do que o Cristiano Ronaldo, não é por aí. A Panini garantiu que toda figurinha sai na mesma quantia, mas tem esse fator curiosidade, né? Que é muito difícil você tirar essas grandes estrelas, inclusive aquelas figurinhas douradas, prateadas, que virou febre entre os colecionadores.
3: Muito bem, mais din-din envolvido na Copa. Quanto será que custa para ir até lá, assistir presencialmente os jogos? A gente também conversou com o Dr. Paulo aqui sobre como o Mundial movimenta a indústria do turismo no país. E a gente vai conversar, a gente vai ver o depoimento do Rodolfo Tomé, que é dentista, e vai para os Estados Unidos para acompanhar a competição.
8: Olá, sou o Rodolfo, tenho 36 anos. Eu vou viajar para Los Angeles agora em junho com a minha esposa. Então vai nós dois para essa viagem. A gente, a princípio, está planejando essa viagem mais ou menos 2 meses, onde a gente tinha um orçamento limite que a gente estabeleceu de R$20 mil. Veio Los Angeles, que a gente conseguiu unir o útil ao agradável, estava com um preço bom de passagem. Então a gente vai fazer um cruzeiro para o México, então que sai de Los Angeles de 7 dias. E a gente volta desse cruzeiro no dia 12 de junho, que vai ser o jogo início dos Estados Unidos, que vai ser Estados Unidos e Paraguai. A gente não vai nesse jogo por conta do custo, então o ingresso mais barato aí que a gente conseguiu achar estava saindo por volta de $1,000. No dia 13, a gente vai na FIFA Fan Fest, no Coliseu, em Los Angeles, para assistir o jogo do Brasil, que vai ser o jogo de abertura do Brasil. E depois a gente vai conseguir assistir o próximo jogo que vai ter em Los Angeles, que vai ser Irã e Nova Zelândia. Esse jogo, acredito que por uma procura menor, o preço estava muito mais em conta, então a gente vai conseguir ir nesse jogo do Irã e Nova Zelândia. Então a gente conseguiu unir a viagem de cruzeiro para o México, que eu acho que vai ser uma experiência legal, que vai ao país sede também, com a estadia em Los Angeles. Em relação aos custos da viagem, a gente pagou $10 na FIFA Fan Fest para assistir o jogo do Brasil no dia 13. A gente pagou $400, mais ou menos, arredondando, em cada ingresso do Irã e Nova Zelândia. E a gente fez uma estratégia em Los Angeles. Apesar de ser uma cidade independente de carro, a gente pegou carro só na metade da viagem. Então, no início da viagem, nesses 5 dias de viagem, os 2 primeiros dias a gente vai depender do transporte público. E depois, nos outros 3 dias, a gente vai usar o carro. Por conta do preço do estacionamento, principalmente, e o preço do aluguel do carro. Então, apesar de ser uma cidade dependente de carro, é uma cidade cara para se andar com carro. O preço das hospedagens está girando aí mais ou menos em $150 a diária. Pegando não um hotel melhor, mas também não um hotel pior, então um hotel aí mediano.
3: Olha, uma viagem com tanto planejamento, sim, né? E nos mínimos detalhes, tá vendo que ele tá levando em consideração o preço do estacionamento para ele deixar o carro que ele vai alugar. Então, tudo isso faz diferença no planejamento da viagem do dentista Rodolfo Tomé Coco. E tem mais gente, né?
1: Tem mais gente. Vamos ouvir agora também o Murilo Reis, ele que é empresário. Ele vai comparecer, inclusive, aos estádios da Copa do Mundo. E a gente ouve agora o depoimento dele.
9: Eu pretendo gastar de R$35 a R$40 mil nessa viagem, com passagens, Brasil, Estados Unidos, tudo incluso. Passagens internas, quero assistir a final em Nova York, sentir o clima em uma final de Copa do Mundo. Hospedagens, costuma ser bem caro. Alimentação, durante esse um mês e meio, demanda bastante dinheiro. E alguns ingressos. Eu acho que uma estimativa tranquila, uns R$35 a R$40 mil. Referente aos ingressos da Copa, a FIFA ela organiza de uma maneira diferente, por algumas fases. A primeira fase são os sorteios. Você precisa se cadastrar no site da FIFA, escolher os jogos que você quer ir e torcer para ser sorteado. Caso você não tenha sido sorteado, você pode comprar no site oficial de revenda da FIFA, certo? E aí, consequentemente, vai ser mais caro, porque a FIFA ela tem uma porcentagem da venda de todos os ingressos que são vendidos nesse site de revenda oficial. Um exemplo na primeira fase do sorteio, os ingressos para o jogo do Brasil, Argentina, Portugal, Alemanha, França, estava $280. Agora, nesse site de revenda, os jogos do Brasil giram em cerca de $2.000 a $3.000, cerca de R$15 mil. Então, é por causa desse motivo que eu ainda não comprei nenhum ingresso. Só que tem um gráfico que mostra a variação de todos os ingressos, de todos os jogos da Copa do Mundo. Tem alguns jogos que começaram $1,000, que hoje já está 200, $250. Então eu estou analisando e vai ser assim que eu vou conseguir comprar um ingresso para o jogo da Copa do Mundo. Nunca viajei para uma Copa do Mundo. É a primeira vez, primeira oportunidade que eu tenho e estou muito ansioso.
1: Valeu então, com esse depoimento a gente coloca ponto final no nosso Dinheiro TMC especial Copa do Mundo. Então, para sua torcida e também para sua economia, para você não achar que uma Copa do Mundo vai pesar tanto assim no bolso, espero que essas notícias, as entrevistas tenham surtido efeito para que permaneça apenas a torcida e não os gastos nesse período da Copa, mas um gasto ou outro é inevitável, como disseram os professores, né, Estela?
3: O que você vai gastar nessa Copa? Você vai viajar? Você vai assistir os jogos? Você vai fugir da Copa? Você vai comprar uma TV nova? Vai investir ali na decoração da casa para receber os seus amigos? Mande para a gente e aqui ao longo da programação TMC a gente vai ler a sua resposta no ar. Muito obrigada pela sua audiência, obrigada, Thiago, pela companhia, pela parceria de sempre.
1: E até uma próxima.
3: Até mais. Tchau, tchau. Tchau.
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Muito bom dia a você que sintoniza a TMC. Vamos dar aquele giro de notícias para você começar muito bem informado e muito bem informada a sua quarta-feira. O senador Flávio Bolsonaro, pré-candidato à presidência da República, se reuniu nesta terça-feira com o presidente dos Estados Unidos, Donald Trump, na Casa Branca. Imagens do encontro foram divulgadas por aliados do senador nas redes sociais. Até o momento, o governo americano não confirmou oficialmente a reunião. Flávio Bolsonaro chegou a Washington no dia anterior e ficou hospedado em um hotel com diárias a partir de $500, cerca de R$2.500. Segundo Paulo Figueiredo, que acompanhou a visita ao lado de Eduardo Bolsonaro, o objetivo do encontro era apresentar um pedido formal às autoridades americanas. Flávio Bolsonaro pediu que os Estados Unidos classifiquem o Comando Vermelho e o Primeiro Comando da Capital como organizações terroristas estrangeiras. De acordo com Paulo Figueiredo, a documentação relacionada ao pedido já foi entregue ao governo americano. O conteúdo detalha da conversa entre Flávio Bolsonaro e Donald Trump não foi divulgada. Também não houve manifestação oficial de Trump sobre o pedido apresentado pelo senador brasileiro. Antes da reunião, Flávio confirmou apenas que em breve todos saberão o teor da conversa e que o encontro havia sido muito bom. A primeira turma do Supremo Tribunal Federal decidiu nesta terça-feira acabar com a aposentadoria compulsória remunerada como punição máxima para magistrados. Com a decisão, juízes e desembargadores que cometerem infrações graves poderão perder o cargo e também o salário. A nova regra vale para magistrados de todos os tribunais do país, com exceção dos próprios ministros do STF. O caso analisado pela corte envolve um juiz afastado do Tribunal de Justiça do Rio de Janeiro e, segundo o Conselho Nacional de Justiça, magistrado que atuava em Mangaratiba teria favorecido grupos políticos, liberando bens bloqueados de forma irregular, beneficiando milicianos e cometendo irregularidades em decisões judiciais. O relator do processo foi o ministro Flávio Dino. Em março, Dino já havia determinado que o CNJ passasse a adotar a perda do cargo como punição máxima para casos graves. No voto, o ministro afirmou que a reforma da Previdência de 2019 retirou da Constituição a base legal para manter a aposentadoria compulsória como sanção disciplinar. Segundo Dino, as novas regras previdenciárias mudaram também as normas publicadas, a magistratura e as competências do CNJ. Ele destacou ainda que o artigo 40 da Constituição, que trata da aposentadoria dos servidores públicos, não prevê aposentadoria compulsória como forma de punição. Na prática, a decisão abre caminho para que magistrados condenados por venda de sentenças, assédio moral ou sexual e favorecimento a organizações criminosas percam definitivamente o cargo e a remuneração. Antes, a punição mais comum nesses casos era a aposentadoria compulsória, que mantinha o pagamento do salário do magistrado afastado. 3:04 pelo horário de Brasília. Muito bom dia a você que sintoniza a TMC. Já está no ar o seu programa preferido, pois é, o Sobremesa. E o entrevistado de hoje é o advogado Rogério Cury. Sabe os humoristas que se envolvem em polêmicas por causa de piadas? O doutor Rogério Cury defende eles no tribunal. No comando do programa estão Lucas Salles, Marcelo Batista e a Mini Ruth. Fique agora com Sobremesa. Para

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1: Pra você que tá sintonizado na TMC, sim, Transamérica, agora é TMC. Quem escuta sabe, seja muito bem-vindo, muito bem-vinda. Começa agora o Sobremesa, o seu programa favorito. Aqui comigo, Lucas Salles, e também com ela, Mini Ruth.
2: Bom dia, boa tarde, pessoal. Né? Tudo de bom, né, Batichinha?
3: Ah, é uma delícia, é uma delícia. Bom dia, boa tarde, boa noite, que tem gente que assiste o nosso programa no YouTube, né, a qualquer horário do dia. Aliás, estamos em imagem também lá no TMC News BR. Faça a sua pergunta, deixe o seu joinha e se inscreva no canal da TMC, que é muito importante, não é?
1: Inclusive
3: mesmo?
1: Em todas as plataformas, seja no Instagram, no Facebook, no TikTok, no Threads e no Twitter, o nosso nome de usuário é o mesmo, @TMC News BR. E pra você que nos ouve com o seu ouvido, seja no fone de ouvido, seja no rádio do carro ou até mesmo no computador, fazendo aquela pós-digestão depois do horário de almoço, presta atenção. Você, caro ouvinte, pode participar do nosso programinha de Meu Deus através da enquete do dia, que traz a pergunta. Vai, Batista!
3: A pergunta que você responde pelo 11 97221 1001. A pergunta de hoje é a seguinte: o que é que você está empurrando com a barriga?
1: Olha, eu vou responder pela primeira vez antes da Mini Ruth. Eu tô empurrando a minha barriga com a barriga. E você, Mini Ruth?
2: Nossa, eu ia falar isso, que eu tô começando a emagrecer. Agora eu tô, além da barriga, eu tô empurrando a pele da barriga.
1: Olha,
2: também,
1: se você me permitir fazer um comentário sobre o seu corpo, você já era linda e está ficando cada vez mais esbelta.
2: Obrigada.
1: Então você já tá aí. Pode responder, inclusive você, Batista. O que é que você está empurrando com a barriga?
3: Ah, meus exames periódicos, né? Que já era pra eu ter feito uns aí, mas eu tô...
1: Depois que a gente recebeu a Chaline, você não fez?
3: Sabe por quê? Não, eu fiz alguns, mas precisa outros. Mas aí é só o médico particular. Aí a consulta é muito cara. Fui empurrando. Eu vou deixando mais pra frente.
1: Vai, a gente faz uma vaquinha aqui.
2: Você já fez aquele que você pode sair namorando o consultório?
1: Que isso?
2: É, porque depois de uma certa idade, os homens têm que fazer um exame específico, né?
1: Nossa, essa piada foi horrível.
3: Meu Deus.
1: Você só fomentou o preconceito. Você sabia que com essa piadinha você poderia ser presa?
2: Ai, meu Deus.
1: É, mas a gente vai falar daqui a pouquinho sobre isso. Então, repetindo, o convite já foi aberto. Se você quer mandar uma mensagem pra gente, mande através do WhatsApp 011 97221 1001. O que é que você está empurrando com a barriga? Agora, amigos e amigas, vamos para o nosso bate-papo especial com um convidado de honra. Hoje, o nosso convidado é advogado, professor, e não é qualquer advogado, não. O nosso convidado é advogado de humoristas. E, ó, mais precisamente de humoristas como Léo Lins e Danilo Gentili. Ele também é defensor criminal e foi desembargador. Você não mexe com ele, não, tá? Desembargador é a última ponta da força do Brasil.
2: É nada, eu vou anotar o contato, porque eu, mais do que ninguém nessa mesa, preciso, viu?
1: A gente tá falando com ele pelo Instagram, @cure.rogério, que lança o livro também aqui através da editora Tiran Loblanc, que está nas minhas mãos. Mostra pra mim aqui no fechado, pra quem tiver no YouTube, e eu vou falar. O livro se chama A Necessária Continuidade da Pessoa Jurídica Diante da Prática dos Crimes.
3: Mas aí, ô doutor, isso aí é muito difícil. Como é que o cara chega na livraria e pega esse livro aí? Você tem aquele livro, como que é?
1: A Necessária Continuidade da Pessoa Jurídica Diante da Prática de Crimes.
3: Jesus.
1: Vamos falar com o doutor hoje, ele, senhoras e senhores, Rogério Cury! Bem-vindo, boa tarde, professor, doutor e amigo.
4: Boa tarde. Antes do mais, me permita cumprimentar a Mini pelo aniversário.
2: Obrigada.
4: Né? É um dia especial, então, para mim, pelo convite, no primeiro momento, e no segundo momento, quanto ao aniversário dela. Acho que o que é de especial hoje é o aniversário, e aqui nós estamos para tentar aqui tratar de alguns temas interessantes, tirar alguma dúvida, se o caso, né? Enfim, mas é um prazer aqui estar com vocês.
1: Prazer
4: é
1: todo meu.
3: Que categoria, hein?
2: Chique
3: que
2: demais.
3: Categoria.
1: É incrível quando vem um convidado que dá um banho de delicadeza, um banho de gentileza, que a gente fica até mal, né?
2: Não, eu fico, eu falo tudo errado, burro, rapaz. Nossa senhora.
1: Vamos lá, a primeira pergunta para o nosso convidado, que é advogado dos humoristas. Por favor, Marcelo Batista.
3: Doutor Rogério, para o nosso ranking de sobremesas, qual seria a sua sobremesa predileta?
4: Olha, eu gosto muito de chocolate, de qualquer gênero.
3: Barra, aquele barra. Meio amargo também?
4: Meio amargo é o melhor.
3: É o melhor,
4: é o melhor, eu acho.
2: Um de moedinha também?
4: Mas como advogado criminalista, a vida já não é doce. Assim. Então, um chocolate meio amargo, ele já adoça muito.
1: Então, um ponto para chocolate no nosso ranking aqui das sobremesas. Vamos lá, então. Doutor Rogério, deixa eu entender. O senhor é advogado dos humoristas. E humorista é o tipo de cliente que mais rende dinheiro para um advogado?
4: Não, pelo contrário, nada disso. Aliás, eu acho que o humorista não deveria ser o meu cliente. Eu, como advogado criminalista, eu venho dizendo que o lugar do humorista não seria na cadeira como acusado de um processo criminal. Esse não é o cliente da justiça criminal. O humorista não é e não deve ser. Obviamente que toda pessoa, humorista, eu digo o artista, né, nunca. Mas a pessoa física, se em um determinado momento ela ofender alguém, ela brigar com alguém, mas não no seu trabalho, no seu show, no seu espetáculo, na sua piada. Nós precisamos compreender um pouco melhor essa questão do artista, da posição do artista no Brasil. O artista, principalmente um artista no palco, num show de TV, num programa humorístico, no rádio, TV, enfim, e nós, acredito eu, que nós estamos aplicando de maneira demasiada e equivocada o direito no caso. Eu tenho dito que o local de se discutir uma piada, humor, não é no judiciário. Esse é um primeiro momento. No segundo momento, muito menos no judiciário, que trata de matéria criminal. As questões não devem ser assim. Por quê? A Constituição Federal, ela prevê a liberdade de expressão e a liberdade artística. E a partir do momento que eu entendo que naquele ponto a pessoa está cumprindo o seu papel artístico na sua liberdade de expressão, fazendo humor, fazendo piada, eu posso não gostar da piada. Eu posso não gostar do programa sobremesa. Mas nem por isso eu tenho direito, né, de processá-los porque eu não gosto daquilo que vocês falam. Enfim, então tem essas questões e outras mais que nós vamos tratar
3: aqui. E doutor, você falou aí da liberdade de expressão, isso é um dos pilares ali do marco civil da internet também, né? Mas está lá, liberdade de expressão com responsabilidade, né? Ou seja, isso não é mais ou menos aquela história, o marido que vai pro bar beber com os amigos, fala, ô mulher, tô indo pro bar beber. Ela fala, pode ir, né? Mas você já sabe o que vai acontecer. Então, como é que se dosa isso, essa liberdade de expressão com responsabilidade? Quem é que decide o que é ofensa e o que não é ofensa?
4: Olha, para efeitos criminais, nós vamos decidir o que é ofensa quando eu tenho a vontade livre e consciente de ofender alguém. Pode ser uma pessoa individual. Um exemplo. Se alguém disser o seguinte, olha, você é um ladrão. Você é um ladrão em tese e praticando isso com intenção de ofender a honra da pessoa, isso em tese é um crime de injúria, né? Mas obviamente, se eu estou dentro de um espetáculo artístico e um personagem diz pro outro, você é um ladrão, ou diz pra pessoa que está assistindo ali o espetáculo, pra plateia, pro público, em tom de brincadeira, de piadas, isso, obviamente que eu não tenho intenção. E acho que aí é o ponto, nessa com cuidado eu devo falar, mas eu devo ter a minha liberdade de expressão com cuidado a que ponto? Num show? Numa apresentação? Num show artístico? Num show humorístico? Aquilo é um show, ali eu não tenho uma pessoa física, Batista, Lucas, Mini. Eu não tenho, eu tenho o personagem. Eu acho que isso é importante nós trabalharmos. E, às vezes, me parece que há uma concepção inadequada, onde eu estou processando, às vezes, o próprio personagem. Ou seja, o personagem falou aquilo e processa a pessoa física. Então, imagine que tem o personagem Batista e processa o Marcelo, porque o personagem, num show, disse algo que eu não gostei. Mas eu tenho todo o direito de não gostar da sua piada, da sua colocação. Mas daí a processá-lo, a questão é bem diferente.
1: Eu acho até, desculpa te interromper, acho que contribuindo, a gente podia até trocar a palavra personagem por persona.
4: Sim.
1: Porque nem sempre o que vai ao palco, às vezes até em vídeo. Eu lembro o Paulo Gustavo, que infelizmente nos deixou. Sim. Mas o Paulo Gustavo tinha personagens muito polêmicos, né? Como a Senhora dos Absurdos. E também, em alguns determinados momentos, ele era de cara limpa, falando aquilo que ele pensava. E às vezes saiu uma brincadeira, uma coisa um pouquinho mais pesada, um pouquinho mais ácida, mas era uma persona. Não é de fato o que a pessoa pensa e ela nem está propagando aquilo, né?
4: Exatamente. E mais do que isso, talvez ele tenha alguma fala que algumas pessoas não se sentem à vontade com aquela fala. Mas a questão que eu chamo mais atenção é que criminalizar essa fala, óbvio que nós temos falas que são criminosas. Muitas falas são criminosas, discriminatórias, injuriosas, caluniosas, difamatórias, onde a pessoa tem a intenção de fato de praticar aquilo. Ou seja, eu vou ofender alguém com vontade livre e consciente e ofendo. Olho lá para a pessoa e digo, olha, você é um ladrão, você é um safado, enfim. É, num contexto completamente diferente de um contexto onde nós estamos trabalhando, que é o contexto artístico. E aí a diferença. Dizer que, por exemplo, um humorista, dizer, por exemplo, que um artista de outro setor, sim, ao realizar a sua apresentação, o seu espetáculo, o seu show, comete um crime, não me parece, do ponto de vista técnico-jurídico, adequado. Aliás, do ponto de vista técnico-jurídico, é absolutamente inadequado. Não é? Porque eu estou tentando criminalizar...
5: Só traduzir... Eu peço desculpas, mas vou tentar traduzir para quem está ouvindo a gente. Então, a sua opinião é que quando um artista se apresenta no palco, é, ele não pode falar que é crime o que ele está dizendo, o que ele está falando, ainda mais se for uma piada, e ainda mais se tratando de uma pessoa que está encenando. Se está fazendo de cara limpa, se está fazendo de personagem, então pouco importa, né? É mais ou menos isso que o senhor quis dizer?
4: Basicamente é isso que mesmo.
5: Não, é só para... Porque às vezes a minha avó está ouvindo a gente e a minha avó não é muito dos termos técnicos. Então ela ficou, vovó Sônia, um beijo, inclusive. Só para ela. Você tá entendendo, Minute?
2: Eu tô entendendo tudo. Minha avó tá ouvindo também.
5: Ah, que ótimo.
3: E até porque o humorista, quando escreve uma piada, ele não tem a intenção de cometer um crime, não é?
4: E mais do que isso, né? Se você levar em consideração, talvez nem aquele humorista escreveu aquela piada e tem alguém que tenha redigido aquela piada. E é importante que as pessoas conheçam, até mesmo as autoridades, o que está por detrás daquilo. Ah, num show ou num espetáculo, você não faz isso sozinho. Então, se você levar em consideração que eu subi no palco, eu lá com o meu personagem... E nem fui eu que escrevi aquilo, então se eu estou levando em consideração para processar alguém que aquilo é crime, então talvez eu tenha o que a gente chama de concurso de pessoas, quase uma quadrilha ou bando, uma associação criminosa. Ou seja, é possível dizer que todas aquelas pessoas, o sujeito da iluminação, do som, todo mundo está contribuindo com a intenção de que ele pratique um ato criminoso?
3: E doutor Rogério, ontem a gente teve o Monark aqui, e isso, sim, gerou até um debate no programa. A questão dele ter chamado o ministro, o Dino, de gordola. Isso é um crime? O ministro estava certo em processar ele?
4: Eu desconheço qual foi as circunstâncias que foram que foi falada. Eu não acompanhei isso. É possível que isso seja um crime? É possível. Se eu encontrar alguém e tentando, de fato, ofender essa pessoa, usar uma frase que ela se sinta ofendida. No caso da injúria... a honra que você ataca é honra interna, é honra subjetiva. Mas a depender do contexto do que se fala aquilo, do ponto de vista criminal, não é crime. Você poderia ter até pensar numa incidência, numa ação de reparação de danos, de indenização.

0: talvez. E com isso já bastaria, sim. Mas onde eu estou atuando, nós já estamos trazendo o direito criminal. Aquele que aplica pena, onde eu vou cumprir uma pena num estabelecimento prisional, numa penitenciária, etc. Então não me parece que esse é um ambiente adequado para nós levarmos o humor.
1: Doutor, eu tenho uma dúvida. Se um dia, por exemplo, eu entrar em algum reality show, né? E eles resgatarem alguns tweets meus antigos, como já aconteceu com alguns famosos, né? Por exemplo, o Júlio Cocielo. Esse crime, ele prescreve ou não?
0: Depende. Se nós estivermos falando desses crimes imputados, como os crimes discriminatórios, etc., os crimes são imprescritíveis.
2: Tá? Só para deixar claro, o que é prescrever? Que eu não entendi, doutor. Prescrever o quê?
0: Significa que o Estado, em algum momento, não pode mais processar a pessoa.
2: Então, assim, depois de um tempo não dá nada.
0: Exatamente.
2: Então, a pessoa vai lá e comete um crime. Aí passou um tempão depois de ela ter cometido esse crime. Aí ela resolve contar pra alguém. Aí alguém vai lá na delegacia e fala, ah, ela cometeu esse crime. Quanto tempo tem? Ah, tem 10 anos. Mas esse crime já prescreveu. Então isso acontece com alguns crimes. Não é com tudo não, tá? Com alguns crimes isso acontece. Com outros, são imprescritíveis. Ou seja, pode ter cometido há 20, 30 anos atrás, vai pagar pelo erro.
0: E é interessante essa tua fala, Mini, porque num caso específico de alguém ter tratado algo no Twitter, era preciso analisar, inclusive, se o Twitter não é a ferramenta de trabalho daquela pessoa. Esse é o primeiro ponto. É a ferramenta de trabalho. Ponto 1. Ponto 2. Sendo a ferramenta de trabalho, em que contexto que foi publicado aquilo? No contexto do trabalho efetivo, do trabalho de humor, de divulgação? Ok. Então aqui não me parece que o direito deva intervir. E aí eu respondo a tua primeira pergunta, voltando à sua primeira pergunta, Batista, exatamente é isso que nós vamos ter, a contenção dessa liberdade que o Marco Civil da Internet nos coloca. Nós somos livres para fazer isso. Obviamente a própria Constituição Federal vai dizer, olha, você vai indenizar alguém se você extrapolar. Mas me parece que isso não é extrapolar quando eu vou usar lá do X ou de uma rede social para divulgar o meu trabalho. E a intenção única era divulgar o meu trabalho. E eu não posso pensar, seja desse programa, seja de um tweet seu, de uma publicação sua em alguma rede social, eu não posso pensar uma frase, recortar e colar na parede falando, tá vendo? Olha, ela disse isso. Existe um contexto. Não é? E não só um contexto, como existe também o emissor daquilo. Quem propagou aquilo? Quem é aquela pessoa? Em que contexto ela estava fazendo aquilo? Ela estava num contexto de uma reunião formal? Ou ela estava divulgando o trabalho artístico dela? Tudo isso precisa ser visto, lido, interpretado de maneira que o direito não deveria ser posto em primeiro lugar.
2: Bom, estamos aqui falando com ele, Rogério Cury, que é o advogado dos humoristas, defensor criminal e também desembargador. Uma vez desembargador, sempre desembargador, inclusive. Meu amigo, é o último poder. Sabia disso, menino Ruth?
1: Chique demais,
2: quando tem, hein, problema, doutor, lá no STF, sabe quem resolve? Desembargador.
3: Alexandre de Moraes. Quem não resolve é Alexandre de Moraes,
2: sério. Não, quando tem problema com o Alexandre de Moraes, lá quando... Quem... Não, é sério. Quando... Não é... é mentira, é verdade, doutor?
0: Na verdade, o meu cargo foi um cargo de juiz de segundo grau no Tribunal Regional Eleitoral. E é interessante isso, que é um cargo onde você continua advogando, mas é período determinado, por 2 anos. E, de fato, é o mais alto grau,
2: tá vendo?
0: Da jurisdição em segundo grau. Depois nós só temos os ministros dos tribunais superiores depois.
3: Tá vendo? É o Alexandre que manda, é o Alexandre, é o Xandão. Ô, doutor, a gente tem aqui alguns casos reais que a gente separou e a gente quer saber se é causa ganha ou causa perdida. A gente quer que você ajude a gente. Por exemplo, aqui, ó. O caso do garoto Vorcaro, não sei se você conhece. Ele diz o seguinte: andei vendendo uns serviços meio falsos aí e usando dinheiro para comprar algumas autoridades. Você consegue me ajudar, doutor? Como é que é? É causa ganha ou causa perdida?
0: Na verdade, eu também analisaria qual é o contexto de qualquer fala. Eu sempre digo isso. Qual é o contexto de qualquer fala? Não importa se é A, se é B, se é C ou se é V. O que importa é o contexto. Às vezes, existem pessoas que estão usando falas apenas por bravata.
3: Não. Já mas causa ganha

0: causa perdida.
1: É uma causa absolutamente defensável, todas as causas são defensáveis, não há nada perdido, porque eu digo que no Estado Democrático de Direito, o advogado, ele é o aparato, na verdade, é o para-choque do cidadão. Então nós precisamos produzir prova, analisar o caso concreto, não se perde nada, nós precisamos sempre analisar.
2: Mas será que é causa ganha ou perdida no caso da Deolane Bezerra? Porque a Deolane, né, se ela mandasse uma mensagem, ela falaria: me envolvi com uma turminha chamada PCC, coincidentemente acumulei mais bens do que consigo explicar. Será que meu caso tem jeito, doutor?
1: Olha, toda condenação criminal deve vir com prova cabal, prova robusta. Eu digo que uma mensagem ou um destaque por si só não pode levar à condenação de ninguém. Precisaria avaliar o caso, você precisa produzir prova, né? Enfim. Agora, que há possibilidade de algumas falas trazerem uma repercussão absolutamente negativa, eu não discuro disso, né? Mas daí para se dizer que os casos são indefensáveis, eu digo que não.
0: Daniela Mercury. Doutor, acusei um cantor de um crime no palco sem provas. Posso contar com a sua defesa?
1: Olha, sempre podemos contar com a defesa. O criminalista está ali justamente para defender o cidadão. Enfim, porque na verdade o criminalista não trabalha com o seu direito, né? Nós trabalhamos com o direito de outrem. E eu digo que o cidadão, ele sempre terá o apoio do criminalista. E muitas vezes é só o criminalista que vai estar ao lado desse cidadão no momento de maior angústia da vida dele, né? Enfim, e às vezes o criminalista acaba até sendo confundido com o próprio cliente em alguns casos.
2: É causa ganha ou causa perdida? O Ed Mota: me filmaram usando minha liberdade de expressão de dar chilique e xingar os funcionários de um restaurante. Será que tem solução?
1: Tudo há solução, precisa ver esse contexto do que aconteceu, eu desconheço realmente, mas há solução para isso, enfim, é preciso analisar em que contexto isso
0: agora
1: se deu.
0: Agora, como advogado, você acha justa a cobrança da taxa da rolha no restaurante?
1: Olha, me parece que a depender do restaurante, na verdade, nós não precisaríamos ter nem rolha, né? Enfim, quanto mais a cobrança dela.
3: Doutor, gostaria de tirar uma dúvida. Você já atuou em quantos processos contra humoristas, assim? Mais ou menos uma média, vai.
1: Eu acredito que numa média uns 40 processos criminais, talvez de um pelo outro, assim, processos, alguns deles mais graves, assim.
3: E aí, qual foi o mais grave? O mais que você falou assim: isso aqui vai me dar um trabalho, pelo amor de Deus, por que que você foi fazer essa piada?
1: Não, eu acho que nenhum deles eu cheguei a dizer por que você foi fazer a piada, porque tá. A partir do momento que eu entendi que era uma piada, eu digo: olha, isso aqui é defensável. Mas nós legal, tivemos, hein, casos onde nos preocupou mais, nós tivemos casos de pedido de prisão contra o humorista. Sim. Por
3: nesse
1: exemplo,
3: caso, a gente pode citar o Léo Lins, né?
1: Nós podemos, na verdade, citar o caso, e ele que tornou isso público, não sou eu. O próprio Danilo, nós tivemos o Danilo Gentili, um caso em algum momento. Nós temos um inquérito, foi conhecido no Brasil como inquérito da fake news, acho que é conhecido por todos de alguns anos. Em algum momento, uma fala que ele proferiu no atual X, no antigo Twitter, utilizaram aquela fala e formularam um pedido de prisão formal dele. E isso, obviamente, preocupa. Enfim, você formular um pedido de prisão contra uma pessoa. Então, isso eu sempre digo que me preocupou. Porque você é possível que chegue a alguém e decrete uma prisão. Imagine isso, né? Obviamente, o caso da condenação em primeiro grau, e eu não fui o advogado na primeira instância Na primeira instância significa: o processo tramitou perante um juiz num fórum, no caso do Léo Lins. Houve uma condenação pesada, que eu respeito. Eu digo que no judiciário nós temos bons quadros, no Ministério Público ótimos quadros, eu respeito. Olha, a decisão foi condenar, enfim, e nós, procurados, junto com os advogados, muito bons advogados do Léo Lins, nós estruturamos um recurso já para um tribunal. E, obviamente, fica mais tenso isso. Por quê? Porque eu já parto de uma condenação. E a condenação dele era em regime fechado. Era penitenciária, de fato, né? Então nós estruturamos toda uma defesa e o tribunal, ele julga esse recurso e julgou com 3 julgadores. 2 deles entenderam que aquilo de fato era um espetáculo, era um artista, né, num espetáculo, e que não havia de fato nenhuma intenção discriminatória. Outro deles entendeu que poderia ter havido sim o crime, mas que a pena aplicada foi muito alta, ele reduzia. Então, são 2 casos que houve de fato uma tensão, porque imagine, nós teríamos a possibilidade de se manter daquela decisão de primeiro grau, penso eu desconheço outro caso, onde nós teríamos o primeiro humorista declaradamente preso no Brasil por conta de um show num palco. Ali me chamou muita atenção, porque ele não estava talvez nem divulgando o trabalho dele no Instagram ou coisa do gênero. Ele estava num palco de um teatro travestido, um personagem, toda uma produção por detrás daquilo, e foi isso que nós levamos até ao judiciário, essa informação. E mais, eu não entendia, confesso a vocês, que todo show, e nesses casos, tem as esquetes, né? Você tem o seu... Digamos, é compartilhar, compartimentado esse show. Esquete 1, 2, 3, 4. E o que se levou em consideração para condená-lo foram algumas frases dentro de uma ou outra esquete, e que não estava no contexto. Foi isso que nós levamos ao judiciário, e a maioria do judiciário até então entendeu que de fato não era uma hipótese nem de crime.
0: Doutor, lá no seu escritório, lá no Cury Advocacia, tipo o Gentili, o Léo Lins, tipo, tem um plano de fidelidade? A cada 10 processos ganha um ou não?
1: Hã? Não tem ainda o plano, mas olha, você me trouxe uma ideia.
2: Uma boa ideia, né?
3: Cartãozinho, quando a gente faz 10, né? Compra 10 lanches, o 11º vem de graça.
1: É, no caso, já nós tivemos. Passou já de alguns. No caso do Danilo, nós já passamos, acho que quase chegamos a 2 dezenas de processos criminais. Cara. Mas nenhum. E acho que aí nós temos que elogiar. Também a interpretação que o Poder Judiciário tem feito, enfim, nenhum terminou com uma condenação definitiva. São quase 20 casos. Enfim, nenhum com condenação definitiva. Isso é bom, porque eu digo que no Estado Democrático de Direito, nós estamos aplicando, de fato, a Constituição, me parece, de maneira adequada. Né? E não é porque é o humorista, ou não é porque é o cliente. Esse é o espírito, de fato, de interpretação das coisas dentro do Estado Democrático de Direito. Por exemplo, aqui no programa de vocês, que é muito elogiado, e, enfim, mas vocês estão no trabalho do dia a dia sem a intenção de ofender alguém. Vocês estão trabalhando.
2: Ah, depende.
3: Depende da pessoa. Depende da pessoa. Às vezes está na intenção de dar uma ofendidinha. aquela bangada. Às vezes sim, não é sempre. Obrigado pelas palavras. Fiquei muito lisonjeado, todos nós. Doutor Rogério Cury, ele que é, nossa, desembargador. Uma vez desembargador, sempre desembargador. Advogado dos humoristas e também autor do livro que está aqui em minhas mãos. Fecha no livro, por favor. Aí, ó, a necessária continuidade da pessoa jurídica diante da prática de crimes. Nós conversamos hoje com ele. Senhor Rogério, muito obrigado pela sua presença. Que o senhor tenha um ótimo retorno para casa e que o senhor tenha menos processos, espero eu, para cuidar dos humoristas, pelo menos.
2: Me manda seu cartãozinho, viu, doutor? Um dia eu sei que eu vou precisar.
0: Médico, delegado e advogado, a gente sempre tem que ter um contato.
2: Exatamente.
3: Né? De preferência que seja melhor amigo para cobrar barato.
0: Antes de você se despedir, eu gostaria de fazer uma pergunta. Acho que eu e todos os cidadãos que estão ouvindo o programa, a justiça realmente é cega?
1: Olha, a justiça, ela é cega por ser imparcial no Brasil, né? E é por isso que nós chamamos a justiça é cega. Ela é cega, sabe por quê? E deve sim continuar. Processo, Batista, não pode ter capa. Mini, o processo, eu não posso pré-julgar, porque eu digo o seguinte: olha, esse processo agora que está vindo ali é aquele caso do Lucas. Lembra do Lucas? Na verdade, quando se diz que a justiça é cega, porque o processo não pode ter nome, não pode ter capa. Eu não posso julgar porque é A, é B ou C. A justiça, ela continua no Brasil absolutamente imparcial. Eu confio nela, porque se não confiasse, eu não continuaria realmente o meu trabalho. Nós temos ótimos quadros no judiciário e se nós não gostarmos de determinada decisão, que se recorra.
3: Muito bom, é isso. A justiça está aí e nós também estamos aqui. A gente bateu um papo muito legal com o doutor Rogério e que a gente espera nunca ver na vida.
2: Exatamente.
3: Nunca.
2: Sim,
3: sim. Nunca. Agora, mas esse, nunca mais.
0: Esse negócio.
2: Mas eu acho que eu não vou encontrar tão cedo também, né? Porque até a Scarla emagreceu, não tem mais o que falar.
0: Esse, vai, Batista. Esse negócio que ele falou aí, que a justiça é imparcial, eu não confio muito, não.
3: Baixa isso aí, baixa isso aí. Você não acredita por quê?
0: Eu não confio muito, não. Que a justiça é imparcial no Brasil.
3: E você mesmo. Você acredita?
2: Ah, eu não entendo nada, né? Prefiro acenar e sorrir.
3: Ó, segue então, segue rindo. A gente vai agora dar uma olhadinha na nossa enquete do dia, que traz a pergunta: o que é que você está empurrando com a barriga? Você responde através do WhatsApp 011 97221 1001. O que é que o pessoal está respondendo, Batista?
0: Opa, Jéssica Almeida, ela disse o seguinte: eu falo, depois eu organizo o meu guarda-roupa e toda vez que ela abre a porta, ela tem que sair da frente e dar uma lanche de roupa que vem.
2: Nossa senhora.
3: É difícil. Você, Minigut?
2: Matheus Barbosa, ele mandou: o fone falhando, eu resolvo girando o cabo igual antena de TV.
3: Nossa, mas quebra o fone por dentro? Não.
2: Não dá.
0: Rebeca Souza, a luz do meu quarto queimou, mas ela disse que usa o abajur com a desculpa de dar um climinha e tal, ficar ali meia luz, mas é só preguiça mesmo de trocar.
2: Ah, me poupe, não é? Vai trocar essa luz, minha filha. O Pedro Henrique, ele mandou: o óculos arranhado já tá me fazendo ver um mundo com efeito cinematográfico.
3: Cara, eu tenho um aqui que eu lembrei agora. Eu dei uma primeira demão de tinta branca na cozinha. E falei, depois eu vou fazer. Nunca, tem 2 anos. Nunca
2: mais fiz. Eu comecei a
3: reforma. Ainda tá com a fita crepe. Ainda tá com a fita crepe.
2: Eu comecei a reforma lá de casa, cara. Tem uns 2 anos também. Não sai mesmo? Disso.
3: Não, mas eu vou. Essa semana ou semana que vem eu dou um jeito nessa cozinha. Senhoras e senhores, eu gostaria de falar com você. Com você que usa inteligência artificial, saiba que você tá gastando dinheiro à toa. Pois é, essas IAs que tem por aí, com um plano premium, cobram uma fortuna. E aqui no Sobremesa, nós temos a nossa própria IA. E o melhor, de graça. Ela é a nossa ignorância artificial. Começa agora o Chato GPT.
4: Bom dia, KKJ.
3: Vou fazer uma pergunta para o Chat GPT e depois vou repetir a mesma pergunta para o Chato GPT. Você vai ver como a nossa IA é muito melhor. Vamos lá. Chat GPT. Como convencer o meu chefe a me dar um aumento?
4: O aumento vem quando percebem não só o seu esforço, mas também o impacto que você causa todos os dias.
3: Muito bom. Bom, vamos agora perguntar para o Chato GPT. Chato, como convencer o meu chefe a me dar um aumento?
0: Diga a ele que você sabe que ele tem um amante no escritório. É a maneira mais fácil.
3: Pelo amor de Deus.
0: Mais fácil.
3: Chantagem, Chato GPT.
0: Claro.
3: Meu Deus.
0: É assim que se consegue as coisas no nosso Brasil.
3: Bom, vamos lá então. Próxima pergunta. Chat GPT. Como fazer amigos novos na minha vida adulta?
4: Fazer amigos na vida adulta é descobrir que ainda existem pessoas como você, para dividir momentos felizes.
3: Bom, vamos lá. Chato GPT. Como fazer amigos novos na vida adulta?
0: Só ganhando na Mega Sena da virada. Que aí os amigos vêm, viu? Mas na minha idade, você vai ficando velho, você quer desfazer amigos, né? Quanto menos gente perto de você, melhor.
2: Mas na sua idade, é melhor você ir pros bailinhos, né?
3: Com certeza. Senhoras e senhores, esse foi o Chato GPT. A nossa IA é muito melhor. Agora, amigos e amigas, chegou aquele momento onde a gente une informação com diversão. 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
2: Patrícia, vem pra cá, Patrícia.
3: Girando. Lembrando que tem a nossa enquete aí, o que você tá empurrando com a barriga, manda lá pra gente no nosso WhatsApp. Girando. Vamos lá, primeira notícia do dia, eu trago. Senhoras e senhores, gostaria de dar uma notícia que vai fazer a alegria de muito gordinhos como eu.
2: Olha.
3: Acaba de ser lançada a primeira caneta emagrecedora 100% brazuca!
2: Oh,
3: Brasil, zil, zil, zil, zil! E ela foi aprovada pela Anvisa. Mas olha só, calma, ela ainda não tá disponível. Ela só foi aprovada pela Anvisa, que é o órgão que deixa tudo lá certinho, né? Pra saber se tá bom, se não vai te fazer mal. Então a Anvisa foi lá, aprovou a primeira emagrecedora caneta do Brasil. O novo medicamento usa semaglutida, o mesmo princípio ativo do Ozempic, será indicado para o tratamento de adultos com diabetes tipo 2. Agora, saber quando vai ser vendido é aí que tá a pergunta, né? Vai, vai caber ao laboratório que tá fabricando.
2: Exatamente.
0: Tá lá no site da TMC. Será que essa aí vira jacaré, que nem as vacinas, lembra? Que a vacina brasileira...
3: Era jacaré ou capivara,
0: virava,
3: né?
0: Virava jacaré, jacaré.
3: O pessoal que era antivacina falando, né? Vai tomar, vai virar jacaré.
2: Mas essa daí é um pouco mais fraca, né? Do que a galera tá usando, né?
3: Como assim?
2: Porque essa... a semaglutida é um princípio ativo que atinge um hormônio só. Hoje a galera que usa Monjaro é ativo. Fazer partida.
3: Caramba, que legal. Então, peraí. Então, quer dizer que se eu uso essa caneta, que a princípio a gente não sabe se vai ser só pra semaglutida, né?
2: Isso.
3: Então, semaglutida ativa só uma coisinha dentro do meu corpo.
2: Isso.
3: E a teaser ativa várias coisas
2: ativam
3: do meu corpo.
2: Ativam duas. E tem uma outra que é a retratutida, que ela, além dela ativar alguns hormônios. Cara, tô tentando emagrecer, né? Eu manjo muito. Além de ativar alguns hormônios, ela também preserva o teu músculo, né?
3: Caramba, que legal. Então, quanto mais coisa que vai avançando, né?
2: Mas ainda...
3: Legal.
2: Estudos estão sendo feitos. Não usem nada no Paraguai sem prescrição médica.
0: Procure um médico.
3: É verdade.
0: É que essa brasileira foi porque caiu a patente do Ozempic. Terminou agora em março.
3: Sim.
0: Acho que essa outra aí do... que é a teaser partida aí, acho que tem até 2036 ainda a patente. Então essa é a primeira, tá lá.
3: Entendi.
0: Quer mais informação? Vai lá no site da TMC, que eu não sou o Drauzio Varela também.
3: Isso aí. Muito bom, né? Então é isso, Brasil avançando na luta contra a diabetes e os gordinhos ficando felizes, né?
0: Os gordinhos ficando felizes.
2: É, a gente fica triste, viu? Porque essas canetas, olha, gente, eu não consigo comer mais um pedaço de bolo.
0: Caneta, gratidão e água com limão.
2: Gratiluz.
3: Próxima notícia. Por favor, traga você, Mini Ruth, porque essa é fofoca.
2: É, eu adoro uma fofoquinha, gente. Ana Paula Renault saiu, né, do Big Brother Brasil e já tá dando polêmica. Ela acabou rebatendo aí o Luciano Huck sobre o Bolsa Família. Por quê? O Huck disse que o Bolsa Família não consegue romper o ciclo da pobreza e que famílias acabam encontrando formas de permanecer no programa por tempo indeterminado. Ou seja, né... É como se a Bolsa Família não acabasse mesmo com a grana. O que eu acabei de ler, né? Deixa quieto. Em vídeo, a campeã do BBB falou em preconceito disfarçado de opinião. Ou seja, eles brigaram, porque o Huck, ele tem uma opinião sobre o Bolsa Família, né? Dizendo que algumas pessoas continuam no Bolsa Família, mesmo saindo da pobreza. E a Ana Paula Renault discorda dessa fala de Huck.
0: Bolsa que importa pro Luciano Huck é só da Hermès.
3: Hermès, da Gucci.
0: E olha que Gucci, no, né? Bolsa Família, ele ia se dar bem. Tanto que ele tem de filho também, o Luciano Huck, né?
2: Tem dois, né?
0: Tem três.
3: Tem uma menina e dois meninos.
0: Caramba.
3: Tem três.
0: Não, eu só sei que em relação ao Bolsa Família, né? Uma calça jeans pra uma menina de 16 anos é mais de R$300, lembra
3: disso? Eu lembro desse vídeo, desse viralizou, mesmo. Cara, loucura. E é isso, próxima notícia, traga você, Marcelo Batista.
0: Olha só, PMs, policiais militares, se surpreendem ao encontrar um rato no pescoço de um jovem durante uma revista.
3: Peraí. O rato já tava lá? O rato apareceu?
0: O rato aconteceu? Não sei, acho que o cara não toma banho, sei lá quanto tempo.
3: Meu Deus!
0: Eles foram fazer uma revista, né? Tava investigando ali no combate ao tráfico de drogas, aí foram fazer uma revista num suspeito pra averiguação, e aí quando foram fazer a revista, tinha um rato.
3: Ah, entendi. Sabe o que é o mais louco? Existem pessoas que gostam de ter, como animal de pet, rato.
0: Pet,
3: juro por Deus.
2: É, já vi também.
3: Te juro, tem muita gente que tem ratinho como animal pet.
2: Até o SBT tem mesmo, né?
3: É, tem o Xaropinho, é verdade, mas de verdade, tem muita gente que tem rato como animal de pet.
0: Que coisa, o doutor, então.
2: Você sabe o que ele falou, o rato, quando viu a polícia? Rapaz!
0: Eu sei imitar o Mickey, podia ser o Mickey.
3: Como é que você...
0: Esse é o sobremesa aqui na TMC.
3: Boa imitação, Júlio. Foi muito boa. Olha, fiquei até embruçado. É muito bom.
2: Eu não preciso imitar que eu já sou a Mimi, né?
0: Será que o rato tinha passagem também ou não?
3: É, ia fazer isso agora. Mas, o mais louco deve ter sido os PM. Ia falar, cara, tem um rato no teu pescoço. Que loucura. Vamos lá, próxima notícia. E essa é muito boa. Porque um dos ícones da MPB, ele que fez Odara e também Caminhando Contra o Vento, sem esse documento, ele, Caetano Veloso, disse não conhecer Virgínia Fonseca, a grande rainha do Instagram do Brasil.
2: Olha!
3: Exatamente, a frase foi dita, não sei quem é, disse Caetano Veloso sobre Virgínia Fonseca num vídeo. O Caetano parece, nesse vídeo, né, ele fica um pouco confuso, porque ele é questionado pela esposa dele sobre a Virgínia e sobre o Vini Júnior. Aí ele disse assim, você tá falando Virgínia, Vini? Eu pensei, quem é Virgínia, Vini? Eu sou um alienado, disse o Caetano Veloso. Vamos ouvir o que ele disse, por favor? Lança o vídeo aí pra gente, por favor, Cuca.
5: O que, é que você perguntou? Você estava falando Virgínia, Vini. Eu falei, quem é Virgínia, Vini?
6: Ai, depois, a gente ama muito.
5: Depois Tina me explicou.
6: Ainda existe ler livros, né?
5: Não, que eu sou um alienado.
6: Não, você não é alienado. Aqui, você não é um alienado.
5: Porque Vini Júnior, eu não sei quem é.
6: Ele namorou a Virgínia.
5: Isso, ela eu não sei quem é.
3: Mas já... Olha aí, Caetano Veloso diz não seguir Virgínia no Instagram.
2: É, fica em paz, Caetano. Tá todo mundo. Talvez tá tudo voltando ao controle, né? Virgínia já tá com o Zé Felipe lá, tá de boa.
3: Ia falar, fica tranquilo, Caetano, que talvez a Virgínia também não saiba quem é você. Então fica elas por elas. Fique tranquilo, tá tudo certo. Não, tá tudo ótimo, não é ofensa nenhuma não saber, fica tranquilo, tá certo? Agora, o mais me impressiona é o Caetano Veloso tomando um cafezinho ali com seus compadres, né? Com a sua esposa e também com um possível amigo, assessor.
0: Caetano tem mais de 80 já, né?
3: Tem mais de 80. Tem 4 filhos, se eu não me engano. 3 estão na banda. Confuso. Caetano, adoraríamos receber você aqui, hein?
0: Ah, por vem. Por favor, vem.
3: Ué, veio o Léo Jaime? É um bate um telefone aí pro Caetano Veloso, quem sabe?
2: Já pensou?
3: E, ô, Mini Ruth, será que você pode trazer a próxima notícia, por favor?
2: Claro que eu posso, porque fofoca é comigo. Falando em Virgínia, Vini Júnior, enfim, fofoquinhas. Vocês sabem quem são as pessoas mais seguidas do Instagram?
3: Quem? Cara, do Brasil ou do mundo?
2: É, do Brasil.
3: Do Brasil? Não faço a mínima ideia.
2: Não quem quer chutar são? O número um?
3: Vai, chutar uma pessoa? Vai, você, Batista,
0: número
3: chuta
0: um? É. Ah, eu acho que deve ser o Ney.
2: Menino Ney?
0: Eu acho que é o Ney.
3: Eu acho que é o Neymar. Larissa Manoela tá nessa lista?
2: Larissa Manoela está nessa lista. Opa! Mas o Batistinha acertou, hein? Neymar vem em primeiro lugar como a pessoa mais seguida do Instagram.
3: Caramba, que legal.
2: No Brasil. Neymar vem em primeiro. Segundo, Ronaldinho Gaúcho. Terceiro, ex-jogador Marcelo Vieira.
3: Tá.
2: Em quarto, a cantora Anitta. Em quinto, Vini Júnior. Em sexto, Virgínia Fonseca. Em sétimo, Whindersson Nunes. Também em oitavo, a Tata Werneck. Em nono, a Larissa Manoela.
3: Olha, acertei.
2: E em décimo, a Maísa.
3: Cara, podiam fazer, tirando a Tata Werneck, já tem a lista da próxima fazenda.
2: É verdade. Vai
3: botar todo mundo na fazenda tranquilamente, tava pensando
0: engraçado
3: nisso.
0: Engraçado que os três primeiros são ligados ao futebol, né?
3: Exatamente, futebol. Neymar.
0: O que me surpreendeu foi o Marcelo, que é o lateral lá, o Marcelo Tuelvi, acho que é no Instagram, né?
3: É,
0: que é o lateral em terceiro. E mais surpreendente ainda que o Neymar, eu fui dar uma pesquisada, o Neymar tem 233 milhões de seguidores no Instagram.
3: Muita gente.
0: O Ronaldinho Gaúcho, que é o segundo, tem 77, ou seja, o Neymar tem quase 3 vezes mais.
2: Nossa.
3: Que diferença absurda entre o segundo e o primeiro.
0: De 233 para 77.
3: Caramba, que loucura. E a Maísa tem quanto? Vê aí.
0: Maísa, eu não pesquisei, não, não me interessei por isso.
2: Deixa eu ver.
3: Cara, que loucura.
2: Enquanto isso, vai cantando aí.
3: Cara, muito obrigado por trazer os 20 brasileiros mais seguidos do Instagram. E você que está acostumado a ouvir jornalismo competente aqui da TMC, você deve estar se perguntando, pra que que essa notícia aqui? Pra que vocês estão falando isso? Pra nada. Pra nada.
2: Nada.
3: Sabe por que é nada? Ah, mas isso vai fazer alguma diferença na minha vida? Não. Ah, isso vai ser bom, vai agregar no meu dia? Não. Ah, isso vai ser legal pra eu falar na mesa do bar?
0: Não.
3: Nada disso. E a gente tá dando o que a gente quer. É isso, é o nosso programinha de meu Deus. A gente faz o que a gente quiser.
2: Ó, a Maísa tem 46,7 milhões, enquanto a Anitta tem 61,3 milhões.
3: Cara, muita gente. Então, traga a próxima notícia, por favor, Marcelo Batista.
0: Olha só, Copa do Mundo, você sabe que o ano que vem tem Copa do Mundo feminina no Brasil, hein?
3: Sim, tô sabendo. Vai ser bem legal.
0: Pela primeira vez na América do Sul, esse evento vai ser realizado, vai ser no Brasil, e o governo estima que vai haver um investimento de 1,5 bi de real para realizar esse torneio. Investimento em segurança, centro de treinamento e premiação de ex-atletas. Eu não entendi essa premiação de ex-atletas.
3: Também não.
0: Vai dar o quê? Vai dar um troféu pra quem? Quem?
2: Pra Marta, né? Marta parou de
0: jogar. Marta tá jogando
3: bem pra caramba.
2: Rapaz, tá jogando também 20 anos, né? Como que
3: aguenta? Ela joga mesmo, joga muito tempo mesmo. Cara, acho que é isso mesmo, quase 20 anos que ela joga. Se não for, é bem próximo.
0: Eu vou ano que vem. Eu vou apoiar as...
2: Achei que você ia jogar.
0: Não, eu vou.
2: Eu acho Batista, que eu vou começar a jogar.
3: Uma dúvida aqui, genuína. O técnico tem que ser mulher ou pode ser homem
0: não,
3: também?
0: Não, pode ser homem. Acho que o técnico da seleção brasileira, acho que hoje é homem.
3: Entendi.
0: Inclusive, acho que já foi técnico até da seleção masculina uma época aí. Pô, esqueci o nome dele. É Ramon, não sei se é o Ramon.
3: Pô, que legal.
0: Ramon, cara. Alguma coisa.
3: Sobre boatos de romance com o Neymar.
2: A influenciadora garantiu em uma rede social que nunca viu o jogador pessoalmente, muito menos se envolveu com ele.
3: Essa é a notícia. Bárbara Evans se pronuncia sobre o boato de romance com o Neymar. Pronto, só isso. Bom, agora que o mundo parou, a gente pode seguir com notícias bem menos importantes do que essa. Vai, Batista!
0: Olha só, regra que amplia a fiscalização sobre saúde mental no trabalho entra em vigor, hein?
3: Eu lembro.
0: NR1 lá, né?
3: NR1, exatamente. A gente bateu esse papo com a Isabela Camargo.
0: Ou seja, situações como metas abusivas, jornadas exaustivas, assédio moral ou sexual, pressão excessiva, conflitos interpessoais... Viu, Mili Ruth? Falta de autonomia e falhas de gestão entram oficialmente no radar dessa fiscalização.
3: Nossa, né? Que loucura, hein?
0: Ou seja, acho que vai ter empresa que vai pedir recuperação judicial já amanhã.
3: Vai ter, né?
2: Vamos chamar a Isabela Camargo de novo pra
3: se for retroativo, vai ter uma galera que vai ganhar bilhões aqui, hein?
0: Porra,
3: nossa mãe do céu, que loucura. Bom, mas, e aí? Que isso de fato vai mudar no nosso Brasil? Será que vai mudar para melhor? Será que vai mudar para pior? É uma dúvida interessante essa. Mini Ruth, qual a sua opinião?
2: A minha opinião é que a gente devia chamar a Isabela Camargo de novo para ela vir falar de saúde mental, porque é muito mais importante do que os psicólogos. Eu pensei alto.
3: Tá bom, beleza. A gente segue então aqui. Vamos lá, senhoras e senhores, eu quero trazer a próxima notícia para você que tem medo de barata. Se você é como eu, não gosta de barata, acha nojento, você sabia que lá na Índia, uma barata se tornou a nova estrela da política? O presidente da Suprema Corte, que é tipo o STF lá da Índia, comparou jovens desempregados com baratas e parasitas. Como reação, os jovens criaram na internet o Partido do Povo Barata. Em poucos dias, o partido recebeu milhares de inscrições. E não é um partido formal, tá? Mas é tipo um grupo online. É como se fosse uma comunidade do Orkut. E tem várias pessoas se inscrevendo para participar do Partido Barata. Olha que interessante.
0: Pensar que um chinelo acaba com esse partido.
3: Não, pensar que o político tava certo. Bando desocupado. Pô, ao invés de tá trabalhando, vai fazer grupinho na internet pra fazer partido político. Vai trabalhar, galera.
2: O showmício de lá vai ser molejo, certeza.
0: Agora, se fosse o partido da barata voadora, aí eu me preocuparia.
3: Nossa, muito.
0: Porque barata voadora, não existe um homem hétero quando uma barata alça voo.
3: Não existe ser humano que consiga enfrentar uma barata voadora. Ela te desafia. Ela sabe que a gente tem medo dela, então ela vai atrás.
2: Para, vocês são muito bundões, viu? Porque eu a enfrento qualquer animal.
3: É impossível.
2: Enfrento.
3: É. Impossível. Bota você numa sala cheia de barata voadora.
2: Eu não ligo.
3: Aham. Então, conche nos altos. Mini Ruth disse que pode enclausulá-la numa sala cheia de barata voadora.
2: Meu filho, o que eu mais fiz na minha infância foi assistir Joe e as Baratas. Você acha que eu tenho medo? Não tenho.
3: Vamos lá. Próxima notícia. Traga você, Mini Ruth.
2: Olha lá. Se não sou eu que gosto de comida, e você que tá ouvindo também, né? 78% das produtoras de sorvete já tem ou planejam uma linha fitness, viu? Ou seja, sorveterias vão começar aí a fazer coisinhas fitness. Com a alta das caretas emagrecedoras, né? Estão afastando os consumidores de sobremesas calóricas. E aí está impulsionando essa mudança no setor.
3: Caramba, então,
2: legal, né?
3: Tá, vai movimentar tudo. Teve um papo de que o McDonald's lá nos Estados Unidos já fez um cardápio especial para quem está tomando, quem está no processo junto com as canetas emagrecedoras.
2: Olha que legal.
0: A gente já não come sorvete mais, que é difícil achar sorvete.
3: É verdade. É.
0: Agora vai ter sorvete sabor fitness.
2: Isso.
0: Né? Vai ser o próximo
3: sabor fitness.
0: O próximo sabor vai ser cookies em creatina.
2: Ai, que delícia.
0: Sabor do sorvete.
2: Mas eu já comi uns gelatos de whey.
3: Jura? Gostou?
2: É gostoso.
3: Não sei ainda não. Vou tentar dar uma chance. Eu gostaria, na verdade, de tentar dar uma chance pro Brasil. Mas o Brasil não ajuda a gente. O Brasil é o único país que não ajuda a gente.
0: Por quê?
3: Porque eu descobri e trouxe pra vocês essa notícia que comprar carro no Paraguai é muito mais barato que comprar carro no Brasil.
0: Mas claro?
3: Olha só que perigo. São carros que muitas vezes são produzidos no Brasil e que vão ser vendidos no Paraguai. Olha que loucura.
0: É claro que é mais barato comprar carro no Paraguai. Eles roubam aqui, levam pra lá e vendem abaixo da tabela
3: FIPE. Não fale mal do meu Paraguai. Não fale mal desse país que é tão querido. O que acontece é o seguinte. Os veículos enviados ao Paraguai, eles não carregam os principais impostos que incidem sobre um carro vendido no Brasil. Ou seja, quando você vai comprar um carro no Brasil, o valor que você vê tá cheio de imposto. Lá no Paraguai, como não tem imposto, o valor é muito mais barato. É por isso, entendeu? Alguns carros chegam a ser 38% mais baratos no Paraguai. Olha que loucura. Você vai comprar um carro, vamos lá, comprar um carro de 100 mil reais. 38% são 38 mil reais a menos. Um carro de 100 mil reais no Brasil, no Paraguai, custa 62 mil reais.
2: É, mas já fica ligado, né? Porque vai que o carro, por exemplo, você vai do Paraguai até São Paulo, vai que ele para em Porto Alegre no site lá, né?
3: Ou não, ou pior, você entra no carro e ele faz Bluetooth Ice Connect. Tem que ver, tem que averiguar. Mas de fato, poxa, Brasil, você não me ajuda, Brasil. Aí fica difícil, né, cara? 38% mais barato, imagina a nossa vida, 38% mais barata.
2: A gasolina no Paraguai é Paraguai, será?
3: É Paraguai? Se a gasolina é falsificada?
2: Não. É uma boa pergunta, né?
3: Não, vamos lá. Próxima notícia de futebol. Traga você, Marcelo Batista.
0: Zagueiro contratado pelo LinkedIn foi convocado para a Copa do Mundo, hein? Tá
3: que
0: lá
3: isso?
0: No site do TMC. É o zagueirão. Oh. O Roberto Lopes, ele nasceu na Irlanda. E aí ele recebeu uma mensagem da Federação de Cabo Verde em 2018, ele ignorou. Ele falou, tô nem aí, ele achou que era golpe. E agora, a Federação, ela não desistiu, mandou mensagem pra ele de novo, pelo LinkedIn, e aí ele foi convocado e vai jogar a Copa do Mundo.
3: Que demais, cara.
0: Você vê, pelo LinkedIn, acho que tinha legal. Aquele selinho lá, Open to Foot.
3: Aí, to Foot é muito bom, né? Open to Foot.
0: Agora,
3: imagina o currículo que ele faz no LinkedIn, né?
0: Já pensou?
3: Muito bom.
0: Marcação à distância, home office, né? O cara deve ser bom, esse cara.
2: Eu preciso atualizar o meu, rapaz. Eu nunca entrei, acho, no LinkedIn.
3: Boa, mas muito legal. Boa sorte aí pro zagueirão. E vai jogar, então, lá pro Cabo Verde, irado. O cara nasceu na Irlanda, que loucura. É. E, ó, pra você, teve a mega da virada aí de 30 anos, né? Você que foi lá no chat GPT e pediu númerozinhos pro chat GPT, saiba você que a inteligência artificial não vai fazer você ganhar o bolão da Copa do Mundo, não.
2: Não.
3: Tá bom? É. Você ela pode até te dar uma dica ou outra, mas ela não consegue adivinhar quem vai ganhar um jogo ou até mesmo o placar. Isso é impossível. É muito melhor você pedir ajuda pro Batista aqui, por exemplo.
0: O quê?
3: Você que sabe futebol. Vamos lá. Você acha que o Brasil, primeiro jogo, dia 19 de junho, quem você acha que vai ganhar?
0: Empate.
3: Brasil? Vai empatar?
0: Brasil e Marrocos.
3: Que loucura,
0: empate. Sério?
3: Ô, mas Marrocos... É, bom, tudo bem que Marrocos foi bem na última Copa, né?
2: Ai.
3: Foi bem pra caramba.
0: Acho que vai ser empate.
3: E você, Mini Ruth?
2: Ai, peraí, tô mandando mensagem pra Chaline.
3: Senhoras e senhores, infelizmente o nosso programinha de meu Deus vem chegando ao fim de hoje, mas amanhã nós estamos de volta. E olha, antes de nos despedirmos, vamos dar uma olhadinha na nossa enquete do dia que traz a pergunta: o que é que você está empurrando com a barriga? Traz aí, Batista.
0: Deixa eu ver aqui, ó. O Paulo Henrique disse o seguinte, disse, depois eu coloco película no celular. Agora a tela tá mais trincada que relacionamento mal resolvido.
2: O João Pedro mandou, a atualização do notebook foi adiada tantas vezes que agora ele ameaça desligar por conta própria.
3: Tem mais aí,
0: Batista? Quer mais aqui? A Mirela Santos, depois eu lavo esse tênis. O tênis já tá com a cor original e modo lendário.
3: Senhoras e senhores, obrigado pela audiência. Fiquem com Deus e um beijo. Tchau, tchau, valeu! Mua. Tchau!

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2: Muito bom dia, uma ótima quarta-feira para você que sintoniza a TMC. Hoje é dia 27 de maio, seja muito bem-vindo e muito bem-vinda ao Amanhã TMC. Eu sou o Diego Andrade e eu te faço companhia até as 5 da manhã, viu? Aqui no Amanhã TMC você fica por dentro de tudo que aconteceu de mais importante, tanto no noticiário do Brasil quanto do mundo, além de saber das primeiras notícias que vão impactar a sua quarta-feira, viu? Se você está em Belo Horizonte, acompanha a nossa programação em 88.7, em Recife, 92.7, em São Paulo e Brasília, 100.1, em Curitiba, 100.3, e no Rio de Janeiro estamos no 101.3. Meu muito obrigado a você que sintoniza a TMC. O WhatsApp da TMC está aberto para sua participação. Manda sua mensagem, comenta sobre as principais notícias aqui do Amanhã TMC no 119-7221-1001. 119-7221-1001. Vamos agora às principais manchetes do programa. Senador Flávio Bolsonaro, pré-candidato à presidência da República, se reuniu nesta terça-feira com o presidente dos Estados Unidos, Donald Trump, na Casa Branca. Imagens do encontro foram divulgadas por aliados do senador nas redes sociais. Até o momento, o governo americano não confirmou oficialmente a reunião. Flávio Bolsonaro chegou a Washington no dia anterior e ficou hospedado em um hotel com diárias a partir de $500, cerca de R$ 2.500. Segundo Paulo Figueiredo, que acompanhou a visita ao lado de Eduardo Bolsonaro, o objetivo do encontro era apresentar um pedido formal às autoridades americanas. Flávio Bolsonaro pediu que os Estados Unidos classifiquem o Comando Vermelho e o Primeiro Comando da Capital como organizações terroristas estrangeiras. De acordo com Paulo Figueiredo, a documentação relacionada ao pedido já foi entregue ao governo americano. O conteúdo detalhado da conversa entre Flávio Bolsonaro e Donald Trump não foi divulgado. Também não houve manifestação oficial de Trump sobre o pedido apresentado pelo senador brasileiro. Antes da reunião, Flávio afirmou apenas que em breve todos saberiam o teor da conversa e que o encontro havia sido muito bom. Primeira turma do Supremo Tribunal Federal decidiu nesta terça-feira acabar com a aposentadoria compulsória remunerada como punição máxima para magistrados. Com a decisão, juízes e desembargadores que cometerem infrações graves poderão perder o cargo e também o salário. A nova regra vale para magistrados de todos os tribunais do país, com exceção dos próprios ministros do STF. O caso analisado pela corte envolve um juiz afastado do Tribunal de Justiça do Rio de Janeiro. Segundo o Conselho Nacional de Justiça, o magistrado que atuava em Mangaratiba teria favorecido grupos políticos, liberado bens bloqueados de forma irregular, beneficiado milicianos e cometido irregularidades em decisões judiciais. O relator do processo foi o ministro Flávio Dino. Em março, Dino já havia determinado que o CNJ passasse a adotar a perda do cargo como punição máxima para casos graves. No voto, o ministro afirmou que a reforma da Previdência, em 2019, retirou da Constituição a base legal para manter a aposentadoria compulsória como sanção disciplinar. Segundo Dino, as novas regras previdenciárias mudaram também as normas aplicadas à magistratura e às competências do CNJ. Ele destacou ainda que o artigo 40 da Constituição, que trata da aposentadoria dos servidores públicos, não prevê aposentadoria compulsória como forma de punição. Na prática, a decisão abre caminho para que magistrados condenados por venda de sentenças, assédio moral ou sexual e favorecimento a organizações criminosas percam definitivamente o cargo e a remuneração. Antes, a punição mais comum nesses casos era a aposentadoria compulsória, que mantinha o pagamento do salário do magistrado afastado. A solução para resolver o rombo deixado pelo escândalo do Banco Master no Banco de Brasília deve envolver um empréstimo. O acordo foi fechado nesta terça-feira entre a governadora do Distrito Federal, Celina Leão, o ministro da Fazenda, Dário Durigan, o ministro do Supremo Tribunal Federal, Luiz Fux, e os membros do BRB e do Banco Central. A operação deve ser feita por meio de um empréstimo junto ao Fundo Garantidor de Crédito, com garantia oferecida por um grupo de bancos e contra-garantia ligada aos recursos que o Distrito Federal recebe do Fundo de Participação dos Estados e do Fundo de Participação dos Municípios, sem necessidade de aval da União. Uma nova rodada de negociações deve acontecer na próxima quinta-feira, às 10 horas da manhã, quando deve ser apresentada uma proposta definitiva. E uma mulher de 48 anos morreu na manhã desta terça-feira após passar mal depois de realizar um procedimento estético em uma clínica no bairro do Brooklyn, na zona sul de São Paulo. Segundo o boletim de ocorrência, a vítima foi identificada como Roseli Fernandes de Oliveira Romeiro Vieira. O atendimento aconteceu em um consultório localizado no edifício Brooklyn Office, na Avenida Santo Amaro. De acordo com a Polícia Militar, Roseli havia feito um procedimento de preenchimento nos glúteos e nas coxas na segunda-feira. Na manhã seguinte, ela começou a se sentir mal no hotel onde estava hospedada e entrou em contato com a médica responsável pelo tratamento, identificada no boletim como Tabita Nunes Marcolino Jorge. Ainda segundo o registro policial, a médica orientou que a paciente fosse levada até o consultório para uma avaliação. Ao chegar ao prédio comercial, porém, Roseli sofreu uma parada cardiorrespiratória na recepção. O boletim aponta que a médica iniciou manobras de reanimação antes da chegada do SAMU. As equipes de resgate também tentaram socorrer a vítima, mas a morte foi confirmada no local às 10h05 da manhã. A ocorrência foi registrada pela Polícia Civil como morte suspeita e morte acidental. O caso será investigado para apurar as circunstâncias do procedimento e a causa da morte. A filha da vítima e a médica responsável pelo atendimento prestaram depoimentos no distrito policial. A República Democrática do Congo enfrenta um novo surto de ebola com mais 900 casos suspeitos da doença. Segundo a Organização Mundial da Saúde, o país já registra 101 confirmações laboratoriais do vírus. As informações foram divulgadas no domingo pelo diretor-geral da OMS. O ministro da Saúde congolês informou que o número de mortes chegou a 204, distribuídas em 3 províncias do país. O balanço foi publicado no sábado. O surto foi oficialmente declarado no dia 15 de maio. Atualmente, não existe vacina nem tratamento aprovado para essa versão do vírus, o que dificulta o controle da doença e aumenta a preocupação das autoridades de saúde. Vamos à previsão do tempo para todo o país nesta quarta-feira. E a gente começa por Curitiba, viu? O dia é nublado, mas o sol aparece, viu? Com máximas de 21 e mínimas de 12 graus. Em São Paulo, o sol até aparece entre nuvens, mas chove à noite. Máximas de 22 com mínimas de 15 graus. No Rio de Janeiro, o dia é ensolarado, mas a chuva pode aparecer à tarde e à noite. Máximas de 29, mínimas de 19 graus. Em Belo Horizonte, a quarta-feira é de sol com nuvens. Máximas de 26 e mínimas de 15 graus. Em Brasília, o dia é de sol com nuvens, mas sem chuva. Máximas de 26 e mínimas de 16 graus. E para fechar em Recife, sol entre muitas nuvens e chuva rápida, com máximas de 29 e mínimas de 23 graus. O vice-presidente Geraldo Alckmin defendeu a redução da jornada de trabalho no modelo 6x1 e afirmou que a mudança já acontece em outros países. Enquanto isso, empresários foram ao Senado discutir os impactos da proposta. O repórter Murilo Hernandes acompanhou os detalhes e conta tudo pra gente.
4: Ao comentar a proposta, Geraldo Alckmin afirmou que a redução de jornada pode trazer mais qualidade de vida para os trabalhadores e beneficiar principalmente as mulheres, que muitas vezes dividem o tempo entre o emprego e cuidados com a casa e a família.
5: Mas eu acho que o formato a que se chegou, pelo relator da matéria, foi um formato inteligente. Estabeleceu uma transição, estabeleceu um critério de faixa salarial. Então, acho que foi uma medida positiva.
4: O vice-presidente também classificou como positivo o relatório apresentado pelo deputado Léo Prates e afirmou que a redução da jornada acompanha uma tendência já observada em outros países. Enquanto isso, empresários de diferentes setores se reuniram com o presidente do Congresso Nacional, Davi Alcolumbre, para discutir os impactos da proposta sobre a economia e o setor produtivo. Segundo Paulo Scaff, representante da indústria paulista, o setor é contra o uso político da PEC e defende que a votação aconteça apenas depois das eleições.
6: Nós somos contra uma discussão de um tema tão importante ser feito com motivação política eleitoral. Isso que nós somos contra. Nós somos a favor que se faça essa ou qualquer outra discussão que o Brasil for, que for necessário, mas da forma tranquila.
4: A análise da proposta foi adiada após um pedido de vista apresentado pela oposição. O pedido ele foi feito pelo deputado Maurício Marcon, do PL, que afirma que o texto ainda precisa de mais discussão antes da votação. O relatório prevê a redução gradual da jornada semanal ainda neste ano. Pela proposta, 2 horas serão retiradas da carga semanal 60 dias após a promulgação da PEC. Depois de 1 ano, outras 2 horas deverão ser reduzidas. Com isso, a jornada passará de 44 horas para 40 horas semanais, sem redução salarial. A expectativa é de que a discussão da proposta seja retomada até quinta-feira. Por ser aprovada, a PEC precisa de um apoio mínimo de 308 deputados em 2 turnos de votação.
2: E Minas Gerais virou peça-chave no xadrez político das eleições deste ano. E a definição de quem vai representar o campo da esquerda na disputa pelo governo do estado ainda segue indefinida. Enquanto o PT tenta convencer aliados e construir um nome de consenso, a possível saída do senador Rodrigo Pacheco da corrida eleitoral já movimenta os bastidores em Brasília e em Belo Horizonte. Quem traz os detalhes dessa articulação e os nomes que estão sendo avaliados pelo partido é o repórter Júnior de Castro.
7: A decisão depende principalmente da posição do senador Rodrigo Pacheco do PSB, que é apontado pelo presidente Lula como favorito para encabeçar a chapa, mas que já sinalizou ao partido que pode não entrar nessa disputa. Em reunião em Brasília, lideranças do PT Mineiro discutiram alternativas e decidiram que, caso Pacheco desista oficialmente, o partido vai recorrer a pesquisas pré-eleitorais para escolher um candidato. Entre os nomes cotados estão o empresário Josué Gomes da Silva, filho do ex-vice-presidente José Alencar, os deputados federais Reginaldo Lopes e Rogério Correia, além da ex-prefeita de Contagem Marília Campos e a ex-reitora da UFMG Sandra Goulart. O PT quer chegar a uma definição até o encontro das esquerdas de Minas Gerais, marcado para este sábado em Contagem, na região metropolitana aqui de BH. Segundo a direção do partido, as conversas continuam ao longo desta semana em busca justamente de uma candidatura de consenso para a disputa estadual.
2: Deputado federal Lindenberg Faria, do PT do Rio de Janeiro, acionou a Polícia Federal para investigar detalhes do encontro entre Flávio Bolsonaro e Daniel Vorcaro. O pedido foi feito após o presidente do Partido Liberal, Valdemar Costa Neto, supor que o senador foi à casa do banqueiro para cobrar o restante do dinheiro que iria financiar o filme Dark Horse. Quem tem os detalhes desse climão no PL é a repórter Rafaela Soares.
8: Segundo o deputado Lindenberg Faria, existe contradição de versões apresentadas por Flávio Bolsonaro e por Valdemar Costa Neto. Por isso, é necessário investigar o teor do encontro entre o senador e o banqueiro Daniel Vorcaro. A PF já analisa o pedido do petista. Valdemar afirmou que Flávio visitou Vorcaro para tentar receber o restante do dinheiro prometido ao filme Dark Horse, que conta a história política de Jair Bolsonaro. O dirigente partidário ressaltou que o banqueiro ainda não foi condenado e ele também minimizou a repercussão do encontro e classificou a atitude do senador como algo natural. Porém, as declarações aumentaram o desconforto no entorno bolsonarista porque contradizem a versão apresentada anteriormente por Flávio Bolsonaro. Em uma coletiva de imprensa, o senador havia afirmado que a visita ocorreu para encerrar a relação entre os dois após o avanço das investigações. A fala de Valdemar também acontece em meio a uma viagem de Flávio Bolsonaro aos Estados Unidos, onde aliados articulam um possível encontro com Donald Trump.
2: Depois de ter sido pretendido na pré-candidatura ao governo do Paraná, Guto Silva agora se apresenta como pré-candidato ao Senado e defende a redução da maioridade penal no Brasil. As informações com a Isabela Miranda.
9: O pré-candidato ao Senado pelo Paraná, Guto Silva, do PSD, afirmou que está muito tranquilo em relação à escolha do governador Ratinho Júnior, também do PSD, em ter optado pelo deputado federal Sandro Alex para disputar a pré-candidatura ao governo do estado. Até abril, Guto Silva era visto como o preferido de Ratinho para assumir a sucessão.
10: E naquele momento me foi posta a possibilidade de poder suceder um projeto que, de uma forma direta, ajudei a construir com todos os colegas do governo Ratinho Júnior. Um governo bem avaliado, um governo que tem entregas importantes para a população, e me foi colocado nessa posição de poder suceder o governador. Mas a experiência política também e nossa trajetória, a gente compreende muito bem o ritmo da política, o ritmo das eleições e as pausas eleitorais. Então, entendeu-se que naquele momento, nesse momento eleitoral, uma escolha é diferente, mas eu estou, obviamente, muito tranquilo porque eu participo desse processo muitos anos, né? E a gente sabe que na política tem um ritmo próprio. A política tem suas pausas, tem os avanços.
9: Guto Silva ainda defendeu a redução da maioridade penal durante a sabatina realizada pela TMC Paraná.
10: Nós precisamos começar a colocar o dedo na ferida. A questão da maioridade penal é inconcebível um país onde um jovem de 17 anos que rouba, que furta, que estupra, que mata, ser condenado por um código da infância e da juventude. Tem que reduzir a maioridade penal para crimes hediondos. Então essas pautas são importantes, precisa ter voz, precisa falar. E eu tô com esse desejo, colocar o dedo nessas feridas que precisa alguém falando sobre esses assuntos. Sobre o dia a dia real das pessoas. Crime contra as mulheres é uma forma sistematizada, violência. Não temos um código unificado de estupradores. Estupradores ficam 3 anos presos e depois vão cuidar de ações próximas às crianças. O país está distorcido. Que falta uma legislação mais apontada, mais agressiva, mais contundente nesse sentido.
9: A TMC Paraná apresentou uma série especial de entrevistas com os principais pré-candidatos ao Senado pelo Estado. Função do senador, a relação com o Supremo Tribunal Federal, dosimetria penal, anistia, escala 6x1, reforma tributária e outros assuntos que impactam diretamente a vida dos brasileiros estiveram entre os temas das sabatinas. A série começou no dia 18 com Álvaro Dias, do MDB. Depois, o entrevistado foi Deltan Dallagnol, do Novo. Felipe Barros, do PL, também participou da sabatina. Logo em seguida, foi a vez de Alexandre Cury, do Republicanos. Depois veio Gleisi Hoffmann, do PT. Depois também participou Cristina Grêmio, do PSD. Quem encerrou a série de sabatinas foi Guto Silva, também do PSD. Os principais cortes das entrevistas entraram no Instagram, @TMCParaná. Além disso, a íntegra das sabatinas também já estão disponíveis no canal do YouTube da TMC News BR.
2: Brasil bateu o recorde de afastamentos por saúde mental. Foram mais de 500 mil benefícios pelo INSS. Os transtornos de ansiedade e a depressão lideram as licenças, mas a síndrome de burnout apresentou o crescimento mais expressivo, triplicando de volume. Uma nova norma regulamentadora sobre o assunto entrou em vigor nesta terça-feira e o repórter Júnior de Castro preparou uma reportagem especial e a gente confere agora.
7: A partir desta terça-feira entra em vigor a atualização da NR1, que amplia a responsabilidade das empresas sobre a saúde mental dos trabalhadores. E para entender melhor o que muda na prática, eu conversei com a advogada Raquel Carvalho.
11: A nova versão, dentro dos riscos ergonômicos, deixou expressa a necessidade da gestão dos riscos psicossociais. As empresas precisam identificar se aquele adoecimento se deu em decorrência do ambiente laboral, das condições de trabalho, de jornada excessiva.
7: Os relatos de quem enfrenta o adoecimento emocional no ambiente de trabalho revelam marcas profundas. Uma mulher que prefere não se identificar conta como a pressão afetou sua saúde mental.
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1: A atualização da NR1 também é vista como uma oportunidade para melhorar o ambiente corporativo e reduzir afastamentos por adoecimento emocional.
2: A empresa que tiver regular, que passar por um critério de avaliação, ela vai ser considerada uma empresa regular em relação à saúde mental, podendo utilizar esse enquadramento para promoção da própria empresa. E para o empregado, isso é sensacional, porque o empregado que está ou com uma liderança que pratica excessos no trabalho daquela pessoa, ou que o ambiente é adoecedor, isso a partir de agora vai ser quantificado. Então, para o trabalhador comprovar que esse adoecimento se deu em decorrência das atividades laborais, agora fica mais acessível.
3: A sua empresa pode ser multada não por uma máquina sem proteção ou um produto químico perigoso, mas por te cobrar demais. Metas abusivas, jornadas exaustivas e pressão excessiva entram oficialmente no radar da fiscalização trabalhista. O Anderson Silva, que é advogado e mestre em direito empresarial, explicou o que muda na prática com essas novas regras.
4: Esse tema ele tem ganhado uma repercussão maior agora, né, com a entrada em vigor. E o que muda é que os critérios se tornam objetivos. De fato, quando a gente lá atrás poderia um assédio configurar ali uma, né, algo contra a empresa, uma punição e tudo mais, mas era tudo muito subjetivo e tinha que ir à justiça para que a justiça determinasse se aquilo era de fato contra ou favorável à empresa ou ao colaborador e algo nesse sentido. Hoje, a gente tem critérios objetivos lá que falam, por exemplo, uma pressão, uma sobrecarga de trabalho pode gerar uma penalidade, algo nesse sentido, para a empresa, um assédio. Então, eu entendo que foi muito feliz, tá? E olha que eu sou empreendedor, sou empresário, assim, há mais de 12 anos. Na empresa, por exemplo, que a gente atua hoje, a gente tem mais de 70 colaboradores e a gente já tinha essas práticas, tá? Que são práticas que a gente faz por meio de várias ferramentas. Não é uma prática que te faz ter tudo ali. Mas, por exemplo, uma área de pessoas e cultura que escuta os colaboradores, você ter rituais de gestão, one-on-one e outros que você escuta o colaborador, ter uma plataforma igual a gente tem, que tem acesso a psicólogos, a nutricionistas, de fora da empresa, para que você sinta vontade ali. Então, tem uma série de iniciativas que a gente faz que pode ajudar nisso, mas eu entendo que os critérios agora se tornam objetivos e, mais do que uma decisão judicial, o que pode acontecer agora é uma multa objetiva com base nesse critério, sem necessidade de ajuizar uma ação, por exemplo.
5: Isso é bom, que diminui o contingente jurídico, já é um grande ganho, né? Já é um grande ganho. Como é que o trabalhador, doutor Anderson, como é que o trabalhador vai saber do seu direito e ele vai dizer, olha, isso aqui configura sobrecarga, isso aqui configura um exagero tal. Como é que a gente pode, né, explicar para as pessoas que estão nos ouvindo como elas podem fazer valer os seus direitos agora?
4: Eu acho que o primeiro ponto é a empresa medir o ponto ali, né? O ponto de trabalho, o ponto eletrônico, a jornada de trabalho, esse é um grande indicador. Tem empresas assim, eu venho da área jurídica, né? De escritório de advocacia que atua na área jurídica, a jurídica empresarial, que é conhecido por, enfim, varar noites. Então, assim, a gente tem ali setores que são mais sensíveis para isso, mas aqui é uma grande forma de medir. E tem alguns locais, por exemplo, que você tem até uma jornada ali, mas você tem uma pressão e algo que beira ali um assédio, por exemplo. Então, a pessoa também, ela consegue hoje, a gente tem muito mais acesso à informação. Então, por exemplo, na empresa as pessoas falam sobre isso, sobre estar entrando a legislação, porque todo mundo está conseguindo. Hoje a gente precisa filtrar informação, né? É diferente antigamente. Sou da época de enciclopédias, que a gente ia atrás de informações ali em bibliotecas, né? Hoje a gente precisa correr e filtrar informações. Então eu vejo como algo bem positivo, porque é importante que essa consciência exista, não só na empresa, mas no trabalhador também, porque às vezes fala, cara, essa empresa não é para mim. Não é esse o perfil que eu quero, não é isso que eu quero, não alinho com essa cultura de trabalho. Então, isso é importante de ter essa consciência, uma defesa própria mesmo, né? Eu falo muito isso aqui. Então, é importante que exista, hoje eu acho que a informação... Ela

0: É possível, só que a empresa ela precisa proporcionar recursos para isso. Por exemplo, aqui a gente escuta muito, como eu disse, né, em rituais de gestão. Poxa, eu consigo parar sempre ali para falar com todo mundo? Não. É por isso que o ritual de gestão se torna uma excelente ferramenta, onde todas as terças, eu estava em um deles agora, antes de vir para cá, por exemplo, onde eu me reúno com a liderança para falar dos principais temas da empresa, para ouvi-los, de quais as dificuldades eles estão encontrando. Porque para o líder, não é aquela pressão, às vezes, de trabalho, de excesso de por exemplo, hora de trabalho, mas é. Cara, eu não estou conseguindo desenvolver a pessoa, eu não estou conseguindo desenvolver o time, como que eu faço aqui? E você ajudar numa dor aqui, antes que ela se torne uma dor de fato, um problema de fato, é muito importante. Então, a proximidade, ela é essencial. A empresa precisa estar próxima dos colaboradores. E eu acho que isso faz toda a diferença.
1: E o trabalhador para denunciar, né? Hoje, por exemplo, a gente sabe, como a gente falou aqui no início da entrevista, que existe a Justiça do Trabalho e que nem sempre funciona, né? Existe ali, por exemplo, o trabalhador ele passa até por perito, psicólogo perito e tudo mais. Hoje, a partir de agora, com a implantação dessa NR1, onde o trabalhador pode denunciar a empresa se ele está achando que ele está passando, né, que a empresa passou dos limites, que a empresa não está seguindo, né, essas normas do governo federal, do Ministério do Trabalho? É procurar diretamente o Ministério do Trabalho, claro, além do canal dentro da própria empresa, mas isso acho que é muito bonito no, na teoria, né? Mas na prática, muito difícil a pessoa que está no trabalho e denunciar um gestor ali no RH, é muito complicado. A pessoa, então, pode procurar o próprio Ministério do Trabalho. Quais são os caminhos a partir de agora, doutor?
0: Olha, sim, tá? O próprio Ministério do Trabalho deve ser procurado. Eu já vi pessoas procurando direto, fazendo reclamações direto ali para o Ministério Público, Trabalho e Emprego também. Mas o Ministério do Trabalho, ele é o órgão ali fiscalizador e ele vai fazer a fiscalização e eles fazem fiscalizações, então funciona isso. Eu acredito também que os grupos, como eventuais sindicatos, algo nesse sentido, pode ajudar também. Mas uma coisa que eu tenho visto que até me surpreende, né? A gente tinha essa ideia de que quando a gente fazia alguma reclamação para o compliance ali da empresa ou na ouvidoria da empresa, ela não surtia efeito. E eu vejo isso mudar. Eu converso com muitos outros empresários e tudo, de chegar de fato reclamações, às vezes falando do próprio líder. Então eu vejo isso, e a gente tem visto isso, a gente vê isso como muito positivo. A gente fala muito aqui na empresa, por exemplo, de rádio peão. Eu falo muito, eu abomino, eu falo que isso estraga o ambiente. Então, é uma coisa que a gente sabe que aqui é importante, a gente não tolera. Então, por exemplo, já chegou no nosso canal de ética, a gente tem um canal, pessoas fazendo rádio peão ali de outras tal, e envolvia, nesse caso, um gestor. E a gente achou super legal. Chegou, a gente conseguiu chamar as pessoas, conversar com as pessoas, expor o que estava acontecendo por meio de uma denúncia, né? Então, a gente vê que hoje as pessoas elas estão com menos receio, e o que é positivo. Tá? E eu acredito que agora vai ser menor ainda, porque agora está objetivo. Eu não preciso interpretar e imaginar que eu estou sofrendo algum tipo de assédio ou algo nesse sentido. Eu estou de fato sofrendo, está aqui, ó. Então eu acredito que deve sim procurar o Ministério do Trabalho, mas eu inclusive encorajo as pessoas a fazerem as denúncias dentro dos canais das empresas. Até porque você chegar para fazer uma denúncia no Ministério do Trabalho e falar, olha, eu fiz aqui, mas não teve nada. Ah, mas pode ser penalizada. Poxa, se é uma empresa que te causa esse mal, é melhor que a gente procure uma outra oportunidade mesmo, né? Porque então eu vejo muito hoje isso acontecer, movimento acontecendo, e eu oriento que seja comunicado, porque eu já vi casos que a empresa nem imaginava, tá? A empresa não imaginava que acontecia, por exemplo, com o gestor que estava lá dentro. E aí, por meio de uma denúncia, foi possível identificar. Então, acredito que o Ministério do Trabalho, sim, é uma fonte e tem que ser, mas também utilizar os canais disponíveis para a empresa.

0: Brasil entrou pela primeira vez no grupo de países com desenvolvimento humano considerado muito alto. Os dados foram divulgados pelo Programa das Nações Unidas para o Desenvolvimento nesta terça-feira por meio da pesquisa Radar IDHM. O levantamento analisa indicadores de saúde, expectativa de vida, educação e renda da população brasileira. O estudo também compara os resultados por sexo e raça, considerando homens e mulheres, negros e brancos. A publicação reúne dados dos últimos 13 anos, entre 2012 e 2024. Em 2024, o Brasil atingiu índice de desenvolvimento humano de 0,85. Em 2012, o indicador era de 0,74 e a escalada usada para PNUD vai de 0 a 1. Países com um índice acima de 0,800 são classificados como de desenvolvimento humano muito alto. Quando o levantamento começou a ser feito, há cerca de 30 anos, o Brasil estava na faixa de desenvolvimento humano baixo, com índice inferior a 0,555. A cantora Mariah Carey confirmou duas apresentações do Brasil em novembro de 2025. Os shows acontecem no Allianz Parque, em São Paulo, no dia 17 de novembro, e na área externa da Farmácia Arena, no Rio de Janeiro, no dia 21 de novembro. Essa será a quarta passagem de Mariah Carey pelo Brasil, mas a primeira com a turnê especial Mariah Carey Christmas Time. O espetáculo natalino existe desde 2014, e na versão mais recente, foi dividido em 3 atos, com figurinos exclusivos, bailarinos e coral no palco. O repertório é voltado aos clássicos de Natal da carreira da cantora. A estrutura atual do show foi apresentada durante a residência da artista em Las Vegas em 2025. A pré-venda para clientes Private Bank e Itaú Personalité começa no dia 28 de maio, às 10 horas da manhã. E vai até o dia 29, às 9h59 da manhã. Depois disso, os demais clientes do Itaú poderão comprar ingressos entre os dias 29 e 30 de maio. A venda geral abre no dia 1º de junho, ao meio-dia, pelo site da Eventim Brasil. Para quem quiser comprar presencialmente, as bilheterias oficiais abrem à 1 da tarde no mesmo dia. Vice-presidente Geraldo Alckmin criticou a aproximação do senador Flávio Bolsonaro com o presidente dos Estados Unidos. A declaração aconteceu após a possibilidade de um encontro entre os dois nos Estados Unidos. O repórter Adrian de Almeida traz os detalhes.
1: Segundo o vice-presidente Geraldo Alckmin, a tentativa de aproximação de Flávio Bolsonaro com Donald Trump se junta às ações de Eduardo Bolsonaro nos Estados Unidos, que para ele prejudicam a imagem do Brasil no exterior. Alckmin afirmou que agora seriam dois integrantes da mesma família atuando fora do país contra os interesses brasileiros.
2: Em relação à visita do pré-candidato aos Estados Unidos, assunto que ele deve explicar, nós já tínhamos um da família trabalhando contra o Brasil, não precisamos ter dois trabalhando contra.
1: A movimentação de Flávio Bolsonaro acontece após a divulgação de um áudio relacionado ao caso do Banco Master, que colocou o senador no centro de uma polêmica. Depois do episódio, aliados avaliam que Flávio perdeu força na disputa eleitoral. Pesquisa divulgada pela Nexus BTG mostra o presidente Lula com 47% das intenções de voto, enquanto Flávio Bolsonaro aparece com 43%. Lula e Trump estiveram reunidos no início do mês na Casa Branca para discutir temas como crime organizado e minerais estratégicos. Agora, Flávio Bolsonaro tenta mostrar que ainda mantém proximidade com Donald Trump, mesmo após a polêmica envolvendo o Banco Master. A declaração de Alckmin foi dada durante visita a uma concessionária em Brasília.
0: Alvo de duas operações da Polícia Federal em menos de 15 dias, Cláudio Castro ainda é considerado pré-candidato ao Senado. Pela lei, o prazo final para o registro de candidatura é 15 de agosto. A repórter Érica traz os detalhes pra gente.
3: Alvo de duas operações da Polícia Federal em menos de 15 dias, Cláudio Castro ainda é considerado pré-candidato ao Senado. Pela lei, o prazo final para o registro de candidatura é no dia 15 de agosto. O ex-governador do Rio foi um dos alvos de uma operação da Polícia Federal na terça-feira que investiga crimes financeiros envolvendo o Banco Master. O Supremo Tribunal Federal expediu mandados de busca e apreensão contra 6 investigados e também 2 empresas que teriam atuado como operacionalizadoras dessa estrutura ilícita. A Polícia Federal também, no dia 15 de maio, foi até o endereço de Cláudio Castro, que foi alvo de mais uma operação que apurava, dessa vez, um conglomerado econômico do setor de combustíveis focado na Refit, por suspeitas de sonegação fiscal bilionária, lavagem de dinheiro, ocultação patrimonial e também evasão de divisas. Além disso, em março, Cláudio Castro, ele foi decretado inelegível pelo Tribunal Superior Eleitoral por fraudes nas eleições de 2022. A maioria dos ministros entendeu que ele praticou um abuso de poder político e econômico, condutas vedadas e captação ilícita de recursos nas eleições gerais do ano de 2022. Segundo o advogado Alberto Rolo, que é especialista em direito eleitoral, mesmo com uma decisão do TSE sobre a inelegibilidade, se a candidatura de Castro for mantida pelo partido, cabe ao Tribunal Regional Eleitoral do Rio de Janeiro a decisão.
4: Porque quem vai declarar a inelegibilidade vai ser o TRE do Rio de Janeiro quando ele fizer o pedido de registro. Então, embora isso já tenha ficado decidido pelo TSE, você tem lá uma espécie de um diploma, né? Entre aspas, um diploma de que ele está inelegível, que quem deu foi o TSE. Mas quem vai reconhecer a validade desse diploma vai ser o TRE do Rio de Janeiro quando ele pedir o registro. Então, ele pode pedir o registro, aí ele vai aparecer lá como registro pedido e tudo, e aí eu imagino que o TRE vá indeferir o registro porque ele está inelegível. Pega a decisão do TSE e diz lá, olha, você não pode ter o seu registro deferido porque o TSE diz que você está inelegível.
3: Pela lei, partidos e federações têm até 15 de agosto para registrar os pedidos de candidaturas a cargos de presidente e vice-presidente da República, governador e vice-governador, senador e respectivos suplentes, assim como cargos de deputado federal, estadual e distrital nas eleições de 2026. Depois, o protocolo, né, do pedido de registro, o Castro se tornaria um candidato com pedido formalizado, cabendo à Justiça Eleitoral decidir pelo deferimento ou não dessa candidatura.
0: Primeira mulher a assumir o Ministério de Desenvolvimento Agrário e Agricultura Familiar, Fernanda Machiavelli, participou nesta terça-feira do programa Bom Dia, Ministra. A repórter Isabela Miranda, da TMC Paraná, foi uma das convidadas de imprensa a fazer questionamentos sobre políticas voltadas à igualdade de gênero no campo. E a gente confere agora.
5: A ministra do Desenvolvimento Agrário e Agricultura Familiar, Fernanda Machiavelli, destacou que os desafios enfrentados pelas mulheres agricultoras são ainda maiores quando comparados aos das mulheres que vivem em áreas urbanas. Durante o programa Bom Dia, Ministra, ela destacou a importância do acesso às máquinas agrícolas como uma maneira de reduzir a sobrecarga de trabalho das mulheres do campo.
6: Uma atividade que uma mulher faria em uma semana, ela passa a fazer em 4 horas quando ela tem uma máquina. Então isso economiza tempo, economiza esforço físico, reduz penosidade do trabalho e libera essa mulher para fazer outras coisas, cuidar de si, cuidar da sua, da sua vida social, cuidar da sua família, enfim, para que ela também possa se realizar em outras frentes e não estar tão sobrecarregada.
5: Recentemente, o Ministério retomou o Plano Nacional de Juventude e Sucessão Rural. A ministra destacou que a ação voltada aos jovens buscam garantir que eles permaneçam no campo sem precisar sair para grandes cidades.
6: Apoio para você fazer a compra da área, apoio para fazer a formação desses jovens para que eles fiquem no campo e, além disso, o crédito, para que os jovens possam ter os seus próprios projetos produtivos dentro da propriedade, né? Porque o jovem quer ter autonomia, quer se emancipar. Para ele fazer isso, estando na propriedade dos pais, a gente precisa dar um apoio específico para ele ter o seu projeto produtivo. E assim a gente consegue garantir que os projetos de vida dos jovens possam se concretizar também no campo, também no rural.
5: 2026 é considerado o Ano Internacional da Agricultura e foi declarado pela ONU, a Organização das Nações Unidas para a Alimentação e a Agricultura.
0: A Polícia Civil realiza a Operação Respiro da Baleia contra uma quadrilha acusada de vender créditos de ICMS falsos. A ação cumpre 5 mandados de prisão e 14 de busca e apreensão nos estados de São Paulo e do Paraná. 4 pessoas já foram presas. A Luísa Mutoni acompanhou.
7: Segundo as investigações, o golpe era complexo e dividido em 4 etapas. Na primeira, integrantes da organização criminosa levantavam informações sobre as empresas que poderiam ser alvo do golpe. Na sequência, um intermediário ganhava confiança de pessoas ligadas a essa empresa e oferecia os créditos de ICMS com descontos atrativos. Depois, já vítima, a empresa acabava fazendo repasses mensais, muitas vezes milionários, acreditando que estava tendo um desconto no imposto. Mas, na verdade, os valores repassados caíam diretamente na conta dos investigados. Por fim, eles lavavam o dinheiro através de empresas de fachada e também dividiam os valores arrecadados entre os integrantes da quadrilha. A Polícia Civil aponta que esse golpe teria causado pelo menos 30 milhões de reais de prejuízo a apenas uma vítima. A operação de hoje foi deflagrada pelo DEIC com a colaboração da Polícia Civil do Paraná e também da Receita Estadual. A justiça determinou o bloqueio de mais de 300 milhões de reais em bens dos envolvidos e também o sequestro de 6 imóveis. Eles vão responder por lavagem de dinheiro, organização criminosa, estelionato e crimes tributários.
0: E foi liberada a consulta do saldo do FGTS para a utilização do novo Desenrola, programa de renegociação de dívidas lançado pelo governo federal. A repórter Carol Oliveira traz as informações.
8: A nova modalidade vai permitir o uso do saldo de até 20% ou até R$ 1.000, sempre prevalecendo o maior valor para amortização ou quitação de débitos em atraso. A expectativa do governo federal é movimentar cerca de 8 bilhões de reais em recursos do FGTS por meio dessa medida. Só para a gente entender melhor, então, a adesão será realizada diretamente pelas instituições financeiras, após autorização do trabalhador por meio do aplicativo do FGTS. Depois da renegociação, a Caixa Econômica Federal fará a transferência dos valores aos bancos responsáveis pelos contratos. De acordo com o governo, o prazo estimado para a formalização das operações é de até 30 dias após a consulta do saldo disponível. A Caixa também informou que está finalizando os procedimentos operacionais para que os bancos possam oferecer a modalidade aos clientes.
0: O Tribunal Superior Eleitoral reforçou o combate à desinformação na internet. Uma comissão foi criada para monitorar perfis falsos de políticos criados com inteligência artificial. Mais informações com a repórter Rafaela Soares.
9: O presidente do Tribunal Superior Eleitoral, ministro Nunes Marques, criou uma comissão para monitorar e combater o uso criminoso da inteligência artificial nas eleições de 2026. A decisão foi tomada após uma reunião com presidentes dos tribunais regionais eleitorais e ocorre em meio à preocupação da Justiça Eleitoral com o avanço de deepfakes, clonagem de voz e conteúdos manipulados usados para espalhar desinformação nas redes sociais. A medida reforça os alertas de um estudo do Observatório IA nas eleições, que identificou 18 perfis políticos criados com IA atuando no Brasil entre janeiro de 2025 e abril deste ano. Segundo a pesquisa, 6 em cada 10 publicações não informavam o uso da tecnologia e 78% dos perfis divulgavam conteúdos falsos sobre políticos ou instituições democráticas. Os avatares apareciam como comentaristas políticos, influenciadores e até mesmo eleitores comuns em plataformas como TikTok e Instagram. As regras aprovadas pelo TSE determinam que conteúdos produzidos com IA devem informar de forma clara o uso da tecnologia. Também ficam proibidos vídeos, imagens ou áudios manipulados para enganar o eleitorado. O descumprimento dessas normas pode gerar multa, retirada do conteúdo e até mesmo investigação eleitoral.
0: E a morte da jovem Mariana Tanaka Abdul Haque, de 20 anos, atropelada por uma van na zona sul do Rio, segue sendo investigada pela Polícia Civil. Os agentes tentam esclarecer como o veículo perdeu o controle e atingiu a vítima, que caminhava pela calçada acompanhada da mãe e de um vendedor ambulante. A repórter Beatriz Trindade traz os detalhes.
10: A Polícia Civil não encontrou marcas de frenagem na pista do acidente que matou Mariana Tanaka, de 20 anos, atropelada no último dia 16, na zona sul do Rio. Os investigadores analisam as imagens de câmeras de segurança e aguardam o resultado de perícias para tentar esclarecer a dinâmica do caso. Segundo as investigações, o motorista da van fazia entregas para uma empresa de comércio eletrônico no momento do atropelamento. Ele também passou por exames que deram negativo para consumo de álcool e drogas. Parte da perícia já foi concluída, mas a polícia ainda aguarda exames complementares antes de finalizar o inquérito. Imagens de câmeras de segurança mostram Mariana caminhando pela calçada, acompanhada da mãe e de um vendedor, quando a van sai da pista e atinge o grupo. A jovem tinha acabado de chegar no Rio, onde pretendia morar e começar a trabalhar em uma multinacional. A mãe da jovem, Ana Patrícia Neves, e o outro pedestre também ficaram feridos. Eles foram levados para o Hospital Municipal Miguel Couto, receberam atendimento e já tiveram alta. O corpo de Mariana foi sepultado em São Paulo na última quinta-feira.
0: O governo britânico intensifica o debate sobre a possível proibição do uso de redes sociais por adolescentes de até 16 anos. A discussão ganhou força com especialistas e autoridades comparando os impactos das plataformas digitais aos danos provocados pelo cigarro. Ao TMC 360, com Joana Trapton e Felipe Bueno, a Marina Isidro explicou os detalhes dessa discussão.
11: Exato, esse alerta vem da Academy of Medical Royal Colleges, que é o órgão de Reino Unido e Irlanda, que reúne 23 universidades de medicina. Eles foram consultados pelo governo britânico sobre esse assunto e, portanto, afirmam que o uso de redes sociais para crianças e jovens é uma ameaça tão grande ou maior que o fumo ou que não usar cinto de segurança. Por quê? Porque às vezes só levam segundos para que uma criança seja exposta a um conteúdo negativo ou violento online. Centenas de médicos foram consultados e disseram que pelo menos uma vez por semana eles atendem algum jovem com problemas de ansiedade, questões ligadas à saúde mental ou que cometeram automutilação porque assistiram conteúdo de violência extrema ou pornografia, conteúdos como esses, né? E que eles estão vendo uma onda de crianças radicalizadas sendo expostas a conteúdos de ódio que viciam ou extremamente negativos e que podem levar até a morte. A gente tem vários casos por aqui. E eles também sugerem que deveria haver um treinamento para que médicos e outros profissionais de saúde consigam identificar o uso inapropriado de redes sociais e conteúdo online em geral por crianças e jovens. Ao contrário de alguns países europeus, como a França, né, que já quer colocar em prática nos próximos meses um banimento de redes sociais, no caso da França, para quem tem até 15 anos, o Reino Unido tem sido um pouco mais cauteloso ou devagar, né, depende da perspectiva. O primeiro-ministro britânico Keir Starmer tem feito muitas consultas nos últimos meses com milhares de ONGs, grupos, organizações, integrantes da sociedade civil sobre o que seria melhor, um banimento ou uma restrição. Starmer sempre se diz aberto a ouvir os dois lados, mas muito pelo que ele fala, dá a entender que ele estaria mais inclinado a restringir do que banir de fato. Só que agora tem um teor político nessa decisão. Por quê? Porque o cargo de Starmer está sob risco. Ele possivelmente vai enfrentar uma nova eleição dentro do próprio partido dele, né, o trabalhista, pelo seu cargo de primeiro-ministro. E nos últimos dias, os principais rivais dele têm se manifestado publicamente a favor de regras rígidas, de banimentos. Inclusive o Westreeting, que foi ministro da Saúde, pediu demissão do cargo para talvez concorrer ao cargo de primeiro-ministro, defende que as redes sociais devem ser tratadas como tabaco, né, em termos de restrição de banimentos. Então, isso pode acabar forçando o Starmer a agir já nos próximos dias. Vamos ver.
0: O Ministério da Saúde, por meio do boletim Infogripe da Fiocruz, acende um alerta para todo o país. Os casos de síndrome respiratória aguda grave continuam subindo. Quase todos os estados brasileiros já estão em nível de atenção ou risco. O levantamento mostra duas frentes. Casos do vírus sincical respiratório, o VSR, que atinge principalmente crianças, e o avanço da influenza A nas demais faixas etárias. O Dr. Jamal Suleiman, infectologista do Hospital Emílio Ribas, durante entrevista ao TMC 360, explicou o tamanho do impacto nos hospitais, como diferenciar os sintomas e, claro, a importância da vacinação. E a gente acompanha agora.
12: A gente está falando de dois vírus de transmissão respiratória numa temporada que tem uma característica de sazonalidade, que significa, de maneira intermitente, em determinados períodos do ano, eles aumentam a sua incidência. Então, qual é esse período, né? A gente tem no Brasil, fundamentalmente, dois tempos, né? Abaixo da linha do Equador, a gente vive a temporada do inverno nessa época do ano. Daí que, para o país inteiro, a gente tem dois momentos para se prevenir. Então, agora que a gente está falando aqui do estado de São Paulo, a gente está em plena temporada de aumento do número de casos. E que a saúde faz? Antecipando esse momento, faz a vacinação. Então, a temporada de vacinação para influenza já começou há quase 2 meses, que é exatamente para a gente antecipar. E você pontua bem, a gente está deixando as coisas para a última hora. Mas nunca é tarde para a gente correr atrás do prejuízo. Então, o que a gente precisa fazer? A gente precisa vacinar contra a influenza A e B, por quê? Porque a gente reduz o número de hospitalização, a gente reduz os casos graves, fazendo isso de maneira antecipada. Que esse é o grande problema em relação aos vírus de transmissão respiratória. Em relação ao VSR, que você falou inicialmente, é um vírus que tem característica de gravidade em populações muito marcadas, né? Que são crianças lactentes, mulheres grávidas e idosos. E essa vacina é disponibilizada para mulheres grávidas e para menores de idade em toda a rede pública, ela é gratuita. Então, para gestantes, a partir da 28ª semana de gestação, e para bebês menores de 6 meses de idade. Nos bebês menores de 6 meses de idade, essa doença, ela adquire características extremamente grávidas. Há aquela doença chamada bronquiolite, que coloca um sofrimento muito grande para esses lactentes e para suas famílias, obviamente. Então, você tendo uma vacina que tem uma efetividade maior do que 80%, é imprescindível que essas famílias vacinem essas crianças. Essa vacina, ela é disponível o ano inteiro, porque a doença não aparece só nessa época do ano, onde a gente tem uma chance maior de aglomeração. Então, para bebês menores de 6 meses de idade, ela é para ser feita o tempo inteiro, durante os 12 meses, no país inteiro. Então, assim, a recomendação é: não deixe de vacinar, leve para uma unidade de saúde e vacine o seu filho menor de 6 meses de idade.
13: Agora, uma pergunta. E para aquelas pessoas que acham que não precisam da vacina? Porque eu entendo que a solução, a proteção, ela está na vacina. Mas tem pessoas para quem esse conselho entra por um ouvido e sai por outro. Exato. O que nós podemos falar para essas pessoas, doutor?
12: Eu acho que contra fatos não há argumentos, né? Então, A gente falou isso durante a pandemia de Covid muitas vezes. Vacinação não é um ato isolado, é um ato de comunidade. Se você vive em sociedade, você tem que ter responsabilidade com você e com seu entorno. O seu entorno começa dentro da sua casa. Então, qual é o problema das doenças de transmissão respiratória? Isso se transmite através de gotículas, de saliva, quando você conversa, ou por superfícies, quando você contamina essas superfícies e toca em várias outras pessoas, por exemplo. E aí, quando você está nesse ambiente, você não está sozinho. Você pode imaginar que é um, mas eu tenho 25 anos de idade, o risco de eu evoluir para uma doença grave é remoto. Pode até ser que isso seja verdade para você.
0: E a Anvisa aprovou a primeira versão nacional da semaglutida após fim da patente da empresa que faz o Ozempic. O novo medicamento se chama Ozivy e promete baratear os custos das canetas emagrecedoras no Brasil. Os detalhes chegam com Brian Valêncio.
14: A Anvisa aprovou o registro do Ozivy, medicamento brasileiro à base de semaglutida. A decisão marca a primeira autorização concedida a um concorrente nacional do Ozempic no Brasil, após a quebra da patente em março. Desde a queda dessa patente, farmacêuticas passaram a disputar espaço em um mercado bilionário, impulsionado pela alta procura pelas chamadas canetas emagrecedoras. O Ozivy foi registrado como medicamento novo, por meio da modalidade de desenvolvimento abreviado, que é usado para produtos baseados em substâncias já conhecidas, mas que ainda precisam comprovar qualidade, segurança e eficácia junto à agência reguladora. Até então, nenhum medicamento com semaglutida havia recebido autorização da Anvisa desde a expiração da patente. Em abril, pedidos semelhantes chegaram a ser negados por falhas documentais e exigências técnicas não atendidas. De acordo com a resolução publicada pela Anvisa, o Ozivy foi aprovado em solução injetável em diferentes volumes, com cartuchos acompanhados de canetas aplicadoras e agulhas. O registro é válido até junho de 2036. Apesar da autorização, esse produto ainda não tem data de lançamento nem preço definido. Antes de chegar às farmácias, o medicamento ainda precisa concluir etapas, como definição comercial, produção dos primeiros lotes e distribuição ao varejo. A expectativa do setor é de que a entrada de concorrentes aumente a oferta e pressione os preços de produtos como o Ozempic nos próximos anos, já que vai ampliar o acesso ao tratamento no país.
0: Horas de angústias, buscas em meio à mata e uma operação delicada de resgate. Ana Cláudia Rodrigues da Silva Souza, de 41 anos, desaparecida desde a manhã de segunda-feira, foi encontrada com vida e retirada de um penhasco na Grande Belo Horizonte, depois de grande mobilização de equipes da Polícia Militar e do Corpo de Bombeiros. Quem conta os detalhes é a nossa repórter Letícia Benazzi.
15: Imagens mostram o momento em que equipes do Corpo de Bombeiros e da Polícia Militar realizam o resgate da vítima. Agarrada à vegetação entre pedras e à beira de um penhasco, foi assim que uma mulher de 41 anos foi encontrada com vida após horas de buscas no Parque Estadual da Serra do Rola Moça, que fica na região metropolitana aqui de Belo Horizonte. Até um helicóptero foi utilizado para realizar as buscas. Ana Cláudia Rodrigues da Silva Souza estava desaparecida desde a manhã de segunda-feira, depois de informar a família que havia encontrado o ex-companheiro enquanto levava a filha para a escola, no bairro Pindorama, aqui na região noroeste de Belo Horizonte. Segundo a Polícia Militar, a mulher foi localizada em uma área de difícil acesso do penhasco após ser vista, né, do helicóptero da corporação. Um bombeiro realizou o içamento da vítima até uma área segura, onde ela recebeu os primeiros socorros. Ainda conforme a polícia, o ex-companheiro, o Silvanildo Amâncio de Araújo, de 52 anos, teria informado aos familiares que havia sequestrado Ana Cláudia e queria jogá-la na Serra do Rola Moça. O tenente-coronel Célio de Araújo Rocha tem mais informações.
16: O autor, ao ser preso, ele realmente confessou que na data de ontem ele deslocou até o serviço dessa vítima, por volta de 11 horas, onde ele abordou e convenceu ela a entrar no veículo e deslocou para essa região, chegando aqui possivelmente por ela ver que a situação estava estranha, né? Ele passou a constrangê-la com o uso de um canivete, desembarcou do veículo e a obrigou a ir até a beira do penhasco, onde, mediante essa ameaça com o uso dessa arma branca, ele a empurrou, né? Penhasco abaixo.
0: E assim encerramos o Amanhã TMC desta quarta-feira. O programa teve a minha apresentação, Diego Andrade. Muito obrigado pela sua companhia, que seu dia seja leve, produtivo e cheio de boas notícias. Você fica agora com o Start TMC com a Fernanda Câmara e o Rafael Tebas. Uma ótima quarta-feira para você e até amanhã.
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19: Cinco horas e um minuto. Muito bom dia. Está começando mais uma edição do Start TMC. Despertador tocando, muita gente acordando. Aquela preguiça ainda, indo pro trabalho, você que nos acompanha em Brasília, em São Paulo, no Rio de Janeiro, também em Belo Horizonte, Curitiba, Recife, fique à vontade, seja bem-vindo aqui ao Start TMC, com Fernanda Câmara, comigo Rafael Tebas também. Muito bom dia, parceira Fernanda.
13: Bom dia, Rafael Tebas, bom dia, ouvinte. Olha, é o que o Tebas falou, uma preguicinha, mas vamos, porque as notícias vão te despertar. Tem muita coisa pra gente falar hoje. Como eu sempre falo, nós vamos até às 7 horas da manhã, tem muita água para rolar e você pode escrever pra gente, como o Tebas falou, tanto no WhatsApp como na internet, no YouTube. Então a gente tá esperando a sua mensagem para você interagir com a gente aqui no Start TMC. Vamos lá!

0: 5:02, a Comissão Especial da Câmara vota hoje a PEC, que reduz a jornada de trabalho e acelera o debate sobre o fim da escala 6x1. Essa é uma das principais informações que o Start TMC destaca nessa quarta-feira, 27 de maio, e tem mais.
1: Relatório prevê redução de 4 horas na jornada semanal em até 14 meses.
0: Texto ainda precisa passar pelo plenário da Câmara e também pelo Senado.
1: Empresários pressionam Davi Alcolumbre e pedem mais tempo para discutir mudanças na proposta.
0: Aliados afirmam que o presidente do Senado não deve criar obstáculos para o avanço da PEC.
1: O Supremo mantém a proibição da aposentadoria compulsória para juízes punidos e autoriza a perda definitiva do cargo.
0: Mesmo assim, decisões do Judiciário e também do Conselho Nacional do Ministério Público autorizam pagamento de penduricalhos de até R$16 mil para juízes e promotores até durante licenças.
1: Em resposta à crise dos supersalários, o CNJ cria registro único para ampliar transparência sobre pagamentos no judiciário.
0: E o governo Lula e o Banco Central negociam um novo texto da PEC do BC para reduzir críticas sobre autonomia excessiva da instituição.
1: O Ministério da Fazenda amplia o limite de crédito do Distrito Federal para tentar salvar o BRB após o avanço da crise envolvendo o Banco Master.
0: A Polícia Federal aponta a relação próxima entre Cláudio Castro e Daniel Vorcaro no caso Banco Master.
1: Investigadores afirmam que encontros entre os dois coincidem com aportes bilionários do Rio Previdência no banco.
0: Nos destaques internacionais e nacionais também.
1: Flávio Bolsonaro se reúne com Donald Trump na Casa Branca e diz ter pedido que PCC e Comando Vermelho sejam classificados como organizações terroristas.
0: Donald Trump convoca a reunião de emergência do gabinete em meio à escalada das tensões com o Irã.
1: Teherã acusa os Estados Unidos de violarem o cessar-fogo após ataques contra embarcações iranianas.
0: Israel intensifica bombardeios no sul do Líbano e deixa ao menos 31 mortos.
1: E agora? Esporte. Pela Libertadores, o Flamengo venceu o Cusco por 3-0.
0: E pela Copa Sul-Americana, mesmo placar, o Santos bateu o Deportivo Cuenca 3-0.
1: E o São Paulo venceu o Boston River do Uruguai por 2-0. 5:05.
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1: Quarta-feira de céu nublado, de friozinho, de temperaturas um pouco melhores. É, gente, é.
0: Achei
1: junto.
0: Que você ia cantar aqui, Fernanda.
1: Ai, eu quero. 5:05, vou poupar os ouvintes. Em Curitiba, céu nublado com aparições do sol ao longo do dia, máxima 21, mínima 12.
0: Em São Paulo, sol entre nuvens, chuva durante toda a noite, atenção, máxima de 22, mínima de 15 graus.
1: No Rio de Janeiro, dia ensolarado com chance de chuva à tarde e à noite, máxima 29, mínima 19.
0: Em Belo Horizonte, sol entre nuvens, tempo firme, máxima de 26 e mínima de 15 graus.
1: Em Brasília, sol com nuvens, sempre previsão de chuva, máxima 26, mínima 16.
0: No Recife, sol ainda aparecendo devagar, ainda tá escuro também, sol entre muitas nuvens, chuva rápida ao longo do dia, máxima de 29, dia quente, mínima de 23 graus. 5:06.
1: Dois casos de grande repercussão acenderam um alerta em São Paulo. O primeiro foi o resgate de uma jovem após 3 dias à deriva no mar em Ilhabela, no litoral norte. E o outro caso que acende esse alerta em São Paulo é a morte de uma mulher investigada pela polícia. Após um procedimento estético em um consultório no Brooklyn, o episódio reacendeu sobre riscos e fatalidades ligados a procedimentos estéticos com o produto PMMA. O Bernardo Silva tem todas as informações.
3: Bruna Damares Santana da Silva, de 26 anos, foi encontrada por pescadores na região de Ilhabela, em uma área em frente ao canal de São Sebastião. A mulher apresentava indícios de hipotermia, mas estava consciente. Já o homem que estava com ela, Deoge Pereira Bernardino, de 28 anos, ainda não foi encontrado. Os dois desapareceram no último domingo, quando participavam de uma confraternização em uma lancha e saíram a passeio em uma moto aquática, mas não retornaram. Na segunda-feira, o veículo foi encontrado à deriva em alto mar. Agora, as buscas por Deoge continuam. Outro caso que repercutiu foi a morte da maquiadora Roseli Fernandes de Oliveira Romeiro Vieira, de 48 anos. Ela teria passado por procedimentos de remodelação corporal em uma sala comercial alugada no Brooklyn, zona sul de São Paulo, onde foi atendida pela médica Tabita Nunes Marcolino Jorge, que possui pós-graduação em dermatologia, mas não tem residência médica na área. Roseli aplicou polimetilmetacrilato nos glúteos e na parte posterior das coxas. O PMMA, que é autorizado pela Anvisa apenas para pequenas correções e contraindicado em procedimentos estéticos pelo histórico de vítimas que a substância já fez. Roseli chegou a pedir por ajuda no dia seguinte aos procedimentos na própria clínica, mas já chegou no local desacordada. Foi atendida pelo SAMU, mas infelizmente não resistiu. A polícia investiga o caso como morte suspeita.
0: E a gente continua acompanhando esse caso, né? Realmente é um perigo, enfim. A gente continua acompanhando com a nossa reportagem aqui em São Paulo. Agora são 5 horas e 9 minutos. A gente vai para o Rio de Janeiro com duas informações, tá? As testemunhas do caso do menino Henri Borel já começaram a ser ouvidas no Rio de Janeiro. E a justiça também libera a atualização do sistema de pagamento de ônibus no sistema municipal, né? Então, realmente, duas informações importantes. Quem conta tudo para a gente é a Rebeca Renzi.
4: No Rio, o clima é de expectativa. O julgamento do caso Henri Borel segue em ritmo intenso na cidade do Rio de Janeiro. A sessão do segundo dia teve o depoimento do delegado Edson Henrique Damasceno, que presidiu as investigações. O delegado reafirmou que acredita que Henri sofria agressões rotineiras, destacando provas como as mensagens trocadas entre a mãe do menino e a babá. A estratégia da defesa dos réus ficou clara ao longo das falas. Os advogados do Dr. Jairinho tentam diminuir as condenações, questionando a denúncia de violência doméstica e a origem das lesões da criança, sugerindo inclusive que parte delas pode ter ocorrido durante o atendimento hospitalar. Eles ainda reforçaram o posicionamento da avó da criança e reviveram detalhes da dinâmica do caso com o delegado. Para essa terça estavam marcadas ainda as falas de outra delegada envolvida no caso e do médico legista, mas foram adiadas. São 27 testemunhas a serem ouvidas e o julgamento continua com os próximos depoimentos ao longo dessa semana. Já na mobilidade do Rio de Janeiro, a justiça mantém o fim do pagamento em dinheiro nos ônibus municipais. Foi considerada legal a modernização do sistema e a juíza ainda afirmou que a mudança não piora a qualidade do serviço de transporte prestado e ainda destacou que a medida pode aumentar a segurança dentro dos veículos e a eficiência do sistema. Essa medida aconteceu após o PROCON RJ se mostrar contra a substituição do dinheiro por pagamentos digitais. Para a Prefeitura do Rio, a decisão reforça que a substituição para trazer segurança, transparência e mais controle e eficiência no serviço é um avanço no transporte público da cidade. A partir de sábado, dia 30, dinheiro em espécie deixará de ser aceito dentro dos ônibus municipais do Rio de Janeiro, sendo substituído, inclusive, pelos pagamentos em PIX e cartões de crédito e débito.
1: E depois desses assuntos resumidos e esse panorama geral de Rebeca Renzi, a gente vai lá para o Paraná. Os animais domésticos vão ganhar uma nova política pública lá no Paraná. A ideia é passar com vans itinerantes, garantindo vacinação e outros tipos de atendimentos por todas as cidades do estado. Brian Valêncio.
5: O governo do Paraná anunciou uma nova iniciativa em prol dos pets. A ideia é garantir a vacinação em animais de todos os 399 municípios aqui do Paraná. E para isso, vão ser investidos 19 milhões de reais. A ideia é realizar até 80 mil atendimentos clínicos e preventivos. E tudo isso vai acontecer por meio de uma inovação, que é o chamado VET Móvel. Ele que vai ser executado por meio de vans adaptadas e equipadas para atendimento veterinário, levando serviços clínicos e, claro, preventivos diretamente aos municípios, de forma regionalizada e próxima da população. A previsão é que já nesses próximos dias a gente tem os primeiros atendimentos, começando por Bocaiúva do Sul, Campo Magro e Tunas do Paraná. Entre os serviços que serão oferecidos pelo programa estão avaliações clínicas ambulatoriais, vacinação, vermifugação de amplo espectro, controle de ectoparasitas, além de orientações sobre medicina veterinária preventiva e também tutela responsável. O programa de vacinação é a primeira iniciativa da nova Superintendência Geral de Proteção Animal. O objetivo é fortalecer as políticas públicas de proteção de cães, gatos e outros pets domésticos por meio de atendimento veterinário gratuito e itinerante. E nessa primeira fase serão 35 municípios atendidos, mas a ideia é que neste ano e no próximo todas as cidades do Paraná recebam uma das vans do Vetmóvel, essa nova iniciativa voltada aos animais domésticos.
0: Vetmóvel, então, que beleza, hein? Muito obrigado, Brian Valente, pelas informações. Agora são 5 horas e 13 minutos e você pode participar com a gente aqui, mande a sua mensagem 11972211001. Você participa com a gente, manda mensagem, fica à vontade. Algumas mensagens aqui já chegando pra gente nesse Start TMC. O Thiago Martins, que é de Curitiba, friozinho aqui, bom dia Start. A Juliana Andrade, que mora no Recife, né? Mandando também já um bom dia pra gente. Bom dia, Fernanda. Bom dia, Tebas.
1: Bom dia.
0: E o Felipe Santana, que é de Salvador, tá no aplicativo da TMC também, conectando já cedo aqui com o Start TMC. No YouTube também, hein? Aproveite com imagem, acompanhe com imagem no YouTube o Start TMC e deixa o like. Deixa
1: e
0: o like.
1: Vem, sininho.
0: Ativa o sininho, deixa o like. E vem com a gente aqui no Start TMC. Olha só, segurança pública agora, a gente vai pro Recife. Vamos falar sobre a região nordeste do país, porque o estado do Ceará reúne 4 das 5 cidades brasileiras com as maiores taxas de homicídios entre municípios com mais de 100 mil habitantes. Realmente é muita coisa, é preocupante as informações com Kennedy Lacerda.
6: Os números do Atlas da Violência 2026 mostram que o município de Maranguape teve a maior taxa de homicídios entre as cidades brasileiras com mais de 100 mil moradores. Na lista também aparecem Maracanaú, Itapipoca e Caucaia, todos no Ceará. Os dados apontam que Maranguape teve 95 homicídios estimados. Em relação ao Brasil, as estatísticas oficiais mostram que o país registrou 42.590 casos no mesmo período. Além do Ceará, altos índices também foram registrados no Amapá, Bahia e Pernambuco. Já São Paulo, Santa Catarina e Distrito Federal aparecem com as menores taxas oficiais. Embora os índices brasileiros apontem o menor patamar de homicídios da série histórica iniciada em 2014, o estudo revela um aumento crítico na subnotificação dos casos aqui no país. De acordo com a pesquisa, muitas mortes violentas ainda têm a causa indefinida pelo Estado. Essas ocorrências entram na categoria de mortes violentas por causa indeterminada. A partir delas, pesquisadores criaram uma metodologia para identificar quais têm maior chance de serem homicídios. Esses registros passaram a ser chamados de homicídios ocultos.
1: Muito obrigada por todas as informações, Kennedy Lacerda. E agora a gente vai falar com o Murilo Hernandes. A Comissão Especial da Câmara vota hoje o parecer da PEC que acaba com a escala 6x1 e reduz a jornada para 40 horas semanais sem corte salarial. Vamos então com todas as informações de Brasília com o Murilo Hernandes.
7: Pois é, pessoal, para esta quarta-feira, a Comissão Especial da Câmara deve votar o parecer da PEC que prevê o fim da escala 6x1 no Brasil. A expectativa é que a proposta avance após dias de negociações entre governo, oposição e representantes do setor produtivo. O texto apresentado pelo relator da proposta, deputado Léo Prates, ele prevê a redução gradual da jornada semanal de trabalho de 44 para 40 horas sem corte salarial. Pela proposta, 2 horas seriam reduzidas logo após a promulgação da PEC e um ano depois, outras 2 horas deixariam de compor a carga horária semanal. A análise da proposta, ela havia sido adiada após um pedido de vista apresentado pela oposição, que pediu mais tempo para discutir o relatório final. Nos bastidores, o governo tenta acelerar a tramitação da medida, enquanto os empresários seguem pressionando contra a aprovação do texto de forma como foi apresentado. Se aprovada na comissão, a proposta ainda precisará passar por 2 turnos de votação no plenário da Câmara, com apoio de no mínimo 308 deputados antes de seguir para o Senado.
0: Muito obrigado pelas informações, Murilo. Hoje um dia importantíssimo, portanto, no Congresso Nacional, né, por conta da PEC da escala 6x1, que deve, a tendência é essa, avançar na comissão especial. Portanto, a gente vai continuar acompanhando, evidentemente. 5h18, a gente agora vai mudar de assunto. Vamos para Belo Horizonte. Uma mulher de 27 anos morreu durante uma cirurgia estética que foi realizada num hospital em BH. Bruno Marum, tem as informações. Conta pra gente, Bruno.
8: Ainda não há informações sobre velório e sepultamento da mulher de 27 anos que morreu durante um procedimento estético realizado nesta terça-feira no Hospital Imo, bairro de Lourdes, região centro-sul aqui de Belo Horizonte. Segundo a Polícia Militar, Bárbara Laura Souza Félix fazia uma cirurgia de lipoaspiração com enxerto glúteo, procedimento utilizado para aumentar e remodelar os glúteos, quando apresentou complicações graves. De acordo com relatos da equipe médica, a paciente sofreu uma parada cardiorrespiratória durante a cirurgia e a principal suspeita é de que ela tenha tido uma embolia pulmonar. Conforme o boletim de ocorrência, Bárbara chegou ao hospital por volta de 6h30 da manhã, acompanhada de uma amiga, para os procedimentos pré-operatórios. A cirurgia começou entre 7h40 e 8h30 da manhã, e o médico responsável informou que a paciente apresentou alteração na capnografia, que é o exame que monitora a ventilação pulmonar. Logo depois, foi constatada a parada cardíaca. A equipe médica iniciou manobras de ressuscitação cardiopulmonar que duraram cerca de 1 hora, porém, a jovem não resistiu. Familiares disseram à PM que receberam a informação sobre complicações da cirurgia por volta das 11 da manhã. Cerca de 1 hora depois, foram comunicados da morte da mulher. A Polícia Civil realizou perícia no hospital e encaminhou o corpo para o Instituto Médico Legal aqui de Belo Horizonte. O caso já é investigado pela Polícia Civil. A direção do hospital informou à polícia que os exames pré-operatórios estavam dentro da normalidade e que toda a documentação solicitada pela família foi entregue. Vale lembrar que esta não é a primeira morte envolvendo procedimentos estéticos neste mesmo hospital. Em 2021, uma mulher de 39 anos morreu após realizar abdominoplastia e lipoaspiração também nessa unidade.
1: Bom, a gente viu aí então a morte dessa mulher por conta de uma cirurgia estética. Um pouco antes a gente trouxe também a morte de uma mulher por conta de procedimento estético. Então é sempre... A

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6: Cinco horas e 5:22, hora de falar de Copa do Mundo aqui no Start TMC, tá chegando, hein? Tá chegando, hein, Fernanda Câmara?
0: O pessoal já
6: chegando,
0: tá agitado no YouTube falando da Copa.
6: Enfim, a Copa do Mundo tá chegando, realmente a expectativa é muito grande. Olha, os Estados Unidos anunciaram a lista dos 26 convocados, então, para a disputa da Copa do Mundo, né? A gente lembra aqui que a Copa vai ser realizada nos Estados Unidos, também no Canadá e no México. O técnico argentino, Maurício Pochettino, aposta na experiência de nomes como o Christian Pulisic, também o Tyler Adams, para liderar a equipe dos Estados Unidos. Esse anúncio dos 26 convocados foi feito em Nova York, reuniu muitos torcedores, e a seleção vai ter como base ali, né, muitos atletas que disputaram a última Copa no Qatar em 2022. Só pra gente pontuar aqui, os Estados Unidos estão no grupo D, junto ali com Paraguai, Austrália e Turquia. Não é um grupo assim tão fácil, não. Primeiro jogo em Los Angeles, no dia 12 de junho, sexta-feira, às 22 horas, no nosso horário aqui de Brasília, Estados Unidos e Paraguai. Obviamente, o objetivo é garantir uma vaga na próxima fase, na fase de mata-mata da Copa do Mundo. Os outros dois países que vão sediar a Copa, México e Canadá, também tem grupos aí interessantes, né? O México está no grupo A, junto com a África do Sul, Coreia do Sul e também a República Tcheca. O México estreia no estádio Azteca às 16 horas numa quinta-feira, o primeiro jogo da Copa do Mundo, quinta-feira, dia 11 de junho. E também a seleção do Canadá, que está no grupo B, vai enfrentar Bósnia, Catar e Suíça. Primeiro jogo contra a Bósnia no dia 12 às 4 horas da tarde. Enfim, Copa do Mundo, você sabe, é aqui na TMC.
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0: 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Aqui é tudo sintonia. A gente fala o nome dos apresentadores do TMC 360 juntos.
6: É isso aí.
0: A hora a gente fala junto. Aí ele fala, deixa o like, eu completo, ativa o sininho.
6: Aí aproveita e deixa o like então aí, hein?
0: Ativa o sininho.
6: Não, eu ia dizer o seguinte, que chegou um monte de mensagem aqui quando a gente falou de Copa do Mundo. Pontuando rapidinho aqui, tá? O Djalma, que é do Rio de Janeiro, falando que o Brasil tem chance sim de ser campeão do mundo. Bruno Cardoso diz, Copa é na TMC, ele que também é do Rio de Janeiro, nossa audiência forte, hein, no 101.3 no Rio de Janeiro nessa manhãzinha. E a Camila Azevedo também mandando mensagem pra gente. E olha só, hein, não concordo com você não, dizendo que a Argentina pode ser campeã do mundo, diz a Camila aqui. Muito obrigado pela sua mensagem.
0: Não, cheio de ponto e contraponto, né? Argentina, bom, tudo bem, cada um tem uma opinião, mas aqui é Brasil.
6: É isso.
0: E aproveitando que o Tebas falou aí do que o pessoal mandou mensagem de Copa do Mundo, só vou passar aqui rapidamente o bom dia do pessoal do YouTube. A Simone Peixoto de São Paulo, bom dia, já preparando as crianças para a escola e ouvindo vocês. O Rafael Diniz de Brasília, bom dia para todos os ouvintes do Brasil inteiro. E a Juliana Ferraz, do Rio de Janeiro. Bom dia, rádio ligado desde cedo aqui em casa acompanhando vocês. Muito obrigada, gente. Continue participando com a gente tanto no WhatsApp como também no YouTube. E vamos com os nossos destaques. O senador Flávio Bolsonaro, pré-candidato à presidência da República, se reuniu ontem com o presidente dos Estados Unidos, Donald Trump, na Casa Branca. Imagens do encontro foram divulgadas por aliados do senador nas redes sociais até o momento.

0: Quinto, o governo americano não confirmou oficialmente a reunião. O pré-candidato disse que pediu ao presidente norte-americano que classifique o PCC e o Comando Vermelho como organizações criminosas estrangeiras. A declaração foi dada em um pronunciamento depois do encontro.
1: Pedi enfaticamente ao presidente Trump que designe o quanto antes o PCC e o Comando Vermelho como organizações terroristas estrangeiras. E elas são, sim, organizações terroristas. Controlam territórios inteiros no Brasil pela força. Submetem populações a seu próprio código e a sua própria lei, a sua própria justiça paralela.
2: A gente ouviu aí então Flávio Bolsonaro, pré-candidato à presidência da República. Ele segurava um celular na mão e lia exatamente isso que a gente acabou de ouvir. E ao lado dele também, ali a gente observou Eduardo Bolsonaro, que continua nos Estados Unidos. Ele foi perguntado também sobre o caso envolvendo o Banco Master e os áudios, as conversas, áudios com Daniel Vorcaro, né? Se essa viagem aos Estados Unidos foi feita para desviar exatamente o foco. Vamos acompanhar.
1: Eu já falei tudo que eu tinha que falar sobre esse assunto, não tenho nada, absolutamente nada a esconder, por isso que eu insisto aqui o tempo inteiro, vamos instalar a CPMI do Banco Master. Eu desafio o governo Lula a colocar sua base para pressionar o presidente do Congresso para que ela seja instalada. Isso não acontece porque ele tem muito a explicar ainda.
0: 5 horas e 27 minutos. Aqui no Brasil, o Senado aprovou a medida provisória que reajusta o piso salarial dos professores da educação básica para R$ 5.130 em 2026. O aumento será de 5,4% acima da inflação e agora o texto segue para a sanção do presidente Lula. A nova regra de cálculo considera o INPC e parte do crescimento das receitas do Fundeb. Segundo o governo, a mudança garante valorização maior para os profissionais da educação. 5 horas e 28 minutos.
2: E a gente continua gerando os nossos assuntos aqui, você participa no nosso WhatsApp. A gente vai falar agora sobre um assunto importante. A sua empresa pode ser multada não por uma máquina sem proteção ou um produto químico perigoso, mas por te cobrar mais, demais. Olha só, metas abusivas, jornadas exaustivas e pressão excessiva entram oficialmente no radar da fiscalização trabalhista. O Anderson Silva é advogado e mestre em direito empresarial, explica o que muda na prática com essa nova regra. Vamos acompanhar.
3: Esse tema, ele tem ganhado uma repercussão maior agora, né, com a entrada em vigor. E o que muda é que os critérios se tornam objetivos. De fato, quando a gente lá atrás poderia um assédio configurar ali uma, né, algo contra a empresa, uma punição e tudo mais, mas era tudo muito subjetivo e tinha que ir à justiça para que a justiça determinasse se aquilo era de fato contra ou favorável à empresa ou ao colaborador e algo nesse sentido. Hoje, a gente tem critérios objetivos lá que falam que, por exemplo, uma pressão, uma sobrecarga de trabalho pode gerar uma penalidade, algo nesse sentido, para a empresa. Um assédio. Então eu entendo que foi muito feliz, tá? E olha que eu sou empreendedor, sou empresário, assim, há mais de 12 anos. Na empresa, por exemplo, que a gente atua hoje, a gente tem mais de 70 colaboradores e a gente já tinha essas práticas, tá? Que são práticas que a gente faz por meio de várias ferramentas, não é uma prática que te faz ter tudo ali. Mas, por exemplo, uma área de pessoas e cultura que escuta os colaboradores, você ter rituais de gestão, one-on-one e outros que você escuta o colaborador, ter uma plataforma igual a gente tem, que tem acesso a psicólogos, a nutricionistas de fora da empresa, para que você sinta vontade ali. Então tem uma série de iniciativas que a gente faz que pode ajudar nisso, mas eu entendo que os critérios agora se tornam objetivos e, mais do que uma decisão judicial, o que pode acontecer agora é uma multa objetiva com base nesse critério, sem necessidade de ajuizar uma ação, por exemplo.
4: Isso é bom, que diminui o contingente jurídico, já é um grande ganho, né? Já é um grande ganho. Como é que o trabalhador, doutor Anderson, como é que o trabalhador vai saber do seu direito e ele vai dizer, olha, isso aqui configura sobrecarga, isso aqui configura um exagero tal. Como é que a gente pode, né, explicar para as pessoas que estão nos ouvindo como elas podem fazer valer os seus direitos agora?
3: Eu acho que o primeiro ponto é a empresa medir o ponto aí, né? O ponto de trabalho, o ponto eletrônico, a jornada de trabalho, esse é um grande indicador. Tem empresas assim, eu venho da área jurídica, né? De escritório de advocacia, que atua na área jurídica, que a jurídica empresarial, que é conhecido por, enfim, varar noites. Então, assim, a gente tem ali setores que são mais sensíveis para isso, mas aqui é uma grande forma de medir. E tem alguns locais, por exemplo, que você tem até uma jornada ali, mas você tem uma pressão e algo que beira ali um assédio, por exemplo. Então, a pessoa também, ela consegue hoje, a gente tem muito mais acesso à informação. Então, por exemplo, na empresa as pessoas falam sobre isso, sobre estar entrando a legislação, porque todo mundo está conseguindo. Hoje a gente precisa filtrar informação, né? É diferente antigamente. Sou da época de enciclopédias, que a gente ia atrás de informações ali em bibliotecas, né? Hoje a gente precisa correr e filtrar informações. Então eu vejo como algo bem positivo, porque é importante que essa consciência exista, não só na empresa, mas no trabalhador também, porque às vezes ele fala, cara, essa empresa não é para mim. Não é esse o perfil que eu quero, não é isso que eu quero, não alinho com essa cultura de trabalho. Então, isso é importante de ter essa consciência, uma defesa própria mesmo, né? Eu falo muito isso aqui. Então, é importante que exista. Hoje eu acho que a informação, ela é possível, só que a empresa, ela precisa proporcionar recursos para isso. Por exemplo, aqui a gente escuta muito, como eu disse, né, em rituais de gestão. Poxa, eu consigo parar sempre ali para falar com todo mundo? Não. É por isso que o ritual de gestão se torna uma excelente ferramenta, onde todas as terças, eu estava em um deles agora, antes de vir para cá, por exemplo, onde eu me reúno com a liderança para falar dos principais temas da empresa, para ouvi-los, de quais as dificuldades eles estão encontrando, porque para o líder não é aquela pressão, às vezes, de trabalho, de excesso de por exemplo, de hora de trabalho, mas cara, eu não estou conseguindo desenvolver a pessoa, eu não estou conseguindo desenvolver o time, como que eu faço aqui? E você ajudar numa dor aqui, antes que ela se torne uma dor de fato, um problema de fato, é muito importante. Então, a proximidade, ela é essencial. A empresa precisa estar próxima dos colaboradores. E eu acho que isso faz toda a diferença.
5: E o trabalhador para denunciar, né? Hoje, por exemplo, a gente sabe, como a gente falou aqui no início da entrevista, que existe a Justiça do Trabalho e que nem sempre funciona, né? Existe ali, por exemplo, o trabalhador, ele passa até por perito, psicólogo perito e tudo mais. Hoje, a partir de agora, com a implantação dessa NR1, onde o trabalhador pode denunciar a empresa se ele está achando que ele está passando, né? Que a empresa passou dos limites, que a empresa não está seguindo, né, essas normas do governo federal, do Ministério do Trabalho, é procurar diretamente o Ministério do Trabalho, claro, além do canal dentro da própria empresa, mas isso acho que é muito bonito na teoria, né? Mas na prática, muito difícil a pessoa que está no trabalho e denunciar um gestor ali no RH, é muito complicado. A pessoa, então, pode procurar o próprio Ministério do Trabalho? Quais são os caminhos a partir de agora, doutor?
3: Olha, sim, tá? O próprio Ministério do Trabalho deve ser procurado. Eu já vi pessoas procurando direto, fazendo reclamações direto ali para o Ministério Público, Trabalho e Emprego também. Mas o Ministério do Trabalho, ele é o órgão ali fiscalizador e ele vai fazer a fiscalização. E eles fazem fiscalizações, então funciona isso. Eu acredito também que os grupos, como eventuais sindicatos, algo nesse sentido, pode ajudar também. Mas uma coisa que eu tenho visto que até me surpreende, né? A gente tinha essa ideia de que quando a gente fazia alguma reclamação para o compliance ali da empresa ou na ouvidoria da empresa, ela não surtia efeito. E eu vejo isso mudar. Eu converso com muitos outros empresários e tudo, de chegar de fato reclamações, às vezes falando do próprio líder. Então eu vejo isso, e a gente tem visto isso, a gente vê isso como muito positivo. A gente fala muito aqui na empresa, por exemplo, de rádio peão. Eu falo muito, eu abomino, eu falo que isso estraga o ambiente. Então, é uma coisa que a gente sabe que aqui é importante. A gente não tolera. Então, por exemplo, já chegou no nosso canal de ética, a gente tem um canal, pessoas fazendo rádio peão ali de outras tal, e envolvia, nesse caso, um gestor. E a gente achou super legal. Chegou, a gente conseguiu chamar as pessoas, conversar com as pessoas, expor o que estava acontecendo por meio de uma denúncia, né? Então a gente vê que hoje as pessoas, elas estão com menos receio, e o que é positivo, tá? E eu acredito que agora vai ser menor ainda, porque agora está objetivo. Eu não preciso interpretar e imaginar que eu estou sofrendo algum tipo de assédio ou algo nesse sentido. Eu estou de fato sofrendo, tá aqui, ó. É, então eu acredito que deve sim procurar o Ministério do Trabalho, mas eu inclusive encorajo as pessoas a fazerem as denúncias dentro dos canais das empresas. Até porque você chegar para fazer uma denúncia no Ministério do Trabalho e falar, olha, eu fiz aqui, mas não teve nada. Ah, mas pode ser penalizada. Poxa, se é uma empresa que te causa esse mal, melhor que a gente procure uma outra oportunidade mesmo, né? Porque, então eu vejo muito hoje isso acontecer, movimento acontecendo, e eu oriento que seja comunicado, porque eu já vi casos que a empresa nem imaginava, tá? A empresa não imaginava que acontecia, por exemplo, com o gestor que estava lá dentro. E aí, por meio de uma denúncia, foi possível identificar. Então, acredito que o Ministério do Trabalho, sim, é uma fonte e tem que ser, mas também utilizar os canais disponíveis para a empresa.
2: Bom, a gente escutou então o Anderson Silva, advogado e mestre em direito empresarial, né, falando sobre a preocupação também as regras ligadas à saúde mental no trabalho, né, enfim, a saúde mental do trabalhador, essa fiscalização e essas novas regras exatamente em relação a esse ponto que é delicado, é importante também, conectado com os dias atuais.
0: 5:37, o vice-presidente Geraldo Alckmin defendeu a redução da jornada de trabalho no modelo 6x1 e afirmou que a mudança já acontece em outros países. Enquanto isso, empresários foram ao Senado discutir os impactos da proposta. Murilo Hernandes.
6: Ao comentar a proposta, Geraldo Alckmin afirmou que a redução de jornada pode trazer mais qualidade de vida para os trabalhadores e beneficiar principalmente as mulheres, que muitas vezes dividem o tempo entre o emprego e cuidados com a casa e a família.
7: Mas eu acho que o formato a que se chegou, pelo relator da matéria, foi um formato inteligente. Estabeleceu uma transição, estabeleceu um critério de também de faixa salarial. Então, acho que foi uma medida positiva.
6: O vice-presidente também classificou como positivo o relatório apresentado pelo deputado Léo Prates e afirmou que a redução da jornada acompanha uma tendência já observada em outros países. Enquanto isso, empresários de diferentes setores se reuniram com o presidente do Congresso Nacional, Davi Alcolumbre, para discutir os impactos da proposta sobre a economia e o setor produtivo. Segundo Paulo Scaff, representante da indústria paulista, o setor é contra o uso político da PEC e defende que a votação aconteça apenas depois das eleições.
8: Nós somos contra uma discussão de um tema tão importante ser feito com motivação política eleitoral. Isso que nós somos contra. Nós somos a favor que se faça essa ou qualquer outra discussão que o Brasil for, que for necessário, mas da forma tranquila.
6: A análise da proposta foi adiada após um pedido de vista apresentado pela oposição. O pedido ele foi feito pelo deputado Maurício Marcon, do PL, que afirma que o texto ainda precisa de mais discussão antes da votação. O relatório prevê a redução gradual da jornada semanal ainda neste ano. Pela proposta, 2 horas serão retiradas da carga semanal 60 dias após a promulgação da PEC. Depois de 1 ano, outras 2 horas deverão ser reduzidas. Com isso, a jornada passará de 44 horas para 40 horas semanais, sem redução salarial. A expectativa é de que a discussão da proposta seja retomada até quinta-feira. Por ser aprovada, a PEC precisa de um apoio mínimo de 308 deputados em 2 turnos de votação.
2: Obrigado pelas informações. Daqui a pouco a gente tem o Bruno Rizzi, nosso colunista, que certamente vai abordar esse tema, a PEC que trata do fim da escala 6x1. Também a gente vai conversar ao vivo com a nossa reportagem em Brasília sobre esse assunto, sobre essa pauta. 5:40.
0: E a gente continua aqui com o nosso giro de repórteres. Agora para falar sobre
2: Cláudio Castro no Rio de Janeiro, alvo de 2 operações da Polícia Federal em menos de 15 dias, é um dos principais assuntos do noticiário Nessas últimas horas, ele ainda é considerado pré-candidato ao Senado. E a repórter Érica Levigar tem mais informações a respeito do caso envolvendo Cláudio Castro.
9: Alvo de duas operações da Polícia Federal em menos de 15 dias, Cláudio Castro ainda é considerado pré-candidato ao Senado. Pela lei, o prazo final para o registro de candidatura é no dia 15 de agosto. O ex-governador do Rio foi um dos alvos de uma operação da Polícia Federal na terça-feira que investiga crimes financeiros envolvendo o Banco Master. O Supremo Tribunal Federal expediu mandados de busca e apreensão contra 6 investigados e também 2 empresas que teriam atuado como operacionalizadoras dessa estrutura ilícita. A Polícia Federal também, no dia 15 de maio, foi até o endereço de Cláudio Castro, que foi alvo de mais uma operação que apurava, dessa vez, um conglomerado econômico do setor de combustíveis focado na Refit, por suspeitas de sonegação fiscal bilionária, lavagem de dinheiro, ocultação patrimonial e também evasão de divisas. Além disso, em março, Cláudio Castro, ele foi decretado inelegível pelo Tribunal Superior Eleitoral por fraudes nas eleições de 2022. A maioria dos ministros entendeu que ele praticou um abuso de poder político e econômico, condutas vedadas e captação ilícita de recursos nas eleições gerais do ano de 2022. Segundo o advogado Alberto Rolo, que é especialista em direito eleitoral, mesmo com uma decisão do TSE sobre a inelegibilidade, se a candidatura de Castro for mantida pelo partido, cabe ao Tribunal Regional Eleitoral do Rio de Janeiro a decisão.
10: Porque quem vai declarar a inelegibilidade vai ser o TRE do Rio de Janeiro quando ele fizer o pedido de registro. Então, embora isso já tenha ficado decidido pelo TSE, você tem lá uma espécie de um diploma, né? Entre aspas, um diploma de que ele está inelegível, que quem deu foi o TSE. Mas quem vai reconhecer a validade desse diploma vai ser o TRE do Rio de Janeiro quando ele pedir o registro. Então, ele pode pedir o registro, aí ele vai aparecer lá como registro pedido e tudo, e aí eu imagino que o TRE vá indeferir o registro porque ele está inelegível. Pega a decisão do TSE e diz lá, olha, você não pode ter o seu registro deferido porque o TSE diz que você está inelegível.
9: Pela lei, partidos e federações têm até 15 de agosto para registrar os pedidos de candidaturas a cargos de presidente e vice-presidente da República, governador e vice-governador, senador e respectivos suplentes, assim como cargos de deputado federal, estadual e distrital nas eleições de 2026. Depois, o protocolo, né, do pedido de registro, o Castro se tornaria um candidato com pedido formalizado, cabendo à Justiça Eleitoral decidir pelo deferimento ou não dessa candidatura.
0: Informações com a Érica Levigar e agora a gente vai com o Murilo Hernandes. A governadora do Distrito Federal, Celina Leão, participou de uma reunião no Supremo Tribunal Federal para discutir alternativas de recuperação financeira do BRB e buscar novos recursos para o banco. Direto de Brasília, nós vamos então falar com o Murilo Hernandes.
6: A reunião aconteceu no Supremo Tribunal Federal e contou com a participação do ministro Luiz Fux, relator do caso apresentado pelo governo do Distrito Federal. O principal assunto discutido foi a possibilidade de a União autorizar um empréstimo de até 5 bilhões e 800 milhões de reais para ajudar na recuperação financeira do Banco BRB. Atualmente, o banco também negocia alternativas com o Fundo Garantidor de Crédito e outras instituições financeiras. Após o encontro, a governadora Celina Leão conversou com a imprensa ao lado do ministro da Fazenda, Dário Durga. Segundo a governadora, as negociações avançaram e existe confiança na construção de um acordo. A governadora também destacou a venda de ativos do banco como parte importante do processo de recuperação financeira.
11: A gente retira o BRB de momentos de dificuldade, porque a parte de liquidez foi algo também que nós cumprimos o dever de casa. É importante falar que o BRB, né, fez todo um trabalho vendendo os ativos, isso já é publicado aí pela imprensa, né, na parte de liquidez, os ativos que nós vendemos 4 bilhões e a securitização da dívida, dando aí um total de 8 bilhões de liquidez.
6: Apesar do clima de otimismo, Celina afirmou que não poderia detalhar medidas discutidas, porque o processo corre em segredo de justiça. O ministro da Fazenda em exercício, Dário Durigan, afirmou que os recursos discutidos devem ajudar a garantir a estabilidade financeira ao banco.
12: Eventuais entradas de recursos advindos das investigações que apuram os atos ilícitos.
6: Na ação apresentada ao Supremo, o GDF pede que a nota de capacidade de pagamento do Distrito Federal deixe de impedir operações de créditos ligadas à recuperação do BRB. Segundo o processo, a atual classificação negativa dificulta empréstimos com garantia da União e trava o avanço das negociações financeiras do banco.
2: Valeu, obrigado pelas informações, né? O Murilo ali no Salão Verde da Câmara dos Deputados, né? A gente acompanhou também alguns trechos, tanto da Celina Leão, a governadora do Distrito Federal, como também o Dário Durigan, que é o ministro da Fazenda. Agora são 5 horas e 46 minutos.
0: E a gente continua com os nossos repórteres. Agora, para falar que a polícia de São Paulo investiga a morte de uma mulher que passou mal depois de fazer um procedimento nos glúteos e nas pernas com um material proibido para fins estéticos. O Lucas Escórcio tem as informações.
13: Maquiadora Roseli Fernandes de Oliveira Romeiro Vieira, de 48 anos, recebeu aplicações de PMMA, um preenchimento plástico proibido para fins estéticos, nos glúteos e na parte posterior das coxas. A responsável pelo procedimento, que foi feito na segunda-feira, foi a médica Tabita Nunes Marcolino Jorge, que tem pós-graduação em dermatologia, mas não tem residência na área. Roseli é do Mato Grosso do Sul e veio à capital paulista realizar o procedimento em uma clínica no bairro do Brooklyn, zona sul da cidade. Um dia após fazer o procedimento envolvendo PMMA, Roseli começou a sentir um mal-estar enquanto se recuperava em um hotel nas proximidades. Ela rapidamente contactou a médica, que pediu que ela voltasse para a clínica para novas avaliações. Ao chegar no hall do prédio, já praticamente desacordada, a maquiadora teve uma parada cardiorrespiratória. Ela ainda recebeu os primeiros socorros, mas morreu no local. O caso foi registrado inicialmente como morte suspeita. Agora, a Polícia Civil aguarda os resultados dos exames periciais e toxicológicos. Os laudos vão ajudar a determinar a causa exata da morte e confirmar se houve ligação com o uso do PMMA no procedimento estético.
0: Então, tem muita investigação ainda pela frente, é claro que a gente vai acompanhar.
2: 5 horas e 48 minutos, vamos falar de esporte aqui no Start TMC. Vem aí Ivan Drago, sempre ele. Teve Copa Sul-Americana, Copa Libertadores da América e também muitos jogos marcados para hoje, quarta-feira. Fala, Ivan, bom dia.
14: Um abraço a todos que acompanham o Start TMC. Bom, acompanhamos as equipes brasileiras nas competições internacionais, na Libertadores e na Copa Sul-Americana, começando pela Libertadores. O Flamengo, que hoje tem a melhor campanha da competição, venceu o Cusco em casa por 3-0. E o Mirassol, pela primeira vez disputando a Libertadores, conseguiu passar para a próxima fase, passou em segundo lugar no grupo. Portanto, o Mirassol, do interior de São Paulo, estará na próxima fase da Libertadores. Pela Copa Sul-Americana, transmitimos aqui na TMC a vitória do São Paulo para cima do Boston River. O São Paulo classificado de forma direta para a próxima fase da Copa Sul-Americana. Um São Paulo que segue oscilando, como aconteceu no final de semana. O São Paulo fez um bom primeiro tempo, conseguiu a vantagem 2-0 e depois na segunda etapa caiu de produção, como aconteceu no final de semana contra o Botafogo. Faz um bom primeiro tempo, 1-0, e depois contra a equipe carioca cai de produção no segundo tempo e toma um gol de empate. São Paulo foi pressionado pelo fraco Boston River, principalmente no começo da segunda etapa. O que mostra que o técnico Dorival Júnior terá muito trabalho pela frente e essa paralisação vai ser importante para que o São Paulo coloque ordem na casa. O time está sofrendo fisicamente, ou seja, precisa ser recuperado nesse sentido. Precisa recuperar aqueles jogadores que estão machucados, retomar a confiança e, de repente, a diretoria consegue alguns reforços que possam mudar a cara desse time para o segundo semestre. E nós acompanhamos também a vitória do Santos 3-0 para cima do Cuenca pela Copa Sul-Americana. O Santos, dessa forma, conseguiu a classificação para os playoffs, não conseguiu de forma direta. E recentemente o Cuca disse que esse elenco não suportaria jogar 3 competições. Mas o Santos fez a sua parte. Então, com todos os problemas, o Santos segue vivo na Sul-Americana, na Copa do Brasil, agora vai enfrentar o Remo na próxima fase e agora precisa cuidar bem do Campeonato Brasileiro. Já tem um Vitória no final de semana em casa, jogo importantíssimo porque o Santos está na zona de rebaixamento. Então, ontem Gabriel foi muito bem, Bom Tempo muito bem, Brazão pegando uma penalidade no final, enfim, o Santos tem esse compromisso importante contra o Vitória para depois também colocar ordem na casa, recuperar jogadores, recuperar a equipe fisicamente, fazer ajustes no elenco. Essa paralisação vai ser muito importante para essas duas equipes, Santos e São Paulo. Grande abraço a todos e até a próxima.
2: Valeu, abraço, jogaços realmente marcados para hoje. Tem o Corinthians também pela Copa Libertadores da América enfrentando a Platense. A gente contextualiza aqui, o Flamengo venceu 3-0, né? Tá confortável, uma das melhores campanhas da Libertadores da América. E além disso, várias partidas também marcadas para hoje, quarta-feira, tanto na Libertadores como também na Copa Sul-Americana. O Galo, né, o Atlético Mineiro, por exemplo, enfrenta o Puerto Cabello da Venezuela, jogo marcado para Belo Horizonte às 19 horas, 7 horas da noite, também com a cobertura completa, como sempre, aqui da TMC. A gente muda de assunto agora. A relação entre Daniel Vorcaro e o ex-governador do Rio de Janeiro, Cláudio Castro, viabilizou a captação de quase 3,7 bilhões de reais em investimentos no Banco Master. É realmente uma informação bastante importante que consta num relatório do Supremo Tribunal Federal. A TMC teve acesso nessa terça-feira. Quem que é a reportagem? Quem que é o repórter dessa matéria? Érica Levigar, vamos lá com ela.
9: A relação entre o banqueiro Daniel Vorcaro e o ex-governador do Rio, Cláudio Castro, viabilizou a captação de quase 3 bilhões e 700 milhões de reais em investimentos no Banco Master. Essa informação consta em um relatório do Supremo Tribunal Federal, ao qual a reportagem da TMC teve acesso. Cláudio Castro foi um dos alvos de mais uma fase da Operação Compliance Zero da Polícia Federal, na terça-feira, que investiga crimes financeiros envolvendo o Banco Master. Segundo o advogado de defesa do ex-governador do Rio, o Carlo Lucchioni, a ação da Polícia Federal desta terça-feira foi recebida com surpresa por Cláudio Castro.
15: Para nós foi uma surpresa, porque nós não conseguimos entender ainda que tipo de envolvimento podem ter atribuído a ele. Nós ainda não tivemos acesso à decisão, está sendo pedido nesse momento ao ministro André Mendonça, e as buscas ocorreram sem nenhuma normalidade. O Cláudio, ele participou com serenidade e agora nós vamos buscar entender.
9: Castro mantinha vínculo próximo com Daniel Vorcaro, segundo as apurações da Polícia Federal. Nesse documento do STF, consta que havia um sincronismo entre os encontros mantidos entre Castro e Vorcaro e os aportes financeiros subsequentes. Na decisão, o ministro do STF, André Mendonça, reforçou que a atuação de Castro não se limitou a contatos institucionais com Vorcaro, mas encontros de vínculo pessoal em ambientes privados e até no exterior, viagens custeadas por Vorcaro. Além de Castro, a Polícia Federal investiga a atuação de outras 5 pessoas e as empresas Mídias Promotora Limitada e Planner Corretora de Valores S.A. que teriam atuado como operacionalizadoras dessa estrutura ilícita.
5: Obrigada por esse panorama geral, pelas informações. Agora 5 horas e 54 minutos, a gente continua com o nosso giro de repórteres. A Anvisa aprovou a primeira versão nacional da semaglutida após o fim da patente da empresa que faz o Ozempic. O novo medicamento se chama Ozivy e promete baratear os custos das canetas emagrecedoras no Brasil. Vamos agora com o Brian Valêncio.
16: A Anvisa aprovou o registro do Ozivy, medicamento brasileiro à base de semaglutida. A decisão marca a primeira autorização concedida a um concorrente nacional do Ozempic no Brasil, após a quebra da patente em março. Desde a queda dessa patente, farmacêuticas passaram a disputar espaço em um mercado bilionário, impulsionado pela alta procura pelas chamadas canetas emagrecedoras. O Ozivy foi registrado como medicamento novo, por meio da modalidade de desenvolvimento abreviado, que é usado para produtos baseados em substâncias já conhecidas mas que ainda precisam comprovar qualidade, segurança e eficácia junto à agência reguladora. Até então, nenhum medicamento com semaglutida havia recebido autorização da Anvisa desde a expiração da patente. Em abril, pedidos semelhantes chegaram a ser negados por falhas documentais e exigências técnicas não atendidas. De acordo com a resolução publicada pela Anvisa, o Ozive foi aprovado em solução injetável em diferentes volumes, com cartuchos acompanhados de canetas aplicadoras e agulhas. O registro é válido até junho de 2036. Apesar da autorização, esse produto ainda não tem data de lançamento nem preço definido. Antes de chegar às farmácias, o medicamento ainda precisa concluir etapas, como definição comercial, produção dos primeiros lotes e distribuição ao varejo. A expectativa do setor é de que a entrada de concorrentes aumente a oferta e pressione os preços de produtos como o Ozempic nos próximos anos, já que vai ampliar o acesso ao tratamento no país.
2: Valeu, obrigado pelas informações, e a gente continua girando aqui a nossa reportagem. A gente volta para Brasília. Como trabalha, hein? Murilo Hernandes novamente com a gente. O Brasil atingiu o maior IDH da história, segundo a Organização das Nações Unidas, a ONU, né? O IDH, que é o Índice de Desenvolvimento Humano. Quem conta pra gente, então, é Murilo Hernandes. Fala, Murilo.
17: O relatório da ONU aponta que o Brasil atingiu o patamar de 0,805 no Índice de Desenvolvimento Humano, numa escala que vai de 0 a 1. Com esse resultado, o país alcançou o maior nível de IDH da história. O indicador é usado para medir a qualidade de vida da população com base em três pilares: saúde, educação e renda. Segundo o levantamento, o país apresentou uma melhora consistente nos últimos anos, com destaque para o aumento da escolaridade média da população e da recuperação da expectativa de vida após os impactos da pandemia de Covid-19. A ONU também cita a contribuição de políticas sociais, como o Bolsa Família. As regras do programa exigem a presença de crianças e adolescentes na escola, o que ajudou na ampliação do acesso à educação e contribuiu para o avanço do índice. Só que, apesar do resultado histórico, o relatório reforça que o Brasil ainda convive com desigualdades profundas, principalmente em relação à renda. Na prática, o cenário mostra que o Brasil melhorou, em média geral, da qualidade de vida, mas esse avanço ainda não é distribuído de forma igual entre todos os brasileiros.
2: Valeu, obrigado pelas informações, Murilo Hernandes, trabalhando bastante ali no Salão Verde da Câmara dos Deputados. Inclusive, ele estava ali, né? A gente no YouTube conseguiu observar, né, conversando com a gente, em frente a uma das principais obras do Congresso Nacional, o Ventania. São vários azulejos, azuis, brancos também, Atos Bucão. E aí, quando você olha como são azulejos pintados assim, não com uma regularidade, dá a impressão de movimento, e por isso Ventania, viu? Aqui é cultura também.
5: Brasília sempre surpreendendo, e as explicações de Tebas, que trabalhou por muitos anos em Brasília.
2: É, meu amigo, vem comigo.
5: Sempre surpreendendo também. É isso, é start a cultura também.
2: É isso.
5: E conhecimento. 5:58, a gente continua então com o nosso giro de repórter. Agora a gente vai para a Operação Falso Médico, porque uma operação da polícia nessa terça-feira mirou dois falsos médicos que trabalhavam em um hospital particular da zona leste da capital paulista. Eles usavam documentos roubados de um médico do interior do estado para atuar na profissão. Segundo as investigações, eles foram responsáveis por 2.000 atendimentos em 2 anos e teriam provocado 9 mortes nesse período por supostos erros médicos. Um deles foi preso e o outro conseguiu fugir para o Chile. Dois diretores do hospital foram afastados por suspeita de acobertar a fraude. Bernardo Silva.
18: Marcos Felipe de Barros e Mike César Silva atuavam há 2 anos no Hospital das Clínicas Jardim Helena, na zona leste de São Paulo, e chegaram a realizar cerca de 2.000 atendimentos usando documentos e registros falsos para exercer a medicina. Segundo a Polícia Civil, ao menos 9 pacientes morreram em decorrência de erros e falhas nos atendimentos prestados pela dupla. As investigações também apontam indícios de omissão e negligência por parte da direção do hospital.
19: Nós já sabemos que a direção foi alertada a respeito do que esses falsos médicos faziam. Funcionários vieram aqui e falaram, eram extremamente infantis, inexperientes, e queriam que funcionários como, por exemplo, enfermeiros de nível superior é que prestasse atendimento enquanto eles ficavam dormindo. Essa é a informação que nós temos e era de conhecimento da direção.
18: Nas imagens do monitoramento, Marcos aparece aplicando Monjaro em uma mulher na calçada da própria casa. Entre os itens apreendidos estão instrumentos clínicos, uma carteira do Conselho Regional de Medicina e receitas carimbadas utilizando a identidade roubada de um médico do interior. Tudo para ludibriar as vítimas. Duas mortes já foram confirmadas pelo Instituto Médico Legal como resultados dos procedimentos errados dos falsos médicos. Outras sete seguem em investigação.
19: Esse primeiro, ela estava com problemas no coração, ficou 8 horas sem que fosse feito um exame cardíaco que apuraria que ela estava, na realidade, com aneurisma na aorta. Por conta desse intervalo de tempo tão longo, o que, que acabou acontecendo? Ela morreu. Tem outro caso que o doutor mencionou aqui, que é um caso de dengue. A moça já estava diagnosticada com dengue, chegou lá com nível de plaquetas muito baixa, eles não sabiam como proceder, que tipo de atendimento dar. Ela passou a ficar numa situação delicada até que ela teve uma parada cardíaca e eles não sabiam como ressuscitar.
18: A justiça determinou o afastamento da gestora operacional e do diretor clínico do Hospital Jardim Helena. Marcos Felipe de Barros segue preso. Já Mike César Silva fugiu para o Chile e é considerado foragido.
20: Nós vamos denunciar a linha vermelha, vamos buscar, vamos fazer tudo o que for possível. Comunicar as autoridades do Chile, internacional, é questão de trazer esse cara para cá.
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0: 6:03, você acompanha o Start TMC com Fernanda Câmara, comigo Rafael Tebas também em Brasília, em São Paulo, no Rio de Janeiro, em Belo Horizonte, no Recife, Curitiba, também no nosso aplicativo TMC e com imagem no YouTube. O STF endurece regras contra juízes punidos e CNJ amplia a fiscalização dos supersalários.
1: Mesmo com a possibilidade de perda definitiva do cargo, decisões ainda autorizam pagamentos extras e magistrados e promotores durante licenças.
0: PEC do fim da escala 6-1 avança na Câmara e pressão aumenta no Senado.
1: Comissão especial vota a proposta que prevê redução de 4 horas na jornada semanal em até 14 meses.
0: Empresários pedem mais tempo para discutir mudanças, enquanto aliados avaliam que o Senado não deve barrar o avanço da PEC.
1: O governo Lula e o Banco Central negociam um novo texto da PEC do BC para reduzir críticas sobre autonomia excessiva da instituição.
0: O Ministério da Fazenda amplia o limite de crédito do Distrito Federal para tentar salvar o BRB após o avanço da crise envolvendo o Banco Master.
1: A Polícia Federal aponta relação próxima entre Cláudio Castro e Daniel Vorcaro no caso Banco Master.
0: Investigadores afirmam que encontros entre os dois coincidem com aportes bilionários do Rio Previdência no banco.
1: 6:04, destaques internacionais. Israel afirmou ter matado Mohamed Odeh, comandante da ala militar do Hamas, durante um ataque aéreo realizado na faixa de Gaza. A ofensiva atingiu um prédio residencial em uma área movimentada da cidade de Gaza e deixou ao menos 3 palestinos mortos e dezenas de feridos, segundo autoridades locais. O exército israelense informou que monitorava os movimentos de Odeh há meses e que o alvo do ataque foi um esconderijo utilizado pelo líder do grupo.
0: Esporte agora, a seleção brasileira começa hoje, quarta-feira, a preparação para a Copa do Mundo com a apresentação do elenco na Granja Comari. A TMC vai acompanhar e o técnico Carlo Ancelotti começa então os treinamentos visando os amistosos. O Brasil tem 2 compromissos, contra o Panamá e também contra o Egito.
1: E o Neymar, olha, será? Lá. Neymar é pauta para tudo quanto é lado e toda hora. Ele vai ser avaliado pelo departamento médico após sofrer uma lesão na panturrilha e ainda é dúvida para os jogos preparatórios. Os jogadores Marquinhos, Gabriel Magalhães e Gabriel Martinelli se apresentam depois da final da UEFA Champions League, que ocorre nesse sábado.
0: Neymar é sempre um assunto também, né? Que divide opiniões, da polarização. Daqui a pouco o Bruno Rizzi vai comentar até o Neymar aqui no Start TMC. 6:06.
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1: Então sempre com assuntos, inclusive de polarização, mas também de repercussão e muita polêmica. Quem está aqui para abordar tudo isso é o Bruno Rizzi, sócio da Fato Inteligência Política e o nosso colunista aqui no Start TMC, que já está ao vivaço aqui com a gente para abordar assuntos importantes, discutidos,
3: além
1: inclusive
3: de Neymar,
1: ontem à noite, além de Neymar.
0: PEC 6-1, Neymar, que mais, Bruno Rizzi?
1: A bola tá quicando pra você falar aí todos os assuntos pra gente. Teve Flávio Bolsonaro com Donald Trump.
3: Pois é, dia agitado. Bom dia, Rafael Tebas, Fernanda Câmara, nosso ouvinte, espectador. Prazer estar aqui com vocês mais uma manhã no Start TMC. Pois é, ontem a gente teve a tão falada visita de Flávio Bolsonaro a Donald Trump. Rendeu até alguns memes ali, foi uma visita muito rápida, Donald Trump nem levantou da cadeira, então tirou uma foto ali sentado com Flávio Bolsonaro, Eduardo Bolsonaro e Paulo Figueiredo ali ao lado, rendeu até alguns memes, mas...
1: Rendeu memes porque inclusive o Flávio Bolsonaro soltou uma gafe falando que tinha sido convidado ali pelo Lula.
3: Pelo Lula, uma articulação do Lula,
1: então...
3: ato falho. Ops. Ali na... bem na hora de contrapor, ele soltou o nome.
1: Bem na hora que os holofotes estavam em cima dele.
3: Tá pensando muito no Lula ali.
1: Acho que tá
3: com a cabeça no Lula ali, acabou errando. Mas mais do que isso, acho que tudo isso que a gente tá falando, chamou o nome do Lula, Donald Trump não levantou, rendeu meme, vai pra lá, vai pra cá. No final das contas, saldo positivo, né? E eu vou contar aqui pra vocês, apesar de todos esses apesares, foi um ponto positivo essa visita de maneira pontual. Se a gente analisar a visita por si só, o dia de ontem, pontualmente, foi positivo. Para o estrutural do cenário político eleitoral, não vai mudar muita coisa.
0: E Rizzi, ontem o Flávio Bolsonaro foi perguntado ali durante uma coletiva de imprensa que foi realizada, né, sobre, essa visita tem a ver com desviar o foco em relação ao caso Banco Master. Ele não, já estava no script e tal, mas a gente sabe que politicamente de fato desvia e é positivo para a agenda especificamente dele, né?
3: Exatamente, a partir do momento que, por mais que, o famoso falem mal, mas falem de mim, né?
4: Mas pode ser uma cortina de fumaça, mas o eleitor tá ligado em tudo,
3: O eleitor tá ligado em tudo, né? Então, assim, a gente tem que analisar o que é estrutural dessa visita e o que é pontual dela, né? Acho que a gente vai poder desmembrar um pouco mais, mas é isso aí. Além disso, também ele fez a coletiva e anunciou a coletiva antes que não responderia perguntas além da questão da visita com Donald Trump, né? Eu tava lendo até ontem uma coluna do nosso Jamil aqui. E ele falava que tem um rinoceronte na sala, mas não comentaremos sobre isso. Né? Uhum. Então, assim, tem um negócio gigantesco ali rolando, mas vamos ignorar, né? Então ficou uma coisa meio bizarra ali. Mas a gente vai desmembrar isso aqui ao longo da nossa programação aqui, do nosso Start TMC, para poder contar para vocês um pouco mais do que foi esse desenrolar aí, toda essa questão.
0: Bruno Rizzi com a gente aqui no Start TMC, sempre nos ajudando a entender o contexto político com ponto e com contraponto também. 6:10, vamos para as capas dos portais e jornais brasileiros. A gente começa com o nosso portal tmc.com.br, tmc.com.br. Olha só, hein, tem sempre a contagem regressiva, 15 dias, faltam 15 dias para a Copa do Mundo, é impressionante. E o nosso destaque é a nossa manchete: PL apoia escala 4x3 e pode colocar o governo Lula em saia justa, outro assunto importantíssimo também.
4: E agora a gente vai para a capa da Folha de São Paulo. PEC prevê transição para o fim da 6x1 e teto salarial para controle de jornada.
0: E a gente também tem aqui o destaque do Globo: fundos do Master com aportes do Rio Previdência tiveram prejuízo de 90% e rendimento menor que a poupança.
4: E agora a gente vai para o estado de São Paulo. Aposentadoria compulsória não será mais punição para juízes. Você conferiu então os principais assuntos nacionais das principais capas nacionais para ficar por dentro de tudo que acontece no Brasil e também no mundo, né? Daqui a pouquinho a gente vai falar mais ainda de notícias internacionais, mas essas notícias, esses destaques nacionais para você ficar ligadinho em tudo. Agora 6:10.
0: Bruno Rizzi, rapidamente aqui a gente vai movimentar, vai girar a nossa reportagem, mas a nossa manchete no tmc.com.br, o PL então apoiando 4x3 para deixar o governo em saia justa. O que significa isso?
3: Pois é, uma articulação ali completamente contraditória, afinal até então eles estavam lutando pela questão da responsabilidade fiscal, tanto em termos de país quanto em termos dos empresários, né, pensando na saúde fiscal, na saúde econômica das empresas, e eles vêm com essa questão de, então já que vocês vão aprovar, vamos soltar o 4x3. Acho que assim, o ponto dessa questão 4x3 realmente é um projeto da Erika Hilton, mas, por outro lado, tá tendo uma discussão muito grande por 5x2. Se você jogar para baixo, vira jogo de truco, pede 6, e aí fica uma coisa meio única e exclusivamente de birra política. Perde o sentido da discussão. Perdem a oportunidade de fazer uma discussão racional disso tudo.
4: 6:02, a gente vai para Brasília, porque a primeira turma do Supremo Tribunal Federal anulou a decisão do CNJ e mantinha a aposentadoria compulsória de um juiz do Rio de Janeiro punido em processo disciplinar. Os ministros entenderam que a punição deixou de existir após reforma da Previdência e determinaram que o caso seja reanalisado pelo Conselho. Brasília, com Rafaela Soares, que tem todas essas informações ao vivo. Bom dia.
5: Bom dia, pessoal. Bom dia a todos os ouvintes. O relator do caso, o ministro Flávio Dino, já tinha decidido monocraticamente sobre o tema, mas agora essa decisão foi confirmada pela primeira turma. Segundo Dino, a aposentadoria compulsória acabou se tornando uma punição para o contribuinte, já que o magistrado continua recebendo o salário pago pelo Estado. Dino também criticou falhas no andamento do processo no CNJ, como mudanças de voto e sucessivos pedidos de vista. Com a decisão, conforme vocês explicaram, o CNJ vai ter que refazer a análise do caso e, se entender que houve uma infração grave, poderá encaminhar o processo para uma ação judicial. Esse magistrado desse caso específico, ele teve algumas infrações administrativas. Durante o julgamento, outros ministros também reforçaram esse entendimento. Alexandre de Moraes disse que a aposentadoria compulsória não pode ser mais tratada como punição e que, em casos graves, a consequência deveria ser a perda do cargo. Já Cristiano Zanin, concordou que a reforma da Previdência mudou as regras, mas defendeu que o principal ponto do julgamento era corrigir problemas no processo no CNJ. Já a ministra Carmen Lúcia também acompanhou a decisão e afirmou que a reforma da Previdência mudou completamente o tratamento dado à aposentadoria dos magistrados. Então, a gente lembra que esse ainda cabe recurso dessa decisão.
0: Leo, muito obrigado pelas informações, Rafaela Soares. A gente continua aqui girando a nossa reportagem. A gente já sai de Brasília e vai para o Recife. A Carol Oliveira está ao vivo com a gente por conta das sabatinas que a TMC está realizando com os pré-candidatos ao Senado, que está movimentando o cenário político em Pernambuco. A TMC agora recebeu, né, a Marília Arraes, que também então foi entrevistada pela nossa reportagem. Como foi a entrevista, Carol? Bom dia.
6: Bom dia, Tebas, Fernanda, e a todos que nos acompanham aqui no Start TMC. Pois é, ontem pela manhã a gente recebeu aqui no estúdio da TMC Recife a pré-candidata ao Senado, Marília Arraes, pelo PDT. Ela conversou um pouco com os nossos ouvintes e falou também sobre a questão da possibilidade da governadora Raquel Lira apoiar a reeleição do presidente Lula. Vamos conferir.
7: Eu sou lulista, eu defendo a candidatura do presidente Lula. Como é que eu vou dizer que não quero o apoio de alguém para o presidente Lula? Quem vier apoiar o presidente Lula é bem-vindo. Agora tem que deixar claro
8: qual é o projeto de país que tem o apoio de verdade aqui em Pernambuco.
6: Lembrando que a sabatina aqui na TMC Recife continua, tá? Amanhã a gente recebe, a partir das 10 horas da manhã, aqui no estúdio, o senador Humberto Costa, pelo PT. Eu espero todos vocês às 10 da manhã no Pernambuco TMC, primeira edição. Volto com vocês.
4: Obrigada, Carol Oliveira, e obrigada pelo convite também a todos os nossos ouvintes. 6 horas e 15 minutos, agora a gente vai para um caso também de repercussão nacional. O julgamento de Jairinho e Monique Medeiros sofreu um novo atraso nesta terça-feira no Tribunal do Júri do Rio de Janeiro. Com isso, o depoimento da babá Tainá Ferreira, considerada uma das principais testemunhas do caso Henri Borel, foi adiado para os próximos dias. E aí a gente vai com mais informações com o Gustavo Sleman, direto do Rio de Janeiro. Bom dia, Gustavo.
9: Bom dia, pessoal. Bom dia para todos que nos acompanham. O julgamento agora, que em vez de 5 dias, deve durar 7 dias. Pelo menos essa é a previsão das pessoas envolvidas nesse procedimento e que foram ouvidas pela reportagem da TMC. O portal G1 conversou com a Juliana Ferreira, ela que é advogada da Tainá Ferreira, Juliana Nascimento, perdão, ela que é advogada da Juliana, da Tainá Ferreira, e que disse que a cliente dela, a babá do menino Henri, foi pressionada durante todo o caso para mentir durante o procedimento, durante a sessão que começou anteontem. E até por conta disso, agora o depoimento dela foi remarcado. Ontem, a gente teve apenas um depoimento. Foi o depoimento do delegado Henrique Damasceno, que durou mais de 10 horas. Inclusive, a gente fica na expectativa ainda para saber, por parte do Tribunal de Justiça do Rio de Janeiro, se vai ocorrer alguma nova interrupção, alguma nova remarcação, até porque já está se estendendo e muito, e apenas uma testemunha foi ouvida. Lembrando aí que mais de 20 testemunhas foram arroladas pela defesa e pela acusação para serem ouvidas durante o julgamento pela juíza Elizabeth Louro Machado. Ontem, mais uma vez, a defesa do ex-vereador Jairinho tentou manobras para atrasar o julgamento. Houve, inclusive, princípio de discussão, tumulto, durante a apresentação de fotos da necrópsia do menino Henri Borel. A mãe dele, a professora Monique Medeiros, que também é ré pela morte do menino, ela tampou o rosto durante a apresentação das fotos, e aí foi o momento que houve discussão por conta de algumas provas e elementos apresentados nas imagens ali divulgadas durante a sessão. Lembrando que a sessão é fechada para a imprensa e também para o grande público, então a gente vai conversando muito com os advogados assim que eles saem, ou tem algum momento de interrupção ou de intervalo para almoço, lanche ou janta, visto o tamanho aí do depoimento do Henrique Damasceno ontem, por exemplo. Enfim, qualquer atualização a gente vai voltar aqui ao longo da programação. Lembrando que o Henrique Borel foi morto em 2021, então já são mais de 5 anos de espera e agora um julgamento mais uma vez sendo arrastado.
0: É muito tempo de espera realmente. A TMC vai continuar acompanhando de perto esse caso que, enfim, né, é realmente muito grande, de grande repercussão. Obrigado pelas informações, Gustavo. 6:18, a gente vai para Minas Gerais agora. Olha, o Atlas da Violência divulgou vários dados, números. Tem um aqui que chama atenção e é muito preocupante, tá? Minas Gerais lidera o aumento proporcional de homicídios estimados em 2024. Então, em Belo Horizonte, o Júnior de Castro tá ao vivo com a gente com mais informações. Júnior, muito bom dia para você.
10: Ótimo dia para você também, Rafael, Fernanda, Bruno. Excelente quarta-feira para todo mundo ligado com a gente aqui na TMC. Eu sempre gosto de vir aqui durante a programação trazendo listas, rankings de cultura, de gastronomia, coisas que fazem parte de Minas Gerais e são destaque. Dessa vez, infelizmente, esse estudo que é muito triste, né? Mas oficialmente o estado registrou 2.731 homicídios em 2024. Uma queda de 2,3% em relação a 2023, isso de acordo com os dados do Ministério da Saúde. Agora, segundo esse estudo que você citou, Rafael, do Atlas da Violência 2026, que foi divulgado pelo IPEA em parceria com o Fórum Brasileiro de Segurança Pública, esse estudo aponta um crescimento expressivo das chamadas mortes violentas por causa indeterminada, que é quando não é possível definir se essa morte foi por homicídio, suicídio ou acidente. Aqui em Minas Gerais foram mais de 3 mil casos em 2024, uma alta de 43,6% em comparação com o ano anterior. E com base em uma metodologia própria deles, os pesquisadores estimam aí que pelo menos 1.218 dessas mortes tenham sido, na verdade, esse tipo de homicídio, que é o homicídio oculto. Então, com isso, o total estimado de assassinatos aqui em Minas chega a 3.949 casos, aumento de 25,2%, o maior crescimento do país, infelizmente. E Belo Horizonte também aparece em destaque nesse levantamento. A alta estimada é de 59% de homicídios em 2024. Eu volto com vocês.
4: Obrigada por todas as informações. Júnior de Castro, então, diretamente de Belo Horizonte. E agora a gente fala que o Paraná liderou o ranking de mortes no trânsito entre os estados do sul do Brasil em 2024, segundo dados do Atlas da Violência 2026. O estado registrou taxa de 23%.

0: segundo entre os estados da região sul. Como vocês destacaram, o estado que mais tem, ou mais teve, melhor dizendo, mortes no trânsito no ano de 2024, proporcionalmente, comparado com Santa Catarina e Rio Grande do Sul. Em números absolutos, o Paraná também lidera o ranking entre os estados do sul do país. Em 2024, foram 2.821 mortes associadas aos acidentes de trânsito, seguido por Rio Grande do Sul, com 1.800 registros, e Santa Catarina, 1.500 casos. As taxas de morte associadas, né, registradas aí, portanto, ao Paraná, lideram por aqui. A gente vai preparar uma reportagem nesta manhã, abordando e principalmente falando sobre o que tem provocado esses acidentes, não apenas a imprudência, mas até mesmo as condições das principais rodovias aqui do Paraná podem sim facilitar com que esses acidentes com mortes possam acontecer.
1: Valeu, obrigado pelas informações, Leonardo. Então você no 100.3 aí em Curitiba acompanhe hoje a edição do Paraná TMC e ao longo da programação a gente também vai trazer informações sobre os números, né, os dados divulgados pelo Atlas da Violência. 6 horas e 23 minutos, Transamérica, agora é TMC, quem escuta sabe.
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1: Horas 25 minutos. Bom dia para você que acompanha a programação da TMC, quem escuta sabe, em 101.3. Eu sou o Gustavo Silema, te acompanho na manhã desta quarta-feira, dia 27 de maio de 2026, trazendo, é claro, as informações da cidade, do estado do Rio de Janeiro e, claro, contando com a sua participação pelo nosso WhatsApp 99557-1013. Rafael Alves, ao vivo aqui para falar sobre a atualização da Refit, a antiga refinaria de Manguinhos. Fala, Rafa, bom dia.
2: Muito bom dia para você, Gustavo, e para todos os nossos ouvintes. A gente vem falando constantemente da Refit e agora de uma manifestação do Ministério Público do Rio de Janeiro pedindo à justiça ali decretação da falência da antiga refinaria de Manguinhos, a Refit, aquele prédio, aquele terreno bem grande na Avenida Brasil que os nossos ouvintes passam por lá e vêm de perto. Inclusive, esse terreno também já foi desapropriado.

0: pelo governo do estado. No documento apresentado pelo Ministério Público, é destacado ali que depois de quase 10 anos de recuperação judicial, a empresa não conseguiu alcançar os objetivos propostos ali nessa legislação e por isso tem a necessidade da decretação da falência. Segundo o Ministério Público, ao longo desse período, a dívida da refinaria subiu de 5 bilhões de reais para 25 bilhões de reais, o que demonstra a ineficácia desse processo. A manifestação do MP era destaca que a Refit manteve nos últimos anos inadimplência recorrente, de maneira constante. De acordo com os dados apresentados por órgãos fazendários, mais de 80% dos impostos devidos entre 2022 e 2024 deixaram de ser pagos, o que caracteriza ali o devedor quanto mais. A gente lembra que a Refit é a principal devedora aqui do Rio de Janeiro, com o maior número de dívidas e agora com mais problemas nas costas. Primeiro, a desapropriação do terreno e agora a solicitação à justiça do pedido de falência por parte do Ministério Público. Gustavo.
1: É isso, como o Rafa destacou, aí cheio de problemas, a Refit, muito que se explicar. A gente, claro, vai continuar em contato, tentando aí um posicionamento por parte da empresa, que já foi alvo de operação da Polícia Federal recentemente, que inclusive teve aí como um dos alvos o ex-governador Cláudio Castro, né? Uma operação que aconteceu 11 dias antes da operação de ontem, mais uma vez com o ex-governador estando aí como alvo, né? Enfim, a gente, claro, vai continuar em cima desse assunto com as atualizações e também um posicionamento por parte da Refit, que é uma das maiores devedoras do país, tanto aí em relação a estados, municípios e a União em si. Agora, 6 horas e 28 minutos.

0: Rapidamente, São Conrado, acidente na autoestrada Lagoa Barra. Uma faixa está ocupada na altura do Gávea Golf Club em função de um acidente entre carro e moto no sentido Lagoa.
1: 6 horas e 29 minutos, Start TMC no ar com Fernanda Câmara, Bruno Rizzi, comigo Rafael Tebas. 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Olha só, a gente vai continuar movimentando e girando a nossa reportagem agora em São Paulo. O governador, olha só, assunto polêmico, hein? O Tarcísio de Freitas afirmou que o senador Flávio Bolsonaro, pré-candidato à presidência da República, precisa explicar a visita ao banqueiro Daniel Vorcaro, investigado, claro, no caso Banco Master. Ricardo Sparvoli está ao vivo, elegantérrimo aqui, Gustavo.
2: Sempre.
1: Ricardo Sparvoli, tudo certo, Sparvoli, bom dia.
3: Bom dia, Rafael, Fernanda, Bruno, para todo mundo que acompanha o Start TMC. O Flávio Bolsonaro, ele já admitiu na semana passada que ele se reuniu com o Vorcaro depois da primeira prisão do banqueiro no final de 2025. Segundo o senador, o encontro foi realizado com o objetivo de botar um ponto final na questão do financiamento do filme Dark Horse, que em inglês significa Azarão, uma cinebiografia sobre Jair Bolsonaro, o ex-presidente e pai, claro, de Flávio. O filme está em evidência depois de reportagens do The Intercept revelarem que a produção teria sido financiada por Daniel Vorcaro, dono do Banco Master, que teria repassado cerca de 61 milhões de reais ao projeto antes de ser preso. Apesar de todo esse escândalo, Tarcísio negou qualquer afastamento dele com Flávio e desejou sucesso ao aliado na viagem aos Estados Unidos, viagem essa que o Flávio concretizou nessa semana. Ele viajou a Washington e se reuniu com o presidente americano Donald Trump nesta terça-feira, postou inclusive uma foto nas redes sociais. Questionado sobre o motivo de não ter participado de agendas conjuntas com Flávio nas últimas semanas, o Tarcísio disse que tem se concentrado nas atividades da administração estadual e tem buscado aí a reeleição em 2026, reeleição para o governo de São Paulo. Agora a gente aguarda os desdobramentos do caso Banco Master e os desdobramentos também dos áudios que foram divulgados pelo The Intercept, áudios esses que mostraram as conversas entre Flávio Bolsonaro e o ex-dono do Banco Master, Daniel Vorcaro.
2: E tem desdobramentos sobre viagem de Flávio Bolsonaro e encontro com Donald Trump aqui agora no estúdio com Bruno Rizzi. Muito obrigada, obrigado, Ricardo Sparvoli, pelas suas informações. Então a gente já embala o assunto com Bruno Rizzi, porque então Flávio Bolsonaro foi se encontrar com Donald Trump. Um dos assuntos, né, foi o pedido do Flávio ao governo americano sobre a classificação de facções criminosas brasileiras como o PCC e o Comando Vermelho como organizações terroristas, né, uma medida que ainda vai ser analisada pelos Estados Unidos. Flávio declarou que não buscou apoio político externo, né, para sua candidatura e disse que a conversa tratou de temas como segurança pública e relações entre os dois países. E a gente vai repercutir, então, como foi essa reunião no momento de pressão política, né, sobre o parlamentar, enquanto ele tenta reforçar aí sua agenda internacional e ampliar o debate.
1: Exatamente.
2: Sobre o combate ao crime organizado.
1: Vou até puxar o Bruno Rizzi aqui com um ponto e contraponto. A gente até contextualizou bem aqui com o Sparvoli também esse caso envolvendo o Tarcísio e o Flávio Bolsonaro. Mas, Rizzi, esse encontro do Flávio com o Donald Trump, ele fortalece o debate sobre segurança pública ou, na verdade, representa ali uma estratégia política já de olho nas eleições desse ano, com esse ponto e contraponto te perguntando?
4: Afinal, a questão de segurança pública é assunto antigo.
1: Exato,
4: já vem desde o ano passado sendo discutida. É uma pauta que, claro, a direita como um todo, e não só pela figura de Flávio Bolsonaro, mas também Ronaldo Caiado, que também bate bastante nessa tecla, que é ex-governador do Goiás e também pré-candidato à presidência da República. Mas é um assunto que já vem sendo debatido há muito tempo, não é trending topics, digamos assim, na política nacional hoje. Obviamente que é uma questão relevante, preocupante, deve ser sim abordada, mas a relação, a viagem de Flávio Bolsonaro para entregar alguns documentos sobre esse tema para Donald Trump, obviamente que não era o foco principal, até porque foi tudo meio a toque de caixa ali, né? Foi tudo do final da semana passada, do final de semana pra cá, esse arranjo dessa viagem. Então, certamente, se fosse realmente para debater o assunto e entrar nesse mérito, poderia ter sido ele, como figura de senador da República, algo mais bem elaborado, menos às pressas, para realmente ter esse debate. De toda forma, importante que haja, independente de quem leve essa pauta, e aí entram-se as discussões sobre classificar as facções criminosas como organizações terroristas ou não. Isso é motivo de outra discussão que a gente pode até trazer aqui num outro dia, porque tem diversos pontos e contrapontos em cima disso.
2: Sim, porque isso pode reacender críticas às influências externas no
4: Exatamente.
2: Brasil.
4: Exatamente, abriria brechas para uma, trazendo aqui já para o extremo, mas para uma invasão americana ao Brasil, para uma operação com fundo de intenção relacionado a essas facções criminosas locais, que poderia ter intenções perversas por trás disso. Esse é o contraponto de toda essa história. Quando se tem a discussão, um primeiro momento se pensa que, pô, realmente as facções criminosas são organizações terroristas porque causam o terror, tal qual organizações terroristas com outras práticas, mas de toda forma também são organizações criminosas. Agora, o contraponto é justamente esse, de abrir brechas ali. Agora, voltando ao tema aqui da visita por si só, a gente também trazendo ponto e contraponto aqui no nosso compromisso com o nosso ouvinte do Start TMC, no ponto positivo, pontualmente, a visita foi muito boa para Flávio Bolsonaro. Primeiramente, mostrou um acesso de Flávio e da família Bolsonaro, também vinculada ali à relação com Paulo Figueiredo, que tem um acesso muito grande à Casa Branca, justamente sendo a toque de caixa, o fato de ter conseguido ir até Donald Trump, tirado aquela foto, por mais que Donald Trump não tenha levantado da mesa, tenha sido uma breve foto ali, uma entrega de documentos muito rápida, o fato de ter conseguido uma agenda na Casa Branca em tão pouco tempo, mostra algo que sim, que é articulação do lado da família e dos aliados bolsonaristas. Isso é inegável. Agora, do ponto de vista estrutural, a questão segue em pauta, que é o escândalo do Banco Master. Né? Se pelo lado pontual a gente tem essa tentativa de manter o equilíbrio, já que o presidente Lula, no último dia 7 de maio, esteve com Donald Trump por mais de 3 horas, um almoço e tudo mais, essa balança política ali de relações com os Estados Unidos, com a Casa Branca, fica equilibrada. Já o contraponto que a gente traz é que, estruturalmente, o escândalo do Banco Master segue vigente, segue pegando fogo aqui no Brasil e segue na cabeça do eleitor. O Banco Master, sim, é trending topics na nossa discussão política aqui no Brasil.
1: E Bruno Rizzi, numa pré-campanha, né, como a gente está vivendo, daqui a pouco vai virar campanha eleitoral, nesse momento pré-campanha, também manter ali, né, conseguir fazer com que a sua base fique, digamos assim, aquecida também é um ponto importante. O Flávio, com essa foto, com esse registro de imagem, consegue isso.
4: Consegue, afinal ele tinha perdido ali a conexão, inclusive, com a sua base mais bolsonarista ali. Era um momento, o momento agora é de juntar os cacos da questão do Banco Master. O problema é que seguem vasos e copos sendo quebrados nesse chão, então são muitos cacos para ir juntando e a coisa não para, né? Então foi um momento ali positivo, porque foi uma pausa nesse foco, nesse hiperfoco, mas é isso, em paralelo a gente tem essas questões ocorrendo. Ele ganha ali um apoio, ele retoma um pouco do apoio da base mais bolsonarista, mais à direita, de mostrar que tem uma relevância como senador indo até os Estados Unidos, mas em paralelo a gente tem, como o Spárvo ele trouxe pra gente, declarações de Tarcísio de Freitas, que é um aliado histórico, que tem evitado inclusive eventos.
1: Lembrei de você, inclusive, se não tivesse, né, ocorrido a desincompatibilização,
4: exatamente,
1: a gente ia estar, olha, o que será que aconteceu?
4: Exatamente.
1: Mas como já foi,
4: a sorte de Flávio, digamos assim, é que já passou esse período, né? Senão voltaria aquela discussão famosa sobre Tarcísio, esperar o momento da desincompatibilização, mas agora Tarcísio já perdeu esse time, então não teria. Ele está até aproveitando para se capitalizar politicamente, usando esse argumento contra Flávio Bolsonaro, que é, pô, Flávio deve explicações. Em paralelo, ontem, que também foi um assunto muito relevante, até ofuscou um pouco a viagem de Flávio Bolsonaro, foi justamente a operação da Polícia Federal, em menos de 15 dias, novamente fazendo busca e apreensão na casa do ex-governador do Rio de Janeiro, Cláudio Castro. Isso trouxe um impacto muito grande, novamente, para a operação relacionada a Banco Master, e as pessoas voltam a lembrar o famoso áudio de Flávio Bolsonaro. Então a questão é muito sensível, ela não é pontual. Então não é simples de ser simplesmente eliminada, né? Basicamente ali é uma questão que está todo momento tendo desdobramentos e sempre vai ser uma brecha ali, principalmente para a oposição bater e relembrar essa questão do áudio. E mais do que isso, anteontem, Valdemar da Costa Neto, presidente do PL, deu uma entrevista para a Globo News.
2: O Enrola Brasil.
4: O Enrola Brasil, que foi simplesmente desastrosa, né? Então assim, se a viagem tinha ganho ali uma atenção especial e tinham deixado um pouco de lado o áudio por si só especificamente, Valdemar da Costa Neto vem à Globo News e dá uma entrevista que parecia assim uma criança tentando mentir para a mãe quando a mãe fala a verdade, sabe? Uma coisa completamente bagunçada e
1: desorganizada.
4: Diz que me diz, uma coisa desorganizada, ele começa a perceber que tá se enrolando e tenta corrigir e piora, né? Até um parênteses, não tô falando que ele tá mentindo, né? Tô dizendo que ele se enrolou. Ele se enrolou, né? Tô usando a referência de criança mentindo pra mãe, porque ela se enrola quando fala, né? Mas foi péssima, porque ele fala que ele traz um elemento novo que não havia sido falado. Flávio falou: eu reencontrei Daniel Vorkaro com tornozeleira eletrônica para dar um fim na relação. E aí Valdemar vai lá e fala
2: que ele pediu mais dinheiro.
4: Ele foi lá para cobrar o dinheiro. Aí o pessoal da Globo News falou: opa, então você está trazendo um elemento novo. Não, mas eu não conversei com ele sobre isso. Ué, mas você acabou
2: de
4: falar que
2: você trouxe um elemento novo,
4: como é que você não conversou? Então ficou uma coisa muito confusa, até nos bastidores de Brasília aqui, foi engraçado que eu conversei com bastante gente, inclusive da linha bolsonarista, mais à direita, que comentou, foi unanimidade dizer que a entrevista foi péssima, mas muitos falaram, cara, isso só reforça a visão de que Valdemar tem sua preferência na escolha e que não é a mesma preferência de Jair. Valdemar, se dependesse dele, escolheria Michele para ocupar essa vaga de pré-candidata. Mas ele sabe que quem tem os votos,
1: quem dá as cartas,
4: é Jair. E ele deve muito a Jair, porque Jair transformou o PL no que ele é. E o foco do PL, além de qualquer coisa, é montar bancadas estaduais. Porque você tendo força no Senado e na Câmara, você tem uma relevância maior. E o fundo...
1: O legislativo é muito importante.
4: Exatamente,
1: o parlamento
4: o
1: é fundamental.
4: A gente já falou aqui, até como forma da gente refletir, que é realmente quem tem o poder, né? Então, tem muita discussão sobre isso aí, é muito interessante da gente analisar, mas realmente, assim, pontualmente positivo, mostra esse acesso, mas estruturalmente, acredito que entre hoje e amanhã as questões vão voltar como estavam antes e não vão ser ofuscadas e substituídas pela viagem, pelo encontro, né? Então... vai ter muito trabalho pela frente, Flávio Bolsonaro.
2: Porque o eleitor, ele tá mais ligado e sabe diferenciar e filtrar também mais o que tá acontecendo, né?
4: A memória é curta, como dizem, mas o evento é recente também do áudio. Então a memória segue curta, mas ele prioriza ali o que tem mais impacto. E certamente os áudios vão ter mais impacto nesse momento, pelo tamanho do escândalo, do que uma visita ao presidente Donald Trump.
2: Até porque pode aparecer mais coisa em relação a isso.
4: E vai.
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2: 6 horas 44 minutos. De volta com as informações do Rio de Janeiro aqui em 101.3. A atualização do trânsito agora para você, motorista sintonizado e ligado aqui em 101.3. Avenida Brasil tem um caminhão enguiçado agora na Penha Circular. Uma faixa da pista central da via está ocupada na altura da Penha Circular em função desse enguiço no sentido centro. Sete Rio foi acionado e o fluxo é intenso no local. Atenção para você, motorista. A gente volta a destacar a região de São Conrado, no acidente na autoestrada Lagoa Barra. Uma faixa está ocupada na altura do Gávea Golf Club em função de um acidente entre carro e moto no sentido Lagoa. Sete Rio e Corpo de Bombeiros foram acionados. O trânsito é lento no trecho. Na Avenida Brasil tem um acidente ainda também em Vigário Geral. Uma faixa da pista lateral da Avenida Brasil está fechada na altura de Vigário Geral em função desse acidente entre ônibus e carro, no sentido centro. Sete Rio e bombeiros foram acionados, mas o trânsito já apresenta lentidão a partir de Irajá. Atenção, motorista, a recomendação do Centro de Operações é para que você siga pela pista central da Avenida Brasil. Ainda na Avenida Brasil, a gente lembra, né? E a gente tem a faixa seletiva com veículos de passeio autorizados a circular pela faixa seletiva da Avenida Brasil nos dias úteis em horários específicos, de 10 da manhã às 4 da tarde e de 8 da manhã, e de 8 da noite, na verdade, até às 5 horas da manhã. Teve atualização na Avenida das Américas, foi totalmente liberada após uma faixa ficar ocupada na altura da estação do BRT Dom Bosco, em função de um acidente envolvendo um carro. O trânsito apresenta boas condições de acordo com o Centro de Operações da Prefeitura. Ainda na zona sudoeste, a gente teve atualização da Estrada dos Três Rios, que foi totalmente liberada após a finalização de um reparo emergencial que ocupava uma faixa da via ali no acesso à Avenida Jeremário Dantas. Trânsito com boas condições também. E o túnel Marcelo Alencar foi liberado após fechamento para manutenção e limpeza no sentido rodoviário. O trânsito apresenta boas condições. Mas redobre atenção, né? A gente teve registro de névoa úmida no aeroporto do Galeão, então passar ali na linha vermelha, você ainda pode encontrar algum resquício disso, desse fenômeno, então preste atenção, redobre atenção para você passar ali na linha vermelha, uma das vias expressas mais importantes do Rio. E claro, a gente faz o convite para você participar da nossa programação e dar carona aqui à TMC pelo nosso WhatsApp. O DDD é o 21 e o número é o 99557-1013. 99557-1013.
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2: Quarta-feira vai ser de céu parcialmente nublado e com possibilidade de chuva fraca, moderada e isolada na cidade do Rio. Deslocamento aí de um sistema de baixa pressão no oceano influencia o tempo na cidade. O céu vai estar parcialmente nublado, passando a nublado, e a previsão de chuva fraca, moderada e isolada a partir da tarde. E os ventos vão estar moderados com rajadas fortes na tarde.
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0: 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Quem escuta, sabe. 6 horas e 49 minutos, ouvinte de São Paulo, Brasília, Rio de Janeiro, Curitiba, Belo Horizonte, Recife. Está aqui no Start TMC comigo, Fernanda Câmara, com Rafael Tebas e com Bruno Rizzi. E também com a Lívia Braz, direto de Brasília, para falar que a Comissão Especial da Câmara vota hoje o parecer da PEC que prevê o fim da escala 6x1 e reduz a jornada semanal de 44 para 40 horas em até 14 meses, sem corte salarial. Lívia Brás, a palavra é sua.
5: Fê, bom dia. Bruno, Rafa, bom dia pra todo mundo.
6: Bom dia, Lívia.
5: Pois é, essa é a expectativa, né? A gente teve um começo de leitura desse parecer na segunda-feira, lá na comissão especial. Foi pedido vista, então, e a expectativa é de que esse texto, de fato, seja lido hoje lá na comissão e já seja votado, colocado em votação e, na sequência, levado, então, para votação no plenário. Expectativa de que isso aconteça já amanhã. Vamos ver se isso vai acontecer, né? Mas antes, queria falar sobre um tema que o Bruno estava comentando mais cedo, né? Que nos 45 minutos do segundo tempo, fazendo uma analogia aí com o futebol, né? E depois de fazer tantas críticas a esse projeto, PL, bancada do PL, agora resolveu mudar completamente de posição, passou a defender o fim da 6x1, né? Da jornada de trabalho 6x1. Mas não só isso, viu? Na defesa que foi feita ontem no plenário, foi proposto a adoção do modelo 4x3 e não 5x2, como está sendo debatido lá na comissão especial. E aí, segundo Sóstenes Cavalcante, que é o líder do PL na Câmara, seriam mais dias de descanso para o trabalhador. Modelo que a gente lembra, né, foi proposto lá atrás, foi um dos primeiros modelos propostos pela deputada Érica Hilton. E aí essa estratégia, né, da bancada do PL seria justamente gerar um desgaste político aí com o governo Lula, né, dentro da Câmara dos Deputados. Esse anúncio, como eu disse, foi feito ontem à noite pelo líder do PL na Câmara, deputado Sóstenes Cavalcante. Segundo ele, PL entende que o trabalhador ele deve ter mais tempo de descanso e de convivência com a família. Também criticou o governo federal, cobrou que os partidos da esquerda apoiem essa proposta de votação, então, da escala 4x3 e não mais 5x2. O relator da proposta, né, voltando agora para a proposta que está sendo debatida lá na comissão especial, o relator, o deputado Léo Prates, tem a expectativa, de fato, que esse debate seja retomado hoje e que isso seja colocado em votação já amanhã. Esse texto da comissão especial, ele prevê, de fato, uma redução gradual da jornada de trabalho, aí passando das atuais 44 para 40 horas semanais, período de transição de até 14 meses depois que essa proposta for promulgada. Então, vamos acompanhar, né, todos os desdobramentos, se vai ter, de fato, a leitura desse relatório hoje e se, de fato, essa proposta vai avançar na Câmara, então, sendo colocada em votação. Lembrando que, por ser uma PEC, precisa ter o apoio de maioria dos deputados, né, e também ser votada em dois turnos.
7: Muito obrigado, Lívia Brás, que disse ontem, olha, é super terça-feira, então hoje também é uma super quarta-feira no Congresso Nacional.
8: Tem sido super segunda, terça, quarta, quinta e sexta, né?
7: Super sábado também. Obrigado, viu, Lívia Brás, aqui com as informações. Valeu, no Start, gente. TMC. Hoje, de fato, um dia fundamental por conta da escala 6x1. Bruno Rizzi, né? A gente ouviu a Lívia, ela trouxe também a fala do Sóstenes Cavalcante, o líder do PL na Câmara dos Deputados, e essa discussão sobre a escala 6x1 talvez pudesse estar sendo realizada com um pouco mais de equilíbrio, com mais, digamos assim, temperança, maturidade, mas fato é que estamos em ano eleitoral e realmente está todo mundo comentando sobre o assunto. De um lado, tem os trabalhadores que querem mais tempo de descanso, passar mais tempo com a família, mas também há preocupação com, enfim, impactos com as empresas, o setor produtivo, os pequenos empreendedores também ficando preocupados e também com suas razões, né, Rizzi?
9: É isso, acho que a discussão ela precisa ter uma maturidade, como eu falei, como você trouxe, Tebas, porque a gente precisa definir quais são os pontos e contrapontos, né? A gente que tem o nosso compromisso aqui de trazer para o nosso ouvinte pontos e contrapontos das nossas análises e dos fatos, as discussões na política que nos representam dentro do Congresso Nacional e que representam as decisões do Brasil para os brasileiros, precisam ter maturidade e não um jogo político único exclusivamente, onde um pede truco, o outro pede seis, né? Que é justamente o que aconteceu. Porque o contraponto à questão da escala 5x2, do fim da escala 5x1, é justamente o quê? A saúde financeira das empresas, a capacidade produtiva dos trabalhadores no Brasil com uma jornada menor. Essa discussão ela é super válida, inclusive existe uma pressão até de empresários junto ao Senado para que essa discussão se alongue, não passe a valer imediatamente ali naquele período de 2 meses como a gente tem falado aqui, comentou ontem sobre esse trâmite, mas a partir do momento que a oposição, ela simplesmente chuta o balde e vem com a ideia de que não, a gente vai fazer agora então 4x3, que é o texto da Erika Hilton, e o governo então, já que está falando que vai ser 5x2, então eu peço 6 e é 4x3, não é por aí, né?
0: Porque aí afasta o benefício para o trabalhador e entra como uma disputa eleitoral.
9: É, exatamente. Afinal, vira uma discussão que se contrapõe justamente àquilo que vinha sendo pregado, né? Basicamente, o discurso da oposição tem sido focado na capacidade produtiva e na saúde financeira das empresas, né? Agora, a partir do momento que você vem e joga para baixo isso ainda mais, você está jogando um argumento que autocontradiz aquilo que você trouxe até então. E mais do que isso, para a gente finalizar aqui, um ponto que é muito importante da gente analisar é que o texto da Erika Hilton, da escala 4x3, ele foi apensado ao texto do deputado Reginaldo Lopes, que falava da 5x2, né? E toda essa discussão, ela vinha justamente para se chegar a um múltiplo comum. E esse múltiplo comum caminhou tanto na pele, no PL do governo quanto na PEC, né? Então, a gente precisa entender que realmente existe ali um consenso. E não adianta sair desse consenso. Essa fase já foi ultrapassada. A discussão agora é o período de implementação e tudo mais. E não voltar à estaca zero por uma birra e discussão política e mais eleitoral. A gente precisa dos interesses representados no Congresso Nacional.
0: Exatamente. Agora, 6:56, a gente passa a bola pro esporte.
7: É isso, Léo Pinheiro tá ao vivo com a gente. Olha, dia também importantíssimo por conta da Copa do Mundo que tá chegando. E hoje tem a apresentação oficial do Brasil, da seleção brasileira, no Rio de Janeiro, na Granja Comari. Léo Pinheiro tá ao vivo com a gente. Bom dia, Léo.
6: Muito bom dia, um abraço para todo mundo aqui ligado na TMC, já aqui na porta da Granja Comari, diferente de ontem, a nossa entrada ainda não foi liberada, porque a partir de hoje já começa aquela dinâmica de treinamentos. Afinal, a comissão técnica, também os jogadores, são aguardados hoje, já nesse primeiro período, no período da manhã, para iniciar aquela sequência de avaliações físicas, testes médicos, para aí sim, no período da tarde, o primeiro treinamento do técnico Carlo Ancelotti nessa sequência de preparação para a próxima Copa do Mundo FIFA, que terá transmissão aqui da TMC. A expectativa é que quase todos os atletas cheguem de helicóptero, saindo de São Paulo ou então do Rio de Janeiro para o início dessa preparação. Carlo Ancelotti sai da capital fluminense de van e chegará por aqui para iniciar esse trabalho. Como a gente conversou ontem aqui na programação da TMC, a expectativa gira em torno do condicionamento físico do Neymar. Por conta daquele problema na panturrilha, ele ficou de fora da partida de ontem do Santos, acompanhou a partida em um camarote, o Peixe venceu e ele será reavaliado clinicamente aqui na CBF. Existe uma expectativa dele não ter condições de jogo para o amistoso do próximo final de semana contra o Panamá no estádio do Maracanã e também em xeque a presença dele em campo no jogo contra o Egito, também um amistoso, esse já nos Estados Unidos. A seleção brasileira tem hoje, amanhã, também sexta-feira e sábado de preparação aqui na Granja Comari, antes desse último amistoso no Brasil, amistoso de despedida do país, um pedido do Carlo Ancelotti para a CBF, que foi atendido, mudou um pouquinho a configuração do Campeonato Brasileiro, mas essa é a sequência de preparação da CBF. Os jogadores estão sendo aguardados por aqui, daqui a pouquinho a galera começa a chegar de helicóptero.
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0: 6:59, a Polícia Federal e também a Controladoria Geral da União realizam neste momento uma nova fase da Operação Sem Desconto, que investiga especificamente um esquema nacional de descontos associativos não autorizados, portanto automáticos, em aposentadorias e pensões. Nesse momento, então, estão sendo cumpridos 31 mandados de busca e apreensão, 8 cautelares, e a gente vai continuar acompanhando aqui na TMC também, na edição do TMC 360. Esses mandados foram autorizados pela Suprema Corte do país, portanto, pelo Supremo Tribunal Federal. Informação importantíssima. A gente está chegando ao final dessa edição do Start TMC e muitas informações a esse respeito a partir dos próximos minutos no TMC 360. Valeu, Fernanda Câmara. Até amanhã. Valeu, Rizzi. Vem aí o TMC 360 com mais informações com Joana Trepto e Felipe Bueno.
1: Valeu.
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9: 7:01, TMC 360 está começando neste instante. Hoje é dia 27 de maio de 2026, quarta-feira, meio de semana. Meio cheio ou meio vazio o copo, em Felipe Bueno? Bom dia.
10: Bom dia, Joana Trepto. Sempre cheio.
9: Muito
10: sempre
9: bem.
10: Cheio. Seja bem-vinda, seja bem-vindo você que está nos acompanhando neste 27 de maio de 2026. TMC 360 e as próximas 3 horas com muita informação para você formar a sua opinião sobre os mais diversos assuntos que realmente importam para a sua vida. Direto para o noticiário, então.
9: A Comissão Especial da Câmara retoma hoje a votação do parecer da PEC, que prevê o fim da jornada de trabalho de 6 dias de trabalho por 1 de descanso. Rafaela Soares.
11: O colegiado analisa o parecer do relator deputado Léo Prates após um pedido de vista a interromper os trabalhos. Para avançar, o texto precisa do apoio de pelo menos 20 dos 38 deputados da comissão. Se passar por ela, a proposta segue para o plenário da Câmara, onde precisará de 308 votos.
10: A disputa política em torno do fim da escala 6x1 ganha um novo ingrediente na Câmara dos Deputados e aí pode criar um impasse para o Palácio do Planalto. Qual que é essa história? A oposição no jogo vai pedir a votação de um projeto alternativo de 4x3. Diga, de Brasília, Lívia Brás.
12: É, o projeto alternativo é aquele de autoria da deputada Érica Hilton. A avaliação é que a estratégia busca justamente constranger o governo Lula, que ficaria numa posição de rejeitar uma proposta que é mais vantajosa para os trabalhadores. Integrantes do governo avaliam que a manobra pode, de fato, causar tumulto e atrasar a votação da PEC, que é vista pelo Planalto como uma bandeira prioritária nesse ano eleitoral.
9: A Comissão de Constituição e Justiça da Câmara pode votar hoje a proposta que reduz a maioridade penal de 18 para 16 anos em caso de crime hediondo. A análise da proposta de emenda estava prevista para a semana passada, mas acabou adiada e agora volta à pauta do colegiado.
10: O Supremo Tribunal Federal manteve a decisão que proíbe a tal da aposentadoria compulsória como punição máxima para juízes. Os ministros entenderam que afastar o magistrado e manter o pagamento do salário não pode ser considerado um castigo. Bem, historicamente, a aposentadoria compulsória era considerada a punição mais grave aplicada pelo Conselho Nacional de Justiça a juízes e promotores envolvidos em irregularidades, como corrupção ou desvio de conduta.
9: O Ministério Público investiga um vereador de Curitiba por suspeita de rachadinha. Imagens mostram o parlamentar recebendo dinheiro vivo de uma funcionária do gabinete. De acordo com a acusação, os assessores eram obrigados a devolver parte dos salários para não perderem os cargos.
10: Daqui a pouco a gente traz mais informações sobre esse assunto. Atlas da violência. Pernambuco tem a terceira maior taxa de homicídios do Brasil. Fala, Carol Oliveira.
1: O Brasil atingiu, em 2024, a menor taxa de homicídios em 11 anos, segundo o Atlas de Violência de 2026. A redução aparece tanto na comparação anual quanto em recortes mais longos da série histórica. Em 2024, 18 unidades da Federação tiveram taxa de homicídios acima da média nacional. As maiores taxas foram registradas no Amapá, Bahia e aqui em Pernambuco.
9: Já São Paulo registra a menor taxa oficial de homicídios do país. Apesar disso, o estado lidera o número de mortes violentas sem causa esclarecida, de acordo com o Atlas. Luísa Mutoni.
13: São Paulo, em 2024, teve 6,6 homicídios a cada 100 mil habitantes, número que ficou abaixo da média nacional, mas quando a gente considera os chamados homicídios ocultos, esse número praticamente dobra e chega a 12,8.
10: Os Estados Unidos realizam um novo ataque a uma embarcação no Oceano Pacífico. Segundo o exército americano, uma pessoa morreu na ação, outras duas sobreviveram. As autoridades afirmam que o barco era usado no tráfico de drogas.
9: A implosão de um tanque químico em uma fábrica de papel em Washington deixou um morto e 9 desaparecidos. A polícia ainda investiga as causas do acidente.
10: Flamengo vence o Cusco por 3-0 pela Libertadores. Hoje também pelo campeonato. Tem Corinthians enfrentando Platense da Argentina, com transmissão aqui pela TMC.
9: O TMC 360 está no ar, com a informação que importa para você, de um jeito que você vai gostar de ouvir, ver, saber, entender e compartilhar. São 7:06.
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10: Bom, muito bem, vamos começar esse TMC 360 com uma notícia de última hora. A Polícia Federal e a Controladoria Geral da União começaram há pouco uma nova fase daquela operação chamada Sem Desconto. E o que que investiga essa ação? Um esquema nacional de descontos indevidos em aposentadorias e pensões. Estamos falando de INSS, portanto, né? Com autorização do Supremo Tribunal Federal, os agentes cumprem 31 mandados de busca e apreensão no Distrito Federal e mais 3 estados: São Paulo, Pernambuco e Paraíba. O objetivo: desarticular uma organização criminosa suspeita de estelionato previdenciário. Mais informações no nosso site tmc.com.br. Informação de última hora ao longo dessa edição. As nossas equipes voltam com mais detalhes sobre esse assunto.
9: Só para a gente contextualizar o que é a Operação Sem Desconto, né? A investigação da Polícia Federal junto com a Controladoria Geral da União sobre esse esquema bilionário de descontos, que é um ponto de interrogação na cabeça de muita gente. Quando foi descoberto no ano passado, amplamente descoberto no ano passado, mas aos poucos as informações começaram a surgir antes de 2025, mas quando foi descoberto, foi um grande susto devido ao tamanho da roubalheira. Essa roubalheira, ela aconteceu entre 2019 e 2024, né? Então a gente tem mais uma fase dessa operação hoje. Nessa operação, nessas investigações, já foram alvos o careca do INSS, que é o operador tido como operador central do esquema, empresários ligados a associações. E na semana passada a Polícia Federal ouviu a empresária e lobista Roberta Luxinger, que é amiga de Lulinha, filho do presidente Lula, e a investigação, ela continua para entender como é que Lulinha se relacionava com o careca do INSS. Eles fizeram viagens juntos, um prestava consultoria para o outro, mas há muito a ser esclarecido hoje, então, 31 mandados de busca e apreensão e medidas cautelares em Pernambuco, São Paulo, Paraíba, Distrito Federal. Agora 7:09.
10: A Comissão Especial da Câmara dos Deputados retoma hoje a análise da PEC que prevê o fim da escala 6x1 e a redução da jornada de 44 para 40 horas semanais sem corte salarial. O que que vai acontecer agora? A votação tinha sido adiada após um pedido de vista do deputado Maurício Marcon, do PL. A Rafaela Soares vai contar tudo pra gente. Vamos à capital do país. Bom dia pra você.
11: É isso, aqui em Brasília, assim como fazem os torcedores, né, em competições, é dia de contar votos, lápis e papel para ver se a PEC pode ser aprovada ainda hoje na comissão especial. Esse trabalho foi interrompido por conta de um pedido de vista da oposição e vai ser retomado hoje. A sessão está marcada para as 10:30 da manhã, mas deve se estender ali ao longo da tarde. Só para lembrar, existe um acordo do governo com Hugo Mota para esse texto ser aprovado, mas a gente tem ali uma oposição querendo atrapalhar, principalmente porque é uma pauta muito popular, a gente está em ano de eleição e por isso a oposição tentando ali ganhar também um protagonismo nessa discussão. O que já se sabe é que a proposta reduz para 40 horas semanais e também prevê que acordos coletivos podem ali mudar essa escala, principalmente, para áreas consideradas essenciais, como saúde e segurança. E também a gente tem ali a questão da transição. O que está proposto é que 60 dias depois da promulgação da PEC, a gente já tenha essa redução de uma hora e depois, em um ano, a gente chegue, então, à escala 5x2 e à escala 6x1 acabe. Essa votação acontece na comissão especial, mas ela precisa ainda passar, a matéria precisa ainda passar por plenário. Na comissão especial, ela precisa de 20 dos 38 votos, já no plenário são 308 votos, mas aí ela vai para o Senado, onde a gente sabe que a relação do governo é estremecida, principalmente ali com o presidente Davi Alcolumbre, e setores da indústria já começam a fazer o lobby aqui para tentar ter um protagonismo maior nas discussões do Senado. A gente acompanha tudo, 10:30 estaremos lá na Câmara acompanhando essa sessão.
9: Muito bem, em meio à votação da PEC, que quer acabar com a escala 6x1, a oposição alterou a estratégia, passou a apoiar o fim do modelo atual e agora defende a jornada 4x3. Bom, é muita conta aí, muito número, e por essa ninguém te esperava, né, Lívia Bright? Como explicar? Bom dia.
14: Oi, Joana, Felipe, bom dia. Pois é, aí nos 45 minutos do segundo tempo a gente teve essa mudança completa, né? PL mudou completamente de posição ontem à noite ao anunciar que vai, de fato, apoiar o fim da escala 6x1, só que com essa estratégia aí que pode gerar, de fato, um grande desgaste político entre o governo Lula e a Câmara dos Deputados. E a ideia do PL é pedir que seja votada primeiro aquela proposta que foi apresentada pela deputada Érica Hilton lá em 2024, antes mesmo de ser votado o texto que está sendo defendido agora pelo governo federal. E aí eu vou explicar para vocês a diferença entre as propostas. Tá? O texto da Érica Hilton, proposto, como eu disse, em 2024, ele prevê 4 dias de trabalho, 3 dias de folga e uma jornada semanal de 36 horas. A proposta do governo, que já está com o texto pronto lá na comissão especial, estabelece 5 dias de trabalho, 2 dias de descanso, 40 horas de trabalho semanais e um período de transição aí de 14 meses, ou seja, mais de um ano para todo mundo se adaptar a essa mudança. Só que para tentar inverter a ordem de votação, o PL quer usar um recurso que é chamado de destaque de preferência. Como é que funciona isso? Esse mecanismo, ele permite colocar uma proposta alternativa para ser analisada antes desse texto principal. O anúncio foi feito ontem pelo líder do PL na Câmara, o deputado Sóstenes Cavalcante. Segundo ele, o partido quer defender, de fato, uma escala com menos dias de trabalho, mais dias de descanso, mais tempo de convivência para os trabalhadores poderem ficar com a família aí. Vamos ver o que ele falou lá no plenário ontem.
15: Nós tomamos a decisão de amanhã, na hora da votação em plenário, nós vamos apresentar destaque de preferência para votarmos a escala 4x3, porque nós somos a favor do trabalhador trabalhar menos, ficar em casa, descansar com a sua família, e não somos hipócritas e oportunistas como este governo. Já que querem ajudar o trabalhador, eu quero ver amanhã os petistas botando a sua digital, e nós vamos votar o fim da escala 6x1 para aprovar como destaque de preferência a jornada 4 dias trabalhados para o trabalhador descansar 3 dias.
14: Eles avaliam que a estratégia pode colocar o governo numa situação delicada. Isso porque, se o PT votar contra essa proposta mais ampla ainda da redução da jornada de trabalho, pode acabar associado a um modelo considerado menos vantajoso para os trabalhadores. Relator da proposta, Léo Prates, como a Rafa disse mais cedo, tem expectativa de fato de que esse debate seja retomado hoje, votado hoje na comissão especial e levado então para o plenário amanhã.
9: Obrigada, Lívia, pelas informações. Quem acompanha de perto as negociações, que já duram meses, a primeira PEC, ela foi protocolada em 2019 pelo PT. Mas quem acompanha de perto sabe que é praticamente impensável o governo, apesar de o governo sim defender uma flexibilização maior para que o trabalhador tenha qualidade de vida, que é o que defendem, né? É praticamente impossível pensar em 3 dias de descanso. Se está sendo difícil do jeito que está e com motivos a flexibilizar com mais um dia de descanso, 3 dias é claro que é para constranger, para atrapalhar e para tentar escancarar algo que a oposição e o empresariado, as indústrias, estão com dificuldade de gritar e ser ouvido, que é: nós vamos ter dificuldade para pagar essa conta.
10: E assim, considerando que você que nos acompanha não é bobo e sabe tirar suas próprias conclusões sobre os fatos que a gente tem apresentado, fica a pergunta, Joana, entre várias perguntas, né? E o empregador e a empregadora, o que que acontece com eles que até agora estavam acreditando, por exemplo, no PL e na oposição do PL a esse projeto ou a essa redução? Não vamos nem falar de projeto, que são vários, né? A essa redução, né? Essa mudança na escala. Até ontem, até os 45 do segundo tempo, eram contra, hoje são a favor, em nome do trabalhador. Então, peraí, né? As pessoas que representavam minha bandeira não estão mais representando. Vamos voltar a falar sobre isso, porque entrou-se numa etapa da discussão que é totalmente egoísta, podemos dizer assim, né? É voltada aos interesses não de classe, mas de partido, partidos, né? Bancadas e tudo mais. 7h15, mudando de assunto, falando agora sobre o Atlas da Violência, que foi divulgado nesta semana, está sendo divulgado, os números estão sendo apresentados, ele é relativo a 2024, que são os números atualizados, mas tem destaques muito alarmantes ainda sobre a questão da segurança ou da falta de segurança no país, né? A menor taxa de homicídios em 11 anos foi atingida em números globais no Brasil, né? 18 estados tiveram números acima da média nacional de 20 por 100 mil habitantes. As maiores taxas foram registradas em estados do norte e do nordeste do país. Quem vai contar mais sobre isso pra gente é a Carol Oliveira, direto do Recife. Bom dia para você, Carol.
16: Bom dia, Felipe, Joana e a todos que nos acompanham aqui no TMC 360. Como o Felipe já mencionou, esses dados, eles foram produzidos pelo Instituto de Pesquisa Econômica Aplicada e pelo Fórum Brasileiro de Segurança Pública. Só para a gente entender melhor, a redução aparece tanto na comparação anual quanto em recortes mais longos da série histórica. Em relação a 2023, a taxa caiu 7,4%. Em números absolutos, a queda foi de 6,9%. Em 2024, 18 unidades da federação tiveram taxa de homicídios acima da média nacional, de 20 mortes por 100 mil habitantes. As maiores taxas foram registradas nos seguintes estados: no Amapá, na Bahia, aqui em Pernambuco, Alagoas e no estado do Ceará. Volto com vocês.
9: Obrigada pelas informações, Carol. Falando ainda sobre isso, vamos para São Paulo, destacando então que foi o estado que registrou a menor taxa de homicídios do país. Tem algum recorte específico, Luísa Mutoni, que vale destacar? Bom dia para você.
13: Bom dia, Joana. Bom dia, Felipe. Bom dia a todos que nos acompanham. Olha, o estado de São Paulo, ele teve a menor taxa de homicídios, mas quando a gente considera aí os chamados homicídios ocultos, que são aquelas mortes violentas sem causa determinada, aí ele não seria mais o líder aí nesse ranking do Atlas da Violência. Então, só para contextualizar e repetindo os números que passamos aqui mais cedo, né, em relação ao estado de São Paulo, em 2024, teve uma média aí de 6,6 homicídios a cada 100 mil habitantes, número que ficou inclusive abaixo da média nacional, que foi de 20,1. Mas os pesquisadores do IPEA, né, que também fazem parte desse levantamento, eles alertam então para essas mortes violentas sem causa definida, que são aí normalmente divulgadas, né, pelo Ministério da Saúde, que podem ser reflexo, por exemplo, de uma má comunicação entre as secretarias de saúde e as polícias, ou até mesmo casos que não foram elucidados pelas autoridades. Então, por exemplo, uma pessoa que é encontrada com uma perfuração por arma de fogo, ela pode ter sido vítima de um assassinato, ela pode ter tirado a própria vida, ela pode ter sido vítima de um outro tipo de crime, por exemplo, um latrocínio, e muitas vezes esses casos não são elucidados. Mas por que que é importante levar eles em consideração? Porque são homicídios ocultos, né, como são chamados, que vem crescendo ao longo dos últimos anos. Então, somente entre 2023 e 2024, o número desses homicídios, eles quase cresceram em todo o país, passando aí de 3.755 para 7.083. E o estado de São Paulo sozinho, importante destacar, claro, o mais populoso do país, ele corresponde a quase 40% desses casos. Então, se a gente levar em consideração esses homicídios, o estado de São Paulo praticamente dobraria o número e passaria de 6,6 para 12,8. Volto com vocês.
10: Ok, nós seguiremos falando sobre esse assunto ao longo da programação do nosso 360 para tentar investigar o que significam esses números, tanto os menos ruins, não dá para dizer melhores, porque a gente está falando de homicídios e violência, né? Mas os menos ruins e os piores também. Cada estado, cada região, cada faixa etária, por gênero também, a gente vai analisar bastante esses números ao longo da nossa programação.
9: E esses números, eles podem vir ou não acompanhados da percepção da população. Uhum. Os números são o recorte, é a realidade, mas o que a pessoa sente depende do bairro onde ela mora, depende da hora que ela sai, da hora que ela volta, depende por onde ela circula, como é o trabalho dela. Por isso, a nossa enquete hoje é a seguinte: você mudou algum hábito por medo da violência? A nossa enquete, todos os dias nós temos uma enquete diferente no TMC News BR. É o nosso canal do YouTube, onde temos a nossa transmissão ao vivo. Se você quiser nos ver e ouvir também, claro, não vai colocar no mute. Você vai lá, TMC News BR, e nos assiste. Sempre tem uma enquete. A de hoje é essa. A pergunta é, de novo: você mudou algum hábito por medo da violência? Opção 1, passei a gastar mais dinheiro com transporte particular. Opção 2, mudei horários e trajetos da rotina. Opção 3, sigo com a mesma rotina, embora com medo. Então, isso daí é pra quem tem medo. Tem pessoas que não têm essa sensação.

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0: 7h24, de volta com as informações do Rio de Janeiro aqui em 101.3. A gente vai conversar ao vivo com a Beatriz Trindade, com informações ao vivo também direto aqui do nosso estúdio. Fala, Bia, bom dia.
1: Nossos ouvintes, o número de vítimas de acidentes de moto atendidas no Hospital Geral de Nova Iguaçu cresceu mais de 120%. Isso porque só entre janeiro e fevereiro desse ano, a unidade registrou 1.100 atendimentos, uma média de 19 casos por dia. Segundo a Prefeitura de Nova Iguaçu, o total supera o registrado no mesmo período dos dois anos anteriores. Isso porque também somando 2025 e 2024, foram registrados cerca de 1.000 atendimentos, número ainda inferior ao registrado em apenas nos últimos dois meses desse ano. Em janeiro, o hospital contabilizou 592 casos de motociclistas acidentados, é o maior registrado no mês pela unidade. Em fevereiro, foram 509 atendimentos. Os dados também mostram uma tendência de crescimento nesses últimos anos. Em todo o ano de 2024, o hospital atendeu mais de 3.300 vítimas de acidentes de moto. Já em 2025, o número subiu para 3.780 casos, um aumento aí de 13%. Segundo especialistas, fatores como aumento no número de motocicletas em circulação, imprudência no trânsito e o crescimento do trabalho por aplicativos ajudam a explicar aí esse avanço desses acidentes envolvendo motociclistas. Gustavo?
0: Valeu, Bia. Realmente, são números que impressionam. É uma percepção que a gente já vinha tendo por observação mesmo em relação a relatos de ouvintes, também imagens, vídeos nas redes sociais e até relatos mesmo de pessoas próximas, amigos, mas agora cada vez mais comprovado por números, né? Essa percepção, tanto ali do Hospital Geral de Nova Iguaçu, Hospital da Posse, né? Tradicionalmente falando ali para quem mora na região, como também o Instituto de Traumatologia, o INTO, e outros hospitais também, tanto das redes municipal como estadual. A gente, claro, acompanhando e com preocupação aí esse problema em relação à rede de saúde, também o número expressivo, bem alto, de acidentes envolvendo motociclistas no Rio de Janeiro.

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1: Atualizando o trânsito para você, motorista, mais uma vez aqui na Avenida Brasil, tem um outro caminhão enguiçado, uma carreta enguiçada em Guadalupe. Uma faixa da pista lateral na Avenida Brasil está ocupada na altura de Guadalupe em função dessa carreta enguiçada no sentido centro. Sete Rio foi acionado, fluxo intenso no local, atenção para você, motorista. Tem registro de névoa ali na região do Galeão. Então, preste atenção, redobre atenção, você motorista, passando aí por esse trecho. E na estrada de Botafogo tem um atropelamento no sentido Copacabana, na altura do Botafogo Praia Shopping, envolvendo um carro no sentido Copacabana.
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2: 7:28. Vamos para Curitiba. O vereador Lawrence Nogueira, do Progressistas, pediu a saída do Conselho de Ética da Câmara, depois de ter sido flagrado recebendo dinheiro de uma funcionária. Ângelo Sfaier tem os detalhes. Ângelo, é uma suspeita de rachadinha. Vamos lembrar também para as pessoas o que é rachadinha. Esse nome que é bem usado no noticiário político, mas que político e policial, mas que de tempo em tempo fica mais esquecido. Bom dia para você.
3: Muito bom dia a você, bom dia a todos. Uma investigação do Ministério Público que partiu de um vídeo entregue às autoridades por uma das funcionárias desse gabinete. Esse crime consiste na devolução de parte dos salários e a suspeita justamente é essa, que dentro do gabinete de Lawrence Nogueira, parlamentar de primeiro mandato, vereador aqui com um mandato ativo na Câmara Municipal de Curitiba, ele teria esse acordo com alguns funcionários para que eles devolvessem parte dos vencimentos todos os meses. Durante essa operação, o Ministério Público, ele cumpriu mandados de busca e apreensão e acabou encontrando dinheiro vivo em malas em pelo menos dois endereços. Aproximadamente R$100 mil em um endereço ligado diretamente ao parlamentar e também aproximadamente R$8 mil na casa de uma funcionária do gabinete. Temos, inclusive, o trecho de um vídeo que embasou essa operação do Ministério Público. Nesse vídeo, essa funcionária, ela negocia a devolução do salário diretamente com o vereador. Vamos ouvir o trecho desse diálogo.
4: Do mês passado, tá?
5: Daí mata, né?
4: Isso. 1.200.
5: Isso mesmo. É, você tinha falado 1.500, daí eu até ia falar, não é 1.500, é 1.200.
4: É.
5: 3, 4, 5, 6, 7, 8, 9, 10, matou, fechou, esse é meu. 3, 4, 5, é 5.600, não é?
4: 5.600? Tá, fechou. Então é isso.
5: Porque daí é quebrado.
4: É, um quebradinho lá.
3: Nesse vídeo gravado por uma câmera escondida, dá para notar, então, eles combinando algum tipo de valores. E em outra parte deste vídeo, que o Ministério Público teve acesso também, né, o vereador, ele aparece contando as notas de dinheiro. Ironicamente, o vereador Lawrence Nogueira era presidente do Conselho de Ética. Diante desses fatos incompatíveis com a presença nesse colegiado, ele pediu o afastamento da comissão de ética. Hoje, na sessão ordinária da Câmara Municipal de Curitiba, devemos ter a manifestação do presidente da Câmara informando os próximos desdobramentos. Em nota, o vereador Lawrence Nogueira informou que vai se manifestar em um momento oportuno. A defesa dele informou que ainda não teve acesso a íntegra dos autos, enquanto a Câmara Municipal de Curitiba informou também, por meio de nota, que recebeu essas informações do Ministério Público e que irá acatar todas as decisões.
6: E você, ouvinte, deve estar se perguntando qual que é o momento oportuno para o vereador se manifestar, né? Valeu, Ângelo Sfaier, trazendo as informações para a gente dessa... Um homem correto, né? Nem mais, nem menos, né? Contou... Não, isso aqui é mais, por favor, né?
2: É bem honesto.
6: O que é meu é meu.
2: O vereador, né? Ele devolveu R$300 ali na rachadinha que foi filmada, ou suposta rachadinha.
6: Uhum.
2: Agora, essa pessoa, ela foi eleita para representar o povo. ela não está representando o povo, está representando uma parcela do povo, pode ser a população carcerária, ou mais dentro ali da população carcerária, aqueles que roubam, aqueles que fazem trapaça. Que
6: com
2: são
6: o dinheiro público, o poder, o seu dinheiro.
2: Usando a máquina pública para interesse pessoal. Não é uma prática de hoje, é uma prática muito antiga, mas é algo que precisa ser acabado definitivamente. A gente lembra aqui na TMC, uma das nossas bandeiras é o combate à corrupção, é importantíssimo, e essa rachadinha é uma das práticas mais antigas de corrupção. É corrupção, a pessoa vai lá, em vez dela estar preocupada em usar o dinheiro público em prol, em benefício da sociedade, não, ela está preocupada em receber o dinheiro, porque ela não emprega funcionários que estão ali para fazer as funções obrigatórias de um gabinete, não. Está ali usando o gabinete como um todo, como forma de ganhar dinheiro. É praticamente, sabe o CDB do Master? É praticamente isso. É um investimento.
6: É um investimento.
2: De alto risco, porque você pode ser pego, foi, pelo que nós estamos vendo, foi pego. Mas é um investimento. A pessoa é eleita como um investimento para a vida toda. Aqui eu vou ganhar dinheiro, ajudar a população? Que isso? Claro que não, imagine.
6: Isso aqui é uma outra definição informal, é um penduricalho legal. Porque penduricalho é legal, né? Não é moral, mas é legal. Esse aí não, esse aí é ilegal. Mas rende, né? Pra pagar o supermercado do mês, sei lá, né? Um troquinho assim.
2: Rende o CDB do Master. É. 7h33 agora. Bom, já que a gente tá falando de finanças, vamos falar de finanças de forma honesta. Começa agora o É da Sua Conta, nossa parceria diária com o PicPay Bank. Hoje a gente vai falar sobre a importância da educação financeira desde a infância. Alelupe, bom dia! Conta pra gente, como é que você aprendeu a guardar dinheiro? Foi com aquele porquinho que coloca a moedinha?
7: Eu tinha uns cofrinhos diferentes lá, era um negócio que me fez agora ficar com saudade dos cofrinhos. Era mais brinquedo que cofrinho, viu, Joana? Quem guardava dinheiro, por exemplo, aí desde a infância, que eu sei, é o Paco, né? O Miobara aí da técnica, eles guardam desde pequenininho, já estão com bastante grana guardada. Eu já não guardava, é verdade, eu não era muito de guardar dinheiro não, mas eu tive que aprender a duras custas. Mas hoje a situação já é diferente, né? Tem mesada aí, e a mesada não é nem mais em dinheiro, né, Joana? Pra você ter uma ideia, no ano passado, a Serasa fez uma...
2: Ixi, parei de te ouvir. Peraí. Não, eu acho que talvez o nosso Alelupe tenha encostado em alguma coisa ali no microfone, porque foi só o seu fone, o seu áudio que parou de chegar. Mas o Alê tava falando... Não, ainda não. Vamos reconectar? Que era tão interessante, justo na parte interessante, ele com certeza ia falar de uma pesquisa que mostra que as pessoas estão pagando mesada por Pix. Eu não sei se é isso, mas eu posso quase garantir que é. Tem. A minha mesada era... Não era.
6: Não era, né? Nunca foi, inclusive. Nunca foi. Mas ele, eu acho que ele ficou emocionado, na verdade, de lembrar do cofrinho, da casinha, do porquinho, enfim. Daqui a pouco a gente retoma o nosso contato com o nosso amigo Alelupe e as dicas de educação financeira. Que horas são? 7h35.
2: Vamos falar agora, então, com a Lívia Braz, direto de Brasília. Ó, assunto importante, gente. Deve ser retomada nesta quarta-feira a análise da PEC, que trata sobre a redução da maioridade penal de 18 para 16 anos. Mas atenção, em casos de crime hediondo, não é de forma geral. Então, Lívia Braz tem as informações, Lívia.
8: Pois é, Joana, a análise dessa PEC estava prevista para ser feita na semana passada, inclusive eu trouxe isso aqui, só que ela acabou sendo adiada e agora ela volta à pauta como um item único na sessão da Comissão de Constituição e Justiça hoje. Essa proposta, ela foi apresentada 11 anos atrás, em 2015, pelo então deputado Gonzaga Patriota e altera a Constituição Federal, por isso ela é uma PEC. Atualmente, né, a gente sabe que a Constituição prevê aí 18 anos como a idade mínima para responsabilização criminal. Além da maioridade penal, o texto também prevê mudança na idade mínima para o voto obrigatório obrigatório, que passaria a valer não aos 18, mas aos 16 anos. Passaria a ser obrigatório já a partir dos 16. Essa proposta, ela altera ainda a regra para candidatura em cargo público. Pela PEC, idade mínima para disputar a presidência da República e o Senado cairia aí de 35 anos para 30 anos de idade. Para governador, a idade passaria de 30 para 25 anos. Já deputado federal, deputado estadual, prefeito, vereador, idade mínima seria reduzida dos atuais 21 para 18 anos. Se for aprovada na CCJ, ainda precisa passar por uma comissão especial na Câmara, que poderá fazer, então, mudanças nesse texto inicialmente previsto. Depois disso, como é PEC, segue para votação no plenário e aí precisa do apoio de pelo menos 308 deputados numa votação em dois turnos, e aí em seguida teria então que ser analisado pelo Senado.
6: Tá certo então, Lívia Braz volta ao longo da programação com outros assuntos importantes da capital do país. São 7 horas e 38 minutos. Nós vamos atravessar o oceano nesta quarta-feira, nosso 360 pela primeira vez, para falar sobre o quê? A diretora de uma das grandes agências de espionagem no Reino Unido, parece filme, mas não, é real, deve fazer um discurso hoje falando sobre a ameaça da Rússia em relação a ataques cibernéticos. Você se lembra de alguma coisa? Eleição de Trump, 2016, Rússia, outros países e tudo mais. Bom, de acordo com essa integrante dessa agência de espionagem, o país de Vladimir Putin pretende atacar infraestruturas críticas, processos democráticos, cadeias de abastecimento e acabar com a confiança pública em instituições. Daqui a pouquinho a gente vai falar com quem? Com a Marina Isidro sobre esse assunto. Aliás, por falar em Rússia, Jonah Treptow, sabe que tem uma discussão aqui que entra e sai no Brasil, que é de autonomia do Banco Central. Claro, para tocar as políticas monetárias, como qualquer autoridade. Lá na Rússia, o governo da Rússia decretou uma lei que permite uma autonomia um pouco maior do Banco Central. O Banco Central sabe o que pode fazer agora? Se tiver um drone, né, desconhecido passando, ele tem autorização para abater esse drone. O próprio Banco Central, né? O próprio Banco Central tem autorização, sem precisar pedir para as forças militares russas, de derrubar aquele objeto voador não identificado, suspeito, que esteja se aproximando, por exemplo, do prédio central em Moscou. Daqui a pouco a gente fala mais sobre essa questão de espionagem, essa geopolítica de corredores e de subterrâneos.
2: Mas já que você está falando de geopolítica... Vamos falar sobre um fato importante aqui na nossa política, mas que de respeito também à geopolítica.
6: Bora.
2: É o seguinte, o vice-presidente Geraldo Alckmin criticou a aproximação do senador Flávio Bolsonaro com o presidente dos Estados Unidos, Donald Trump. A declaração aconteceu depois de ainda existir a possibilidade de encontro entre os dois nos Estados Unidos. O encontro, ele existiu de fato, mas incomoda. Incomoda, o presidente Lula não falou nada e incomoda porque um dos principais assuntos, se não o principal assunto, informação que eu apurei ontem, foi justamente a questão das facções criminosas. E depois, Flávio Bolsonaro confirmou, disse que pediu para o presidente Trump classificar o Comando Vermelho e o PCC como facção terrorista, grupo terrorista. Vamos ouvir então o que o Geraldo Alckmin disse sobre essa aproximação de Flávio Bolsonaro com Donald Trump, com o nosso repórter Adriano de Almeida.
9: Segundo o vice-presidente Geraldo Alckmin, a tentativa de aproximação de Flávio Bolsonaro com Donald Trump se junta às ações de Eduardo Bolsonaro nos Estados Unidos, que para ele prejudicam a imagem do Brasil no exterior. Alckmin afirmou que agora seriam dois integrantes da mesma família atuando fora do país contra os interesses brasileiros.
10: Em relação à visita do pré-candidato aos Estados Unidos, assunto que ele deve explicar, nós já tínhamos um da família trabalhando contra o Brasil. Não precisamos ter dois trabalhando contra.
9: A movimentação de Flávio Bolsonaro acontece após a divulgação de um áudio relacionado ao caso do Banco Master, que colocou o senador no centro de uma polêmica. Depois do episódio, aliados avaliam que Flávio perdeu força na disputa eleitoral. Pesquisa divulgada pela Nexus BTG mostra o presidente Lula com 47% das intenções de voto, enquanto Flávio Bolsonaro aparece com 43%. Lula e Trump estiveram reunidos no início do mês na Casa Branca para discutir temas como crime organizado e minerais estratégicos. Agora, Flávio Bolsonaro tenta mostrar que ainda mantém proximidade com Donald Trump, mesmo após a polêmica envolvendo o Banco Master. A declaração de Alckmin foi dada durante visita a uma concessionária em Brasília.
6: Muito bem, 7 horas, 42 minutos.
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0: 7h44, de volta com as informações do Rio de Janeiro aqui em 101.3. E a gente vai acionar agora o Rafael Alves, porque tem ação da Polícia Federal agora nas ruas do Rio de Janeiro e também da Paraíba. Fala, Rafa, bom dia.
1: Muito bom dia, Gustavo, para você, para todos os nossos ouvintes que acompanham a nossa programação. A gente está nas ruas aqui no Rio de Janeiro, no município de Cabo Frio, na região dos Lagos, e também no município de Monteiro, na Paraíba. Agora de manhã, os policiais estão cumprindo 10 mandados de busca e apreensão, ou seja, estão fazendo buscas ali nesses endereços para localizar documentos, provas, para conseguir avançar nas investigações. E essa ação busca combater um esquema montado para compra e uso de certificados escolares falsos para bular requerimentos de emissão de certificados de vigilante junto à Polícia Federal. A investigação começou depois de uma escola de formação de vigilantes em Cabo Frio encaminhar à Polícia Federal de Macaé requerimentos de emissão de certificados de vigilante para alunos que não tinham completado o ensino fundamental ainda. Então, a situação estava ali fora da alteração normativa da PF, que passou a exigir o ensino fundamental completo para exigir esse tipo de certificação na área. E por causa da ausência de comprovação da escolaridade mínima exigida, as solicitações foram negadas pela Polícia Federal, mas alguns dias depois a Escola de Formação de Vigilantes apresentou nove declarações de conclusão de ensino médio emitidas por uma instituição privada lá da Paraíba, e que indicava ali que os alunos teriam concluído o ensino médio em aproximadamente um mês depois da negativa da PF. Então, o caso começou a ser investigado e o esquema foi todo desmembrado ali pela Polícia Federal, todo identificado. E agora os policiais estão fazendo essas buscas aí para entender melhor como tudo funcionava, Gustavo.
0: Valeu, Rafa. Então tá aí, ação de busca e apreensão, né? Quando os policiais vão às ruas para colher documentos, provas, celulares, outros materiais que podem aí contribuir nas investigações em endereços em Cabo Frio, como o Rafa disse, na região dos Lagos, e na cidade de Monteiro, na Paraíba.
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0: 7h46.

0: Vamos lá, giro de trânsito agora com o Centro de Operações da Prefeitura, Avenida Francisco Bicalho, no sentido Praça da Bandeira, trânsito lento na pista central, com retenção a partir do elevado do gasômetro até a altura da rua Francisco Eugênio. Intensa movimentação na pista lateral, já mais do Rio.
1: Diferentes, Estados Unidos, México e Canadá. Você já se programou para o horário dos jogos? Na fase de grupos, teremos em média 4 jogos por dia. E se prepara, porque durante os 39 dias de Copa, os jogos das 48 seleções vão começar entre 1 da tarde e 1 da manhã. A Copa começa no dia 11 de junho, com o país sede México contra a África do Sul, às 4 da tarde. Já anota na agenda os jogos da nossa seleção brasileira. O time comandado por Carlo Ancelotti tem o primeiro desafio em um sábado, dia 13 de junho, contra o Marrocos, às 7 da noite. O segundo jogo, em teoria o mais fácil do grupo, é contra o Haiti, dia 19 de junho, uma sexta-feira, às 9:30 da noite. A partida mais decisiva dessa primeira fase, o Brasil enfrenta a Escócia, no dia 24 de junho, às 7 da noite. Quarta-feira agitada para torcer pela nossa seleção. A grande final do Mundial está marcada para o dia 19 de julho, um domingão, às 4 da tarde.
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9: 7h50, vamos atravessar o oceano pela primeira vez neste TMC 360. A diretora de uma das grandes agências de espionagem do Reino Unido deve fazer um discurso hoje falando sobre a ameaça da Rússia em relação a ataques cibernéticos. A nossa correspondente Marina Isidro tem os detalhes. Oi, Marina, bom dia.
10: Bom dia, Joana, Felipe, para todo mundo. Pois é, para quem pensa que a ameaça da Rússia à Europa é limitada, porque fora a Ucrânia, os europeus não estão em guerra com os russos, isso é um engano, né? Esse é o alerta, então, da diretora da maior das 3 agências de espionagem do Reino Unido, Anne Kist Butler, diz que um dos alvos da Rússia é a infraestrutura crítica no Reino Unido e na Europa. Nas palavras dela, existe uma guerra não declarada contra o Reino Unido e outros países da OTAN, isso através de tentativas de espionagem em solo britânico, ataques cibernéticos, tentativas de assassinato. Houve 2 casos muito emblemáticos aqui faz alguns anos. Em 2006, um ex-oficial da KGB, o Alexander Litvinenko, foi envenenado e morto em um hotel em Londres. Também teve a tentativa de assassinato de um ex-oficial da inteligência militar russa, o Sergei Skripal, na Inglaterra em 2018. O Reino Unido sempre acusou o Kremlin de ser o responsável, né? Além disso, o Reino Unido intercepta embarcações russas entrando em águas britânicas constantemente, organizações criminosas que tentam fazer ataques cibernéticos com vírus em empresas britânicas, entre outros problemas. Essa diretora acrescentou que as ameaças russas cresceram desde o início da guerra na Ucrânia, em 2022, claro, porque Reino Unido e Europa estão ao lado dos ucranianos. Também alertou que os europeus não podem ficar para trás quando se fala de segurança cibernética, que essa janela está se fechando. E no início do ano, a mesma agência já tinha afirmado que um número significativo de ataques cibernéticos aqui no Reino Unido foram causados por países como Rússia, China e Irã, e que a ameaça vai ser ainda maior se os britânicos se envolverem em um conflito internacional. Então, quando muita gente se pergunta por que o Reino Unido não entra ativamente, em uma guerra, não se posiciona contra o Irã, existem muitos fatores para isso, né? Não só os óbvios que a gente consegue ver.
11: Pois é, e não coincidentemente, ou coincidentemente, está completando 10 anos daquela enorme quantidade de informações a respeito da presença russa nas eleições de 2016 nos Estados Unidos, né? De uma tentativa de alteração do próprio sistema eleitoral americano. E até hoje, para ser bem sincero, né, Maria? A gente não sabe exatamente o que aconteceu. Amanhã tem mais papo aqui com Londres. Bom trabalho para você, Marina. Um abraço.
10: Um abraço.
9: Até amanhã. Agora, 7h53. Vamos retomar o contato com a Lelupe? Muito bem, voltamos aqui com o nosso É da Sua Conta, a conexão retomada. Você estava falando sobre a mesada, que é feita por Pix, agora, modernidade, né, Alê?
12: É verdade. Ô, Joana, você chegou a comentar da pesquisa ou não?
9: Eu falei que você estava falando da pesquisa, que eu apostava que era uma pesquisa que mostraria, esse é o meu chute, que os pais agora pagam a mesada, ao invés de ser num envelopinho entregar a nota, é por transação digital, né? Pix, é isso?
12: Exatamente. No ano passado, a Serasa fez uma pesquisa junto com o Instituto Opinion Box, na qual eles entrevistaram mais de 1000 pais e mães sobre a educação financeira dos seus filhos. E esse estudo, Joana, mostra que o dinheiro digital, que já faz parte da realidade das crianças, 28% delas recebem mesada no Pix, com conta digital ou cartão, e quase 40% dos pequenos já usam o Pix como forma de pagamento, né? Agora, qualquer que seja a forma que você dá o dinheirinho pro seu filho, pra sua filha, é essencial ensinar ele desde cedo a guardar, né, parte desse valor que ele recebe. Só assim a gente pode criar adultos cada vez mais responsáveis e que vão saber cuidar das próprias finanças no futuro. Lá atrás, eu até tinha comentado que eu, por exemplo, não fui este exemplo de criança, né, Joana?
9: E qual é a dica para incentivar as crianças, adolescentes, a cuidarem do próprio dinheiro, Alê?
12: Olha, uma ótima forma de ensinar é explicar, estabelecer metas, né, com as crianças. Pergunta para eles o que eles querem conquistar. Um passeio diferente? Brinquedo novo? Conhecer algum parque por aí diferente? E explicar o valor que eles precisam guardar para ter cada uma dessas coisas, né? Hoje os pequenos podem guardar nos cofrinhos dentro da conta deles. O PicPay tem uma conta para menores na qual eles podem criar cofrinhos para diferentes objetivos. O legal é que esses cofrinhos também rendem todo dia útil 102% do CDI, podendo resgatar o dinheiro sempre que quiser. Alguns desses cofrinhos podem ser compartilhados com os responsáveis. E é aí que a educação financeira vira prática. Quando a mesada cai na conta do filho, da filha, você pode orientar ele ou ela a separar uma parte e guardar direto no cofrinho que criaram juntos. Enquanto os pequenos aprendem na prática a guardar dinheiro, você acompanha tudo em tempo real. É possível ver o extrato, limitar o valor do Pix e determinar valores diferentes para período noturno e diurno. A conta para menores do Pix pode ser aberta pelos pais para crianças de qualquer idade. Jovens de 12 a 17 anos podem abrir a conta sozinhos, apenas com uma autorização do responsável, Joana.
9: Valeu, Alê. Obrigada pelas dicas de hoje. Até amanhã.
12: Até amanhã.
11: Bom, a gente trouxe aqui algumas informações agora há pouco, vários recortes sobre o Atlas de Violência, né, divulgado pelo Fórum Brasileiro de Segurança Pública e pelo IPEA nesta semana, né? Números mostraram, por exemplo, que houve 42.590 homicídios no Brasil em 2024, os números são relativos a 2024. É uma redução de 7,4% em relação ao ano anterior, mas não deixa de ser um número impressionante quando a gente para pensar que é praticamente um estádio lotado de pessoas que perderam a vida em situações de violência. Tem outros recortes possíveis, por exemplo, o assassinato de mais de 3 mil mulheres, 3.642 mulheres, o que dá, estatisticamente falando, 3,4 casos a cada 100 mil, isso falando apenas do sexo feminino. É uma queda também de 6,7%. E há uma tendência de redução desde 2014, quando começou essa pesquisa. A gente vai conversar aqui na TMC com a Juliana Brandão, que é coordenadora temática do fórum, e vai falar conosco sobre alguns desses aspectos. Juliana, muito bom dia. Bom dia. Seja bem-vinda.
13: Bom dia, obrigada, gente.
11: Bom, com relação a esse recorte de gênero, dá para dizer de fato que há uma tendência de que, ainda que a gente considere que os números são elevados, né? A gente sabe que existe uma epidemia, mas tem algum motivo para a gente se animar com relação a isso?
13: Veja só, o que a gente consegue ver, e esses dados que o Atlas compila, são dados que vêm do sistema de saúde, né? De informação de mortalidades. Então, quando a gente olha para isso, a gente consegue, então, captar aqueles homicídios, no caso do recorte de gênero, que chegaram ao sistema de saúde e assim foram notificados, né? Quando a gente compara, por exemplo, com os dados que são coletados pelos boletins de ocorrência, que são os dados, né, do Anuário de Segurança Pública, né, que também são compilados pelo fórum, a gente já tem um cenário um pouco diferente, né? Então, o que dá para a gente dizer, né, que a gente está assistindo aí um movimento de queda geral dos homicídios, isso é verdade, os dados têm nos dito isso, né, o que nos leva a ter uma hipótese, né, que as políticas de segurança pública, essas principalmente que dialogam com a segurança urbana, elas estão começando a fazer efeito, né, quando a gente está pensando em enfrentamento da violência. Mas a situação para as mulheres no Brasil ainda é muito severa, né? Ainda é muito difícil ser mulher no Brasil, ainda é muito perigoso ser mulher no Brasil, e as mulheres são mortas principalmente no ambiente doméstico, né? E acho que esse é um ponto que a gente tem que ter extrema atenção.
9: Tem que ter extrema atenção, temos que cobrar políticas públicas, e eu noto sempre que é difícil, inclusive pré-candidatos, e aqui na TMC, Juliana, nós temos feito muitas entrevistas com pré-candidatos, com políticos, é difícil estarem por dentro do tema a ponto de saberem quais são as políticas públicas, onde atacar para que a gente pare de viver esse recorde atrás de recorde de violência contra a mulher. Mas dentro da violência contra a mulher, tem um número que preocupa mais ainda, como se a gente pudesse ficar mais alerta dentro do nível máximo de alerta, que diz respeito à desigualdade racial, né? A taxa de homicídio de mulheres negras é 67% maior do que de outras raças. Então, o que justifica isso? E aí, Juliana, eu queria te pedir para você me ajudar a explicar para quem está nos ouvindo, ouvinte, telespectador, algo que é usado como argumento para aqueles que acham que o feminicídio não tinha que ser tipificado, já foi, não tem conversa, mas que dizem, não, mas como assim? Homens são mortos tanto quanto mulheres, mulheres brancas são mortas tanto quanto mulheres negras, não é bem assim. Eu sei que os dados mostram que é, mas eu queria que você nos ajudasse a entender e a desmontar um pouco esses argumentos.
13: Então, vamos lá. Eu acho que primeiro é isso. Os dados, eles não são uma opinião, né? Eles são uma evidência, né? Então, quando a gente olha para os dados, e o que é muito cruel é que a gente vê que esse endereçamento da violência letal, ele tem um grupo que é mais atingido. E esse grupo é o grupo racial das mulheres negras, né? O que a gente está vendo aí? A gente está vendo aí a expressão do racismo. Então, além da gente ter essa forte presença do machismo, de valores patriarcais, da misoginia, que é algo também que a gente precisa falar, né? Que influencia de forma muito contundente quando a gente está olhando para a violência contra as mulheres. O fato de os corpos negros das mulheres terem um menor valor acaba sendo um fator que contribui de forma muito concreta para que as mulheres estejam nessa condição de extrema vulnerabilidade, né? Então, a gente não consegue hoje no Brasil, de fato, viver uma igualdade de fruição de direitos, né? Porque o fato de ser mulher já é um fator de risco, o fato de ser mulher negra agrava ainda mais a situação e deixa, de fato, a proteção do direito à vida muito comprometida. Por que que feminicídio é um tipo penal que ele é importante? Para o direito, de fato, poder agir diante de um fato concreto da vida real, a gente precisa dessa categoria jurídica, né? Até 2015, a gente não tinha essa categoria jurídica. Então, os homicídios de mulheres, eles entravam junto com todos os demais homicídios. para que a gente possa de fato quantificar e para que a gente possa de fato ter um retrato que nos diga o que está acontecendo e quais as políticas que podem ser direcionadas, focalizadas para um público que está sendo majoritariamente vítima, a gente precisa desse contorno jurídico. Sem isso, isso não é possível. Agora, veja, mesmo com a edição da lei, a gente ainda tem uma grande dificuldade. Por quê? Porque a legislação hoje, ela vai dizer pra gente que feminicídio é aquele homicídio que ocorre pelo fato da mulher ser mulher, né? E isso pode acontecer em razão da violência doméstica ou familiar, que é o primeiro inciso do artigo 121-A, ou em razão do ódio ou menosprezo à condição de mulher. O que a gente tem hoje, 2026, a gente consegue captar com mais facilidade aqueles feminicídios que acontecem no ambiente doméstico. Uma mulher que é morta na rua, muitas vezes, esse caso não é categorizado como feminicídio. Por quê? Porque eu preciso de um agente público que faça a correspondência entre aquilo que está na legislação e aquilo que aconteceu na vida prática. Se eu não tiver essa sensibilidade, se eu não tiver essa leitura de que aquele homicídio praticado contra a mulher é um homicídio que foi praticado em razão do ódio ou menosprezo a essa condição feminina, esse dado escapa. A gente não consegue ter essa dimensão, né? E aí fica essa impressão, né? Se eu não tenho o dado, eu não tenho como, de fato, reivindicar uma política que focalize essas mulheres que estão sendo vítimas cotidianamente. Então, é imprescindível que a gente tenha essa normativa para que ela possa guiar ações públicas nesse sentido.
9: Sim, muito obrigada, Juliana. Só para encerrar aqui, para as pessoas conseguirem trazer para a realidade aquilo que você disse, uma realidade de um caso que é recente e que chamou muita atenção a todos nós, o caso da Tainara, que foi arrastada pelo ex-namorado, ex-ficante, ex o que for, durante 1 quilômetro, pelo percurso de 1 quilômetro na marginal. Ela foi mutilada, teve as duas pernas amputadas, passou quase 1 mês tentando sobreviver no hospital, morreu na véspera de Natal. E agora, a defesa desse rapaz, que já poderemos chamar de feminicida, está querendo dizer que não se trata de um feminicídio. Então, tirar essa tipificação, dizer que foi realmente um homicídio e tentativa de homicídio, porque ele tentou matar o rapaz que estava junto com a Tainara também, mas que não foi pelo menosprezo, ódio à mulher, porque eles não teriam tido um relacionamento comprovado. As testemunhas dizem que eles eram ficantes, isso daí muito provavelmente a defesa a defesa de Tainara vai conseguir comprovar, mas como não era um namoro, ele diz, não foi ódio. Quer menosprezo maior do que arrancar duas pernas a uma mulher porque a viu num bar com outro homem e tiveram uma briga pelo sei lá o quê? Arrancar duas pernas, é por isso que a gente precisa desses dados, como você disse, que não são opinião, e precisamos da tipificação. Sim, muito obrigada.
13: Imagina, eu que agradeço. Bom trabalho para vocês.
9: Até a próxima, para você também. Agora, 8:05.
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5: 8:07. Vamos para mais uma hora de noticiário. TMC 360 chegando com as principais informações desta quarta-feira, dia 27 de maio de 2026. Então, direto para as nossas manchetes. O Senado aprovou a medida provisória que reajusta o piso salarial dos professores da educação básica para R$ 5.130. Novo valor garante um aumento de 5,4% para a categoria.
6: Há 3 dias do fim do prazo, quase 10 milhões de contribuintes ainda não entregaram a declaração do imposto de renda. Segundo a Receita Federal, o volume de envios representa cerca de 78%. Do esperado para este ano. O acerto de contas termina na sexta-feira, hoje é quarta. Quem perder o prazo fica sujeito à multa mínima de R$ 165.
5: O senador Flávio Bolsonaro pediu ao presidente americano Donald Trump que o PCC e o Comando Vermelho sejam classificados como organizações terroristas pelos Estados Unidos. Esse pedido foi feito durante um encontro na Casa Branca e faz parte da estratégia do pré-candidato à presidência de construir uma agenda positiva no exterior em meio ao desgaste político provocado pelas investigações no caso Dark Horse. E, no caso, Banco Master com Daniel Vorcaro aqui no Brasil. 8:09.
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6: É, 8:09. Nós vamos subir a serra agora. Vamos para Granja Comari. Onde está o Léo Pinheiro? Seleção brasileira começa a preparação para a Copa do Mundo. Pelo menos a preparação física, né? Porque a mental já, ó, faz um tempinho que a gente está acompanhando. Diga, Léo, bom dia para você.
7: Muito bom dia, um abraço para todo mundo aqui do TMC 360. Acredito que sim, né? A pressão já é grande por um bom desempenho, também naturalmente a conquista da Copa do Mundo e início dessa preparação para o próximo Mundial, que terá transmissão aqui da TMC. Serão 4 dias de atividades aqui na Granja Comari e hoje é o dia da apresentação dos jogadores. Contudo, ontem o capitão da seleção brasileira, o Casemiro, foi o primeiro atleta a chegar. Ele chegou ontem, no final da noite, e abriu justamente essa sequência de chegada de atletas para essa preparação com o Carlo Ancelotti. O treinador da seleção brasileira chegará aqui a Teresópolis. Atletas sairão ou de São Paulo ou do Rio de Janeiro através de helicópteros. Apenas um helicóptero chegou até o momento de acompanhar essa chegada, não consegui identificar o jogador ou o profissional que chegou por aqui, mas esse será o panorama ao longo dessa manhã. Hoje à tarde, atividade fechada, comandada pelo Carlo Ancelotti, e início dessa preparação. Repetindo o que a gente disse ontem, o holofote está voltado para o Neymar e a condição física do jogador, que ontem não esteve em campo com a equipe do Santos, acompanhou na arquibancada e um camarote, na realidade, a vitória do Peixe pela Copa Sul-Americana, e a gente fica na expectativa a respeito da presença dele, não só no jogo do final de semana contra o Panamá, amistoso no Maracanã, mas também a partida já nos Estados Unidos contra o Egito.
6: Lugar belíssimo, né? Região serrana, tem um solzinho, mas tá ventando, tá frio. E quem não está vendo, o Léo tá só ouvindo, ele tá em frente à entrada principal, então tem imprensa, tem segurança, carro entrando, carro saindo, e essa vai ser a dinâmica dos próximos dias. Léo, contamos com você, é só chamar, um abraço e bom trabalho, viu, Léo?
7: Um abraço, até a próxima.
6: Valeu. 8:10.
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5: Polícia Federal e Controladoria Geral da União nas ruas para uma nova fase da Operação Sem Desconto, que mira um esquema nacional de descontos indevidos em aposentadorias e pensões do INSS. Eu adoro trocar a palavra descontos indevidos por roubo. A operação tem alvos nos estados de Pernambuco, São Paulo, Paraíba e no Distrito Federal. Da capital paulista, Ricardo Sparvoli tem mais informações sobre as investigações e os desdobramentos em relação aos roubos de aposentados e pensionistas. Ricardo, bom dia.
9: Bom dia, Joana, Felipe, para você que acompanha o TMC 360. De acordo com as investigações da Polícia Federal, as entidades associativas, ou seja, as associações, estariam realizando descontos diretamente nos benefícios dos aposentados e pensionistas sem autorização dos segurados, como você bem disse, Joana, roubando mesmo os aposentados e pensionistas. Nessa etapa da operação, estão sendo cumpridos 31 mandados de busca e apreensão, além de 8 medidas cautelares, como monitoramento eletrônico. Aqui em São Paulo, aqui na capital paulista, estão sendo investigadas as associações Masterprev, Amar Brasil Clube de Benefícios, a ASAP e ANDAP. Todas essas associações estão sendo investigadas, estão sendo cumpridos mandados nesta manhã de quarta-feira. O objetivo agora é aprofundar as apurações sobre crimes como organização criminosa, estelionato previdenciário e ocultação de patrimônio. Esse tipo de fraude já vinha acontecendo desde pelo menos 2024. Uma série de escândalos vem ocorrendo aqui no Brasil por conta das aposentadorias. Lá em 2024, a associação Masterprev foi investigada e chegou a arrecadar cerca de 10 milhões de reais em apenas 4 meses, com descontos aplicados diretamente nos benefícios, muitas vezes sem o conhecimento dos aposentados. Segundo a PF, o esquema funciona com a inclusão indevida de beneficiários em associações, permitindo a cobrança automática de mensalidades. Em muitos casos, as vítimas só percebem o desconto ao consultar o extrato bancário. A orientação para aposentados e pensionistas é seguir acompanhando regularmente os valores recebidos e, ao identificar qualquer desconto não autorizado, procurar, claro, o INSS ou registrar uma denúncia. A operação segue em andamento nesta quarta-feira e a gente segue cobrindo todos os desdobramentos. Vale lembrar que a TMC pediu uma nota de esclarecimento para todas as associações que estão sendo investigadas aqui em São Paulo e até agora não obteve nenhum retorno. Joana.
5: Valeu, Ricardo.
6: Tá certo. Seguimos defendendo as nossas bandeiras, uma das bandeiras, né? A briga contra a corrupção de qualquer tamanho. E a gente continua falando sobre esse assunto, sobre essa operação. A gente sai de São Paulo, vai para Brasília. Rafaela Soares, o que é que você tem para contar para a gente sobre esse trabalho das autoridades, sobre essa operação?
10: A gente está em frente aqui a uma das empresas que é alvo da operação aqui em Brasília. É um condomínio residencial, um carro da PF está parado dentro desse condomínio, é um condomínio fechado. E eles chegaram bem cedo aqui, a gente ouviu relatos de pessoas que andavam por aqui, que estavam aqui, que funcionários teriam sido retirados dessa casa, que funciona uma empresa de telemedicina aqui. Essa é a primeira informação que a gente recebeu, mas essa empresa, ela já é ligada desde a época da CPI, ela foi uma das empresas que teve o sigilo fiscal quebrado por conta dessas suspeitas de fraude. A gente também encontrou dois pontos aqui no meio da nossa apuração. Um é que essa empresa tem recebido ela tem recebido fatos ali, né, reclamações de clientes falando que descontos indevidos estavam acontecendo durante algum período, alguns meses ou até anos, a gente achou um dos relatos. Um dos relatos, a gente separou aqui, a pessoa não se identificou, mas ela falou que descobriu com indignação que estão descontando valores da pensão dele previdenciária sem qualquer consentimento por minha parte. Outro fato que a gente descobriu é que essa empresa, ela foi defendida por um escritório que tinha como um dos sócios, Pietro Lorenzoni, que é filho do ex-ministro de Bolsonaro, Onyx Lorenzoni. A gente lembra que na CPMI do INSS, ele não chegou a ser indiciado no relatório que não foi aprovado, mas o relator pediu ali uma investigação para saber se Onyx Lorenzoni, que ocupou o Ministério da Previdência Social, chegou ali a participar desse esquema. Como o relatório não foi aprovado, não seguiu. Movimentação continua tranquila. Qualquer informação nova, a gente volta com vocês.
6: Valeu, Rafaela Soares, direto de Brasília. A gente continua em Brasília, vira a página, muda de assunto aqui no nosso TMC 360, comissão de assuntos do Senado, a famosa CAI, né? Aprova o requerimento de convocação para ouvir o presidente do Banco de Brasília. Olha o Banco de Brasília aí, minha gente, Lívia Brás. É um livro que está sendo escrito sobre esse assunto, hein? Fala, Lívia.
11: É, livro e sem fim, né? Sem fim, planejado por enquanto. Bom, Nelson Antônio de Souza, ele foi convocado para explicar as operações financeiras que foram feitas entre o Banco de Brasília, BRB, e o Banco Master. O pedido de convocação já tinha sido apresentado pela senadora Damares Alves e foi confirmado ontem pelo presidente da comissão, né, da CAI, o senador Renan Calheiros. Expectativa é de que Nelson de Souza, ele participe da próxima sessão da CAI, que está marcada para o dia 2 de junho, terça-feira que vem. A preocupação dos senadores envolve aí possíveis impactos dessas operações, Master, BRB, na saúde financeira do Banco de Brasília, viu? Isso porque o banco ainda não divulgou as demonstrações financeiras de 2025, que deveriam ter sido apresentadas no último dia 31 de março. Isso não foi feito até agora, a gente está entrando em junho já. Segundo o próprio BRB, a divulgação do balanço foi adiada por conta da necessidade de conclusão das investigações que são conduzidas aí pelas autoridades e também pela análise dos possíveis efeitos dessas apurações nos números do banco. Nelson Antônio de Souza, a gente lembra aqui para o nosso ouvinte, né? Ele assumiu a presidência do BRB em novembro do ano passado, depois que Paulo Henrique Costa foi afastado, que deixou o cargo de presidente do BRB por uma decisão judicial. E aí a gente relembra também que Paulo Henrique Costa, ele foi preso pela Polícia Federal em abril em uma das fases da Operação Compliance Zero. Ainda sobre esse assunto, BRB, gente, ontem o GDF também apresentou uma petição ao Supremo Tribunal Federal, alertando justamente para o risco do abalo ao sistema financeiro, caso o BRB não consiga concluir uma operação de crédito que é considerada essencial para cobrir as perdas relacionadas às operações com o Banco Master. No documento que foi apresentado ao Supremo, o governo, né, da governadora Celina Leão, que está sob o comando de Celina Leão, disse que a falta de recursos pode afetar a liquidez, capacidade operacional e, claro, a confiança do mercado no Banco de Brasília.
6: Bola continua pingando. 8:18. Valeu, Olivia.
5: Vai. Ainda falando de Banco Master, mas agora no Rio de Janeiro, a Assembleia Legislativa do Estado do Rio criou 4 novas CPIs. Enquanto criou essas novas CPIs sobre outros assuntos, não avança a CPI ou pedido de abertura de inquérito e sobre os aportes do Rio Previdência no Banco Master. Da capital fluminense, a Beatriz Trindade vai nos explicar quais são as prioridades da Alerj, a Assembleia Legislativa do Rio de Janeiro. Bom dia, Beatriz.
12: Bom dia para você, para os nossos ouvintes. É isso, até o momento a gente ainda não tem uma definição para o pedido da instalação da CPI que vai investigar os aportes feitos pelo Rio Previdência e pela SEDAI no Banco Master. Então, o pedido da chamada CPI do Master foi protocolado no início do mês pelo deputado Flávio Serafim, do PSOL, e foi o motivo, inclusive, da 8ª fase da Operação Compliance Zero da Polícia Federal, que aconteceu ontem aqui no Rio de Janeiro. Segundo dados do próprio governo estadual, o Rio Previdência tem atualmente mais de 240 mil aposentados e pensionistas na folha de pagamento. O valor gasto mensal com a folha de pagamento é de 2,1 bilhões, ou seja, os 3,7 bilhões aplicados no Master representam quase 2 meses de pagamento. A Alerj argumenta que o pedido da CPI perdeu uma assinatura necessária após a retirada do apoio do deputado Vinícius Cozzolino. Já a oposição afirma que a criação de outras CPIs seria uma tentativa de atrasar a comissão que investiga o banco. Entre as novas comissões criadas pela Assembleia estão CPIs para investigar os impactos das chuvas e da crise climática no estado, possíveis ligações entre ONGs e narcotráfico, os desdobramentos da tragédia de Petrópolis e falha no fornecimento de energia elétrica pela Enel no interior do Rio. Volto com vocês.
6: Tá certo, então, agora 8:21.
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0: 8h23, de volta com as informações do Rio de Janeiro, aqui em 101.3. A gente vai conversar com a Júlia Novaes de um caso que aconteceu recentemente em Realengo, na zona oeste do Rio de Janeiro. Um suspeito acabou sendo detido por pessoas que passavam pelo local após um policial de folga ter reagido a um assalto e ter sido baleado enquanto almoçava. Fala, Júlia, bom dia.
1: Bom dia, Gustavo, e bom dia, ouvintes. Uma troca de tiros deixou um homem ferido em Realengo nesta terça-feira e começou após um policial militar de folga reagir a um assalto. Segundo informações da PM, o agente estava almoçando no seu dia de folga quando foi abordado por dois criminosos que anunciaram o assalto. Ele teria então reagido e efetuado disparos contra os assaltantes. Uma vítima foi atingida por um dos tiros e socorrida ao Hospital Municipal Albert Schweitzer. Entre os assaltantes, um conseguiu fugir, enquanto o outro foi detido por pessoas no local. A ocorrência foi registrada na delegacia de Realengo e ela segue apurando mais informações do caso.
0: Boa, Júlia. A gente vai continuar, então, atualizando esse caso aqui ao longo da nossa programação e também trazendo mais informações, claro, também desejando pronta recuperação para as pessoas envolvidas nessa ocorrência, né? Ainda mais uma pessoa inocente que nada tinha a ver com isso e acabou sendo baleada também ali nessa ocorrência em Realengo.
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0: Oito horas e 25 minutos, atualização de um acidente na Avenida Brasil em Vigário Geral. Uma faixa da pista lateral segue ocupada no sentido centro. Reboque da Sete Rio e Polícia Militar estão no local. Trânsito no momento é lento a partir de Coelho Neto, segundo o Centro de Operações da Prefeitura, na altura de Vigário Geral, né? Tem um acidente envolvendo carro e ônibus no sentido centro. A gente também fala da região de Botafogo, né? Centro para Botafogo, na verdade, né? A transição aí, o caminho. Tem trânsito intenso na Avenida 31 de Março e no túnel Santa Bárbara em direção à Rua das Laranjeiras. Lento no elevado Engenheiro Noronha e boas condições a partir da Rua Álvaro Chaves até a Rua Muniz Barreto. Dirija com cautela. A linha vermelha tem retenções no aeroporto e lentidão também no trecho entre o Fundão e o Caju. Na altura do Caju há um carro enguiçado agora fora da via, mas o motorista deve ter atenção ao passar pelo trecho. No sentido Baixada, boa movimentação ao longo da via. Na Avenida Francisco Bicalho, sentido Praça da Bandeira, tem trânsito lento na pista central, com retenção a partir do elevado do gasômetro até a altura da Rua Francisco Eugênio e intensa movimentação da pista lateral. Informações do Centro de Operações da Prefeitura.
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2: Agora são 8 horas e 28 minutos e nós vamos estabelecer contato com ela. A nossa Dani Lima. Bom dia, Dani.
3: Ela, nada mais.
2: The one and only.
4: Bom dia, Joana. Bom dia, Felipe. Bom dia para vocês que estão ouvindo, que estão acompanhando a TMC, o TMC 360. Sempre um prazer estar aqui com vocês, queridos.
2: Dani, ontem a ida do Flávio Bolsonaro à Casa Branca, nós falamos na segunda-feira e não havia confirmação, tudo era especulação. Na verdade, não houve confirmação até, de fato, o Flávio Bolsonaro, o senador, publicar uma foto do lado de Donald Trump. Ele antes postou um vídeo, estou aqui, estou indo, mas assim, ok, foi. A tentativa é de descolar a imagem da crise. O efeito prático, qual pode ser?
4: Joana, é uma coisa que fala muito para a base mais, digamos, engajada do bolsonarismo. Mas, assim, efeito prático, acabar com a crise do Master não vai, sabe? E tem uma questão, assim, que eu acho que vale a pena a gente tratar, que é como foi, de fato, essa reunião, né? É importante dar uma olhada no que a gente tem de dados da realidade, digamos assim. Como, por exemplo, a agenda do presidente dos Estados Unidos, Donald Trump, mostrou que ele passou boa parte do tem conversas com Benjamin Netanyahu sobre a guerra que ainda se desdobra no Irã, a guerra que atrapalha a economia global, iniciada por livre e espontânea pressão do premier israelense, e que simplesmente os Estados Unidos agora não conseguem encontrar um caminho de saída fácil, que não pressione não só a inflação norte-americana, o preço dos combustíveis lá tá brabo, como também a inflação global, né? O mundo inteiro tá tendo de se readequar ao que tá acontecendo no Estreito de Hormuz por conta da ofensiva israelense-estadunidense. Dito isso, o que que se disse, né? A informação do Paulo Figueiredo, passado para, por exemplo, a jornalista Mônica Bergamo da Folha de São Paulo, é de que a reunião com Donald Trump teria levado cerca de 1h40. Já informações de fontes da Casa Branca dizem que esse encontro teve no máximo 10 minutos e que houve ali uma entrada rápida, a entrega de papéis, documentos para auxiliares, posaram para uma foto com Trump, que falou rapidamente com os três, Flávio Bolsonaro, Paulo Figueiredo, que é um jornalista, né? O neto do último ditador do Brasil, né? O Figueiredo, e também o Eduardo Bolsonaro. Então, essa conversa teria sido rápida, bem rápida, na verdade, né? E com pouco efeito prático, digamos assim. Flávio Bolsonaro se encontra com Trump, consegue a foto, mas em termos de o que que isso vai trazer de benefício para o Brasil, não se sabe. E em especial porque ele foi defender uma agenda lá que, de novo, também fala muito para a base mais arraigada do bolsonarismo, mas que tem efeitos práticos imensuráveis, né? Que é a decretação pelos Estados Unidos de que organizações criminosas nacionais ou transnacionais, como o PCC e o Comando Vermelho, são, na verdade, organizações terroristas. Essa nomenclatura para os Estados Unidos abre uma porta muito grande, que é a porta de simplesmente poder atacar territórios dominados por organizações terroristas que, de alguma forma, ameacem a segurança nacional dos Estados Unidos. O que que isso significa? Melhor perguntar para quem mora no Rio de Janeiro e em São Paulo.
3: E Dani, tem uma outra coisa também. Na semana passada a gente já conversava aqui, nós três conversávamos aqui sobre essa expectativa, essa possibilidade de furar ou não a bolha, como a gente falava, né? Essa conversa para arquibancada do Flávio Bolsonaro, coisa e tal. Me pareceu, me corrija se eu estiver enganado, e claro, a gente vai ter que esperar as próximas horas, né? Que até dentro da própria arquibancada não teve muita levantada de bandeira, não, porque para se apegar a essa questão da narrativa, se foram 10, 15 minutos ou se foi 1h40, já nos mostra, né, que a coisa foi menos importante ou menos relevante para o governo dos Estados Unidos e para o Donald Trump do que se queria mostrar, seja pelo Paulo Figueiredo, seja pela própria família, né? Então acho que a gente tem que esperar para ver se tem uma repercussão, mas parecia um pneu meio murcho, né?
4: Primeiro que eu tô vendo que você arrumou o cabelinho, né, Felipe?
3: Arrumei.
4: Bueno.
3: Arrumei porque tava quebrado.
4: Você reparou que eu me arrumei. Ah, tô bonitinho, todo simpático, ele todo trabalhado no lookinho. Não, não fica sem graça, não.
3: Imagina.
4: Mas escondeu o sorriso com a aguinha. Muito bem, tá todo bonito. Cartas para TMC 360.
3: Cartas.
4: Arroba Correio Elegante do Felipe Bueno, maravilhoso.
3: Aí.
4: Manda no WhatsApp proposta, gente. Estamos aceitando ainda. Eu e Joana vamos avaliar.
3: Curadoria.
4: Por quê? Porque, exatamente, porque o Felipe merece apenas o melhor. Querido, veja só, né? O problema de você ter tido esse encontro do Flávio Bolsonaro com o Donald Trump pouco tempo depois do presidente do Brasil, Luiz Inácio Lula da Silva, ter desembarcado nos Estados Unidos para fazer uma agenda bilateral com o presidente americano, é que você cria um efeito de comparação imediata.
3: Uhum.
4: Natural, né? Uhum. Então, como um foi recebido e como o outro foi recebido? Um teve comunicado da Casa Branca, abertura para imagens, depois você teve uma coletiva de imprensa do presidente do Brasil, a conversa estava reservada. Perdão, uma hora de conversa. O encontro durou mais de 3 horas. Uhum. Donald Trump recebeu Lula na porta da Casa Branca com um tapete vermelho, honrarias de Estado, fizeram fotinhos, etc e tal. Quando você tem o Trump sentado com o Flávio Bolsonaro do lado, mãozinha para trás, assim, você cria um efeito imediato de comparação. Então, uhum, esse pneu meio murcho que você citou, Felipe, ele é um fruto, basicamente, dessa, digamos, comparação, uhum, entre dois registros históricos, um deles divulgado pela Casa Branca e pelo governo do Brasil e o outro divulgado pelo Paulo Figueiredo. Então, de novo, né, se a ideia era colocar ar nessa militância, a gente precisa ver um pouquinho quanto ar isso pega. Lembrando, tá, isso viralizou, não sei se vocês viram, o Eduardo Bolsonaro, né, tem um advogado que cuida da questão imigratória dele, ele que se auto-refugiou nos Estados Unidos depois que passou abertamente a ameaçar o judiciário brasileiro, inclusive com sanções que foram impostas e depois retiradas a alguns dos integrantes do Supremo Tribunal Federal. Este advogado, né, tem gerência ou teve ali o nome mencionado, né, nas questões relacionadas à transação financeira envolvendo Daniel Vorcaro e o filme Dark Horse, né? O Flávio Bolsonaro desembarca lá nos Estados Unidos no meio dessa polêmica toda, sendo que está em solo americano ou no sistema financeiro americano, uma parte dos dados estão no sistema financeiro dos Estados Unidos, uma parte dos dados que a Polícia Federal precisa para entender o que foi feito de fato desse dinheiro. Ontem eu mostrei no UOL, durante um programa que apresentei ali, como o site da Go Up Entertainment, que é a produtora que teria recebido mais de 60 milhões de Daniel Vorcaro, é basicamente um buraco vazio, né? Você entra lá, você não tem link que te leva para lugar nenhum, o endereço da produtora, que também não bate exatamente com o endereço cadastral dela no Brasil, tá escrito errado, inclusive Los Angeles, né? Tá escrito, até ontem à noite estava escrito Los Angeles. Eu vou até agora entrar aqui, aproveitando que tô falando com vocês, para ver se eles mudaram alguma coisa nesse site. Porque, assim, são tantas questões a explicar, Joana, que uma foto só não dá conta.
2: Pois é, Dani, vou fazer o seguinte, vou colocar aqui na nossa conversa o nosso Jamil Chad, que pode nos trazer um panorama também sobre o que o Itamaraty vê desse encontro de Flávio Bolsonaro, como é que o governo Lula enxerga, já que foi tratado um assunto, foi pedido um assunto que é sensível para o governo. Mas eu queria perguntar, Jamil Chad, se você concorda com uma impressão que eu tive depois desse encontro dos Bolsonaro, Flávio, Eduardo e também Paulo Figueiredo com o Trump, de que agora Trump parece ser um pouco de todo mundo, né? Antes era algo muito exclusivo, depois Lula conseguiu ultrapassar essa barreira, que para os bolsonaristas era uma barreira intransponível, ultrapassou, e agora vai lá Flávio e fala: não, eu também vim aqui e voltei. Jamil, bom dia para você.
5: Bom dia, Joana, bom dia, Felipe, bom dia, Dani, muito bom ver vocês três aqui. É isso mesmo, Joana, e de fato existe uma percepção dentro do Itamaraty que é a seguinte: sim, foi um tiro no pé, porque revelou basicamente uma submissão muito clara. por conta, claro, da foto. A foto, ela diz muito, sem dúvida nenhuma, mas por tudo o que aconteceu em volta dessa reunião. Em primeiro lugar, essa 1h40 que os bolsonaristas têm dito não tem sido confirmado por absolutamente ninguém. E as informações que o Itamaraty tem não apontam nem perto dessa 1h40 com Donald Trump. Talvez 1h40 entre passar na segurança, ficar no salão de espera, passear pelos quadros dos presidentes. Se vocês notarem, tem um vídeo, inclusive, do Flávio Bolsonaro percorrendo um dos corredores ali da Casa Branca, que justamente dá para o Salão Oval, e ali ele não está acompanhado pelo presidente norte-americano. Aí também tem um outro elemento muito revelador: Donald Trump posta nas redes sociais absolutamente sobre tudo, e não há nenhum tipo de referência sobre Flávio Bolsonaro, Eduardo Bolsonaro ou neto do último ditador, como bem falou a Dani Lima. Agora, vamos lá, tirando essa parte que eu ouvi do Itamaraty, palavras como tiro no pé, vergonha alheia, substância para meme, ouvi tudo isso. Agora, também tem um outro elemento, que é justamente a questão do crime organizado. A questão, o fato de que, sim, esse tema, pelo menos, foi colocado naqueles papéis que foram deixados ali na mesa de Donald Trump. A questão é saber o que será feito justamente desse tema. Se a reunião acabou ali, se não há nenhum tipo de consequência, o Itamaraty, o Palácio do Planalto vão absolutamente ignorar. Agora, se em algum momento houver uma tradução disso numa declaração dos grupos de narcotráfico no Brasil como grupos terroristas, aí sim o governo brasileiro vai considerar como uma ingerência à soberania nacional. Um elemento que ficou muito claro também nessa reunião é a história da embaixada, né? Não sei se eu posso continuar, Joana.
2: Sim.
3: Jamil, você sempre pode continuar, Jamil.
5: Obrigado, Felipe, obrigado. Olha, a questão da embaixada, ontem o que aconteceu, entre as polêmicas dessa viagem, Paulo Figueiredo dizendo que tinha feito uma solicitação para a embaixada do Brasil em Washington para que a coletiva de imprensa fosse na embaixada. Aí, vamos com calma, porque existem várias camadas dessa história. Em primeiro lugar, política externa é do executivo. A embaixada, qualquer embaixada do Brasil no exterior, é um escritório avançado do executivo, não do Senado, não do STF, de ninguém mais, é do executivo. É praxe permitir que outras pessoas utilizem? Sim, desde que haja, em primeiro lugar, um pedido do Senado, não do deputado, do senador que chega lá e fala, posso usar aqui as dependências para fazer o que eu quiser? Não, não é assim que funciona. Você, esse pedido precisa partir do Senado e não do indivíduo. Ponto número um. Ponto número dois, precisa ser uma visita oficial. Ela foi uma visita oficial ou ela foi uma visita de um candidato? Se ela foi uma visita de um candidato, como parece ser o caso, não cabe esse lugar na embaixada do Brasil. Senão você imagine a dimensão que isso poderia ter com qualquer um, com qualquer circunstância, pedindo as embaixadas do Brasil pelo mundo para fazer os seus próprios eventos. Só para completar, só para a gente lembrar aqui, a Embaixada do Brasil, sem dúvida nenhuma, considerou, pelo menos recebeu esse pedido. Agora, aquela aula que está faltando, eu acho, na nossa geração, vergonha na cara, né? Quem faz um pedido desse sabendo que, obviamente, não poderia ser atendido? É alguém que, obviamente, não tem nenhum tipo de problema em, vamos dizer assim, violar qualquer tipo de fronteira da normalidade.
3: É o famoso, o não a gente já tem. Jamil, um grande abraço para você, adorei essa definição do Jamil. 1h40 foi a experiência, foi o pacote turístico completo. Jamil, você volta amanhã ou a qualquer momento, é só chamar a gente. Um abraço para você.
5: Um abraço, Felipe. Beijo, Joana. E beijo, Dani.
3: E a Dani continua com a gente já não volta. Não sai daí. Pois não.
5: Sabe que corre o risco de não haver Copa do Mundo, mas isso eu vou deixar pra Dani explicar.
3: Boa. Segura aí. Calma, não sai daí. Fica aí. 8h42, a gente já volta.
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2: 8:43. A gente volta a girar e movimentar o noticiário aqui do Rio de Janeiro ao vivo, direto de 101.3. A gente agora conversa com a Júlia Novaes sobre uma ocorrência policial, não é isso, Júlia?
3: Isso mesmo, Gustavo. Um veículo roubado foi recuperado no bairro de Boa Viagem, Niterói, na noite desta terça-feira, após um alerta emitido pelo Centro Integrado de Segurança Pública, informando a circulação de um automóvel roubado. Ao ser abordado, o condutor abandonou o automóvel na Avenida Milton Tavares de Souza e fugiu em direção ao mar. O suspeito ainda não foi localizado e buscas são realizadas com apoio de drones do grupamento aeromóvel. Dois passageiros que estavam no interior do veículo foram abordados e conduzidos à delegacia. O motorista fugitivo foi posteriormente identificado pelos policiais militares. Dentro do automóvel, os agentes encontraram uma mochila contendo um aparelho celular e objetos pessoais do suspeito. O veículo foi recuperado e encaminhado à delegacia.
2: Valeu, Júlia.
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2: 8:45. Você ouviu na trilha, hora de atualizar o trânsito para você, motorista. Linha amarela tem um acidente em Pilares, hein? Segundo a Lanza, a concessionária que administra a Via Expressa, um acidente envolvendo dois carros que está interditando uma faixa no sentido Barra, na altura da saída 4, ali na região de Pilares mesmo. O trânsito apresenta boas condições no trecho, concessionária atua no local, mas é sempre importante você redobrar a atenção agora por conta desse acidente ocupando uma faixa no sentido Barra da Tijuca. A gente também atualiza mais uma vez a situação da Avenida Brasil, em Vigário Geral. A gente lembra que teve um acidente aí envolvendo um ônibus e um carro no sentido centro da Avenida Brasil. O reboque da Sete Rio e a Polícia Militar estão no local. O trânsito nesse momento é lento a partir de Coelho Neto. Já é um trânsito bem considerável aí para a região, ainda mais nesse horário. E a gente também destaca, mais uma vez com informações do Centro de Operações da Prefeitura, que tem retenções na altura do aeroporto e lentidão no trecho entre o Fundão e o Caju, isso na linha vermelha para quem segue no sentido centro. Na altura do Caju, tem um carro enguiçado fora da via, mas aí, claro, faz com que o motorista redobre a atenção ao passar pelo trecho. No sentido Baixada Fluminense, não observo problemas aqui no mapa que é disponibilizado para a reportagem da TMC. Então, algo já característico ali da região e também do próprio horário, linha vermelha já com esse trânsito intenso entre o aeroporto, né, o Galeão, e a região do Caju, também da Maré, mas a gente também tem informação de um carro enguiçado na altura do Caju, que mesmo enguiçado fora da via, segue causando aí também retenção e exigindo a atenção redobrada do motorista que passa pela via expressa. Mas no sentido Baixada Fluminense, sem problemas. Na Avenida Francisco Bicalho, a gente destaca mais uma vez que a Praça da Bandeira tem trânsito lento na pista central, com retenção a partir do elevado do gasômetro até a altura da Rua Francisco Eugênio, e a intensa movimentação na pista lateral. No sentido elevado do gasômetro e rodoviária, trânsito é intenso também nas pistas central e lateral. 8:47, participe da nossa programação. 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

0: Rapidamente, informações do Centro de Operações e do Sistema Alerta Rio, que há previsão de chuva fraca a moderada durante a tarde aqui no Rio de Janeiro. 8 horas 48 minutos, a gente volta a reunir a reportagem da TMC em rede.
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7: 8h50 agora. Ainda no reflexo do caso Master, o governo federal sinaliza que pode flexibilizar regras fiscais para permitir que o Distrito Federal acesse um empréstimo do FGC. Operação que envolve bilhões de reais para capitalizar e resgatar o Banco de Brasília. Assunto para o nosso colunista Guilherme Ravache, Tecnologia e Negócios. Oi, Ravache, bom dia.
8: Bom dia. Pois é, né? Banco, a gente vai ter o Banco de Brasília passando por uma espécie de resgate. Ele não quebrou propriamente, mas ele está descapitalizado. Ninguém quer emprestar dinheiro para o Banco de Brasília, porque tem muito risco. O Banco de Brasília comprou aí mais de 21 bilhões, né, de fundos do Banco Master. Esses fundos, a boa parte deles podres, não tem algo de valor ali dentro, então gerou uma desconfiança no mercado. Essa desconfiança fez com que o banco ficasse sem liquidez. E aí, o que o governo está fazendo agora? Flexibilizando a regra para conseguir um empréstimo que vai buscar dinheiro junto ao FGC, mas também com bancos, né? Bancos públicos e privados sendo fiadores, né? Dando a fiança para que o governo do Distrito Federal receba o dinheiro e aí possa salvar o Banco de Brasília. Quanto dinheiro a gente está falando? Tem estimativa aí que fala mais de 5 bilhões de reais, que não é, enfim, uma quantia considerável. E aí tem um ponto interessante que vai ser as verbas que o governo distrital recebe do Fundo de Participação dos Estados, o FPE, e dos municípios, FPM, vão ser usadas como contra-garantia. Então, o que está se falando? No final do dia, vai ter banco privado, banco público, sendo fiador, e aí depois desses bancos ainda tem mais uma garantia que vai ser essa verba que recebe de município e estado. E aí fica a pergunta, né? Tem banco garantindo, a União não entrou nessa garantia, que era o ponto central, né? Não ter a União como... União é o governo, né? Federal como garantidor. Mas será que a gente também não abre espaço para que outras instituições corram riscos excessivos, para que outros governos corram riscos excessivos? Porque no final do dia, a gente sempre flexibiliza a regra. A gente sempre dá aquela pedalada para fazer caber na conta, porque se o governo municipal, ou melhor dizendo, se o governo federal mandar a verba e o governo municipal recebe, paga, conta pública com aquilo, se der um enrosco maior no Banco de Brasília e essas garantias tiverem que ser executadas, quem que vai perder? O cidadão morador lá de Brasília, que de novo talvez passe por mais um processo do governo buscando dinheiro em algum lugar para pagar aquela conta, porque não vai ter o dinheiro para pagar a conta que ele originalmente era pensado. Então, a minha crítica aqui é sempre a pedalada que a gente dá para flexibilizar o jeitinho para fazer caber na conta. E tudo isso aumenta o risco do país, uhum. aumenta a chance de a gente ter uma situação difícil, né? Difícil que é, de novo, dívida pública aumentando, juro alto, porque a gente não consegue confiar nas instituições.
7: Valeu, Ravache. Sobre esse mesmo assunto, o Ravache está falando então sobre a possibilidade de salvação do BRB. Vamos falar do que levou o BRB ao ponto onde ele está, aqui com a nossa Dani Lima, porque ainda estamos a ponto de entender o que foi feito, como foi feito e novas conversas que foram obtidas pela Polícia Federal entre Daniel Vorkário, ex-presidente do BRB, Paulo Henrique Costa, mostram os detalhes das negociações entre eles. Dani, que conversas, hein? Comprometedoras?
9: Ô, Joana, já não tinha muito espaço para interpretação diversa da que está sendo feita, né? Até uhum. assim, essas dão uma ideia de como próxima, né? Ah, estamos unindo nossas vidas, né? Foi um dos diálogos obtido aí pela TV Globo, mas assim, já tinha o Daniel Vorkário mandando a corretora de imóveis que trabalhava para ele, Daniel Vorkário, levar de novo o presidente do BRB, então presidente do BRB, Paulo Henrique Costa, para visitar um imóvel que ele não tinha conseguido visitar, e ele diz para a funcionária: preciso mantê-lo feliz. Por quê? Porque o cara estava simplesmente viabilizando, com base numa documentação que nem eu nem você conseguiríamos pedir crédito pro idiota da esquina, um aporte, né, de bilionário, de pelo menos, já tinha liberado 12 bilhões pro Master e estava querendo comprar o banco, entendeu? Para poder salvar a operação que foi feita até ali. Então, não tinha muito espaço para uma interpretação diversa, tanto que o ex-presidente do BRB está negociando um acordo de delação premiada. Está, inclusive, negociando um acordo de delação premiada que preocupa bastante a elite política de Brasília, que, aliás, está em franco embate, né? Você tem o ex-governador Ibaneis Rocha, que era um mandatário durante toda essa negociação sui generis, essa negociação esquisita que foi feita, que não para de pé, com indícios de crime. E por que que eu posso falar, e eu tô sendo assim, excessivamente cuidadosa por respeito à nossa responsabilidade jurídica? Porque se você tem o ex-presidente do banco negociando um acordo de delação, ele tende a assumir crime para poder negociar a delação premiada. O delator sempre é um criminoso confesso. Ele confessa para poder entregar gente que está acima ou detalhar a cadeia de eventos auxiliando o trabalho da polícia. Duas perguntas que pairam aqui agora. Vai precisar a polícia da delação de Paulo Henrique Costa até aqui, quando se vê a disposição de Daniel Vorkário de colaborar com as investigações? A polícia olhou e falou: seu celular me conta mais do que isso. É preciso ver se Paulo Henrique Costa vai ter condições de contar mais do que os celulares dele e de Daniel Vorkário já revelaram para a polícia. O que ele tem para entregar, sendo ele o presidente do banco à época das negociações, só a estrutura política que estava acima dele. Vai precisar elucidar, para além de dúvida razoável e com indício ou pelo menos indicação de caminho ou de prova, né, se houve pressão política para que ele fizesse a negociação que fez convocar. Pressão política para além dos 148 milhões de reais em imóveis que, segundo decisão do ministro André Mendonça do Supremo Tribunal Federal, ele negociou em propina com Daniel Vorkário para poder fazer andar o negócio bilionário do BRB com o Master, às custas, infelizmente, dos cofres do Distrito Federal.
10: Tá certo, Dani, volto daqui a pouco com outras informações. A gente vira de página agora às 8h57 e vai para São Paulo para falar sobre uma investigação da polícia sobre a morte de uma mulher depois de um procedimento estético. Luísa Mottoni vai contar pra gente essa história. Bom dia.
11: Bom dia novamente, Felipe, Joana e a todos que estão com a gente aqui no 360. Pois é, a vítima é a maquiadora Roseli Romeiro Vieira, de 48 anos. Ela acabou morrendo depois de passar por um procedimento de preenchimento na região dos glúteos e também na parte posterior da coxa, utilizando aí o polimetilmetacrilato, conhecido popularmente como PMMA. Esse caso aconteceu em uma clínica de estética localizada no Brooklyn, Brooklyn, na zona sul de São Paulo ontem, e agora, como você falou, a Polícia Civil está investigando. Ela deixou o município de Jardim, no Mato Grosso do Sul, para realizar esse procedimento estético aqui na capital paulista com a médica Tabita Marcolino, que ela teria conhecido aí por uma rede social. Segundo o boletim de ocorrência ao qual a TMC teve acesso, ela passou por esse procedimento na manhã da última segunda-feira e cerca de 24 horas depois, ela começou a se sentir mal no hotel onde ela estava hospedada com a filha, entrou em contato com a médica que pediu que ela retornasse ao consultório, mas já no caminho para esse edifício, no carro de aplicativo, ela desmaiou e aí ela acabou, infelizmente, tendo uma parada cardiorrespiratória na recepção do prédio, mesmo tendo sido ali reanimada, né, pela equipe do Serviço de Atendimento Móvel de Urgência, o SAMU, também pela própria médica, mas acabou não resistindo. A filha dela disse em depoimento na delegacia que a mãe apresentou exames que não mostravam problemas de saúde, que ela já tinha passado por um procedimento com a mesma médica cerca de 3 dias antes, um lifting facial, e que tinha um outro procedimento, um outro preenchimento agendado para os próximos dias, que seria dessa vez na região anterior da coxa, ali na região do quadríceps. A médica Tabita disse em depoimento que não possui residência em dermatologia, mas que realiza esse tipo de procedimento há cerca de 6 anos. Ela trabalha em Goiânia, mas aqui em São Paulo há cerca de 3 anos, e que a alugou ali o espaço pela primeira vez para realizar esse tipo de procedimento, e também disse que utilizou cerca de 300 ml do produto na Roseli. A polícia então está investigando esse caso, mas não foi o único, não foi a única morte, né, por intervenção estética que aconteceu aqui no Brasil. Ontem também teve um caso similar em Minas Gerais, onde a jovem Bárbara Laura Souza Félix, de 27 anos, também acabou morrendo por conta de uma parada cardiorrespiratória durante um procedimento de lipoaspiração e enxertia glútea realizada em um hospital na região centro-sul de Belo Horizonte. A polícia de Minas Gerais também investigando esse caso. Em relação ao PMMA, é importante deixar aqui o alerta, né? A Agência Nacional de Vigilância Sanitária, a Anvisa, autoriza o uso dele, mas normalmente para procedimentos reparadores, não para fins estéticos, como ele é comumente utilizado, até porque para esse fim normalmente se usam quantidades muito grandes, né? E aí podem acontecer alguns imprevistos pelo meio do caminho. Mais um caso triste e a gente vai seguir acompanhando.
10: Sem dúvida, de São Paulo, a gente traz as informações com a Luísa Mutoni. A gente vai para um rápido intervalo, volto daqui a pouco com mais uma hora do nosso 360.
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10: São 9:03, terceira e última hora do nosso 360 aqui na TMC, nesta quarta, dia 27 de maio de 2026. Destaques do noticiário como esse aqui, ó. Comissão Especial da Câmara dos Deputados deve votar hoje o parecer da PEC, que reduz a jornada de trabalho no Brasil. O texto prevê diminuir gradualmente a jornada de 44 para 40 horas semanais e garantir 2 dias de descanso sem redução salarial.
7: As investigações sobre aplicações do Rio Previdência em fundos ligados ao Banco Master colocam aposentadorias e salários de servidores no Rio de Janeiro sob pressão. A exposição do fundo Fluminense chegou a quase 3 bilhões de reais.
10: Polícia Federal e a Controladoria Geral da União realizam hoje, nesta manhã, uma nova fase da operação que investiga fraudes em aposentadorias e pensões do INSS. Ouça só, são cumpridos 31 mandados de busca e apreensão em 3 estados, também no Distrito Federal. A investigação já atingiu ex-dirigentes do Instituto, empresários, políticos e também algumas associações.
7: Nos destaques internacionais, a Guarda Revolucionária do Irã afirmou que uma nova guerra com os Estados Unidos é improvável, mas ameaçou transformar o sul do país em um cemitério de agressores. Enquanto isso, Israel intensificou ataques no sul do Líbano. Pelo menos 31 pessoas morreram e dezenas ficaram feridas nas últimas horas. 9:04.
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10: Bom, no Rio de Janeiro, o Ministério Público defendeu na Justiça a falência da Refit, que é a segunda maior devedora de impostos do Estado. A refinaria é investigada na operação Sem Refino, que apura aportes e possíveis irregularidades envolvendo o ex-governador Cláudio Castro e o proprietário da empresa, Ricardo Magro. Da capital fluminense, quem tem as informações é a Beatriz Trindade, pois não.
16: Exatamente. No pedido, o órgão destaca os requisitos do processo de recuperação judicial e o aumento exponencial da dívida. Segundo o Ministério Público, a recuperação judicial da empresa não trouxe resultados e a situação financeira da refinaria piorou nos últimos anos. De acordo com o órgão, então, as dívidas fiscais aumentaram de cerca de 5 bilhões para mais de 25 bilhões em aproximadamente 10 anos. A refinaria é considerada uma das maiores devedoras do Estado e também do país atualmente. A manifestação destaca ainda que existem investigações e operações de órgãos de controle que indicam a existência de um modelo de atuação baseado em sonegação fiscal e fraude estruturada, com indícios de ocultação patrimonial. Para o Ministério Público, então, a recuperação judicial acaba sendo usada apenas para impedir cobranças sem que a empresa conseguisse se reorganizar financeiramente ou reduzir as dívidas. O Ministério Público também pediu para que os órgãos responsáveis pela cobrança de impostos do governo federal e nos estados do Rio, São Paulo e Paraná sejam chamados pela Justiça para informar a situação dos parcelamentos tributários da empresa e apresentar detalhes sobre as dívidas e possíveis irregularidades. Nessa semana, o governador em exercício do Rio, Ricardo Couto, decidiu então desapropriar o terreno onde está instalada a Refit. A gente lembra que esse terreno fica localizado ali na Avenida Brasil, que é a principal via expressa do Rio. O dono da empresa, Ricardo Magro, está atualmente foragido da Justiça depois de ter o mandado de prisão expedido pelo Supremo Tribunal Federal. Volto com vocês.
10: Tá certo, agora 9:06. Dani Lima tá conosco ainda e a gente vai falar sobre expectativas a respeito da votação do fim da escala 6x1. Está sumulada já a aprovação ou pode ter alguma novidade aos 44,5 do segundo tempo, hein, Dani?
17: A novidade veio ontem à noite, tarde da noite, né? Quando o PL, que era contra o fim da escala 6x1, decidiu defender a escala 4x3. Eu achei maravilhoso. Sabe por quê, gente? Porque, assim, fica muito evidente, tanto pro trabalhador quanto pro patrão, que tá sobrando compromisso com corte de rede social e polêmica de vazia e pouco compromisso, tanto com quem recebe quanto com quem paga salário no Brasil, né? Quer dizer, se a Fiesp desembarcou no Congresso Nacional para dizer que a escala 6x1 ia sobrecarregar os patrões, imagino o que vai acontecer com a 4x3. E eu quero dizer assim, como trabalhadora, eu sou o quê? Sou a favor, né? O chefão aí, João Camargo, é que a gente precisa ouvir. Agora assim, sim, Daniela, está tendo essa discussão. Tá, a Noruega discute a 4x3. Eu sinceramente, estou doida para morar na Noruega, mas assim... É compatível com a realidade brasileira. O que eu quero dizer é o seguinte, gente, tá sobrando muito espaço para discurso vazio e pouco espaço para um debate ancorado em dados, números, discussão. Quem vinha sustentando até aqui que a escala 6x1 não se paga, o fim da escala 6x1 não se pagava, ou seja, que não dava para dar 2 dias de descanso pro trabalhador, e agora tá falando em trabalhar 4 e descansar 3. Sinceramente, né? Qual é o compromisso? Tanto com o debate fático, tanto com os números, com quem paga salário e com quem recebe. Fica meio evidente que não. De todo modo, por que é que passaram a defender a escala 4x3, né? Como disse ontem o líder Sóstenes Cavalcante. Vamos, se a gente tivesse, valia a pena até colocar aí para rodar. Porque é imparável. O fim da escala 6x1 ganhou as ruas no Brasil. O trabalhador entendeu. Vamos fazer uma regra de transição? De um ano, que foi o que o Hugo Mota disse que foi o possível. Os patrões queriam 10. Defendidos por quem? Pela oposição, que agora fala na escala 4x3. Olha, o Brasil não é para amadores, mas o fato é, a ideia ganhou as ruas, e aí quando ganha as ruas em ano de eleição, então, amigos, é imparável. Acho que passa hoje o fim da escala 6x1.
7: Temos, hein? Aqui o áudio, Dani, você pediu e a gente se mexeu rapidamente, a nossa equipe conseguiu estar na agulha. Por favor, Paco.
18: Nós tomamos a decisão de amanhã, na hora da votação em plenário, nós vamos apresentar destaque de preferência para votarmos a escala 4x3, porque nós somos a favor do trabalhador trabalhar menos, ficar em casa, descansar com a sua família, e não somos hipócritas e oportunistas como este governo. Já que querem ajudar o trabalhador, eu quero ver amanhã os petistas botando a sua digital e nós vamos votar o fim da escala 6x1 para aprovar como destaque de preferência a jornada 4 dias trabalhados para o trabalhador descansar 3 dias.
10: Ô Dani, você não achou sincero? Ah, Dani, tenha dó, hein? Que má fé.
17: Eu adorei. Não somos hipócritas ou oportunistas. Desculpa, gente. Desculpa. Assim, eu tô com ele, entendeu? Eu sou a favor. Eu sou muito a favor. Mantendo o meu salarinho, ampliar mais um dia aí de descanso, eu tô super dentro, eu tô torcendo, é isso aí, vambora. É tudo pra impor um desgaste político ao Partido dos Trabalhadores. Mas o que eu quero falar agora, falando sério? É o seguinte, né? Com esse tipo de atitude, falando sério agora, né? Até peço desculpas que às vezes o pessoal fica bravo. Deve ter um pessoal bravo aí no site, né, Joana? Mas não, falando sério
7: não
17: agora.
7: Não tô vendo, gente, mas no vamos falar sério. Porque assim, é engraçado, né, Dani? Porque a gente acha patético, mas de fato, um assunto tão importante. E nós sabemos que é um assunto que tem dois lados, que precisam ser ouvidos os dois lados. Já é difícil conduzir, a discussão está sendo conduzida há semanas, que é importante para o nosso país. Daí vai lá e dá uma guinada e torna isso patético, não é, Dani?
17: Agora eu vou falar sério aqui, real oficial. Isso tem um impacto político, claro, né? De criar essa espuma, deixar as pessoas falando sobre o assunto, vamos aqui satisfazer os haters, vamos entrar no chat para ver o que eles estão falando. Mas tem um efeito prático muito deletério para a confiabilidade e a credibilidade desses interlocutores junto aos tomadores de decisão no setor produtivo. Porque fica o descompromisso com uma agenda que de fato tenha ancoragem no Brasil real, ele fica muito evidente, né? É um vale-tudo na política em ano eleitoral que evidencia a falta de compromisso com ideias que parem de pé e mantenham a economia num giro que seja minimamente sustentável. Se não dava para pagar 5 dias de trabalho, segunda a sexta, e 2 dias de descanso, sábado e domingo, que dirá 4 dias de trabalho e 3 dias de descanso. Então, assim, evidencia muito um descompromisso com a vida real e com um programa que, de fato, tenha uma rotação econômica que atenda trabalhadores e empresários
9: num giro que seja ancorado na realidade. Tiro no pé, me parece.
7: Dani, e como nós temos esse compromisso aqui na TMC, no TMC 360, vamos fazer o seguinte, vamos conversar aqui, ter uma entrevista ao vivo, vamos ouvir Paulo Somuti, que é presidente executivo da Associação Brasileira de Bares e Restaurantes, está ao vivo com a gente, para repercutir os reflexos dessa proposta para o setor, conforme ela está andando. Agora começamos a ter um entendimento melhor do que vai acontecer. Paulo, bom dia, obrigada por estar aqui com a gente.
19: Bom dia, Joana, Felipe e Dani.
7: Paulo, eu queria entender agora, com esse período de transição basicamente definido, ou melhor definido, de um ano, como é que fica para o setor essa perspectiva de mudança no horário de trabalho, na jornada semanal?
19: Bom, Joana, primeiro vamos tentar clarear um pouquinho para quem nos ouve o que nós estamos discutindo. Nós temos dois assuntos em questão. A redução da jornada de trabalhada de 44 para 40 horas semanais e a proibição de se trabalhar 6 dias por semana no Brasil, ou seja, o fim da escala 6x1. E tanto sob o ponto de vista de custos e impacto na sociedade, como também sob o ponto de vista da transição, nós estamos vendo uma tragédia sendo anunciada aí. E eu te diria, primeiro, vou comentar afirmando uma coisa, nenhum país do mundo até hoje terminou com a escala 6x1 em lei. Você sempre teve isso negociado por atividades econômicas. Então isso é muito ruim para o país, e a gente pode voltar a essa discussão mais à frente. A questão das 44 horas para 40 nos parece um desafio de produtividade que é bastante pesado, porque o Brasil tomou 40 anos para melhorar 20% sua produtividade. Nós, só para anularmos o efeito no preço das 44 para 40 horas, vamos ter que ganhar uma produtividade de 10% em um período de tempo que está previsto aí de um ano. Ou seja, nós vamos ter que ser 20 vezes mais eficientes do que fomos se a gente não quiser que os preços subam e que o poder de compra do brasileiro caia, portanto, transformando em falaciosa a messiânica promessa de que vai se trabalhar menos e ganhar mais. O dinheiro pode ser o mesmo, mas os produtos vão ficar mais caros e o poder de compra vai cair. Quando a gente fala da transição, ela é ainda mais absurda do que posso imaginar. Quando você fala em um ano, na verdade, tem dois períodos de transição. Tem um de 60 dias que está para a escala, ou seja, daqui a 60 dias, se for aprovado o relatório como está, todos os prestadores de serviços que hoje trabalham com 6x1, ou seja, um terço da mão de obra do Brasil, e todos os serviços essenciais, como clínicas médicas, supermercados, bares, restaurantes, eletricistas que sobem impostos para consertar a luz em São Paulo ou em qualquer outro lugar, todos esses profissionais vão ser impedidos de trabalhar 6 dias por semana. E em 60 dias, todas as empresas precisarão encontrar um profissional que aceite trabalhar por apenas um dia por semana para simplesmente manter a oferta atual de serviço. É um absurdo tamanho imaginar que possa surgir essa mão de obra, especialmente as especializadas. Onde vamos encontrar um médico intensivista, uma enfermeira intensivista, uma pessoa que conserta um carro, um que dá manutenção numa máquina sofisticada, ou mesmo uma cozinheira. Um restaurante típico tem 6 funcionários e apenas uma cozinheira. Se a gente tira um dia de trabalho dela, aonde que eu vou e como vou abrir esse restaurante? Então, é uma irresponsabilidade generalizada que, infelizmente, acaba tendo uma decisão ruim também do PL, como a Dani destaca. Ainda que o PL possa estar com a intenção positiva de chamar a atenção da sociedade para o absurdo, fez uma aposta, na minha opinião, que confunde a todos. O que o PL buscou dizer, pelo menos foi o que ouvimos ontem das suas lideranças, é que vamos para o absurdo máximo, vamos mostrar para a sociedade que o que está se propondo é apenas um tema eleitoreiro. Eu acho que não foi o melhor caminho, porque gera mais confusão do que benefício. Então, acho que o que eu quero dizer é que o relatório é muito ruim para a sociedade, é muito ruim para o trabalhador, ele é inexequível e inoportuno. E a gente ainda acredita que possa ter mudanças no dia de hoje, Dani. Elas estão sendo negociadas, sim, nos bastidores, Joana e Felipe. E temos uma esperança de que alguma coisa possa acontecer. Mas, de fato, não temos esperança de que algo sensato, que é não colocar em lei o fim da escala 6x1, porque nenhum país fez, provavelmente isso não vai acontecer. Depois a gente conversa sobre as conversas de ontem que tivemos com o Davi Alcolumbre.
10: Ô Paulo, você falou aí do ponto de vista econômico, até do ponto de vista lógico, e também do ponto de vista da representação, e você usou uma expressão muito forte, mas me parece até adequada, que é essa irresponsabilidade generalizada, citando inclusive esse movimento meio histriônico de parte do PL, né? A pergunta que fica, portanto, é qual seria o caminho adulto, uma vez que a coisa já está na cara do gol, está na pequena área pronta para ser chutada. Existe ainda tempo para uma discussão adulta?
19: Bom, primeiro a gente esperaria uma discussão adulta liderada pelo presidente da República, que tem feito exatamente o contrário. Em novembro, o ministro Marinho do Trabalho falou que isso não era assunto para canetada. Em dezembro, o presidente da República, Lula, fala no conselho, no conselhão, que não era assunto para lei, era assunto para negociação entre trabalhador e empregador, intermediada por sindicatos. Em fevereiro, ou seja, 2 meses atrás, o ministro da Fazenda disse que o governo não fez nenhum estudo econômico do impacto disso. E, de fato, não deve ter feito, porque não trouxe para a sociedade conhecer. E aí começa a ter dificuldade com popularidade e embarca numa pauta muito ruim, que é essa que nós estamos discutindo hoje. Então, e o pior de tudo, tá, o calendário que ele está olhando é o calendário de outubro, da eleição. Não está olhando para os interesses do cidadão, da nação. Então, nós estamos vivendo um momento de uma irresponsabilidade coletiva, com um olhar na eleição, que dificulta demais que o bom senso venha para a mesa. O que a gente está buscando bom senso, pelo menos, é na Casa Revisora. Na conversa que tivemos ontem com o senador Davi Alcolumbre, estivemos lá junto com a Fiesp, com a CNI, com representantes do agronegócio, de padaria, de bar e restaurante, todos os setores do agronegócio, todo mundo mostrou a inviabilidade de fazer isso, não só do ponto de vista do custo que vai disparar, né, em vários setores. No nosso setor sobe de 7% a 8% os preços, numa clínica médica o aumento vai ser o dobro, porque a participação da mão de obra é proporcionalmente maior. Então, isso tudo está sendo omitido da sociedade. O presidente da República foi ser garoto propaganda, mostrando uma propaganda messiânica. Fique em casa, trabalhe menos e ganhe mais. É uma irresponsabilidade induzir o cidadão brasileiro a pensar que alguma coisa desse nível de bondade não tenha custo. O custo é financeiro, o custo é de precarização da oferta de serviços. Nós vamos ter que reduzir o horário de atendimento, vamos ter que reduzir, por exemplo, para obter a mão de obra para esse sexto dia, seja na cozinha, seja no médico, seja o eletricista, onde encontrar no pleno emprego. Essas especialistas não existem no mercado hoje sobrando. Então, o que vai acontecer é um restaurante rico vai lá na região mais pobre da cidade, por exemplo, estou em São Paulo, aqui numa região rica, perto da Berrini, Itaim, então, vamos lá no Campo Limpo, em Paraíso, tirar a cozinheira do restaurante de lá e pôr para trabalhar para o rico, vai fechar o restaurante lá, quem tirou a cozinheira, o garçom não trabalha, o copeiro não trabalha, todos eles vão buscar emprego aonde? Na região rica. 2 horas no mínimo de ônibus para chegar lá para trabalhar, mais 2 para voltar. 4 horas a mais no ônibus perdidas. Tudo isso, vê 5 dias, são 20 horas a mais que essa pessoa passou a deslocar da sua casa para a região rica que buscou esse profissional. E aí o que acontece? Para 20 horas a mais no ônibus para ficar 4 horas em casa a menos. É uma mentirada, é uma falta de respeito à sociedade. Agora, o pior de tudo, o governo, que deveria estar promovendo uma discussão correta num período de eleição, eu não sou contra a discussão, discussão importantíssima, mas ela poderia estar sendo feita de maneira ao longo dos próximos 6 meses. O governo deveria levar isso ao debate das eleições, explicar, abrir espaço para que a gente, enquanto sociedade, tenhamos tempo para avaliar custos e benefícios. Nós temos pesquisas mostrando que a aprovação já caiu de 71, 73, para a última pesquisa que saiu agora 2 dias atrás, da Atlas Intel Nacional, mostrando que a aprovação já está em 56, o que mostra que o povo brasileiro, ao conhecer os custos, vai se manifestar corretamente.

0: pela conversa, a gente segue acompanhando. Um abraço, bom dia para você.
1: Bom dia, Felipe, Dani e Joana. Prazer estar
2: Obrigada.
1: Com vocês.
0: 9:23.
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0: 9h25, de volta com as informações aqui em 101.3 na TMC, quem escuta sabe. A gente conversa agora com a Beatriz Trindade, atualização de uma operação da Polícia Federal contra diplomas falsos de vigilantes. Explica melhor essa história pra gente, Bia. Bom dia mais uma vez.
1: Exatamente, Gustavo. Esse esquema de venda de diplomas falsos para formação de vigilantes está sendo alvo da Polícia Federal durante a manhã de hoje. É essa operação que está acontecendo no Rio e na Paraíba. Segundo os agentes, os certificados eram usados para burlar a exigência de escolaridade mínima necessária para atuação profissional na área de segurança privada. Essas investigações começaram depois que uma escola de formação de vigilantes de Cabo Frio apresentou à Polícia Federal documentos de alunos que até então não tinham concluído nem o ensino fundamental. Poucos dias depois de terem os pedidos negados pela PF, esses mesmos alunos passaram a apresentar certificados de conclusão do ensino médio, emitidos por uma instituição privada da Paraíba. De acordo com as investigações, os documentos eram muito parecidos com os originais, com reconhecimento em cartório e até publicação no Diário Oficial, Gustavo. Mas foram os depoimentos que levantaram, então, inicialmente, essas suspeitas da fraude. Alguns alunos afirmaram que os diplomas foram oferecidos pela escola de formação sem que precisassem realizar avaliações. Outros disseram que apenas pagaram pelos documentos e uma das alunas declarou à Polícia Federal que teve um certificado emitido em nome dela sem autorização. Os investigados agora podem responder por falsidade ideológica e uso de documento falso, Gustavo.
0: Valeu, Bia. É algo que não é novo, né? A gente tem diversos casos já, foram divulgados pela própria Polícia Federal e outras esferas também policiais sobre falsos diplomas de vigilantes. E é algo que também estourou muito ali durante a década de 90. Você tinha aquela questão de cursos para detetives e também inspetores, vigilantes. Enfim, golpe mais uma vez já velho conhecido na praça. E agora a Polícia Federal indo atrás desse curso especificamente, que envolve aí dois estados, né? Paraíba e Rio de Janeiro. E chama a atenção, porque a cara de pau das pessoas envolvidas nisso, de você, em menos de uma semana após a recusa da Polícia Federal, emitir um novo documento falando não, o aluno está formado sim no ensino médio. Tinha errado, desculpa. Enfim, aí a partir de...

0: disso e também das testemunhas ouvidas, né, dos depoimentos de pessoas que acabaram até mesmo sendo lesadas de alguma forma por os responsáveis desse curso, a Polícia Federal entrou no circuito e cumprindo aí os mandados de busca e apreensão, né, que quando os agentes recolhem documentos, materiais e aparelhos tecnológicos para contribuir nas investigações com provas e, enfim, a gente vai acompanhar essa ação da Polícia Federal desta quarta-feira no Rio e na Paraíba. Júlia Novaes agora com as informações também, caso inusitado e atualização do que você tinha falado agora há pouco, né, Júlia, lá de Niterói, um homem que se jogou ao mar, foi encontrado, né, o nosso Aquaman do mal, né?
1: Exatamente, Gustavo, foi achado. Esse suspeito, ele estava suspeito de circular em um veículo roubado e fugiu pela janela do automóvel e se jogou no mar ao ser abordado pela polícia nas proximidades da igreja de São Domingos, em Niterói, na noite dessa terça-feira. O carro foi recuperado e o suspeito foi encontrado.
0: Valeu, Júlia.
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8: Agora são 9:31, seguindo aqui com o nosso noticiário e em dia com a nossa missão, né, de trazer sempre ponto e contraponto, vamos retomar o assunto sobre a votação do parecer que trata do fim da escala 6x1. Agora, há pouco, nós mostramos tudo o que aconteceu ontem no Congresso, o PL falando de escala 5x3.
9: 4x3.
8: Eu não consigo nem fazer mais as contas aqui na minha cabeça. É tanto número, eu fico confusa, de fato. Mas isso não vai entrar na nossa discussão aqui, porque, enfim, a gente sabe que isso foi só para chamar atenção, mas ouvimos agora há pouco aqui um representante do setor comercial, né, da Paulo Associação Salmonte Brasileira de Bares e Restaurantes. Então vamos ouvir agora o deputado federal Alencar Santana, pelo PT, está ao vivo no TMC 360, vai nos explicar a quantas anda o texto, como foram as mudanças, qual a expectativa de tramitação. Deputado, obrigada por estar aqui conosco, bom dia.
10: Bom dia, Dani, bom dia, Felipe, Joana, todos aí do TMC, prazer falar com vocês, todos que nos acompanham. Obrigado pelo momento, pela oportunidade.
8: Deputado, permita-me começar, então, por essa confusão de ontem e a inserção numa discussão que é séria, complexa e tem sido difícil para ser levada com maturidade, desse outro número, a 4x3. Muito obrigada. Como é que os senhores analisam essa tentativa, então, da oposição de bagunçar um assunto que já não está sendo fácil de ser discutido?
10: Como você mesmo disse, eles querem bagunçar, demonstrando, primeiro, um desespero, segundo, um despreparo, não sabem de fato o que querem, apresentam uma emenda dizendo que querem daqui a 10 anos. Né, se manifestaram no primeiro momento contra a escala 5x2 e agora estão dizendo que querem a 4x3. Isso é quem não sabe o que quer, despreparados, né, totalmente desesperados e, acima de tudo, sem dúvida alguma, é uma hipocrisia, porque falam A e depois falam B. Afinal de contas, qual é a verdade deles, qual é a opinião deles? Essa é a turma da dancinha. Sabe por que eles dançam? Porque não sabem o que falar. Mas isso é uma demonstração clara de que eles não sabem o que querem e estão despreparados sobre esse tema e, sem dúvida alguma, sobre tantos outros temas sérios e importantes ao país.
11: Dani Lima está conosco aqui também.
12: Oi, deputado. Eu vou aproveitar a presença do senhor aqui para desmistificar ou explicar, né, para nossa audiência algumas das desinformações que vêm circulando, né? Como de que, por exemplo, se a pessoa quiser trabalhar 6 dias por semana e descansar só um, ela estaria proibida. Ela não poderia de maneira alguma, porque por força de lei ela estaria proibida. O senhor pode explicar para quem está em casa que não é exatamente isso? Na verdade, o trabalhador pode fazer um rearranjo com o seu patrão, mas ele tem, inclusive, que ter uma compensação remuneratória e outras questões abarcadas pela lei, é isso?
10: Oi, Dani, boa pergunta. Primeiro o seguinte, nós estamos acabando com a escala 6x1 e todo mundo terá na escala 5x2, portanto, 2 dias de descanso pelo menos na semana. O comércio, qualquer atividade comercial, empresarial, não está proibida de funcionar aos finais de semana, de ter suas atividades normalmente. Logicamente, se ela demandar que o trabalhador trabalhe mais, 1, 2, 3 horas, ou eventualmente venha trabalhar um dia a mais na semana, ela vai ter que remunerar essa pessoa, inclusive pagando adicional. Por exemplo, hoje, quem está na escala 5x2 hoje, se ele trabalha um dia a mais, ele é remunerado e tem adicional. Quem está, porventura, na escala hoje 6x1 atualmente, se porventura ele vir trabalhar um outro dia, ele tem lá sua remuneração com adicional de hora extra, né? Quem trabalha eventualmente no feriado, por uma emergência, também vai ter o adicional, como é hoje, né? Agora, o que está sendo feito? Nós estamos garantindo de 1 para 2 dias de descanso a todo o trabalhador e, ao mesmo tempo, nós estamos reduzindo a jornada de 44 para 40 horas, sendo 2 horas já em 2026 e 2 horas para 2027, de uma maneira muito responsável, sensata, garantindo esse direito, essa mudança histórica, mas, ao mesmo tempo, ali tendo a responsabilidade de dar um tempo de adaptação.
8: Deputado, obrigada pela entrevista, sei que o senhor tem hora. Só rapidamente, qual é a expectativa então para os próximos dias, para a gente ficar a par do que deve acontecer, ouvindo do senhor?
10: Bom, já nós vamos começar os trabalhos na comissão, às 10h30, uma expectativa grande, né? Tá todo mundo ali querendo votar o mais rápido possível essa matéria, esperamos aprová-la na comissão e ainda no dia de hoje votá-la em plenário. Nós estamos no mês de maio, mês do trabalhador, então vai ser uma grande homenagem ao trabalhador brasileiro que há tanto tempo espera por isso, pela redução da jornada e agora também pelo fim da escala 6x1, trazendo mais dignidade, mais respeito, qualidade de vida e, acima de tudo, mais tempo livre.
11: Tá certo. Então, deputado, um grande abraço, bom trabalho, até a próxima. Agora, 9h.
10: Um abraço, até mais.
8: Bom trabalho.
10: Obrigado pelo espaço, bom dia a todos aí.
11: Bom dia, 9h36. É hora de dar bom dia também para Daniela Lima.
8: Bom dia, não.
11: Lima,
8: tchau.
11: Né? Bom dia. Não, que ela tenha um bom dia. Você não quer que ela tenha um bom dia?
8: Que bom dia.
11: Ô, Dani, me ajuda aqui, Dani. Poxa.
8: Ela me entendeu. Ela me entendeu. Ela não tem maldade, essa maldade no coração.
12: Ajuda demais. Gente, duas coisas, né?
8: Oi.
12: Deixa eu agradecer aqui o espaço de vocês. Deixa eu falar com o You Cut Tub, né? Que é aqui um dos nossos queridinhos aqui no chat, brabo a beça, porque eu ri, meu amor, tem que rir pra não chorar. Aqui, só aqui hoje, enquanto eu tô olhando, você falou tanta bobagem, mas tanta bobagem, tanta desinformação, tanta mentira mesmo, que cola, né? Tá explicado aqui, não tem proibição, remunerar a jornada de hora extra é o básico em qualquer lugar civilizado do mundo, né? Se um partido te diz que é impossível acabar com a escala 6x1 e depois prega a 4x3, ele não está querendo fazer um alerta, né? Esse sim está fazendo proselitismo político. Fica aqui o meu abraço para você, o meu agradecimento por você estar acompanhando. Eu peço desculpas, mas eu prefiro rir a chorar, porque às vezes é só um dos dois caminhos que a gente tem quando fala de política no Brasil. E aí, Joana, a sorrir a gente pretende levar a vida. Viu, Yucut? Fica bem aqui e continua com a gente que você vai pegando, não tem problema. Tchau, até mais.
8: Ele já falando e insistindo. Obrigada por isso, Dani. Beijo, um ótimo dia pra você.
11: Muito bem, muito bem. Nos últimos 30 dias, as ações do Banco Inter caíram 19% na Bolsa Brasileira. Um dos motivos do mau humor do mercado com relação a isso é a remuneração paga aos executivos da instituição citada. Enquanto o Mercado Livre vale 420 bilhões de reais e paga 150 milhões anuais, o Inter vale 10 bi e paga apenas 110 milhões. Ou visto de outra forma, 8% do lucro líquido do Inter vira a remuneração dos executivos. O Guilherme Ravache está aqui para explicar para a gente essa matemática e esse mau humor. Diga, Ravache.
13: Não é mau humor, né? É uma reação a dados, a números que realmente apontam um banco que tem uma situação pior do que era algum tempo atrás. Nesse ano, assim, estamos falando de uma queda de 19% em 30 dias e uma queda de mais de 30% só nesse ano. Em 2026, as ações do Inter já caíram mais de 30%. Por que que isso acontece? O Lauro Jardim, que é colunista do Globo, né, trouxe mais um elemento, mais um fator, que é o salário dos executivos muito altos, né, quando comparados com empresas que são ainda maiores, né? Então ele trouxe, né, o caso do Mercado Livre, que vale 420 bilhões, paga 150 milhões, né, por ano para os seus... para os seus executivos. E o Inter vale 10 bilhões na B3 e remunera com 110 milhões. Mas eu acho que vai além. O problema do Inter, ele não se resume só a uma questão salarial, que de fato pode mostrar uma distorção. Mas você pode alegar, não, mas em uma empresa grande, talvez a pessoa faça o mesmo trabalho, seja um talento mais reconhecido no mercado. Isso poderia até explicar aí essa distorção, mas de fato chama atenção, como o Lauro
11: pela pintura. Proporção, né?
13: Mas tem questões que são maiores, eu diria. A primeira delas é uma piora da perspectiva de crédito. Então, o que é essa piora da perspectiva de crédito? Tá ficando mais caro pro Inter financiar o crédito dele. Ou seja, você pode estar gastando mais para fazer publicidade, para as pessoas contratarem crédito com você, pegarem dinheiro emprestado ali com o Inter. Pode ser... gente, né, pagando menos ou deixando de pagar a dívida que tinha com o Inter. Então, isso também mostra uma questão importante aí de piora de perspectiva de crédito no Inter, como veio no balanço recentemente divulgado. Mas tem um fator que, para mim, talvez seja a grande questão do Inter. O Inter, ele está numa posição, isso o BTG falou também num relatório, e eu acho que tem um bom ponto. Não tem um lugar claro do Inter, né? Porque hoje, quando você fala em banco barato, o PicPay é percebido como mais barato do que o Inter. Banco digital. Banco digital mais barato, PicPay. Banco digital mais premium, Nubank. E aí, não tem um lugar claro para ele. Para ele, para piorar, ele era visto como o principal beneficiado do crédito consignado. Já não é mais. Ele não tem a mesma vantagem que ele tinha. Quando o mercado olha para tudo isso, ele vai vendo, então tá pagando um valor alto pro executivo, ele não tem um lugar claro no mercado, tem uma perspectiva de crédito ruim. Para fechar esse saldo, né, olhando para frente, tem um plano do Inter chamado um plano 60-30-30, que ele vai ter, planeja, né, ter 60 bilhões de clientes, 30% de índice de eficiência e 30% de ROI, né?
11: ROI.
13: Return on Equity, que é quanto um banco ganha em cima do próprio capital que ele tem, né, de quanto ele tem de capital. O Itaú, para ter uma ideia, tem quase 25% de Return on Equity. O que o Inter está dizendo é que vai ter 30, detalhe, saindo de 15, ou pouco mais de 15 que ele tem hoje em dia. Então tem uma distância muito grande e o mercado não está vendo como isso de fato vai acontecer se tem uma piora de crédito e não tem um posicionamento claro no mercado. Então tem um conjunto de fatores que joga contra o Inter. Ele até trouxe alguns números positivos ali no último balanço dele. Semanas atrás foi divulgado esse balanço. Ele tem um guidance aí, né, com melhora, né, de receita, viu a sua receita subir, teve alguns índices positivos, nunca vem tudo negativo, mas não tem uma boa perspectiva aí olhando para frente. Então esse conjunto de fatores está pressionando a ação do Inter, está derrubando o valor. E 30% para quem investiu na ação do Inter é muito dinheiro, né? Então para quem tá na bolsa, para quem fez uma aposta no Banco Inter, esse foi um ano bem difícil aí, com as pessoas vendo mais de 30% do investimento desaparecendo do investimento de quem comprou a ação do banco, obviamente, né?
11: Mercado com o dedinho no queixo, assim, ó. Valeu, Ravachi. Até mais. 9:43.
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0: 9h45, de volta com as informações do Rio de Janeiro aqui em 101.3. A gente conversa com Leonardo Rezende, já aí preparando agora a retomada do julgamento do caso Henri Borel no Tribunal de Justiça do Rio de Janeiro, terceiro dia de sessão. A gente espera que seja um dia mais célere, né, Léo? Porque ultimamente, né, nos dois primeiros dias, o primeiro foi marcado por muito atraso e também manobras de defesa do Jairinho. E ontem, por um depoimento, pelo menos, do delegado Henrique Damasceno, que durou cerca de 10 horas. Fala, Léo, bom dia.
1: Exatamente, Gustavo. Expectativa, então, para esse terceiro dia ter um julgamento mais célere e que traga mais esclarecimentos, digamos assim. Esse depoimento ontem do delegado Henrique Damasceno foi muito moroso, até uma própria estratégia da defesa, principalmente do ex-vereador Jairinho, de desgastar a justiça mesmo, os próprios jurados que estavam ali e a própria testemunha, o delegado, né? Você vai cansando ali o depoimento da testemunha, ele ficou 10 horas, até o comportamento corporal dele dava para ver ali um cansaço, uma certa irritação com as perguntas que estavam sendo feitas, inclusive as perguntas, a conduta da defesa foi criticada pela própria juíza que conduz ali o julgamento, a juíza Elizabeth Machado Louro. Em certo momento, ela disse que dessa forma o julgamento pode durar um mês e meio e criticou ainda as perguntas sem fundamento, feitas pelos advogados, abre aspas, acho que estou em um universo paralelo. A juíza também é uma personagem curiosa dentro desse julgamento, porque ela tem umas cheiradas ali, um
0: Elizabeth
1: jeito muito carioca.
0: Machado, né?
1: Exatamente, um jeito muito carioca também de trazer ali os questionamentos dela para dentro do julgamento. Mas o que a gente tem hoje é a previsão, então, ainda do depoimento da delegada assistente Ana Carolina Lemos, lembrando que esse julgamento terminou às 2 horas da manhã de ontem devido a esse comportamento da defesa de postergar realmente as formas das perguntas, né, de protelar o júri. Então esse julgamento terminou às 2, hoje começa às 11 horas com a volta então do depoimento, né, a continuação do depoimento da delegada Ana Carolina Lemos, e ainda há a previsão de dois depoimentos, o perito do Ministério Público, Luiz Carlos Leal Prestes, e o médico legista Luiz Ayrton Saavedra. Ao todo, são 27 testemunhas listadas para prestar depoimento, até por isso essa crítica da juíza, né, de que esse julgamento pode durar um mês e meio, porque se no primeiro dia foram 2 pessoas ouvidas só aí em mais de 10 horas de julgamento, imagino para conseguir ouvir as 27 que estão listadas para serem ouvidas e prestarem depoimento. Então a gente tem a previsão, né, de 3 depoimentos na prática hoje, a ver o que vai ser em concreto, né, o que vai acontecer em concreto durante o julgamento, mas fato é que as impressões que a gente traz, né, acompanhando isso, é que há uma estratégia ali clara, uma tentativa clara de desgastar a justiça, o que já foi bem sucedido, inclusive, pela defesa de Jairinho, conseguiu adiar o primeiro júri que seria realizado em março. Agora, em maio, na retomada do julgamento, no primeiro dia eles conseguiram só ali trazer questões burocráticas, né? O julgamento não começou de fato, e aí só ontem realmente a gente teve o primeiro depoimento do delegado Henrique Damasceno, que durou aí mais de 10 horas postergando de forma de como um todo, né, esse julgamento, a ver como será o comportamento da defesa e também dos depoentes nesse julgamento de hoje. Gustavo, que começa, relembrando o nosso ouvinte, às 11 horas da manhã.
0: Valeu, Léo.
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9: 9:51. Estamos aqui com a nossa rede novamente. O Brasil atingiu o maior nível de desenvolvimento humano da história, de acordo com a Organização das Nações Unidas. Apesar do resultado inédito, o levantamento também mostra que o país segue marcado por fortes desigualdades sociais e regionais. O repórter Murilo Hernandes acompanha os detalhes e traz as informações.
10: O relatório da ONU aponta que o Brasil atingiu um patamar de 0,805 no Índice de Desenvolvimento Humano, numa escala que vai de 0 a 1. Com esse resultado, o país alcançou o maior nível de IDH da história. O indicador é usado para medir a qualidade de vida da população com base em 3 pilares: saúde, educação e renda. Segundo o levantamento, o país apresentou uma melhora consistente nos últimos anos, com destaque para o aumento da escolaridade média da população e da recuperação da expectativa de vida após os impactos da pandemia de Covid-19. A ONU também cita a contribuição de políticas sociais, como o Bolsa Família. As regras do programa exigem a presença de crianças e adolescentes na escola, o que ajudou na ampliação do acesso à educação e contribuiu para o avanço do índice. Só que, apesar do resultado histórico, o relatório reforça que o Brasil ainda convive com desigualdades profundas, principalmente em relação à renda. Na prática, o cenário mostra que o Brasil melhorou, em média geral, da qualidade de vida, mas esse avanço ainda não é distribuído de forma igual entre todos os brasileiros.
11: Problema histórico, né? 9:53. A Esfera Brasil promove em Brasília um debate sobre doenças raras e novas tecnologias para o sistema público de saúde. Evento que reúne líderes e autoridades políticas. Quem está acompanhando é o Adrian de Almeida. Bom dia para você. O que você conta?
12: Bom dia, pessoal. Bom dia quem está nos acompanhando. Olha, o Esfera Brasil está fazendo agora o Esfera Diálogos e hoje a gente vai debater justamente sobre doenças raras e como a tecnologia ela pode ajudar aí, principalmente a saúde pública, para conseguir então avançar, né, nessa tecnologia e conseguir combater de fato essas doenças raras. A gente está tendo agora, neste momento, o primeiro painel. Nele está participando o Rafael Gadia, que é médico e representante do Sírio-Libanês, e também a Scalise, que é da Roche Brasil, ela é CEO da Roche Brasil. Eu conversei um pouquinho agora aqui e ela disse que, de fato, o que se tem feito no Brasil hoje é um avanço muito grande nessas tecnologias para justamente, então, combater não somente as doenças que a gente vê no dia a dia, mas também essas doenças raras que, por mais que elas peguem um número menor de pessoas, mas que também devem ser investigadas, deve ter uma tecnologia sendo avançada nesse ponto também. A gente vai ter ao longo dessa manhã alguns outros painéis. Já chegou aqui o ministro do STF, Gilmar Mendes, que também deve discursar, e talvez, né, a gente está esperando aqui também o ministro da Saúde, Alexandre Padilha, todos falando sobre doenças raras e o avanço dessa tecnologia para conseguir, então, que a saúde pública no Brasil avance e consiga combater também essas doenças que muitas vezes são deixadas de lado.
11: Seguimos acompanhando, valeu, Adrian. Saímos de Brasília e agora a gente tem informação do Rio de Janeiro. Vamos falar de futebol. Seleção brasileira começando hoje preparação para a Copa do Mundo. Diga lá, Gustavo Solera, aquele abraço, bom dia para você.
9: Bom dia.
13: Tudo bom, Bueno, Joana? Abraço para vocês, para todo mundo que nos acompanha aqui na TMC. Eu vou até sair da frente para mostrar que já estamos aqui na entrada da Granja Comari, onde hoje o técnico Carlo Ancelotti comanda o primeiro treino da seleção brasileira. Dos 26 jogadores, 11 já estão presentes por aqui. E a partir das 11h30, um outro grupo chegará também de helicóptero, para frustração de muitas pessoas que moram aqui na região de Teresópolis, queriam ver os jogadores, mas não será possível porque a turma está chegando de helicóptero. Então, passando a lista dos atletas que já estão por aqui, o primeiro que chegou foi o Casemiro, que chegou ainda na terça-feira à noite, ele que deve ser o capitão da seleção brasileira nesta Copa do Mundo, e os outros jogadores que chegaram agora pela manhã, por volta das 9h30 da manhã. O goleiro Alisson, zagueiro Bremer, o volante Danilo, do Botafogo, o Endrick, que está de volta ao Real Madrid, e Banhas, Igor Thiago, Léo Pereira, Luiz Henrique e Rayan, além do goleiro Léo Nanetti, que é das categorias de base do Flamengo. Ele não vai participar da Copa do Mundo, mas vai servir no grupo de apoio aqui na Granja Comari. Então, hoje, por volta das 5 horas da tarde, a primeira atividade do técnico Carlo Ancelotti. Mas antes do treino na Granja Comari, os jogadores vão passar pelos exames médicos e aí teremos aí essa primeira atividade. Amanhã chega um outro grupo de atletas e só no dia 31, no duelo contra o Panamá, o Ancelotti, enfim, terá os 26 convocados junto com eles, mas não com todos à disposição, já que Marquinhos, Gabriel Martinelli e Gabriel Magalhães jogam no dia 30, a final da Liga dos Campeões da Europa, então eles só chegam no dia 31 e não participam do amistoso contra o Panamá.
11: Tá certo, Solar. Enquanto o Solar fala, Solar, a gente tava vendo. Solar é o tempo lá no Rio de Janeiro, é na Serra, também, né? Porque é o céu azul, o sol batendo na camiseta verde, nosso uniforme da transmissão da equipe Transamérica TMC. Enquanto o Solar falava, a gente observava aqui a entrada, né? Já pessoas tentando pegar uma foto, um autógrafo, camisa de seleção brasileira, caminhão entrando e saindo, carro entrando e saindo, muito movimento. Por enquanto, dá pra fazer um 5 contra 5 aí, porque tem 11 jogadores. E o dia inteiro, você, Soler, e a nossa equipe trazendo informação. Bom trabalho para você e para todo o nosso time aí.
13: Valeu, grande abraço, boa sequência para vocês.
11: Para nós, valeu. 9h57 agora. O resultado da nossa enquete.
9: Temos parciais?
11: Mas é claro que temos.
9: Temos que ter, né? Estamos acabando o jornal, vamos fazer o quê? Não dá o resultado da enquete?
11: Eu vou te contar. Conta. Refrescar sua memória aqui para você que está nos acompanhando. Você mudou algum hábito por medo da violência? São três opções à sua disposição. Uso mais transporte particular. Mudei horários e trajetos da rotina ou sigo com a mesma rotina? Olha só, surpreendentemente ou não, a mesma rotina ganhou. 52%, mais da metade. Olha, não estão nem aí, pelo menos na sua região, no seu trabalho, no seu dia a dia. Sigo com a mesma rotina, 52%. Na sequência, mudei horários e trajetos, 30%. E uso mais transporte particular, 17%. Até porque transporte particular envolve ter o transporte particular, né? Essa é a nossa
9: mais
11: enquete.
9: Mais gastos.
11: É mais gastos, exatamente. TMC News BR, o nosso canal no YouTube. Tá dado esse recado de hoje.
9: Mais um recado. Oba. Antes de irmos embora, hoje tem sobremesa, sempre às 14h. Claro, sobremesa vem depois do quê? Depois do almoço. E no programa de hoje a conversa é com o cronista gastronômico JB. Muito que bem. 9h59. Um beijo. Até amanhã, às 7h.
11: Valeu, gente. Até amanhã.
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0: 10 horas em ponto, ótimo dia para você sintonizado em 101.3 Transamérica, agora TMC. Este é o Rio TMC pela próxima hora. A gente segue juntos atualizando o que é notícia aqui no Rio de Janeiro nesta quarta-feira, dia 27 de maio de 2026. Com muita notícia para você, informações do trânsito, do tempo, atualizações do noticiário policial, tudo isso e muito mais pela próxima hora aqui no Rio TMC. Comigo, Maíra Gama, com Gustavo Sleman. Bom dia, Gustavo.
1: Bom dia, Maíra. Quarta-feira, já tô até perdido no tempo, tá passando tão rápido, né? Quarta-feira, dia 27 de maio. Bom, tá o tempo.
0: Tá passando rápido. Sabe que tá de plantão nesse fim de semana,
1: não,
0: né?
1: Não, eu sei. Espero que passe rápido também. Mas então, tá, eu ia dizer que o tempo tá azul agora aqui na Barra, Maíra, na Barra da Tijuca, mas tem previsão de mudança de tempo ao longo aí da quarta-feira. Temos previsão de chuva fraca a moderada, podendo ser forte em alguns pontos do estado do Rio de Janeiro. A gente, claro, vai trazer atualização sobre a previsão do tempo durante o jornal e também sobre o noticiário que hoje, mais uma vez, né, além de operação policial, tanto da Polícia Militar como Federal, e também movimentando os bastidores do Poder Judiciário. É o caso do Henri Borel e também de Oruan, se é que a gente sabe onde está Oruan, porque nem a justiça conseguiu encontrar.
0: É isso, vamos então convidar nossos ouvintes para participar?
1: É isso, nosso WhatsApp, o DDD é o 21 e o número é o 99557-1013 para você participar da nossa programação.
0: Vamos atualizar os principais destaques de hoje.

0: Um esquema de venda de diplomas falsos para a formação de vigilantes é alvo de uma investigação da Polícia Federal durante uma operação nesta quarta-feira no Rio de Janeiro e na Paraíba. Segundo os agentes, os certificados eram usados para burlar a exigência de escolaridade mínima necessária para a atuação profissional na área de segurança privada. As investigações começaram depois que uma escola de formação de vigilantes de Cabo Frio apresentou à Polícia Federal documentos de alunos que até então não tinham concluído nem o ensino fundamental.
1: E a justiça retoma o julgamento do caso em Riborel. A expectativa é que outras testemunhas sejam ouvidas no terceiro dia de sessão. Ontem, apenas duas pessoas prestaram depoimento. Entre elas, o delegado Henrique Damasceno, que falou por cerca de 10 horas. Responsável pela investigação da morte da criança, ele afirmou que o casal Jairinho e Monique Medeiros criou uma farsa ensaiada para tentar enganar a polícia sobre as circunstâncias do crime.
0: E seguindo no noticiário, a Justiça do Rio retoma hoje a audiência de instrução e julgamento do rapper Oruan, que é considerado foragido. O cantor não compareceu à primeira sessão no caso em que é acusado de tentativa de homicídio contra policiais civis. Oruan foi intimado a comparecer na audiência desta terça-feira. Na última audiência, no dia 11 desse mês, foram ouvidas 10 testemunhas, entre elas agentes da Polícia Civil, peritos e pessoas ligadas ao cantor.
1: E o número de vítimas de acidentes de moto atendidas no Hospital Geral de Nova Iguaçu cresceu mais de 120%. Só entre janeiro e fevereiro de 2026, a unidade registrou 1.100 atendimentos. Uma média aí bem ampla também para o período, segundo a Prefeitura de Nova Iguaçu, de 19 casos por dia. Segundo o município, o total supera o registrado no mesmo período dos dois anos anteriores. Somando 2025 e 2024, foram registrados cerca de 1.098 ocorrências, número ainda inferior ao registrado em apenas dois meses de 2026.
0: Moradores do Tanque, na zona oeste do Rio, acordaram ao som de tiros. Policiais militares realizam ação na comunidade da Caixa d'Água para retirar obstáculos instalados por criminosos. A força-tarefa também foca no combate ao avanço territorial de grupos armados nessa região. Além da desobstrução de vias, as equipes trabalham na recuperação de veículos roubados e clonados que são utilizados em práticas ilícitas pelos criminosos da região.
1: E a gente também fala de um vazamento de óleo que foi identificado na Baía de Guanabara, na região da Ilha de Paquetá, por uma equipe do projeto Instituto Mar Urbano. A mancha, com aproximadamente 180 metros de comprimento, se espalhava pela superfície da água em uma área de grande circulação de embarcações e presença de vida marinha. Procurado, o Instituto Estadual do Meio Ambiente informou que acompanha a situação.
0: A Prefeitura do Rio vai propor ao governo do estado, ao governador em exercício, a transferência do Teatro Vila Lobos para o município. A intenção é que, dessa forma, o espaço cultural em Copacabana seja reaberto em parceria com os governos estadual e federal. Fundado em 79, o histórico teatro está fechado desde 2011, quando foi atingido por um incêndio.
1: E a agenda do segundo dia do Rio to See, na Cidade das Artes, vai abordar discussões estratégicas sobre o mercado criativo, com foco especial na integração da economia criativa ibero-americana, inteligência artificial, economia criativa e encontros musicais, com um painel que vai reunir Alcione e Isa. Além disso, durante a tarde, uma palestra vai debater as trajetórias de Mônica e Mafalda e como as personagens das histórias em quadrinhos atravessaram gerações e chegaram ao audiovisual.
0: 10:06.
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0: Vamos falar da atualização do trânsito nesta manhã, manhã de quarta-feira, com algumas dificuldades para o motorista. Então a gente vai detalhar agora. Na Voluntários da Pátria, nesse momento, segundo o Centro de Operações, há fluxo lento para o motorista entre a Rua 19 de Fevereiro e a Nelson Mandela. Falando agora de um giro de trânsito para você que vai sair do Grajaú em direção ao centro da cidade, o trânsito tem boas condições no acesso da autoestrada Grajaú-Jacarepaguá, ali para a Rua José do Patrocínio. Fica intenso ali na Rua Teodoro da Silva e lentidão na Avenida Professor Manuel de Abreu até a altura da Rua Maxwell, com retenção também na Avenida Rei Pelé. Então, paciência para o motorista. Falando um pouco das vias expressas nessa manhã, problemas ali na linha amarela, na chegada ao centro da cidade, desde a altura ali do Norte Shopping, o motorista já vai encontrando trânsito intenso até o acesso ali para a Avenida Brasil. Sentido Barra da Tijuca, as dificuldades vão desde o acesso ali para Ayrton Senna até a chegada ao túnel da Covanca, tá? O trânsito tá pesado então aí na linha amarela. Falando agora da linha vermelha, dificuldades desde o entroncamento ali com a linha amarela até a chegada ao Caju. No sentido oposto, o trânsito tá mais tranquilo nessa manhã. Avenida Brasil, problemas desde a altura de Ramos até a chegada a Manguinhos, no sentido centro. Depois tem outro trecho de problemas ali no na altura de Jardim América até a altura ali da Vila Militar, tá? No sentido centro. Sentido Zona Oeste, vejo que o trânsito tá mais tranquilo, motorista então não vai encontrando problemas. Problemas sim na Barra da Tijuca, para quem segue pela Avenida das Américas, o trânsito tá bem pesado, ali na altura do Barra Garden, também nas proximidades do Cebolão e um pouco mais para trás, desde o Rio Design Barra até a altura ali do Recreio dos Bandeirantes, já chegando ao Recreio dos Bandeirantes nas proximidades da Salvador Allende.
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0: 10h09, previsão do tempo. Eu comentei no início do jornal que o tempo, pelo menos aqui no Rio de Janeiro, tá com o sol brilhando aqui na Barra da Tijuca, na zona sudoeste da capital, onde fica o estúdio da TMC, e a previsão para amanhã é justamente essa: de um céu aí parcialmente nublado a nublado em alguns pontos da cidade do Rio de Janeiro, mas com o sol brilhando. No entanto, isso já muda durante a tarde, a virada da tarde. Vamos ter tempo nublado com previsão de chuva fraca a moderada isolada, e isso deve perdurar até a noite de hoje e também durante a madrugada, virada para quinta-feira. E aí, a questão ainda também de tendência de temperatura estável, com a máxima prevista em 30 graus e a mínima em 17 graus, isso ali na região da Tijuca e também na região do centro da cidade. Mas tem previsão de chuva forte em alguns pontos do estado do Rio de Janeiro e algumas cidades, como por exemplo em Rio das Flores e outras cidades do sul fluminense e Costa Verde. Então é atenção redobrada nesses pontos por conta daquela previsão de temporal mesmo, aí bem cara de inverno, mas bem cara de verão, perdão, mas fora do verão, com aquelas pancadas bem fortes durante a tarde e depois esquenta novamente. Isso nessas cidades que eu destaquei, né? Na Costa Verde e no sul fluminense. Aqui na capital, a previsão é de céu nublado com chuva fraca a moderada isolada, podendo chover em algum ponto e em outro ponto não. A gente, claro, abre aí o convite e também os nossos microfones para você participar e falar do tempo na sua região pelo nosso WhatsApp, o 99557-1013.
1: 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Vamos voltar a falar agora sobre o julgamento do caso Henri Borel, indo para o terceiro dia, né? Ontem foi o dia de julgamento bastante intenso. Leonardo Rezende está acompanhando e traz as informações para a gente. Léo, bom dia para você.
2: Bom dia, Maíra. Bom dia, Gustavo. Bom dia quem nos acompanha. Pois é, terceiro dia de julgamento desse caso Henri Borel, tentando aí finalmente dar respostas à sociedade, né, desse crime que aconteceu em 2021. Lembrando que Henri Borel, de acordo com as investigações, foi espancado até a morte. Os principais acusados são o ex-vereador Jairinho, tido ali como autor das agressões, e também a mãe dele, Monique Medeiros, que sabe, de acordo com as investigações, ela sabia de tudo o que acontecia, mas foi omissa em relação às agressões que o filho sofria. Hoje, o tribunal está marcado, o tribunal do júri, né, está marcado para começar às 11 horas da manhã, fugindo do que aconteceu na segunda e terça-feira, que começou por volta das 9. Por que isso? Ontem a sessão acabou às 2 horas da manhã. E aí isso tem sentido também no que a gente pôde acompanhar durante o dia inteiro de ontem, que foi um depoimento muito demorado, muito moroso também do delegado responsável pelas investigações do caso à época, Henrique Damasceno. Ele era titular da delegacia da Barra da Tijuca e ele falou ali no tribunal por mais de 10 horas e todas as partes participam, né, dessa inquirição, digamos assim. Então, o Ministério Público faz pergunta, a assistência de acusação também faz pergunta, que no caso é a defesa do pai de Henri, hoje vereador também aqui da cidade, Leniel Borel, e as defesas tanto de Monique Medeiros e de Jairinho fazem perguntas. Então, foram 10 horas de depoimento do delegado Henrique Damasceno. A delegada assistente dele, Ana Carolina Lemos, começou a ser ouvida ontem, depois dessas longas falas do delegado, e aí a previsão é que hoje o julgamento retorne com a fala dela também, da delegada assistente Ana Carolina Lemos. Em 2 dias de julgamento, então, portanto, a gente teve 2 pessoas ouvidas nesses depoimentos muito morosos, e a previsão é que hoje ainda aconteça os depoimentos do perito do Ministério Público, Luiz Carlos Léo Prestes, e do médico legista Luiz Ayrton Saavedra. Ao todo, 27 testemunhas estão listadas para prestar depoimento nesse julgamento. E aí, destacando só, Maíra e Gustavo, o que o Henrique Damasceno falou nesse longo depoimento de ontem, ele afirmou que Jairinho e Monique tentavam orquestrar ali uma farsa ensaiada para atrapalhar as investigações. E aí ele cita, por exemplo, que tanto Jairinho quanto Monique, quanto a babá então do menino, de nome Tainá, foram treinados para prestar depoimentos falsos à polícia. E muitas dessas mentiras depois vieram a ser descobertas, né, pela polícia nas investigações, na quebra de telefones, enfim. Nas investigações como um todo, né, acabaram caindo por terra então essas versões que foram contadas à polícia, e uma dessa farsa ensaiada, um dos exemplos, é a versão de que o menino teria tropeçado e caído da cama, o que teria gerado a morte dele, o que foi contraposto nos exames periciais que mostraram ali que o menino sofreu 23 lesões, entre elas hematoma no rim, laceração hepática e ferimentos ainda na cabeça e no pulmão. E aí, mais um caso para devolver para vocês. O delegado lembrou que o ex-vereador Jarinho procurou o hospital Barra D'Or à época, né, para onde Henri foi levado, para que a morte dele fosse atestada ali no próprio hospital, sem que o corpo fosse encaminhado a um instituto médico legal. Isso depois também foi provado em quebras de telefones, mostrando que Jarinho fez ligações e procurou o alto executivo do Barra D'Or também por mensagens de texto, para que o corpo não saísse ali do hospital, não passasse pela perícia da Polícia Civil, para que, de certa forma, conseguisse proteger ali aos interesses do que, né, exatamente, a morte desse menino. Então, hoje, a gente tem a expectativa aí de maiores esclarecimentos sobre esse julgamento que acontece mais de cinco anos depois da morte do menino Henri, em 2021, Maíra e Gustavo.
1: As evidências são muito fortes, né, contra esse casal, né? Tanto o doutor Jairinho, aliás, não é mais doutor, né? Já foi caçado, Jairinho, quanto a mãe de Henri Borel, que teriam os dois ali orquestrado para, depois da morte do menino, inclusive, ocultar as provas, como a gente está percebendo aí nesses indícios, né, nesses depoimentos e nas provas que vêm sendo trazidas deste caso. Agora, o que a gente tem visto, né, nesses dois primeiros dias, foi algo que foi inclusive levantado pelo promotor do caso, foi um verdadeiro, uma encenação ali e uma manipulação do júri, né, como uma forma de tentar reverter esse quadro que vem se formando de forma muito clara, né, em relação à condenação desses dois, não é isso, Léo?
2: Exato. A impressão que a gente fica, Maíra, é que há uma clara tentativa, principalmente da defesa do ex-vereador Jarinho, de protelar ali o júri, né, de uma forma ali de cansar realmente os jurados, lembrando que são 7 jurados que avaliam ali todo esse julgamento, 7 civis, né, que estão acompanhando esse julgamento, e aí numa clara tentativa de cansar os jurados, né? Ontem a gente trouxe aqui a informação, o delegado falou por mais de 10 horas, a sessão acabou às 2 horas da manhã, começou às 9h40, então uma tentativa realmente de cansar os jurados e desgastar a própria justiça, desgastar a própria testemunha que está ali prestando depoimento. O delegado Henrique Damasceno estava ali com claros sinais corporais ali mesmo, de cansaço, de irritação sobre as perguntas que estavam sendo feitas, muitas perguntas sendo repetidas, então ele estava ali respondendo sobre os mesmos questionamentos. Inclusive houve certas ponderações firmes ali da juíza para que isso não fosse feito, abrindo aspas aqui para a juíza Elizabeth Machado Louro. Ela afirmou: dessa forma o julgamento pode durar 1 mês e meio. E aí a gente, até recuperando o que eu falei no início, são 27 testemunhas listadas para prestar depoimento. Imagina se cada uma fale ali durante um dia inteiro, né? Como aconteceu ontem. Em outro momento também a magistrada criticou as perguntas sem fundamento feitas pelos advogados. Acho que estou em um universo paralelo, afirmou essa juíza Elizabeth Machado Louro. Então o que a gente percebe é um tribunal ali muito político, mas não no sentido de você trazer convicções partidárias, ideológicas, mas de jogar ali com o rito do processo, né? Então você pode realmente postergar as perguntas que estão sendo feitas, cansar os jurados, cansar as testemunhas. Isso é, de certa forma, ali uma natureza, né, do júri, porque você está falando para 7 pessoas, tentando convencer 7 pessoas sobre esse caso. Os advogados também com essas perguntas muito repetidas. A ver como vai ser o comportamento das defesas hoje, depois dessa puxada de orelha, digamos assim, da juíza ontem, e também diante do próprio cansaço, né, dos jurados, o que isso pode também prejudicar a própria estratégia de defesa em algum momento, a ver como os advogados vão se comportar hoje. Lembrando que a defesa do Jarinho já conseguiu uma vez postergar a realização do júri, né? Estava marcado para março, eles abandonaram a defesa, foi remarcado para maio, e aí dando continuidade, né, agora mesmo ao julgamento, no terceiro dia hoje, portanto, a ver aí as declarações também que serão feitas durante a sessão desta quarta-feira, Maíra e Gustavo.
1: É, acaba que quando você tem um júri popular, né? O júri popular, ele é composto por pessoas da sociedade. A gente tem uma juíza ali que está conduzindo esse julgamento, né? E garantindo que o devido processo legal seja seguido, né? Seja respeitado. Mas a gente vai ter pessoas comuns que vão analisar o caso. Acusados, né, de crime, como é o caso desse julgamento, eles têm muito medo do júri popular, porque em caso de júri popular você tem uma influência muito emocional, né? As pessoas tendem a ter um julgamento mais emotivo, digamos assim, do que quando a gente está falando de um juiz, de uma juíza que tem critérios mais técnicos. E aí o que a defesa parece que está tentando fazer é manipular de alguma forma esse julgamento em prol do seu próprio cliente, né? E aí você vê alguns limites, né, legais ali sendo um pouco ultrapassados, ou pelo menos testados, né, ao limite, para tentar influenciar esse julgamento. E aí esses jurados precisam ser muito bem orientados, né, para não exagerar nem para um lado nem para o outro. É um julgamento muito difícil, muito complicado, que vai se estender. Ontem, como o Léo destacou, a gente teve uma única testemunha, que foi o, não é testemunha, né, o único depoimento, que foi o do delegado desse caso. E aí agora a gente vai ter uma série de outros depoimentos que estão previstos para acontecer, e o julgamento ainda deve se estender. Obrigada, Léo, pelas suas informações.
0: Inclusive, Maíra, até sobre essa questão que você falou do júri também, de influência, foi uma das tentativas de manobras da defesa do Jairinho, né? Que foi tentar tirar o procedimento aqui do Rio de Janeiro, jogando para fora da capital ou para algum outro estado, inclusive para cidades de fora do estado do Rio de Janeiro, sob a justificativa de possível influência, né, daquela instalação de outdoors também, cartazes, panfletos distribuídos em ruas da capital fluminense sobre o caso. E aí a defesa alegou que isso poderia influenciar diretamente os jurados. Mas enfim, a justiça, a juíza Elizabeth Louro Machado acabou negando esse pedido, manteve aqui o julgamento para a capital fluminense, e agora a gente aguarda o desenrolar do terceiro dia de julgamento. Expectativa agora que o julgamento dure 7 dias, mas essa previsão só vai aumentando, até mesmo por conta da demora em relação a depoimentos e outras manobras das defesas.
1: É isso, valeu, Léo, pelas suas informações.
0: Agora 10 horas e 22 minutos e a gente vai conversar com a Beatriz Trindade, ainda na esteira da operação que teve como alvo, né, o ex-governador do Rio, Cláudio Castro, sobre Rio Previdência. Isso porque antes mesmo da operação, a Alerj, pelo menos, havia prometido que instalaria uma comissão parlamentar de inquérito a

0: reportes feitos pelo Rio Previdência e pela SEDAI no Banco Master. Essa CPI seria chamada CPI do Master. Foi protocolado no início do mês pelo deputado Flávio Serafim, do PSOL, e foi movido para e foi motivo da oitava fase da Operação Compliance Zero da Polícia Federal, que aconteceu, a gente lembra, ontem. Segundo dados do próprio governo estadual, o Rio Previdência tem atualmente mais de 240 mil aposentados e pensionistas na folha de pagamento. O valor gasto mensal com a folha de pagamento, então, é de 2,1 bilhões, ou seja, os 3,7 bilhões aplicados no Master representam quase 2 meses aí de pagamento. A Alerj argumenta que o pedido da CPI perdeu uma assinatura necessária após a retirada do apoio do deputado Vinícius Cozzolino. Já a oposição afirma que a criação de outras CPIs seria uma alternativa de atrasar a comissão que investigaria o banco. Entre as novas comissões citadas, então, pela Assembleia estão as CPIs para investigar os impactos das chuvas e da crise climática no estado, possíveis ligações entre ONGs e o narcotráfico, os desdobramentos da tragédia de Petrópolis e falhas no fornecimento de energia elétrica pela Enel no interior do Rio. Gustavo e Maíra.
1: É isso, a gente vai acompanhar, até porque, né, até brinquei, mas zero surpresas, né? Porque já vem se arrastando há algum tempo na Alerj essa instalação dessa CPI. E vamos ser sinceros, né? Porque muitas vezes a Comissão Parlamentar de Inquérito acaba virando algo mais midiático do que realmente um efeito prático. A gente teve muito isso em Brasília recentemente e na própria Assembleia Legislativa do Rio de Janeiro. Então aí entram alguns fatores, além da criação, da instalação da CPI, também os efeitos práticos dela, não só aqueles depoimentos midiáticos, reuniões, audiências públicas também. A gente espera que quando ela for instalada, e se for instalada, né, que ela realmente traga algum tipo de efeito e também punição aí para os envolvidos, até porque a gente já teve, por exemplo, as investigações da Polícia Federal e a operação da PF mostrando que sim, tem indícios robustos de um esquema montado para fraudes envolvendo o Rio Previdência e a SEDAI nesses investimentos ao banco de Daniel Vorcaro.
2: É uma cara de pau, né? É uma proteção descarada. Porque, assim, a CPI, ela não condena ninguém, né? A CPI, ela é simplesmente uma comissão para analisar se houve irregularidades ou não. Se houve ilegalidades ou não. E aí a CPI, ela tem a prerrogativa de convocar pessoas que sejam interessadas no processo de forma, e aí elas precisam prestar esse depoimento na CPI de forma obrigatória e chamar outras pessoas que tenham interesse, né, convidar essas pessoas para serem ouvidas e trazerem novos elementos. É uma forma adicional de investigação do executivo. E aí quando você fica tentando manobras e protelações para evitar a instalação dessa CPI, só mostra interesses políticos do presidente da casa e da sua direção, né? O presidente Douglas Ruas e dos demais componentes da mesa diretora da casa, que estão tentando evitar aí a instalação dessa CPI, mas quem não deve não teme, né? E a CPI tem os votos necessários para sua instalação, que seja devidamente instalada e que essas evidências sejam devidamente investigadas, né? Ontem a gente teve uma operação da Polícia Federal que encontrou indícios sérios, né, que precisam ser mais bem explorados, e foi por isso que foi realizada ontem a operação, para coletar novas provas para que essa investigação se siga, mas são investimentos de 3 bilhões e quase 700 milhões de reais do dinheiro dos aposentados e pensionistas do estado em um banco com diversos indícios de fraudes e que agora a gente teve, portanto, por fim, né, a liquidação do Banco Master, ou seja, o dinheiro que não vai voltar. A Érica Levigard vai trazer mais detalhes dessa operação que aconteceu ontem e também sobre o futuro político do governador, ex-governador agora, Cláudio Castro.
3: A relação entre o banqueiro Daniel Vorcaro e o ex-governador do Rio, Cláudio Castro, viabilizou a captação de quase 3 bilhões e 700 milhões de reais em investimentos.

0: no Banco Master. Essa informação consta em um relatório do Supremo Tribunal Federal, ao qual a reportagem da TMC teve acesso. Cláudio Castro foi um dos alvos de mais uma fase da Operação Compliance Zero da Polícia Federal na terça-feira, que investiga crimes financeiros envolvendo o Banco Master. Segundo o advogado de defesa do ex-governador do Rio, o Carlo Lucchioni, a ação da Polícia Federal desta terça-feira foi recebida com surpresa por Cláudio Castro.
1: Para nós foi uma surpresa, porque nós não conseguimos entender ainda que tipo de envolvimento podem ter atribuído a ele. Nós ainda não tivemos acesso à decisão, isso está sendo pedido nesse momento ao ministro André Mendonça, e as buscas ocorreram sem nenhuma normalidade. O Cláudio ele participou com serenidade, e agora nós vamos buscar entender.
0: Castro mantinha vínculo próximo com Daniel Vorcaro, segundo as apurações da Polícia Federal. Nesse documento do STF, consta que havia um sincronismo entre os encontros mantidos entre Castro e Vorcaro e os aportes financeiros subsequentes. Na decisão, o ministro do STF, André Mendonça, reforçou que a atuação de Castro não se limitou a contatos institucionais com Vorcaro, mas encontros de vínculo pessoal em ambientes privados e até no exterior, viagens custeadas por Vorcaro. Além de Castro, a Polícia Federal investiga a atuação de outras 5 pessoas e as empresas Mídias Promotora Limitada e Planner Corretora de Valores S.A. que teriam atuado como operacionalizadoras dessa estrutura ilícita.
2: Aí, portanto, os desdobramentos dessa ação de ontem, esses detalhes estão no processo, na verdade, na decisão judicial que liberou, do ministro do Supremo Tribunal Federal, André Mendonça, que liberou, autorizou o cumprimento desses mandados de busca e apreensão ontem, inclusive na casa do ex-governador Cláudio Castro. 10:30. Vamos para o intervalo, a gente já volta.
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1: Transamérica TMC. 10 horas 32 minutos de volta com Rio TMC e a gente faz contato direto com o Rafael Alves, lá do Terminal Gentileza, na região portuária do Rio de Janeiro. Campanha de vacinação. A gente tem alguns números alarmantes sobre a baixa procura pela imunização. E aí a Prefeitura, a Secretaria Municipal de Saúde, instalando mais um ponto em uma área de grande circulação. Rafael está acompanhando e conversou com o Secretário Municipal de Saúde. Fala, Rafa, bom dia.
2: Muito bom dia, Gustavo. Muito bom dia, Maíra, e a todos os nossos ouvintes que acompanham o Rio TMC. Preocupação maior ainda, Gustavo, com os grupos prioritários, as crianças até 5 anos, também idosos e também pessoas com comorbidades. Isso porque apenas um terço do público-alvo procurou os postos para tomar o imunizante. Então, por isso, a Prefeitura decidiu levar esses imunizantes para pontos de grande circulação, com o metrô, e hoje acontece aqui no Terminal Gentileza, que tem o BRT, ônibus municipais e VLT, um ponto de grande circulação. Então, o posto foi instalado aqui no mezanino, bem onde passam, então, as pessoas para fazerem as baldeações. Esse posto foi aberto às 8 da manhã e agora vai até às 4 da tarde recebendo as pessoas para dois imunizantes, a gripe e também a tríplice viral, mas nesse momento o foco é maior na gripe, até porque a gente está numa reta final de campanha, vai até o próximo domingo. Então essa semana vão ser 200 postos extras espalhados por toda a cidade, além das 240 salas de imunização, também clínicas da família, unidade de atenção primária. Então, a gente tem a palavra das pessoas que passaram por aqui e aprovaram essa iniciativa da Prefeitura de levar os postos para esses lugares de grande circulação.

0: acho que é muito legal, porque às vezes a gente fica sem tempo, como eu não tenho muito tempo de ir ao posto, passando por aqui, largando o serviço, fiz a minha vacina, estou imunizada.
1: Bom, a da gripe eu já havia tomado, eu vim tomar hoje da tríplice. Eu já tomei quando era criança, mas é sempre bom reforçar.
2: Para mim, a importância da vacinação aqui, além de aumentar o número de pessoas vacinadas, o fato de ser aqui dentro do Gentileza ajuda bastante, porque as pessoas às vezes não têm tempo para poder ir no posto, né? Porque facilita muito. No vai e vem, a gente acaba tomando uma vacina que não leva nem mais de 5 minutos. Então, é bem eficaz.
3: E a preocupação vai crescendo também, porque vem chegando o inverno. E nesse período, os casos de gripe sobem bastante aqui no Rio de Janeiro. A gente tem números da Secretaria Municipal de Saúde de casos de síndrome respiratória aguda grave. São mais de 300 casos registrados esse ano. Essas pessoas contraem a gripe e sem a vacina acaba se agravando. E 60 pessoas acabaram morrendo aqui no Rio de Janeiro por essa questão. Então a gente tem a palavra do secretário municipal de saúde, o Rodrigo Prado, destacando a necessidade de as pessoas buscarem os postos de vacinação.
4: Nós estamos no outono, chegando daqui a pouco no inverno. A gente sabe que nesse momento as temperaturas caem, então as pessoas tendem a ficar em lugares mais fechados, aglomerados. Então a disseminação de doenças respiratórias como a gripe acontece de maneira mais rápida. Então é importante que as pessoas se vacinem o quanto antes para, nesse cenário, elas estarem protegidas. Principalmente as crianças até 5 anos, os idosos e as gestantes. Até o momento nós só vacinamos 1/3 do grupo prioritário. Então a gente precisa que esse grupo prioritário realmente procure o nosso posto de saúde para se vacinar.
3: E além desses postos montados pela cidade, vários pontos de grande circulação, a vacina continua disponível até o próximo domingo e nas unidades de atenção primária, nas clínicas dessa família e também em todos os centros de atendimento da Prefeitura do Rio. Além, claro, também, a gente sempre vai destacar, tem os supercentros de vacinação, um no Shopping Nova América, um no Parque Shopping em Campo Grande e outro em Botafogo. Aí esses postos funcionam até as 10 da noite e também 7 dias por semana. Então a necessidade aí das pessoas procurarem e também onde as vacinas estão disponíveis. Maíra e Gustavo.
5: Valeu, Rafa, pelas suas informações. Importantíssimo reforçar a vacinação. A gente tem passado por um período de negacionismo que é muito ruim para as próprias pessoas que deixam de se vacinar, né? E além disso, muita gente acaba deixando para lá, deixando para depois, para outra hora, achando que vai ser só uma doencinha leve, né? Uma gripe, uma coisa que às vezes, gente, pode complicar. Então é importantíssimo se vacinar. Obrigada, Rafa, pelas suas informações. Importante dizer que no caso da gripe, a vacina ela não impede que você tenha episódios, mas certamente eles serão bem mais leves do que seriam caso você não estivesse vacinado. Já já o Rafa vai voltar conosco para falar sobre um outro assunto direto lá do Terminal Gentileza. Vou acionar agora a Beatriz Trindade novamente para falar sobre uma atualização do noticiário policial que acabou de chegar aqui para a gente. Fala, Bia.
6: Exatamente, Maíra. A gente confirmou agora a morte de 2 homens durante uma ação da Polícia Militar no Jardim Catarina, ali em São Gonçalo, na região metropolitana do Rio. Esse caso que aconteceu agora há pouco. Os moradores ali da região ainda estão protestando na BR-101. Isso porque eles estão afirmando que os policiais que estavam envolvidos ali nessa ação teriam atirado contra essas 2 vítimas, que não teriam ligação com o crime, porque eles confundiram os materiais que estavam sendo usados por eles, né, materiais de obra, com possíveis armas. E aí esses moradores estão protestando agora, afirmando que os agentes eles teriam cometido esse equívoco, né? E atirado contra os moradores de lá. A gente segue acompanhando aqui essas informações e trazendo mais atualizações ao longo do jornal.
7: Até complementando a Maíra e a Beatriz também, a Polícia Civil já foi acionada, tá a caminho agora para realizar o trabalho de perícia. A área foi isolada, a gente está até acompanhando alguns vídeos que foram enviados para nossa reportagem. A Beatriz também teve acesso algumas imagens que mostram justamente a discussão de moradores com os policiais envolvidos, as motos, né, jogadas no chão e também os corpos dessas vítimas já cobertos por lonas, né, ali de maneira até mesmo improvisada, e muita discussão, inclusive alguns vídeos mostrando os policiais mexendo ali nas câmeras corporais que são utilizadas nas fardas, né? A gente espera que eles não façam nada de diferente, como a gente já teve recentemente o caso, né, da Defensoria Pública denunciando a manipulação de imagens de câmeras corporais na operação do Complexo do Chapadão em 2024, assim, que matou o Daniel, o estudante.
5: Mesmo que eles não mexam e não manipulem, não dá para um policial militar cometer um erro desse. Não dá para a gente achar que mortes de moradores, seja em Ipanema, no Leblon, ou em São Gonçalo, ou em regiões mais pobres da cidade, sejam efeito colateral da ação policial. Não dá para dois homens estarem indo trabalhar e serem mortos. Não dá para uma mãe, uma filha, uma esposa estarem chorando a morte de mais dois trabalhadores porque a polícia estava despreparada, ou seja lá o que for, mas acha que um trabalhador numa moto é um criminoso, atira e mata. Não dá, gente. Não dá. A gente precisa cobrar respostas mais efetivas para esse tipo de caso, né? É um absurdo que a gente continue dando, caso após caso, mais um caso de um morador que estava indo para o trabalho e morreu baleado por policiais. E aí é despreparo, é falta de treinamento, é pressão para números, para novos números. E aí eu lembro aqui da gratificação faroeste, essa famigerada gratificação faroeste que não foi para frente. Que bom. Ia trazer mais pressão ainda para policiais matarem pessoas em áreas pobres da cidade. Não dá para a gente continuar repetindo esse tipo de notícia aqui. A gente teve protesto de moradores, né? Eles chegaram a fechar a pista, mas agora já foi reaberta, né?
7: É isso, BR-101 na altura de São Gonçalo, mesmo no sentido Rio de Janeiro. A Beatriz estava apurando com a Polícia Rodoviária Federal. Volta das 9h20 da manhã que esse protesto aconteceu, né? Isso, Bia. A gente tem atualização agora da própria corporação que cuida do policiamento nas rodovias federais, né?
6: Exatamente, Gustavo. Essa via que foi interditada ali na região, os moradores ainda estão ali confrontando, né, diretamente os policiais. A Polícia Civil informou pra gente agora também que está sendo direcionada para lá para realizar uma perícia ali no local. E a gente tenta contato agora com a Polícia Militar para tentar entender melhor essa história, Gustavo.
7: É, perfeito. É só para até atualizar a BR-101, pista agora liberada de maneira parcial. Primeiro momento foi controlado, né, a manifestação, com pneus sendo incendiados às margens da rodovia, mas impactando o trânsito no sentido Rio de Janeiro. E até comentando sobre isso, Maíra, porque como você falou da questão de falta de treinamento ou um treinamento pouco eficaz, porque no mínimo chama a atenção e é curioso você ter um policial militar que é treinado e convive diariamente com fuzis e outros armamentos confundindo um material de construção ou até mesmo um tripé de gravação com um fuzil. E, além disso, atirando sem ter qualquer tipo de uma primeira reação por parte aí das supostas, supostos suspeitos, né? E já atirando antes mesmo de qualquer tipo de abordagem. Enfim, Polícia Militar vai ter que explicar e muito, e esses policiais envolvidos também vão ter que explicar e muito, né? Tanto em procedimento administrativo, possivelmente, futuramente, aí com o Ministério Público e Justiça.
5: Eu não acredito, né? Só pra gente deixar claro, que um policial militar acorda de manhã e fala assim, vou matar um morador hoje, lá em São Gonçalo. Não acredito. Eu acho que seja genuinamente um erro, né? Que foi cometido por esse policial. Mas o Estado não pode normalizar isso como um efeito colateral, como muitas vezes as nossas autoridades dizem, né? Quando a gente tem uma operação policial, principalmente em operações... a gente teve, olha só, matamos 10 criminosos.
7: Matamos 120.
5: A gente teve um morador aqui que foi um efeito colateral. Gente, isso não pode ser aceito, esse discurso não pode ser normalizado. Um erro desse de um policial militar não pode ser aceito como normal de uma atuação policial. É isso que eu estou tentando, né, que a gente está tentando destacar aqui. Precisa saber onde que está a falha de um sistema de segurança em que um morador sai para trabalhar e acaba morto. E que isso acaba sendo considerado como um efeito colateral. Isso é um sistema que está errado, não é assim... Claro que o policial, ele precisa responder por esse erro. E vai responder. Mas isso precisa ser muito maior, né? A gente precisa entender onde é que está, onde o sistema está falhando para que notícias como essa continuem acontecendo, continuem se repetindo. Porque não é possível que um morador saia de casa com medo da polícia. Ele precisa ter medo do bandido. Ele precisa ter medo do criminoso, que também vitima muita gente nas comunidades e fora delas também. Mas ele não pode ter medo da polícia. 10 horas e 44 minutos. Até me perdi aqui. Onde é que a gente estava?
7: A gente vai agora conversar com a Júlia Novaes.
5: Sim.
7: Por conta de uma ação movida por associações ligadas ao ciclismo, pedindo providências sobre a ciclovia Tim Maia. Polêmica a ciclovia Tim Maia, que voltou a ser alvo aí também de imagens impressionantes, impactantes, durante a ressaca em que as pessoas estavam pulando ali o bloqueio feito por ela até por segurança. E agora essa associação e outras também pedindo justamente providências. Afinal de contas, ciclovia Tim Maia é segura ou não? E também o que vai ser feito no futuro em relação a ela. Fala, Júlia, bom dia.
8: Bom dia, Gustavo e Maíra. A Comissão de Segurança no Ciclismo do Rio de Janeiro, em parceria com a ONG Caminha Rio e o movimento Bike na Pista, solicitam mudanças nas medidas para ciclistas do Rio através de um documento que será entregue nesta sexta-feira ao prefeito do Rio, Eduardo Cavalieri. O objetivo é a criação de um protocolo operacional para mobilidade em dias de interdição da ciclovia Tim Maia e de medidas permanentes de segurança viária na Avenida Niemeyer. O grupo propõe alternativas seguras para pedestres e ciclistas na avenida, como uma faixa temporária, atuação de agentes de trânsito e revisão da pista reversível. A redução da velocidade máxima da Niemeyer de 50 km por hora para 40 km por hora também é um dos pedidos, assim como a ampliação da infraestrutura semafórica e de sinalização específica para ciclistas e pedestres, como a instalação de semáforos cicloviários. Vivi Zampieri, membro da Comissão de Segurança no Ciclismo do Rio, relata os pedidos da organização.
9: Não há uma alternativa para os usuários da bicicleta para essa travessia, já que todas as possibilidades passam por vias expressas e túneis, o que seria, além de ilegal, um risco para o ciclista. Então, os principais pontos deste documento são a criação de uma faixa operacional segregada, a redução de faixas destinadas aos veículos motorizados em horários específicos, a implantação de uma sinalização provisória, a presença de agentes de trânsito orientando os deslocamentos, a revisão operacional da reversível, principalmente nos horários críticos, e a redução, obviamente, da velocidade da Avenida Niemeyer de 50 para 40 km por hora.
8: As demandas surgiram após câmeras do Centro de Operações da Prefeitura do Rio flagrarem ciclistas e corredores desrespeitando a interdição da ciclovia Tim Maia durante a ressaca que atingiu a cidade no último sábado. Nas imagens, grupos aparecem pulando cancelas de segurança e até forçando a abertura do bloqueio com chutes para acessar a via fechada por risco de acidentes. Para evitar mais casos como esse no futuro, são feitas as propostas ao prefeito nesta sexta-feira. É com vocês, Gustavo e Maíra.
5: Obrigada pelas suas informações. Precisa ser feita alguma coisa com aquela ciclovia mesmo, né? Porque depois o pessoal tá pulando ali, pulando, abrindo o portão, né? As imagens que a gente publicou na semana passada no @TMCRioDeJaneiro no Instagram. E eles ainda deixam o portão aberto, que um desavisado pode chegar ali e falar, opa, tá aberto. E aí acaba acessando a ciclovia achando que tá liberado para circular. E aí depois uma onda atinge uma pessoa ali e faz um estrago, aí vão reclamar, né?
7: É.
5: 10 horas e 48 minutos, obrigada pelas suas informações. Júlia, vamos voltar ao terminal, gentileza? Rafael Alves está hoje acompanhando uma outra situação lá no terminal a respeito das lojas que deveriam funcionar como uma espécie de renda ali, né, para o terminal, mas que parece que não está funcionando na prática, não é isso, Rafa?
3: É isso, Maíra. A gente está aqui no terminal, a gente está hoje acompanhando toda a movimentação e também a situação dessas lojas que ficam aqui no segundo andar do terminal, justamente onde as pessoas passam para fazer as baldeações. Aqui no terminal, que foi inaugurado há mais de 2 anos, nesse momento, são cerca de 30% das lojas ocupadas apenas. Isso porque são 80 lojas e 10 quiosques disponíveis para locação. Nesse momento, a gente tem 18 lojas abertas e 2 quiosques. Além disso, também tem outras 8 lojas que já alugaram, fizeram contrato, mas ainda dependem do período de obras para abrir. As lojas se concentram mais na parte central do terminal e as pontas, alguns corredores, ainda continuam sem nenhuma loja inaugurada até agora, 2 anos depois de o terminal ser aberto ao público. É, eu conversei com algumas pessoas que passaram por aqui, elas comentaram que sentem aqui a presença das lojas, mas que o espaço podia ser melhor explorado pela administração do terminal.
10: Eu acho que poderia ser melhor explorado, acho que deveria ter mais opções de lugares para comer, restaurantes.
1: E para mim, algo que falta aqui no... Uma loja que falta aqui no Terminal Gentileza é uma doceria, porque aqui tem várias lojas que são ali, empada, pão de queijo, coxinha. O máximo que tem de doce é sorvete. Então, acho que abrir uma doceria, eu acho que atrairia bastante gente, assim.
2: Então, eu sinto falta de ter mais uma unidade do Jaé aqui no Gentileza ou aumentar a unidade atual, né? E em questão de comprar, eu não compro muito, porque geralmente é tudo muito caro. Então...
3: E, por exemplo, para o nosso ouvinte entender, tem um espaço que foi projetado só para receber uma praça de alimentação. Mas nesse local, até agora, só tem uma pastelaria aberta. As outras lojas estão fechadas, tem até uma em construção ainda, mas tem acesso ao público. Atualmente, a administração do Terminal Gentileza é de responsabilidade da concessionária VLT Carioca, então a concessionária é responsável por conseguir essas lojas para funcionarem aqui no terminal. E também a gente procurou, conversou com a concessionária e eles disseram que nesse ano a prioridade é atender o setor de serviço e cosméticos, atrair esse tipo de comércio aqui para dentro, então buscando lojas de calçados, cosméticos e também roupas, isso são itens buscados pelo terminal que ainda faz esse trabalho. Além disso, a gente tem a informação sobre movimentação aqui no Terminal Gentileza. Cerca de 95 mil pessoas passam todo dia pelo terminal, então a gente percebe que tem até uma movimentação para as lojas fechadas, mas a projeção é que esse número chegasse a 150 mil pessoas por dia, de acordo com um levantamento divulgado pela prefeitura, lá quando o terminal foi aberta. A expectativa é de que o número vá aumentando ainda com, por exemplo, a implantação do terminal Margaridas, lá em Irajá, que as pessoas fazem a integração aqui, então a projeção é que esse número suba. E o terminal, o investimento total do Poder Municipal aqui no terminal foi de 340 milhões de reais, e que agora tem lojas ainda a serem exploradas por aqui. Maíra e Gustavo.
5: Obrigada, Rafa. Por que que isso é importante, né, em relação às lojas ali do Terminal Gentileza? Primeiro, uma prestação de serviço para quem está circulando por ali, tem um lugar para comer, tem lojas para consumir de alguma forma, enquanto você está fazendo uma viagem que muitas vezes é longa. E a segunda é que esse terminal, ele é um terminal belíssimo, né? Ficou super bacana ali, bem estruturado. Mas ele é gerido pela concessionária do VLT Carioca, como o Rafa falou, que é do grupo CCR, ou seja, uma empresa privada. E aí, quando a gente não... A empresa, ela administra, deixa o terminal bacana ali para os passageiros, mas se ela não tem um retorno financeiro, esses investimentos começam a deixar de acontecer. E aí o terminal começa a ficar largado. Agora tá lindão, tá com banho de loja, acabou de ser inaugurado, então tá bem estruturado ali, né? Mas, se não tiver o retorno financeiro, pelo contrato, a empresa vai começar a reclamar lá com a prefeitura e vai falar: ô, você me prometeu que eu ia ter um rendimento alto, mas ninguém se interessou, as lojas não estão abrindo, e aí eu não tenho receita, não tenho como investir em melhorias no terminal se eu não tenho receita entrando, né? Então, sempre que a gente fala de contrato de concessão de serviços públicos, o contrato ele precisa ser bem equilibrado para que a população não seja prejudicada, porque você pode ter certeza que a empresa, ela não vai ser boazinha e falar assim: nossa, eu não estou recebendo dinheiro nenhum aqui das lojas, mas eu vou continuar fazendo meus investimentos normalmente. Então, essa foi uma percepção que o Rafael trouxe aqui para a gente, que a gente precisa estar de olho realmente para que o serviço não caia. Porque a solução foi bem bacana ali, né, do Terminal Gentileza, uma forma de integrar a Avenida Brasil aos demais serviços de transporte, modais, né? A outros modais, né? A pessoa vai da Brasil, e aí agora não é só nem da Brasil, né? Vai dos municípios ali da Baixada Fluminense, pelo Terminal Margaridas, acessa a Avenida Brasil e da Avenida Brasil.
7: E a Zona Sul também, né? Você sai do Marcelo Alencar. Exatamente. Também, centro.
5: É isso. Obrigada, Rafa. Intervalo rapidinho, já voltamos.
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5: Vamos de volta. A gente vai voltar a acionar a Beatriz Trindade, porque finalmente saiu a falência da Refit, Bia.
6: Exatamente, Maíra. O Ministério Público do Rio recomendou à Justiça para que seja declarada falência da Refit, a antiga refinaria de Manguinhos, nesta terça-feira. No pedido, o órgão destaca os requisitos do processo de recuperação judicial e o aumento exponencial da dívida. Segundo o Ministério Público, a recuperação judicial da empresa não trouxe resultados e a situação financeira da refinaria piorou nos últimos anos. Isso porque, de acordo com o órgão, as dívidas fiscais aumentaram de cerca de 5 bilhões para mais de 25 bilhões em aproximadamente 10 anos. A refinaria, a gente lembra, é considerada uma das maiores devedoras do Estado e também do país. A manifestação destaca ainda que existem investigações e operações de órgãos de controle que indicam a existência de um modelo de atuação baseado em sonegação fiscal e fraude estruturada, com indícios de ocultação patrimonial. Para o Ministério Público, então, a recuperação judicial acabou sendo usada apenas para impedir cobranças, sem que a empresa conseguisse se reorganizar financeiramente ou reduzir as dívidas. O Ministério Público também pediu para que os órgãos responsáveis pela cobrança de impostos do governo federal e nos estados do Rio, São Paulo e Paraná sejam chamados pela Justiça para informar a situação dos parcelamentos tributários da empresa e apresentar detalhes sobre as dívidas e possíveis irregularidades. A gente lembra que nessa semana o governador em exercício do Rio, Ricardo Couto, decidiu desapropriar o terreno onde está instalada a Refit, fica ali na Avenida Brasil, na principal via expressa do Rio. O dono da empresa, Ricardo Magro, segue foragido da Justiça depois de ter um mandado de prisão expedido pelo Supremo Tribunal Federal. Maíra.
5: Ontem a Joana Treptow fez um comentário que eu achei bem cirúrgico, né? O ex-governador Cláudio Castro se associou aos dois maiores, os nomes mais polêmicos, né? De criminosos, né? Segundo as investigações que há na atualidade. Daniel Vorcaro, no caso dos investimentos bilionários do Rio Previdência no Banco Master, e Ricardo Magro, responsável aí pela Refit, envolvido em uma série de escândalos, inclusive envolvendo PCC e postos de combustível em São Paulo, e que é o responsável pela Refit, né? Essa refinaria fantasma que só acumula também impostos, né, não pagos aqui ao Estado do Rio de Janeiro, também uma dívida bilionária aqui para o Estado. E agora, com essa medida, né, o Estado dá mais um passo aí para a desapropriação do terreno da Refit, que pode fazer com que parte desses impostos que são devidos ao governo do Estado voltem aqui ao Rio de Janeiro. Rapidinho, antes de encerrar nosso jornal,
7: a Júlia Novaes está de volta com um homem que se atirou ao mar para fugir da polícia em Niterói, mas esse Aquaman do mal acabou sendo preso, né, Júlia?
16: Exatamente, Gustavo. Um caso bem curioso, né? Mas esse suspeito de circular em um veículo roubado fugiu pela janela do automóvel e se jogou no mar ao ser abordado pela polícia nas proximidades da igreja de São Domingos, em Niterói, na noite desta terça-feira. O carro foi recuperado após um alerta emitido pelo Centro Integrado de Segurança Pública, que monitorava sua circulação. O investigado foi encontrado hoje na Ilha da Boa Viagem pela Guarda Civil Municipal da Prefeitura de Niterói, que o conteve até a chegada da viatura policial que o conduziu para a delegacia. Dentro do automóvel, os agentes encontraram uma mochila contendo um aparelho celular e objetos pessoais do fugitivo. Outros dois passageiros que estavam no interior do veículo durante a abordagem foram conduzidos ontem à delegacia do centro de Niterói e o carro foi encaminhado à delegacia. É com vocês, Gustavo e Maíra.
5: Obrigada, Júlia, pelas suas informações. Aquaman do mal, adorei. E com essa, nosso jornal vai ficando por aqui. Um abraço, Gustavo, até amanhã.
7: Valeu, Maíra, até amanhã.
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20: Quarta, bom dia, Pietra.
21: Bom dia, Thiago. Bom dia você que acompanha a gente aqui na programação da TMC. E é isso, como o Thiago falou, tem muita coisa trendando por aí, viu, gente? Muita notícia pra gente aproveitar aqui com vocês até o meio-dia. Então, vamos seguir, vamos trendar. A gente te convida, inclusive, a ir lá no nosso YouTube, @TMCNewsBR, pra ver o nosso rostinho, acompanhar a gente lá no chat também e seguir a gente nas redes sociais no mesmo @TMCNewsBR.
20: Pra facilitar sua vida, tudo é @TMCNewsBR, o site simples. Mais curtinho ainda, né? Mais curtinho, como a Pietra falou, TMC.com.br. Ah, você ainda não tem o WhatsApp? Zap, anota aí pra trocar aquela ideia com a gente na manhã de hoje, né? 11 972 21 1001. Bora nessa, vamos dar o F5, vamos atualizar o feed. Tem muita coisa pra comentar. Apareceram assuntos pra mim aqui, já vamos logo de cara, atualizando a sua quarta-feira.
5: Vamos nessa.
20: Esse seu dia 27 de maio, porque apareceu J-Lo pra mim.
5: Olha.
20: Ela mesma, Jennifer Lopes, tá trendando. Gravidade Fiorella, dos assuntos mais comentados, e também sustentabilidade. E é sobre isso que a gente fala agora. Vamos falar de sustentabilidade porque é um dado um tanto quanto negativo. Só um em cada cinco brasileiros acredita que empresas cumprem o que elas prometem sobre esse assunto tão importante nos dias atuais, que é o assunto de sustentabilidade. É uma pesquisa que mostrou, ouve só, que 18% dos brasileiros acreditam nisso, ou seja, uma parcela muito baixa. 11% conseguem diferenciar aquilo que é uma ação real, né? É, ou acaba sendo um marketing e discurso falso para vender uma imagem sustentável. E 88% afirmam querer consumir de forma mais sustentável, sim. Só que existem poucas provas concretas sobre tudo isso. Ou seja, campanhas genéricas, termos um tanto quanto vagos. Sabe quando você vê aquela campanha, você fala, poxa, tá aquela forçação de barra? Promessas difíceis de se verificar, no final das contas, que a empresa acaba não conseguindo comprovar que ela está agindo, sim, de forma sustentável. Por isso que muita gente fica com o pé atrás. E produzem efeito oposto no consumidor, né? Aquele marketing negativo.
5: Uhum.
20: Você quer vender uma coisa, você quer falar de um assunto, o pessoal fica com o pé atrás, torce o nariz e fala, será? Será?
5: Será?
20: Pois é, 57% dos brasileiros preferem confiar em selos e certificações externas do que essas propagandas das empresas, do que na comunicação das próprias marcas.
5: Pois é.
20: Fica a dica então, hein, pras empresas.
21: Isso que eu ia falar, fica a dica pra melhorar o marketing aí, que o negócio não tá muito bom não, né? Agora, seguindo aqui, dando F5, temos Bruna Marquezine, sempre trendando, né,
20: sempre,
21: gente? Bruna Marquezine sempre trenda. Naming Rights.
20: Mais um?
21: Pois é. E Jogos dos Esteroides.
20: Ah, esse eu quero ouvir.
21: Olha isso, gente. Papo, ó, isso. Primeiro evento esportivo com uso de doping liberado aconteceu em Las Vegas,
20: tem
21: tá?
20: Tem que ser Las Vegas.
21: Olha isso.
20: O que acontece em Vegas fica em Vegas, né?
21: Vegas,
20: é o que o pessoal fala, então.
21: Mas acontece que isso aí foi pro mundo todo, né? E vamos falar um pouquinho pra vocês o que aconteceu. É, Las Vegas, gente, foi o palco aí da primeira edição do Enhanced Games. Isso aconteceu aí, né, como a gente falou, em Las Vegas, num evento esportivo com uso de substâncias pra ganho de desempenho liberado e incentivado. incentivado. A competição de performance, né, extrema ali reuniu 42 atletas de elite, incluindo, olha só, Thiago, ex-medalhistas olímpicos. Você acredita? É, eles que ficaram a vida inteira ali não podendo, passando, né, pelo exame antidoping e tudo mais.
20: Alguns caíram.
21: Agora aproveitaram para, ó, liberado. Pois é, esses números eles impressionam, né, porque 91% dos competidores usaram testosterona, 79% utilizaram aí hormônio do crescimento, o famoso HGH, né? E o campeonato distribuiu, falando de dinheiro, distribuiu 25 milhões de dólares em prêmios. E com um bônus aí de nada mais nada menos de $1 milhão para quebra de recordes mundiais. Essa iniciativa, obviamente, né, ela foi classificada aí pela Agência Mundial Antidoping como perigosa e irresponsável. E com certeza, a gente teve agora, né, o caso do Gabriel Gunley no último final de semana. A gente falou disso, né, ontem, é, aqui, né? Tava muito trendando a doença que ele teve, né? Que ele faleceu de cardiomiopatia hipertrófica. E aí agora vem um evento para estimular, né? Para incentivar as pessoas a usarem essas substâncias. Complicado, viu, gente?
20: É, Enhanced Games, né? Numa tradução livre, aí seria alguma coisa como jogos aprimorados ou jogos melhorados. Se isso é melhorar... Eu não sei o que é piorar. Mas só poderia acontecer ou em Amsterdã ou em Las Vegas. Foi em Las Vegas, portanto... Que coisa, hein? Complicado. Atualizando. Já, espero que a moda não pegue.
21: Por favor.
20: Atualizando o feed, vamos falar de alguns assuntos aqui, como seleção Marrocos. Tá bombando. Aliás, várias seleções estão bombando por conta de convocações, alguns cortes, algumas polêmicas. Outro assunto que tá bombando: estratégia Marvel. O que será? E presidente Bolívia. Sobre esse assunto, a gente sabe e explica pra você o motivo da trend, porque o Rodrigo Paz, ele que é o presidente da Bolívia, ele cortou em 50% o seu salário em meio a protestos.
21: Que bonzinho.
20: Fica a dica aí pro mundo todo. Quem sabe essa moda pega. Quero ver quem é o próximo corajoso a fazer isso. Só que também o salário dos seus ministros, não só o dele.
21: Nossa, sobrou pros ministros,
20: eles,
21: né?
20: Eles devem estar adorando, hein? A ministraiada lá tá adorando. Complicado. Em meio a protestos e bloqueios aí de estradas que acabam pressionando o país, foi o motivo que levou ele a essa medida. Foi uma medida, inclusive, que foi apresentada como um gesto de compromisso dele com o país, com a Bolívia. Os protestos, só contextualizando para você, que acontecem na Bolívia, eles cobram uma reversão de medidas de austeridade fiscal adotadas, incluindo cortes de gastos e redução de subsídios aos combustíveis. Assunto que é delicado por lá também, assunto que gera revolta na população por lá também. Agora, para o Rodrigo Paz, essas medidas são necessárias para estabilizar as contas públicas. População não está concordando tanto com isso, mas o presidente da Bolívia falou que é necessário como um gesto, ó, de confiança para a população. Tô cortando meu salário pela metade dos ministros também.
21: Vamos ver se inspira, então, como o Thiago aqui falou.
20: Espero.
21: Né? Vai que. Dando
20: F5
21: aqui, temos Retiro Artistas, Destaques Netflix, todo mundo nesse friozinho, né? Opa, todo mundo quer ver um filminho. E Deolane, gente. Doutora Deolane Bezerra aqui trendando com a gente.
20: Todos os dias.
21: Ainda mais agora que foi presa, a gente vai falar sobre isso, porque olha só, com a ajuda da Interpol, a polícia brasileira, ela monitorava ali a rotina da Deolane na Itália, tá? A influenciadora, vale lembrar, ela nega envolvimento com o PCC, né? Depois de presa ali, durante as investigações, descobriram algumas coisinhas envolvendo ela e o PCC, ela negou. E essa operação, ela avançou quando a influenciadora, ela tava fora do Brasil, tá? Ela tava lá em Roma, hospedada, inclusive, olha isso, num prédio de luxo, tá, gente? Na Piazza di Spagna, tá? Pra vocês terem uma noção aí, os seus passos, eles estavam sendo monitorados à distância e a polícia chegou a planejar, inclusive, uma prisão em território italiano. Imagina como seria isso,
20: já,
21: gente.
20: Pensou?
21: Pois é, ela voltou na véspera da operação e foi detida, então, em São Paulo. Então, já estava sendo monitorada ali um tempinho, né, pra ser presa aí, porque a doutora Deolane não tá sendo muito bem vista.
20: Tá não complicado. Tá não, né? Mas foi encontrada, foi vista pela Interpol, a Polícia Internacional, em Roma, nessa parceria aí com a Polícia Brasileira. Eu tava vendo algumas imagens que vazaram, viu, Pietra? Era aquela coisa meio estilo paparazzi mesmo.
21: Era, né?
20: Sabe, com fotos meio borradinhas, o pessoal indo atrás dela, vendo a rotina dela. Notícia, aliás, rotina de luxo pela Itália. O luxo acabou aqui na prisão brasileira. Atualizei o feed aqui pra você. E apareceram diversos assuntos. Roberto Jefferson. Bob Jeff. É, tá trendando de novo. Dado Villa-Lobos, que é o guitarrista da Legião Urbana, tá trendando. E terremoto SP.
21: Eita.
20: Tremeu por aí, Pietra?
21: Eu não senti. Ó, na minha casa não tremeu, viu? Mas teve gente aí que sentiu, né?
20: Aliás, se você sentiu por aí no WhatsApp, manda pra gente 11972211001, dependendo da região, obviamente, pro pessoal de São Paulo. Pra quem tá fora de São Paulo, deixa eu explicar o que aconteceu. Não foi ontem, não foi hoje, foi esses dias atrás, que a gente teve aquele tremor no Chile, alguma coisa que acabou refletindo aqui em São Paulo, mas o assunto continua bombando. Muita gente, principalmente os paulistanos, ainda estão impressionados com esse tremor sentido após o terremoto no Chile. E especialistas acabaram falando, isso acontece com frequência, né? O que acontece lá no Chile acaba reverberando aqui no Brasil, principalmente em regiões como Sudeste. Segundo o Centro de Sismologia da USP, eles podem ser sentidos em São Paulo, sim. O Corpo de Bombeiros, o que é bom e é bom ponderar, ele não registrou nenhuma ocorrência relacionada a esse acontecimento. Só que aí você vai lá no X, né, a rede social, e muita gente comentando, demais, muita gente dando o seu depoimento.
21: No X o pessoal desabafa.
20: Falaram-se, moradores de São Paulo falou, senti tudo balançando. A galera continua comentando, falou que o prédio mexeu. Lembrando que a cidade não sofreu nenhum dano, que não existe esse risco, mas como o assunto continua sendo debatido nas redes sociais, a gente atualiza pra você.
21: Com toda certeza. Inclusive, a gente deu essa notícia aqui, se não me engano, na segunda-feira.
20: Boa.
21: E eu tava com aquele plantãozinho aqui, né? Eu falei, ih, terremoto, deu ruim. E aí, só pra trazer uma curiosidade pra vocês, isso ocorre, né, esse tremor em São Paulo ocorre, porque São Paulo, inclusive, tá numa bacia sedimentar que tem aí a característica de amplificar as ondas sísmicas. Então, deu ali aquele terremoto no Chile, por conta dessa placa sedimentar, né, dessa bacia sedimentar,
20: reverbera,
21: a gente
20: aqui,
21: sente aqui também. É isso, Pietra também é cultura
20: também
21: pra vocês
20: é cultura
21: aqui. Seguindo, dando F5 aqui no nosso feed, OpenAI, né? Luana Piovani, que essa aí tá sempre trendando também, gente. A gente sempre tem polêmicas de Luana Piovani aqui no nosso trend. E Star Wars. Pois é, você que é fã aí do Star Wars, ó a música.
20: Ó, em uma galáxia
21: pra
20: distante.
21: Pra vocês, ó, já sentirem o clima, entendeu? Pois é, Star Wars volta aos cinemas com pré-estreia abaixo do esperado. E eu vou pedir pra subir essa música pra gente já dar essa notícia em
20: essa
21: seguida.
20: Essa é boa, hein? Essa é boa.
21: Pra vocês já sentirem, então, o clima do nosso trend das 11, ó. The Mandalorian and Grogu arrecadou, gente, cerca de 12 milhões de dólares nas sessões de pré-estreia nos Estados Unidos,
20: certo,
21: tá? Só que aí ficou abaixo dos 14,1 milhões de reais registrados por Solo em 2018, que é um outro filme aí da franquia, que inclusive é considerado um dos maiores tropeços comerciais de Star Wars. Então, não tivemos uma boa ali repercussão com esse novo filme, né? Porque vale lembrar, inclusive, que esse filme, ele marca o retorno de Star Wars. Então, depois de 7 anos longe das telonas, ele voltou, e não voltou muito bem. Isso acontece porque a Disney tá tentando aí transformar esse sucesso, gente, num streaming, esse sucesso do streaming, num sucesso de bilheteria, mas não tá rolando, tá?
20: Às vezes não é assim, né?
21: São
20: plataformas diferentes, públicos diferentes, e às vezes o resultado não é o mesmo.
21: Geração diferente também,
20: exatamente,
21: né? 7 anos aí depois.
20: Exatamente.
21: Estão apostando nessa popularidade ali, né, de Mando e Grogu, o Baby Yoda, só que as projeções ali apontam abertura entre 80 milhões de dólares e 100 milhões de dólares no feriado ali americano, e para a maioria das franquias seria um ótimo resultado até, tá? Mas para Star Wars, né, esse grande sucesso, levanta dúvidas sobre a força da saga nos cinemas. Você é fã de Star Wars? Você aí que tá assistindo a gente é fã? Manda no DDD 11972211001. Você é fã, Thiago?
20: Eu não sou tão fã assim. Quem é fã é o Zé Carlos, que já mandou aqui falando que o George Lucas, que é o criador do Star Wars, é a segunda celebridade mais rica do planeta. Eu não sabia dessa também.
21: Caramba!
20: Ó, curiosidade. Deve ficar o quê? Atrás só do Elon Musk? Não sei se ele é uma celebridade, né? Spielberg. Ah, estamos falando de celebridades. Boa. Então, dos astros do cinema aí. Spielberg em primeiro, George Lucas em segundo, com 26 bilhões de reais na conta. Será que essa renda que deu aqui na bilheteria vai afetar um pouquinho essa
21: nossa? Acho tranquilo.
20: Acho que não, né?
21: Tá bem demais acho ele, viu, não. Gente? Tá bem demais.
20: Calma, George Lucas. Quem sabe na próxima. Atualizei meu feed aqui. Apareceu o Mário Frias. Esse tá bombando, tá trindando direto também. Concurso Petrobras. Pra quem adora aí, pros concurseiros de plantão. E Brad Pitt. Opa. Ó, tá trindando aqui na manhã desta quarta-feira. Por que será? Porque o Brad Pitt, ele fechou as portas, não literalmente, né? Ele tá fechando as portas pra um casamento, depois da separação com Angelina Jolie. Ah. Será que afetou tanto ele assim? Era um casalzão, né?
21: Era um casalzão.
20: Mas ele vive de relacionamentos, aliás, ele tá com seu atual e duradouro, com a designer de joias, a Inês de Ramon. Só que ele teria descartado uma terceira ida ao altar.
21: Deu ruim pra Inês então, né? Ficou chateada agora.
20: Então, será que eles já combinaram? Tá funcionando assim.
21: Pode ser um acordo ali entre os dois,
20: tem
21: né?
20: Tem muito casal que usa isso como desculpa. Não, tá funcionando assim.
21: A gente tá morando junto, não tá dando nada. Tá dando, né? Aqui a gente tá bem aqui. Vai casar pra quê? Vai estragar isso?
20: Se melhorar, estraga. Exato. Aquele papinho. Pois é, acho que ele jogou esse somebody love aí pra namorada dele. Teria descartado, portanto, a terceira ida ao altar. Mais do que ele só, Ross Geller, né? Do Friends, que foi várias vezes pro altar. E Fábio Júnior.
21: Fábio Júnior.
20: Santo casamento.
21: Ou a Gretchen também. Tá tudo certo.
20: Agora, por causa desse desgaste provocado pelo divórcio com Angelina Jolie, ele acabou, né? Talvez isso gera aquela trauma, vamos dizer assim.
21: Sim, pode ser.
20: Pode ser. Né? Não vamos julgar a vida de ninguém. Cada um sabe onde aperta o seu calo. Lembrando que antes também ele foi casado com a atriz Jennifer Aniston. Na época, muita gente ficou revoltada, em prantos, pelo término desse casal, que era tão bonito. Foi. Mas formaram um novo casalzão bonito. E agora ele tá num outro relacionamento, mas a princípio...
21: Sem casamento.
20: Sem casório. Até porque tá acabando o mês de maio, né? Mês das noivas.
21: Então não tem como. Não agora vai ele acabar. Vai postergar até mais maio que vem. Não só sei, quem vem. Sabe. Lembrando, inclusive, aí que o pessoal vive falando que Jennifer Aniston foi o grande amor da vida de Brad Pitt. Que quando ele terminou com Angelina Jolie, ele ia voltar ali com a Jennifer Aniston. Então, será que ainda tem um amor guardado?
20: Não superou até hoje.
21: Ih, é trauma com não superação. Aí dá ruim, gente. Atualizando aqui o nosso vídeo, ó. Masterchef. Rolando aqui, ó. Lulinha. E temos camisa 10.
20: Camisa 10.
21: Quando a gente fala de camisa 10, lembramos de quem, hein?
20: Pelé.
21: Verdade.
20: Tá vendo? Veio do nada.
21: Pelé. Pum. Mas olha, gente. A gente vai falar agora de Neymar. Porque atacantes da seleção brasileira cedem a camisa 10 pro Neymar na Copa, tá? Não tem disputa pela camisa 10. Se a gente tava pensando aí que veria alguma polêmica em relação a isso, não teremos polêmica, porque Vinícius Júnior, que já vestiu a camisa 10 ali da seleção brasileira, tem a identificação com o número 7.
20: Sim.
21: E vai continuar no número 7. Então, ele... é que é o 7, né?
20: Ele usa o 7 no Madrid.
21: Exato.
20: Então vai manter.
21: Exato.
20: Beleza.
21: Mantemos, então, Vinícius Júnior com o 7. O Rafinha e Matheus Cunha, eles têm aí discursos similares também, né? Em relação à camisa 10. O Rafinha vai permanecer ali com a camisa 11, tá? Já Cunha usa a camisa 10 ali no Manchester United e usou a camisa 7 na seleção quando o Vinícius Júnior usava a camisa 10. Meu Deus do céu, e agora como é que vai ser? E aí a camisa 9, então, é uma opção pro Cunha, tá? Já que Ancelotti não usa centroavante. Então tá tudo certo, a camisa 10 liberada aí pro Neymar, né? Patrocinadores, inclusive, já trabalham projetando esse número 10 pro Neymar. Então, Neymar, fique tranquilo. A 10 é sua.
20: Não vai ter briga.
21: Não vai.
20: Tem até uma história curiosa. Com o Romário, quando ele foi pro Barcelona, ele gostava de usar a 11. Sempre usou a 11. E lá já tinha um atleta com a 11. E ele falou que ele não queria 10. Olha que curioso. Ao contrário, ele não queria 10.
21: Não queria 11.
20: Mas o técnico deu um somebody love nele, o Cruyff, e falou assim: não, Romário, aqui no meu time o craque usa 10. Por isso que eu queria você com a 10.
21: Aí mexeu,
20: aí
21: né?
20: Falei, então tá fechado, peixe. Eu uso a 10. Aí o baixinho quis usar a 10. Então é isso.
21: Uma ótima interpretação de Romário.
20: Na conversa, no somebody love, tá tudo certo na seleção, não tem treta. É Neymar com a 10. Isso. Só resta saber se ele vai ser titular ou vai ser um 10 no banco de reservas.
21: A ver.
20: Atualizei o feed aqui. Vamos falar sobre um assunto, ó, polêmica. Esse é polêmico, porque Ferrari elétrica.
21: Eita!
20: é assunto polêmico.
21: Vem aí?
20: Ferrari elétrica? Não sei. 007, assunto bacana, ó, já falamos aí de Star Wars, 007, tá bombando, tá trendando também, e ela não é Natal, mas ela tá trendando Mariah Carey.
21: Vamos descongelar.
20: É um dos assuntos mais comentados na manhã ainda, desta quarta-feira. Ontem, terça, hoje, quarta, porque a Mariah, ela vai fazer show temático aqui no Brasil,
21: opa!
20: Viu?
21: Opa!
20: Pois é, a primeira vez que a cantora virá a um show na sua, né, de sua turnê natalina, Christmas Time. Dizem que ela descongela?
21: Descongela.
20: Só na época de cantar aquela música I Don't Wanna Fight For Christmas.
21: Exatamente, daqui a pouquinho que é no Natal, né?
20: É, então... que é sempre na época do Natal. A cantora anunciou ontem, inclusive, terça-feira. Só que é o que acontece, os valores estão chamando a atenção.
21: Ah, com certeza, né?
20: Os valores assustam, né? Valores assustaram, pois é. Porque, o que que acontece? Varia de R$197, beleza, suave, cabe no bolso, né?
21: Tá, deve tá ser, dando, 797 dá pra dar uma...
20: Deve ser com carteirinha e lá no alto, bem longe, mas beleza, dá pra pagar.
21: Parcela ali no cartão.
20: Mas vai até R$10.000 pra ver a Mariah cantando essa daqui, vale? Sobe o som, ó. A Pietra vai pagar, hein? Já vi que ela gostou. Parcela aí, ó. Em 10 vezes?
21: And I...
20: 10 de mil, Pietra. 10 de mil.
21: Será?
20: Acontecer no dia 17.
21: Consigo?
20: De... não sei. Dia 17 de novembro, coloca aí na agenda, um pouquinho antes do Natal, mas já tá lá no esquenta pro Natal. Vai acontecer no estádio do Palmeiras, que era o Allianz Parque, agora é Nubank Park, dia 21 de novembro. E também no Rio de Janeiro, na Farmácia Arena, Rio de Janeiro. A última vinda dela foi em setembro do ano passado, 2025.
21: Foi próximo ainda,
20: não,
21: né?
20: Não deu nem pra sentir saudade.
21: Não aí, deu. Ó. Mas os fãs já estão aí, ó. Certeza que já, se depender ali de abrir os ingressos pra comprar ou então fazer aquela filinha no estádio, eles estão ali acampando com toda certeza, né?
20: Agora 10 conto, dá direito a quê? A cantar no palco com ela.
21: Pô, é o mínimo que eu espero.
20: Fazer o backing vocal dessa música aqui, ó.
21: É o mínimo que eu espero.
20: Tá doido.
21: Ó, nesse climinha. Então Mariah Carey aí, sendo descongelada aqui no Brasil, certo? Em São Paulo.
20: Certo.
21: E no calor do Rio de Janeiro ela vai ser descongelada com toda certeza. A gente esquece. Ó, seguindo aqui o nosso feed, né? Rolando o nosso feed, temos Semaglutida, Carlos Bolsonaro, família Bolsonaro sempre trendando por aí também. E, mais uma vez, camisa seleção, mas dessa vez não é pra falar sobre o número 10, não.
20: Não é desse número.
21: Não
20: são,
21: é.
20: São outros números.
21: São outros números. Tá, e eu trago um número grande aqui. 500 camisas falsas, pra vocês entenderem, da seleção brasileira são apreendidas pela Receita Federal, tá, gente? A galera já tá fazendo esse trampo aí de falsificar camisa. Meu Deus, a Copa mal começou.
20: Pois é.
21: Essa apreensão, ela aconteceu numa ação de rotina em Bela Vista, em que fica em Roraima, tá? O material foi avaliado ali por R$10.000. E detalhes diferentes na camisa levantaram, então, suspeita ali dos agentes, né, gente? A gente sabe reconhecer como quando é que é falso, quando não é falso. A camisa original, vale lembrar, custa, em média, de R$500. As réplicas estavam variando ali de R$30, gente.
20: R$30.
21: Poxa, tem que desconfiar, entendeu?
20: Será?
21: A R$130. Então... pessoal já tá fazendo aí réplicas, já falsificaram figurinhas de álbum,
20: ah,
21: né?
20: Ah, é, tem até isso.
21: Agora estão falsificando camisa e a Copa mal começou. Vamos ver.
20: Se falsificaram o pacotinho de figurinha que custa 7 conto, você imagina a camisa da seleção.
21: 500,
20: que a,
21: né,
20: de torcedor custa 500, né? 499. E a de jogador 750.
21: Nossa.
20: Aí você imagina, né? Mas é, a gente sempre bom lembrar, reforçar aqui que esse tipo de falsificação é crime, eles não recolhem imposto,
21: importante,
20: uma coisa
21: demais.
20: Tá ligada à outra, crime organizado. Então, é bom evitar, sei que tá caro, mas se possível, é bom evitar. Atualizei o feed aqui, falando nisso, apareceu pra mim, ó, PCC e Comando Vermelho Terroristas.
21: Eita.
20: Assunto polêmico também.
21: É.
20: NASA tá trendando na manhã desta quarta-feira e falso médico. Absurdo também, porque é um assunto que aconteceu em São Paulo. A polícia prendeu um falso médico. Estava atuando na Zona Leste de São Paulo. Ele e mais outro falsário, inclusive, que também é alvo de investigação, eles atuavam no hospital particular da Zona Leste de São Paulo por 2 anos. Por 2 anos.
21: Gente, tudo isso.
20: E ninguém percebeu.
21: Ninguém percebeu.
20: Ou

0: Hospital de Clínicas Jardim Helena, que fica na zona leste de São Paulo. O parceiro está foragido. Um foi detido. A defesa dos dois alega injustiça.
1: Oh, meu Deus.
0: Essa foi a palavrinha. Diz que o homem preso, ele é biomédico. Em 2020, outro homem foi preso se passando por médico no interior de São Paulo. E, infelizmente, esses assuntos acontecem no Brasil inteiro. Mas nesse caso aí de 2020, ele já havia sido preso antes por fingir ser professor de uma faculdade de direito. Estudar, trabalhar, ninguém quer.
1: Ninguém, né?
0: Eles só querem fingir porque o interesse é só ganhar dinheiro. É só fazer coisa errada e ganhar dinheiro. Mas se dedicar, batalhar, trabalhar, ir atrás e estudar, aí é um pouco mais difícil e muita gente não quer. É. Mas esse tá preso, um tá foragido, espero que achem ele.
1: E tem a questão de você fingir ser médico, né? Médico cuida ali da vida das pessoas. Tem, imagina você ter essa irresponsabilidade de ser responsável pela morte de alguém. É complicado, né, gente? A gente tem que pensar um pouquinho mais ali. E a defesa falando, ah, e diz que o preso é biomédico. Biomédico, não é médico.
0: Então, atua em outra área.
1: É outra área, entendeu? É. Temos que repensar muitas coisas aí na sociedade. Bom, seguindo aqui, passou aqui, ó, incêndio. Caso Henry, que também tá repercutindo bastante, sim, né, gente? Anos aí pra, enfim, ter essa justiça, pra que essa justiça aconteça de fato. E temos presos procurados e a gente fala agora, nesse momento, sobre isso, porque é o curioso caso, gente, dos presos que ainda são procurados pela polícia. Exatamente isso que você ouviu. Depois de uma fuga ali no presídio de São Cristóvão, em Santa Catarina, a Secretaria de Segurança divulgou o nome de dois presos que não tinham fugido. Pois é, dos três foragidos, dois nomes, eles foram divulgados errados.
0: Que bagunça também, hein? Pelo amor de Deus.
1: Bagunça, viu? A chefia da penitenciária foi afastada por conta desse grande erro, né? A Secretaria de Segurança já corrigiu o erro também, inclusive. E esse caso, ele parece até, né? Quando a gente tá procurando uma coisinha e ela tá na nossa mão. Sabe o óculos?
0: Assim.
1: Quando você faz assim, ó. Cadê meu óculos?
0: Cadê
1: meu
0: óculos? Pietra, você viu meu celular? Não tô achando meu celular.
1: Exatamente
0: celular na mão,
1: isso.
0: Né? Cadê meu celular?
1: Os presos lá dentro, lá no presídio, e eles procurando aqui fora. Complicado, viu? E aí, contextualizando aqui pra vocês, em março, a gente também teve um caso, né? Que é um pouco parecido, porque diz sobre o engano ali da polícia também. Um homem, ele ficou 14 dias preso por engano em Goiânia. Isso porque, gente, a polícia confundiu o sobrenome dele. Então,
0: aí
1: esses
0: é
1: errinhos,
0: também,
1: né?
0: Aí é difícil
1: prejudicam
0: também
1: a vida de uma pessoa.
0: Pois é. Atualizei o feed aqui. Bora para os assuntos que estão trendando, como o Torcida Corinthians, trendando na manhã desta quarta-feira. Redes sociais. Tá bombando. O que será que o pessoal tá reclamando nas redes sociais? E Copa do Mundo, dos assuntos mais comentados. Por quê? Porque sorteio das oitavas de final da Copa do Mundo de 2026. Na verdade, não é Copa do Mundo. Ah, não, é sim. Evento aconteceu para definir as chaves dos jogos entre as seleções que se classificaram na primeira fase.
1: É muita Copa acontecendo, né?
0: É muita,
1: né,
0: coisa. De 48 seleções, 16 passaram para a fase de mata-mata. Brasil tá no grupo C, junto com Haiti, Marrocos e Escócia. Dos quatro, dois se classificam. Os que passam pegam os classificados do grupo F. Falando agora um pouquinho do chaveamento, né? Holanda, Japão, Tunísia, Suécia. Nosso primeiro jogo é contra o Marrocos. Lembrando que no último jogo deu Marrocos. Eles venceram a gente no placar de 2-1. Teve convocação, inclusive, da seleção marroquina. Então, é dos assuntos que estão bombando, repercutindo na manhã desta quarta-feira.
1: Então, Copa sempre repercutindo, não é mesmo, gente? Ó, atualizando aqui, temos Dark Horse, também aí sendo falado bastante nas redes sociais. Malária, tá? E temos lua cheia. A gente vai falar sobre esse assunto porque maio, gente, se encerra com lua cheia dupla. E aí você fala, Pedro, o que é lua cheia dupla? Que isso? Pois é, esse fenômeno, ele acontece quando a gente tem duas luas cheias no mesmo mês, que também é chamado aí o de lua azul, né? Então, vai acontecer no domingo, dia 31 de maio. O pico vai ser ali na madrugada do dia 30 pro dia 31. E se você quiser ver, a gente traz aqui umas diquinhas pra vocês. Você tem que ir pra um lugar com pouca iluminação. Tem que torcer também pra ter um tempinho bom ali pro céu ficar, né, bem limpinho, pra você poder ver essa lua. E não precisa de binóculos nem outros instrumentos aí, tá? Dá pra ver ali tranquilamente. A última dupla, né? A última lua cheia dupla, ela aconteceu ali no dia 19 de agosto de 2024, há 2 anos atrás. Então, você tem essa oportunidade aí de ver agora no dia 30.

0: os maiores torneios aí de Grand Slams, né? Aí do tênis mundial, tem que tomar cuidado aí com os atletas e a população também. Um bom vinhozinho branquinho, geladinho, rosezinho, geladinho, né? Vai
1: rola,
0: bem, então.
1: Rola bastante.
0: É, muita água, principalmente, é claro, né? Não pode brincar com isso, não. Atualizando o feed, rachadinha.
1: Opa!
0: Dos assuntos mais comentados. Ficha limpa também. Pau tá atorando nas redes por conta disso.
1: Eita.
0: E outro assunto muito repercutido, mães solteiras. Por quê? É sobre isso que a gente vai falar agora. Explicar, contextualizar pra você, as mães solteiras, elas estão viralizando depois de fazerem uma chamada sociedade para poder criar os seus filhos. Olha que curioso, olha que interessante. Aconteceu em Nova York, nos Estados Unidos. Duas amigas com filhos, elas se juntaram para dividir a criação dos filhos e organizar a rotina. Olha que curioso, olha que bacana. Elas foram motivadas, obviamente, pela dificuldade de serem mães solo.
1: Que a gente falou ontem, inclusive,
0: exatamente,
1: né?
0: Que o número no Brasil é alarmante, 11 milhões
1: de
0: mães solo aqui no nosso país. Mas essas duas mulheres em Nova York tiveram essa sacada e levaram em consideração várias coisas. Primeiro é o custo alto de se viver numa cidade como Nova York. E aí as amigas acabam dividindo tudo: aluguel, as tarefas domésticas, a atenção das crianças, como se elas fossem um casal, mas elas são amigas.
1: Uhum.
0: Né? Então, uma sai pra ir trabalhar ou pra fazer um compromisso, a outra cuida das duas crianças. Eu não sei se são mais, são três, são quatro. E aí vão revezando, vice-versa. Então, as crianças nunca ficam desamparadas. Uma novidade, e esse assunto ganhou dimensões gigantescas. O pessoal tá repercutindo bastante nas redes.
1: Pois é, eu tô vendo que novas sociedades aí começaram a aparecer também. Então, vai que essa ideia pega, né?
0: Pois é.
1: As mães começam a se juntar ali,
0: fica
1: a se ajudarem. É isso aí. Bom, dando aqui F5 no meu feed, no nosso feed, na verdade, BRB, detergente IP.
0: Ainda.
1: Que esse aí também tá dando o que falar, viu, gente? E Parkinson. A gente vai falar sobre essa doença agora, com uma notícia boa, inclusive, porque a Anvisa aprovou um remédio para Parkinson no Brasil, tá? Indicado aí para pacientes graves. Esse remédio, ele não respondem aí a... Na verdade, é indicado para pacientes graves que não respondem aos tratamentos disponíveis. E aí, esse remédio, ele funciona como um tratamento contínuo ali por 24 horas. O nome do remédio é Vialeve. Pois é, ele atua para reduzir as oscilações nos sintomas da doença, né? Então, dá aquela aliviada. Ele é aplicado, inclusive, por baixo da pele, tá? E é semelhante ali a uma bomba de insulina. Então, temos aí mais uma notícia boa em relação à saúde, em relação à tecnologia, quando a gente fala sobre Parkinson, né? Que é uma doença aí que, enfim, muitas pessoas têm e que não estava tendo essa atualização, né? E agora temos aí no Brasil, então, um remédio para Parkinson.
0: E um dos assuntos mais buscados, mais procurados, principalmente pelos brasileiros, ainda na manhã desta quarta-feira. Atualizei meu feed, aqui apareceu Neymar lesão. Lesão Neymar. Você escolhe a ordem, né? Mas o craque já tratou de falar que não tem lesão nenhuma. Ele estava ontem, inclusive, vendo o Santos na Vila Belmiro.
1: Vamos
0: respondeu,
1: ver.
0: Vamos ver. Atualizei também, apareceu super salários. Não é o meu, hein, Petra? Nem o seu.
1: Ah, não tá sendo.
0: Nem o seu que tá ouvindo aí. É de outros, de outros. E greve USP, que é dos assuntos mais comentados ainda. Aqui em São Paulo, principalmente, contextualizando pro pessoal aqui do Brasil, a USP é a Universidade de São Paulo. É, semanas atrás, os alunos entraram numa greve pedindo melhorias. E agora os professores da Universidade de São Paulo estão se juntando a essa greve para apoiar os estudantes. A decisão aconteceu durante uma assembleia na ADUSP, que é a Associação de Docentes da Universidade de São Paulo. Então eles estão agora em campanha salarial. Os estudantes estavam pleiteando melhores condições ali no bandejão, na estrutura da Universidade de São Paulo, que fica na zona oeste da capital paulista, pertinho ali do bairro do Butantã. E agora os professores se juntaram, mas reivindicando melhorias salariais, reajustes. A retomada das negociações da reitoria com os alunos também é uma pauta, incluindo avanço de reajuste no programa de apoio à permanência e formação estudantil. Eles também pedem a não criminalização do movimento estudantil. São muitas pautas e são muitas semanas desde, se não me engano, estamos na terceira semana. Desde o começo, aliás, desde que as manifestações ficaram um pouco mais intensas, a gente segue atualizando por aqui.
1: É isso, então tivemos essa união aí, né, entre os alunos e professores. Seguindo aqui, a gente tem super salários e Ítalo Ferreira.
0: Trindando também.

0: Ítalo Ferreira, gente, grande surfista, né? É, ele assumiu a liderança no ranking mundial. Então aí, ponto pro Brasil, é pra gente comemorar bastante, porque ele venceu a quarta etapa do Mundial de Surf, tá? Que aconteceu lá em Raglan, na Nova Zelândia. Teve várias manobras aéreas, falaram que ele deu um show. Ele dá um nome, gente, ele dá um nome. E derrotou, inclusive, o australiano Morgan Siblick. Então, temos aí um ponto pro Brasil. Ítalo Ferreira fazendo história e assumindo, então, essa liderança no ranking mundial.
1: Aliás, a gente tem vários nomes, né, do surf, que dão aquele orgulho, que vira e mexe, estão lá no topo. É verdade. Surfando, né? É, várias ondas e conseguindo aí objetivos grandiosos no mundo do surf. Parabéns pro Ítalo, sempre representando demais o nosso Brasil. Atualizei o feed aqui, apareceram vários assuntos. Relatório 6x1. Esse assunto tá dando o que falar. PT Minas Gerais e também mudanças Copa do Mundo. Já falamos aqui do possível chaveamento, o que que vai acontecer na sequência aí do Mundial. Já vai chegar, daqui
0: já,
1: a pouquinho.
0: Já. Vocês 11. Acompanham aqui na TMC, boa, viu, gente?
1: Dia 11 é a estreia do Mundial, festa de abertura, primeiro jogo, a seleção brasileira no dia 13. Coloca na agenda aí. Vamos falar dessas mudanças, então, no regulamento da Copa do Mundo 2026? Pra você que ainda não sabe, ó, juízes e goleiros, o que que vai acontecer nesse embate, né, do juizão com o goleirão? Vai ter aquela contagem regressiva de 5 segundos para laterais e também pro tiro de meta. Sabe quando o goleiro coloca a bola lá? Uhum. Principalmente quando o nosso time tá perdendo, né? O goleiro coloca a bola lá, vai pra frente, vai,
0: sim,
1: vai,
0: fica
1: ajeita
0: enrolando,
1: a bola,
0: né?
1: Ajeita o meião, ajeita o cabelo, ajeita tudo e não chuta a bola. Não, 5 segundos só, senão vai tomar aquele cartãozinho.
0: É, eu acho legal, mas assim, quando o nosso time tá vencendo, né? Assim, aí é, né, bom pra gente também dar...
1: Gosta, né? E também pro lateral, sabe aquele negócio de lateral? Bota a bola ali atrás, não joga.
0: Sim.
1: Dá mais 2 passos pra frente, 2 pra trás, enxuga a mão, enxuga a bola.
0: É, exato.
1: Ô, meu filho, 5 segundos, senão não vai. 10 segundos pro jogador ser substituído e saírem de campo. Tem muita coisa que acontece aqui, vamos falar. É na Sul-Americana, né? É aqui, somos latinos. Só. Abaixa o meião, tira a caneleira, bate palma pra torcida, tira a munhequeira. Ô, oh, coisa
0: é
1: chata,
0: verdade,
1: né?
0: Até, né, chegar o adversário e sair empurrando. Vai, meu filho, bora,
1: é,
0: vai.
1: Mas
0: meu
1: se
0: filho.
1: Acontecer isso na Copa, o substituto, aliás, ele vai entrar com 1 minuto de atraso.
0: Ó,
1: então
0: boa.
1: O juizão falou assim: ah, você demorou mais de 10 segundos, saiu, o outro não entra.
0: Vai ficar 1 minuto só com 10 em campo.
1: 1 minuto de reloginho rodando, aí só depois, então vai ter que sair correndo. Quero ver. E pro VAR, acionado. Reloginho contando, acionado em escanteio e segundo cartão amarelo. É como que o VAR vai ser acionado na Copa do Mundo.
0: Ah, então não vai ser pra qualquer coisa, né?
1: É, não vão ser pra quaisquer coisas, não, né? A gente tem que ficar muito atento a essas novas regras. A FIFA é sempre, a Copa do Mundo, no caso, é sempre um bom exemplo. Lá todo mundo cumpre a regra. O curioso vai ser depois.
0: É.
1: Depois da Copa. Para os campeonatos locais. Enfim, o objetivo de tudo isso é melhorar a agilidade e a justiça dentro de campo, o chamado fair play. Vamos ver essas novidades sendo colocadas na prática a partir da próxima Copa do Mundo, que está começando em breve.
0: É isso aí. Atualizando aqui o nosso feed, então, ó, aquecimento global apareceu aqui para mim, desabamento viaduto, olha isso, gente. E temos revista Forbes, tá? As celebridades aí mais ricas do mundo em 2026, segundo a revista Forbes.
1: Ah, Pietra Mesquita, tá aparecendo aqui.
0: Será?
1: Ó.
0: Pietra Mesquita. Tô vendo o Thiago Matheus aqui também, menino.
1: Tá lá no final da fila.
0: Tá difícil. Olha, atletas e artistas aí somam fortuna de 48,1 bilhão de dólares. É muita coisa, gente. 22 personalidades ali entre atletas e artistas, né? Estão na lista de bilionários do mundo, pra vocês terem uma ideia. Em 2025, eram 18 nomes, somando ali 39 bilhões de dólares.
1: Muita coisa.
0: Novidades, tá? Temos aí a Beyoncé, temos o Roger Federer, temos a Dr. Dre, e James Cameron,
1: isso,
0: né? Famosíssimo também. E Forbes definiu ali as celebridades como alguém que ficou famoso antes de se tornar extremamente rico.
1: Então tem aí
0: tem essa diferenciação
1: uma
0: ali, exato. Esse critério, né, ele ali privilegia artistas e atletas, tá? A lista não inclui pessoas conhecidas por sua fortuna. Boa. Ou pelo sucesso nos negócios. Então, em 2025 eram 18 nomes, agora temos 22 personalidades ali entre artistas e atletas. E dá-lhe dinheiro, viu, gente? 48,1 bilhão de dólares.
1: É muita coisa. É muita grana. Então, né? Pena que nosso nome não tá lá. Ah, quem sabe? Quem sabe?
0: Um dia. A gente acredita.
1: Atualizei o feed aqui. Apareceu pra mim Cuba, Caverna Laos, que também é um país. E Labubu.
0: Ô, Labubu.
1: Agora eu tive que gastar todos os meus cabelos brancos pra descobrir o que é Labubu e falar pra você. A Pietra me ajudou aqui. Labubu é aquele bichinho feinho que o pessoal coloca nas bolsas, não é isso?
0: Exatamente isso, Thiago.
1: É, então. O Labubu, ele tá chegando ao Brasil em junho com 30 produtos diferentes. Você não sabe o que é isso, mas seu filhinho sabe. Sua filhinha sabe. Os jovens sabem, né, Tim? Então pergunta. A Cândide, que ela confirmou nesta terça-feira, que é uma parceria com a Pop Mart, a empresa chinesa dona desses personagens. A previsão de início de venda é pro dia 5 de junho aqui no nosso país. É claro que já rolavam os bichinhos por aqui.
0: Sim.
1: Muitos de pessoas que foram pra fora do Brasil e acabaram comprando, trazendo. Exato. Mas a gente sabe que aquele mercado informal também existiu os labubus, né?
0: O mercado informal, aquele que das camisas, né? Também.
1: Também. Esse mesmo mercado já aparecia por aqui também. Mas agora oficialmente.
0: Agora oficial, gente.
1: Previsão de início de vendas pro dia 5 de junho. Então são 30 produtos diferentes com preço entre R$ 299,90.
0: Só quem tá agora na Forbes que vai conseguir comprar esse negócio aí.
1: Exatamente, só a Beyoncé. R$ 799,99 é o máximo que vão aí os preços. Salgadinhos,
0: caramba,
1: hein?
0: Gente.
1: Pra um boneco lindo demais. Super lindo. Os bonecos, eles são vendidos em caixa surpresa. Comprador, ele só descobre. Ah, e tem essa ainda também. Comprador só vai descobrir qual que é o seu personagem.
0: Gente, não é possível.
1: Depois que abrir a embalagem. Tem mais essa.
0: Não é possível.
1: Lembrando que ele foi criado em 2015 pelo artista de Hong Kong, Kassing Lung. Os labubus viraram febre aí nos últimos meses. Primeiro entre as celebridades como a Rihanna, a Maia Massafera, Virgínia Fonseca, uhum. Marina Rui Barbosa. E essa parceria com a Pop Mart ajudou a fabricante chinesa a faturar mais de 2,3 bilhões de dólares, segundo a revista Forbes. Olha aí, o Labubu não entrou na lista da Forbes, mas tá rico, hein?
0: Mas tá bastante, bastante rico. Então, você aí que tem, né, 299...
1: Você tem Labubu?
0: Não tenho.
1: Não tem, né?
0: Não tenho.
1: Tá.
0: Mas eu conheço uma galera que tem,
1: imagina.
0: Viu? Uma galera da minha idade, aí o meu sobrinho também ama bastante, enfim. Se você tem aí R$ 299 ou até R$ 799...
1: Enche o tanque. Não aproveita. Gasta com isso, não. Vai encher o tanque, tá caro.
0: Boa, pega a dica do Thiago. Olha, dando F5 aqui no nosso feed, temos... Piso Professores, né? Fraudes, INSS e temos delivery. A gente vai falar sobre esse assunto nesse momento porque Uber faz a proposta aí de 11 bilhões de dólares por gigante do delivery, tá? A alemã Delivery Hero, dona dos pedidos ali da América Latina, né? E Talabat no Oriente Médio, Uber já possui 20% dessa companhia. O desembolso real é de 9 bilhões de dólares. Os investidores, eles consideram a proposta um pouquinho baixa, tá? Para fechar o negócio de fato ali, a Uber vai ter que convencer esse grupo de investidores da Delivery Hero, que recentemente demitiu o fundador da empresa para cortar custos. Então, tão precisando de dinheiro.
1: Tão precisando.
0: E a Uber vai ter que, ó, aumentar ali o sarrafo, entendeu?
1: Mas o que interessa é o cupom. Cupom de desconto.
0: Eu quero.
1: Pode comprar, pode ter várias empresas aí de entrega. Contanto que tenha cupom, cada vez mais cupom. Cupom ajuda demais.
0: Nossa,
1: né?
0: A gente tá consumindo ali de boas.
1: Aliás, daqui a pouquinho no almoço, se tiver um cupom, vai ajudar
0: vai
1: demais.
0: Vai pagar um almoço hoje, Thiago, com cupom.
1: Porque nós não estamos na Forbes, né? Então, tem que usar cupom. 11h52, atualizei o feed aqui. Apareceu descontos indevidos. Tá trendando. É. Uniforme Alemanha, que tá bombando demais, muita gente elogiando. E Flávio Trump. É claro que estamos falando do candidato à presidência da República, Flávio Bolsonaro, que se encontrou com o Donald Trump nesses últimos dias e pediu pro Trump para classificar o PCC, que é o primeiro comando da capital, e o CV, Comando Vermelho, como terroristas. Então, o senador encontrou o Trump ontem mesmo, terça-feira, dia 26, na Casa Branca. Tirou foto. Aliás, essa foto tá no nosso feed.
0: Tá, verdade.
1: @TMC. News.br, você pode acompanhar por lá, ficar sempre muito atento a tudo que acontece no Brasil e no mundo, e também ganhou muita repercussão no nosso país. O Flávio discutiu tarifas e terras raras com Donald Trump. Discutiu também a diferença entre o governo Lula e um possível governo dele, se ele for eleito. O Trump, ele não declarou apoio a Flávio Bolsonaro explicitamente, mas existe uma promessa aí que incluiu o Brasil no escudo das Américas, se eleito, portanto. Então foi encontro. O presidente Lula encontrou com o Donald Trump nesse ano também. Agora foi a vez de Flávio Bolsonaro, candidato à presidência da República. Foto que está viralizando, está no nosso site, está nas nossas redes sociais. Acessa lá, arroba TMCNewsBR.
0: Pois é, parece que o encontro foi positivo, então, parece, né? Mas o encontro entre Lula e Lula e Trump foi mais positivo ainda, acredito eu, porque teve até aquela declaração de foi amor à primeira vista, né?
1: Pois é.
0: Então, assim, vamos ver ali como que vai funcionar essa relação do Flávio.
1: Se vai ter
0: com
1: declaração
0: Trump,
1: também.
0: Se vai ter essa declaração também. Agora a gente segue aqui, rolando o nosso feed, apareceu menor desmatamento. Ó, parece ser uma notícia boa,
1: parece,
0: né?
1: Parece que sim.
0: Aliados de Lula e Copa do Brasil. Agora sim, Copa do Brasil, Thiago. Thiago Matheus.
1: Pois sorteio,
0: é. Teve sorteio aí da Copa do Brasil, né? Pra definir os confrontos ali da sexta fase ali do torneio. Isso foi pra definir, né? Os confrontos, como eu mesmo falei. E também mandos de campo. O jogo de ida, dia 1º e 2 de agosto, então você já anota
1: sim
0: ali.
1: Depois da Copa só, viu?
0: Depois.
1: Da Copa.
0: Os jogos de volta ali vai acontecer no dia 5 e 6 de agosto. E aí os confrontos, né, a gente vai falar aqui, ó, Vasco contra Fluminense.
1: Clássico, hein? Clássico carioca, já é um jogão logo de cara.
0: Eu vou te falar, Vasco, viu? Quando eu vou pro Rio de Janeiro, eu sou vascaína, então assim, e minha mãe é Fluminense. Então é uma briga de família, deu ruim. Internacional e Corinthians, tá? Mirassol e Grêmio. Temos também Atlético Paranaense e Vitória. Atlético Mineiro e Juventude. Santos contra Remo. Chapecoense contra Cruzeiro. E Palmeiras contra Fortaleza. Então esses são os times que vão jogar aí depois da Copa do Mundo, lá em agosto, né? Na Copa do Brasil, no jogo de ida, dia 1 e dia 2 de agosto, e jogo de volta, dia 5 e 6. Thiago Matheus.
1: Como diz aquela empresária famosa, o jogo fica só pra agosto.
0: Só
1: pra agosto. Então, só depois da Copa, portanto, primeiro Copa do Mundo, transmissão TMC, claro, todos esses confrontos aí da Copa do Brasil, a transmissão é nossa também, toda emoção no seu radinho aqui da TMC.
0: Isso.
1: Atualizei o feed, vamos falar de Reino Unido, dos assuntos mais comentados. ANP também tá bombando, também tá treinando. E Soraya Tronic.
0: Opa!
1: Dos assuntos mais comentados por conta da declaração. A senadora declarando apoio a Lula e diz que o presidente a deixou de queixo caído. Palavras
0: olha
1: dela. Ela apoiou Bolsonaro lá em 2018. Ela disputou a presidência na eleição seguinte, a última que tivemos, né, em 2022. E a Soraya, ela tem participação em comissões parlamentares que acabaram mudando o seu posicionamento político. Ela ficou impressionada com a humanidade, a forma de agir de Lula, e ela disse que sentiu na pele o descaso de Bolsonaro. Ela declarou, abre aspas para ela, eu tenho mil motivos para dizer do lado de quem eu estou, fecha aspas. Então, nas comissões em que ela participou, ela detectou representantes de Lula e o oposto com os representantes de Bolsonaro. Foram declarações fortes, mostrando o lado dela, polêmicas um tanto quanto,
0: sim,
1: né?
0: Com
1: até
0: certeza.
1: Porque ela estava de um lado, foi para o outro. E é por isso que o nome de Soraya Tronic está repercutindo, bombando,
0: trendando
1: na manhã de hoje.
0: É a nossa famosa, nosso famoso meme, o padre de festa junina, não é mesmo? Veio pela boca de Tronic. Pois é, ela então que mudou
1: ela
0: aí
1: que falou
0: de lado. Agora, a gente atualizando o feed aqui, para ir para nossa última notícia, que já já o trend está sendo finalizado, gente. Pois é, ó, temos Banco Inter aparecendo aqui, Maiara e Maraísa e Ferrari,
1: tá,
0: vamos
1: trendando,
0: falar sobre isso,
1: tá,
0: porque a Ferrari lança carro elétrico, ó, de 3,2 milhões de reais e ações despencam. Pois é, sim, gente, pois é. A Ferrari, ela apresentou o Lucy, esse é o nome do carro, tá? Primeiro carro 100% elétrico, investidores e fãs acharam aí que o modelo não parece uma Ferrari, gente.
1: Pois é.
0: E a Ferrari tem que ter aquele modelo de Ferrari, não é mesmo? Porque a gente compra uma Ferrari pra mostrar que é uma Ferrari.
1: E o barulhinho da Ferrari,
0: e
1: né?
0: E o barulhinho, senão, da Ferrari é importante.
1: Não
0: pois
1: basta
0: é
1: ser uma Ferrari, tem que parecer uma Ferrari.
0: Esse barulhinho aqui, ó.
1: É, isso.
0: É isso.
1: O André Galvão chegou a chorar agora, de emoção, de emoção.
0: Ó, é a primeira Ferrari ali, né? O primeiro Ferrari sem motor a combustão. Primeiro também com 5 lugares, olha. E desenvolvido em parceria com a Love From. É, estúdio aí criado por John Ive, ex-chefe de design da Apple, tá? Esse modelo, ele começa a ser entregue no último trimestre desse ano. Mas, ao que tudo indica, as vendas não vão ser tão boas, né? Já que despencou ali.
1: É, já estão gerando críticas. E pelas imagens que eu vi na internet, veio com a cor azul, inclusive. Que é pra, gente, né,
0: Ferrari. Pra tirar a identidade completa.
1: Ainda mais.
0: De uma Ferrari. É,
1: essas parcerias, eu não sei não. Não sei não. Mas você opina aí pra gente o que você achou dessa novidade no 11972211001. Bora nessa, Pietra.
0: Vamos nessa, Thiago.
1: Ponto final, então, no nosso trend das 11. Porque agora, o que vai bombar, o que vai trendar, são os assuntos esportivos. Papo de craque, primeiro tempo, a partir de agora.
0: É isso aí, a gente se encontra amanhã às 11 horas, viu? Tchau!
1: Aquele abraço, tchau!

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1: Tá de sacanagem. Eu te falo que ele tá de sacanagem.
2: Tá,
1: é sério.

0: Mengão ganhou. Por isso que tem hino. A vitória importou tanto? O jogo em si não, mas a campanha possivelmente está confirmado, o Flamengo com o melhor primeiro lugar da Libertadores, ainda não, mas encaminha para isso, né? Então, um resultado importante, campanha histórica aí de primeira fase do Flamengo. Sobe o som, Sam, por favor. O Weber.
1: Eu teria um desgosto profundo se faltasse o Flamengo no mundo.
0: É verdade, Falcão. E os torcedores compareceram ao Maracanã, a equipe TMC também, transmissão com o Breno Monsef, com o Gabriel Farias, a reportagem do Brandão e o Magini conosco aí no FDP, o popular Fim de Papo, e também no plantão, né? Conosco o Henrique Magini. 3-0 é aquela história de sempre. Os caras estão fechados, os goleiros que a gente não conhece, geralmente são velhos, fazendo defesas espetaculares, salvando tudo, eles fazendo cera. Sabe sempre. Aí chega e sai um gol. Então, sai um, aí vai a boiada toda. Mais ou menos isso, né, Farias?
2: É isso. Boa tarde, né, Torelli? Boa tarde. João, ouvinte da TMC, Saião. Galera do Rio, Brasília, YouTube. É um jogo protocolar, né? O Flamengo jogou até com seriedade, tá? Eu gostei. O Flamengo não foi preguiçoso, não. Na semana passada, aquele Flamengo Estudiantes teve um primeiro tempo muito chato, cara. Muito chato. Foi muito arrastado ontem. O Flamengo
0: muito.
2: Jogou. Botou ritmo desde o início. É o que tu falou, o goleiro adversário, Vidal, tava pegando muito. O Flamengo também ali faltando um pouquinho mais o refino, né, no acabamento das jogadas. E quando sai um gol, realmente, você facilita muito a vida e as coisas vão acontecendo naturalmente. O Flamengo confirmou mais uma vitória na Libertadores da América, uma campanha praticamente perfeita, só teve o tropeço contra o Estudiantes na Argentina, que era um jogo realmente mais aberto a um tropeço, um jogo um pouquinho mais complicado, e o Mengão vai com tudo então para o mata-mata, praticamente com a certeza de que vai decidir todos os jogos dentro de casa, nas oitavas, nas quartas e nas semis, caso, obviamente, vá avançando na competição. E legal o Paquetá ter se despedido com um golzinho, né, no Maracanã. Lembrando que o Paquetá volta pro Maracanã com a seleção no domingo, mas foi bacana ontem, de certa forma, ele metendo um golzinho e dando esse embalo, esse trampolim pra convocação na Copa do Mundo.
3: Ainda meteu um golaço que foi anulado, né? Ele dá uma cobertura, dá um chapeuzinho ali no goleiro. O goleiro já tá caído, obviamente, mas ele dá um chapeuzinho ali no goleiro e faz o gol, mas ele tava impedido, infelizmente.
0: Paquetá já está em ótima forma, já está em ótima fase. Antes de machucar, já estava muito bem. Quem acompanha os jogos... Ah, mas como é que pode? O cara que foi contratado, o maior peso do mundo, da história. Estava no Maracanã, o Flamengo perdeu de 3 para o Palmeiras. Vocês querem ser campeões assim, o planejamento. Estava bem no jogo. Estava bem no jogo até a situação. Tava. E continua bem no jogo.
2: Sim.
0: E a situação realmente da expulsão mudou o panorama da partida e, assim, ele é muito acima dos outros fisicamente e tecnicamente ele é privilegiado, né? Então é muito difícil de você parar esse tipo de jogador e normal ele ser convocado pra Copa. O que não é normal foi tudo que ele passou antes. Se não tivesse passado, estaria no sítio do Guardiola. Olha o nível do jogador que a gente tá falando, gente. Então, assim, a questão dele era mais motivacional, mais recuperar a alegria. Como ele falou quando saiu de lá, e agora ele tá recuperando.
3: E se não tivesse voltado, estaria rebaixado nesse momento para a segunda divisão, porque o West Ham foi rebaixado na Premier League, vai disputar a Championship na temporada que vem.
0: Ô, Léo Pinheiro, bom dia pra você também. Bom dia, João Leite. Bom dia, Saião Traíra. Bom dia,
3: bom dia.
0: Farias. Bom dia. Aliás, boa tarde pra vocês todos. Boa tarde, Léo. Como é que tá aí? Tirou o casaco? Tá menos frio? Onde é que você tá? Conta pros ouvintes.
4: Boa tarde, Torelli. Um abraço para você, para o João Leite, o Gabriel Farias, para todo mundo aqui ligado na TMC, no Rio de Janeiro, em Brasília, no YouTube. Nesse momento, eu estou aqui numa área destinada à imprensa, no camping, aqui no clube, né, da Comari, que é um clube social. Tá rolando aqui uma aula de hidroginástica para terceira idade, mas foi o lugar que a CBF separou para a imprensa. Eu estou aqui com os demais colegas posicionado aqui, acompanhando a chegada de alguns helicópteros, e basicamente todos os jogadores já chegaram para esse início de preparação da seleção brasileira aqui na granja. Carlo Ancelotti chegou pela manhã, o Casemiro chegou ainda ontem, veio de carro, foi o primeiro jogador a chegar, e agora temos 23 atletas aqui na Granja Comari, em Teresópolis, para esse momento de preparação. 23 atletas, não, 24 atletas, porque o Léo Nanete, goleiro do Flamengo, também está aqui. Então, os atletas do Rubro Negro, vocês falaram do Lucas Paquetá, Léo Pereira também não esteve em campo ontem, mas Danilo e Alexandro, Alexandro quase entrou na partida, todo mundo já está aqui, os representantes do Rubro Negro e, naturalmente, também o representante do Botafogo, o Danilo Santos. Apesar do Botafogo ter um compromisso pela Copa Sul-Americana, ele está presente aqui. O último a chegar, o Torelli, vou te dar a oportunidade de adivinhar o último atleta a chegar.
0: Neymar.
4: Neymar Júnior. Cerca de 10 minutos. Obrigado. Cerca de 10 minutos chegou o helicóptero dele. É um helicóptero bem bolado, essa é a realidade, né? Parecia realmente... Parecia realmente um veículo, né? Do Batman, preto. O código era PPNJR. E ele chegou por último, foi o último jogador a chegar. A CBF passou pra gente o seguinte. Ele tinha dois cronogramas, né? Dois boletins de imprensa programados pra 9h30 e 11h30 da manhã sobre os atletas que chegariam. Deu 11h30 da manhã, não veio o boletim. A gente ficou, pô, aconteceu alguma coisa. Só que aí agora, 10 para meio-dia, o Neymar chegou e aí veio o boletim. Todos os atletas já estão presentes. Então, nesse momento, tá, Torelli? Aquele momento de avaliação física, testes médicos e 5 horas da tarde, a primeira atividade do Carlo Ancelotti aqui na Granja Comari. E a partir de amanhã, vamos poder acompanhar ao longo da programação as entrevistas coletivas e também todos os detalhes dos treinamentos que serão abertos de quinta a sábado, de amanhã a sábado, e no domingo teremos também aqui a transmissão do amistoso entre a seleção brasileira e o Panamá no estádio do Maracanã, se encaixando justamente com o cronograma, com a nossa jornada de transmissão do Campeonato Brasileiro. Então, Neymar Júnior já na área, e foi o último a chegar e é o jogador que causa a maior preocupação por conta da situação na panturrilha. Será que ele joga? Será que ele não joga? A tendência é que ele não esteja à disposição no estádio do Maracanã, mas esse é o detalhe até que é curioso, né? O último a chegar e ele veio no helicóptero próprio, tá, Torelli? Todo mundo veio no helicóptero disponibilizado pela CBF ou então através dos veículos disponibilizados pela CBF. Ele veio no helicóptero próprio, o Neymar, com um helicóptero extremamente estiloso, realmente parecendo um veículo do Batman, Torelli.
5: Saudações aeronáuticas. Tudo bem com vocês?
6: Tudo bem.
5: Léo Pinheiro, uma pequena correção. Não é código da aeronave. O certo é prefixo da aeronave. E não é PP, é papapapapapapa. E no caso do Neymar, tem uma explicação para ser PP. Papapapa. Você sabe por quê, Léo?
4: Não, eu não sabia que, assim, você poderia escolher o seu prefixo, né?
5: Pode. Porque,
4: não sei se a galera acompanhou, ou se você acompanhou, Lito, nas redes sociais da TMC, já subiu o vídeo, nosso Thiago Pimentel, um brilhante trabalho, já publicou nas redes sociais, né? Sim. E tem um zoom lá na parte traseira, tem lá o NJ, NJR, e o prefixo da aeronave. Papa, papa, N é o quê?
5: N de Nair.
4: Não. O N eu não sei o que é, o J é Juliette e o R é Romeu.
5: Exatamente, muito bem. Você tá sabendo muito bem o abecedário.
4: Obrigado.
5: Você conhece algum outro abecedário?
4: Eu conheço dos Havaianos.
5: Eu também conheço. E você sabe por quê? O prefixo da aeronave do Neymar é papapapa?
4: Não, Magno.
5: Porque deu...
4: Perdão, Lito.
5: Porque deu mole, ele papa.
0: Bem colocado, Lito. Gostei. Ainda bem que você resolveu não trazer o abecedário dos Havaianos aqui, meio dia em 9, né?
3: É melhor não.
0: É melhor não. Eu não pesquisei, mas imagino que seja algo que
5: eu posso falar. Eu posso falar a letra E e a letra H.
0: Tem certeza?
5: É de eu tô gostando. E H, Havaiano louco.
0: Tô gostando.
4: É um clean, cara.
0: Quase matou o saião do coração.
2: A, B, C, não.
4: Devagarinho. Eu tô gostando.
5: D também poderia.
0: É um de cada vez, vai lá. Quem que pode falar, Léo?
4: Ó, A. A é de abre. B é só de alguma coisa. C, quero carinho. D, devagarinho. E, eu tô gostando. F, eu não sei. G, é uma outra coisa que não pode. E H é de Havaiano louco.
5: Bom, vamos lá. Então eu vou falar.
4: Tontão, Gugu.
5: Como então, é? como é uma...
4: Joguinho também, quatro havaianos.
5: Sim, como é uma simbologia da ANAC, eu acho que eu posso falar. Ar. A. Abrindo as pernas. B. Só. C. Quero. Sim. D. Devagarinho. E. Eu tô gostando. F. Filhada. G. Gostoso. H. Havaiano louco.
4: Yuri, Gugu, Tonzão e Dioguinho, os quatro havaianos que fizeram história há 20 anos. E Gabriel Farias sabe, né? O Gabriel tá aí, não tá?
2: Tô.
4: Então o Gabriel sabe que eu quase fui dos havaianos.
5: Verdade. Verdade. Tem essa história.
2: Isso aí pouca gente sabe, né?
3: Concurso,
2: perdeu,
3: né?
2: Perdeu a semifinal do concurso. Pro Tonzão.
4: Porque ele lançou o quicando e mexendo o ombrinho. Porra. E eu não tinha um passinho pra superar isso.
0: Realmente é um passinho que... Um passaço, né?
2: É inovador.
3: Com toda certeza.
5: Aliás, já tivemos a imitação do Tonzão aqui. Não nesse programa, no fim
4: pô,
5: de papo.
4: O Tonzão... Pô, não é possível que o Tonzão não tá aqui presente.
0: É mesmo? Boa tarde, Magno.
5: Boa tarde, Torelli. Boa tarde, Farias. João Leite e Léo Pinheiro. Sempre um prazer estar aqui no Papo 1.
0: É verdade. E é... exibível no Papo 1 a imitação do Tom.
5: É.
4: Tá, pô.
5: Eu tenho que dar uma calibrada aqui. Acabei de chegar de viagem, cara. Cheguei 10h45 em casa, foi o tempo de tomar um banho, tomar uma água e vim pra cá. Oi?
4: Só lavou na pia. O rosto, no caso.
5: É, o rosto.
3: É, o cabelo, né, então.
5: O cabelo também. Mandar um abraço aqui pra galera lá de São Paulo, da TMC São Paulo. Ontem tive o prazer de estar... com alguns dos nossos... as nossas chefias, dos nossos coordenadores, sim, da galera que tá sempre em contato aqui com a TMC Rio. Um abraço aí pro Daniel, pro Paulinho, pro Augusto, pra toda a galera aí, pra Ju também.
3: Chegou a falar com o Benja?
5: Não encontrei o Benja, porque o programa lá começa um pouco mais tarde, né? Eu fui lá na parte da tarde. Não
4: teve papo doido, cara. Teve jogo do São Paulo.
5: É verdade, teve isso também. Boa, Léo.
0: Léo tá por dentro da... nossa programação em São Paulo, que toda hora tá no ar em São Paulo, né, Léo?
4: Irmão, eu tô aqui desde 6h30 da manhã. A minha primeira entrada foi antes das 7.
0: Aí.
4: E eu não tô reclamando, estou extremamente feliz porque era isso que eu sonhava.
0: Claro, Granja Comari em Teresópolis, cobertura de seleção brasileira para a Copa do Mundo. É o auge, né, do repórter. Só não pode ser o auge falando em cima do apresentador, mas pode falar, Léo.
4: Não falei, nem falo os nomes pesados que estão aqui do meu lado.
0: Sim.
4: Alguns chamando pelo nome, o que é bizarro pra mim.
0: Eles te chamam de Leonardo e você aceita?
4: Não, pelo apelido.
0: Ah, tá. A gente chama de Leonardo aqui na rádio. Leonardo Pinheiro, ele quase quica do chão, né?
2: Por isso que aquele Leonardo é apelido, né?
4: Por isso que eu perdi pro Tonzão. Porque se eu quicasse e mexesse o ombrinho,
0: estaria
4: nos havaianos.
0: É isso. Participe com a gente em 21995571013, 21995571013, a temporada do Acho. Está novamente aberta para Neymar Júnior, tá? Porque há dúvida novamente se ele estará entre os convocados. O que é estranho, né? Porque o Ancelotti falou que só iria convocar essa lista dele, que foi divulgada no Museu do Amanhã, quem estivesse muito bem fisicamente, né? Então ele já começa se contradizendo, já que o Neymar claramente não está muito bem fisicamente. É uma situação que remete até a situação do Romário em 98.
5: Sim.
0: Foi convocado... tava sentindo e depois saiu. E
5: depois jogou, né?
0: Depois jogou no mesmo dia pelo Flamengo, né?
5: Uhum.
0: Pra provar que estava bem.
4: Contra o Internacional no Rio Grande do Sul.
0: Isso.
4: Gol do Romário 1-1 com assistência de Caio Ribeiro, que está aqui e pode falar um pouquinho desse dia, né, Caio?
6: Eu me lembro muito bem desse dia. Eu conversei com o Romário, ele falou que ele estava bem. Nós fizemos um grande jogo, infelizmente não conseguimos a vitória no Beira-Rio. Mas foi um jogo muito importante pro Flamengo.
0: Não, você simplesmente fez o papel de anfitrião ali. Anfitrião não, perdão, de garçom para o anfitrião da festa. O primeiro tempo foi encruado, foi ruim. Você é humilde, né, Caio? Muito humilde. O Romário já queria que você fosse titular, tinha tempos, brigava por isso. Mas o seu amigo Rodrigo Fabre, atacante, era o titular, que jogava bola, foi contratado a peso de ouro, era do Real Madrid na época. Tava brigado com o Romário, aí você entra, ele vai mal nesse jogo, os dois já não estavam bem, e você entra, e ao invés de fazer o gol, você serve, você podia ter feito o gol, você espera o Romário chegar pra servir, pra consagrar o artilheiro. Caio, você é um ser humano incrível.
6: Muito obrigado. A humildade é o que faz a força da humanidade. Não falei nada com nada.
0: E depois... Ele já contou essa história. Ah, não sei se ele já contou. Ele contou no Charla, que nem contou em off.
3: Já, contou. Que o Romário leva ele pra noitada e dá assistências pra ele também.
6: Eu posso te falar?
4: E ele ouviu muito Pearl Jam, né, Caio?
6: Nesse dia não, porque eu nunca fiz amor ouvindo Pearl Jam. Mas nessa noitada aí, o que eu virei de copo de suco de laranja, de suco de morango, de suco de tangerina, eu fiquei muito doido tomando um monte de suco.
0: Aí você é realmente um exemplo pra gente, Adriano, cara.
6: Obrigado. Pena Maria, que eu não cheiro.
2: O cara consegue curtir a vida sem exageros, sem vícios,
6: muito
2: sem tranquilo. O consumo de álcool.
3: Tem palavrão.
0: Não, o que ele
3: tem
0: tá palavrão. Falando que curtiu muito a noite, ele saiu de lá 11 horas, com certeza. O horário do bananão, né?
2: Cara, mas sim. É isso que eu tô falando. Ele precisa invadir a madrugada.
0: Ele tem que dormir,
2: ele curtiu um até
6: e eu noite. Só fui pra aquela balada porque tinha lugar pra sentar.
0: Ô, Léo Pinheiro, clima tá esquisito aí ou o clima tá bom? Como é que tá quanto ao
4: de temperatura?
0: Não, temperatura tá frio, você, né? Não tá com tanto frio, tirou o casaco, mas eu digo quanto ao Neymar Júnior, né? Que é a grande atração. Há um certo clima otimista ou pessimista quanto à condição do Ney?
4: Olha, eu não tive contato com o pessoal da CBF ainda, mas a gente conversa com os demais colegas que fazem parte da cobertura, alguns até de uma cobertura específica, né? De fato, setorista da seleção brasileira. Porque às vezes tem muita gente como eu que está deslocada, né? De uma outra cobertura para cá, e a gente conversa com esse pessoal, tenta também sentir o clima do pessoal que mora na Granja Comari e dos funcionários da CBF que circulam indiretamente aqui numa área que é, vou falar, comum na entrada da granja. O que existe é aquela dúvida. O que a gente tem é uma grande expectativa a respeito desse exame médico, desse teste físico, dessa avaliação que acontece nesse primeiro período, porque o treinamento é somente 5 horas da tarde. Os jogadores acabaram de se apresentar e existe essa expectativa por conta do que aconteceu nessa semana. Torelli, eu conversei com o Fabiano Fará, que é o setorista do Santos, para também colher algumas informações do Neymar. E eu acho que, e até o relato lá de São Paulo, e pelo que eu entendo também, é o cara que mais entende do Neymar e do o que gira em torno do Neymar, por conta até do tempo de cobertura que ele tem no Santos e também o tempo de cobertura e de conhecimento com profundidade do Neymar desde jovem, né? O Fabiano Fará acompanha a trajetória dele. E aí ele me disse, ó, o Neymar não treinou durante toda essa semana, E aí ele me trouxe também até um bastidor do que aconteceu durante a convocação, né? O Neymar, ele conversou com algumas pessoas e deu o panorama da ligação do Carlo Ancelotti para pessoas próximas, de que ele foi perguntado sobre o que o Neymar faria se fosse reserva ou se ele mexeria com o ambiente da seleção brasileira caso ele não entrasse, se ele fosse convocado, se ele não fosse o capitão da equipe. E o Neymar se colocou à disposição da seleção nacional. E o Neymar fez um exame, informação, repito, do Fabiano Fará, veiculado aqui na TMC ao longo da última semana. Ele fez um exame na manhã da convocação para também apresentar a CBF. E talvez por isso também aquela demora na confirmação, já que a gente tem de informação é que a confirmação dessa convocação aconteceu somente ali no horário do almoço. Então tem esse cenário a respeito do Neymar. Então, é uma lesão que demanda atenção. Isso a gente pode cravar. Por quê? Porque a gente discutiu e já ouviu a galera fazendo a publicação de notícias a respeito de um edema grau 2, que é diferente de uma lesão muscular de grau 2. Um edema grau 2, ele demanda um tempo de recuperação. Uma lesão muscular de grau 2 é completamente diferente. Essa daí tem uma abertura, o músculo rasgou. Então, tem todo esse cenário. Então, a partir daí, a CBF vai ampliar essa avaliação a respeito do jogador. O que a sensação, a nossa sensação de momento é a seguinte: domingo, eu acho extremamente complicado ele estar em campo no Maracanã para essa despedida da seleção brasileira do Brasil.
0: Preocupa, né, Farias?
2: Então, preocupa, mas não surpreende, né?
3: Não, não.
2: Porque o Neymar, ele conseguiu algo que é atuar com frequência. Ele passou a jogar uma vez na semana. Em alguns momentos o Santos retirava, ele não jogou contra o Flamengo por suspensão, foi poupado de alguns jogos. Então ele conseguiu jogar com frequência. Isso deu um otimismo, provavelmente, para a comissão técnica e até para nós que estamos acompanhando, que o Neymar poderia chegar razoavelmente bem. Aí surgiu essa lesão no jogo contra o Coritiba. Então, assim, não surpreende. Eu sequer tenho a certeza de que o Neymar vai suportar um período de treinos mais intenso com a seleção. Pelo visto, ele não atuará nos amistosos. Dependendo do que essa lesão apresentar de fato, talvez o Neymar mal consiga realizar treinamentos nesse período, que é muito importante. Afinal de contas, ele não tinha sido convocado em nenhum momento pelo Ancelotti. E o período de preparação, esse período de treinos até a estreia, seria essencial para o Ancelotti tentar entender, olha, você vai fazer isso aqui, você vai jogar por dentro, você vai ser um segundo atacante, vai ser um camisa 10, vai ser um falso 9, o time vai jogar dessa forma, a dinâmica é essa e você vai se encaixar nesses movimentos. Talvez ele nem consiga realizar parte desses treinamentos. Quem comprou ingresso pra domingo imaginando que veria a seleção com o Neymar, já perdeu o bonde, vai ter que assistir a seleção sem o Neymar. Então, assim, não chega a me surpreender, vamos entender exatamente também a gravidade da lesão. Eu não tô dizendo que o Santos passou uma informação errada, mas a gente sabe tudo que envolve o Neymar. Assistimos na semana passada durante a convocação. O quanto de clamor ele gera nas pessoas, na população. Então me parece que se tem também alguma informação um pouco pior aí, um pouco mais negativa, ela tá sendo tratada com cuidado e, obviamente, vai ter que vir à tona agora que ele está se apresentando na seleção. Então vou aguardar um pouquinho, o Léo tá lá em cima do lance, né? Tá recebendo a informação o tempo inteiro, primeira mão, apurando, né? Também com todos os envolvidos. Eu imagino que os próximos dias vão ser de... Os próximos dias, talvez hoje, já seja um dia de bastante novidade em relação a isso. Mas não me surpreende, cara. Não me surpreende essa dúvida que paira no ar. E isso é reflexo, né, dos últimos anos em que ele, infelizmente, não conseguiu mais atuar em alto nível por tanto tempo.
3: Só um negócio, só a título de informação.
0: Todo mundo quer falar, que beleza, vai, João Leite.
5: É Neymar, né, cara?
0: É Neymar.
3: Não, é porque eu fui dar uma olhada, pegar qual foi o recorde de jogos seguidos que o Neymar fez esse ano. Foram 4 jogos seguidos, entre os dias 11 de abril, e o dia 22 de abril. Ele jogou contra Atlético Mineiro, Recoleta, Fluminense e Coritiba, o primeiro jogo da Copa do Brasil. E os 4 jogos ele fez 90 minutos. Esse foi o recorde dele.
2: Mas quando você diz
3: não fez mais de 4 jogos
2: você
3: seguidos.
2: Você tá dizendo em que sentido?
3: Não entendi. Ele sem ficar de fora de nenhum, sem ser poupado.
2: Sem ser poupado entre um e outro.
3: Num período de 11 dias dá um jogo a cada 3 dias, mais ou menos.
2: Acho que ser poupado, João, não chega a ser um grande problema, porque o nosso calendário aqui é uma covardia. Tem jogador no auge da saúde, com 22, 23 aninhos, que se jogar de 3 em 3 dias vai estourar, porque o calendário é uma covardia. Acho que não chega nem a ser um grande problema. Eu queria ver o Neymar só isso, pelo menos jogando de 1 em 1 semana, de 7 em 7 dias, que seria o ideal para qualquer atleta. E isso, pelo menos, ele vinha conseguindo. Agora, é isso, surge qualquer lesão, qualquer problema físico, e já dá a impressão de que ele vai ter que remar demais para atingir um nível que já não é o ideal para jogar uma Copa do Mundo. E, gente, me desculpa, com exceção do Haiti, que deve ser um jogo bem tranquilo, até o jogo contra a Escócia, por exemplo, eu não acho que vai ser um jogo light.
5: Não.
2: Tende a ser um jogo mais pegado, um jogo de imposição física do adversário. Qualquer seleção inferior tenta levar o jogo um pouco para esse lado. A gente vai ter que tentar entender um pouquinho como joga a Escócia também. Mas dificilmente, cara, em Copa do Mundo você vai ter um jogo tão leve, tão tranquilo, né, para um jogador que não está nem perto do seu auge, né?
0: Das Copas do Mundo que disputamos, pode pegar aí. Geralmente tem um jogo light por fase de grupo, que eram 3 jogos.
2: De memória, de 2002 pra cá, vamos lá, a gente ganhou, beleza, 2002, 2006 pra cá, qual foi o jogo assim, baba, que a gente teve numa fase de grupos? Eu me lembro que a gente caiu no grupo da Coreia do Norte, o jogo 2x1.
3: Golaço do Maicon.
2: Estranho pra caramba, assim, né? Um jogo tão fácil.
0: 2010.
2: Que era considerado, em tese, uma baba. Assim, não consigo nem lembrar de adversários que tenham sido tão simples assim.
5: Na Coreia do Norte, a Coreia ganhou. É informação.
0: Como assim?
5: Na Coreia do Norte, a TV estatal, à época...
2: Eles botaram só o...
5: Colocou que a Coreia do Norte havia vencido o Brasil naquela partida.
0: Tiramos o barulho, tá, ô Sérgio RMA? O que você queria falar, Magro?
5: Antes. Eu queria falar que talvez o Ancelotti tenha aberto mão desses amistosos, pensando que o Neymar poderia estar apto na Copa. Eu não duvido que isso possa ter acontecido. E o Santos vem até informado, ó, o Neymar tá sim com uma lesão. Essa lesão a gente estima tratar num período de 2 semanas, 3 semanas. Para esses amistosos contra Panamá e Egito, vai ser mais complicado. Mas pelo menos para o primeiro jogo ou para o segundo jogo em diante, ele vai estar 100%. E o Ancelotti falou, beleza.
2: Falou o quê?
5: Beleza.
2: E é preciso entender isso, porque o prazo para corte, ele é de 24 horas pré estreia, né? Sim. Ou seja, antes da estreia do Brasil, não antes da abertura da Copa, antes da estreia do Brasil. Aí você precisa avaliar, por exemplo, você recebeu o relatório da parte física, fez novos exames e entendeu que o atleta só vai conseguir estar à disposição lá no terceiro jogo ou no segundo. Você tem que avaliar, vale a pena? Sim. Ele já é um cara que tá indo pra... Vamos lá, né? Hoje mais pra compor do que propriamente pra jogar, né? Como um titular. Fala, Léo.
4: É o dia 12, 7 horas da noite, no horário de Brasília, dia 12 de junho.
0: Aí. E qual foi a lesão que foi passada que o Neymar tem?
4: Um problema na panturrilha, um edema. Informação oficial vinda do DM do Santos.
5: Ô, Léo.
4: Oi.
5: Você vai fazer alguma coisa dia 12 de junho?
2: Tá com compromisso junho, marcado?
4: Cara, eu não sei qual vai ser a programação, porque a TMC ainda não me informou.
2: Tá vendo com quem? Tá vendo quem vai se apresentar pra definir suas caras?
5: Ah, qual vai ser a bancada, né? Qual é a escala, né?
3: Quem vai ser cortado.
2: É verdade,
5: tem isso.
4: Porque dia 12 é numa, eu não sei qual que é.
3: Sexta.
4: Sexta-feira é um dia bom, né, Mário?
5: É um dia bom. Eu não sei se pra ser um 12 de junho. A sexta-feira é o ideal. Talvez uma terça, uma quarta, ou mesmo um domingo.
0: Eu tô boiando
5: acho,
0: aqui.
5: Acho que casa mais.
0: Acho que estou falando de outra coisa, então, sem ser seleção.
3: Ah, mas dia 12 de junho.
0: Dia dos namorados?
3: Dia 12 de junho tem dois eventos muito importantes mais. Que são.
5: E lembramos, viu? Ou seja, te salvamos nessa, tá? Você ia esquecer.
0: Senta da minha cara.
5: Você ia esquecer.
0: Três América agora é TMC. Abraço, Léo.
7: Beijo. 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
2: E aí, David, tudo bem?
1: Tudo bem, meu amor. Eu tô aqui na TMC. Sai da outra.
2: Da o quê?
1: Da outra. E tô aqui na TMC, meu amor.
2: Eu não sei se eu estico a conversa, porque demora 3 horas pra você responder uma pergunta, né? Mas você é uma figura muito querida, a gente comentava sobre isso.
1: Sou. Muita gente gosta de mim aqui, principalmente no carnaval.
2: Me diz uma coisa, você é amigo do Neymar então, já que...
1: Sou amigo do Neymar e do Hulk, aquele bum-bum-bum-bum-dudu.
2: Tava indo tão bem, pedi pra você imaginar, você foi acertando com dificuldade no final... No bumbum você se empolgou, né? Se emocionou, né, David?
1: É que eu lembrei daquele bumbum que é uma coisa de louco, meu amor.
3: Vai ter que tomar cuidado pra falar, né, David?
1: O quê? O quê? Curioso que você é...
2: Curioso, nosso chefe de estagiários. 21995571013, 21995571013 é o nosso WhatsApp. Eu vou falar devagar pra você pegar e mandar mensagens.
1: É que eu. Que.
2: Não.
1: Que eu falei.
2: De, não.
1: 999999.
2: São só 2 9.
1: Sim. 5555577.
2: São só 2 5.
1: 100, 101, 3, 3, 3, 3, 3.
2: 21 99 557 101 3, para Brasília em 100,1 e para o Rio de Janeiro em 101,3 FM. Obrigado pelo carinho de vocês. Fala aí.
4: Fala, galera da TMC. Boa tarde, aqui é o Regis da Vão Escola Vila da Penha. Uma pergunta aí pra vocês. Se no dia 11 de junho o Neymar tiver que ser cortado, quem é o primeiro suplente aí para a vaga do Neymar? Seria o Pedro? Saudações rubro-negras aí. Segue o líder na Libertadores.
2: Eu acho que...
4: Abraço.
2: Um abraço. Eu acho que é o João Pedro, tá?
5: Também acho.
2: O primeiro. Né, Alfariz?
6: Acho que a coletiva deu esse indício, né? O Ancelotti parecia quase que...
2: Pedindo desculpa.
6: Em depressão pela não convocação do João Pedro. Eu acho que tem uma chance do Pedro do Flamengo ser o número um, caso rode o Igor Thiago. Aí, pra ter uma característica mais de centroavante, pode ser que o Pedro salte na frente. No mais, assim, eu acho que é o João. É o João que tá na frente nessa lista de espera.
5: Mas o que é curioso é que são características bem diferentes, né? De um jogador pro outro.
6: Tem?
5: São características bem diferentes. Você corta o Neymar e traz um outro centroavante.
2: Ah, um é jogador em atividade e o outro é jogador,
5: que
2: né?
5: Que isso.
6: Ah, não, mas entre o Neymar e o João Pedro?
5: É.
6: É, porque na verdade, assim, o Ancelotti chegou a falar que vai tentar utilizar o Neymar ali por dentro, né?
3: É, centralizado.
6: Acho que é o mais óbvio também, que talvez ele se desgaste menos naquela Sim. função. Acho que o João Pedro também,
2: de certa...
6: Cara, eu acho que é muito diferente pelo que o Dorelli falou.
2: É! Porque aí o Neymar, os Neymarzés estão pulando agora da cadeira. O Neymar tem um peso muito maior para o futebol, é o maior artilheiro... Da seleção, representa muito para esse grupo, por isso eu defendi a convocação dele. Não tô com pena do João Pedro, nesse caso. Eu lamento, por ele e pelo Pedro, mas pena não posso ter, porque pena é. O cara tá bem, vai fazer outros ciclos.
5: E também não foi tão bem na seleção.
2: Na seleção, não tem gols.
5: Não mandou o recado dele.
2: O Neymar vai lá para ser um símbolo, para ser um suporte.
3: Um escudo também, né?
2: Os críticos aí gostam de falar que essa geração tem ninguém pra chamar a responsabilidade, que a outra tinha vários. Eu acho engraçado, tinham vários que também chamavam a responsabilidade e tumultuavam pra caramba, né? Atrapalhavam o vestiário pra caramba. Ninguém gosta da derrota, né? Tem uma galera que era boa em atrapalhar também. Tinha tanta personalidade que atrapalhava.
5: É porque, imaginando os quatro cenários possíveis, que são o Brasil sendo campeão com o Neymar, perdendo sem o Neymar. E o inverso também acontecendo, ganhando sem o Neymar e perdendo com o Neymar, eu acho que o Ancelotti, ele sairia mal em um. Que é o Brasil perdendo sem o Neymar.
2: Perfeito, Maga.
5: Nos outros três, ele acaba tendo essa proteção.
3: Mais ou menos. Porque o Rodrigo já falou muito bem que não ia ter graça ganhar a Copa sem o Neymar lá.
5: É,
3: né?
5: Não, teve gente tem falando isso.
2: Também,
5: teve...
2: O próprio João Pedro foi grande defensor, mas o Ancelotti acaba blindado também. Ó. Fiz então, o que vocês queriam.
6: Acho que a renovação do Ancelotti também deu essa calma, esse poder de escolha. Porque, veja bem, ele já sabia que ia renovar, já devia estar tudo bem encaminhado. Foi até anunciado antes da convocação. Sim. Fechamos, Ancelotti vai ser o técnico do próximo ciclo. Ou seja, ele percebeu que tinha chance. Vou levar o Neymar nesse aqui. Aí a gente mata a dúvida de vez. Ó, montamos um trabalho de emergência. O Neymar se encaixou, deu certo, fomos campeões. Maravilha, todo mundo se consagra. O Ancelotti ganha uma Copa com um ano de ciclo, um ciclo totalmente tumultuado. Sai como salvador, o cara que organizou. O Neymar ganha a Copa que tanto deseja. E a geração alivia um pouco o peso de pressão. E aí ele vai para um outro ciclo muito mais tranquilo. Se não vencer com o Neymar, o máximo que vai rolar é uma ala mais crítica que vai dizer, tá vendo? Levou o Neymar, perdeu o tempo, só que ele vai ter um próximo ciclo. Para comprovar que sem o Neymar ele pode montar um trabalho aí sim, com mais calma, com 4 anos cheios, que ele pode montar um trabalho estável sem essa figura de referência. Então acho que pro Ancelotti, com a renovação já encaminhada, ficou, digamos assim, incômodo levar o Neymar. Porque eu ainda acho que ele levando o Neymar, ele agradou a maior parte da opinião pública. E aí, levando em consideração a imprensa, a torcida...
2: Não, o José da Maia, acho que a imprensa esportiva tá contra o Neymar, né?
6: Acho que na imprensa até tem uma divisão maior. Cara, é difícil falar nas
2: tudo
6: ruas,
2: quanto,
6: né?
2: É votação que saiu aí em programas, a maioria votando pra ele não ir, cara.
6: Não, mas
2: tudo quanto é programa, votando pra ele não ir.
3: A maioria das
2: quantidade de enquete pessoas que teve em todos os programas. É. Agora chegou no Museu da Manhã, da impressão de que todo mundo queria que ele fosse. Quem é que foi? Segunda-feira à tarde, um bando desocupado.
5: Que isso?
2: O fã-clube do Neymar.
3: Yuri Duque,
2: que tá tava Yuri interessado. Duque? E quem tava trabalhando, que nem o Yuri Duque. Ah, e os baba-ovo. Foi isso, entender, cara.
6: Você não acha que a galera também que não quer que ele vá é uma galera também mais descolada de futebol?
2: Não.
6: Por exemplo, fala com a minha mãe, que nem liga futebol, fala, esse Neymar aí, porque eu acho que ela, acho que no caso da minha mãe, ela leva mais em consideração noticiário, off, futebol,
2: tem três frentes,
6: cara.
2: Três frentes, tá? Uma é as pessoas que realmente, três não, quatro, as pessoas que realmente são fãs do Neymar, mas são fãs assim incondicionais, até debaixo d'água. E tem alguns. As pessoas que estão a favor. As pessoas que são contra o Neymar porque entendem que ele não consegue mais jogar futebol no nível que ele jogou. E tá no meu caso, inclusive. E infelizmente, pelas escolhas dele, e não só pelas lesões, ele tá nessa situação. E o pessoal aqui que é apaixonado por ele acha que são só as lesões. Beleza. Toda a fisiologia tá errada. Só o Neymar que tá certo e vocês. E a terceira parte... Ainda tem a quarta. A terceira parte é política, a quarta também. É a galera de esquerda que quer ir contra o Neymar só porque ele é de direita. E a galera de direita que não sabe nada de futebol e quer defender o Neymar só porque ele é de direita. É isso, tem quatro partes. Quem chega da direita e fala, ah, você só não...

0: Sendo que eles, que a opinião deles não vale, mas é porque é uma galera que só curte mesmo ali o momento Copa.
1: Sim.
0: A galera que acompanha futebol, a impressão que eu tive no fim das contas é que maior, a maior parte ainda deseja.
1: Eu fiquei com essa sensação também, tá?
2: Mas é bem dividido.
0: Assim. Não, realmente, não tô dizendo que é uma maioria assim, tão grande, 80, 20. Não, mas. Eu não vou botar porcentagem, não, porque é uma conta também que a gente tá tirando de uma experiência pessoal nossa.
2: Machismo.
0: Né? Lendo na internet, onde eu consigo ver a opinião de todo mundo, é vendo na minha bolha de amigos. E assim, por exemplo, na minha bolha de amigos tem muita gente de esquerda, tem alguns de direita, mas mesmo a galera de esquerda, porque é isso que eu tô falando. Galera que gosta de futebol. Essa galera não leva em consideração o lado político. Eu acho que isso é mais pra uma galera que não acompanha tanto futebol. Então eu fiquei com essa impressão, tá? De que a maioria ainda. Da galera que acompanha futebol, de quem gosta do esporte, quem tá realmente, assim, com desejo de ganhar uma Copa. Essa galera talvez ainda é a maioria, aqueles que desejam ver o Neymar em campo.
2: E tem uma cobrança também, eu vou falar pela classe, tá? Porque eu sou jornalista, como todos nós aqui. O João já é jornalista, embora não tenha um canudo, mas é um jornalista. E, assim, o Pereira tá falando, a maior parte da imprensa não quer o Ney na seleção.
0: Não é verdade, porque
2: tem os veículos hoje, né, que estão defendendo veementemente.
0: Sim.
2: Inclusive a cobertura da Copa, teve muita gente de imprensa ali comemorando e muita gente defendendo.
0: Sim,
2: então
0: tem
2: uma galera de imprensa que está defendendo o Neymar.
0: A imprensa
2: está
0: bem dividida.
2: E tem uma galera que realmente é contra o Neymar. E tem uma galera de imprensa que confunde as coisas pelo lado político dos dois lados. Tá? A galera de direita quer que ele vá só por isso, de imprensa, e de esquerda quer que ele não vá só por isso também.
1: Existe. Pegando dois veículos completamente
2: opostos.
1: Diferentes, opostos. Quem acompanhou a convocação na Casa TV, por exemplo, viu que ali foi só quase que um reflexo do que aconteceu no Museu do Amanhã no momento que o Neymar foi anunciado. Porque claramente existe um perfil e esse perfil se aproxima muito das pessoas que queriam o Neymar na Copa. Mas teve uma imagem que viralizou de uma enquete feita com os principais jornalistas da ESPN. Só um votou a favor da ida do Neymar à Copa. Os demais... Todos eles não queriam. Todos eles eram contrários. Eu não vou me recordar quem votou a favor.
0: Foi o Jailson Vilas Boas, que é aqui do Rio, parceiro nosso, moleque muito maneiro, trabalha lá em São Paulo atualmente na ESPN. Ele foi o único que daquela ali tinha uma arte, acho que uns 10.
1: Uns 10.
0: Ele era o único comentarista a votar assim. Quero.
1: Só tinha uma carinha do lado sim.
0: Depois até deu uma viralizada.
1: Um monte do lado do não.
0: Cara, acho que tá bem dividido. Em matéria de imprensa, tá bem dividido. Cara, eu dou até risada, né? Existe uma crença de que parte da imprensa é mais à esquerda, né? Aí, por isso... Cara, aí eu circulo no meio da imprensa e tem gente de esquerda pra caramba, tem gente de direita pra caramba. Porque a galera mistura um pouco.
2: Eu acho que é uma sequela da época que não tinha os veículos independentes, que não tinham tantos veículos...
3: Mídia segmentada.
2: E as pessoas estão nessa pra sempre. E é uma muleta, né? Acaba sendo uma certa muleta. E não é. Tem vários de mídia. Tem mídia pra caramba pro Neymar. Eu brinco que ele é muita mídia e pouco futebol. Então não falta gente aí pra...
3: O Neymar tem a própria mídia. Ele tem o canal dele do YouTube.
2: Ele tem o canal dele do YouTube.
3: Documenta a vida dele.
2: Aí vem o C-Stage. Ah, os jogadores profissionais de futebol querem o Neymar. Só jornalista que não sabe chutar uma bola.
1: Esse argumento é inacreditável.
3: Esse argumento é maravilhoso. Até porque quando chegar no dia do jogo do time dele, domingo, 4 horas da tarde, que tiver um ex-jogador comentando, o ex-jogador criticar o craque do time dele, ele vai falar, isso aí não sabe nada. E também é ex-jogador.
1: Sim.
3: Também, pela lógica dele, entende de bola pra caramba.
2: Toma uma porrada pra caramba.
3: Exato. Então, assim...
2: Pra caramba.
3: É um argumento muito ruim.
2: Outro dia teve uma campanha da torcida do Flamengo contra o Zinho. Cara, tá de sacanagem. O Zinho é um ídolo, jogou absurdo no Flamengo.
3: Eu tô fechado com o Zinho.
1: E esse tipo de argumento, quem não jogou bola... Vem de gente que não jogou bola também, pô.
3: Você jogou aonde?
2: Um abraço pro Asmar, que tem direito de fazer a pergunta que ele quiser, né? Mas não joga absolutamente nada, né? Um zagueiro.
0: E a resposta do Ancelotti. Aí ele quer falar. Você viu a resposta do Ancelotti pra essa pergunta, que é do, pô, os jogadores querem, e quem nunca jogou bola, e o Ancelotti fala assim: não tem uma forma. Mais ou menos assim, não tem uma forma. Resumindo, né? Não tem uma forma específica de se analisar futebol, onde só o ex-jogador tem entendimento. Muitas pessoas pensam muitas coisas boas.
2: Tem muito jogador que eu convivo com um monte. Tem muito que não sabe de futebol direito,
1: sim,
2: não, cara.
1: Sim, é verdade.
2: É uma coisa orgânica, cara.
1: Eu não convivo, mas
2: tem
1: eu imagino
2: um
1: que... Eu
2: é imagino brincadeira, que... pô. Não se interessa, não vê.
1: É.
2: E aí?
3: Temos uma enquete, hein? Você

0: queria o Neymar na Copa? Sim, ele é craque. Não, é ex-jogador. E tá bem pau a pau. Tem hora que sobe um pouco mais o não, tem hora que sobe um pouco mais o
1: sim. Aí você me ferra, porque eu quero o Neymar na Copa, mas eu acho que ele é ex-jogador. Como é que eu voto agora?
0: Você tem dois perfis no teu celular, vota um em cada. Assim você pode dar sua opinião. E tem um comentário bom aqui do Ronaldo Escobar. Vocês são preconceituosos com a idade do Brandão e também com a do Neymar.
1: Não, não é. Não. Do Neymar, realmente ele tá acabadinho pra idade dele, né? Mas é vida que se vive, né? Vida cobra, né? O Brandão, aqueles baile funk nos 90 que ele ia, tudo que ele viveu, via show, a vida cobra. Vê como é que ele tá carcomido.
2: Brandão?
1: Brandão. Ah, Neymar é uma coisa, não dorme.
2: Isso aí, o Brandão curtiu ontem. O Brandão, ele curtiu os bailinhos de carnaval da alta sociedade na década de 20.
1: É. Sei. Já viu ele falando que é bom
3: de porrada? Eram outros tempos, cara.
1: Já viu ele falando que é bom de porrada? Ele fala. É mole.
2: Ah, mas aí o cara se regenerou, casou, né?
1: Ah, é, mas a vida
2: hoje é um
1: cobra.
2: Cara mais religioso.
1: O de inglês, The Life Snakes. Aí o... Cobras não, cobra, só snake. O... Cadê o comentário? Tem outro aqui da galera? Eu vou ler vocês no chat. Chegamos a 150 likes, só com o like aí, que aí eu vou ler. Votei no sim, ruim com ele, pior sem. É o que temos para esta Copa. Cataguara.
0: Não sei se é ruim, é pior sem, não.
1: Não, eu, enfim. É, tô com o Torelli, eu não queria, mas agora que foi, quero que seja mantido. Mas é ex-jogador mesmo, HD Foto Drone. Kibio Veste, tudo com o sobrinho do Zinho. Loucura achar que ele torce contra o Flamengo. Lógico que é. Absurdo. E ele foi. Repito, o Zinho jogou muita bola no Flamengo. O Zinho, graças à saída dele em 93, que ele não queria sair, pagou não sei quanto tempo de salário dos funcionários. Ele é o jogador mais valorizado de seleção, foi pra Copa depois. Um dos melhores ali. Só abaixo do Maestro Júnior. Multicampeão, campeão 87, por aí vai. Já respondi o Marcos. O Pizur, no Mengão deu um baile ontem, vocês falando de Neymar. É porque ninguém liga pra ontem, né? Eu sou de esquerda.
0: Que baile foi esse,
1: por levar o... Nem deu, né?
3: 10 minutos de baile, vai.
1: Se for levar o lado político do atleta, não vou gostar de ninguém. Quem não quer ver o Neymar é porque ele não desempenha bem há anos. A maioria dos jogadores é de direita.
3: A maioria, assim, esmagadora, tá? É o discurso de família tradicional e por aí vai.
1: Eu parei de curtir o Neymar quando ele fingia contusão ou cavava cartão vermelho pra ir pra balada. Carnaval, aniversário da Bruna Marquezine, entre outros. O Carlos Montenário falou isso. E aí vai vir o outro e fala, você tem provas? Aí tá o Neto com um negócio, com uma planilha gigantesca, com todas as coincidências do mundo. Você não tem provas!
0: Cara.
1: Os advogados.
3: Deixa eu só abrir um parênteses aqui pra não ficar mal entendido o que eu falei. Porque tem gente de esquerda também que também tem o discurso de família tradicional. Mas tem muitos jogadores que adotam esse discurso e vira e mexe, estão na mídia aí com escândalo de traição, de não sei o que, papapá, e jogadores tanto de direita quanto de esquerda, tá?
1: Mas muita gente acha que a família tradicional inclui, né? O cachorro e a outra, né?
3: Depende do modelo, aí, né? É por isso que a gente tem que rever qual é a família tradicional.
1: Não, mas é duas famílias?
2: É isso, não é modelo, é porque a pessoa é tão... apegada ao conceito de família, ela curte tanto esse conceito que ela faz três ou quatro. Duas, irmão. Duas é rotina. Três, quatro, entendeu?
3: Quantas você tem, João?
0: Eu? Cara, eu tenho a minha família. Família Leite?
3: Sim.
0: Tem a minha família TMC aqui, que eu abraço.
2: Fofolete.
0: E acho que só.
1: Tá bom. Ô, Zé Guerra, meu uniforme tá perdido, eu vou achar, tá? Não sou exemplo, não.
2: Ah, mas você tá de uniforme.
1: Mas era pra ser o outro.
3: Né? Torelli?
1: Torelli, olha pra mim. Tem certeza?
3: São três camisas.
1: Um eu não sei onde tá, o outro tá numa casa que eu não vou.
2: Eu já falei. Olha só.
1: Eu não vou botar minha sogra pra ficar lavando minha roupa.
2: Eu já vou falar, esse dia eu falei meu isso pra algum amigo aqui da equipe, eu não lembro qual, eu vou falar pra você agora. Pega de empréstimo uma?
1: Aliás, coitada, já lava, né? Obrigado, sogra, te amo, sogra, mas não assim, pô, do nada. Lava aí!
3: Beijo, minha sogra!
2: Beijo,
3: minha
2: sogra. Quando chega nesse ponto, casa logo, cara, porque uma parte da roupa fica na tua casa.
1: Eu tenho casa,
2: pô. Uma parte da... É isso que eu tô falando, eu tento, pô.
1: Tá difícil.
2: Aí uma parte da roupa é na casa da namorada, outra roupa no carro.
1: Vamos trabalhar.
2: Aí quando você vê, você não tá em lugar nenhum.
1: Exato.
2: Aí tem uma hora que eu falei, eu tava namorando minha esposa, aí era uma coisa... Pô, quero usar aquele tênis hoje, tava na minha casa. Aí, caramba. E era até perto, tá? Era um bairro de distância. Caramba, vou ter que ir lá em casa pegar aquele tênis. Aí queria usar tal roupa e tá na casa da Karima. Aí eu saía da minha casa e ia na casa. Comecei a não morar em lugar nenhum. Eu falei, quer saber? Vamos casar logo, juntar os trapos. E resolver o problema e resolvido, pô.
0: Hoje eu vivi essa situação. Acordei em casa pra vir pra rádio. Cadê que tinha tênis pra botar? Não tinha tênis nenhum na minha casa, só todos os meus tênis estavam na casa da minha namorada.
2: Eu chegar com uma sapatilha da tua namorada aqui, aí você vai perceber, cara, já era.
0: o dia do aniversário do Joel, que foi na praia, eu fui com o chinelo dela. Eu calço 42, ela calça 36.
2: O dia meu que você Deus. Foi maravilha. Um shortinho feminino, aí você.
3: Pô, mas vou te falar.
0: É bem gostoso.
3: Ah, eu queria que minhas coisas estivessem em outra casa.
0: Ei, calma, Magno, ela tá vindo. Calma, ela tá vindo. Cara.
2: Relaxa, vai.
3: Tudo ainda mais se fosse.
1: Cara, não tem um programa que ele não pese o clima do programa. Eu tô de saco cheio.
4: Eu sou o único solteiro aqui, cara.
1: Esse é um programa exclusivamente teu já. Ah, o Léope. Léope também.
4: Não,
1: é.
4: Nessa bancada aqui de hoje.
2: Nessa bancada de hoje.
0: Não, na rádio tem outros.
4: Vocês estão aí dividindo.
1: Problema de vocês dois.
4: Vocês estão dividindo aí experiências.
1: Com vocês fazendo drama,
4: não. Dividindo problemas.
0: A vida de solteiro tá ruim?
1: Pois é, isso que se fosse verdadeiro.
2: Então ruim não
1: se
2: tá,
1: o sofrimento,
2: né?
1: O cara tava em Brasília no axé de todo mundo, pega todo mundo. O outro tá postando no Instant todo dia, postando perninha.
0: E de bombom.
1: Aí vocês ficam nessa. Quer enganar a nossa audiência aqui, ó. Informação, esporte, emoção, verdade e bom humor. O Vitoca adicionou essa. Bom humor.
0: O Vitoca adicionou o bom humor?
1: Ele que adicionou o bom humor.
0: Ah, entendi.
2: Oportunidade.
1: 21 99 557 1013.
5: Alô, rapaziada, TMC, Papo de Craque 1. Aqui, Flamengo joga sábado, Seleção Brasileira joga domingo. E aí, fala pra nós aí, os jogadores que foram convocados pelo Ancelotti, como é que fica? Dá um retorno aí, aqui é o Careca de São Gonçalo, saudação rubro-negra. Satisfeito com o resultado de ontem.
1: O importante é sempre jogar em grupo, irmão. Busca dos três pontos, onde quer que esteja, né, Magno?
4: Sem dúvida nenhuma.
1: O grupo sempre ajudando.
4: E é aquilo, né?
1: Quer mandar um abraço pra alguém?
4: Quero mandar um abraço pro Felipe, o vendedor de trufas, excelentes trufas.
1: Sim.
4: Que eu conheci no último sábado, ali na Olegário Maciel.
1: Conhecemos.
4: Aqui na Barra da Tijuca. Então, não sei se ele está aí na nossa audiência, mas um abraço pra você, Felipe.
1: Me ajudou também, eu levei a trufa dele de brigadeiro. Rebeca adorou, ganhei uma moral tremenda.
4: Aí, legal, cara.
1: Coisa boa. E o destino das outras trufas, como é que foi?
4: eu diria que foi um doce destino.
1: Um doce destino de uma e a outra foi pra minha barriga, de doce de leite, muito boa, por sinal.
4: Legal.
1: 21-99.
0: Só respondendo o ouvinte anterior, os jogadores do Flamengo que foram convocados já estão com a seleção. O Flamengo declarou, botou no Twitter, informou. Que já liberou os atletas.
1: Sim, e o Neymar foi o último a chegar, né? Foi falado aqui, chegou
0: não, mas não só o da seleção brasileira. Tá. Os que foram colocados para Carrascal, foram colocados para Colômbia.
1: Ah, enfim, tá, obrigado.
0: Já estão liberados.
1: Tá respondido aí. 21-99-557-1013.
6: Fala, galera da TMC, muito boa tarde. Vegeta, comer cuscuz é mole. Quero ver derrubar a Palmeira. E é hoje, hein? Vamos que vamos, fogão. Saudações alvinegras.
1: E aí, Farias? É hoje?
2: Hoje o quê? Botafogo?
0: Hoje.
2: Filho, como diria Breno Monsef, mais um jogo da história do futebol. Que dentro de duas semanas ninguém. Rapaz, olha que loucura, né?
1: Duas
2: chegamos
1: semanas?
2: Naquele momento do ano, ô Torelli, em que hoje, 27 de maio, você tá vendo um Vasco e Barracas Central. Mas daqui a duas semanas você vai estar assistindo um jogaço de Copa do Mundo. Então, o que vai acontecer na noite de hoje não vai ter relevância praticamente nenhuma na história dos clubes cariocas, com exceção do Fluminense, né, que joga a vida, assim, se for eliminado uma crise, conseguir a classificação, dá uma respirada e avança de etapa, então hoje só vale mesmo o jogo do Flu.
4: Torelli, deixa eu te fazer uma pergunta.
1: Deixo.
4: Num hipotético cenário em que
1: hipotético.
4: Você vai assistir ao último jogo de futebol da sua vida, você vai ter que escolher. Você vai ter que escolher entre Vasco e Barracas Central. E aí esquece, por exemplo, proximidade geográfica. Pensa só no jogo. Pensa, o Vasco porque eu sou do Rio de Janeiro. Não, esquece isso.
1: Tá bom?
4: É uma partida de futebol que você vai ter que assistir. É a última. Você escolhe entre Vasco e Barracas Central ou Áustria e Jordânia. Jogo que vai acontecer na Copa do Mundo, no dia 17 de junho, 1h da manhã.
1: Vasco e Barraca Central.
2: Ah, que isso, cara. É uma Copinha do Mundo, não.
4: É uma Copa do Mundo.
1: Vasco e Barraca Central.
2: Vasco e Barraca Central.
1: Irmão, eu tô cobrindo o quê? a merda da Sul-Americana. Não, então vamos morrer abraçados.
3: Mas eu acabei de tirar. Eu acabei de tirar qualquer interesse.
1: Tirou qualquer interesse?
3: É. Qualquer interesse pessoal, profissional que você tem. Esquece.
2: Bom, você não ruim, trabalha então. Na TMC.
0: Amanhã tu vai pra missão no espaço. Tu não vai mais trabalhar na TMC.
3: Você tá com 144 anos. Você tem 144 anos.
0: É, daqui a 2 anos.
3: Isso. É. Você está no seu leito de morte, se despedindo de todos, você já se despediu de tudo. E a sua última ação em vida aqui na Terra é escolher entre Vasco e Barracas Central ou Áustria e Jordânia pela Copa do Mundo.
1: Áustria e Jordânia pela Copa do Mundo. Ah,
0: cara, pelo amor de Deus, agora, um sujeito agora... no leito de morte não, tem que assistir Vasco e Barracas Central. Ele já está no purgatório. É assim, ele já tá sofrendo, isso, cara.
2: Vai pro inferno. É que a Áustria e Jordânia também acho que não vai porque ser não é nada nem... muito elaborado, não, mas...
1: Não, ele até não é o Vasco, tá? Reservas do Vasco.
2: É, porque é verdade.
3: É pior isso. Ainda. É o contexto atual, mas daqui a 100
2: agora,
3: anos.
2: Agora deixa eu fazer uma pergunta pro Magno. Magno, olha só, você quer assistir o último jogo de futebol da sua vida. É, a opção é Vasco e Barracas Central e a outra opção é Áustria e Jordânia. Você ligaria pra sua ex hoje?
3: Não.
1: Nenhuma delas. Terrível clima.
2: Igual aquele, repórter da coletiva. Não, porque dado que o time atacou no 4-3-3 e se defendeu no 4-5-1 e partindo dos princípios que você estabeleceu sua equipe, o que você achou do jogo?
1: Vai se criando um clima terrível na TMC. Galera, só com o like aí, tem muita gente online e pouca gente socando like. Mais 170, não pouca, razoável. Mas só com o like pra gente chegar a 200. Carlos Montenário, Sunda, Rafael S. Game, Seja Esteja, HD Fotodrone, Eduardo Garcia, Márcio Sacramento, Bruno Alevato, o Rodrigo Bárbio, o Magela, que é rico pelo visto, o C. Sereno, Rafael Machado, o Bulldog Matheus. Beleza, fala, João, o que é pra fazer?
0: WhatsApp.
1: WhatsApp, 21 99 557 1013.
7: Fala, aí, galera do Papo de Crack. Primeira edição, Felipe Valente. Cara, eu tô sentindo aí a tristeza do Magno Navarra a não compartilhar uma escova de dente aí.
3: É.
7: Irmão, amigo. Tem uma irmã que tá solteira também. Mulatona aí, ó. 52 anos. No pique, parceiro.
1: É o perfil.
7: Isso eu boto na fita. Um abraço.
3: Meu amigo.
2: Fugiu um pouquinho do
3: não, público. Zero, não. Zero. Eu só preciso que ela tenha uma coisa. Calma.
1: Calma. Meio-dia e 55, calma. Tá chegando o break. Calma. Vamos lá.
3: Calma!
2: A gente tem criança.
3: Calma, gente! Olha também lá. Não é assim.
1: Olha lá.
3: Eu só preciso que ela tenha uma coisa: amor e carinho pra me dar.
0: Mas tu falou. Aí tu falou duas coisas.
1: Na verdade,
3: é porque se mistura.
1: Tá subentendido que foram três, né? Tem o para me dar também. 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
1: No Papo 2, a orientação que eu recebi da coordenação é falar do que vem pela frente.
2: Pode falar do jogo que foi.
3: O Flamengo desperdiçou muitos gols.
1: Porque é despretensioso.
3: Não, é porque falta qualidade.
1: Do jogo que vai ser.
2: Falaremos sobre isso aqui neste programa.
1: Concordar ou discordar?
3: Não disse isso.
1: É, pera lá. 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
1: De volta aqui na TMC para falar mais sobre os times do coração do Carioca. Não sobre a situação do coração do Magno, né? Sobre Flamengo, Fluminense, Vasco e Botafogo. Chega de drama. Como diria Ferg, não quero drama. Bela canção chamada My Humps. No, no, no, no drama.
2: Tem que ser a falar Big Girls Don't Cry.
1: Essa é bonita, mas não, essa... My Humps é mais bonita ainda. É, mais bonita, perdão. O... Vamos falar primeiro do Flamengo, então? Pode ser? Quem tá na reportagem melhor?
3: Uma vez Flamengo.
1: Tá. O Léo tá na seleção, né? Henrique, imagina.
4: Fala, Torelli. Boa tarde para você e para todos os que acompanham o Papo de Craque Primeiro Tempo aqui na TMC. O Flamengo venceu ontem no Maracanã a equipe do Cusco por 3-0 pela sexta e última rodada da fase de grupos da Libertadores. Com gols de Bruno Henrique duas vezes e Paquetá de pênalti, o Flamengo chegou a 16 pontos conquistados no Grupo A nessa primeira fase e aguarda as partidas de hoje de duas equipes argentinas, o Independente Rivadavia e o Rosário Central, que vão jogar fora de casa para confirmar a primeira colocação geral da Libertadores e garantir a vantagem de fazer a segunda partida do mata-mata no Maracanã. O Independente Rivadavia joga contra o Bolívar e o Rosário Central contra o Independente Del Valle. Falando do jogo de ontem, o técnico Leonardo Jardim escalou a equipe com 9 reservas, pensando também em adquirir ritmo para o jogo do próximo final de semana contra o Curitiba, no Maracanã. E na coletiva depois do jogo, ele explicou essas escolhas e as mudanças que foram feitas para buscar a vitória.
5: Criamos algumas situações da primeira parte, não fomos capazes de finalizar. Com certeza que tínhamos alguns jogadores importantes no banco. E na segunda parte, com o adversário a diminuir o ritmo, com mais cansaço, e nós a lançarmos alguns jogadores importantes, conseguimos incutir outro impacto no jogo. Numa primeira fase, até à pausa da água, numa estrutura de um avançado, depois da pausa da água eu troquei para uma estrutura de dois avançados, e jogamos, e aí tivemos ainda mais gente dentro da área, mais gente nas zonas de finalização, e o adversário já não reagia, o adversário já não passava do meio campo, por isso acabámos por ter um domínio como tivemos também na primeira parte. Tivemos um domínio, mas tivemos com uma presença na área muito maior. Que aí tínhamos que, os laterais, não era, que estavam a subir, tínhamos os pontas, tínhamos a dupla de ataque, o Pedro e o BH, o Paquetá a chegar, e aí foi, criámos, mas com mais impacto.
4: Tá então, Leonardo Jardim, após a vitória do Flamengo pelo placar clássico de 3-0. Esse resultado confirmou também a segunda melhor campanha do rubro-negro na história da Libertadores nessa primeira fase, superando o ano de 2022, quando chegou aos mesmos 16 pontos em seu grupo, mas com saldo de 11 gols. Em 2026, esse saldo chegou a 12 gols. A melhor campanha ainda é de 1984, quando a vitória valia 2 pontos e o Flamengo conquistou 11 nos 6 jogos, com 5 vitórias, um empate e um saldo de 13 gols. Valeu, Torelli!
1: Valeu, Magini, obrigado pelas informações do Flamengo. Você quer acrescentar algum comentário a esse jogo, Farinha?
2: Não, nada mais. O Flamengo, ele encarou com seriedade, teve um ritmo bom e venceu com... Assim, não foi com tranquilidade, porque os gols saíram a mais pro final. Mas tudo dentro do esperado, cara. O Flamengo bateu a meta dele e tá classificado com quase que uma campanha perfeita, né? Faltaram só 2 pontinhos lá na Argentina.
1: É, o que você achou das críticas que sofreu o Jardim, ou vem sofrendo? Ontem eu vi parte do jogo primeiro tempo na TMC, outra parte na ESPN, que transmitiu, né? E o Zinho tava num tom bem crítico com relação ao trabalho. E também, eu acho que tava o Calçade, né?
2: Calçade
1: fez crítica, inclusive, à questão da diretoria, do preço dos ingressos. E essa eu concordo
6: crítica
1: totalmente.
6: Correta.
1: Totalmente.
2: Sim.
1: Não é admissível o Flamengo ter um jogo na temporada que não tá cheio o estádio. Cara.
6: O ingresso mais barato inteiro era R$100.
1: Não existe isso. Não é um time de ponta, não é um time pra ser campeão do mundo, não é um time pra ter estrutura. Lá fora isso não acontece, cara. Nenhum jogo dos times de ponta fica com espaço vazio, que nem ficou esse Flamengo, que é a maior torcida do mundo. A outra crítica do Zinho, eu entendo e concordo em parte com a crítica dele. Talvez em boa parte. O que você acha?
2: Eu não acompanhei as falas do Zinho.
1: Eu sei que você não gosta de comentar.
2: Não, acho que desse vale debater quando um comentarista levanta. Obrigado. Não gosto de ficar, você acha que ele tá certo, que ele tá errado? Né? Isso eu não me sinto no direito de fazer. Mas debater o que ele levantou, eu acho bacana. É que eu não sei, como eu não ouvi a fala, não sei se ele foi crítico da forma que eu estou sendo ou se ele foi um crítico além, porque qual o ponto de vista que eu tenho defendido? Lembra quando o Flamengo perde para o Bragantino na volta da data FIFA? Pô, uma derrota dura, 3-0, uma derrota feia. Criou-se ali, na primeira derrota do Jardim, uma coisa de, ai meu Deus, como é que perde por 3-0? Felipe Luiz não foi mandado embora de maneira injusta. Eu até não concordei com a demissão do Felipe, mas eu não embarquei naquela histeria. Depois o Flamengo ganha 7 seguidas. E aí também, meu Deus, o Leonardo Jardim é um novo gênio. O BAP acertou, tinha que ter mandado o Felipe Luiz embora. O Flamengo está em boas mãos e vai atropelar todo mundo e vai ganhar simplesmente os 3 títulos. Também não embarquei nessa empolgação desmedida. Agora, o Flamengo está passando por um momento de oscilação. Tem tropeçado em muitos jogos, né? A gente pode lembrar aqui do tropeço com o Vasco, empate com o Atlético Paranaense, derrota com eliminação para o Vitória. Então, derrota muito dura para o Palmeiras, que deixou o Flamengo numa situação um pouco mais delicada na perseguição ao líder. E esse tipo de oscilação também é natural, ainda mais para um treinador que acabou de chegar. Gostem vocês ou não, ele acabou de chegar. Não teve a pré-temporada, não montou, digamos assim, o elenco com o gosto dele. Então acontece, são resultados que acontecem. O Palmeiras mesmo, antes de enfrentar o Flamengo, vinha de uma sequência de tropeços. O Palmeiras corre risco de eliminação.
6: Sim.
2: Na fase de grupos da Libertadores. Não acho que vai acontecer, mas corre o risco. Se avançar, talvez nem seja como o primeiro colocado e pode entrar na rota de muito time bom já nas oitavas. Então acontece. Eu não vou embarcar nem na histeria de quem está criticando, falando que o Flamengo tem um trabalho ruim, que o Flamengo está desandando, que o Flamengo está derretendo. E também não vou entrar na empolgação de quem acha que o Flamengo virou uma máquina quando venceu ali 7 jogos seguidos. Acho que é um bom trabalho, cara, do Leonardo Jardim. Bom, não é excelente, não é maravilhoso, nem teve tempo ainda de ser excelente, maravilhoso. Assim como também não acho um trabalho tão ruim. O jogo de ontem conta muito pouco pra análise, gente. Levando em consideração o jogo de ontem e o jogo no fim de semana, era um excelente jogo até a expulsão. Depois da expulsão, realmente fica um pouco mais difícil. Então acho que é um bom trabalho e só o que eu cobro é que a galera analise além dos resultados, né? Porque teve muita vitória do Jardim que desagradou a muita gente. Vitória contra o Fluminense, por exemplo, um recuo excessivo, né? Em outros jogos, o Flamengo baixando demais as linhas. E em outros jogos em que o Flamengo perdeu, eu também não vou sentar a marreta porque eu acho que não vale, como foi o caso da derrota para o Palmeiras. Entendo as críticas, mas tem exageros, o trabalho é bom.
3: Mas há quanto tempo eu tô falando para vocês, jornalistas, vocês dão olhares só para o resultado?
1: Por isso você tem fama de mal educado, você não dá boa tarde para ninguém.
3: Não,
1: o Renato dá boa tarde para todo mundo.
3: Eu tô só participando, eu tô aqui ouvindo o programa. É um programa que eu tenho muito respeito.
1: Obrigado.
3: Mas há quanto tempo eu falo pra vocês jornalistas e pra torcida, pra todas as torcidas de todos os clubes que eu trabalhei, pra não analisar só o resultado, analisar também o desempenho, analisar como tá jogando. Vocês têm muita dificuldade de fazer isso. Vocês acham que o futebol é só um placar? Se o futebol fosse só o placar, você nem assistiu o jogo, você só olhava o placar no final da partida. Há quanto tempo eu falo isso? E agora, porque se fosse eu com resultados ruins, vocês iam falar. Aí vocês iam analisar só o resultado. Agora, vocês falam só. Vocês ficam querendo analisar desempenho. É isso que eu não entendo de vocês. É uma incoerência pra mim que acontece. E que vocês acabam não se decidindo ali qual é a linha de raciocínio que vocês vão analisar o trabalho do treinador. Vocês vão analisar caso a caso? Vocês vão analisar o treinador pro treinador? Ou é alguma coisa contra mim? Isso é alguma coisa contra mim? É contra o trabalho do Diniz? Porque eu não fiz nada! Contra vocês.
1: Diniz, parece que você é um pouco desse jeito, né? Um pouco mal educado, um pouco desequilibrado.
3: Eu sou
1: corporativista.
3: Como é que eu vou ser desequilibrado se eu sou psicólogo formado?
1: Mas eu vou entender que é uma caricatura.
7: Baixa pra jogar!
3: Posso só fazer um comentário sobre torcida que você falou? Eu não suporto fiscais de torcida. Não tô falando que você é, calma.
2: Olha!
3: Não tô falando que você foi o caso
1: Sim. É, agora, às vezes eu sou, mas diga.
3: É, eu não suporto. Apesar de achar que em determinados momentos, algumas torcidas merecem críticas, até pra ver se acordam, né? A gente mesmo, nós criticamos várias vezes a torcida do Fluminense esse ano, que apesar do desempenho em algumas partidas não ter sido muito bom, os resultados eram, e eu acho que a torcida poderia ter sido mais presente nos jogos. A torcida do Botafogo também já criticamos aqui, mas especificamente desse jogo de ontem, você não acha que tem um certo entendimento do torcedor? Porque você vai assistir a um jogo no Maracanã numa terça-feira, o horário é tarde, final de mês. Eu não vejo de uma forma... Eu ontem, quando eu fui ver os melhores momentos, que eu não consegui acompanhar a partida, né? Eu tava no ar lá pelo bode. E aí eu fui ver os melhores momentos. Me causou uma certa estranheza, mas na mesma hora eu pensei, cara, é o contexto da partida, da realidade da torcida, não só do Flamengo, como do Vasco, do Fluminense, do Botafogo. É um final de mês, enfim... E também uma sequência de jogos, né? O Flamengo acabou de jogar sábado para o Maracanã abarrotado de gente, num jogo que de fato precisava da presença da torcida lá. E para esse, como o Flamengo já atropelou todo mundo, passou o trator em todos os adversários, eu não vi de uma forma negativa o estádio não estar completamente cheio, porque eu acho que existem contextos em que o time que está em campo não precisa tanto da torcida, não, porque vira um jogo...
1: Vira um jogo...
3: Vira um mero jogo.
1: Um jogo qualquer, ou o time também não tá fazendo por onde ter a presença da torcida.
3: Não
1: dá pra gente entrar nessa, e foi muito bom você ter falado isso, tá? Porque os ingressos são caros, aí é que não enche. Não é verdade. O Maracanã não enchia várias vezes com jogos do Flamengo, com ingresso barato.
3: Sim.
1: Até com devolução de ingresso, como verdade, tem em 98, verdade. Que eu fui nesse jogo, Flamengo Portuguesa.
6: Mas então, ele com ingresso caro também não ajuda.
1: É um discurso raso, indo com ingresso caro para jogos atrativos, está comprovado desde 2013, na final da Copa do Brasil, que funciona. Pode botar ingresso a um zilhão de reais.
6: Ah, claro,
1: infelizmente.
6: Não, o ingresso de final de Libertadores é R$1.000 quase.
1: Felizmente, porque tem muita gente, né? Eu dei esse negócio também. O verdadeiro torcedor está fora. Mentira. Tem torcedor bilionário do Flamengo, que é roxo, é maluco. Tem um cara que eu conheço, que ele vem de Portugal semanalmente ver o Flamengo.
3: Mas
1: isso é maluquice. Isso não é um cara que ele não é torcedor? Agora tem condição, mas ele é torcedor.
3: Mas se o Flamengo anuncia pra essa partida de ontem uma promoção de ingressos? Aí seria uma bela de uma atitude.
2: Então, mas eu acho que esse que é o debate.
1: Esse é o debate.
2: Se rolasse um ingresso mais em conta, teríamos um público melhor ontem. Assim, eu acho que o Maracanã não estaria lotado justamente por isso, por ser um jogo que não vale nada. Virou um amistoso. Mas, sei lá, ingresso a 60? Era um jogo ontem pra... Ontem chegou a 36, né? 36 mil. 35.900, se eu não me engano. Pô, vamos lá, né? 36 mil pra um jogo que não vale nada é até legal.
3: É.
2: Mas se você reduz um pouco mais esse preço de ingresso, e aí que foi a crítica do Calçade, né? Na ESPN.
1: Sim, Paulo Calçade.
2: Você poderia 32. Botar 50 e aí aquela velha história. Você vai oportunizar o cara que...
3: Sim.
2: Ontem a gente recebeu um áudio muito legal, né? De um ouvinte falando que tava levando duas crianças, não sei se eram filhos dele, acho que não, sobrinhos, netos, não sei. Pela primeira vez, ele falou, não, o jogo hoje tá mais light, tá mais tranquilo, então eu vou trazer a criançada. Legal, mas se tivesse mais barato, de repente mais pessoas estariam presentes.
1: Vamos ao quê, João? Você que manda o programa, fica 30% melhor quando você tá aqui, cara.
6: Vamos de fogão.
1: Pode ser. É quase um garçom, né? Qual o menu? Fogão. Olha, do fogão à la carte aí com o Brandão.
7: Fala, Vegeta, vamos lá falar desse confronto de logo mais do Botafogo contra o Caracas. A bola rola às 7 da noite lá na Venezuela, uma partida em que servirá apenas para cumprir tabela. As duas equipes já estão classificadas à próxima fase. Na verdade, o Botafogo está classificado e o Caracas vai disputar os playoffs contra o terceiro colocado da Libertadores. O jogo só vale mesmo para que o Botafogo confirme a primeira colocação no geral. Isso daria vantagens nas próximas fases de decidir em casa. Mas para que isso aconteça, tem que vencer o Caracas. Em caso de um empate, teria que torcer contra o River Plate, que é a outra equipe que briga pela primeira colocação no geral. Sobre o time que vai a campo, a gente não tem ideia do que passa pela cabeça do Franklin Carvalho, porque a gente não sabe qual é o objetivo dele para esse jogo. Se ele vai buscar a vitória, se ele vai querer poupar os jogadores para o jogo que talvez seja mais importante, que é no sábado contra o Bahia pelo Brasileiro, e isso vem gerando essa dúvida na imprensa. Eu estou apostando em uma equipe mesclada, sendo assim um provável time que eu estou apostando, que tenha Neto no gol, Matheus Ponte na direita, Ferrarese e Justino na zaga e o Marçal na esquerda. O Guinho, Medina e Edenilson, Lucas Vidalba, Matheus Martins e Arthur Cabral ou Cris Ramos. Lembrando que o Botafogo segue sem contar com o Júnior Santos e com o Bastos. Eles ficaram no Rio de Janeiro se recuperando das suas lesões. E o Kadir, que foi convocado pela seleção do Panamá para o amistoso contra o Brasil no próximo domingo. Eles ficam fora não só do jogo de hoje, mas também da partida contra o Bahia, sábado, lá na Arena Fonte Nova, pelo Campeonato Brasileiro. Valeu, Vegeta.
1: Valeu, Brandão. Farias, e aí? Vale o Franklin ligar ou vale ele não ligar para esse jogo?
2: Ah, não. Pelo amor de Deus. Olha só, se ele escala um titular hoje da equipe e o cara se lesiona e fica de fora do jogo contra o Bahia, que é muito mais importante, pô, aí é caso de internar o Franklin. Eu entendo que todo jogo tem que ser levado a sério, você precisa respeitar a camisa, mas o Botafogo já tem a classificação como líder garantida. Ah, mas aí a melhor campanha no geral pode ajudar o Botafogo a definir sempre em casa. Acho isso valioso também. Mas olha o que aconteceu com o Flamengo ontem. O Flamengo precisava da vitória para ter a melhor campanha no geral. Poupou, não arriscou a parte física da maioria dos seus atletas, colocou alguns no segundo tempo e mesmo assim venceu. E o Botafogo pode vencer mesmo poupando alguns jogadores, já que o Caracas não chega a ser um grande adversário. E o Caracas também não tem mais nenhum objetivo. Ele tem a segunda colocação assegurada, sabe que vai ao playoff e não é ameaçado pelo Racing, que está na terceira colocação. Então, é segurar quem tem que segurar. Eu sei que o Botafogo também não tem um elenco assim dos melhores para sair poupando 11, mas segura, cara. Evita estresse, porque fim de semana tem um jogo muito, mas muito importante contra o Bahia. Dá para vencer. O Bahia tá numa má fase, tem sofrido alguns tropeços. O Rogério tá até balançando no cargo. Então, seria importante vencer o jogo no fim de semana e chegar com todo mundo inteiro lá.
1: Vamos a mais informação, mais informações, né, dos times do coração, do Carioca em 101,3 e do Brasiliense, por que não, em 100,1. Um abraço para quem tá lá na equipe do D'Ângelo, para a audiência e também quem trabalha conosco, Scherer, Lucas Scherer, nos breaks. Obrigado pela moral. É a vez de falar. Já falamos do Flamengo, do Botafogo. Ah, e do Fluminense que joga hoje. Vamos falar depois do Vasco. Sayão. Sayão. 15 anos de curso, Sayão. Depois do Vasco, porque a gente tem que matar tudo logo para dar mais tempo para falar do Fluminense. É a mão mais rápida do Sudoeste. Da Barra Oceânica, tira o dedo da minha cara. Você não botou o hino do Flamengo. Isso é vingança no ar. Yuri Duque.
8: Fala, Torelli, um abraço pra você e pra todos que nos acompanham no Papo de Crack. Beleza, Torelli, um abraço pra você e pra toda a rapaziada ligada no Papo de Crack. O Vasco enfrenta hoje, às 7 horas da noite, o Barracas Central em São Januário, pela última rodada da fase de grupos da Copa Sul-Americana. Para o Cruz Maltino avançar, garantir uma vaga nos playoffs da competição, precisa vencer. Em caso de empate ou derrota, terá que torcer para o Olímpia vencer o Audax Italiano. O Vasco ainda tem uma remota chance de passar em primeiro lugar. Para isso, precisa vencer o Barracas Central e torcer para o Audax Italiano vencer o Olímpia por até 2 gols de diferença. Só que o jogo vai ser em Assunção, no Paraguai. Portanto, essa possibilidade fica muito difícil. Tanto é que o Vasco foca na prioridade no Campeonato Brasileiro, no jogo do próximo domingo, diante do Atlético Mineiro, também em São Januário. Portanto, vai, mais uma vez, poupar titulares. Só que o Renato Gaúcho tem um problema para a lateral direita. O Puma Rodrigues segue fora com uma infecção no pé esquerdo, o Paulo Henrique se recupera de uma lesão ligamentar no tornozelo direito e o João Vitor Mutano cumpre suspensão, já que ele foi expulso no jogo contra o Olímpia. Isso fará com que o Vasco jogue de uma forma diferente. A tendência é para um esquema com 3 zagueiros. Um zagueiro, portanto, fazendo o lado do campo. E esse zagueiro deve ser o Cuesta. Então, a provável escalação do Vasco tem
9: Léo Jardim no gol, Cuesta, Saldívia, Lucas Freitas e Lucas Piton, meio campo com Hugo Moura, Ramon Rique e Nuno Moreira, na frente Marino e Nestrosa, David e Brenner. A expectativa também que o Andrés Gomes possa ficar no banco de reservas, afinal de contas ele está fora do jogo contra o Atlético Mineiro, já que foi convocado para disputar a Copa do Mundo pela Colômbia. Valeu, Torelli.
1: Valeu, eu não posso passar em branco no comentário dos jogos, e você pode participar com a gente, e eu tenho que também repercutir o noticiário dos clubes, né? Inclusive o Vasco da Gama. 21 99 557 1013 é o nosso WhatsApp, ajuda a gente aí, 21 99 557 1013. Agradecendo a quem tá no chat, o Seja Esteja, passamos de 200 likes, a enquete está voando, tá? Você queria o Neymar na Copa? Sim, ele é craque, 52%. Não, é ex-jogador, 48%. Tá bem equilibrada a enquete. O Seja Esteja, que é o Ítalo e o Justino no jogo de hoje. A CBF, segundo o Osberes, arroba Osberes, uma instituição que desagrada, né? Aceitou os jogadores da Champions depois e do produto dela, do Brasileirão não. Há essa polêmica, né? Envolvendo jogadores aí do Arsenal. Temos o Rafael S. Game elogiando meu papel de paladino da autarquia. O Daniel Pereira Leal, o que aconteceu com a TMC em São Paulo, não sei, não estou lá. Um abraço para os companheiros que estão no belo estúdio novo, inclusive, da TMC Paulista. Já a gente vai ter estúdio novo também.
2: Teremos.
1: No Santos Dumont, deles ficou bem bonito.
2: Na expectativa.
1: Seguindo esse padrão, vai ficar maneiro. Mas Gabriel, quem não tem como ir em jogos normais por causa do preço, teria a oportunidade de ontem de ir se fosse com promoção? Acho que sim, né? É porque o negócio dos sócios, né, que recebem antes.
2: Não, então, é isso que eu tô falando. É um bom ponto, que aí os sócios poderiam comprar antes, mas tô pensando que num jogo como o de ontem, muitos sócios não iriam se apresentar mesmo se o ingresso estivesse mais barato. Tá entendendo o que eu tô dizendo?
1: Sim, porque o jogo ontem não tem tanto interesse.
2: O jogo não teve tanto interesse. Então foram 35, 36, ou seja, os sócios não conseguiram esgotar os ingressos. Baixou o preço, mais sócio iria? Eu não sei, o sócio ele já vai, né, na maioria dos jogos. Acho que ontem era o caso de tentar atrair um público além. De repente, assim, pode existir até um mecanismo de você pegar uma cota dos ingressos e separar para o público em geral. Eu acho que os sócios não se sentiriam ofendidos num jogo em que não vale basicamente nada, num jogo onde a missão é tentar encher o estádio, coisa que o Flamengo não fez muito esforço.
1: Galera, para o sócio torcedor, o ingresso fica R$55, segundo o Augusto Prati. Agora, tem uma coisa, você que é tricolor, é especialista, é mais baixo o preço do ingresso, mesmo assim não enche, uma galera faz check-in e não vai, e aí?
3: Não, vamos lá, vamos colocar...
1: Por partes, que nem o Jack. Partes.
6: Começar do começo.
3: Cada coisa em sua caixa. O Fluminense fez uma promoção, abaixou muito o valor dos ingressos para esses dois últimos jogos pela Libertadores, porque chegou numa situação desesperadora e aí arregou, né? É típico da diretoria do Fluminense e de outras diretorias também, de vários clubes. Então isso é uma coisa. Especificamente para esses dois jogos, acho que o ingresso mais barato sai a R$10 para dar um sócio, uma parada dessa. O plano de sócio-torcedor do Fluminense, sócio-torcedor do futebol, dá direito, o mais caro, dá direito a você fazer o check-in e aí você paga um valor fixo mensalmente e vai a todos os jogos se você quiser. É bem diferente, acho que, do plano do Flamengo e do Vasco, eu confesso que eu não conheço. Acho que do Botafogo tem também check-in. Do Botafogo tem check-in.
2: Duas categorias.
3: É por uma questão de demanda, né?
2: Claro.
3: Claramente, as torcidas do Fluminense e do Botafogo...
6: O do Vasco tinha, não sei se ainda tem.
3: Talvez, né, pelo fato de São Januário ter um estádio menor e a procura costumeiramente é alta, ou até por ser menor, acaba facilmente esgotando, pode ser que, de fato, o Vasco não adote esse sistema de check-in. E assim, eu acho que a torcida do Fluminense vacilou nesse ano, em algumas oportunidades, em que poderia ter um público de, sei lá, 40, 45 mil, porque teve jogos aí que era jogo sábado, num horário bom, e colocou 25. Em outros jogos era público para... Beleza, eu entendo a insatisfação do torcedor, com desempenho, não tem mais tanta confiança no trabalho do Zubeldía, tá insatisfeito com algumas peças do elenco. Teve o lance lá do Matheus Montenegro que querendo ou não, foi um posicionamento que a diretoria se colocou contra a torcida, então isso também afasta um pouco, né, essa relação torcedor-clube, mas é, em alguns jogos que você poderia ter tranquilamente um público para pelo menos 25 mil, tinham 11, 12.
10: Sim.
3: Então assim, a torcida do Fluminense, ela está aquém do que se espera para um clube que está na parte de cima da tabela, para um clube que estava jogando Libertadores.
1: Mas o clima é horroroso internamente, o clima é ruim. É,
3: hoje sim, hoje de fato é.
1: Infelizmente.
3: Infelizmente, e são, é um acúmulo de fatores que foram se desenrolando nesse ano de 2026 e até talvez uma herança ali de 2024, 2025, principalmente depois da eliminação pro Vasco na Copa do Brasil. Então são fatores que vão acumulando e afastam o torcedor do estádio, da arquibancada. É. Mas não é necessariamente o preço do ingresso. Hoje, se eu não me engano, a última parcial que eu vi para esse jogo era de 38 mil ingressos vendidos. Eu imagino que hoje vai beirar a casa dos 50, bem diferente dos 62 que foram contra perdão, foram contra o Bolívar. Mas ali era um contexto de você necessitar de um resultado específico naquele jogo e a torcida precisou se fazer presente.
10: 40 mil ingressos vendidos pro Fluminense, a última parcial divulgada.
3: Hoje deve ficar em torno de 45, se, enfim, dependendo do desenrolar do dia, como o jogo é 9h30, você não tem aquele problema de ser tão próximo ao horário comercial, né? O torcedor não vai ter aquele desespero de sair do trabalho e sair correndo pro Maracanã, porque muita gente também acaba se desanimando por causa disso. É, eu acho que pode sim, de fato. É um público que, para a situação em que o Fluminense se colocou, eu acho que é compatível.
1: Sim,
3: eu acho que é compatível.
1: Hoje tem Fluminense Laguaira, estarei por lá, ao lado de Vitor Costa, ele vai narrar, eu vou comentar. Reportagem do Yuri Duque, plantão do Magini e o FDP, o fim de papo também com o Henrique Magini, Fluminense Laguaira, direto do Maracanã. Antes, às 19h, com abertura às 18h30. Infelizmente, cortando o Papo 2, lamentavelmente, para mais um jogo perdível, né? Cortando o Papo 2, Vasco e Barracas Central, André Marques na narração, força, comentário do Joel Silva, mais força ainda, reportagem do Brandão, por que você tá aí? E posto do Botafogo, né? Fazendo o plantão para um jogo que é menos interessante ainda, por incrível que pareça, o plantão do Botafogo, tá escrito posto do Botafogo, Henrique Magini.
10: O Papo 2 vai só até 18h30 pro pessoal ficar sabendo. É,
3: eu acho que dessa escala aí, eu tô com mais pena do Brandão.
1: Lógico.
10: Trabalhou ontem,
3: fez a reportagem ontem. Imagina, vai ficar pro fim de papo. Vai fazer a jornada completa, né? Sim. Imagino eu que vai ficar pro fim de papo.
1: Os outros dois são assumidos, então merece.
3: Os outros dois são assumidos. Então eles vão estar ali no, dentro do seu aquário. É. Agora, o Brandão tomou de morador. Bonito, cara.
2: Hoje é por isso falar que ele ingresso.
1: Chega aqui todo.
10: Plantou bananeira na chuva.
11: Eu sou Brandão, eu tô com muita dificuldade de viver.
10: Que isso, cara?
2: A torcida do Vasco tá preparando uma campanha, né? De não comparecimento.
3: É,
2: as isso, organizadas, né?
3: Isso tomou forma? Porque sendo ensaiado, né?
2: Vamos lá.
3: O discurso tava aí.
2: No último jogo do fim de semana contra o Bragantino, que deu toda a crise, foram 13 mil, ou seja, já não foi só um horário lotado.
3: Verdade.
2: Partindo do princípio que as organizadas estão boicotando. Tome a isso, o fato de ser um jogo às 19 e de, obviamente, grande parte do povão estar pé da vida depois da derrota do fim de semana, eu acho que teremos um público baixo como há muito não se viu em São Januário, talvez aí não chegando a 5 mil pessoas.
10: É, segundo o portal Vasco News, o Vasco vendeu apenas 2 mil ingressos até
3: agora. Nossa, então vai ser melancólico, acho que vai ser um clima melancólico.
2: Vai dar resultado o protesto.
1: Aí tem que chegar essa maturidade, é de cortar o jogo e fazer só o programa. É de plantão,
3: não, mas aí,
1: não,
3: mas aí, programa, aí meu amigo.
1: Tem que chegar essa maturidade. Sociedade!
3: Aí,
1: vamos
3: meu
1: juntos.
3: Amigo, vai ter que rolar e-mail.
1: Transamérica agora
3: é
1: TVC. Outra, temos e-mail
3: outra
1: novo,
3: outra para, é outro setor. 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
7: 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De volta na TMC pra falar mais do Flu, mas antes, calma, Saião. Vai esperar 10 minutos? Não, não tanto. 21 99557-1013. Fala aí.
8: Fala, galera da TMC, Campotinho, Tricolor de Campo Grande. Pô, tô com saudade do meu amigo Tricolor Torelli aí. Pô, até agora não apareceu. Pera lá. Valeu, galera, tamo junto.
7: Tá, Tricolor aqui é o Magno, né? Que faz o Torelli reverso, que é Tricolor.
9: Beijo pro Fred!
7: 21 99557-1013.
10: Fala, galera do Papo de Craque. Aqui é Marcelo Joe da Ilha. Pô, em relação ao Fluminense aí, o Fluminense podia aproveitar essa parada pra Copa do Mundo, mandar o Zubeldinho embora e pegar a Vojvoda, né? Começar um novo ciclo aí. Pô, porque tá complicado. Esse cara é teimoso demais, cara. Teimoso demais, pelo amor de Deus. Aproveitar agora. Classificando ou não, tinha que mandar esse cara embora.
7: E aí?
11: Concordo.
12: É o que se desenha.
11: Concordo.
7: Acho coerente, né? O Diniz cobrou aqui coerência. Ele é corporativista. Por ele, nenhum técnico no mundo cairia, né? Bem, mas a coerência
11: não,
7: é
11: não só por ele, tá?
7: É, lógico. É avaliar, independente do resultado. Trabalho tem sequência? Vai ter uma parada agora. O ideal mesmo era fechar a temporada, né? Sair no meio de um campeonato não é bom. Mas...
11: É uma temporada atípica, né? Você vai ter ali uma intertemporada.
7: É, e além
11: meses,
7: disso,
11: cara, muito tempo.
7: E além disso, ele já trabalhou ano passado também, né? Ele não começou nessa temporada, então já tem um tempo maior para avaliação. Eu lamento que fatalmente é uma quebra de contrato e vem multa também. É uma derrota para quem planejou, de certa forma.
11: Sabe o que eu acho que vai pesar? Esse confronto pela Copa do Brasil contra o Vasco. Pra você decidir se o Zubeldia vai ser demitido ou não.
12: Porque mas
11: o
12: Zubeldia, pesa pra demissão ou pesa...
11: Pra demissão. Porque o Zubeldia...
7: Ele não cai antes?
11: Não, ele cai antes. Mas, não tô dizendo que vai depender. Eu tô dizendo que é justamente o fato de ter sido sorteado o Vasco, da diretoria saber que em agosto, depois da Copa do Mundo, terá um confronto decisivo,
7: entendi,
11: eliminatório contra o Vasco. Isso pode pesar na balança. Por quê? Porque o Zubeldia, naquela sequência de vitórias no Maracanã, como mandante, quando enfrentou o Vasco, perdeu pelo Campeonato Brasileiro, depois é eliminado na Copa do Brasil, eliminou o Vasco no Campeonato Carioca, é bem da verdade, mas tomou uma virada pelo Brasileiro, e é assim... É uma das grandes manchas da temporada 2026, pelo menos até aqui, e aí a depender de se o Fluminense conseguir algum título. É um jogo que vai precisar de algo muito grandioso pro torcedor esquecer. Eu tava no Maracanã, eu particularmente poucas vezes me lembro de ter saído tão consternado, a palavra não é nem revoltado. Porque você se revolta, enfim, você fica ali, pô... É, pé da vida e tudo mais. Mas eu saí consternado, eu saí com um sentimento que eu não conseguia nem definir. Tanto que eu cheguei em casa, eu fiz um vídeo de, sei lá, 5, 6 minutos.
7: Eu lembro.
11: Pra desabafar.
7: Já aturei no dia seguinte. Foi difícil.
11: Assim, é, o vídeo deu mais de 3 mil comentários. É claro que muitos vascaínos foram na minha publicação, zoar e com todo o direito. Mas muitos torcedores do Fluminense compartilharam desse sentimento. Então o Zubeldía, ele hoje, por tudo que aconteceu em 2025 e por conta desse jogo em 2026, ele tá marcado como um treinador que não sabe jogar contra esse time do Vasco. Então eu não duvidaria de, na hora da diretoria, analisar os motivos de uma possível demissão, eles conversarem internamente e, ó, vem aí outro duelo contra o Vasco.
9: Lógico, faz...
11: Se for eliminado de novo, amigo, vai vir tudo no nosso.
9: E faz total sentido, e é uma cova que o próprio cavou.
11: Sim.
9: Apesar de ter vencido a semifinal do Carioca, ele tem um desempenho pior contra o Vasco. E os jogos mais marcantes,
11: sim,
9: são derrotas. Todos, são derrotas. Não só a eliminação da Copa do Brasil, mas aquele 2-0. O Maracanã é muito marcante.
11: Sim, muito marcante.
9: E
11: muito
9: essa
11: marcante.
9: Virada aí, então, ele tem na conta. É isso, Farias?
13: Não, agora imagina você aposta na sequência do técnico. Esse jogo da Copa do Brasil, a ida, acontece entre 1 e 2 de agosto, né? E a temporada, ela volta após Copa do Mundo em 22 de julho.
11: Dia seguinte é meu aniversário, hein? 23. 23 de julho.
13: Você é 23 de julho? Eu sou 22, cara.
11: Vamos comemorar cara. Juntos? Pô, vamos comemorar juntos.
9: Eu sou 18, faz todo mundo junto.
13: Vamos marcar um festão da...
11: Vamos embora.
13: Um festão da TMC. Imagina, 10 dias depois de você voltar da pausa, você já se enfia nesse confronto. Que vai ter até uma configuração diferente, né? Jogos de ida no fim de semana e jogos de volta já no meio de semana seguinte. Ou seja, em menos de uma semana, em cerca de 5 dias, você vai definir. Aí imagina, treinou, pausa pra Copa, treinou. Voltou da Copa, eliminado pelo Vasco. O que vai acontecer, gente?
11: Vai ser demitido. Sincero, vai ser isso, demitido. É isso.
13: Então, eu tenho até a falar, eu vinha falando sobre isso até antes do sorteio ontem. Acho que o sorteio é até um ponto que o Magno traz que eu ainda não tinha parado pra pensar e que vale muito. É o seguinte, ganhando ou perdendo hoje, sendo classificado ou não, o Zubeldía me parece que ele vai ser demitido nessa pausa, né? A questão é só entender o que o mercado oferece, o que dá pra contratar. Porque, vamos lá, deu tudo certo hoje, se classificou. Não é nada absurdo, né? Venceu o jogo e o Bolívar perder pro Rivadavia. Mas aí você vai pro fim de semana. Ganhou do Cruzeiro, vamos imaginar. Boa vitória, né? O Cruzeiro em Minas. Mas não me parece o suficiente,
11: sim,
13: pra terminarmos assim. Ah, esse trabalho ganhou fôlego, ganhou oxigênio. Não me parece o suficiente. Então... é só uma questão de cumprir o ciclo mesmo, né? No Brasileiro, bem ou mal, ele conseguiu empurrar uma campanha razoável, boa, sim, né? Boa campanha em terceiro lugar. Mas na Libertadores o desgaste foi altíssimo. E aí você vai somar com Copa do Brasil ano passado, com essa virada feia pro Vasco, enfim. Acho que é um trabalho que tá com a data de validade muito perto do fim.
11: A própria derrota no Campeonato Carioca também, que ele foi muito criticado quando ele coloca o Savarino só com 30 minutos do segundo tempo.
9: É bizarro.
12: A real é que tá de aviso prévio, né?
11: Sim. E
9: não foi ele, só um minuto, ele não entrou no meio de um mata-mata, o Zubeldía, quando ele assumiu?
11: Não, o Zubeldía,
9: entre
11: ele,
9: um jogo e outro.
11: Ele vem depois do Renato, mas a Copa do Brasil era só em dezembro, então ele teve só o brasileiro durante um bom tempo.
9: Ah, não, então foi no Vasco, o Renato que pegou entre um jogo e outro o comando do Diniz. Diniz cai no primeiro jogo contra o Fluminense Vasco, o Renato assume, não? Ele não treina.
11: Não. O Diniz é o treinador do Vasco na final, não, pô. Cara,
9: o Diniz, ele não chega à final do Carioca desse ano.
11: Ah,
9: ele
11: sim,
9: é demitido,
11: sim,
9: entre uma semifinal.
13: O Lazzaroni faz,
9: perde,
13: o
9: Lazzaroni
13: faz o jogo de volta.
9: O
13: Lazzaroni
9: faz o jogo de volta.
13: Aí depois chega o
9: 26, pô.
11: E se você pegar essa sequência ruim de jogos do Fluminense, o Zubeldía, ele tá empregado hoje, dia 27 de maio de 2026, ele deve isso a um único homem, chamado John Kennedy, que marcou uma série de gols, de empate, de vitória. Eu lembro muito bem do jogo contra o Santos, que o Fluminense fez uma partida até razoável, mas esteve por um fio de perder aquele jogo, quando o Neymar recebe de frente para o Fábio, erra o passe e depois perde o gol. E aí, na sequência, o John Kennedy marca o gol. Aí tem o jogo contra o Curitiba, tem o que o
13: cara,
11: John Kennedy...
13: O Rivadavia na Argentina tinha
11: o jogo contra o Rivadavia,
13: de demissão no dia seguinte.
11: Jeitinho de demissão, exatamente.
12: Nem no dia seguinte, na coletiva.
11: O jogo contra o Bolívar, né, na última semana.
13: Cara, eu vou além. Eu já tenho

0: período para coletiva, gente, depois ficou até a apuração da Sofia Miranda, da GTV. Uhum. Ela conversou com o Ademar Lopes e ele falou, depois ele confirmou que todo mundo já imaginava, que o medo era que ele fosse para coletiva no domingo e falasse assim, tô de saco cheio, igual o Fluminense Lanús.
1: Sim.
0: E pedisse demissão. E desde ontem, já vi pelo menos umas duas ou três apurações diferentes indicando que o Renato claramente não está convencido ainda de que o melhor vai ser ficar. É como assim, temos uma semaninha até a pausa. O Renato vai cumprir a tabela de hoje do Barracas e do fim de semana contra o Atlético e depois provavelmente vai decidir com a cabeça mais fria. Eu não tô carteando não, Torelli, ele nem faz muito meu perfil ficar chutando pro alto. Eu tô analisando com base naquilo que eu interpretei de domingo, que não é normal, Torelli. Qual foi a última vez que você viu um treinador falar assim, não vou pra coletiva porque estou chateado? E eu não tô tirando a razão dele não, tá, gente? Eu acho que ele foi, sim, sacaneado, humilhado, coisa que nenhum profissional deveria passar. Sim. Eu entendo a frustração dele. Só que é uma situação totalmente atípica, anormal. E um treinador não ir pra coletiva e depois jogador, dirigente dando respaldo. E a gente sabe como funciona esse respaldo, né? Quando ele acontece, geralmente é porque vai vir a demissão logo na sequência. Uhum. Olha, ele tá respaldado. E daqui a 2, 3 dias o cara cai. Não por uma demissão, mas talvez por um próprio pedido dele.
2: E só um negócio, a apuração do Joel era de que ele foi convencido a não se demitir no domingo, mas que não tá muito convencido de um projeto ainda no Vasco. É isso que você falou, provavelmente vai cumprir o jogo de hoje e o jogo do final de semana e depois vai pensar, ainda não está convencido, vai se decidir se continua ou não no Vasco da Gama. E acho que o Vasco também deve estar pensando também se continua ou não com o Renato. Acho que os dois lados estão pensando em terminar essa relação.
1: Não, estavam satisfeitos, tá? Até o jogo do Bragantino tava tudo bem.
0: Acho que o Vasco ainda está satisfeito.
1: A partir do jogo do Bragantino que o negócio andou.
0: Eu concordo com o João, acho que o Vasco começa a pensar, sim, a partir do comportamento do Renato.
1: Sim.
0: Porque o comportamento de domingo...
1: E da torcida
0: mais
1: também,
0: uma vez,
1: né?
0: Gente, mais uma vez, eu não acho que o Renato está errado de não ir pra coletiva. Se ele se sentiu humilhado, pô, ainda tem que ir pra coletiva, ficar respondendo pergunta, eu entendo a frustração dele. Só que acho que provavelmente o Vasco deve estar pensando, então, pô, de repente ele realmente não tá com vontade de tolerar isso tudo aqui e eu vou ter que recalcular a minha rota.
3: É, e analisando o histórico recente do Renato, voltamos à Sul-Americana de 2025, que o Renato é eliminado pro Lanús, né, em dois jogos assim péssimos, um jogo horroroso na Argentina e um jogo, enfim, que perdeu a classificação, né? Era na cabeça do torcedor do Fluminense naquele momento era inadmissível. O Lanús era um time inferior ao Fluminense. E o que o Renato se incomodou foi justamente o comportamento da torcida do Fluminense, que protestou, que ficou insatisfeita depois de uma eliminação numa competição que a torcida colocou expectativa de ser a salvação do ano ou pelo menos o grande título da temporada. Não dá nem pra comparar com o que foi nesse último final de semana.
1: Não mesmo.
3: Em São Januário, porque o torcedor naquela época, eu lembro muito bem, o torcedor do Fluminense foi pego de surpresa totalmente com aquela coletiva.
1: Mas pressionou, tava lá também, pressionou pra caramba o Renato.
3: Mas olha só,
1: mas
3: é uma eliminação, cara.
0: Já acho que tá dentro de uma normalidade.
3: Estamos falando de uma eliminação pra um Lanús, tomando um empate.
1: E você acha que estamos falando de um 3-0 pro Bragantino em casa? Não tem uma proporção também grande?
0: Não,
1: nada justifica o copo.
0: Não, mas tá? É porque no domingo é isso. Mas é o copo também.
1: Nada justifica
0: o copo. Acho que se fosse só o xingamento, o Renato ia abstrair, como
3: mas
0: ele abstraiu
3: só
0: muitas vezes
3: na
0: carreira.
3: Sabe o que me parece? Na época, o que me parecia? Que, beleza, no dia seguinte, todo mundo de cabeça quente, ainda frustrado pela eliminação. Mas assim, 2, 3 dias depois, uma vitória no Campeonato Brasileiro, a paz ia estar selada,
1: claro,
3: entre torcida e Renato.
1: Claro.
3: Ele não me parece que é o caso agora.
1: Ah.
3: Porque se o Renato chega na coletiva de novo, na época, todo mundo, o torcedor do Fluminense ficou surpreso, debateu, ficou, cara, não queria que o Renato saísse agora, não entendi, ninguém imaginava. Se o Renato chega na coletiva, nesse último final de semana e fala, estou saindo, o torcedor do Vasco vai fazer festa na barreira, essa barreira.
1: Mas teve muito torcedor do Fluminense dando graças a Deus que ele saiu ali.
3: Teve muito torcedor do Fluminense que não concordou, que... Enfim, achou uma decisão precipitada. Até poderia pensar numa saída, mas não gostou da forma como ela aconteceu.
0: Tem até uma entrevista depois do Renato pro Romário, na Romário TV, uhum, em que ele diz que se arrepende da forma como ele, sim, tomou a decisão, que ele tomou de cabeça quente. Ou seja, se ele tivesse tentado relaxar um pouco, ele provavelmente seguiria o trabalho pelo menos por mais algum tempo.
3: Sim,
0: e lá na frente,
3: certeza,
0: a gente não saberia o que aconteceria. E eu acho que talvez ele tenha feito essa reflexão no domingo, talvez com os apelos também dos jogadores, do Ademar Lopes, do Pedrinho, pra não deixar a coisa escapar.
1: Eu sei que vocês têm muito pra falar, mas deixa eu chamar o Yuri, que ele sofre de ansiedade.
3: Claro.
1: Chama logo.

0: quinta. Até porque a gente tá demorando pra caramba, né?
1: Sim.
0: Pra chamá-lo, coitado. Chamei nem a primeira, a gente falou Fluminense 10 horas e o coitado do Yuri não entrou. Chamei, ele não entrou. Chamei errado. Pode ir, Sael, fica à vontade. Obrigado, hein?
2: De coração. Fala, Torelli, um abraço pra você e pra todos que nos acompanham no Papo de Craque Primeiro Tempo. Chegou o grande dia da decisão para o Fluminense na Copa Libertadores da América. Porém, antes de falarmos sobre o jogo, vou trazer uma informação que pegou a todos de surpresa na noite de ontem. A assessoria do Fluminense publicou uma nota informando que o meio-campista Paulo Henrique Ganso não será relacionado nas próximas duas partidas do Fluminense. No início da semana, o atleta informou a diretoria sobre o interesse de outro clube em sua contratação na janela do meio do ano. Em razão disso, o Flu decidiu não relacionar o jogador para que tenha a tranquilidade e as condições necessárias para decidir o seu futuro. Com isso, Ganso não deve mais atuar pelo Fluminense. E o jogo de despedida que estava no planejamento da atual diretoria não deve acontecer. Sendo confirmada essa transferência, Paulo Henrique Ganso deve atuar por outra equipe do futebol brasileiro. Pelo menos essa é a expectativa. Enfim, mudando um pouco de assunto e voltando a falar sobre o jogo. O técnico Luiz Ubeldia realizou o último treinamento na manhã de ontem no CT Carlos Castilho e definiu a equipe que deve entrar em campo contra o Laguaira por essa partida decisiva. O Flu deve ir a campo com Fábio no gol, na lateral direita Guga, dupla de zaga com Freitas e Ignacio, no lado esquerdo Guilherme Arana, meio campo com Nonato, Hércules e Lúcio Acosta e o trio de ataque com a novidade do Savarino novamente, Canóbio, Sava e o centroavante é o John Kennedy com a camisa de número 9. O Flu entende que precisa de uma postura ofensiva para buscar um resultado positivo. Além disso, vale lembrar que o Fluminense precisa torcer para o Independente Rivadavia conquistar um resultado positivo fora de casa contra a equipe do Bolívar. Mas na próxima entrada, vou trazer informações sobre a equipe argentina. Valeu, Torelli.
0: Valeu, Yuri. Não vai... Eu vi a sobra. Não vai demorar muito, tá? Pra você voltar, fica tranquilo. O Yuri, o pai da bola, ele é o único que liga pras pessoas. Sael não deve fazer a mesma coisa, eles são siameses praticamente. Ele liga.
1: Separado de nascimento.
0: Antes de eu falar, ele já tá falando. E aí, cara, caralho, eu tenho que dar alô. Consigo nem falar antes.
3: O Yuri Duque é uma pessoa peculiar. Deixa eu só pegar um gancho. Antes do Farias falar sobre o jogo em si, eu queria só pegar o gancho da. Do porquê que eu acho que a demissão do Zubeldia vai acontecer, classificando ou não. O que alguns repórteres que cobrem o Fluminense têm apurado é que a relação Mário e Matheus não é das mais fáceis. É porque o Mário é uma pessoa, enfim, que notoriamente, como ele mesmo diz, é fato público e notório que é uma pessoa difícil de lidar, enfim, tem uma história no Fluminense muito profunda, assim, muito visceral. Enfim, tá há muito tempo no clube, foi o campeão da Libertadores e tudo mais. Me parece que a demissão do Zubeldia, que se fosse na gestão Mário, não aconteceria. Eu tenho quase certeza disso, principalmente se o Fluminense se classificasse de fato. Pode ser uma resposta do Matheus. De novo, ainda aquele episódio do adiamento. Porque ele tá vendo essa movimentação da torcida, que quer essa saída. O Mário, hoje, é contra essa demissão. Mas me parece que o Matheus, como presidente, tá tentando se desvincular um pouco dessa forma de gerir o clube que o Mário teve nesses últimos 7 anos. E foi característico dele de não demitir treinadores. Então é por isso que eu acho que o Matheus vai tentar romper com essa linha de raciocínio, com essa forma de pensar e dar essa resposta à torcida, principalmente depois do episódio de adiamento do jogo contra o Flamengo.
0: Ô Farias, eu acho, como disse há pouco, que você não cumprir um contrato, você demitir, seja ou pedir demissão, seja qual for a posição, é uma derrota, sabe? Acho que você não cumprir um planejamento pré-estabelecido é uma derrota. E... como é que você faz num time que nem esse, com duas pessoas que mandam, pra estabelecer... porque são dois votos, né?
1: Ah, não sei se tem projeto nisso aí, né, Torelli? Aqui no futebol brasileiro, quando você assina um contrato, sei lá, um ano, dois anos de um treinador, eu não sei se tem ali um projeto. É mais uma negociação, né? Olha, assino 2 anos aqui, porque eu ganho uma multa tal, porque você vai me demitir em alguma hora, eu preciso de alguma forma sair com dinheiro no bolso. E o clube admite isso, trabalha dentro de uma fragilidade de mercado onde nenhum clube banca seus treinadores, de fato, com exceção do Palmeiras, né, que tem sustentado muito bem o Abel Ferreira. Eu entendo que, assim, os contratos serem interrompidos, eu não acho nenhuma anormalidade. O problema é que aqui acontece o tempo inteiro, né? Aí realmente incomoda, aí realmente fica estranho. No caso do Fluminense, acontecendo, né, esse final de contrato, essa demissão, eu vou entender como algo natural. Eu ainda gostaria de defender o meu posicionamento romântico e utópico sobre futebol de contratou, cumpra o vínculo. Mas eu sei que não funciona assim, né, Torelli? Seria uma ingenuidade também da minha parte. Eu estaria analisando fora da realidade e já não gosto também. Então, vai debater o quê? Não. Contratou por 2 anos, tem que ficar 2 anos aqui. Aí o clube pode ser rebaixado, pode perder, pode ser humilhado e você não vai demitir. É, assim, a gente precisa analisar dentro da realidade, né? E dentro da realidade, o meu dia parece que se encaminha para um fim de trabalho.
4: No Palmeiras, o Abel, ele vai ficar até o final do contrato, não é? Sabe, eu sou a presidenta e nós vamos cumprir esse contrato.
0: Você dá polêmica essa semana, hein, Leila?
4: Eu? Por quê?
0: Declarações fortes aí.
4: Eu sou uma mulher de declarações fortes, não é? Entende?
5: Cara, assim, eu editei o Yuri foi ontem pro sorteio da Copa do Brasil, teve entrevista com a Leila e tal. Eu editei o vídeo pra subir nas redes sociais. Em todo momento eu só pensava assim, meu Deus, o Mago não é bom mesmo. Esse rapaz é bom.
3: Valeu, amigo.
5: Ele tem um talento mesmo. Isso, e, Torelli, só um comentário sobre o Flu, né? O Yuri falou sobre a escalação e tal. Que felicidade que teremos John Kennedy no ataque. Porque acho que eu sou muito também das místicas de futebol. E em momentos de decisão, momento que o calo aperta, quem tem colocado comida na mesa do Fluminense é o John Kennedy.
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7: Né? De volta, é sempre bom estar cercado de amigos, né? Às vezes é importante também ter inimigos para você não deixar de duvidar, como diria Frejá. Vamos a informação do Flamengo primeiro.
8: Uma vez Flamengo,
7: um abraço pro Roberto.
8: Flamengo.
7: Fala, imagine.
9: Torelli, como disse o Léo Pinheiro, os Léos já chegaram na Granja Comari. Além do zagueiro Léo Pereira, o goleiro Léo Nanete, campeão intercontinental com o Flamengo pelo Sub-20 em 2025, está em Teresópolis para os treinos da seleção brasileira. Ele vai compor a delegação na Copa do Mundo, não só na Granja Comari, mas também nos Estados Unidos, reforçando os treinamentos. Essa não é a primeira vez que o Léo Nanete participa das atividades. Ele já foi chamado anteriormente, quando a seleção se preparou para os amistosos contra a França e Estados Unidos. Valeu, Torelli!
7: Valeu, parabéns para ele, que represente bem aí o Flamengo também. Mais da informação do Botafogo... Brandão.
10: Vegeta, tô de volta para trazer uma declaração do John Textor ao Clube Social após o anúncio da saída do Alessandro Brito, que foi anunciada ontem à noite. Ele ocupava o cargo de diretor de gestão esportiva. Não foi uma demissão, foi apenas um ciclo encerrado e que foi comunicado ao John Textor em abril. Em cima dessa fala, o Textor postou nas redes sociais o seguinte: se não está a dizer a verdade, deixe o meu nome fora das suas declarações de imprensa. Essa é a segunda vez. Um comunicado oficial parece enganar nossa família Botafogo com giro. A nova liderança quer que você acredite que a sua tomada de posse do clube não criou desconfiança e instabilidade entre a nossa família central. Os botafoguenses são inteligentes o suficiente para saber que nossos gladiadores da SAF, que entregaram nossos campeonatos, não estão confortáveis com o controle social do clube. O modelo não funciona e todos sabemos disso. Já fiz as pazes com a Ares nos próximos passos para o Botafogo. O negócio é bom. Agora, o clube social só falta dizer sim e essa família vai ficar unida. Fecha aspas para o que disse o Textor.
7: É um relacionamento familiar abusivo já que vive?
11: Acho que é por aí, mas acabou, né? Acabou.
7: Caraca, não larga o osso, maluco.
11: Mas é assim mesmo.
7: Que loucura.
11: A parte abusiva é assim.
7: Ele falou alguma coisa de autocrítica? Algum dia ele falou
11: que
7: ele
11: errou alguma
7: coisa? Eu não lembro. Não lembro mesmo. Mas da informação do Vasco da Gama. Com Joel Silva.
12: Torelli, o Vasco foi julgado hoje pela manhã no STJD devido ao arremesso de copos na partida contra o Bragantino no último domingo. E a punição ficou barata para o Vasco. Afinal de contas, o STJD impôs ao clube apenas uma punição, uma multa de R$15 mil. Vale destacar que o Vasco corria o risco de sofrer uma punição pesada com perda de mando de campo. Tomara que seja aí uma lição que o torcedor tenha aprendido para não prejudicar o time lá na frente. Valeu, Torelli.
7: Valeu, Joel Silva, obrigado pelas informações. E o Vasco da Gama hoje tem partida transmitida pela TMC, os guerreiros incluídos a partir das 6:30. São André Marques, Joel Silva e também o Brandão, que está tomando aí à toa. Depois temos o jogo, isso a partir de 6:30. Depois temos direto o jogo do Fluminense Laguaira, que é o que realmente importa, né? Com transmissão nossa e narração.
13: Não é, não. Sabe o que, que realmente importa hoje? Bolívar, Independente e Rivadavia. Porque, meu amigo,
7: bem colocado.
13: Imagina o seguinte cenário. Torcida tá lá no Maracanã, 40, 50 mil pessoas, daqui a pouco, 5 minutos de jogo. Aplicativo. 1-0 Bolívar. Meu amigo, o clima já vai, ó, azedar. E não vai ser nem no Maracanã, nem por causa do Maracanã. Nem verdade, por causa do jogo no Maracanã.
7: Muito bem colocado. E fica a crítica, né, pro nosso coordenador, que não está transmitindo Bolívar e Rivadavia, que é muito
11: uma
7: importante.
11: Equipe alternativa, né?
7: Uma equipe argentina.
14: E é uma equipe boliviana. Podia mandar a gente lá pra La Sierra, lá do...
7: Hablando.
14: Esse é o nome do lugar.
13: E eu... Se o Vitor chega pra mim e fala assim, Magno, é o seguinte, não vamos transmitir o Fluminense, a gente vai fazer Bolívar e Rivadavia. Quer comentar? Eu estarei aqui pontualmente pra fazer esse jogo. Eu abriria a mão de ir pro Maracanã pra assistir Bolívar e Rivadavia.
7: Eu recebo ao vivo. Eu estarei até pontualmente dessa vez nesse jogo. Essa é a nossa rádio. Vamos
14: e Rivadavia.
7: Fluminense.
14: Você quer uma
7: família, você quer uma família.
13: É, estamos em casa.
7: Texo, aprende com a nossa família, ok? Fala aí, Liduque.
15: Torelli, tô de volta pra falar do outro jogo que interessa e muito para o Fluminense. Bolívar, Independente Rivadavia, 9:30 PM no estádio Ramon Costas, em Santa Cruz de La Sierra. O empate já basta, mas a vitória seria um cenário ideal para o tricolor. Falando sobre a equipe argentina, eles vão a campo com os titulares. Porém, dois jogadores que foram peças importantes ao longo dessa campanha na Libertadores da América vão estar de fora do confronto, pelo menos entre os titulares. Alex Arce, que é artilheiro da equipe na competição, está cortado da partida. O jogador foi convocado para a seleção paraguaia, que vai jogar um amistoso contra a Bolívia. E como o jogador já participou de toda a campanha da classificação, ele foi poupado e dispensado desse duelo. Outro nome é o Vidia, jogador que estava na pré-lista de convocação da Colômbia para a Copa do Mundo na expectativa de ser chamado. Porém, na convocação oficial, o nome do jogador não apareceu. E com isso, ele volta a ser opção, mas deve começar no banco de reservas. Vidia é líder de assistências da equipe na temporada de 2026 e peça crucial. Enfim, de resto, o time deve ser todo titular, Torelli. E o Fluminense precisa acompanhar essa partida torcendo por um resultado positivo. E óbvio que na TMC teremos a transmissão do jogo do Flu, mas estaremos informando em tempo real tudo o que vai estar acontecendo no estádio Ramon Costas, lá na Bolívia. Valeu, Totô.
7: Valeu, Yuri Duque, obrigado pelas informações. O Ignacio não joga hoje, o zagueiro do Flu. Essa é a informação.
14: Reforço?
7: Não sei.
14: Sim.
7: Mas um pedido aí de voltar com o Suderge em forma, se der, que era muito bom, a gente comentava em off, hoje seria maravilhoso.
11: Vai ser Maracanã em forma.
7: É, Maracanã em forma, verdade. No caso, né? Agora. Mas esse é muito
13: consórcio
7: bom.
13: Consórcio Maracanã,
7: Flávio. Maracanã, em forma. Maracanã em forma.
14: Consórcio Flávio.
7: Rivadavia.
14: Maracanã em forma.
7: 0. Bolívar, 1.
11: Caraca. Só que é hoje em dia é mais estranho, né? Porque alguém recebe na. No celular, a notificação, sim, aí começa a se espalhar um burburinho, aí daqui a pouco tem gente acreditando até em coisa que não é verdade.
14: Né? Ah, e recomendação pros tricolores que vão pro estádio hoje, deixa o relógio inteligente em casa, deixa o telefone no modo não perturbe.
13: Será, cara?
14: Ah, deixa, cara.
7: Maracanã em forma, melhor cenário.
14: Meu jogo do Fluminense.
7: 1, Rivadavia 2.
13: Aí sim.
7: Aí sim, hein?
14: Aí o Magno vai fazer a festa.
13: Não, aí eu compro a camisa do Rivadavia, aí esquece.
7: E o empate, como é que fica a situação?
16: O empate lá, Fluminense vencendo.
14: É.
16: Fluminense precisa de um resultado melhor que o do Bolívar. Se o Bolívar empatar, o Fluminense precisa vencer. E o Bolívar vencer, acabou. E se o Bolívar perder, o Fluminense precisa pelo menos empatar.
7: TMC informa, acabou o programa. Agora é o sobremesa pra você. Um abraço.
17: Beijo. 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
1: Boa tarde pra você que tá sintonizado na Transamérica TMC. Sim, Transamérica agora é TMC. Quem escuta sabe. Seja muito bem-vindo, muito bem-vinda. Começa agora o Sobremesa, o seu programa favorito. Sim, é o programinha de meu Deus. Comigo, Lucas Salles, e também com os outros apresentadores. Aqui ao meu lado tem ela, Mini Ruti.
2: Oi, gente, boa tarde. Bora começar mais uma quarta-feira. E aí, comeu aquela feijuca? Então bora pra sobremesa, né, Batista?
3: Será que dá ainda?
2: Opa!
3: Depois de uma feijuca, mandar uma sobremesa, pelo amor de Deus. Estamos ao vivo no nosso YouTube, TMC News BR. Você vai lá, você comenta, fala bem da gente, porque a chefia vê os comentários.
4: Exatamente,
3: boa. Então vai lá, se inscreve no canal também e deixa o seu like lá no vídeo, fala que você tá gostando, que aí o YouTube empurra pra mais gente.
1: Boa, olha. E também participe da nossa enquete do dia. Qual é a pergunta de hoje, Marcelo Batista?
3: Ah, a pergunta de hoje não é nenhuma pergunta, é que a gente mostrou dias atrás.
1: Sim.
3: Aquele evento em que a Janja participou. E ela tava explicando o termo Red Pill.
1: Sim.
3: Como é que surgiu. E aí, ao invés dela falar pílula, ela disse pírula.
1: Pírula, com R.
3: Pírula, pírula. Então a pergunta de hoje, eu quero que vocês ajudem a gente a lembrar qual os maiores crimes que um político já cometeu contra a língua portuguesa.
1: Caraca, boa essa enquete, hein? Qual foi o maior crime ortográfico que um político já cometeu? Ô, Mini Ruti, você lembra de algum?
2: Eu lembro. Ah, o Lula, ele acabou falando muitas coisas, né?
1: É verdade, mas Lula tem várias.
2: Não esqueço dele falando preto braço.
1: Como é que você imita o Lula aí falando, vai?
2: Ah, eu não sei, sou seu Bolsonaro.
1: Vai, tenta o Lula,
3: tem
1: rápido,
3: que imitar os dois, vai.
2: Companheiros. Preto
1: que
2: baixo.
1: Isso, não? Faz uma voz assim, companheiro, vai.
2: Mas se eu baixar aqui, eu não consigo.
1: Nossa,
2: porque
1: parece
2: um
1: exorcista. Vai, Batista.
3: Meu Deus.
1: E pra você, Batista, qual foi o maior crime ortográfico que um político já cometeu?
3: Eu não lembro. Não? Eu acho que tem muito político que fala tudo errado, né?
1: É verdade.
3: Não tem concordância verbal, não existe, né? Mas eu vou me lembrar de algum aqui.
2: Vamos ver o você...
1: E você pode lembrar do crime ortográfico que algum político já cometeu e mandar pra gente através do WhatsApp 011 97221 1001. Bom, amigos e amigas, pra você que nos ouve com o seu ouvido, você que tá sintonizado no rádio do carro, no seu fone de ouvido, também no computador da sua casa e no seu trabalho, hoje a gente vai bater um papo mega especial com o nosso convidado de honra, que é crítico gastronômico. Ele conhece os melhores e também os piores restaurantes do Brasil. Ele tá no Instagram como @julinhocancelado e também tá no YouTube, que é o Boteco do JB. Senhoras e senhores, vamos receber ele, Júlio Bernardo, o JB! Obrigado pela sua presença.
5: Obrigado a vocês.
1: Bom, e a primeira pergunta de hoje vem do Batista. Por favor, Batista.
3: É, a gente quer saber qual a sua sobremesa predileta, JB.
5: Tiramisu.
3: Tiramisu é chique.
1: Mais um ponto para o tiramisu.
5: É chique.
1: É o doce que mistura café, chique, creme, bolacha.
5: Muito difícil achar um bom na cidade.
3: É mesmo?
5: Uhum.
1: Qual foi o melhor que você comeu aqui?
5: Eu não gosto muito do termo melhor, porque é sempre subjetivo, né?
1: Então, qual que você mais gostou?
5: Alguns bons tiramisus na cidade de São Paulo, a cidade que eu vivo, a cidade de onde eu gosto de escrever, né? Fazano. Ah, mas não tem dinheiro pra ir no Fazano. Puta que pariu. Tem que...
1: A gente não tem. A gente aqui não tem.
2: Nunca nem fui.
1: Nem conheço.
3: Quanto custa lá um tiramisu desse? Só pra ter uma ideia.
5: Em torno de 60 e poucos reais, mais 17% de serviço.
1: Porém, que mais? 17% de serviço?
5: Sim, sim.
3: Fazano, onde mais?
5: Agora vou dar uma alternativa mais popular, né? Mais acessível. Tem um café no Lago São Bento, chama Café Girondino. Desde 1850.
3: É o mais antigo, acho, mas né? Aqui, São Paulo, né?
5: Tem um bom tiramisu.
1: Mas quem tá ouvindo a gente em Brasília, Rio de Janeiro, Curitiba, Belo Horizonte, Recife, qual é o melhor tiramisu aí? O que você mais gosta para o pessoal?
2: Do Brasil.
1: Do Brasil.
5: Do Fazana.
1: Então tá bom. Você que tá morando aí em
3: venha,
1: Pernambuco,
3: que vale a pena.
1: Pegue uma passagem, venha. fique aqui hospedado no Fazano, que é um hotel bem chique em São Paulo.
5: Custo-benefício.
1: E coma o tiramisu.
2: Guarda dinheiro, viu, filho?
1: Já que a gente tá falando de sobremesa, JB, qual é a sobremesa mais brega do Brasil?
5: Petit gâteau. Petit gâteau. Aqui não é um erro. Não é um erro.
2: Uma delícia. Ah,
5: tudo bem.
1: Me refresca a memória. Petit gâteau é o bolinho com sorvete.
5: É um bolinho mal assado. É um bolinho que deu errado. É uma sobremesa francesa, que tem outro nome que eu não me lembro agora. De um chefe francês televisivo, a tornou famosa aqui e a rebatizou o Petit Gâteau.
1: Tá falando do Jacquin, né? Foi o Jacquin que trouxe, né?
5: Não sei se foi ele quem trouxe, mas foi ele quem deixou famosa.
1: Entendi. Pra você
5: é mais bolinho mal assado.
3: Tá errado. E aí tem aquele outro restaurante que tem comida com o nome de famoso que piorou ainda o Petit Gâteau, que bota um sorvete.
5: O Paris 6. Não, aí já é um crime. É. Né? Até então a gente tá falando de comida, né? O papo tá mais civilizado.
3: Você tá falando isso só porque você não tem um prato lá com
5: o
3: seu nome.
5: O que você prefere, ir no Paris 6 ou cair de moto?
1: Eu vou no Paris 6.
5: Prefiro cair de moto.
3: Mas quer dizer que aquele que ele botou o sorvete lá é um crime?
5: Não, aquilo é comida pra... tem que tomar cuidado com os termos pra não ser cancelado. Com gente com mente menos privilegiada, né?
2: Se você tivesse um prato no Paris 6, qual seria o prato?
5: Branco, vazio.
1: Tá certo. Ô, vem cá, você, JB, já deu pra perceber que ele é um crítico gastronômico que não poupa palavras e não deixa que o pessoal fique amedrontando ele. Ele dá a crítica dele, ele dá a opinião dele. Algum chefe já ficou bem bravo com você de parar de querer te enfiar porrada?
5: Eu nunca apanhei. Eu já perdi as contas dos lugares onde eu não sou bem-vindo. Mas a boa notícia é que não faço a menor questão de voltar.
1: Ah, é. E você chegou a fazer alguma crônica em cima de um prato que pegou mal, que o pessoal falou, não, isso aqui não é bom, não.
5: Pega seria... mal pra quem?
1: Não sei, pega mal pro restaurante, pro chefe.
5: Olha, o que eu gosto de falar, que eu sempre falo com o público, eu falo com quem me lê, eu falo com quem me assiste. O chefe, o restaurante, tem que ver como um texto, um vídeo do teu crítico. Crítica, você filtra.
3: Boa. E JB,
5: aproveita que dá.
3: E JB, crítico, você se considera um cronista gastronômico. Qual que é a diferença? Explica para nossa audiência.
5: Acho que no Brasil não existe boa crítica gastronômica. Não, é muito caro fazer. A formação, tudo. Imagina que você vai num restaurante que acabou de abrir, aí você vai sozinho, com a namorada, com o grupo, menu de degustação, menu executivo, você gastou... R$5,000-R$6,000 pra escrever um texto. Isso sempre foi inviável. O cronista bate uma chapa. Ele bate uma chapa, passa uma impressão.
1: É mais superficial, então? É mais assim, vou ali e vou falar só o que eu... Que a minha opinião, só que a minha experiência como foi. Não tô julgando o prato, não tô julgando o talento do chefe. Tô só batendo aqui, dando uma opiniãozinha.
5: É mais informal.
1: Informal.
5: É melhor que superficial.
1: Tá bom. E qual é o melhor lugar do Brasil pra se comer, então? Vamos, já que a gente tá falando de polêmica.
5: Eu não gosto desse tema, melhor isso, melhor aquilo. Porque sempre é subjetivo. O Brasil é um país de dimensão continental. Não é sobre comida, é sobre pessoas.
1: Entendi.
5: O que você gosta de comer?
1: Olha, eu particularmente...
5: E onde você gosta de comer?
1: Entendi.
5: E quanto você quer gastar? O que é boa comida pra ti? Fala pra mim que eu te respondo. Dentro do que eu puder te ajudar.
1: Muito bom.
3: Agora, Batista, o brasileiro...
5: Já me ignorou, foda-se.
1: Não, te ignorei, não. Eu quero tirar Batista. Minhas dúvidas.
3: O brasileiro estraga, por exemplo, comida japonesa, que o brasileiro vai lá e bota cream cheese. Aqui. E aí inventa um monte de coisa.
5: Eu acho que isso... Eu já falei isso uma vez no vídeo, morango no sushi, cream cheese. É um bom motivo pro Japão declarar guerra pro Brasil. Mas, por outro lado, a gente está falando de São Paulo. São Paulo é a cidade com a maior colônia japonesa do planeta. Então, se 5% dos restaurantes forem bons, já é restaurante pra caralho.
2: Tem
5: bastante coisa boa.
2: O que você acha desses festivais gastronômicos que estão rolando? Você acha que a qualidade da comida, quando tem muito tipo de comida, fica menor ou maior?
5: Uma é prazal antes, uma é prazal depois, resolve. Tem que saber selecionar. Tem que saber se é só. Muitos esses festivais tem um público, né? No, família. Você tem filhos. Filho no restaurante, criança no restaurante, geralmente elas curtem a primeira meia horinha, né? Se você não calar a boca do moleque com iPad, o que não é de bom tom, como diria Odete Rosman, ele vai começar a achar chato. Um festival, ela pula, vai pra cá, vai pra lá. Tudo, muita gente não pode ir no restaurante. E você tem acesso com menos dinheiro também. Então tem seu público, tem seu valor.
2: Que legal.
3: Tudo tem seu valor. E esses influencers, JB, que vão, e tudo é sempre maravilhoso. Eu já vi um 115 melhor parmegiana do Brasil passando pelo meu Instagram. O que você acha desses influencers? É pra comer de graça que o cara vai fazer isso ou não?
5: Tudo tem seu valor, menos o influencer, né?
3: Muito bom, muito bom.
5: Xinga minha mãe, mas não me chama de influencer. É uma geração muito tosca, né? Não é sobre comida, elas querem mostrar que estão no lugar. Isso vai além da comida. Isso vai num show, até no cinema. Pessoas filmam. Elas querem mostrar para um público que muitas vezes não existe, né? Porque é difícil eles terem um público. Alguns têm um grande público. Mas virou uma idiotização do ser humano. É uma das provas que o homem não deu certo.
1: E para comer e beber bem, é necessário gastar muito aqui no Brasil?
5: É necessário ter cultura. Mas não precisa comer. Mora num país riquíssimo, no ingrediente. Mas você tem que saber fazer as coisas. E um feijão, como fazer um feijão em casa? Evita prateleiras no mercado. Compra no mercado local, numa feira livre. Não, daí você vai comprar um feijão novo, que você não precisa de panela de pressão. Eu preciso saber um pouquinho, estudar um pouquinho. E hoje a informação nunca esteve tão fácil. Está ao alcance na sua mão. Celular funciona para um monte de coisa ruim, mas também tem coisa boa. Como toda e qualquer mídia, né? Rádio, por exemplo.
2: Com certeza.
3: E JB, você falou esse negócio de gastar, né? A gente teve uma discussão aqui outro dia no programa, né? Por que era mesmo?
1: Eu lembro que...
3: Era que o Lucas falou que não era possível se gastar 200 mil reais pra comer.
1: 250 não... mil reais.
3: 200 mil. Não veio aumentar, não.
1: Não, 250 mil
3: era
1: reais.
3: Era 200 mil. 200 mil.
1: Eu lembro da discussão, eu tava aqui.
3: A gente teve essa... a gente vai colocar a nossa discussão no ar. Por favor, JB.
5: Não é possível gastar 200 mil pra quê?
3: Você vai ouvir aí...
2: Pra comer em um restaurante.
3: Que eu falei, claro que dá pra gastar 200 mil em restaurante. E o Lucas teimou com a gente que não dava. Então a gente vai colocar o trecho, não é mesmo a nossa direção, a nossa produção, né? Pode soltar, por gentileza. Eu acho que fez pra viralizar.
1: Eu também acho que foi.
3: Igual às vezes, você já viu aquele... Quando umas pessoas postam umas contas de restaurante
1: já
3: que
1: vi,
3: dá
1: já
3: 250
1: vi.
3: Mil reais.
1: Não dá.
3: Você acha?
1: Também acho que não. Eu, pelo menos, na minha ignorância, não conheço nenhum restaurante de São Paulo, cidade que eu habito, que tem pra você gastar 250 mil reais.
3: Ah, dependendo, dá.
1: Que isso, Paulo Batista?
3: Ah, opa.
1: 250 mil reais.
3: Se pedir umas champas, uns negócios nervosos, você gasta. Se levar uma turma, opa.
1: Champanhe. Champanhe é bebida francesa. E aí, Jota? O que você acha? Você acha que dá pra gastar 250 mil reais num restaurante em São Paulo?
5: Me dá 250 mil reais que eu provo pra você que dá. só de pinga.
1: Só de bebida.
5: O
1: Batista, no mesmo dia, ele falou que tem uns restaurantes aí que tem uns vinhos de 100 mil reais tem. Cada.
5: Mais.
1: E pede duas garrafas e acabou.
5: Não lembro, sem fim.
1: Pô, mas é que eu não fui com essa cabeça, eu fui com a minha ignorância, como eu mesmo disse. Pô, né? Os pratinhos que eu como é mais
2: ou menos. Você gosta de prato barato?
1: Eu gosto. E você,
2: JB? O que você acha, então, JB, da comida, por exemplo, do bom prato? Que é um real, né?
5: Vários que cobra. É fundamental você ter uma comida mais acessível. É um projeto bonito. É legal, já comi no bom prato. Vale mais. Pagaria dois.
1: E eu quero que, então, reforçar. Dá pra gastar 250 mil reais num restaurante em São Paulo?
5: A vida é sua, você estraga ela como quiser.
1: Valeria. Não, claro, se valeria a pena,
5: claro,
1: não.
5: Claro que dá.
3: Tá vendo?
5: Bebida, vinho.
1: Como? Me indica um restaurante. Vai que a gente tem um ouvinte
5: não
1: agora. Indico,
5: acho que não vale. Eu não falei que vale. Eu falei que dá pra gastar.
1: Não vou indicar porque não vale.
5: Por quê? Por ostentação, né? É. Fora de moda.
1: E vem cá, e aqueles restaurantes que cobram um menu degustação, R$3.000, você acha que vale a pena?
5: Depende do caso. Você tem expertise, tem serviço, tem produto. Cada caso tem que analisar. Senão a gente vai ser leviano. Mas dificilmente vale, isso eu te adianto.
1: E qual foi o lugar que você mais gastou pra comer? Você falou assim, caramba, gastei aqui um rim.
5: Caramba, mas não gasto tanto não. Mas tem alguns restaurantes mais caros. Ah, vou te falar um exemplo bom. Tá? Um exemplo bom, um exemplo ruim. Entrega ou não entrega? Não entrega. Dom, que é um restaurante que tem mais de 20 anos. É super
3: no famoso.
5: É, acho que é o restaurante mais premiado da história do Brasil, né? Não vale. Uma comida sem sabor, inócua, não rola. É, não vejo dinheiro gasto ali. Em bebida, comida, serviço, expertise, produto. Vale. Otec, no Rio de Janeiro, do Alberto Landgraf. Também, acho que em ambos, se fizer o rolê completo, algo mais de R$2.000, com certeza. Ele entrega a cada centavo.
1: Caramba!
2: Olha só!
1: Estamos aqui falando com ele, que é cronista gastronômico, conhece os melhores e também os piores restaurantes do Brasil. Júlio Bernardo, JB e Mini Ruth, por favor.
2: JB, eu quero saber o seguinte, o que, que você acha desses bares moderninhos que estão na moda de usar decoração para parecer mais vintage, né? Como se fosse um bar antigo.
5: Constrangedor. Acho que temos a nossa propriedade intelectual. Não é nenhum elogio, né? É a nossa obrigação, ser honesto, né? Constrangedor. Vira um monte de Epcot Center, né? Bar temático, uma Disneylândia, né? Dos bares, restaurantes. Constrangedor.
3: E nessa linha.
5: Eu moro
3: ainda
5: no centro antigo de São Paulo. Eu sou velho por natureza. Acho que pode. Pode e deve ser mais inteligente que isso.
3: E aproveitando essa linha, esses restaurantes meio zens tal, que colocam no cardápio comida afetiva.
5: Puta!
3: O que é que você tem a dizer?
5: Tem toda uma lista, né, de chavecos gastronômicos. Comida afetiva é um dos chavecos da vez. Siga o caminho do dinheiro. Desconfie de qualquer coisa parecida com storytelling. Ou uma coisa criada pra te enganar.
1: Qual foi a ação
5: comida
1: mais...
5: Comida afetiva na tua mãe. Come em casa.
1: Sim. Tá. Qual foi a ação mais pega-trouxa que você já viu de restaurante usando?
5: A gente já teve bar de gelo.
1: Bar de gelo? Eu lembro, meu Deus. Que era inspirado na Rússia, né? Que loucura. Caramba, é verdade. Tem algum que você lembre? Outro?
5: Não lembro agora, mas assim, cada semana tem uma novidade.
1: Muito bom.
2: E o que você acha dessas comidas que viralizam, JB? Por exemplo, ano passado teve o morango do amor, né? Esse ano a gente tem o bolo pudim nos festivais de fatias. O que você acha dessa viralização?
5: Acho que você vende comida, qualquer coisa que você venda, primeira coisa que você tem que pensar é pra quem você vai vender. Ah, isso tem uma razão de existir? Vou vender pudim, morango do amor. Não tem um público pra isso. Agora, existe o público da internet, o público viral. Tem todo o mercado pra isso. Eu desprezo profundamente. Eu quero que todos sejam felizes longe de mim.
1: JB, você viu que recentemente o Trump e o Lula se encontraram?
5: De novo.
3: De novo.
5: São amiguinhos, né?
1: Amiguinhos. Se encontraram e almoçaram juntos. Se eu disser o que eles comeram, você poderia dar uma analisada?
5: Por favor, onde
1: então,
5: eles
1: vamos
5: comeram?
1: Lá. Eles comeram lá na Casa Branca. Né?
5: Ok.
1: E a entrada foi uma salada de alface romana com jícama, gomos de laranja, abacate e molho citro. O que seria uma jícama?
5: Não sei.
1: Não?
5: Não.
1: Bom, eu vou pesquisar.
5: Por
1: mas
5: favor, desculpa então, ignorância.
1: Tira... Não, fica tranquilo.
5: Mas saladinha, pra ver 80 a mais, tá valendo.
1: Pra ver 80 a mais. Tá bom, o prato principal foi filé de carne grelhado com purê de feijão preto, mini pimentões doces e relish de rabanete com abacaxi.
5: Desequilibrado, né?
1: Desequilibrado. Total,
5: feijão,
1: também achei.
5: Feijão com carne? Não,
1: feijão com relish, que é uma... O que seria o relish?
5: Relish é um molhinho pra dar uma acidez, comida com porco, no, uma conservinha, não. Conseguiu?
1: E a sobremesa? Jícama
3: é um tubérculo originário do México, pertencente à família das leguminosas.
5: É uma batata.
3: Uma batata.
1: O que você acha
3: salada dessa pessoa? Eles meteram uma maionese lá pro Trump comer e falaram que é uma salada de não sei o quê.
5: Eu acho que político não merece comer coisa muito melhor, não.
1: Boa! Sensacional! Muito bom!
5: Teve
1: muito
5: sobremesa? Bom.
1: A gente não teve acesso, essa sobremesa, adoraria.
5: Você sabe que uma vez eu tenho um amigo que ele tinha fazia um podcast ao vivo, ele chama José Trajano.
1: Claro.
5: Daí eu cozinhava na casa dele, a gente fazia ao vivo, tá? Daí o Lula foi outro dia. Vou cozinhar pro Lula, né? Falou: não, eu só como comida da minha cozinheira, vou levar uma rabada. Daí ele levou uma rabada pro
3: Lula. Ele só come a comida da Janja. Paca, por exemplo. O que você acha? Paca e o Bolsonaro era pão com leite condensado. Quem que se alimenta melhor?
5: Evoluímos, né? Pão com leite condensado é droga mais pesada. Paca é porco.
3: É porco.
5: É tudo porco. Carne de porco é saudável, gostoso.
2: Olha só.
1: Por favor,
2: me ajude. JB, lá em casa a gente tem um dilema. A minha avó adora botar coentro em tudo.
5: Eu adoro sua avó.
2: Só que o resto da família odeia coentro. Você acha que tem algum tempero que estraga qualquer tipo de comida?
5: Eu acho que sua avó é uma sábia. Sua família tá errada. Não estraga, ela domina, né? Ela predomina. Você não gosta de coentro, substitui por salsinha. Quem não gosta de coentro é inimigo mesmo. Eu sou do time da sua avó.
2: Tá vendo, vó? Fica a dica.
5: Chama sua avó pra... Avó. Eu falo sua avó me chamar pra comer na sua casa.
1: Vou defender
5: a sua família.
1: Falando em vó, Ana Maria Braga é boa cozinheira?
5: Ela é uma boa... Eu nunca comi a comida dela. Mas ela é muito boa de TV, né? Ela é muito boa de TV. Pro que ela faz, basta.
3: Falando em bons cozinheiros, a avó da Mini Ruth, que é praticamente uma Masterchef.
2: É.
3: Esses jurados do Masterchef entendem mesmo de comida ou porra nenhuma?
5: Entendem muito de televisão, né? Pra eles, tem uma boa base de cozinha, claro. Pro que eles fazem, tá ótimo.
3: Restaurante do Jacquin é bom?
5: Qual deles? O Jacquin tem o...
3: O President, tem o Savá, né?
5: Eu parei de frequentar, nunca frequentei, mas eu parei de ir, conhecer os restaurantes do Eric depois que ele tornou-se um artista de televisão. Não é uma crítica a ele, que torna-se um outro segmento, né? Então eu não fui, mas eu já fui a alguns restaurantes dele. Ele é um bom cozinheiro, sabe fazer algumas coisas muito bem.
3: Fogaça.
5: É mais limitado, né? Não gosto. Uma comida sem acidez.
3: Nem aquele aligô que ele fala, aquele negócio, aquele purê que é tão...
5: Comida pra paladar infantil, né? Purê com queijo. Meio constrangedor.
3: E a outra lá, Helena, é Rizzo, né?
5: Helena Rizzos. Ela é muito boa dentro do que se propõe fazer. Ela tem uma cozinha autoral. Não é o que eu gosto de comer também. Mas tem o seu povo.
3: E o que você gosta de comer? Dá uma dica aí pro povo.
5: Eu gosto de comer bastante coisa, cara. Eu gosto de comer comida boa. Eu gosto de comer comida japonesa, eu gosto de comida brasileira.
3: O que é uma comida brasileira boa?
5: Arroz, feijão, bife. Eu gosto de comida do Pará. Adoro peixe com açaí, tacacá. Adoro tacacá.
2: Olha. Já levou a Joelma pra comer alguma coisa assim?
5: Oi?
2: Já levou a Joelma pra restaurante?
5: Não faz parte do meu ciclo de amizades. Adoro comida mineira.
1: Muito bom. Eu também. JB, o que você acha desse tipo de restaurante que diz vender experiência gastronômica e quando você chega lá é só um bife com arroz?
5: Você fala experiência, você cai no mesmo... no mesmo balaio do gourmet? Valor afetivo. É xaveco. Falar sobre um produto pra te vender.
1: É aquele pega-trouxa que a gente falou anteriormente.
3: É a mesma linha do gourmet.
5: Gourmet é bem constrangedor. Gourmet não se usa. Se usa menos hoje. Hoje, artesanal o novo gourmet, né?
3: E os caras, os gringos que vêm pro Brasil, que o povo taca brigadeiro. Olha, E o Heavy, né, hein? E o Heavy to Experimentate e Brigadeiro. O que você acha de... O Brigadeiro é uma boa apresentação pra cativar o gringo que vem pro Brasil?
5: Depende do gringo. Se for um americano meio trouxa, se for um trumpista, foda-se, dá. Não merece coisa melhor. Se for alguém interessado em comida, a gente tem coisas mais gostosas.
3: Do que o Brigadeiro.
4: Olha só. Aí.
1: Agora uma pergunta um pouco polêmica. Eu quero saber desse caso que movimentou o Brasil... De um ser chamado Ed Mota. JB, você é a favor da taxa da rolha?
5: O idiota, né?
1: É idiota.
5: Bares e restaurantes vivem de vender comida e bebida. Dificilmente faz sentido você levar uma garrafa. Ah, mas eu tenho um vinho especial pra levar um aniversário de casamento, eu não sei. Pesquise sobre o lugar que você vai. Vê se não tem o vinho... na carta, se não tem nenhum vinho com perfil parecido, se cobra a taxa de rolha, o restaurante tem... Primeiro, ele perdeu uma venda. Ele vive de vender isso. Segundo, ele tem um serviço de taça, metria, tem uma despesa com isso. Então, é justo. Agora, independente disso, o que ele fez de xingar a equipe de Paraíba, de tacar a cadeira no chão, é de uma grosseria que vai além da questão, né? Acho que nada te dá alvará pra ser escrotinho da estrela.
1: Batista?
3: JB, grande JB. É o seguinte, JB. A gente sabia que você vinha aqui hoje. Aí a gente pediu pro nosso estagiário, porque a gente tem um refeitório lá embaixo. A gente pediu pro nosso estagiário fuçar as marmitas dos apresentadores da casa. Então, desde o primeiro escalão até, né, os mais simples como nós. E aí, eu tenho aqui, muda a trilha, porque agora você vai analisar a marmita dos apresentadores. Você sabe falar isso aqui, Mini Ruth, ou você quer que eu faça o primeiro?
2: Eu falo. A Joana Trepton.
3: Joana Trepton, que é a apresentadora do 360.
5: Isso. Essa é o primeiro escalão?
3: Primeiro escalão.
2: Marmita dela tinha foie gras selado, risoto de trufas brancas e caviar.
5: Primeiro, foie gras não resiste a marmita. Trufa também não, tem que ser fresca. Tudo errado. Tá tudo errado. Olha como o rico não necessariamente come bem.
3: Tá vendo? Tudo errado. Pode ter uma intoxicação. Fique atento, hein, Joana?
5: Pra marmita, não, Joana perdeu.
3: Perdeu.
5: Joana perdeu.
3: Daniela Lima, outra apresentadora. Cuscuz paulista e pra rebater aquela Fanta uva. Tava lá na bolsinha dela.
5: Cuscuz paulista bem feito é uma delícia. Fanta uva, sinto muito, né?
2: O nosso querido Benja, na marmita dele tinha mini coxinhas, bolo de carne e vários sachês de ketchup.
5: Trash, hein? É pro Benja? Pra ele tá bom.
3: E pra terminar, Mayara Bastianello, que é mais da, né, do... É tipo nós aqui, é do baixo
1: povão.
3: Baixo clero.
2: Nossa,
3: é do
2: vibe.
3: Baixo clero.
2: É.
3: A Mayara, a gente viu na marmita dela um carbonara com ketchup.
5: Meu Deus. É. Não, Mayara, não.
3: Não? Não, não.
2: Ah. Aí, tá vendo? Falando em ketchup, você acha que pizza com ketchup pode ou não?
5: Pode. Depende da pizza. Se você estiver no Rio de Janeiro, qualquer coisa parecida com a pizzaria Guanabara, que é famosa lá, se colocar ketchup, torna a pizza comível. Porque aqui dá um lixo. Então é uma maneira de dar pra encarar. Agora, uma boa pizza, não.
1: Tá vendo? Vale, né? Eu, mesmo sendo carioca, sou obrigado a concordar com o JB.
5: Tu é carioca de onde?
1: Eu sou da Zona Norte, da Tijuca.
5: Tijuca.
1: Come-se muito bem.
5: Terra de Aldi, é calma.
1: Terra de Aldi Blanc. Senhoras e senhores, é o seguinte, a gente vai para um rápido intervalo e a gente já volta com mais JB, o Júlio Bernardo, cronista gastronômico sem papas na língua. E você fica com a gente, não sai daí que a gente já volta. Já tem mais sobremesa.

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1: Cara ouvinte que nos ouve com seu ouvido, estamos de volta com Sobremesa aqui na TMC e estamos recebendo ele, o cronista gastronômico JB Júlio Bernardo. Seja muito preparado para o que o Júlio vai falar, porque, rapaz, ele não tá poupando ninguém. Ninguém tá passando ileso pelas papas de Júlio Bernardo. E a gente já volta com essa entrevista, mas antes vamos dar uma olhada na nossa enquete do dia. Nós trouxemos a pergunta: qual erro ortográfico um político já cometeu e que te marcou? Aquele que você lembra, você até ri, chora de rir só de lembrar. Você responde pelo WhatsApp 011 97221 1001. Por favor, Marcelo Batista.
2: É o maior crime que um político já fez contra a língua portuguesa. A Jussara Silva diz: eu lembro quando o Lula falou uma vez menas. Aí ela falou que cada vez mais ela tem menos esperança no Brasil.
1: E você, Minirute?
3: A Rebeca Guedes, ela mandou: eu já cansei de ver a Dilma falar, a gente vamos. Melhor que isso, só se a gente for estocar vento.
1: E aí, Batista?
2: Joilton Bosco, o Bolsonaro falando uma vez nova-iorquinês. Né? Ele consegue falar errado em todos os idiomas. Como é que o Bolsonaro falaria nova-iorquinês?
3: Ah, tamo aqui em Nova York, né? Tá ok?
1: Mais um comentário aí, Minirute?
3: Olha só, o Lúcio Dantas, ele mandou: na época do escândalo do Triplex, eu assisti as matérias só pra ver o Lula falando tripec.
1: Então é isso. Se você lembra de algum crime contra a ortografia que algum político tenha cometido, manda pra gente no nosso WhatsApp. 011.
4: Lembra do Rogério Magro, que ele falou que o ministério dele era imexível?
1: Imexível. Querendo
3: não
1: também.
3: Existe imexível?
1: Não existe, me
3: ligou, rapaz.
1: Imbrochável. Imexível não existe. Então, se você lembra algum, manda pra gente. 011 97221. Voltamos então com ele, JB, o crítico, o cronista gastronômico, que conhece os melhores e piores restaurantes. Ô Júlio, você viu que a Luísa Sonza ela tá com um restaurante de comidas afro-comidas? Você viu isso?
4: Faliu isso?
1: Cara, faliu? O que eu tô sabendo...
4: Na Vila Madalena?
1: É, que é um restaurante com comida afro-brasileira, que mistura Brasil e África.
4: Quebrou.
1: Mentira,
4: é
1: menino.
4: Mesmo? É, rapaz.
1: Quanto tempo?
3: Mas também dá pra depois da papelada, né?
2: Mas ela não tem, assim, tantos seguidores, tantos fãs, eles não foram no restaurante?
4: Pois é, é difícil unir os cinturões, né? O público dela não é de comida. A sócia dela, a cozinheira,
1: sim,
4: a dona Carmen, numa pernambucana, é uma super cozinheira, gente boníssima. Eu não cheguei no restaurante, mas senti alguém famoso, e que é super famosa, e uma super cozinheira. Não deu certo.
1: Você conhece alguém que visitou o restaurante?
4: Conheço.
1: E a pessoa falou que essa comida era boa, ruim?
4: É, por isso que eu não fui. Não.
3: Você acha que ela acabou abrindo esse restaurante meio que pra colocar por baixo dos panos as acusações de racismo que ela teve, por exemplo?
4: Eu não posso afirmar isso, mas pode ser, né?
2: Pode ser.
4: Sim, mas pode lavar dinheiro, lavar moral, né?
2: Lavar louça, né?
4: Lavar louça ninguém quer.
3: É. Eu passo.
2: Agora, ô JB, eu tô olhando aqui, eu fiz um mapeamento assim, seu. Você tem cara de vegano. Vegano é chato ou não? O que você acha?
4: Acho que vegano é tendência. Cada vez mais forte no mercado, é um caminho sem volta.
2: É mesmo?
4: Sim. Porém, existe um tipo de vegano muito chato, que celebra a ausência de ingrediente. Ah, no estrogonofe sem carne. Ah, daí não, né?
3: Não dá, né? Não dá. E falando em veganismo, né, como uma coisa mais moderna, talvez, a nova modernidade da cozinha talvez seria essas comidas com mais proteína, com mais whey, pra galera mais fit, né? O que você acha desse tipo de comida?
4: Eu acho que as coisas têm nome. Isso tem dado certo há bastante tempo. Tem que parar de chamar bife de proteína, ovo de proteína, pão de carbo, né? Então, do mesmo jeito que você tem comida afetiva, tantos temas, whey, protein, siga o caminho do dinheiro. Sempre tem alguém ganhando bastante dinheiro te fazendo de bobo.
2: Eu queria só, aproveitando, só pra você complementar rapidinho, você acha que com essa com esse crescimento do povo usando essas canetas emagrecedoras, os restaurantes vão ter que repensar nos seus cardápios?
4: Tá todo mundo repensando já. Já tem menu mondiado, por incrível que pareça. As pessoas comem menos. Primeiro, uma geração que não bebe agora. Os mais jovens bebem muito pouco. Pré-mondiado. Agora elas não comem também. Mas todo mundo quer usar seu espaço, todo mundo quer compartilhar um espaço. Ali. Então tá cada vez mais difícil trabalhar. Então, mais tendência, realidade. Cardápios menores. É uma nova realidade.
5: E vem cá, o Rodrigo Hilbert. Você acha que ele cozinha bem ou ele só é bonito?
4: Ele é gato, né?
5: Ele é gato.
4: Ele é gato, ele casa bem.
5: Mas cozinha bem, JB? Quero saber se ele cozinha bem.
4: Eu nunca comi a comida dele. Pra televisão, funciona muito bem. Ele é muito bom no TV. Não só pelo rostinho bonito. E ninguém se mantém fazendo comida por tanto tempo sem saber nada. Alguma base ele tem, né? Mulher dele, não sei se é Fernanda Lima,
5: Fernanda,
4: né?
5: Ele
4: é casado com Fernanda Lima, aí, não, um casal Colgate, né?
5: Exatamente.
4: Comissário de Margarina. Mulher dele foi fundadora do Mani, né? Ela foi sócia de Helena Rizzo. São do Rama. Você tem vontade de comer a comida dele? Não. Entendi. Mas alguma coisa ele sabe. E bom de televisão ele é.
5: Muito bom. Batista, por favor.
2: Agora a gente tem aqui algumas frases e a gente quer saber se você aprova ou desaprova, meu caro JB, que é o Julinho cancelado.

0: arte de contemplar, de estar no lugar. TV no bar? Não. TV em casa.
1: Comida apresentada com gelo seco.
0: Nem no Play Center.
2: Queijo em cima da picanha.
0: É uma bela maneira de estragar os dois, né? Estraga o queijo, estraga a picanha.
1: Pão com mortadela no Mercadão.
0: Aquilo é ridículo, é absolutamente ridículo. Pra que 400 gramas de um embutido dentro do pão? Não, não, você fode o pão, fode o embutido. Não, pão com mortadela é uma delícia, mas não onde lá.
2: E o sanduíche de pernil do Estadão?
0: Horroroso, horroroso, desequilibrado. Não, é pão murcho, muito recheio pra pouco pão.
1: Torre de chope.
0: Tem valor universitário. Você tem 18 anos, só tem dinheiro pra isso, tá valendo. Tipo, hoje de sushi.
2: 10% do garçom. Aprova ou desaprova?
0: Eu acho que se você questiona não pagar o serviço, você pode comer na sua casa.
1: Oh, taxa de rolha?
0: Vale.
2: Vale. Cardápio de QR Code.
0: Puta, não. Odeio, odeio. Uma das piores heranças da pandemia.
1: Pimenta caseira.
0: Fundamental. Uau. Sim, é a primeira coisa que eu falo assim.
2: E pra fechar, aprova ou desaprova a fusão de cozinhas internacionais?
0: Cada caso é um caso.
3: Estamos aqui com ele, depois dessa interação do aprova ou não aprova, o JB. Nossa, JB, realmente estou impressionado com o fato de você não pestanejar na resposta. Acho isso fantástico. Acho que todo cronista gastronômico deveria ser assim, né?
0: Eu não... também.
3: Infelizmente não são, não, né?
0: Agora o mundo é colorido.
3: É, todo mundo
0: Oi,
3: feliz,
0: tudo
3: né?
0: bem, galera? Fala, galera. Eu tô aqui achando uma porta... Não.
3: Achei uma portinha.
0: Fecha a porta.
3: Então é isso. Olha, muito obrigado pela sua participação. JB, obrigado de verdade. E por favor, vamos agora dar o seu serviço. Quem quiser te encontrar, seja no YouTube, no Instagram, como é que faz?
0: Instagram, @JulinhoCancelado, YouTube, Boteco do JB.
3: Perfeito. Então você pode ir lá, tá postando vídeo todo dia, toda semana, como é?
0: O Instagram é mais atualizado.
3: Então a gente vai seguir lá. Boa. @JulinhoCancelado, YouTube, Boteco do JB. Muito obrigado. Este foi o cronista gastronômico que conhece os melhores e os piores restaurantes no Brasil. Senhoras e senhores, uma salva de palmas para ele, o JB. E a gente segue daqui do nosso programinha de meu Deus, trazendo a nossa IA. Sim, é hora da nossa IA, a nossa ignorância artificial. É hora do Chato GPT.
1: Olha só que legal!
3: Muito bom! Tá ao vivo, tá fazer... Muito obrigado, JB. Estamos nos despedindo do JB. Obrigado, JB. Você foi muito incrível. Eu vou fazer uma pergunta para o Chat GPT e depois vou repetir a mesma pergunta para o Chat GPT. Você vai ver a diferença. Vamos lá? Chat GPT. O que fazer quando eu estou sem motivação?
1: Mesmo nos dias sem motivação. Lembre que até as entrelinhas descansam antes de voltar a brilhar.
3: Muito bom, agora vamos. O chat errou, porque é estrelinhas, não entrelinhas. É
1: KKKJ, chato... desculpa.
3: Chato GPT. O que fazer quando eu estou sem motivação?
2: Vai sem vontade mesmo. Você acha que nós fazemos o que aqui todos os dias?
3: Pronto, essa foi a resposta do chato. Ok, tá bom, então vamos lá. Próxima pergunta. Chat GPT. Como escolher uma carreira?
1: Escolha bem sua carreira. Trabalhar com o que ama faz a vida florescer mais bonita.
3: Que bonitinho. Chato GPT. Como escolher uma carreira?
2: Tarô. Vai no tarô que é a melhor. O tarô vai falar o que você tem que fazer. Né? Muito bom. Essas frescuras, escolher. Ai, vou fazer um teste de aptidão. Dá tudo errado aqueles testes de aptidão.
3: Esse foi o Chato GPT. É.
2: Muito bom.
3: Escolha algo que dê dinheiro, pô, que hoje em dia, né? Agora é hora de trazer informação com diversão. É hora do seu quadro favorito aqui no Sobremesa, o seu programa favorito. É hora de trazer aquele que a gente ama, o quadro que a gente adora.
2: É hora do Girinho de Notícias, vai! Olha aí.
1: Muito bom.
3: Um aviãozinho. Olha aí, rapaz. Olha, a primeira notícia, inclusive, tem a ver com a Patrícia Brava, né? O Silvio Santos.
2: Vai acabar o aviãozinho?
3: Não, não
1: que
3: vai. Calma aí.
2: Vai acabar?
3: Seguinte. Participante erra a primeira pergunta do Show do Milhão.

0: sobre botão no elevador. Olha que loucura. Alguns elevadores possuem um botão com a inscrição SS, que significa, vamos lá, Mini Root, o que significa?
1: Ixi.
0: Letra A, saída secreta. Letra B, subsolo. Letra C, sem saída. E letra D, saída suspensa.
1: Deve ser uma saída secreta, tipo em Harry Potter.
2: SS, né? Pra mim no SBT, só Silvio Santos. Silvio Santos,
0: mesma coisa, pra mim mesma coisa. Você vai ouvir agora, então, a Patrícia Bravanel no Show do Milhão fazendo essa pergunta dificílima pra participante. E vamos ver o que a participante escolheu. Solta meu o som Deus aí, por céu. Favor.
3: Alguns elevadores possuem um botão com a inscrição SS, que significa saída secreta, número 1. Subsolo, número 2. Sem saída, número 3. Saída suspensa, número 4.
4: Número 4, saída suspensa.
3: Número 4, saída suspensa. Muito bem. Posso perguntar?
4: Pode.
3: Alternativa número 4. Está correta?
2: Perdeu! Errou!
0: Ela errou na primeira pergunta! Não!
2: Sorte que valia quanto isso aí? Milão?
0: Mil reais?
2: Perdeu R$1.000.
1: Ai, nossa, caramba. Já teria errado também, rapaz.
2: É, mas o que eu gostei é que ela foi seca, ela não titubeou.
0: É verdade, ela não teve dúvida.
2: Ela falou, o que que ela respondeu mesmo?
1: Saída suspensa.
2: Saída suspensa. Ela falou, meu, né?
0: Ai, coitada dessa participante que perdeu a oportunidade de ganhar o valor em dinheiro. Você sabia que no SBT paga em dinheiro, né?
1: Paga em dinheiro, é verdade.
0: Dinheiro, nota física, que me faz lembrar da próxima notícia, por favor, Batista.
2: O Banco Central, que o Pix subiu muito. Hoje em dia todo mundo faz Pix.
0: Todo mundo tem, é fácil, né?
2: Então, o Banco Central confirmou o fim do dinheiro em papel.
0: Ué?
2: As cédulas vão acabar.
0: Mas vai acabar agora, amanhã? Como é que vai ser isso?
2: Acho que gradativo. Vão recolher aos poucos, né? As cédulas da época do real, né, de 1994, elas vão ser retiradas de circulação em todo o país.
1: Por mim, pode acabar. Aquela de 200 eu nunca nem vi.
0: Eu também nunca vi. Eu vou começar então a juntar. Vai virar coisa de museu, né? Tem que pensar assim.
2: Só da turma do funk aí, do Rian, do Pose lá, que prenderam esses dias, só deles já recolheram mais de 300 mil em espécie. Então esses aí já
0: manda pro Banco Central.
2: Já vai pro Banco Central.
0: Já vai, facinho.
1: Vai ficar ruim pra quem falsifica, hein, rapaz?
0: É verdade, olha aí.
1: Isso é bom. Babai
0: já tem uma solução.
1: É.
0: Não é que tá ajudando agora?
2: Será Caramba. Que como é que vão fazer as maracutaias de pagamentos em dinheiro? A malinha.
0: Lá de Brasília?
2: A malinha, a famosa. A malinha. Não vai ter mais dinheiro na cueca?
0: Não vai ter.
2: Como é que vai fazer
0: pessoal,
2: agora?
0: Pessoal, vocês estão prejudicando toda uma estrutura, uma infraestrutura que existe desde 1950. Que é lá de Brasília. Vocês estão vindo agora com essa nova lei aí de tirar a cédula do Brasil, deixar só no Pix e no cartão. Vocês estão prejudicando os políticos. Agora vocês estão mexendo com gente séria. Com gente que precisa de dinheiro físico. Não tem como, pelo amor de Deus.
1: Daqui a pouco vai ter uma casa de papel.
2: Lembra do Gedel, que só dele acharam 51 milhões em dinheiro?
0: Lembra aquelas malas, coisa linda?
2: Lembra?
0: Aquele apartamento cheio de mala. Não vai ter mais como, né?
2: Que
0: pena. Olha aí,
2: pode ser que alguns senadores e deputados queiram ir contra essa decisão.
0: Vão votar contra, né?
1: Certeza.
0: Vamos lá, vamos abaixo, Banco Central, deixa as cédulas em paz. Próxima notícia, já que a gente tá falando de Brasil e a gente tá falando de dinheiro, vocês sabiam que a Polícia Federal, na verdade, a Receita Federal, ela apreendeu 22 toneladas de camisas de futebol falsificadas? Vocês ficaram vendo isso, Mini Ruth?
1: Nossa, sério?
0: Você viu isso?
2: A época de Copa, né?
1: Só de camisa. Eu fui na 25 esses dias, né? 25, pra quem não sabe, é uma rua muito famosa em São Paulo.
2: Já tem lá a camisa do Vai Brasa?
1: Que vende tudo. Tem tudo, gente. Tem tudo.
0: Tem camiseta já
2: com
0: 6 estrelas.
2: Quanto tá Vai Brasa na 25,
1: você sabe? Eu vi vários valores de 40, de 50, 60.
0: cara. E ó, só pra trazer mais informações sobre essa notícia, a apreensão aconteceu no Porto de Santos, em São Paulo, e inclui aproximadamente 120 mil camisetas da seleção.
1: Caramba.
0: E também de clubes brasileiros, hein?
2: É mesmo? Será que tem? Será que fizeram? Eu quero saber se os falsificadores fizeram que nem a Panini, não colocaram camisa do Ney falsificada.
0: Não, quem não vende.
2: É,
0: tem que ter camisa do
2: porque
0: Ney.
2: Porque a Panini não colocou no álbum. Será que tem camisa do Vai Brasa com o menino Ney ou não?
0: É, é isso que a gente quer saber.
2: Como será que chamou essa operação? Operação VAR.
0: Operação VAR, bom nome, hein?
2: Como
0: não
2: é que,
0: tem.
2: Como é que será que
0: é foi? Porque como não foi, foi feito pela Receita Federal, uma apreensão, né? Eu não sei se a polícia... Mas boa ideia, podia ter um nome. Podia ter um nome. Polícia é camiseta suja, roupa é máquina de lavar.
2: É, operação lava-roupa suja.
0: Lava-roupa suja, muito bom. Agora, traga aí a próxima notícia, que é de fofoca, Miri Ruth.
1: É, de fofoca, e tá lá no site da TMC, viu? TMC.com.br, entra lá pra conferir a notícia inteira. Em uma carta, a dona Deolane, que está presa, né? Ela acabou escrevendo uma carta aí, negando... falando nessa carta, negando a relação com o PCC. Inclusive, na carta, ela diz que está sendo perseguida e censurada.
2: É, e como que ela falou na carta?
1: Pois é, o texto divulgado ontem aí, né, foi ditado à mão, ou seja, ela escreveu à mão, né? E ela diz o seguinte: mais uma vez, a mãe está enjaulada por pura perseguição e por ser formadora de opinião.
2: Eu tenho um ódio quando ela usa esse tema.
0: Mãe, odeio.
2: Chato. Formadora de opinião que não presta, né? Não, só se é isso,
1: amor,
2: né?
1: Você não vê no rolê. Eu chego no rolê falando, a mãe tá on.
0: Não, eu acho chato.
2: Esse é a mãe. E o jeito que ela fala,
0: a mãe,
2: aquela,
0: a mãe.
2: E aquela mãe, é aquele jeito meio molenga. Vai ser
0: mãe,
2: né,
0: de presidiário.
1: Molenga. Na perseguida e censurar, ela pode dar a mão pro monarque, né, cara? Agora
2: deixa eu perguntar. É aquele povo que fala que é... Ela é fã.
0: Cara, eu não sei.
2: Será
0: da
2: que ela
0: onde?
2: Paga pro cara ir lá falar que é fã? Porque eu não acredito que uma pessoa pode ser. Tem. Não, mas a ponto de ir, igual aquela outra vez, na frente do presídio, pra ficar lá com faixa, com camiseta.
1: Ah, mas tem, né? Ela tem. Muitos fãs também, inclusive, vieram do ex-marido dela, o MC Kevin, né? Que era um cantor muito famoso no funk. Então, às vezes migraram, né, os fãs.
2: É mesmo?
0: Que loucura.
2: Que coisa. Loucura. A mãe tá presa.
1: A mãe tá enjaulada.
2: A mãe
0: segura tá... Agora tá presa. Agora...
2: Eu gostei do Sirian.
0: O Cabrinho, as pessoas ficam correndo de mim, Cabrinho. Não sai uma lágrima. Que raiva que dá. Ô, Cabrinho, vou tentar imitar. Ô, Cabrinho, as pessoas sentem medo de mim na rua, Cabrinho. As pessoas mudam de lado da rua, Cabrinho. Aqui é parola. Vamos lá, próxima notícia. Mas, ó, eu gostaria de pedir um momentinho aqui pra gente. Se vocês me permitem, queria fazer o momento Tecla SAP. Sabe o que é Tecla SAP, Minute?
1: Não sei.
0: Tecla SAP, quando você coloca ali pra você entender, quando vem a explicação.
2: Que aparece escrito embaixo.
1: Ah, traduzir?
2: É,
1: tipo,
2: parece o Tecla
1: SAP. Uma legenda.
0: É. Uma legenda, que é o seguinte. Vocês dois aqui lembram que a gente noticiou aqui no Sobremesa. Lembra do esqueminha lá do INSS que prejudicou muita gente?
1: Lembra?
2: Do roubo dos velhos.
0: Do careca do INSS.
2: Sim,
0: exatamente. Era um esquema que roubava dinheiro
2: dos
0: velhinhos pensionistas do INSS. Você, velhote, velhinho,
1: aí,
0: que
1: Batista,
0: tem a sua aposentadoria e que veio faltando dinheiro. Você falou, ué, o que tá acontecendo? Te roubaram. É isso mesmo. Roubo do dinheiro dos velhinhos. Mas vejam só como a mídia brasileira está noticiando.
2: Como?
0: Por exemplo, o jornal O Globo disse assim, ó, na capa: PF e CGU realizam nova fase de operação que investiga descontos indevidos em aposentadorias e pensões. Mas não foi só o Globo do Rio de Janeiro, não. Tem mais, ó, a Folha de São Paulo. PF mira dirigentes de associações em nova fase de operação sobre descontos ilegais no INSS. Tem também no site do governo, o gov.br, que é o site do governo, também chama de descontos indevidos. Resumindo, estão chamando roubo de descontos ilegais e descontos indevidos. Vê se pode. Hoje em dia, se você sair com o celular na rua, tome cuidado, que pode passar alguém e fazer um desconto indevido de você.
1: É um desconto tecnológico.
0: É um desconto tecnológico. Tome muito cuidado. Ó, se você for fazer BO, sobre um roubo, você tem que falar que foi um desconto indevido, tá? Aí eu tava na rua, aí veio um rapaz e fez um desconto indevido na minha carteira. Tem que usar agora essa nomenclatura, já que os grandes portais de comunicação desse país estão usando este linguajar.
2: É o consórcio.
0: É o consórcio. Não, é o consórcio. Amigos jornalistas, pra quê? Pra que chamar de desconto se a gente pode falar que foi roubo? É roubo do INSS.
2: Ai,
0: que coisa feia, hein?
1: Você já olhou o seu, Batista?
2: Eu não olhei, não. É melhor só olhei olhar, de uma senhora lá de Guarulhos. Deixa eu falar um negócio aqui, meu irmão.
0: Vocês
2: viram que o Silas, o pastor, ele foi convidado pra participar do filme Dark Horse do Bolsonaro. Tá lá no site da TMZ, vai lá. Só que ele não aceitou. Era pra fazer ele mesmo, porque ele que celebrou o casamento do Bolsonaro com a Michelle em 2013, né? Aí falaram: ô Silas, você não quer fazer de novo lá, ó, encenar pra nós o casamento no filme? Aí ele falou que não. Sei lá, porque.
1: Pô, Silas! Vem participar do meu filme, pô.
0: Meu irmão!
2: Irmão! Ele não concordou com o dízimo, quer dizer, com o cachê. Cachê tava muito baixo.
0: Ora, hoje, se a gente não tomar uma nota de repúdio, bicho? Porra, meu, vou falar a verdade. Se não tomar uma nota de repúdio hoje do governo ou da Folha do Globo, a gente toma do Malafaia.
2: Meu
0: irmão, vamos lá. Próxima notícia, meu irmão.
1: Parou tudo, galera. Parou.
2: O que foi?
1: Cuca, solta a vinheta.
2: Não. Olha aí.
5: Agora o mundo para.
1: Errou!
5: Agora o mundo para.
0: É isso mesmo. Agora o mundo para, porque a Kelly Key revela parte que não gosta em seu corpo.
1: Ela ainda, né, falou o seguinte: essa parte está descolando. Porcaria! Quanto mais chequinha estou, mais fica assim. Parece a pelanca de um galo. Disse ela sobre o pescoço.
0: Essa é a notícia. Kelly que revela a parte que não gosta em seu corpo. Tá bom, então, né? Bom, agora que o mundo parou, a gente segue com notícias bem menos importantes e bem menos pelancudas do que essa. Vai, Batista!
2: Eu vou fazer essa aqui, ó, do taxista que foi preso.
0: Ih, rapaz, como assim?
2: O taxista, o taxista no Rio de Janeiro, ele tentou cobrar R$3.400 de turistas em Copacabana por uma corrida.
1: Nossa!
2: Caramba. O valor correto seria 40 cruzeiro, 40 real, né? E aí, os turistas, a hora que eles perceberam o golpe, eles acionaram a polícia.
0: Pô, pelo amor de Deus. O pessoal do Rio, hein?
2: 3.400. Pô, mas acho que nem de táxi aéreo fica esse preço.
0: Nem helicóptero, se duvidar, o cara alugava
2: um helicóptero. Tem bandeira 1 e bandeira 171 nesse caso aí, tá vendo? Meu, se não que ficar, loucura. Espera. Os caras cobram caipirinha outro dia, lembra? R$2.000
0: uma caipirinha. Aconteceu aqui no litoral de São Paulo, uma moça, uma turista, que foi pagar um espetinho, o cara quis cobrar também R$1.000 de espetinho.
2: É, mas no Réveillon é isso mesmo.
0: É, no Réveillon.
1: Carne de paca, certeza.
0: Amigos, vamos então dar uma olhadinha na nossa enquete do dia, que traz a pergunta: qual foi o crime que um político cometeu contra a língua portuguesa? Você envia pra gente no nosso WhatsApp, por favor, Marcelo Batista.
2: A Giovana Moura, ela disse que já viu tanto Sarney falando problema, que eu até pensei que era a forma correta e eu tava errada, tá vendo só?
1: A Mônica Silva, ela mandou: eu sou de Taubaté e uma vez o Maluf falou Taubaeté. Já é confuso, ele coloca mais uma letra e não dá, né?
0: Taubaeté foi
2: ótimo. E o Agnaldo Batalha falou: uma vez o Collor falou beneficente, rapaz.
0: Ai, que dó.
2: Meu Deus do céu, tava... E aí ele disse aqui, só ele tava ciente que ia confiscar as poupanças.
0: Mas sabe que no Rio tem muita gente que fala beneficente, né?
2: Beneficente.
0: Mas é muito comum. Vai, Mini Ruth!
1: Ó, a Marcela Monte, ela mandou: eu lembro do Dória mandando um pessoal ir pra casa comer mortandela.
0: Ui, que dor!
2: Nossa senhora.
1: Nossa, mas... Essa deu azia, hein?
2: Ellen Barbosa tava assistindo uma entrevista e a Janja soltou um "somos atoras".
0: Ai, não!
2: Atoras.
1: Mentira.
2: É.
0: Atoras?
2: Atoras.
0: Atora. Essa deu muito.
2: Quem faz filme é ator.
0: Atora. É quem faz filme é à toa. Esquece.
1: Eu quero ser atora.
0: Amigos e amigas, o nosso programinha de meu Deus chega ao fim, mas amanhã estamos de volta com mais sobremesa, mais Mini Ruth, mais Marcelo Batista,
2: tchau,
0: e mais Lucas Salles. Fique agora com o Nick TMC. Um beijo, um queijo. Tchau, tchau.
1: Tchau.

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4: Quarta-feira, 27 de maio de 2026. Hora de mais um Link TMC e ao vivo, claro, para todo o Brasil, para todo mundo, em ponto 15 horas, mais um minuto.

0: era uma vez a escala 6x1, como no Gênesis, 6 dias para construir, 1 para descansar. Mas, de repente, pareceu natural que o trabalhador brasileiro evoluísse para 5x2. E Lula disse que não dava para deixar para depois. Mas agora, depois que a presidência e o Congresso chegaram a um acordo, que alguns dirão acordão, veio a resposta de uma parte da oposição. Com 6x1 eu não fico, 5x2 é bobagem e a bola da vez é a escala 4x3. É proposta séria ou avacalhação? A votação é a qualquer momento e o nosso Murilo Hernandes traz notícias ao vivo lá do parlamento. Em Goiás, Caiado mandou seus sinais. Pode ser vice de Zema em outubro. Tentando afastar o fantasma do filme Dark Horse e de seu envolvimento com o banqueiro Borcaro, o pré-candidato Flávio Bolsonaro postou com o Trump e levantou a questão: foi só foto de visitante ou teve mesmo reunião?
1: E o Rio de Janeiro continua só violência. Em São Gonçalo, região metropolitana, 2 homens foram mortos por PMs que disseram ter confundido uma régua de pedreiro com um fuzil. Uma régua, 2 vidas, muita gente protestando. E todo mundo dizendo: até quando? No estúdio da TMC no Rio, Rebeca Renzi traz mais detalhes do inexplicável. E a estética continua em destaque. O que acontece em São Paulo se repete em BH. 2 capitais, 2 mulheres mortas em clínicas de beleza em uma mesma semana. É falha na fiscalização, na regulamentação ou só um problema de responsabilização? O Link TMC tem tudo isso e muito mais.
2: 48 horas para você enfrentar o leão. O prazo do imposto de renda acaba na sexta-feira e é claro que ainda tem gente achando que é besteira. Quem deixou para a última hora vai correr, vai suar, vai tremer e até chorar. Mas a Receita não negocia, não espera. Alô, cidadão! Notícia da Copa, por enquanto, só longe da bola. Messi tem uma inflamação na coxa. Modric fala em aposentadoria pós-mundial. E Depay, ainda no nosso Coringão, foi convocado para a seleção. Da Holanda, é claro. E o Fabiano Fará faz a avaliação. Quem chegará inteiro para a competição? Pelo rádio, pelo YouTube, no Brasil e no mundo. 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
1: 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E o assunto do dia, de vários dias, de semanas, continua reverberando a escala 6x1. Como a Câmara está debatendo, né, o fim dela, a gente quer saber de você na nossa enquete. Você acha que trabalhar menos horas vai fazer o Brasil produzir mais? E aí a gente tem lá as nossas 4 opções no YouTube, né, no TMC 360, é: vai produzir mais? Vai produzir menos? Tanto faz, preciso é descansar. Não, Cuca, espero terminar. Não muda nada. É isso. São essas 4 opções que você pode votar lá no nosso YouTube. Claro, também pode escrever, falar mais, né? Dá mais espaço pra falar no nosso WhatsApp, 119-7221-1001. Seja você também empregado, seja você empresário, traz aqui sua história, escreve pra gente, faça companhia aqui no Link TMC.
2: Muito importante a sua participação também pelo WhatsApp. Você interage com a gente, manda sua pergunta, sua crítica no 119-7221-1001. 119-7221-1001, elementar, o nosso WhatsApp. Olha só, os jogadores convocados pelo Carleto, nosso Carlo Ancelotti, chegaram à Granja Comari para iniciar a preparação para a Copa do Mundo. Atletas que atuam no futebol brasileiro e parte do grupo que encerrou a temporada europeia nos últimos dias foram os primeiros a desembarcar em Teresópolis. Ouvi falar que o primeiro mesmo foi o Casemiro, chegou ontem à noite antes de todo mundo. Tá certo, meu caro Léo Pinheiro, com todos os detalhes da apresentação da nossa seleção. Boa tarde, Léo.
3: Boa tarde, Tomás. Um abraço para todo mundo aqui ligado no Link TMC. Você tá certo. O Casemiro foi o primeiro a chegar ontem à noite. No final da noite, o capitão da seleção brasileira foi o primeiro atleta a chegar aqui na Granja Comari, em Teresópolis, região serrana do Rio de Janeiro. Ao longo dessa manhã, os demais atletas foram chegando através de helicóptero e o último a chegar foi o Neymar com a aeronave dele particular, e aí a seleção está com 23 jogadores convocados, além de outros atletas de base aqui do Rio de Janeiro, do futebol carioca, que vão completar os treinamentos, como por exemplo o goleiro Léo Nanete, jogador de 21 anos de idade do Flamengo, que viajará para os Estados Unidos por metodologia de trabalho da comissão técnica da CBF. 4 goleiros viajam, ele não tem nada a ver com a disputa, mas vai trabalhar para completar as atividades. Quem também está aqui presente é ele aqui, ó. A galera do YouTube está podendo acompanhar o Russo, que é essa névoa que chega aqui através das montanhas e ela vai interferir, é uma situação recorrente aqui em Teresópolis, ela pode interferir, a gente está acompanhando agora com maior detalhe, esse treinamento da seleção brasileira que está programado para começar daqui a pouco, 5 horas da tarde, e a gente repete, pode ser até repetitivo e chato, o Neymar é o personagem por conta do problema na panturrilha e a CBF faz nesse momento a avaliação física no jogador para saber se ele terá condições de treinar durante essa semana, já que no começo dessa mesma semana ele não foi a campo com o Santos, e se ele estará em campo no domingo. A tendência é que ele não participe dessa partida contra o Panamá. Aqui, ó, a gente pode observar, eu tô apontando aqui, o primeiro refletor já aceso para o campo onde os jogadores farão essa primeira atividade. Atletas já aqui na Granja Comari, 23 jogadores convocados pelo Carlo Ancelotti, os outros 3, Gabriel Magalhães, Gabriel Martinelli e também o Marquinhos, que estão na decisão da Champions League, só se juntarão à delegação brasileira já nos Estados Unidos. Então, daqui a pouquinho, aqui na CBF, teremos essa primeira atividade da seleção brasileira sob o comando do Carlo Ancelotti. Só para explicar, eu estou aqui nesse momento num lugar destinado pela entidade, um clube da CBF, um lugar destinado à imprensa para fazer justamente esse tipo de trabalho. É um centro de imprensa que fica aqui num clube social, e aí a galera tá podendo acompanhar no fundo essa piscina que, Tomás, é aquecida. Tá frio pra caramba, mas a galera lá dentro tá aquecida.
0: Eu queria fazer uma pergunta para você, Léo, justamente sobre isso. Você apontou aí, a luzinha que tá acesa, o pessoal que tá ouvindo não viu, mas essa luzinha que você mostrou aí tá lá longe. Você está a quantos quilômetros do campo? A CBF está fazendo um sistema ultra secreto aí?
3: Não, é porque nessa primeira atividade ela é fechada. Esse clube, ele divide muro com a Granja Comari. É um clube social aqui na Comari, que é a região de Teresópolis, e a gente está pertinho. Eu vou falar que são 200 ou 300 metros da entrada da Granja Comari. E aí você passa justamente por uma rua até chegar ao ponto da concentração. Não sei se eu consigo chegar para o lado e mostrar, mas o Russo pode atrapalhar. Aqui, mais ou menos, o pessoal no YouTube está conseguindo identificar, aqui fica lá a casa da concentração. E aqui, nesse ponto, onde fica um dos campos. Então, a gente está pertinho. É uma ilusão de ótica. Da entrada da Granja, 300 metros no máximo, é um clube que divide muro com a Granja Comari, só que tem essa ilusão de ótica, a gente está pertinho, a galera consegue ver com detalhes, mas está tudo tampado, tudo fechado para esse primeiro treinamento, que é, repetindo, fechado pelo Carlo Ancelotti.
1: Até o tempo fechou.
2: É interessante que o Léo usa o termo russo, né? Que nem todos acho que conhecem no país, o tempo russo, né? O tempo acinzentado, bastante nublado. Em São Paulo fala-se muito, falava-se antigamente, tá russo, mas pra quando você
0: eu
2: quer dizer que tá feia a coisa.
0: Eu achei que o russo fosse o cameraman dele.
2: É, não, né? O tempo russo.
0: O russo fosse o cameraman trabalhando com ele.
2: É o tempo russo, mas em São Paulo a gente falava mais tá russo, quando
1: a gente
2: tava
1: fala,
2: feia
1: tá
2: a coisa, né? Ou tá,
1: tá
2: osso, tal, mas... Enfim, interessante.
3: Aqui a gente fala desceu o russo.
2: Desceu o russo.
1: Desceu o russo.
2: É, por isso que é legal você ouvir uma rede de rádio. Você vai ouvindo características sotaques de diversas regiões, além dos sotaques diferentes, como o sotaque gostoso do nosso Léo. Eu brinquei ontem na televisão, porque falando, perguntando se o céu estava estrelado ontem à noite. Estava, apesar do tempo cinzento ou russo nessa quarta-feira. Ontem tinha estrela lá na região de Teresópolis, região serrana do Rio. Então tivemos estrelas ontem à noite e tivemos estrelas no céu também hoje, porque todo mundo chegou de helicóptero, como disse o Léo, pelo menos 23 estrelas, a última delas o Neymar, o último a chegar, portanto, na Granja Comari. Ontem a temperatura na casa dos 15 graus, Léo, por aí à noite, lembrando que esses mesmos jogadores daqui a uma semana e pouco vão estar pegando 30, 35, dependendo da região, ao meio-dia até 40 graus no forte e escaldante verão norte-americano.
3: É, a gente aqui, ô Tomás, hoje ficou naquele clássico bota casaco, tira casaco. Eu cheguei aqui por volta de 6:30 da manhã, tava um frio absurdo. Ali, a partir de 9 horas até 2 horas da tarde, também um calor de trazer um certo incômodo. E agora, o russo desceu, a gente tem essa névoa, a expectativa também de chuva, e por isso a atividade vai ser no frio e muito provavelmente na chuva. A gente sabe que, a gente chama de, às vezes, de caiçara também, um nativo aqui, um morador de Teresópolis. Tem um pessoal aqui que está trabalhando na logística do clube social onde a gente está. O pessoal olhou para a montanha e falou: em uma hora essa chuva chega aqui. Então a tendência é que a atividade do Carlo Ancelotti aconteça debaixo de chuva.
1: Mas tem problema não, atrás do Léo tem uma piscina e tem uma galera nadando ali, de boa.
2: Piscina aquecida, como ele falou, né?
3: Aquecida.
1: Tem que ter esse detalhe. Bem.
2: Bom, seleção brasileira, então, ela desce a serra no sábado, Léo, pra jogar contra o Panamá no domingo, despedida da nossa torcida, e aí depois bola rolando só no final de semana, ainda amistoso, é isso, nessa reta final da preparação.
3: Isso, exatamente. A seleção brasileira vai enfrentar o Egito no dia 6 e no dia 13 enfrentará a equipe do Marrocos. A abertura da Copa do Mundo, que naturalmente terá transmissão aqui da TMC. Então, mais alguns dias de treinamentos. Amanhã teremos uma atividade aberta, casando justamente com o momento aqui do Link TMC. Talvez tenhamos essa nossa participação aqui com algumas imagens do treinamento. E a partir de amanhã teremos também entrevista coletiva e no domingo o jogo no Maracanã, Brasil e Panamá, com essa expectativa. O público do Rio de Janeiro vai se despedir da seleção brasileira assistindo o Neymar de perto. Quando o Neymar veio ao Rio de Janeiro contra o Fluminense e também contra o Flamengo, causou aquela comoção. Ingressos esgotados para o jogo. Mas o Neymar, por exemplo, contra o Flamengo não veio porque ele estava suspenso. Mas existe essa expectativa do público carioca. Para encerrar, eu conversei com muitos torcedores que vieram aqui na expectativa de tirar fotos, acompanhar a chegada dos jogadores, e basicamente aquela geração, a geração mais recente, já desse milênio, toda estava na expectativa de assistir, acompanhar, ver o Neymar. E eu perguntei para todo mundo: quem vai ser o craque do Brasil na Copa? Todo mundo respondeu: Neymar.
2: Bom, tomara que sim, né? Se isso acontecer, a gente vai ter um craque da Copa que joga muito. Seria uma boa notícia. Vamos torcer por isso, mas...
4: Vocês estavam falando de estrela aí, né? Chegaram as estrelas. Eu ia até perguntar se tem alguma estrela cadente aí chegando em Teresópolis também. Ou se é só a estrela que tá brilhando.
1: Você só espera os xingamentos que vão chegar pra gente aqui nas nossas redes sociais.
4: Isso aí é pra gente comentar depois do primeiro jogo.
1: Muito bem. Muito bem. Obrigada, viu, Léo? Beijo pra você, um bom trabalho aí. Bom, vamos seguir aqui falando, trazendo uma boa notícia. Podia ser melhor, podia ser maior, mas o salário mínimo dos professores da educação básica no Brasil vai subir. O aumento é quase 15 vezes maior do que seria pela regra antiga. O Senado aprovou o novo piso de R$ 5.130 para esses profissionais. Aí você pensa, ele é 15 vezes maior do que seria pela regra antiga, mas esse reajuste dá mais de 5%. Agora o texto segue para a assinatura do presidente Lula, e quem tem mais detalhes é o repórter Kennedy Lacerda. Fala, Kennedy.
5: Exatamente, o texto será sancionado pelo presidente Lula em breve, lembrando que em janeiro Lula assinou uma medida provisória que reajustou o piso para esse valor que você falou. A medida passou a valer imediatamente após a publicação, mesmo antes da análise do Congresso Nacional. Agora, o Senado aprovou a MP durante a tramitação no Legislativo, e como a proposta recebeu alterações feitas pelos parlamentares, ela foi transformada em um projeto de lei de conversão e enviada novamente para a sanção presidencial, que deve acontecer em breve. O texto teve relatoria da senadora professora Dorinha Seabra, do União do Tocantins. E entre as mudanças aprovadas está o novo critério de atualização do piso, como você falou. O reajuste passará a ser calculado pela soma do Índice Nacional de Preços ao Consumidor, com 50% da média de crescimento real das receitas do Fundeb nos 5 anos anteriores. Então, o governo destacou que a fórmula antiga ressaltaria, né, traria aí uma recomposição de apenas 0,37%. Enquanto a nova regra garante reajuste de 5,4%. Muito maior. Então, com isso, o piso dos professores da educação básica passa de R$ 4.867 R$ 5,77 para R$ 5.130,63, assegurando aí um ganho real de 1,5 ponto percentual acima da inflação. E só para encerrar aqui, o valor nominal foi incluído diretamente no texto para evitar disputas judiciais sobre a aplicação do novo critério já neste ano. Volto com vocês.
2: Muito bem, tá falado, Kennedy. Só aproveitando, esse é o básico, né? O mínimo dos mínimos, a gente pensar que um professor vai receber pelo menos R$ 5.130, como a Mayara disse, poderia ser melhor, mas não deixa de ser uma boa notícia esse pequeno aumento, inclusive acima do nível da inflação. Agora, aproveitar o Kennedy Lacerda, antes da gente ir para a Rádio Uber, com o seu palpite, Kennedy. Brasil e Panamá, despedida da torcida brasileira, jogo no domingo, quanto vai ser o placar?
5: Olha, eu estou confiante, eu sou um torcedor da seleção brasileira, 4-0.
2: Olá, que beleza.
1: Olha, menina.
2: Normalmente o torcedor do Nordeste, ele acredita mais na seleção brasileira. Isso aí desde a Copa de 94 é histórico no nosso país.
4: É porque ele tá longe da Granja Comaria, por isso, Tomás?
2: Não sei.
1: É porque a pessoa do Nordeste vive no sol, no calor, aí isso torna a pessoa mais positiva e mais leve. Eu acho que é essa coisa que acontece, acho que é basicamente
4: Brasil
1: isso.
4: E para Neymar.
2: Para Neymar. Brasil para Neymar contra o Panamá. Valeu, Kennedy.
1: E agora vamos para o primeiro bloco da nossa Rádio Uber.
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9: Oi, minha amiga parceira da Uber. Oi, meu amigo parceiro da Uber. Eu sou o Edson Ragazzi, jornalista automotivo. Cresce de maneira acelerada a falsificação de autopeças no Brasil. A maior parte delas é vendida online. Um levantamento feito pela Associação Brasileira de Combate à Falsificação mostra que o comércio de peças falsas movimentou cerca de 12 bilhões, o que causa prejuízos e insegurança para o dono do carro e também ao setor de autopeças. Para não comprar itens falsificados, tome alguns cuidados. Evite comprar peças a granel, fora de uma embalagem original do fabricante. Ela deve estar lacrada com identidade visual própria e informações técnicas que garantem autenticidade. Essas embalagens costumam ter um código exclusivo que identifica cada peça e facilita a consulta e compra correta. Data de fabricação, código de barras usado para acompanhar o percurso da peça desde a produção até o ponto de venda e informações de aplicação que indicam os modelos de veículos compatíveis. Também vai evitar erros na instalação. Faça a compra de distribuidores e lojas autorizadas. Observe atentamente a embalagem. Cores desbotadas, erros de ortografia, lacres violados ou impressão de baixa qualidade são sinais de alerta. Desconfie dos preços muito abaixo do mercado, porque grandes variações podem indicar falsificação. Exija a nota fiscal que ajuda a garantir a procedência do produto e também é um documento válido, caso seja necessário reclamar. Cuidado, peça falsificada pode quebrar e provocar acidentes. É isso, até a próxima aqui na Rádio Uber, com mais dicas especialmente para você, parceira e parceiro da Uber.
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8: E começa mais um Uber Responde aqui pela Rádio Uber TMC. A primeira pergunta é do parceiro Marcos. Abre aspas. Como saber se meu carro entra na Uber? Fecha aspas. Marcos, para conferir se seu veículo entra na Uber, acesse a lista completa de veículos elegíveis na sua cidade no link t.uber.com/requisitos. Agora a dúvida do motorista parceiro Alexandre de São Paulo. Abre aspas. Qual é o real benefício das categorias platina e diamante? Fecha aspas. A resposta quem deu foi o Lucas do time da Uber.
10: Olá Alexandre, tudo bem? É assim, as principais vantagens das categorias platina e diamante do Uber Pro incluem cashback maior em abastecimentos nos postos Ipiranga, com retorno de até 10%, além do acesso à ferramenta de preferência de região, que permite selecionar áreas da cidade para receber apenas chamadas nessas regiões. Quem está nessas categorias também conta com um destino definido extra, suporte por telefone e atendimento preferencial, garantindo mais praticidade e eficiência no dia a dia. Para mais informações, acesse a central do Uber Pro no seu aplicativo Uber Driver.
8: Agora a pergunta do parceiro Antônio da Bahia. Abre aspas. Como faço para falar com o suporte da Uber? Fecha aspas. Mais uma vez, o Lucas da Uber respondeu.
10: Olá, Antônio. Legal ter você aqui no Uber Responde. O suporte da Uber está disponível 24 horas por dia, 7 dias por semana. E para entrar em contato, basta acessar o menu Ajuda do seu app Uber Driver ou pelo site t.uber.com/ajuda.uber.
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1: E daqui a pouquinho no Link TMC temos os detalhes do debate na comissão da Câmara sobre o fim da escala 6x1 e também, claro, tirar dúvidas, aliás, sobre o imposto de renda. Mas agora as principais notícias da sua região.
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1: 3h23. Boa tarde pra você. Me chamo Jade Marinho e te acompanho nesses intervalos locais com as notícias do Rio de Janeiro. Mas é claro que eu não tô sozinha, porque eu conto com a equipe da reportagem da Transamérica TMC e também com você, ouvinte, aí do outro lado. 21 99 557 1013 é o nosso WhatsApp para você participar. Pode contribuir com informações do seu caminho, da sua rua, se quer fazer uma denúncia. 21 99 557 1013. Pode também mandar beijo por aqui, ó. Galera da Barra da Tijuca, o João, tio Olinta por aqui, dona Grace, mandando um beijo pra todo mundo sintonizado em 101.3.

0: E trazendo informações para você, ouvinte, Larissa Cardoso. Boa tarde.
1: Boa tarde, Jade. Boa tarde, os ouvintes. Um homem foi preso por policiais militares da UPP de Manguinhos com 40 tabletes de maconha em Bom Sucesso, na Zona Norte. A ação aconteceu nesta quarta-feira. A reportagem da TMC acompanhou o momento da prisão. Agentes vinham monitorando o criminoso identificado como Carlos Miguel Oliveira Gonçalves, morador da comunidade dos Prazeres, em Rio Comprido, na zona central do Rio. Segundo agentes da UPP Manguinhos, Carlos teria recebido as drogas em Manguinhos e estava indo na direção do complexo do Alemão quando foi interceptado. De acordo com testemunhas, Carlos estava junto de outro criminoso e os dois cruzavam a rua Uranos tentando fugir dos agentes e acabaram causando um acidente envolvendo um motociclista e um caminhão. O motociclista foi encaminhado ao hospital, mas o seu estado de saúde ainda não foi divulgado. O segundo criminoso conseguiu fugir e a delegacia de Bom Sucesso investiga o caso. A reportagem da TMC tenta contato com a defesa do suspeito, Jade.
0: Obrigada pelas suas informações, Larissa, que flagrou essa ocorrência. Inclusive, se você quiser ver imagens dessa apreensão, @TMC Rio de Janeiro. E também rodando com informações por aqui, Érica Levigar, boa tarde.
2: Oi, Jade, boa tarde para você e para todo mundo que está acompanhando a gente. Amigos e familiares se despedem de Vinícius Ferreira Alves, o policial militar que precisou amputar duas pernas depois de um acidente grave de moto na linha amarela. O velório e o sepultamento dele vão ser realizados no cemitério Jardim da Saudade, em Sulacap, nesta quarta-feira. Vinícius, que ficou 20 dias internado no CTI do Hospital Municipalizado Adão Pereira Nunes, em Duque de Caxias, na Baixada, ele estava pilotando uma moto no dia 6 de maio, quando colidiu com a traseira de uma carreta no sentido Barra, da linha amarela. A pista foi interditada para o resgate, que foi realizado com um helicóptero do Corpo de Bombeiros. Em nota, a Prefeitura de Duque de Caxias informou que o policial militar vinha mantendo o quadro gravíssimo, sem evolução de melhora, há 20 dias. E na madrugada de terça-feira, Vinícius apresentou uma parada cardiorrespiratória e não resistiu. Nas redes sociais, pessoas próximas ao agente lamentaram a morte e prestaram homenagens. Em nota, a Polícia Militar também lamentou a perda. Jade.
0: Obrigada, Érica, pelas suas informações. 3h27, a gente volta a integrar a Rede Transamérica, TMC.
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11: Agora 3h29, voltando com Rodrigo Alvarez, com Mayara Basti, daqui a pouco também o Wilson Pedroso, nosso consultor político, consultor eleitoral aqui participando com a gente também. Já já vamos para Brasília com o repórter Murilo Hernandes, mas agora Felipe Mendes também em nossos estúdios, porque a Universidade de São Paulo passou 2 anos coletando amostras de sangue em necrópsias de 4 capitais brasileiras: Belém, Recife, Vitória e Curitiba. O resultado virou um estudo publicado numa revista científica internacional e jogou luz num dado que pesquisadores debatem há 30 anos sem resposta: a relação entre substâncias e mortes violentas no Brasil. Mais da metade das vítimas tinha álcool ou droga no organismo. O nosso Felipe Mendes, do time digital aqui da TMC, traz os detalhes, explica essa história melhor pra gente. Tudo bem, Felipe?
12: Tudo certo. Boa tarde, pessoal. Boa tarde, ouvintes. Então, na esteira da divulgação do Atlas da Violência ontem, né, a gente vai manter o tema, embora não tenha uma conexão direta entre as pesquisas e os estudos. Esse é um estudo da USP, da Faculdade de Ciências Farmacêuticas, que mostra que 53% das vítimas de mortes violentas apresentavam álcool ou drogas no corpo. Então, a gente está falando aí de drogas lícitas e ilícitas, né? A cocaína foi a substância mais encontrada, presente em 30% das vítimas. O álcool apareceu em 28% dos casos. Os benzodiazepínicos, que são aqueles remédios para ansiedade, insônia, outras funções também, foram detectadas em 7% e a cannabis em 2%. Esse tipo de medicamento, benzodiazepínico, ele foi mais identificado em casos de suicídios. Nos homicídios, a substância mais detectada foi a cocaína. Mais alguns números importantes: o levantamento mostrou que 90% das vítimas eram homens e 56% tinham 30 anos ou mais. Os homicídios respondem por 67% das mortes analisadas e, neste caso, 58% resultaram de ferimentos por arma de fogo. No total, de forma geral, foram analisados 3.577 casos de mortes violentas nas cidades de Belém, Recife, Vitória e Curitiba. Todos esses dados foram coletados por esse estudo da USP entre 2022 e meados de 2024. E mais informações no site da TMC, tmc.com.br.
11: Muito bem, 3:32. É, a gente fica tentando ali procurar relação, né? Mas pode acontecer, né, Alvarez? Alguém que está mais alegre, digamos assim, fica mais corajoso, se envolve mais numa confusão. Isso pode gerar um pouco mais de violência. E da mesma maneira, se a pessoa ingeriu algum tipo de droga ilícita, como falou o Felipe, se está drogado, enfim, acho que faz todo sentido. Essa pesquisa acho super válida, super pertinente. E serve de alerta também, né?
13: Normalmente a pessoa que está usando isso não está pensando em absolutamente nada. Um dos primeiros efeitos é justamente se esquecer das consequências daquilo que ela faz. Ela se torna praticamente automaticamente irresponsável. Mas nós estamos falando aqui de... tem que entender a dosagem de que se trata, né? Tem níveis e níveis de você beber uma cerveja, de você beber muito, e aí quando começa a entrar para as drogas, nem se fala.
14: Bom, muito bem, continuando por aqui, Flávio Bolsonaro está nos Estados Unidos, no entorno de Donald Trump, tentando aparecer em uma foto ao lado do presidente americano. Daqui a pouquinho vão querer que o Wilsinho fale sobre isso também. Mas a estratégia é clara: produzir uma imagem de força política e virar a página da crise que envolve o banqueiro Daniel Vorcaro. Mas o plano está funcionando pela metade, porque a Polícia Federal deve abrir uma nova investigação sobre uma declaração do próprio presidente do PL, Valdemar Costa Neto. Ele disse publicamente que Flávio foi até a casa de Vorcaro buscar o que ele chamou de o restante de dinheiro. A fala acendeu um sinal de alerta enorme, porque no direito penal, quando um agente público supostamente pede vantagem a um particular, isso pode configurar corrupção passiva e até lavagem de dinheiro. Em outras palavras, receber dinheiro por fora, sem motivo legítimo, é crime. A PF agora quer entender se esse dinheiro existiu, de onde veio, quem participou e para onde foi. A viagem internacional, então, que deveria ser vitrine,

0: Aline virou mais uma crise ali com o Flávio Bolsonaro, né? Com duas frentes agora. A jurídica, nas mãos da Polícia Federal, e a política dentro de casa. Alvarez, dá a palavra para você primeiro.
1: Não, eu só queria, eu acho importante a gente analisar essa imagem produzida nos Estados Unidos, que nos está sendo apresentada pelas redes sociais. Quem está vendo pelo YouTube vai poder acompanhar com a gente, eu também tenho aqui comigo. Primeiro, a gente está vendo que não é um encontro, obviamente, não é um encontro de chefes de Estado. Flávio Bolsonaro não tem cargo de chefe de Estado, é um senador pré-candidato. Reparem que o Donald Trump, ele, nessa imagem que nos é apresentada, o Trump está sentado à mesa e o Flávio Bolsonaro está recuado atrás dele, como quem caminhou até ali para tirar aquela fotografia. No encontro de chefes de Estado, os dois estão frente a frente, é diferente. Existe um protocolo na Casa Branca para cada tipo de situação e essa situação é claramente uma situação de uma visita rápida. Então, o Bolsonaro, Flávio, vem divulgando que conversou sobre isso e sobre aquilo com o Trump. É difícil de imaginar um cenário em que houve espaço para uma conversa dentro da Casa Branca. O que a gente pode imaginar é alguém, possivelmente o Paulo Figueiredo, que está lá nos Estados Unidos fazendo essas articulações, talvez o Eduardo Bolsonaro, mas o Paulo Figueiredo tenha conseguido um espacinho de 3 minutos na agenda do Trump. Olha, abre a porta, deixem o filho do ex-presidente Jair Bolsonaro entrar aí, que ele precisa fazer uma foto, ele quer fazer uma foto, tira a foto e muito obrigado, boa sorte, até logo. Não tem encontro. Se houvesse encontro, gente, se houvesse conversa, teríamos a foto da conversa. Se houvesse um encontro que fosse uma reunião, seria a foto da reunião. Essa é uma foto de visitante. É como quando a gente vai as pessoas vão num parque de diversões, tiram foto do lado de um personagem, ou quando o fã tira foto com o ídolo, quando alguém vai num lançamento de livro, o escritor está sentado à mesa, a pessoa posa ao lado e tira foto. Não é uma foto de uma reunião. Então, a minha pergunta é, o efeito é positivo dessa fotografia ou é mais um fato negativo depois do escândalo Dark Horse, em que Flávio Bolsonaro aparece num áudio que ele assume que é dele, pedindo e recebendo 61 milhões de reais do banqueiro ladrão, banqueiro fraudador, Daniel Vorkaro. Então, ainda vamos ver que efeito vai ter essa foto, se vai ter algum efeito, mas ela claramente não é uma foto de uma reunião. E ainda por cima contrasta com a foto muito recente de Trump com Lula, aí sim, presidente, sendo recebido como presidente num outro momento, os dois frente a frente, rindo. Então, a pergunta é, valeu a pena para Flávio Bolsonaro essa exposição toda? É negativo? É positivo? Vamos ver.
0: Só uma coisa, né? Me pareceu aquelas fotos do Museu de Cera que você vai lá, que tá com o Trump lá. Não pareceu o Wilson Pedroso?
2: O bonequinho do lado, né?
3: Cera tem a mesa do presidente tem, lá pra você tirar foto.
0: Por isso que eu achei. Tá aqui com a gente o Wilson Pedroso, analista político aqui da TMC, junto com a gente. Bom, vamos lá agora.
1: Eu queria até perguntar pro Wilson.
0: Pergunta aí.
3: Não, você tá...
0: Claro.
3: Pode perguntar.
1: Fala, Wilson.
3: Tudo bem? Pode perguntar.
1: Não, eu ia te perguntar o seguinte, tem gente aí, e é gente séria, tá? Especulando que essa foto nem aconteceu porque a luz está perfeita demais, porque a posição do Flávio Bolsonaro poderia facilmente ser encaixável ali. Não estou dizendo que eu pensei isso não, tá? Mas tem gente falando isso. Você acredita nessa possibilidade?
3: Ó, é que o pessoal aqui do estúdio vai conseguir ver, eu não vou conseguir mostrar para as pessoas. Eu fiz uma foto parecida com o Eduardo Trump em inteligência artificial. Inteligência artificial. Porque a foto realmente, ela é muito fria. É uma foto fria, mas eu vou compartilhar minha experiência. Eu já fui secretário de Estado e cuidei de agenda de governador e prefeito. A quantidade de pessoas que eu levei para tirar foto com o governador e com o prefeito, que não teve despacho nenhum, foi milhares, porque aparece no meio de um evento um prefeito. Aparece no meio do evento uma liderança política que naquele momento é importante de alguma forma... Para assessoria até próxima, nem pelo governador, mas para eu ter próximo, porque traz informação. Eu levava no governador, preciso tirar uma foto. O cara veio a 500 quilômetros da cidade, não sei de onde, e ele precisava colocar a foto para justificar a vinda aqui a São Paulo.
0: A viagem.
3: No jornal, na imprensa, no rádio. Eu levava, o governador tirava a foto.
1: O governador dizia?
3: Hã?
1: Manda entrar.
0: Não, 30 segundos, só clica e sai.
3: É foto e sai. E eu ficava com os documentos, igual a assessoria ficou com os documentos que o Flávio disse que levou. E aí eu despachava, encaminhava para secretário, encaminhava para outras pessoas. Ou seja, era só foto. Não tinha relação nenhuma.

0: que é jornalista, não sei nem se é jornalista, e fica na orelha do Trump, fica na orelha do Trump. Tanto é que eu imagino como faz essas coisas. Vem que eu vou dar um jeito de encaixar vocês pra tirar uma foto. A gente conversa e eu dou um jeito pra gente encaixar uma foto. Só que não vai aparecer na agenda, não vai aparecer no lugar, porque a gente vai pegar uma hora qualquer, de um buraco entre uma agenda e outra, você entra, tira a foto e a gente despacha junto e tal. Eu tenho quase certeza absoluta que foi esse o roteiro.
1: Não, eu imagino que tenha sido isso. Agora, uma coisa é você tirar uma foto com um prefeito de alguma cidade do interior de São Paulo, com um governador, com todo o respeito, de Alagoas, de Minas Gerais, do Acre. Outra é tirar uma foto com um presidente norte-americano. Eu até entendo que, respondendo à pergunta do Alvarez, humildemente, eu acho que essa foto acaba não significando nada, porque para os bolsonaristas é motivo de comemoração, a comemoração do nada. Para os petistas é motivo de ironia, de sarcasmo, como por exemplo o post da Paula Lavigne, mulher do Caetano Veloso. É um post muito comemorado pelas pessoas de esquerda e ironizado pelas pessoas de direita. E para quem está na dúvida, quem não sabe se vai votar num ou no outro, eu acho que não muda absolutamente nada. Agora, me chama a atenção essa foto, porque eu conheço alguns dos principais jornalistas brasileiros, alguns dos principais esportistas brasileiros, alguns dos principais artistas brasileiros. Eu não lembro de nenhum deles na Casa Branca tirando foto com o atual presidente dos Estados Unidos. Mas
2: nenhum deles é filho de um ex-presidente brasileiro.
1: Perfeito. Não, o que eu quero dizer é que essa foto, para mim, não significa nada. Não. Nada.
0: Posso falar de uma pesquisa?
3: Vamos fazer o seguinte, a gente tem que chamar a Rádio Uber e o Wilsinho. Daí na volta da Rádio Uber e o Wilsinho traz essa pesquisa, que eu acho que ela é bem importante pelo que eu tô vendo aqui, né? Então a gente vai com a Rádio Uber, já a gente volta com mais discussão.
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5: Gente, hoje no quadro Uber Entrevista, eu converso com a especialista em segurança da Uber, a Carolina Vido, que vai explicar sobre um recurso relevante, o upload automático de gravações, que envia o registro gravado da viagem sempre que motoristas ou passageiros relatam um incidente na Uber. Como vai, Carolina? Tudo bem? Prazer te receber aqui na Rádio Uber.
6: Oi, Rodrigo. Tudo bem? Com você? É um prazer estar aqui na Rádio Uber. Obrigada pelo convite.
5: Obrigado você por ter aceitado o nosso convite. Bom, vamos logo ao tema. Qual é o propósito da implantação do upload automático de gravações em caso de relato de incidentes?
6: Rodrigo, o objetivo central dessa implementação é otimizar a segurança e a precisão nas resoluções da plataforma. Ao automatizar o upload das gravações em casos de reportes de incidentes, simplificamos drasticamente a jornada do motorista parceiro, que não precisa mais se preocupar em anexar evidências manualmente em momentos de estresse. Essas mídias são fundamentais para que o suporte da Uber possa analisar os fatos com clareza, compreender as alegações de ambas as partes e, acima de tudo, garantir que as decisões tomadas sejam justas e baseadas em evidências concretas. É uma solução que une conveniência tecnológica com um compromisso reforçado com a transparência em cada viagem.
5: Perfeito! Carolina, e por que a Uber decidiu automatizar esse processo?
6: A decisão da Uber em automatizar esse processo reflete o nosso compromisso em remover fricções e oferecer mais suporte aos nossos parceiros. Entendemos que, diante de um relato de incidente, o motorista já está em uma situação delicada. Por isso, eliminamos a necessidade de uploads manuais ou qualquer esforço adicional para o envio de provas. O objetivo é que o parceiro possa focar em sua atividade, sabendo que a tecnologia está trabalhando em segundo plano para assegurar que os fatos sejam registrados com total integridade e sem burocracia.
5: Perfeito! Ok. Os motoristas parceiros e parceiras vão ser avisados sobre como vai funcionar?
6: Vai funcionar assim. Para garantir que todos estejam bem informados, a Uber preparou um plano de comunicação. Os motoristas parceiros receberão notificações detalhadas diretamente no aplicativo e por e-mail, explicando o funcionamento da ferramenta à medida que ela for disponibilizada em suas cidades. Além disso, prezamos pela transparência total. Sempre que uma gravação for enviada automaticamente devido a um reporte, o motorista será prontamente notificado pelo sistema.
5: Beleza, Carolina. E para o usuário, o jeito de relatar incidentes vai mudar também?
6: Quanto aos usuários, o fluxo de reporte de incidentes permanece o mesmo. No entanto, em linha com as nossas políticas de transparência, os passageiros também serão comunicados sobre essa atualização, garantindo que todos os envolvidos na viagem estejam cientes das novas camadas de segurança e evidências.
5: Perfeito, muito obrigado. Gente, no próximo bloco da Rádio Uber, a gente continua a entrevista com a Carolina Vido, falando sobre...

0: Sobre upload automático de gravações nas viagens. É já já. Não sai daí, hein? Continue aqui na TMC.
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2: 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E daqui a pouco aqui no link tem novidade no caso da paciente que morreu após um procedimento estético. E também vamos comentar a possível aliança entre Caiado e Romeu Zema no primeiro turno das eleições. Mas agora vamos com as principais notícias da sua região. 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
0: 3:48, a gente volta com as notícias do Rio de Janeiro para você sintonizado em 101.3. Falando de um caso, né, de um noticiário policial, na verdade, mas que parece até cena de videogame, tá? Não sei se você já jogou aquele jogo GTA, mas é uma situação um tanto peculiar que aconteceu. Um suspeito, né, de circular em um veículo roubado fugiu pela janela do automóvel e se jogou no mar ao ser abordado pela polícia nas proximidades da igreja de São Domingos, em Niterói, na noite de terça-feira. O carro, ele foi recuperado após o alerta emitido pelo Centro Integrado de Segurança Pública, que monitorava toda essa circulação. O investigado, ele foi encontrado na Ilha da Boa Viagem pela Guarda Civil Municipal da Prefeitura de Niterói hoje, que conteve até a chegada da viatura policial que levou ele para a delegacia, né? Dentro do carro, os agentes encontraram uma mochila contendo um aparelho celular e objetos pessoais do fugitivo. Outros dois passageiros que estavam no interior do veículo durante a abordagem foram conduzidos à delegacia do centro de Niterói e o carro também encaminhado para a delegacia. Agora, que perigo a pessoa se coloca para poder fugir da abordagem, não é mesmo? Bom, e agora a gente gira a reportagem com Rebeca Renzi, que tem uma agenda cultural, porque quinta-feira é quase uma sexta, não é, Rebeca?
2: Já é quarta, não é não?
0: Hoje é quarta-feira, menina. É porque eu tô de folga. Amanhã, pra mim, é quase uma sexta, né? Mas fala aí, Rebeca, pra galera poder se adiantar na agenda cultural.
2: Quarta-feira também é dia de aproveitar um pouquinho. Hoje tem a apresentação da Banda dos Fuzileiros Navais lá no Teatro Municipal e é gratuito a partir das 19 horas. É a primeira vez que que o Concerto Sinfônico, né, dos Fuzileiros Navais se apresenta no Teatro Municipal. Então vai ser um eventaço aí a partir das 19 horas, Jade.
0: Muito bacana, viu, galera? Vale a pena conferir, viu? Ai, meu Deus, tem uma sexta-feira no meio da minha semana, Rebeca. 3:50, motorista, atenção, vamos atualizar o trânsito.
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0: E você circulando aí em direção ao Maracanã, na verdade, se vai circular ali no entorno, não esqueça, né, que tem interdições por ali para o jogo do Fluminense e o Deportivo hoje pela Libertadores, né? Então, a partir das 16h, né, o motorista já vai encontrando dificuldade para poder circular ali no entorno por conta das interdições. Lembrando que a partida é somente 9h30 e desde as 10 da manhã, né, que fica ali com a restrição de estacionamento no entorno do Maracanã. Então, não vai deixar o carro em qualquer lugar por ali para depois, quando você voltar, o carro não estar mais, né? Então, a partir das 16h, começam as interdições. Se for passar por ali na Tijuca, melhor evitar, viu? Porque a partir das 18h já começa a ficar o trânsito ainda mais intenso. 3h51, a gente volta a integrar a Rede Transamérica.
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0: 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Voltando, para dizer que a comissão da Câmara retoma o debate sobre o fim da escala 6x1. O relatório propõe redução da jornada de 44 para 40 horas semanais, sem corte de salário e transição de até 14 meses. O repórter Murilo Hernandes está acompanhando e traz mais detalhes. Bastante movimentado por aí, né, Murilo? Fala com a gente.
1: Isso mesmo, Mayara. Boa tarde a você e a todos que estão nos acompanhando aqui pela TMC. Movimentadíssimo, viu? Diga-se de passagem, aqui no Salão Verde está bastante movimentado, mas lá dentro da comissão tem muita gente, tem muito sindicalista, jornalista e deputado participando, né, dessa comissão que deve votar hoje o parecer do relator sobre a escala 6x1 da PEC do fim dessa escala, né? Inclusive, o vice-presidente Geraldo Alckmin, hoje, enquanto ele estava visitando uma concessionária aqui em Brasília, ele fez um comentário sobre a PEC, né? Diz que o relatório é muito otimista, principalmente com as mulheres. Vamos ouvir.
2: Aquela é muito importante, principalmente para as mulheres, porque as mulheres, além do seu trabalho na indústria, no comércio, no agro, nos serviços, têm jornada em casa. Ela tem uma jornada dupla, então muito, muito importante para os trabalhadores e especialmente para as trabalhadoras.
1: Bom, o relatório, ele prevê a redução da jornada de trabalho para 40 horas semanais e uma transição de 14 meses. O debate sobre o tema, ele começou na semana passada, mas a sessão, ela foi suspensa após pedido de vista por parte do deputado Maurício Marcon, do PL. A proposta agora também enfrenta a resistência de representantes do setor produtivo que apontam um aumento de custos com prejuízos à competitividade e impactos sobre a geração de novas vagas. Já os economistas, eles defendem que a medida seja acompanhada por ganhos de produtividade. Inclusive, ontem, parte desses empresários do setor produtivo vieram recorrer ao Senado em uma reunião com o presidente Davi Alcolumbre, para falar sobre a PEC 6x1, e ao final eles conversaram com a gente e disseram que veio a medida aí, principalmente como uma medida eleitoral, e pediram que fosse votada após as eleições, né? Bom, seguindo, se aprovado na comissão, o parecer ele segue para o plenário, onde precisará de um apoio de no mínimo 308 votos em dois turnos. Depois ele segue para o plenário, a votação segue aqui na Câmara dos Deputados, a gente segue acompanhando e voltamos a qualquer momento trazendo todos os desdobramentos para vocês. Volto com vocês no estúdio.
0: Por favor, volte, Murilo, e daqui a pouquinho a gente vai primeiro para a Rádio Uber e daqui a pouquinho a gente vai comentar isso com Tomás Alvarez, o Wilcinho por aqui também e trazer a fala do líder do PL na Câmara, Sóstenes Cavalcante, sobre uma possível escala 4x3. Será que é isso mesmo? A gente vai para a Rádio Uber e volta já já.
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9: Seguimos por aqui agora 4h02 com o Wilson Pedroso, com a Mayara Basti, com o nosso Rodrigo Alvarez até às 5 da tarde. Você segue participando da nossa enquete lá no YouTube, TMC News BR. Você acha que trabalhar menos fará o Brasil produzir mais? 42% das pessoas dizendo que sim, o Brasil vai produzir mais, 36% acham que vai produzir menos. Tanto faz, mas eu preciso descansar, a resposta de 7%, não vai mudar absolutamente nada, a resposta de 15%. Daqui a pouco, o Wilson, o Alvarez e a Mayara vão responder também. Por que só o ouvinte, o telespectador, que tem que responder? Vá lá, participe da nossa enquete no chat também, como faz o Davi Regino, Antônio Domingos, esse está na bronca aqui com alguma coisa que a gente falou, a Vânia Santos, e também o Jander Bispo, que é fã aqui da equipe. Obrigado pelo carinho, viu, Jander Bispo? Um grande abraço para você.
0: Bom, eu só queria retomar então esse assunto do fim da escala 6x1, porque ontem, né, eu queria trazer aqui uma fala do líder do PL na Câmara, como eu anunciei aqui, o Sóstenes Cavalcante, que ontem disse que o partido vai votar o fim, sim, da 6x1, mas substituir pela 4x3. Vamos ouvir.
10: Nós tomamos a decisão de amanhã, na hora da votação em plenário, apresentar destaque de preferência para votarmos a escala 4x3, que nós somos a favor do trabalhador trabalhar menos, ficar em casa, descansar com a sua família, e não somos hipócritas e oportunistas como este governo. Já que querem ajudar o trabalhador, eu quero ver amanhã os petistas botando a sua digital. Nós vamos votar o fim da escala 6x1 para aprovar como destaque de preferência a jornada 4 dias trabalhados para o trabalhador descansar 3 dias.
0: É, isso foi ontem, né? Já teve manifestação, por exemplo, da Erika Hilton dizendo que isso é uma jogada para atrapalhar, foi sério, né? Não, né? Então, o Wilson é
11: um. Eu vou te falar, é que o governo tem que tratar o assunto de forma séria, eu acho que está tratando, independente se eu concordo ou não com a história do 6x1. Mas se fosse o governo, eu dava minha vontade. Sabe jogo de truco, jogo de bar? Dá aquela trucada, ó, é 4x3? Então tá bom, o governo apoia, então tá 4x3, vamos todo mundo votar. Aí chama toda a oposição, põe na frente e vê se vota. Não vota. É que não dá pra tratar como botequim, né? A gente já vê coisa muito pior no Congresso, né? Mas não dá pra tratar coisa séria como botequim, mas a vontade que dá é daquela trucada, falar, tá bom, vamos lá, 4x3, vamos votar todo mundo, quero ver.
9: Eu acho que não deixa de ser um protesto pela correria do governo de impor goela abaixo essa medida que é muito importante, que o Alvarez já destacou várias vezes aqui, que tem que ser discutida com muito mais atenção. É claro que é para tumultuar, é claro que não é sério, aliás, só corrobora com o que a gente fala aqui sobre o Congresso todos os dias, de um lado e de outro, é uma grande várzea, não é gente que trabalha, com algumas exceções, existem as exceções, mas na maioria dos casos não é gente que trabalha com seriedade, que de fato pensa quando acorda de manhã, vou para o meu trabalho para representar o povo, para representar quem votou em mim. Não é isso, infelizmente não é disso que se trata o nosso Congresso Nacional e faz tempo.
11: Tanto é que a oposição, a principal fala deles é que o 6x1, a quebra do 6x1 ia quebrar o país. Aí claro. Eles apresentam 4x3, claro. Não é sério, né? Não estão levando a situação de forma séria.
0: Muito bem, e só ter um destaque aqui, muito rapidamente, que a gente prometeu, quando a gente falava da visita ali do Flávio Bolsonaro, né, a foto, na verdade, do Flávio Bolsonaro com o Donald Trump, o Tomás comentou, olha, o que uma foto com o Donald Trump, o apoio do Donald Trump, representaria pro eleitorado brasileiro? E o Wilson falou que tem uma pesquisa que fala exatamente isso, né, Wilson?
11: No início do mês, a Real Time Big Data fez algo bem nesse sentido, né? 35% dizem que o apoio de Trump atrapalha. 26% dizem que ajuda. E 32% fala que dá na mesma, tá tanto faz, não muda nada na minha vida, não vai mudar no meu voto, não vai mudar nada.
9: É, só para completar o meu raciocínio, naquela hora que a gente tinha que ir rapidinho para a Rádio Uber, até estava discutindo com o Alvarez, o que eu quis dizer ali, Alvarez, é que por mais que não represente nada, e para mim não significa absolutamente nada essa foto, eu só estava discordando um pouquinho do Wilson e depois concordando com o comentário conclusivo dele sobre o entorno do Flávio Bolsonaro com o entorno do Donald Trump. Porque não é tão fácil você conseguir uma foto. Uma coisa é você tirar uma foto com um prefeito de cidade do interior, outra coisa é tirar foto com um governador de estado. Não é todo mundo que chega lá e vai conseguir tirar foto com o presidente da República dos Estados Unidos, com o presidente dos Estados Unidos. Mas isso significa, sim, que tem ali alguém ao lado do candidato à presidência com algum tipo de relação com o entorno do presidente Donald Trump.
0: Pessoal,
9: apenas isso.
0: Desculpa só atrapalhar.
12: Não, não vale porque... a tempo, não dá. Então,
0: não, tá, é porque lá. O resultado tá para sair, viu, Alvarez? Desculpa, o Igor Damasceno tá lá dentro do salão. Vamos para lá agora, para Brasília, rapidinho? Bora lá. Falou.
13: Pessoal, boa tarde a vocês, boa tarde também a todos que nos acompanham. Falo ao vivo daqui do plenário 2 da Câmara dos Deputados, onde neste momento vinha para pedir a votação da PEC, que foi sim a jornada 6x1, 6 dias de trabalho para um dia de descanso. E nesse momento, quem está falando é o líder da oposição, aqui, né? O deputado Luiz Cavalcante, ele está tentando se defender de uma fala da deputada federal Erika Hilton. Ela disse que...
0: A gente vai voltar daqui a pouquinho com o Igor, que está muito barulho lá, a gente não está entendendo, mas pelo que ele disse ali, né, o Sóstenes está nesse momento se defendendo de uma fala, dessa fala, na verdade, que deve ser essa, né, que a Erika Hilton falou mais cedo, que o PL queria mais era tumultuado que qualquer outra coisa.
12: Eu achei que o Wilson tinha falado que não ia ter clima de botequim, que a coisa ia ser séria. Ei, Wilson, o que que tá acontecendo?
11: Eu falei que
12: o nosso repórter não consegue nem falar no boteco.
11: Não, eu falei que o clima é de botequim, mas não pode tratar dessa forma.
12: Eu tava só brincando com você.
11: Eu sei que você tá certo. Isso.
0: Desculpa, Valer, você ia falar, desculpa, te atrapalhei quando você comentar sobre essa história do Flávio Bolsonaro. Enquanto você comenta, vamos colocar a foto do Wilson junto com o Donald Trump, que ele fez por inteligência artificial enquanto isso, olha lá.
12: Eu queria primeiro dizer que a foto do Wilson não deve nada para a foto do Flávio Bolsonaro, mas eu não tô dizendo que a foto foi gerada por inteligência artificial. Agora, pessoal, essa reunião Flávio Bolsonaro-Trump é um típico caso de inteligência artificial ou de algo artificial. É um encontro puramente artificial. Então, dá no mesmo se essa foto é ou não é. O Tomás estava dizendo com razão, não é qualquer um que chega lá, não, e tira foto com o Trump. Não é qualquer um. Alguma conexão existe. A gente tem que lembrar. Jair Bolsonaro foi presidente do Brasil. É um presidente que sempre demonstrou apoio a Donald Trump, demonstrou sua admiração ao Donald Trump. Continuou demonstrando depois. O Trump sempre teve interesse em eleger governos à direita em qualquer parte do mundo, sempre quis beneficiar a direita no Brasil. Então não é difícil que alguém tenha conseguido. E aí o Wilson colocou aqui, nada como ter alguém que está nos bastidores, que teve lá para saber, né? O Wilson mostrou para a gente, olha, chega o garotão lá para tirar foto com o governador, o assessor vai lá e fala, governador, é rapidinho. Ele é filho do fulano. Me dá um minutinho só, seu aqui. Ele nem vai sentar, claro que não. Ele vai ficar de pé do seu lado. Tá bom, manda o garoto entrar. E aí vai lá e dá um sorriso, tira a foto e tchau. Agora, isso, se houve a foto, gente, eu ainda não tô convencido. Não tô convencido que houve essa foto. A gente não tem mais nada. E hoje fazer uma foto realmente, infelizmente, é a coisa mais fácil do mundo. A gente já alertou há muito tempo que a inteligência artificial, o fake, o deep fake, vão ser a tônica dessas eleições. Se é um caso agora, eu não sei. Mas eu não posso afirmar o contrário, não.
9: Mas seria muita burrice fazer uma foto artificial correndo
0: o risco
9: de ser desmascarado. Eu também não duvido, tá? Porque burrice, a gente já... Como diria o slogan de uma emissora de TV,
0: é moda.
9: A gente vê por aí. Mas... Porque essa foto pode ser desmentida a qualquer momento por algum representante da própria Casa Branca. A gente está num mundo globalizado. Está todo mundo vendo na internet o que alguém posta no Vietnã, na China, no Tennessee, entendeu? Então, seria...
12: Aí eu pergunto, você vê a Casa Branca perdendo tempo, a Catherine Leavitt lá na reunião dela lá com a imprensa, assessoria de imprensa, olha, pessoal, eu queria dizer hoje que aquela foto de ontem não era verdadeira, viu? Mas ninguém perguntou nada, ninguém tá falando sobre isso aqui. Mas eu tô falando.
0: Se nem o brasileiro se importa, você acha que vão se importar lá?
12: O Trump posta foto falsa de internet
0: o tempo
12: todo
0: inteiro.
12: Dia. Ele posta inteligência artificial todo dia. Qual é a diferença dessa foto pra foto que o nosso querido Wilson aqui, que tá no estúdio com vocês,
9: Fez
12: igualzinha do Flávio?
9: A Caroline não vai perder tempo com isso, eu concordo, Alvarez, mas alguém ligado ao presidente da República no Brasil...
12: Quem, o Marcão Rubio?
9: Não, alguém ligado ao presidente aqui, pode ir atrás dessa história e consegue descobrir facilmente. Você acha que não tem gente já indo atrás pra descobrir se é verdadeiro ou não essa foto? Porque seria mais um tombo. 50
12: mil pessoas indo atrás.
11: Então, mas eu queria trazer um detalhe que é importante, que a gente não comentou ainda, né? Essa foto, para demonstrar como ela foi um encontro frio, o presidente dos Estados Unidos, Donald Trump, já recebeu, porque disseram assim, não, mas ele é candidato a presidente, ele não é presidente. Donald Trump já recebeu candidatos a presidentes, candidatos em países a presidente, ligado à direita, e tirou foto e fez declarações. Se eu não me engano, eu estava tentando buscar a informação correta. Se eu não me engano, um dos candidatos que ele fez isso foi em Honduras. Não sei se o candidato hoje, o presidente de Honduras, é da direita, ou existia um candidato. Mas ele, porque estavam falando assim, ah não, mas ele só recebe representante oficial, presidente da República de forma oficial, não, sentado na cadeira. Não. Ele já recebeu outros candidatos ligados à direita e fez foto, fez reunião e gravou vídeo, fez declarações. Essa visita do Flávio Bolsonaro a Donald Trump, ele não postou nada, Casa Branca não postou nada, Casa Branca não falou nada, é como se ela não tivesse existido. A gente sabe que aconteceu porque Flávio Bolsonaro postou as fotos, a família postou as fotos, e parte do que a gente sabe é justamente da narrativa de um lado só, né? Que muitas vezes narrativa não é o fato real. Então acho que era importante destacar, porque ficam falando, ah, porque ele é só candidato a presidente. Não, Trump já recebeu outras personalidades que eram só candidatos a presidente e fez declaração a favor.
9: Mas você falou, a gente sabe que ele recebeu. Você banca então que o Trump recebeu?
11: Não, ele não, ele recebeu, tá aqui.
0: É isso,
11: tem informação.
0: Ah, a gente volta daqui a pouquinho a trazer mais do nosso cenário político, mas agora a gente vai para o Rio de Janeiro, mais especificamente São Gonçalo. Teve protesto hoje de moradores às margens da BR-101 contra policiais militares que teriam atirado em dois homens após terem confundido uma régua de pedreiro com um fuzil. É isso mesmo que você ouviu. A Rebeca Renzi está ao vivo com a gente e traz mais detalhes. Fala, Rebeca.
14: Pois é, boa tarde. Agora a Delegacia de Homicídios de Niterói, São Gonçalo e Itaboraí investiga a morte desses dois homens inocentes baleados por policiais militares durante uma operação em São Gonçalo nessa quarta-feira mais cedo. As vítimas foram identificadas como Marcelo da Cruz Silva, de 41 anos, e Edivan Felipe de Assis, de 46. Segundo moradores ali do local, os dois estavam em uma motocicleta e saíam para trabalhar em um serviço de obras, quando os policiais confundiram a régua de pedreiro, né, com um fuzil. As mortes provocaram protestos ao longo do dia, como você comentou, e os manifestantes chegaram a tentar fechar a BR-101 e a RJ-104, e houve confronto com os policiais militares. Em um dos atos, um ônibus chegou a ser atravessado na pista, depois que homens retiraram a chave do veículo, né? Então, justamente para causar esse tumulto, os moradores invadiram a pista, pegaram esse ônibus e conseguiram deixar ele atravessado ali na pista. A PM reagiu com disparos de bala de borracha e parte dos manifestantes correu para uma área de mata. A corporação informou que abriu um procedimento para apurar as circunstâncias da ocorrência e afirmou que colabora com as investigações. A gente recebeu uma informação, estamos tentando confirmar, de que os policiais envolvidos estariam afastados para fazer os depoimentos com calma e as armas apreendidas. Mas a gente ainda está esperando receber uma resposta da PM em relação a isso. Depois desse episódio, algumas escolas municipais da região tiveram as aulas suspensas e uma unidade de saúde permaneceu fechada, né? É um risco iminente e realmente tem que tomar cuidado com esse tipo de unidade pública aberta na região.
0: Não tem nem o que comentar, né? Que absurdo.
9: É. Perfeito. Enfim,
0: obrigada, Rebeca.
9: Muito bem, agora são 16 horas e 16 minutos, duas mulheres morreram por paradas cardiorrespiratórias depois de realizarem procedimentos estéticos, uma em São Paulo e outra em Belo Horizonte. A polícia investiga os casos e a possibilidade das intervenções terem causado as mortes. Lucas Escórcio, aqui com a gente, trazendo mais informações. Luquinhas.
15: É, exatamente, a gente trouxe esse caso aqui na TMC da maquiadora Roseli Fernandes de Oliveira Romeiro Vieira, que veio do Mato Grosso do Sul para fazer os procedimentos estéticos aqui em São Paulo. Na segunda-feira, ela fez a aplicação do PMMA, que é um preenchimento plástico proibido para fins estéticos nos glúteos e nas coxas. Ela sentiu mal no dia seguinte, conversou com a médica que fez as aplicações, a Tabita Nunes Marcolino Jorge, e ela pediu para Gisele voltar para a clínica, que fica aqui no Brooklyn, Zona Sul de São Paulo. No caminho, ela desmaiou, ela entrou no hall do prédio comercial e teve uma parada cardiorrespiratória e acabou morrendo. A responsável pelo procedimento tem pós-graduação em dermatologia, mas não tem residência na área. O caso teve uma atualização através de depoimentos da própria médica, que foi a descoberta que a Gisele fez na semana passada um lifting facial e que na terça, no dia da morte, ela continuaria com os procedimentos no quadríceps. A polícia investiga o caso como homicídio culposo preso por suposta inobservância da regra técnica de profissão, além de morte suspeita e morte acidental. E ontem ainda, uma outra mulher em outra cidade, em outro estado, lá em BH, em Minas, também morreu, só que foi durante um procedimento, foi durante o procedimento estético, né? Não foi depois. Dessa vez, a Bárbara Laura Souza Félix, de 27 anos, ela fazia lipoaspiração com enxertia glútea, que é para remodelação, em um hospital no bairro Lourdes, né, no, na região centro-sul de BH. A administração da unidade hospitalar relatou às autoridades policiais que as avaliações pré-operatórias não apresentavam nenhum tipo de irregularidade. A Bárbara chegou bem cedo no hospital, fez o pré-operatório e durante a cirurgia apresentou uma alteração na ventilação pulmonar. Tentaram fazer o RCP, né, a ressuscitação, mas a jovem não resistiu. Em 2021, no mesmo hospital, uma outra mulher de 39 anos morreu durante uma abdominoplastia. Então, enfim, esses casos cada vez mais comuns, né, com o aumento da procura de procedimentos estéticos, plásticas, enfim.
0: Gente, acredito que a gente vai voltar a falar desse assunto, mas só muito rapidamente. PMMA, o polimetilmetacrilato, né, ele não pode, é proibido ser usado para fins estéticos no Brasil. Ele foi permitido pela Anvisa apenas para fins de correção. É, e devia ser proibido, eu já conversei com médicos sobre isso, que ele devia ser proibido para qualquer tipo de procedimento, seja de correção de alguma coisa para áreas pequenas, que é o que a Anvisa permite hoje, tá? Ou para fins estéticos, que é essa área gigante, você imagina. Porque o PMMA, muito rapidamente, ele é o quê? Ele é um gel que com o tempo no corpo ele vira acrílico. Sim, acrílico, aquele acrílico de copo, né, que parece um plástico, de porta-retrato, é isso que ele vira. Ele impregna no músculo e depois você não tira mais. E muitas das vezes também o gel se desloca. Na hora fica lindo o procedimento de PMMA, lindo. Mas depois, gente, além do risco na hora de injetar isso no corpo em grandes quantidades, tem o risco pós. A gente lembra da André Surak, e André Surak quase morreu por causa de PMMA. Então, quando você for procurar alguma coisa, não acredite em médicos que dizem que PMMA é seguro, porque não é. E é proibido. Quem está aplicando PMMA para fins estéticos está cometendo um crime. É isso.
9: 4h19, obrigado, Escórcio. E o pré-candidato à presidência, Ronaldo Caiado, diz que existe a possibilidade dele e do também pré-candidato Romeu Zema se unirem numa chapa única. Direto de Brasília, a gente volta então para a capital federal. Mais detalhes com Murilo Hernandes.
1: Exatamente, pessoal. Essas declarações ocorrem para ter uma articulação ali da centro-direita, né, para tentar construir uma candidatura competitiva contra o presidente Lula nas eleições do ano que vem. Até porque, segundo o Caiado, o Zema e ele vem conversando sobre essa possibilidade de união, mas ainda não existe uma definição sobre quem seria a cabeça da chapa ou vice. O movimento ele também mostra uma tentativa de evitar a fragmentação da direita no primeiro turno, principalmente diante aí da incerteza da candidatura do senador Flávio Bolsonaro, diante das polêmicas envolvendo o banqueiro Daniel Vorkário e o caso do Banco Master. Hoje, tanto Caiado quanto Zema, eles tentam apresentar os nomes mais moderados da direita liberal e conservadora, buscando o apoio do mercado financeiro, do agronegócio e dos setores empresariais. Os bastidores, a avaliação é que uma eventual união entre os dois poderia fortalecer a terceira via de direita fora do eixo bolsonarista tradicional. De volta com vocês.
12: Queria lançar para o Wilson aqui. Wilson, você que tem muita experiência em articulações, em alianças, né? Você já fez campanha. Como é que fica quando você tem duas cabeças numa chapa? Dá certo? Os dois querem ser presidente. Um deles vai ter que ceder. Pode dar certo?
16: Pode dar certo porque não foi de cima para baixo. Uma das cabeças entendeu, ou as duas estão chegando à conclusão, que eles dois unidos podem ter força até numa possível nova escorregada de Flávio Bolsonaro. Porque a gente pode, se a gente for lembrar essa história de Vocaro, tem algo que ainda não surgiu e o Flávio falou que existe, que é um tal de filmezinho. Tem um filmezinho ainda para aparecer. Então, é um movimento mais pragmático que a gente viu até agora nas eleições. Eles entenderam, de alguma forma, que eles juntos são mais fortes do que eles, cada um do seu lado. Porque o Caiado sabe que não vai furar a bolha, ele não vai furar a bolha. E o Zema sabe que essa questão dele, de gestão, de seu gestor, também não está colando para a sociedade. mas os dois juntos, com dois estados importantes, podem de alguma forma fazer um novo movimento e aproveitando esse eleitor que está de alguma forma perdendo o carisma ou perdendo o frescor do Flávio Bolsonaro, porque existe, a gente não pode esquecer, existe um terço do eleitorado que não é nenhum nem outro, que pode ser um Zema. Eu viro e mexe, encontro amigos que votaram a vida inteira no PSDB e falo assim: eu vou votar no Zema no primeiro turno, no segundo turno vou ver o que eu vou fazer, mas no primeiro turno vai ser no Zema e menos no Caiado, porque o Caiado tem uma posição muito mais próxima do bolsonarismo extremo por conta dessa questão de segurança pública, né? Por conta de toda a postura histórica dele ligada ao agro e não ligada aos movimentos sociais de terra, do que o Zema. Então, o Caiado não é bobo, ele percebeu que é hora de juntar.
0: Wilson, a gente tem notícia que acaba de chegar direto de Brasília, Breaking News.
17: Breaking News
0: DMC. Comissão da Câmara acaba de aprovar o fim da escala 6x1. A gente já vai para Brasília. Nosso repórter está se posicionando. Aquela bagunça que vocês viram antes, né? Aquele clima de boteco que até a gente brincou por aqui, né? Brincou, enfim, né? Aprovado então pela comissão da Câmara, acabou de aprovar o fim da escala 6x1. Wilson, agora, qual que é o trâmite?
16: Agora vai direto pro, acho que plenário, né? Da comissão, o presidente da Câmara.
12: Tem uma emenda também.
16: Deve pautar, oi?
12: Tem uma emenda também sobre como vai ser a transição, que é o que está em discussão agora lá.
16: Então, né? Mas coloca no plenário para votar, né? A forma de votação, eles passam antes no plenário e aí põem para votar, a forma que vai ser votada.
0: É isso, então foi aprovado o texto base, né, da PEC, na verdade, não foi? Foi isso, né?
9: O texto base foi aprovado pela comissão da Câmara, como disse o Wilson, é isso daí.
16: E aí vão apresentar os destaques, vão apresentar as emendas, e aí vai votando destaque, vai votando emenda até votar no projeto final.
9: Parece que foi aprovado com 34 votos a favor e 4 contra. Só o período citado aí pelo Alvarez de transição seria de 14 meses. Daqui a pouquinho o Igor Damasceno vai trazer todas as informações direto da Capital Federal, inclusive como vai ser a sequência agora da votação que resta acontecer em Brasília para que isso vire realmente uma nova lei. Já a gente vai trazer mais detalhes. Agora 4 horas e 25 minutos. Podemos ir para o noticiário local, até para a gente ganhar tempo, né, Isa? Já temos o Igor. Ótimo. Vamos então de novo para Brasília. Igor Damasceno.
18: Pessoal, mais uma vez, ótima tarde a vocês e também a todos que nos acompanham. Informação de momento. O fim da jornada 6x1, 6 dias de trabalho para 1 dia de descanso, foi aprovado na comissão especial que analisa o tema. O placar final foi de 34 votos favoráveis para o fim dessa jornada, 4 votos contrários. Nesse momento, muita movimentação dentro do plenário 2 da Câmara dos Deputados. Vocês acompanham imagens ao vivo. Nesse momento, quem falam são os parlamentares. Eles estão votando em um único destaque que foi apresentado. O destaque, eu lembro a vocês, são aquelas alterações no texto. E esse destaque foi apresentado pelo Partido Liberal. Depois de muitos dias lutando contra o fim da jornada 6x1 no modelo pelo qual acaba de ser aprovado, o PL apresentou uma emenda que prevê a jornada 4x3, 4 dias de trabalho para 3 dias de descanso. Por isso que aquela hora estava uma confusão sem fim, porque a deputada federal Érica Hilton estava acusando o Partido Liberal de mudar de ideia radicalmente porque tinha perdido o protagonismo político e também porque viu que houve uma repercussão muito negativa, porque a bancada queria uma transição de 10 anos para então aprovar o fim da jornada 6x1. Então agora vocês acompanham imagens do deputado federal Sóstenes Cavalcante. Ele fala nesse exato momento ao vivo e tenta se defender, ele tenta argumentar que na verdade ele não é contra o fim da jornada 6x1, mas que queria um debate ainda maior. Não deu, a vitória de fato foi da base aliada ao governo federal, Então, o que foi aprovado? Neste momento, quando a PEC for promulgada, 60 dias depois da promulgação, vai ser diminuída 2 horas da jornada de trabalho das pessoas, saindo das atuais 44 para 42 horas. E daqui um ano, após a promulgação, vão ser diminuídas mais 2 horas, totalizando, então, 40 horas semanais ou a jornada 5x2, 5 dias de descanso para 2 dias, aliás, 5 dias de trabalho para 2 dias de descanso. Então, nesse momento, foi aprovada a PEC, que põe fim à jornada 6x1 na comissão especial. Agora o tema vai para o plenário da Câmara. Ainda não se sabe se vai ser votado ainda hoje ou amanhã de manhã no plenário da Câmara. Mas por se tratar de uma mudança na Constituição, são necessários pelo menos 2 turnos. E em cada um são necessários 308 votos favoráveis para que a discussão se encerre aqui na Câmara dos Deputados. Eu apurei que os parlamentares já decidiram pela aprovação do texto também no plenário da Câmara. Ou seja, a PEC 6x1 caminha a passos largos aqui na Câmara dos Deputados. Eu e o nosso colega Murilo Hernandes estamos acompanhando todos os desdobramentos. A qualquer momento podemos voltar com novidades, porque vão começar as entrevistas dos parlamentares. E a gente traz tudo ao vivo aqui na programação da TMC.
9: Obrigado, Igor.
12: Ele propôs aqui...
9: Pois não, Alvarez.
12: Ele propôs, Tomás, ao Wilson, que está aqui com a gente hoje. É sempre bom quando o Wilson está para trazer os bastidores, o olhar de quem já esteve por dentro de tudo isso, quem frequentemente está por dentro. Wilson, a gente tem um cenário hoje que me parece interessante, talvez um dos dias mais marcantes nessa corrida eleitoral agora. Lula consegue aprovar a mudança da escala. É um consenso quase no Congresso? Sim, mas a proposta vai ser encarada como a vitória do governo Lula e o Lula vai colocar isso na campanha dele. Flávio Bolsonaro está fora do país. O senador está fora no momento em que se aprova essa vitória do Lula, tirando uma foto de pouca relevância ou duvidosa com Donald Trump. E, ao mesmo tempo, a dupla Caiado-Zema mostra que pode correr sozinha, correndo por fora, se tornando o verdadeiro dark horse dessa eleição. Os azarões, né? Seria a terceira via tentando correr por fora. Como é que você analisa esse cenário que se coloca hoje aí? Vitória de Lula, de certa maneira, no Congresso, porque ele vai usar isso, Flávio fora e Caiado e Zema anunciando que estão dentro. Ou antecipando que estão dentro.
16: Né? Eu acho que são 3 movimentos diferentes, né? Mas quem sai fortalecido mais uma vez e tem acontecido ao longo das últimas semanas, com o tal de desenrola, fechando novos investimentos na área de comunicação pelo país... Aí agora com 6x1 é o governo, é o presidente Lula. O Flávio Bolsonaro, volto a dizer, ele perdeu a narrativa. Ele ter ido para os Estados Unidos, ele podia estar aqui também, não ia mudar nada para ele. Ele estando aqui ou ele estando nos Estados Unidos. Primeiro porque a bancada ou a oposição, parte dela, inclusive o Centrão, vai votar com o governo. Porque em ano eleitoral, ficar contra... eleitor ficar contra a sociedade é um suicídio. Tanto é que aprovaram a questão do IR até 5 mil reais. Ninguém todo mundo fala do que o desenrola é uma coisa eleitoral, mas não fala mal do programa, fala mal do tempo. Olha, agora estão fazendo desenrola porque é um programa eleitoral, mas você pergunta se é algo importante, todos falam que é importante. A escala 6x1 tento, de alguma forma, também trazer a questão para o mundo empresarial, falando, olha, isso de alguma forma vai prejudicar e vai prejudicar mesmo. Você pergunta para o setor de hotéis e restaurantes aqui, outro dia entrevistei o Gabriel, que é o dono da Fazenda Churrascada, do Bottega Berneca, ele falou assim, eu vou ter custo e eu vou ter que passar de alguma forma isso para as pessoas, porque... a gente que trabalha quase que de segunda a segunda, tudo bem que alguns bares fecham de segunda-feira, então tem escala para um, eu vou ter que aumentar o número de garçons, eu vou ter que aumentar o número das pessoas na cozinha. Então, mas se você perguntar se o deputado vai ficar contra, a maioria não vai ficar. Quem vai ficar, quem tem o seu eleitor muito cativo, quem é muito bolsonarista, o resto vai votar com o governo de alguma forma, ou vai se abster, vai sumir, vai falar que ficou doente, porque é isso que eles fazem. Muitas vezes combinam, ó, você não vai votar a favor, mas então some. Nem vá. que é o que aconteceu quando foram votar aprovar o nome do Jorge Messias. Alguns senadores sumiram no dia. Você não vai ficar contra o governo? Então, se é problema você ficar contra o governo, então se abstém, some, não aparece para votar. E aí a questão do Zema e do Caiado, eu acho que o Flávio tá com um cheiro que tá perdendo o caminho, né? Tá perdendo o comando. Se as pessoas dentro do PL já falam em trocar o Flávio, os dois que são macaco velho, né? Um governador 8 anos, os dois governadores 8 anos. Um já foi senador, já foi deputado, o Caiado já, a primeira eleição dele para presidente foi em 1989. Eles enxergam, eles estão sentindo o cheiro. Fala que já que vão trocar, e vão trocar, podem trocar por algo pior, vamos nós nos unir e já nos colocar com uma possibilidade de uma direita mais equilibrada, com segurança pública de um lado e com gestão de outro. Gestão Zema e Caiado, a questão de segurança pública, para um bolsonarista mais radical, e o Zema para aquele cara de direito, um direita mais centro.
9: Muito bem.
12: É, esse senso de oportunidade do Zema, o Zema percebeu logo no primeiro dia da
16: divulgação
12: do áudio do Flávio Bolsonaro, tanto que foi chamado de oportunista por aqueles que ainda viam nele um possível aliado, mas o Zema está percebendo o que você está dizendo aí, está percebendo que a candidatura do Flávio pode não se segurar e está sendo realmente oportuno. Não é por acaso, não me parece por acaso, que ele consegue gerar uma manchete de jornal. Nós estamos falando disso aqui hoje, ao se reunir com o Caiado hoje, no momento de crise na campanha de Flávio Bolsonaro. O Zema está vendo a chance de se tornar ele o principal adversário do Lula no primeiro e no segundo turno. Então, me parece, aí concordando com você e a sua análise, que a gente pode estar vendo hoje, nesse momento, nessa semana passada, uma virada no jogo eleitoral daqui até outubro, que, como o Tomás sempre diz, ainda tem muito jogo pela frente.
9: É isso. Bom, daqui a pouquinho a gente volta a esse assunto importante dessa quarta-feira, e já já também informações sobre imposto de renda e mais destaques de Brasília. Mas agora, os destaques da sua cidade, da sua região.
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0: Você que está sintonizado em 101.3, eu sou a Érica Levigari. Vamos juntos te atualizar das notícias aqui do Rio de Janeiro. É claro que eu sempre muito bem acompanhada da equipe de reportagem da TMC. Larissa Cardoso vem chegando com atualizações. É isso, né, Lari? Boa tarde.
1: Boa tarde, Érica. Boa tarde aos ouvintes. Exatamente. O Poder Judiciário negou a ação da Defensoria Pública e do Ministério Público do Estado do Rio de Janeiro contra a Prefeitura em mais uma ação aí sobre o JAE, né? As instituições haviam apresentado um pedido de tutela de urgência que tentavam impedir a retirada do dinheiro em espécie dos ônibus por meios digitais nos ônibus municipais. A juíza Geórgia Vasconcelos destacou na decisão que os argumentos apresentados produzem em grande parte os mesmos fundamentos já analisados anteriormente na ação movida pelo PROCON, que também já havia sido negada. De acordo com a decisão, não há demonstração concreta de inviabilidade do acesso da população ao transporte público e que existem meios alternativos de acesso ao sistema e que o processo de transição operacional segue em andamento, o que descarta a alegação de risco imediato à população. A partir de sábado, os ônibus municipais deixarão de aceitar o dinheiro em espécie, Érica.
0: Obrigada, Larissa, pelas suas informações. 4:37. Natália Messias também está chegando para falar sobre uma ação da Polícia Federal. Boa tarde, Natália.
2: Boa tarde, Érica. É isso mesmo. A Polícia Federal recuperou bens sacros da Igreja de Santa Luzia, no centro do Rio de Janeiro. Os tocheiros, que é uma espécie de castiçal, fazem parte do acervo histórico, artístico e cultural da igreja tombada pelo IPHAN. As investigações localizaram os castiçais em uma fazenda em Vassouras, no sul do estado, aparentemente sendo usados como abajures. O IPHAN então realizou uma visita técnica ao local e concluiu que os itens eram parte do conjunto da Igreja de Santa Luzia. Os agentes da Polícia Federal realizaram perícia técnica nos bens apreendidos e os objetos foram devolvidos à igreja hoje. Érica.
0: Obrigada, Natália, pelas suas informações. Notícia boa, então, nesta quarta-feira.

0: Vamos fazer uma atualização do trânsito para você que está sintonizado em 101.3. Se você estiver passando na Zona Sul, aqui da capital fluminense, ali pela Lagoa, saiba que a Avenida Borges de Medeiros está com trânsito bem complicado no sentido Maitá, no sentido Botafogo também. Então, a Avenida Borges de Medeiros com trânsito tenso desde a Rua Mário Ribeiro até ali a altura do túnel André Rebouças. Inclusive, se você for seguir aí pelo túnel, sabe que vai ter retenções e vai ter que ter bastante paciência. Agora, se tiver na região central da capital fluminense, querendo vir para a zona sul do Rio de Janeiro, vai enfrentar um trânsito tranquilo, tá? Sem muitas retenções, nem muitos problemas. Agora, 4 horas e 39 minutos.
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2: 4h40, faltam 2 dias para o prazo do imposto de renda acabar e muita gente ainda está travada na hora de declarar por causa de problemas no gov.br. A plataforma do governo federal é a porta de entrada para a declaração pré-preenchida, aquela que já vem com vários dados prontos e quem não consegue acessar pode perder esse atalho que é importante. Os problemas mais comuns são CPF de pessoa falecida que some da base de dados, conta no gov.br com nível baixo que bloqueia serviços e dados errados ou desatualizados no cadastro. O prazo termina sexta-feira, às 23 horas e 59 minutos. Quem perder, leva a multa de pelo menos R$ 165. Então, se você ainda não declarou, para tudo ou pare tudo e resolva agora mesmo.
1: Bom, a gente volta a falar do possível acordo entre Caiado e Zema. Se tá tudo meio que acertado entre os dois, tem problema que pode acontecer na chapa paranaense ao governo do Paraná. É, e quem explica isso pra gente melhor é o capitão Curitiba, Brian Valêncio. Fala, Valêncio.
3: É isso, Maiara. Um acordo que está sendo costurado a nível federal que pode ter um impacto direto na chapa formada aqui no Paraná. Para a gente lembrar, o governador Ratinho Júnior tinha tudo certo ali, todos esses partidos, o Novo, o PSD, que é o partido dele, o PL, todos em sua coligação, mas aí Flávio Bolsonaro entrou nessa jogada, fez o Sérgio Moro se lançar pré-candidato ao governo pelo PL e com isso levou o Novo de Deltan Dallagnol para essa composição. Então o Novo, que também é o partido de Zema, não é mais da base do governador Ratinho Júnior, que é do partido de Ronaldo Caiado, o PSD. E esse acordo está mais do que celebrado. Então é Moro candidato a governador pelo PL, aí tem o Deltan Dallagnol, candidato ao Senado, pelo Novo, e tem também o deputado federal Felipe Barros, candidato à segunda vaga de Senado, pelo PL. Isso, inclusive, vai ser anunciado, vai ser confirmado na sexta-feira, quando o Flávio Bolsonaro vem a Curitiba para lançar essa chapa, então, formada entre PL e Novo na disputa majoritária aqui do Paraná. O grande ponto é que o Ronaldo Caiado do PSD, inclusive, ele disputava aí uma vaga a ser presidenciável contra Ratinho Júnior e contra Eduardo Leite, e o Zema é do Novo. Se esse acordo a nível nacional acontecer, quem sai perdendo é justamente Flávio Bolsonaro, que quer ter um palanque forte e lavajatista aqui no estado. Então agora tem todo esse imbróglio aqui, eu procurei algumas fontes ligadas ao Deltan Dallagnol, ao Sérgio Moro, e eles não sabem como é que vai se dar isso a partir dessa articulação. Porque a gente tem um presidenciável do lado do Ratinho Júnior, que é o Ronaldo Caiado, e do outro lado, o Deltan Dallagnol apoiando o outro presidenciável, que é o Flávio Bolsonaro. Então, esse acordo a nível nacional, que foi aí divulgado hoje, está sendo costurado nos bastidores, se acontecer, vai de fato melar a chapa planejada por Flávio Bolsonaro aqui no Paraná. Maiara e Tomás.
2: Muito bem, meu caro Wilson, tá pintando aí Caiado de vice e Romeu como o principal da chapa, isso é o que diz a lógica?
4: Só um complemento, né? Nessa chapa pragmática que nós estamos assistindo, o Caiado aceita o Zema como cabeça de chapa e ele sendo vice. Então, tá. Por isso que eu digo, existe uma articulação, eu acho que baixaram as vaidades e sentiram... É, igual o Albares falou, sentir o cheiro de um momento importante de unidade por conta de toda essa questão. Principalmente, eu volto a dizer, se o Flávio Bolsonaro tivesse em primeiro lugar, não teria nada dessa chapa, não teria nada de pragmatismo. O cheiro é que o Flávio vai aos poucos derretendo e vai sobrar um espaço para eles crescerem.
2: Muito bem, não tem
5: já
2: mar.
5: Dá para dizer, Wilson? Oi? Já dá para dizer que começou já dá para dizer que tem um derretimento?
4: Não tem um derretimento, mas... Isso? Não sei se é um derretimento, mas tem um sentimento de que vem mais coisa pela frente, que o PL já articula, já fala um outro nome. A gente vai só Valdemar Costa Neto, a fala dele que tratam como escorregão, eu não trato como escorregão. Valdemar Costa Neto, eu não sei se pode falar, eu não vou falar o que eu ia falar, mas ele tem mais de 100 anos de política, né? Ele é velha guarda, eu ia usar uma palavra mais forte, ele é velha guarda. Ele

0: Ele não ia dar um escorregão desse. O Valdemar Costa Neto é um que já está acenando pro Lula e vendo uma alternativa se o Flávio aparecer nova. Porque ele quis o quê? Naquele momento também, ele quis se afastar desse rolo. É. Olha, não tenho nada com isso, é ele que foi pedir o dinheiro, não tem nada a ver com o PL, não tem nada, o meu problema na justiça eu já resolvi, não vou entrar no problema da justiça dos outros.
1: Muito bem, eu ia falar que não tem mar em Goiás, não tem mar em Minas Gerais, mas dois tubarões, um de cada estado, sentindo aí, cheirando o sangue da família Bolsonaro na água.
2: Poético.
1: Né, e tentando se aproveitar do momento, da oportunidade. Vamos para mais um noticiário local. Daqui a pouco a gente volta com mais informações. Daqui a pouco a concentração dos jogadores da seleção brasileira. Informações direto da Granja Comari.
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4: O futebol não para e hoje teremos os jogos da sexta rodada da Copa Libertadores da América e da Copa Sul-Americana. Pela Libertadores, às 9:30 da noite, o Fluminense enfrenta o Deportivo La Guaira no Maracanã e o Corinthians encara a Platense na Neoquímica Arena em São Paulo. Já pela Copa Sul-Americana, às 7 horas da noite, o Atlético Mineiro duela contra o Puerto Cabello em casa e o Botafogo enfrenta o Caracas na Venezuela. Além disso, o Vasco encara o Barracas Central em São Januário. Para fechar o dia, o Bragantino encara o Carabobo em casa. 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
2: Agora, 4:48, Leonardo Rezende está no Tribunal de Justiça do Rio e vai trazer atualizações do julgamento do caso do menino Henri Borel. Boa tarde para você, Léo.
8: É isso, Érica. Boa tarde a você e a quem nos acompanha. A gente está, então, nesse terceiro dia de julgamento já aqui no Tribunal de Justiça. E, de novo, um dia muito moroso em relação ao depoente. Aqui hoje quem fala é o médico psiquiatra Rafael Bernardon Ribeiro. O depoimento dele acabou agora há pouco e ele falou por volta aí de 5 horas seguidas as partes aqui nesse julgamento. E o que de mais importante ele trouxe é que ele afirmou que Jairinho, o ex-vereador, né, acusado de ser o autor das agressões contra o menino Henri Borel, tinha prazer em causar dor em crianças. Ele afirma que havia um padrão de comportamento e que ele ainda tinha um público-alvo, que eram crianças pequenas. E ele relembrou ali que ele fez entrevistas com ex-namoradas de Jairinho, que relataram, e filhos também dessas ex-namoradas, em que eles relataram essas agressões sofridas, então, pelo ex-vereador em situações passadas. Agora, o próximo a prestar depoimento aqui é o perito do Ministério Público. Vai falar também, estava já listado, né, nessa previsão das testemunhas, a saber aí quantas horas ele vai depor as partes aqui no processo. E lembrando, esse é o terceiro dia, né, como eu disse, de julgamento, e apenas 3 pessoas foram ouvidas devido a essa grande demora na inquirição, né, dos depoentes aqui no tribunal. Érica.
2: Valeu, Léo, pelas informações. É claro que a gente vai seguir acompanhando esse julgamento aqui na TMC e atualizando os nossos ouvintes.

0: Vamos seguir atualizando o noticiário aqui no Rio de Janeiro, porque um vazamento de óleo foi registrado na Baía de Guanabara, próximo à estação das barcas de Paquetá, na zona norte do Rio. Imagens divulgadas pelo Instituto Mar Urbano mostram uma mancha iridescente se espalhando pela água. Segundo especialistas, pequenos vazamentos como esse acontecem diariamente na Baía de Guanabara e contribuem para a piora da qualidade da água e para os impactos na biodiversidade marinha. O Instituto Estadual do Ambiente informou que realizou uma vistoria na região nessa quarta-feira e constatou que a mancha foi dispersada pela movimentação da maré e da correnteza. O INEA afirmou ainda que segue monitorando a área para tentar identificar a origem do vazamento. O órgão também orienta que denúncias de emergências ambientais envolvendo produtos perigosos podem ser feitas diretamente ao Instituto. O Terminal Gentileza, na região central, recebeu nesta quarta-feira um posto para vacinação contra a gripe. Já já a gente atualiza aqui na TMC.
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4: Voltando, 4 horas e 52 minutos, reta final do nosso Link TMC. E a seleção brasileira se reuniu hoje na Granja Comari, em Teresópolis, para começar os treinamentos e preparativos para o amistoso contra o Panamá e, logicamente, para a 23ª Copa do Mundo. O nosso Gustavo Soler também já fala diretamente da região serrana do Rio. Vamos para Teresópolis. Soler, boa tarde.
5: Tudo bom, Tomás? Um abraço para você, para todo mundo que está conosco aqui na TMC. Eu juro para vocês que ali atrás, ou até sair da frente da imagem, eu juro para vocês que ali atrás é a Granja Comari, ali é o gramado onde daqui a pouco a seleção brasileira vai treinar, né? Mas aqui sempre acontece isso, né? A neblina baixa, como o pessoal aqui da região chama, né? O russo desce e aí não dá para ver praticamente nada ali do outro lado. Hoje o treino era fechado e literalmente o tempo fechou por aqui. Não vamos acompanhar esta atividade de quarta-feira, que será a primeira do Carlo Ancelotti aqui na Granja Comari, antes do jogo contra o Panamá e também na abertura aí dessa preparação final da seleção brasileira para a Copa do Mundo de 2026. 23 dos 26 jogadores convocados já estão à disposição do técnico Carlo Ancelotti, apenas Gabriel Magalhães, Gabriel Martinelli e Marquinhos, que vão disputar a final da Liga dos Campeões da Europa no dia 30 entre Arsenal e Paris Saint-Germain, não estão presentes por aqui. O Neymar também chegou, mas a tendência é que ele não participe das atividades hoje aqui na Granja Comari, porque ele ainda tem um pequeno edema na panturrilha, então o Neymar deve ser preservado das atividades para que não, que esse edema não vire uma lesão, não tenha ali um problema ainda maior. Então o camisa 10 da seleção brasileira deve ficar de fora desse primeiro treino no comando técnico do Ancelotti.
4: Muito bem, Solé, perfeito. Estamos esperando aí para saber se o Neymar terá condição de entrar em campo em pelo menos um dos amistosos da seleção pré-Copa. O mais ansioso de todos é Rodrigo Álvarez.
6: Eu tô vendo que o Fará já chegou aí.
0: Sim.
6: Eu tô querendo ouvir de vocês aí, Tomás e Fará, a coluna do Tostão hoje, o grande craque Tostão. Lá na Folha dizendo, tá vendo? Neymar tá contundido de novo. Não deve treinar. Se treinar vai ser pouco. Tá aprovado aí que não devia ter sido convocado. E aí, Neymar vai jogar, gente?
7: Ó, eu
6: Tostão
7: vou...
6: supõe até que ele pode ser cortado.
7: Não acredito nisso. Um abraço a todos, boa tarde. Sabe que o médico da seleção brasileira, o Rodrigo Lasmar, ele é médico pessoal do Neymar, né? Existe algo que se chama de ética do Conselho Regional de Medicina. Ninguém ia mentir uma lesão do Neymar para ele estar na Copa, né? Tanto os médicos do Santos como o médico da seleção brasileira, que foi aquele responsável que operou o joelho do Neymar no fim do ano passado, pela recuperação dele, e acompanhou isso. O Neymar ontem, ele esteve na Vila Belmiro e ele foi perguntado, e aí essa panturrilha? Ele falou, tá aqui. E essa lesão, ele, que lesão? Acho que isso já diz tudo, né?
4: Você viu que o Fará até mudou o tom, né?
6: Não acabou de trazer, o Solé não acabou de trazer que ele não treinou?
7: Não, que ele pode não treinar.
5: Não, ele não vai treinar por causa de um edema, não é uma lesão, é apenas um edema, para esse edema não virar uma lesão. Ele não tem lesão, ele só tem um edema, que é um pequeno incômodo na panturrilha, então por isso ele vai ser preservado e talvez outros jogadores também sejam preservados nessa atividade que vai começar às 5 horas.
4: Mas já há confirmação de que ele possa perder o jogo de domingo? Ninguém nem tocou nesse assunto ainda, Solé.
5: Ainda não, porque vai depender muito, Tomás, da evolução dele ao longo dessas atividades. Ele fez a parte da academia com os outros jogadores, então, assim como outros atletas também, estão com desgaste muscular de reta final de temporada, mas ainda não há uma confirmação, porque vai ser uma evolução dia a dia, todos os dias todos os jogadores serão examinados. Então, vai depender muito de como for essa evolução do próprio Neymar para o amistoso contra o Panamá no domingo, 6:30 no Maracanã.
6: Fará, eu vou discordar hoje bastante de você, tá?
7: Eu gosto disso.
6: Primeiro, você que é amigo do médico do Neymar aí, conta pra gente o que é esse edema, o que significa um edema vez de lesão, porque o povo não tá entendendo, eu também não tô. Coisa edema. É o seguinte, é normal? Tá tudo normal, o cara chega pra jogar na seleção e não joga, é normal, tá com edema.
7: Ele não vem jogando, né? Não vinha jogando pelo Santos, sendo preservado. Eu ainda acredito, assim, aí agora é um sentimento, é uma informação, que ele vá pro banco no amistoso de domingo. Pode ser que não entre. Pode ser que não entre, tá?
6: Mas assim, edema é o quê, então?
7: Então, o edema é uma palavra da moda hoje nos clubes de futebol. O Tomás até que me deu aqui, vou ler. É o termo médico para inchaço. Ah, eu bati a cabeça, tô com um edema aqui, é um galo.
6: Tá, inchaço não é nada, quer dizer que inchaço não é nada.
7: Ele não tem, a lesão é quando rompe o músculo. Não houve dano. Entendeu? Ele tomou tipo, uma pancada na panturrilha e ficou com o músculo inchado e desinchou. Segundo o Cuca, ele já estava bem e entrega a CBF, ele em condições agora, o tratamento, se tiver que ter o finalzinho, é com a CBF.
8: Olha, mas ele não chega na Copa do Mundo sem condições, condições reais, físicas, até para disputar uma bola com aqueles zagueiros europeus de 2 metros de tamanho. Forte.
4: Dois por dois.
8: Sim, a palavra ele não chega sem ritmo e sem capacidade de enfrentar esses zagueiros.
7: Comparado aos outros da seleção, sim, bem abaixo, a minha visão. Mas assim, muita.
4: Mas ele tava jogando no Campeonato Brasileiro.
7: Tava jogando.
4: Uma semana e meia atrás.
7: Os zagueiros do Recoleta também não aliviam, mas assim, nenhuma comparação, né? Mas é algo muito. O Neymar tá muito abaixo, mas a qualidade técnica dele supera isso. Acredito, vamos aguardar. Do Neymar sempre é um mistério, até na seleção.
4: Muito bem, e vamos com essa polêmica até o início Copa.
6: Eu acho que é o final. Preciso acreditar em duendes. Eu acho que quem acredita em duendes vai acreditar que o Neymar vai ser um sucesso na Copa. Eu não acredito em duendes.
4: Muito bem.
8: Albarei, estou com você, viu?
4: Bom, espero de coração. Ô,
6: Fará, não tem jeito, Fará.
7: Não, eu já vi duendes.
6: Vamos daqui até lá nessa.
7: Eu já vi duendes.
4: Muito bem, tá certo. Espero de coração que vocês estejam equivocados, torço
6: naquela
4: por isso.
6: Naquela névoa, né?
0: Eu vi duendes.
4: Não há tempo pra mais nada, não há tempo pra mais nada. Vamos acreditar na seleção,
0: cadê a música?
4: Música do Tijuana, né? Valeu, Mayara. Obrigado, Wilson Pedroso. Fará, Solé lá no Rio e Rodrigo Alvarez.
0: Que grupo esse,
4: hein? Que time, hein?
0: Beijo, tchau.
6: Até amanhã.
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8: Ei, ei, alô, alô, estamos no ar, testando som, estamos no ar, 5:02. Está no ar o Papo de Craque Segundo Tempo e hoje é Express. Hoje é Express, hoje é rápido, porque hoje tem jogo do Vasco, hoje tem jogo do Botafogo. Hoje tem jogo do Fluminense. A gente vai falar de seleção brasileira. Será que o Neymar vai treinar hoje?
9: Pode ser, hein?
8: Tudo bem, Mamá? Boa tarde.
9: Tudo bem, Breno Monsef. Boa tarde pra você, pra todo mundo que acompanha a gente no Papo de Craque Segundo Tempo Express.
8: Hoje é Express.
9: É, hoje é a versão Express.
8: Hoje a gente Pocket. Vai na mesma live pro jogo... É o quê?
9: Pocket. Versão susto. Pocket.
8: Que susto. Hoje a gente vai no ar com o Papo de Craque Segundo Tempo até 6:30 e na mesma live, tá? Você que segue com a gente, fica aí, a resenha mesmo. Muita gente só acompanha o programa, mas não sabe que a gente faz os jogos. Ah, mas eu vou ouvir jogo do Vasco, vou ouvir jogo do Fluminense, do Flamengo, do Botafogo, vai, ué. É a mesma galera, pô. Ontem eu tava lá no Maracanã, narrei o jogo do Flamengo, né? Hoje o André Marques vai narrar o jogo do Vasco. Você vai informar o jogo do Botafogo, né, Magini?
9: Exatamente.
8: 19:00 também. E às 21:30 tem o Fluminense. E o Vitor Costa vai narrar. Então a gente vai transmitir tudo hoje aqui na TMC. A gente sempre transmite os jogos dos times do Rio de Janeiro pro Rio e pra Brasília. Você ligado em 101,3 FM e também em Brasília 100,1. Falando nisso, tem alguém em São Januário ou não? Será que já tem alguém?
10: Sim, sim.
8: Pô, duas vozes? Deixa eu ver. Deixa eu tentar
9: você
8: adivinhar.
9: Você quer trocar seu carro a álcool por uma caneta esferográfica de ponta azul?
8: Cara, carro a álcool.
10: Sim!
8: Carro puramente a álcool, aqueles carros com afogador. Você já teve um carro a álcool ou não?
9: Meu pai teve um.
8: Pô, era uma loucura.
9: Teve. Aliás, meu pai tem.
8: Tem ainda? Tem, 100% tem. Etanol, álcool? Tem, meu tem. Deus do céu.
9: É uma Paraty quadrada.
8: Pior que... É lendária, sim.
9: Lendária.
8: Rapaz, a
9: 8.9.
8: O Brandão deve
10: Petrópolis
8: ter tido uma
10: que
8: zero,
10: faz
8: né?
10: frio. Em pois Petrópolis é, faz cara. Frio é aquilo, né?
8: É um
10: vai
8: caos.
10: Sair de casa 8:00 da manhã, liga o carro às 7:00.
8: Tem que ligar às 7:00. Ô, Brandão, você teve uma 0 km, uma Paraty 89? Você já era velho nessa época, né?
11: Não tive não, Breno.
8: Qual foi o seu primeiro carro, Brandão? Boa tarde.
11: Foi
10: uma variante.
8: O 147?
11: Cadillac.
8: Pô,
9: que isso,
8: que
9: rapaz.
8: Isso, hein? Tirou onda, hein, Brandola? Era preto ou não?
11: Foi uma Uno Mille.
8: A Uno Mille?
11: Foi.
8: Qual a cor da branca?
11: Não, vermelhona.
8: Pô, vê, aí tirava onda, Brandola, hein?
9: Pô.
8: Brandão tirava
9: 92?
8: Onda.
9: Qual ano?
11: 90.
9: 90?
8: Ah, pô, aí lendária também.
10: Aquela, hein?
8: Essa geração bonito. De carros aí, né? 89, 90. É, era o quê? Era peça argentina, ô Brandão? Essa aí?
11: Ah, sei lá, cara.
8: Ah, tu fica pagando de entendedor de carro e não quer falar disso. É, ué.
11: Maluco.
8: Manda o zap no 21 99557-1013.
11: Deixa eu aproveitar, Breno.
8: É, pô, aí você quer mandar jabá também já
11: não,
8: no ar.
11: Não, cara, quero te dar boa tarde pra
8: boa
11: você
8: tarde.
11: E pro Mamá.
8: Boa tarde, dá uma boa tarde pro Brambran, ô Mamá.
9: Boa tarde, Brandola.
11: Boa tarde, irmão.
10: Boa tarde também pro Breno e pro Mamá.
8: Boa tarde.
9: Boa tarde, Jojo.
8: É o Henrique Magini. Ó, o Marcelo Santana falou que já deu like, o Antônio Carlos tá por aqui, o Jorge Júnior, papo de atraso. Não, a gente tá aqui desde cedo, pô. o Paulo Andrade, o Cowley, o Bruno Bastos. Aqui, ó, boa tarde, Bremon e Henri Mamá. É isso aí, pô. O Paulo tá dizendo que o BH27 ontem meteu 2 gols. Estamos o Matheus Ribeiro, o Ricardo Alves, o Zeca Setão, Rafael Araújo, o Martim Focato. Tamo junto na TMC, em live na like. Eu quero 500 likes hoje. Uma hora e meia de programa, eu quero 500 likes.
9: Versão pocket.
8: Pô, tem 3 jogos hoje, cara.
9: Tem 3 jogos. E assim, a gente... 5 são 3 breaks, não é isso?
8: É 3 breaks. É,
9: então, são 3 blocos, né? É. Melhor dizendo. Então. Tá. Vamos lá, eu chutaria uns 600 likes, tá? Não, 200 500, por cada 500, bloco.
8: 500.
9: 200 por cada bloco.
8: 166 por cada bloco. Ah, eu quero 500 likes na live, corra! E eu quero saber, o Neymar vai treinar hoje? Está treinando com a seleção brasileira? Eu tô nessa expectativa hoje, o primeiro dia de treinos da seleção. Hino Nacional Brasileiro!

0: sentir.
1: Cara, isso é lindo demais.
0: E o sol da liberdade em raios fugidos brilhou no céu da pátria nesse instante.
1: Vamos pra Teresópolis! Léo Pinheiro, no Alto da Serra. A Paraty do teu pai também não pode ir.
2: Teresópolis sem condições.
1: Dá ruim também, não consegue ligar o carro nem ferrando.
2: Tem que chegar no topo do morro e parar o carro. No dia aí seguinte, pega. Tu desce. Aí tu desce e vai embora.
1: Pega no embalo. Ô, Leonardo, em Teresópolis, quero saber, cara, o grande assunto do dia é esse. Ninguém quer saber do Bruno Guimarães. Ninguém quer saber do Casimiro. Ninguém quer saber do Danilo. Nem do Vinícius Júnior, diria eu.
2: Ninguém quer saber quem chegou de carro, quem chegou a pé, quem foi de ônibus. Ninguém quer saber disso.
1: Será que teve torcida organizada na porta da Granja Comari pra cobrar os jogadores da seleção ou não?
2: A gente não tá preocupado nem se o Léo tá com frio.
1: Não, a gente tá preocupado com o Neymar.
2: É, isso que a gente quer saber.
1: A gente só quer saber do menino Ney. Ó, chegamos a 70 e... Ih, tá muito fraco ainda. Eu quero chegar a 500 likes na live. Vamos subir. 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Você que só ouve o programa no rádio, nunca veio no YouTube, corre aí que vale a pena. Léo Pinheiro e a seleção brasileira e o Neymar, hein, Léo Pinheiro?
3: Fala, Breno. Tudo bem, meu amigo?
1: Tudo bem.
3: Um abraço pra você e pra todo mundo aqui ligado na TMC. Estou falando hoje aqui da Granja Comari. Na realidade, Breno, eu tô num clube, social aqui do lado da Granja Comari, porque nesse momento está sendo iniciado o primeiro treinamento comandado pelo técnico Carlo Ancelotti e ele é fechado à imprensa. Só que a CBF montou essa estrutura aqui nesse clube que divide muro com a Granja Comari, e aqui é o centro de imprensa. A gente tem acesso a frestas para a gente conseguir observar. Estou aqui me aproveitando da estrutura de outros colegas de TVs para tentar observar justamente no Zoom a presença ou não do Neymar em campo. Ele que vive essa expectativa a respeito do condicionamento físico dele e das condições físicas na realidade, hoje que foi um dia com essa atividade, está sendo o dia com essa atividade e também um dia de avaliações físicas. Então, estamos aqui na expectativa de conseguirmos ver ou não ele em campo. Daqui a pouquinho a gente volta com mais informações, mas é o dia 1 de atividades aqui na Granja Comari. Breno?
1: Beleza, e tá uma correria tão grande, o Léo, se quiser até mandar atualizações pra gente repassar pro WhatsApp, fica à vontade, tá, Léo Pinheiro? Então. Porque eu sei que a correria tá grande e tem atualizações que a gente quer saber sobre o Neymar, se ele vai pro campo ou não.
2: Ele
1: o
2: já
1: Léo
2: mandou.
1: Vai seguir. Já mandou?
2: Já
1: ah, meu
2: mandou.
1: Deus, mandou rápido assim?
2: Já tem essa confirmação, Breno. Nem Danilo, que atuou ontem pelo Flamengo por 90 minutos, e nem o Neymar foram pro campo de treinamento. O Neymar não foi nem pra academia, tá? A informação que o Léo Pinheiro atualizou pra gente agora foi justamente essa, de que o Danilo, 90 minutos ontem, no jogo contra o Cusco pela última rodada da fase de grupos da Libertadores pelo Flamengo, ele não foi pro campo hoje, e o Neymar não foi pro campo e também não foi nem pra academia.
1: Rapaz!
2: E agora a gente fica aí aguardando, né?
1: Pois é, bom, não tem ninguém ao vivo lá pra gente ver também, roubar um pouquinho das informações dos colegas. Roubar entre aspas, né, gente? Pelo amor de Deus, tem ninguém lá, imagina.
2: Acompanhar, digamos assim.
1: Tô procurando aqui, tem ninguém ao vivo lá, ó. Ô, Joel Silva e Rodrigo Brandão, os dois já estão em São Januário, hoje tem Vasco e Barracas Central. A gente abre também com a Seleção Brasileira, que começa hoje os trabalhos de fato, pensando na Copa do Mundo. Então, Danilo não foi pro campo de jogo, hein, Joel? Danilo e o Neymar, obviamente, né? Eu tô falando do Danilo porque jogou ontem, mas o principal, o Neymar, que não foi nem pra academia. Porque o Danilo talvez até fosse, né? Porque tudo bem, jogou ontem e tal, mas fizesse um trabalho regenerativo e tal, mas o Neymar sequer foi pra academia, Joel Silva.
4: Rapaz, complicada a situação do menino Ney, né? Que tá machucado, né? Teve duas informações dando conta de que a lesão na panturrilha é mais séria do que foi falado ou do que o Santos tinha colocado para a CBF, né? O Léo hoje trouxe também informações de que ele tinha feito um exame no dia da convocação. Então, assim, tá machucado, isso é fato. Agora é prepará-lo para a Copa do Mundo, mas eu acho uma temeridade ele não participar dos treinamentos e também dos amistosos de preparação. Aí não dá, né? É muita boa vontade com o menino Ney, hein, Breno?
1: Pois é, ô meu caro Joel Silva, ô Danilo, ô Rodrigo Brandão, o Danilo jogou ontem, então assim, É, a gente tá na correria pra falar com o Léo também ao vivo aqui, pra ele entrar e participar com a gente ao vivo aqui do programa, que é informação importante. Claro que a gente vai projetar os jogos de hoje, mas a gente tá acompanhando a seleção brasileira. É ao vivo na Granja Comari. Rapidinho, Rodrigo Brandão. Danilo, a gente já podia até esperar isso, mas o Neymar, então, de fato, é machucado, né? Sim, isso já era falado, mas nem foi treinar nem na academia, o Rodrigo Brandão.
5: É, Breno, me causa zero estranheza, né? Porque a gente já sabia que ele estava machucado, né? Eu só não imaginava que fosse uma lesão a ponto de deixá-lo de fora desse amistoso, né? Tudo bem que foi uma lesão no fim de semana agora, mas eu lembro, né? E falei isso aqui ontem no Papo 2 sobre o momento em que o Neymar sentiu essa lesão. Foi quando teve aquela confusão, né? O árbitro se atrapalhou lá nas substituições. Ele ia permanecer em campo. Então, assim, eu imaginei que, pô, se ele iria permanecer, eu acho que ele tava, né, bem pra jogar aquela partida.
6: É o sangue quente, né?
5: Talvez. Então, assim, é inacreditável, né? Mas ele já entra nessa preparação lesionado.
1: Só pra a gente tá entrando confirmar. Em contato com o Léo mais uma vez, pra ele entrar ao vivo mais uma vez com a gente, pra trazer as informações atualizadas, mas então, a informação é que Neymar nem treinou na academia. Já está conectado, Léo Pinheiro, com a gente? Já ouço, Léo Pinheiro? Já ouço. Então, Léo, atualiza pra gente. Neymar nem pra academia foi nesse primeiro dia de trabalhos, hein, Léo Pinheiro? Mais uma vez, boa tarde pra você.
7: Boa tarde, Breno. Até pra gente explicar pro ouvinte, né? A gente tem um material também gravado,
1: isso,
7: né? Que é ali pra deixar por segurança, pra tudo que tá acontecendo. Breno, tá uma escuridão aqui, o russo desceu, tá difícil pra gente acompanhar. E aí, cara, até deixar o registro, explicar o que a gente faz aqui. A gente tá num clube, como eu disse, um clube social aqui do lado, que divide muro com a Granja Comari. As crianças aqui desse clube, os sócios, os mirins, eles estão lá em cima do muro, gritando nomes dos jogadores, e a gente utilizou aqui o equipamento das emissoras de TV para dar o zoom na academia. Então já agradecer ali também a ajuda, o espírito coletivo da galera da ESPN, da galera da TNT Esportes, que a gente ficou, ó, esse jeito aqui de andar é do Rayan, o Rayan tá malhando. Esse aqui é o Danilo do Botafogo, e a gente foi, nome por nome, riscando da lista os 23 jogadores aqui presentes. Até que aconteceu aquele momento da descida dos jogadores em uma roda de conversa do Carlo Ancelotti com os atletas. E a gente foi identificando pelas características. O Danilo tem dread, o Fabinho é careca, mas não tem barba, o Igor Thiago é careca, mas tem barba. E aí a gente percebeu que o Danilo do Flamengo, jogou 90 minutos, não esteve presente. O Neymar, durante toda essa filmagem, durante todo esse zoom que a gente deu lá na academia, a gente não viu a movimentação do Neymar lá. Então a gente não conseguiu identificar o Neymar na academia e ele também não desceu para a atividade no campo. Lembrando que os goleiros, eles começam o treinamento antes. Os goleiros, o Everton, o Alisson e também o Ederson, eles estão trabalhando com o Taffarel nesse momento, mas o Neymar, ele não desceu. Até para a gente falar, o Joel estava falando sobre o exame no dia do jogo, informação do Fabiano Fará, setorista do Santos, é que ele fez o exame no dia da convocação para ter aquela segurança extra para a comissão técnica da seleção brasileira fazer essa convocação. Então, existe esse cenário. E tem dois pontos de discussão, tá, Breno? Tem um edema e tem a lesão muscular. O edema, ele pode ter graus. 1, 2, 3. E a lesão muscular também pode ter graus. E aí existe esse desencontro de informações. Se for uma lesão muscular de grau 2, essa é mais complexa. Se for um edema de grau 2, esse é relativamente mais simples de solucionar. A gente está aqui aguardando algumas informações oficiais. Perguntei, questionei a CBF se teremos um boletim oficial da entidade a respeito do treinamento de hoje. E a resposta foi: acreditamos que sim, teremos, como sempre, uma nota publicada no site a respeito do balanço desses primeiros minutos, né? Primeiras horas da seleção brasileira por aqui. Eu vou repetir, a gente utilizou aqui o equipamento, deu aquele zoom,
1: sim,
7: fechou o olhinho, sabe, Breno, quando tu fecha o olhinho pra enxergar longe?
1: Aham.
7: Fulano, esse aqui, esse ciclano, e o Neymar não apareceu no vídeo e ele não desceu para o treinamento, que tá começando nesse exato momento, num frio desgraçado.
1: Tá agasalhado, Léo Pinheiro?
7: Tô com um casaquinho, só que chegou o uniforme da cobertura da TMC. Ah. E é uma camisa meio que de time. A galera que acompanhou a programação da TMC através do YouTube, no TMC 360, também no TMC, sim, Esporte, viu? É uma camisa um pouquinho mais fina, né?
1: Ah, cara? Mete casaco.
7: E aí eu lancei um casaco aqui, boa, de beisebol por cima. Não tá combinando, não tá legal. mas pelo menos eu tô relativamente protegido. Tá frio pra caramba.
2: Ô, Léo, como petropolitano e morador da região serrana do Rio, você tem, assim, eu posso te conceder a liberdade de estar elegante no inverno, tá? Você pode botar a meia com o chinelo, você pode colocar a camisa por cima do casaco, tá de boa.
7: Tá, obrigado. Só pra deixar, eu não tô conseguindo ouvir o Joel também, o Brandão, a galera que tá no estádio.
1: Eles não falaram nada.
7: Ah, tudo bem, mas deixar um abraço, estender um abraço aos nossos colegas também na cobertura em loco. Então estamos presentes em três lugares, né, Breno?
1: É, e tem Maracanã também,
2: tem,
1: né? Tem Maracanã hoje também, Leonardo Pinheiro.
7: Enfim, a gente está presente em vários lugares da TMC, quem escuta sabe. E não só a TMC está presente, como também os ouvintes da TMC. Agradecer o carinho dos ouvintes aqui que rodam pela cidade, ouvintes de Teresópolis. E o Lucas, que eu conheci pessoalmente hoje, Lucas Motobor, nosso ouvinte, que estava em Petrópolis, buzinou, parou a moto e falou: quero tirar uma foto com você. Então, agradecer também o carinho dos ouvintes da TMC, que estão em todos os lugares, não só do município, mas do estado do Rio de Janeiro. Sabe aquela brincadeira que a gente faz? Você é o melhor do Rio. Aí bota entre parênteses, estado. É isso, né? Nossos ouvintes são os melhores do Rio, estado.
1: Valeu, e de Brasília também, de outros lugares também. O Léo foi reconhecido até lá no Peru, o pessoal também pegou o Léo Pinheiro lá pelo braço pra tirar foto e tal. É, com certeza. Vou te liberar, Léo Pinheiro, obrigado aí. E foi até que eu falei, assim, se tiver atualização urgente, tiver enrolado na cobertura correndo, pode mandar até pro WhatsApp, que a gente repassa, não tem problema. O negócio é você passar a informação, claro que a gente vai acreditar, obviamente. Então fica à vontade aí pra trazer detalhes pra gente. Você volta no Entre e Sai, né, Léo Pinheiro?
7: Beleza, aí é com você. Se a gente fecha por aqui...
1: Porque a gente combinou.
7: Não, pra gente não atrapalhar o andamento do programa, mas se tiver um entre e sai, não tem problema nenhum, porque temos uma rodada cheia com jogos, entendeu? Mas já chega o entre e sai aí, tá? Só avisar o Saião.
1: Valeu, Leonardo Pinheiro, direto de Teresópolis. Só pra pontuar o que ele falou sobre lesão e edema, né? Que eu acho que é importante. O edema... É assim, eu não sou médico, mas pra explicar. O edema é uma pancada que dá aquele roxo. Basicamente é isso. A lesão é um rompimento, seja ele mínimo ou seja ele total, do músculo. Então, por exemplo, o que o Estevão teve...
6: As fibras musculares.
1: Isso, exatamente. Você pensa na fibra mesmo, pensa na carne mesmo, né? É, pô, o do Estevão foi grau 4. É raro acontecer isso. Não é comum acontecer uma lesão grau 4. Geralmente é grau 1, 2 ou 3. Né? O grau 4 é o rompimento total do músculo. Então, a lesão do Estevão foi muito grave. Foi uma lesão. O edema, pensa no roxo, né? Pô, sei lá, você luta alguma coisa, caiu, bateu, a pancada, fica aquele roxo. Pensa, basicamente é isso, né? O edema é isso. No músculo isso acontece o tempo todo, o jogador tem isso o tempo todo. É, então, pequenas fraturas, por exemplo, em costela, isso aí o jogador joga com isso, não tem problema nenhum. É uma dorzinha que ele sente, mas o cara joga.
6: Ele se adapta, né?
1: Exatamente. A questão do Neymar é que eu acho que as apurações acabam se conflitando, né? Que um acertou e o outro errou, mas que é difícil às vezes... você precisar sem ter o laudo. Né? E ninguém confirmou oficialmente, assim, trouxe o laudo público, né? Eu não vi isso.
2: E às vezes pode ter também uma espécie de blindagem da situação para poder... Pô, vamos entender o que está acontecendo para a gente poder tomar uma atitude. Se ele continua, se ele está fora, como é que vai funcionar, se a gente consegue tratar isso aqui dessa mesma forma. A gente já viu também em diversas outras oportunidades alguns jogadores utilizando até de tratamentos paliativos, né, para resolver alguma lesão em determinado momento.
1: É porque
2: e tal.
1: Até a lesão grau 2, a grau 2 é um pouco mais grave, obviamente pela escala, mas assim, a grau 1 o cara joga.
2: Quando você falou...
1: Não é o ideal, mas joga.
2: Quando você estava explicando, eu pensei, tipo, numa folha de papel. O edema é a folha de papel amassada que você desamassa ali e ela volta a ser uma folha de papel.
1: O edema é tranquilo de resolver, dependendo da gravidade.
2: Quando você tem
1: claro.
2: A lesão, como é o caso do rompimento, é como se a folha de papel rasgasse, pô.
1: É isso. Você também cobre, clube, o Brandão. Sim. E o Joel com até mais experiência do que eu também em cobertura de clube. A gente já viu tantos jogadores... E depois veio a confirmação. Pô, o cara jogou com dores. E que dores eram essas? Pô, lesão muscular. Pô, ele jogou com o músculo lesionado, sim, parcialmente rompido, ou entre aspas, arranhada, carne arranhada, né? O músculo arranhado. Sim, o cara joga. Até no grau 2 dá. É difícil. Isso é pelo que eu já ouvi, tá? Não sou eu dando laudo de médico, pelo amor de Deus. Mas do grau 3 pra frente não tem como. Grau 3 é um rompimento quase que total. E o 4, que foi o do Estevão, que é raro, aí não tem, ele não consegue nem pisar. A dor é absurda. É um negócio que é fora até da realidade comum. O do Neymar, pelo visto, é mais grave do que todo mundo espera, porque o cara não foi nem treinar, não foi nem pra avaliação hoje. Sim. Pelo que o Léo falou. né? E trouxe a informação pra gente aqui praticamente, praticamente não, foi no ato do que aconteceu, o Léo trazendo pra gente, e se tiver atualizações, ele vai trazer pra gente também, então a informação de momento é essa. O Danilo, de novo, é até esperado, porque jogou ontem, então não foi nem fazer a avaliação, deve fazer um regenerativo e tal, e depois se juntar 100% ao grupo, mas o que deixa a gente com mais o sinal amarelo ligado é sobre o Neymar, se de fato ele vai estar à disposição ou não, e se de fato ele vai ser mantido no grupo ou não.
2: E assim, né? Eu posso estar enganado aqui, mas a previsão era que ele atuasse a partir da segunda rodada da Copa do Mundo, né? Mas
1: aí vai, né?
2: Mas
1: vai comprometer uma vaga até a segunda rodada, né?
2: Então.
8: E nesse período aí, assim, também não sou médico, mas pela experiência em cobrir clubes, conversar com médicos, então assim, lesão grau 1, 2 semanas, lesão grau 2, 1 mês. Quando foi o jogo? O jogo do Santos foi uma semana atrás.
1: Tem 10 dias, né? Foi domingo passado.
8: Você coloca 10 dias e o Brasil joga na segunda rodada contra o Haiti, então, se não me engano, no dia 16, então é lesão. Agora, para a estreia, imagino que seja um edema.
1: E aí,
8: só para completar. Algumas imagens que teve do Neymar na convocação, tu vê que ele tá andando normal e tal. Tanto edema quanto lesão, o cara consegue também andar normal. Essa é a questão. Apesar de falarem que ele tá andando, não consegue andar em linha reta. Mas ainda tem essa ideia. Mas de todo modo.
1: Mas ele anda gingando, pô.
8: É, ele tem um molengo-tengo, né?
1: Irmão? É.
8: Assim. E aí, falando de leigo total, lesão na panturrilha, de acordo com alguns médicos, até que eu conversei, fala assim, cara, é diferente do muscular. O muscular, por ser um músculo mais forte, o cara ainda consegue ter outras fibras, digamos assim, que ajudariam a fazer aquele movimento. Panturrilha não é tanto. Então, por isso que demanda um tempo maior. Por exemplo, se fosse uma lesão grau 1 ou um edema na coxa, seria menos... menos grave, por ser na panturrilha, que é um músculo, digamos, menor, então tem ali uma certa preocupação. É claro que é muito prematuro pra gente dizer alguma coisa nesse sentido, então. Mas tá estranho, e isso me incomoda. Tudo que envolve o Neymar é estranho, cara.
1: Sim.
8: Tudo que envolve o Neymar, ele vai ou não vai? Aí faz uma festa cheia de influência, tava na cara que ele vai, mas aí você não deixa isso claro, aí você movimenta, faz... das tripas coração, o Ancelotti toda hora falando sobre ele, e da entrevista falando dele, e aí cria aquele, assim, até que ponto ele está sendo convocado pelo Ancelotti, ou pelos patrocinadores, ou pelo próprio Sami Schaud, é difícil também, né, o cara renova até 2030, talvez tenha uma contrapartida ali, ó, tem que levar o Neymar, mas cara, se ele tá machucado, vale a pena aí tu desmotiva um menino como o João Pedro, ou o próprio Pedro, que tá em plena atividade. Cara, eu queria, sinceramente, gostaria muito que a CBF, ela se manifestasse, seja na manutenção do Neymar, se manifestando na permanência do Neymar, então, ou até mesmo numa possidade de corte.
1: O caso do Ronaldo de 98, ninguém sabe até hoje exatamente o que aconteceu. Tem histórias que surgem toda hora, que alguém fala uma história, outro fala outra história. Porque passou mal. Ah, não, porque era joelho. Ah, porque não sei o quê. Ah, porque teve convulsão. Cada hora aparece uma história diferente. E o do Neymar acho que vai ser a mesma coisa, cara.
2: Breno, rapidinho... O ponto que eu queria chegar era...
8: Fala aí.
2: Não, o ponto que eu queria chegar era na questão que às vezes ele tá fazendo fisioterapia.
1: Às vezes é tranquilo,
2: Às vezes a situação é tranquila, só que a omissão de informações divulgadas... são tão grande, né? Tipo, a gente fica aqui de mão atada, especulando um monte de coisa, e às vezes é só uma fisioterapia.
1: Parece que é de propósito, né? Que é pra isso mesmo, né? Pra gente falar dele o tempo todo.
2: Exatamente, fala, Joel.
8: Não, a CBF tá entrando no mundo das redes sociais, né? Porque ela tá virando uma influencer. É impressionante, porque isso aí gera clique, gera... gera comoção.
2: E eu falei isso aqui em outra oportunidade, cara, que o Neymar não utilizou disso pra fazer a propaganda dele pra ele ir à Copa. Ele teve chance de fazer isso em diversas oportunidades, por ser quem ele é, pela rede social que ele tem, pelo vínculo que ele tem com muitas pessoas do ambiente de rede social, e ele não fez isso. Sim. Do tipo de, eu vou pra seleção, porque a seleção... Ele não utilizou dessa ferramenta. E a CBF tá utilizando dessa ferramenta, eu acho até que de uma forma de jogar até o próprio Neymar contra... quem tá torcendo pela seleção, cara.
1: Ó, manda o seu zap no 21 99557 1013. Eu vou falar já já de WhatsApp com a galera, vou chamar o YouTube, eu preciso de 500 likes na live, tem que chamar o intervalo, mas eu preciso de 500 likes na live. Deixa o seu like na live no TMC Sport, na volta eu vou ouvir o zap pra gente fechar esse assunto Neymar. Eu sei que é o assunto de momento, hoje tem 3 jogos, a gente vai falar dos jogos de hoje, jogo do Vasco, jogo do Botafogo, jogo do Fluminense, vamos ainda também repercutir o jogo de ontem do Flamengo, tudo aqui no Papo de Craque, tá bom? 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
1: Eu quero 500 likes na live, hein, no TMC Esporte. Algumas mensagens por aqui. Rafaela Mussi. Qual espanto? Danilo jogou quase 90 minutos ontem. Deve estar se recuperando. Sim, foi o que eu falei. Marinette Speedruns. Nenhuma notícia do Fluminense? Graças a Deus. É, você está errado. Falaremos já já de Fluminense, ô Marionete.
2: Espera lá.
1: O Rodrigo Santos. Essa do Neymar não jogou nada em 2014, 18 e 22. Ah, pera lá. Neymar foi bem sim, pô. Calma aí também, né? O Diogo Jacob. Neymar está contundido, fui claro? Hã? Hã? O Venâncio, entrei, dei no trabalho agorinha. O Igor, Breno, domingo meu filho teve jogo contra esse clube que o Léo está. Esqueci duas cervejas já pagas no bar. Fala pro Léo beber se quiser, presente meu. Tá bom. O Fabrício Monteiro, Léo Dinheiro está economizando roupa de frio. Pois é, ele prefere passar frio do que comprar roupa, entendeu? O Pé 171... Léo Dinheiro não cobrou o ouvinte pra tirar foto? Não, mas isso ele não faria, não. Agora, o outro amigo nosso aí não tiraria foto.
3: Não tiraria.
1: Não tiraria. Um outro narrador dessa casa não tiraria, não.
3: Se tiver almoçando, então...
1: Não, mas nem almoçando. É, o HG Weed. Neymar só foi convocado por causa de publicidade. Ancelotti ganhou com isso. Acusações graves, hein? Marcos Almeida, na real ninguém vai saber o que tá acontecendo, isso eu concordo.
4: Eu também acho.
1: O Ribas, mas é a imprensa que levantou essa fake news. Que fake news? Não sei. O Weiner.
3: Que imprensa? Qual imprensa?
4: Qual imprensa primeiro?
1: Né? O Pé falou aqui, ó, Joel, não inventa de convocar mais jogador do Flamengo não, hein? Eles precisam descansar. Tô torcendo pra que as seleções... que tem jogadores do Flamengo saindo da Copa na primeira fase.
3: Pô, logo o Brasil tem um monte do Flamengo. Pelo amor de Deus, isso aí vai torcer pra quem? Pra Argentina?
1: Né? O Engelhard. Galera, vocês estão sem assunto? Pô, parem de ficar especulando sobre Neymar. Estão falando um monte de abobrinha sem ter nenhuma fundação. Então você vai tomar um ban aqui do nosso chat. Fala, Rodrigo Brandão.
3: Seria fundamento, né?
1: É, já é, eu não sou prédio, pô. Já tomou um ban já. Fala, Brandão.
5: Mudando de assunto, cara. A gente tá aqui em São Januário nesse momento... E você sabe, né? Quando junta eu e Joel...
3: Impressionante.
1: É... Vai chover, né?
5: Vai chover. Só que as nuvens que estão fechando aqui agora são daquelas pesadíssimas. Vem um temporal aí, tá? Aqui, na verdade.
1: A nuvem não é nem aquele cinza escuro, sabe? É cor de fumaça mesmo.
5: Sim.
1: É
5: sim.
1: Aquela fumaça...
3: Vou te mandar uma foto. Risco.
1: Manda a foto aí que eu mostro na live aqui pra galera. Eles estão sem imagem, te explica, né? O Joel e o Brandão. Daqui a pouco o André Marques vai chegar pra narrar o jogo em São Januário porque é jogo da Conmebol. É, e a Conmebol, duas horas antes do jogo, já não pode. O direito de imagem dentro do estádio é da Conmebol, mesmo você filmar coisas que não o jogo. Já falei que isso vai de encontro à lei brasileira, mas, né, fica por isso mesmo.
2: Eu tomei uma bronca no perímetro, pô. Tava chegando no Maracanã, é sério, tava chegando no Maracanã, tinha um cidadão de terno com o petzinho da Conmebol e eu tava numa chamada de vídeo. E aí eu tava explicando, falando, não, deu tudo certo, tô chegando no Maracanã e tal, eu tinha saído da Barra pra ir pro Maracanã, aí na chamada de vídeo, o senhor não pode filmar a partir dessa grade aqui. Falei, tá bom, deixa eu só terminar a ligação que eu tô fazendo pra avisar que eu tô, cara, vivo.
1: É inacreditável.
5: E tá tudo bem. Lá em Buenos Aires, cara.
1: É inacreditável, cara, essas coisas eu fico impressionado e fica por isso mesmo, assim, nenhum parlamentar... nenhum senador da República.
2: Em Buenos Aires
1: poderíamos
2: aconteceu,
1: ter, né? Vou tentar fazer um lobby aí pra gente derrubar isso aí.
2: Em Buenos Aires eles estavam pegando a credencial de quem tava com o telefone pra tirar foto. Porra. Cara, é uma final de competição.
1: Você não pode tirar foto.
2: Você não pode tirar foto? Peraí, né?
1: Não, você
2: tá filmando, fala, não, cara, tô segurando o telefone pra você tirar foto.
1: Aí sabe o que é engraçado? Já tem uns 3 ou 4, desde 2022, em 22 já teve isso, na final que o Flamengo ganhou do Atlético Paranaense. Eles levam influencers.
2: É.
1: Aí o influencer pode filmar. Sabe que coisa curiosa? E o jornalista que está trabalhando... O influencer também tá óbvio, né? Ele também tem o trabalho
3: 23
1: dele.
3: 23 também, Breno, no Maracanã, Fluminense e Boca.
1: Eu digo isso... Eu falei de 22, já, porque foi a primeira que eu soube, porque é 20. Eu até fiz a final, mas não tinha público, só tinham convidados, então não teve essa perseguição toda. Em 21, eu não sei... É de Flamengo lá no Uruguai, mas deve ter tido também essa perseguição. Então assim, o João falou, do Maracanã teve, a de 22 do Flamengo, Breno, teve, e as outras 20, também tiveram.
3: Em 20, Palmeiras e Santos, eu estava e já era proibido de filmar, enquanto os convidados, e lembramos que estávamos numa pandemia.
1: Isso.
3: 1.000 convidados puderam tirar fotos à vontade, gravar vídeos e tal. É. Tanto é que eu trabalhava num site que a gente utilizou os vídeos dos influencers. É. Né? Pra abastecer, porque eu trabalhando não podia. É, essa parada da Comebol é impressionante, cara.
1: E esconde o próprio produto, pô.
2: É, ela consegue dificultar, cara, o produto. E a entrega, às vezes, a imagem pra uma detentora, pra transmissão...
1: É uma porcaria. Né? As produtoras que a Comebol contrata... América do Sul afora, são a porcaria. A verdade é, essas imagens são a porcaria. E não é porque é a Paramount, porque quem mais, a Globo, não é porque é a, quem mais, a ESPN, não é porque é cada uma. É, elas recebem a mesma imagem. A imagem é uma porcaria.
2: É a mesma orientação.
1: Pega jogo na Bolívia, jogo no Paraguai, a imagem é muito ruim. Muito ruim. Alta, sem definição. E aí a preocupação é porque tá o jornalista tirando uma foto porque tá lá cobrindo a final feliz e divulgando o produto da Comembol. É bizarro, assim, eu não consigo entender. Isso que eu até falei, né? Seria legal se, né, no mundo utópico a gente conseguisse um lobby com algum parlamentar pra poder pelo menos dar um susto, né? Falar, pô, isso não pode, pô. A lei brasileira, não, inclusive, ela assegura o direito, né, das transmissões de rádio para você proteger o produto como um todo e proteger o direito de imprensa. Que eu acho que isso fere, inclusive, o direito de imprensa, mas...
2: E detalhe,
1: seriam outras discussões.
2: Todos nós aqui, a intenção da gente não é filmar o jogo.
1: É, não, não.
2: É a gente. É o rosto da gente na cabine de transmissão do estádio, enfim.
1: Pois é. Vamos falar dos jogos. Antes, deixa eu ouvir uns zaps, né? Ouvir uns zaps da galera antes de falar dos jogos de hoje. O Brandão vai falar do Botafogo, o Joel também vai falar do jogo de 7 horas, do jogo do Vasco. Os dois já estão em São Januário para transmissão aqui na TMC. Logo mais tem o Fluminense no Maracanã. E eu quero então o zap da galera. Bota aí!
4: Fala, galera da TMC. É verdade, sim, ele teve uma variante verde. Parecia até a variante dos Flintstones.
1: Quem?
4: Ela não tinha fundo, Brandão? Cara. Era mó merda.
1: Não, calma aí. Pera lá.
5: Pior que eu tive, cara.
1: E não tinha chão, a variante?
5: Não, meu pai teve uma. Você é um amigo meu, Marcelo. Vacilão. Assim.
1: Safado. Não era uma.
5: Não era minha, não. Era do meu pai. Meu pai teve. E não era verde, era azul. Uma variante azul.
1: Então falou um monte de besteira. Ó, o Vicente Lavoro. O programa de vocês tá igual na época da ditadura. O participante aqui é sexiado. É proibido falar o que vocês não querem ouvir. Ditadura. Ele tá puxando um motim aqui no chat. O que a gente faz com ele, Joel Silva? Bane ele do chat, não?
5: Sei lá, cara.
1: Não, deixa ele aí. Tá,
5: deixa ele aí,
1: ele
5: pô.
1: Ele tá incitando um motim aqui no chat da TMC.
5: Deixa ele aí.
1: Ô,
5: porque...
1: Vicente, pera lá.
5: Aí a galera vai dizer que ele tá errado, pô.
1: Pera lá.
5: Não é bem assim que funciona.
1: Ô, Osberes, vocês falam tanto desse absurdo da Comembol, mas e a CBF, que mantém a rodada do brasileiro sendo os principais jogadores, enquanto os jogadores da Champions podem se apresentar depois? Rapidinho, porque esse assunto pode ser complexo, mas eu, pô, vou simplificar. A FIFA, até pelo calendário apertado, liberou... A gente explicou isso ontem aqui. Jogos decisivos de competições que tivessem jogadores convocados. Jogadores podiam ser liberados. Porque oficialmente, os jogadores já estão em data FIFA desde segunda-feira. Oficialmente, o calendário prevê desde segunda-feira, tá? A data FIFA. Campeonato Brasileiro, 18ª rodada, não é considerado importante. Agora, os clubes, se se sentissem prejudicados, podiam ter se unido e falado, pô, a gente vai se sentir prejudicado. Não é transformar em clubismo, porque o Flamengo falou, então a gente vai ser contra porque o Flamengo falou. Só que, pô, todo mundo tem 1, 2 convocados, pô. O Vasco, a gente tá batendo tanto no Vasco, do trabalho do Renato Gaúcho, a galera tá pegando tanto no pé, eu acho que até o pessoal tá pegando no pé além da conta, mas o Vasco vai ter Gomes convocado, pô. Quem mais? Tem mais um convocado no Vasco também.
2: O Nestrosa, não?
1: O Gui Nestrosa tá na lista, eu acho também, tá? Não sei, o Joel depois pode confirmar, mas o Gomes vai ser convocado, pô. Vai jogar a Copa do Mundo, pô. Pela
3: Colômbia. Não, o Gomes tá na Copa, mas ele não está proibido de jogar esse jogo. O Vasco não divulgou ainda, sim, a lista de relacionados. A tendência é até que ele possa ficar no banco de reservas. Essa é a informação que eu tenho. Daqui a pouquinho a gente vai ficar sabendo da escalação. Mas no jogo de domingo ele não poderia jogar.
2: Então, e quem é o outro que... O Vasco tem mais um, não tem?
1: Não tem, Joel?
3: Não. É o Puma Rodrigues. Ah, mas ainda não... Isso. Se eu não me engano, a lista do Uruguai não saiu.
1: O Uruguai é uma loucura com o negócio de lista.
2: Eu vi uma notícia do Rinestrosa que o pessoal tava preocupado com a questão da violência, né? Do pós-jogo do Vasco contra o Bragantino. E aí... O pessoal do país estava preocupado com ele.
1: Não, é o Pumita Rodrigues, é isso mesmo, né? Mas a seleção uruguaia é meio enrolada com o negócio de lista. Às vezes, para jogo de eliminatórias, nem lista eles divulgam. Mas um zap. Diga, rapidinho.
3: Não, é porque o Cuesta e o Rojas estavam na pré-lista da Colômbia.
1: Ah, tá, beleza, entendeu? Obrigado.
3: É isso, e foi o Puma ainda nem tem pré-lista do Uruguai, eu acho.
1: Não, o Uruguai é loucura total. É, mais um zap, fala aí.
6: Boa noite, galera da TMC, aqui é o Felipe Taboraí, partindo pro Maracanã. Tô aqui com a molecada aqui, ó.
1: Olha,
6: boa
1: aí, molecada! Ó.

0: E a essa hora, qual o melhor trajeto pra ele chegar em casa? Forte abraço.
1: Mas o Neymar mora onde? Nilópolis, saindo sendo do Rio? Trem. Sendo...
2: Caminho mais...
1: Supervia.
3: Eu, hein?
1: É, mas eu acho que ele tá querendo pegar esse caminho. É. Né? E tá querendo se aproveitar dos nossos conhecimentos pra tentar pegar um caminho melhor. Ah, ele deve estar lá no centro da cidade esperando.
3: Ele deve ter ouvido o programa de ontem.
2: Qual seria a linha de ônibus?
1: Não, pra Nilópolis? É. Não vale a pena. Vai de trem. Supervia é o melhor caminho. Desce Nilópolis e aí lá você pega. Tem um terminal em frente ali, pô. Ah, então entendeu? Beleza. Tem um terminal ali de Nilópolis.
2: Eu tô perguntando porque não conheço.
1: Ah, pai de trem que é o melhor caminho. Vai ser o mais rápido, cara.
3: Vasco escalado, hein?
1: Já! Vamos falar do Vasco, então, que joga daqui a pouquinho, 7 horas, contra o Barracas Central. O pessoal tá agitado aí, então já liberar. A Conmebol tem isso, né? A Conmebol exige já antes. Saiu, e aí, às vezes, a imprensa já consegue receber a lista completa. Vamos falar do Vascão, então, Joel Silva!
3: Vamos falar do Vascão e vou falar pra você também, Breno. Na boa, não dá pra entender esse time e esse clube.
1: Lá vem.
3: Sabe por quê? O Vasco está escalado com o time titular. Putz,
1: eu falei isso ontem.
3: Titular. Léo Jardim no gol.
1: Que loucura.
3: Na lateral direita, Tietê, improvisado devido ao fato do Puma Rodrigues, do Paulo Henrique estarem machucados e do João Vitor cumprir suspensão. Então é Léo Jardim no gol, Tietê, Cuesta, Robert Renan e Cuiabano. Barros, Thiago Mendes e Rojas. Adson, Andrés Gomes e Spinelli. O técnico é o Renato Gaúcho. Afinal de contas, ele cumpriu suspensão pela Conmebol, né? 3 jogos de suspensão e hoje está livre. Então é força máxima, Breno. Até no banco de reservas. Eu, sinceramente, não sei mais de nada, meu amigo. Porque o Vasco poupou em todos os jogos. All e in. A expectativa...
1: Oi? É all in. É tudo ou nada.
2: Eu sei,
3: mas aí que tá... Mas aí que tá, cara, a grande questão não é essa, porque se o Vasco fosse com esse time titular contra o Olímpia e trouxesse de lá pelo menos um empate, o Vasco teria praticamente assegurado a sua primeira colocação, tendo em vista que dependia apenas dele hoje contra o Barracas Central. Agora não depende mais dele, vai ter que secar o Olímpia, que enfrenta o Audax Italiano no mesmo horário, e em caso de empate do Olímpia hoje, o Olímpia já garante o primeiro lugar. Então, sinceramente, né, um pouco de noticiário, um pouco de opinião. Não dá pra entender. Era só o Vasco jogar com o time titular contra o Olímpia e hoje poderia poupar. Fez o inverso e não tem mais a primeira posição assegurada justamente por um planejamento que, sinceramente, beira ali o amadorismo, hein, Breno?
1: Cara, não sei. Bom, é a sua opinião, tá, Joel Silva? A gente pode discordar e debater isso sim, porque eu acho que é o grande ponto pra discussão. Eu mostrei na live a foto que você me mandou, Joel Silva, do céu escurecendo cada vez mais aí, vai cair um pé d'água em São Januário, o Brandão da Sorte que vai ter que descer hoje pra reportagem.
3: Graças a Deus.
1: Sobre o planejamento, cara, depois do que aconteceu no domingo contra o Bragantino, eu até falei durante a transmissão com o Farias, né? O Joel tava na transmissão, ele vai lembrar. Se o Renato tivesse colocado o Tietê na direita, ia ser um escândalo. Naquele jogo. Agora, irmão, ó, ele tá assim, ó. Eu até falei que ele tá indo pro tudo ou nada, mas ele tá assim, ó.
3: Ele tá andando?
1: Tá cagando e andando. Não, é, não pra... Não é, em desrespeito ao trabalho, mas no sentido de planejamento. Agora ele vai botar os caras pra jogar, pô. A reclamação não é essa? Não foi que ele poupou os caras? Então vai jogar. Ah, mas é sul-americana. Né?
2: Tô nem aí.
1: Vai jogar. Então, é tipo assim, vocês não querem que os caras joguem? É uma resposta pro torcedor isso aí. É. Vocês não querem que... Minha visão, tá? Ele pode depois da coletiva falar que não. Ainda mais dependendo do resultado do jogo, no final das contas. Os caras tomaram uma porrada vergonhosa pro Bragantino no final de semana, vindo descansados, então tem a obrigação de jogar. Tô com o Renato Gaúcho. Não sei, Joel, se eu vou concordar com você sobre a questão que você comentou, né? Ah, amadorismo. Eu até acho que o planejamento foi bem feito. O que me incomoda muitas vezes é tratar com desdém a Copa Sul-Americana. Ainda mais o Vasco, que não ganha nada há um tempão, mais de 10 anos sem ganhar Campeonato Carioca. Último título de expressão nacional foi a Copa do Brasil. Teve, tudo bem, campanhas, por exemplo, em 2011, né, o vice-campeonato brasileiro e tal, mas poderia ser um título importante para o Vasco. Tratar com desdém me incomoda. Mas você não priorizar ao ponto de poupar jogadores, a gente cansou de discutir isso aqui, isso não me incomoda, não. Agora, pra hoje, o Joel pode até opinar se quiser mais, mas eu quero ouvir o Magini. Pra mim, é claro, é uma resposta ao torcedor e aos jogadores. Vocês foram poupados, tomaram a porrada, me fizeram tomar copada nas costas aqui e ser xingado no final de semana. E agora vocês vão jogar. E pro torcedor vocês não queriam que os caras jogassem? Não pediram, inclusive, depois, né? Depois da merda ter acontecido, pediram o Tietê na direita. Eu até falei, se botasse antes ia ser um escândalo. Agora vai o Tietê na direita. Agora a culpa não é minha. Eu acho que é isso que o Renato

0: tá fazendo.
1: Então, mas eu falei isso justamente no fim de papo e também no papo de craque aqui. Eu tive a oportunidade e falei isso. Falei, a prioridade sempre foi o Campeonato Brasileiro. Só como vai avançando a competição e você vai tendo oportunidade de se classificar antecipadamente, de você dar uma tranquilizada até pro calendário, valia a pena ter colocado o time titular contra o Olímpia. Ele não colocou, deu a treta que deu. O jogo em São Januário, com a prioridade do Campeonato Brasileiro, a galera não entregou o resultado que ele queria ou que ele esperava. Conseguiu um revés absurdo e ainda teve todo o lance da agressão ao treinador. Agora é essa a resposta. Tanto pro torcedor, que queria e pediu para ele levar a sério a Sul-Americana, ele coloca, entre aspas, o que tem de melhor à disposição. E agora também ele dá uma resposta para dentro do elenco. A coletiva dele, né? A coletiva que aconteceu no final do jogo foi uma coletiva que pegou todo mundo de surpresa, porque ele não aparece. Todo mundo esperava, inclusive, um pedido de demissão do Renato Gaúcho. Não aconteceu. Aí ele conversa com os jogadores, o Admar Lopes e o Thiago Mendes aparecem na coletiva, assumem uma responsabilidade.
2: Eu acho que, enfim, só um parênteses, quem devia ter aparecido era o Pedrinho, mas ok, segue, né?
1: Né, o capitão da equipe foi quem apareceu lá.
2: Pois é, teve até ouvinte pedindo aqui pro Pedrinho aparecer, né? Eu até tentando lembrar qual foi a última coletiva do Pedrinho. Tem tempo, né, Joel? Você lembra de cabeça?
3: Cara, foi ano passado, se eu não me engano, julho do ano passado.
2: Aí, tem tempo já.
3: E a última entrevista dele foi a ESPN, pra repórter Roberta Barroso, se eu não me engano, no final do ano.
2: Aí, tem 6 meses,
3: ou no início, cara, alguma coisa assim. Enfim. Até posso procurar aqui.
2: Mas tem tempo.
3: Mas realmente é bizarro.
1: É porque o que chama a atenção é que nem na transição do Diniz pro Renato Gaúcho ele aparece.
3: Ah, ele apareceu, perdão. Apareceu para comunicar que o Diniz não seria mais o técnico do Vasco naquele jogo que o Vasco perde para o Fluminense, primeira partida da semifinal do Campeonato Carioca. Ele chega na sala de imprensa do Botafogo, no Nilton Santos, no caso, e informa que o Diniz não é mais o técnico, agradece e sai. Não responde nenhuma pergunta.
1: É o protocolar, ele chega ali, anuncia que vai fazer a mudança e vambora. É. Segue o baile aí, né? Segue a caravela.
2: A Rafaela falou, quem tinha que ter aparecido era o Renato. Isso é verdade, mas se não fosse o Renato, né? O presidente tem que assumir a bucha. Mas enfim, só um ponto, tá? Pelo que aconteceu, mas só pra fechar.
1: Não, e é isso. Hoje eu acho que é a resposta que todo mundo, entre aspas, pediu pra ele a partir da derrota pro Bragantino. O Vasco perde pro Bragantino e, vocês querem uma resposta? Então hoje é isso que eu tenho pra botar em campo.
2: A minha visão é essa. Rapidinho, só pra gente fechar. Fala, claro. Joel.
3: Não, é coisa rápida também. Eu concordo com você, concordo com o Magini. Eu só não concordo, e aí eu falo do planejamento mal feito, que beira o amadorismo, porque hoje jogar com um titular não vai interessar, não serve pra nada. Porque aí que tá, se o Vasco entendesse que tinha que jogar com o titular contra o Olímpia, mesmo, aí você ganha um jogo ou empata lá, encaminha a classificação em primeiro na Sul-Americana, a derrota do Bragantino seria amenizada.
2: Ok.
3: O torcedor ficaria menos irritado. Agora, entregar hoje, não faz, assim, na minha opinião, não faz tanta diferença, porque o Vasco pode passar até com uma derrota hoje.
2: Então, mas o que eu tô dizendo é que eu acho que é muito claro, pelo menos pra mim, que é uma resposta ao elenco.
3: Não, nisso eu concordo.
2: E a galera.
3: Nisso eu concordo. Entendeu? Nisso eu concordo. Eu só acho que se você pensa que tem 50 dias de uma Copa do Mundo, que ninguém vai jogar, vai descansar, não dava pra jogar com o titular contra o Olímpia, Bragantino, Barracas dava. E Bragantino?
2: Dava.
3: Ou melhor, e Atlético Mineiro?
2: Dava.
3: É isso.
2: Dava,
3: a grande questão pra mim é essa. Se o Brasileirão é prioridade... Se o Vasco, por exemplo, empatar ou perder pro Atlético Mineiro no domingo, corre o risco de entrar na zona.
2: Sim.
3: E vai jogar com jogadores cansados, em tese. É por isso que eu acho que o planejamento foi feito de uma forma amadora. Essa é a minha visão.
1: Eu concordo com você plenamente.
2: Entendi. O Luiz Vieira, ele não colocou porque com os reservas corria o risco de perder o jogo e o pau cantar novamente em São Januário. Pode ser, é um ponto também.
3: Não vai cantar porque 2.000 ingressos foram vendidos, cara.
2: Hoje é o público zero, né, que estão fazendo campanha.
3: É público zero. Hoje vai ter, cara, se tiver 3.000 torcedores hoje aqui, eu vou achar muito. Se bobear, vai ter mais policial do que torcedor.
2: Ainda mais com essa chuva que tá pra cair, né? O Rafael, já pensou o Renato sair do Vasco e ir pro Fluminense? Não sei, cara. O Wagner Costa, mas seria curioso, né? Uma inversão dos dois, a gente falou disso ontem. O problema não, o Wagner falou que um problema é que ter que ensinar jogador a jogar futebol. Renato vai sair também, o time é uma bomba. O Ricardo Silva, esse pseudo-jornalista é uma mala. Neymar com uma perna é melhor do que todos, eu quero ver ele dentro de campo fazendo gol. O antes e depois não interessa. Quem é o pseudo-jornalista que eu amar? É um de nós aqui? Eu, hein? Agressão gratuita?
1: Entendi, não.
2: Você tem registro de jornalista? Eu sou registrado. Você é registrado?
1: Tem registro bonitinho.
2: Brandão e Joel, vocês são registrados?
3: Sim. Sim, eu tenho registro.
2: Então todos nós somos registrados.
3: Quem deu o registro, irmão?
2: Eu sempre brinco isso, porque a moça que me deu, ela falou que eu tava sendo registrado. Eu falei, então eu sou registrado. Se ela falou, eu só tenho registro. Mas não é assim, né? O registro não é o da água, né? Ou é o contrário?
3: O tem um registro e o registro, né?
2: O registro então, é o documento. É
1: isso aí. São os dois.
2: O da água
1: dois.
2: É o registro.
3: Então é isso aí mesmo.
1: Eu tenho os dois. Em casa eu tenho os dois.
2: Entendi. É. Will Santos, Breno, eu sou homem, você é jornalista? É verdade, como diria Jorge Cajuru, eu não sou homem, eu sou jornalista, eu sempre falo isso. Vamos pro Zap, mais um Zap aqui na TMC, fala aí, registro.
0: Breno, boa noite, quero fazer uma pergunta muito séria. Você acredita que caso o Vasco hoje seja, por algum motivo, eliminado e tome um sacode em São Januário, você acredita hoje numa demissão ou num pedido de demissão do Renato Gaúcho? Que é o Fábio, um abraço.
2: Cara, eu achei que isso fosse acontecer do meu e todo mundo, né? Eu digo eu porque a gente tava no ar e a gente falou disso durante a transmissão, que a gente tava ao vivo, né? Mas, ô Joel Silva, o Vasco pra se classificar, tô até abrindo aqui a tabela, né? O Olímpia pega o Audax Italiano.
3: Isso,
2: simultaneamente,
3: em Assunção.
2: Lá no Defensores
3: del Chaco.
2: Isso. O Vasco, se vencer, não interessa o resultado do outro jogo, é isso?
3: Vamos lá, se o Vasco vencer, ele tá garantido na segunda posição, mas para ele ser o primeiro lugar, o Audax Italiano precisa vencer o Olímpia por até 2 gols. Se o Audax golear, vencer por 4 gols, é o Audax quem passa em primeiro.
2: Pelo confronto direto.
3: Do confronto direto, e quando há um empate triplo, vai pro saldo de gols dentro desse grupinho.
2: Sim.
3: Então vamos lá, empatou com 10 pontos, Vasco, Olímpia e Audax. Quem tem o melhor saldo desses três?
2: Entre
3: aí
2: eles.
3: O Audax, goleando o Olímpia, vai ficar em primeiro.
2: Exatamente.
3: Então o Vasco tem que vencer o jogo hoje para passar em primeiro. Vence hoje qualquer placar e torce pro Olímpia perder para o Audax por pelo menos 2-0. 1-0, 2-0, 2-1, 3-2, é isso. Por até 2 gols de diferença.
2: Existe a possibilidade do Vasco vencer e não se classificar? Eu acho que não, né?
3: Não há. Não há, então. Por quê? Porque se o Olímpia ganhar ou empatar, ele vai a 11. O Audax não teria. É justamente, existe a possibilidade do Vasco ganhar e passar em segundo.
2: Isso, ok.
3: Isso se o Audax golear.
2: Isso, beleza.
3: Agora, se o Olímpia empatar ou perder por 1-0 e o Vasco ganhando, ele passa em primeiro. Então não há possibilidade de ganhar e não passar.
2: O importante é isso, o Vasco tem que ganhar. Se empatar, aí vai ter que olhar para outro jogo, aí vai ter que torcer pro Olímpia.
3: Se empatar, o Audax não pode vencer.
2: Isso.
3: Se perder, o Audax também não pode vencer.
2: Isso, então o cenário é esse, né? Eu sei que é complicado, porque o confronto direto não é só entre dois, podem ser entre três, né? E aí complica mais ainda, mas a gente vai explicando pra você. Mas um zap,
3: escalar, tá,
2: antes do intervalo, informação de momento então, Botafogo também, depois do intervalo a gente vai falar do jogo do Botafogo, que é simultâneo, imagine, vai informar, já que o Brandão tá em São Januário pra transmissão. Então, como é que vem o Botafogo pra enfrentar daqui a pouquinho? É Botafogo e quem é o Rodrigo Brandão? Ai, meu Deus.
3: Caraca.
2: Isso. Lá no Olímpico.
3: Caracas. Fogão 100% reserva, esse... tá, Breno? Raul no gol, Vitinho, vamos. Ítalo, Justino e Marçal, Wallace, Davi, Edenilson e Tuco Correia, Santi Rodrigues, Jordan Barreira e Cris Ramos. Lembrando que o Vitinho, eu tô falando que é 100% reserva, o Vitinho vem sendo escalado na equipe reserva, né, nos últimos jogos. Ele foi titular na última partida porque o Matheus Ponte estava suspenso, mas o Franklin, ele tem utilizado o Matheus Ponte na equipe titular. Por isso eu disse que é 100% reserva.
2: O Botafogo já está classificado em primeiro no grupo, então a gente vai falar um pouco mais do Botafogo daqui a pouco, né? Que enfrenta o Caracas fora de casa no Estádio Olímpico em Caracas, na capital venezuelana. Está numa situação extremamente confortável, manda um time em reserva. Vai ver esse jogo, Bomagin? Vai ter que ver, né?
1: Vai ter que ver, né? Fazer o quê?
2: Meu Deus do céu.
1: Mais um jogo da história do futebol.
2: Esse é um dos jogos... Eu vou começar a registrar essas frases, Bomagin, pra poder ganhar um royalty. Porque, cara, mais um.
1: E registrar os jogos também, né? Que é pra gente lembrar depois que existiu, né?
2: Ou não, né?
1: Não, é bom.
2: É bom?
1: É bom.
2: Um dos jogos da história do futebol. Hoje, Caracas e Botafogo, às 7 da noite, em Caracas, na Venezuela. A gente vai trazer... Eu gosto dessa página. Jogos esquecíveis do futebol. Vamos pro intervalo. Deixa eu ver como é que a gente tá de like. Quase metade.
1: Aí.
2: Não vai bater.
1: Vai.
2: Hora de programa.
1: Vai. Deixa o like aí.
2: Ó, ajuda a gente aí pra bater a meta. Vocês sempre dão moral pra gente. Falei ontem. A gente foi elogiado, nós do esporte fomos elogiados. Isso é muito legal, a gente fica feliz por conta dos números que vocês dão pra gente. A gente tá com um trabalho novo, a TMC começando em outubro. Claro, a gente traz a bagagem de antes, da época de Transamérica. Mas é muito legal ter o seu carinho, o seu engajamento, né? Sua audiência, o seu like. Cada likezinho que você dá em pop e ajuda a gente muito de verdade, tá? No Instagram, no TMC Rio de Janeiro, as postagens, os compartilhamentos, o like por lá, os comentários. Você que gosta do nosso trabalho. E claro, pô, Breno, eu só ouço o programa no rádio. Isso é bom, óbvio que é bom, né? Pô, pelo amor de Deus. Mas você que manda mensagem, manda WhatsApp. Pô, a gente fica muito feliz, porque a audiência tem só aumentado e isso é muito legal. Então, obrigado. 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Deixa o like, comenta, participa, troca ideia, resenha com a gente, pode discordar à vontade se quiser também, com educação, obviamente, né, porque o clima aqui é muito legal. E se inscrever no canal da TMC, tá bom? Rápido intervalo e eu volto já com o Papo de Craque, fica aí.
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1: Papo de Craque Segundo Tempo na TMC até 6:30, tá? E vai ser a mesma live pra transmissão do jogo do Vasco, então você vai continuar com a gente à vontade, você que já acompanha o programa no horário de sempre, vai continuar com a gente diretaço, tá bom? Vamos falar do Botafogo então, Rodrigo Brandão, que joga simultaneamente contra o Caracas, você já trouxe a escalação, vai trazer de novo pra gente, que é o Botafogo reserva, é um time que dá calafrios, mas o Botafogo já está classificado em primeiro no grupo. Lembrando que na Sul-Americana, o primeiro vai direto para as oitavas de final e o segundo colocado, que pode ser o caso do Vasco, joga um playoff com quem cai na terceira colocação dos grupos da Libertadores. E aí tem sorteio, é uma chatice, vão ser duas datas logo depois da final da Copa do Mundo, adia jogo do Campeonato Brasileiro, é uma loucura. Fala do Botafogo, Rodrigo Brandão.
2: Vamos lá, Breno. No Papo 1 eu trouxe, né, essa dúvida que nós da imprensa, né, não o Franklin, né, porque ele já tinha o time dele da cabeça, mas o que será? o que passava na cabeça do Franklin, essa era a nossa dúvida, se ele iria priorizar essa primeira colocação no geral, porque se ele tivesse priorizando isso, provavelmente ele iria escalar a equipe titular ou então uma equipe mista, né, com algumas reservas e jogadores ali do sub-20. Agora, com a escalação já divulgada, a gente entende que, assim, não é prioridade para ele. Ele vai mandar uma equipe reserva, totalmente reserva. Já falei aqui que o Vitinho hoje é considerado um reserva pelos últimos jogos. Então, assim, ele não está priorizando essa primeira colocação. Claro que vai jogar para ganhar. O Caracas é uma equipe completamente acessível, né? Uma vitória mesmo fora de casa. Apesar do Caracas não ter perdido ainda nessa Copa Sul-Americana, foram 2 vitórias e 3 empates, mas é muito possível que o Botafogo conquiste essa vitória fora de casa, mesmo atuando com a equipe reserva. Então vamos lá, Botafogo está escalado com Raul no gol, Vitinho, Ítalo, Justino e Marçal. Ítalo pela primeira vez tendo oportunidade com o Franklin. No meio-campo, o Wallace Davi, outro, está tendo primeira oportunidade. Edenilson e Tuco Correia. Santi Rodrigues, Jordan Barreira e Cris Ramos. Esse é o Botafogo para logo mais. Lembrando, uma vitória simples ou até mesmo um empate já garante o Botafogo na primeira colocação geral. Mesmo desde que o River Plate não vença o seu jogo. Porque o River Plate é o único time hoje que pode brigar aí por essa primeira colocação no geral. River Plate, vou pegar já o adversário do River, mas joga hoje Blooming. Também. Boa. Contra o Blooming e só não sei o local dessa partida, mas enfim.
3: É na Argentina.
2: Argentina. Então, assim, é bem provável que o River vença essa partida. Então, se o Botafogo quiser manter essa primeira colocação no geral, tem que vencer o Caracas. Mas isso não tem a menor importância. Botafogo já está garantido nas oitavas e prioriza nesse momento o Campeonato Brasileiro, né? Domingo, no sábado, tem jogo importante contra o Bahia. Esse sim é um jogo importante, porque pode manter o Botafogo aí na primeira página da tabela e talvez por isso o Franklin tenha escalado hoje a equipe reserva para esse duelo contra o Caracas, Breno.
1: Estamos juntos na TMC até 6:30. Valeu, Rodrigo Brandão, com muita informação. A gente falou um pouquinho desse jogo. Vamos pontuar rapidamente sobre esse jogo do Botafogo, já que a gente comentou, né? O Magini, Joel Silvio e Rodrigo Brandão. Botafogo já classificado em primeiro no grupo. É uma situação tranquila. Cara, é complicado falar isso pro Botafogo.
4: Esquisito, né, cara?
1: É estranho pra caramba, cara. Não fica sonoro. Vamos falar de novo? O Botafogo está numa situação muito tranquila na Libertadores. Perdão, na Sul-Americana, infelizmente não está na Libertadores, né? Está numa situação extremamente tranquila na Sul-Americana, classificado com uma rodada de antecedência.
4: E sabe o que é mais surpreendente? O Caracas também está classificado em segundo com uma rodada de antecedência.
1: Pois é.
4: Ele não pode ser ultrapassado, ou seja, o jogo é esquecível, cara. Entendeu? E é o jogo pra isso, é pra colocar o time reserva, pra dar minutagem pra quem tá no elenco e assim, sem compromisso nenhum com o resultado, é a situação do Botafogo, que vai passear na Venezuela, vamos dizer assim, vai lá fazer o jogo e volta e tá tudo bem, né? Tipo, tem que cumprir a tabela porque são 6 jogos na primeira fase, tanto pro Caracas quanto pro Botafogo. O próprio Caracas está classificado em segundo, não tem como chegar em primeiro, não fica fora dessa fase, dessa faixa de classificação. Então, tá tudo muito tranquilo.
1: Você gosta de passear, de viajar e tal?
4: Cara, curto. Dependendo do local, É, não sou muito fã de praia.
1: Você mora numa cidade turística também?
4: É, eu não sou muito fã de praia, assim, entendeu?
1: Não, porque você falou da Venezuela, eu sonho com dias mais tranquilos pra Venezuela, porque historicamente sempre falaram que era um lugar muito bonito, sim, assim, pra passear e tal. É, tanto a Venezuela mesmo, o país, quanto até o Caribe venezuelano, que é uma coisa maravilhosa, né? Mas, enfim, espero um dia poder conhecer com tranquilidade.
4: Quando a Venezuela estiver tranquila, você talvez consiga ir, né?
1: É, então, a ideia é essa, porque eu falei, eu sonho com dias melhores pra Venezuela por conta disso, né? Pra gente poder passear tranquilidade, tranquilo, né? É, pra você não ficar preocupado com algumas coisas, então assim, é bom que um dia, quem sabe, né, a Venezuela esteja tranquila pra que explore também esse turismo aí que, historicamente, né, já li vários relatos que era muito bonito, e ainda é, claro, né, mas precisa ser melhor explorado. O Pitsugno tá por aqui, o Rafael falou que chegou atrasado, mas chegou dando, Júnior Tavares, César Marques e o Márcio Rocha. Não estou no engarrafamento. Hoje estou em casa assistindo vocês pela primeira vez na live. Abraço e link dado. Pô, obrigado, Márcio, tamo junto.
2: Abraço, Márcio.
1: Obrigado pelo carinho, tá? Obrigado mesmo. O Edinaldo Oliveira tá por aqui, falou, parei de dirigir pra dar. Boa. O Romário Albuquerque por aqui também tá participando. O Clay Freitas, like dado com sucesso. Romário Albuquerque, Celso Larker, Matheus Luxid falou que veio dar. Também o André Cole, o Thiago da Cunha, Romário Albuquerque. Obrigado, hein? Você que tá junto com a gente na TMC. Faltam 200 likes.
4: Vai, dá tempo. Chega. Dá tempo.
1: Vai bater. Agora eu preciso de 200 likes na live. 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Zap, canal não, canal é TMC Esporte, mas você pesquisa TMCRJ, cai na nossa live, se inscreve no canal TMC Esporte e deixa o seu like, tá bom? Vamos pro Zap, DJ Léo Saião.
3: Boa noite, rapaziada, TMC novamente, aqui é o Felipe.
1: De novo?
3: Vou apresentar a galerinha que tá comigo aqui, meu sobrinho, meu filho, meu afilhado, tá todo mundo aqui.
1: Pô, gente pra caramba.
3: Vamos lá, hein? Um, dois, três e um de cada vez.
5: Meu nome é Del!
1: Del?
5: Meu nome é
1: Felipe.
5: Meu nome é Arthur.
1: Meu nome é Catarina. Não ouvi o último, não consegui pegar, não peguei o último nome.
2: Kaique?
1: Pode ser Kaique. Vamos pode tentar ser. Ouvir de novo, ó. Vamos lá.
4: Pode ser um Kaique.
1: Não, se inscreve aí, inscreve aí que a gente manda um abraço. Obrigado, galerinha, pela audiência. Eu fico muito feliz com a audiência infantil da TMC. Eu sempre falo, mulheres e crianças aqui têm prioridade. Mulherada fica tímida e a criançada depende, claro, do pai e da mãe pra mandar o áudio. Fiquem à vontade pra mandar mensagem pra gente. Oi?
2: Que nem o Titanic, mulheres e crianças primeiro.
1: É, mas ainda bem que não estamos afundando, né?
2: Isso,
4: com certeza teria alguém tocando violino.
1: Não, pelo amor de Deus, né? ano passado perguntava, vai acabar? Fala, acaba todo dia, né? 8 da noite o programa.
4: Vai embora, vai.
1: Eu vou em... Ah, Cibrano, você vai sair da TMC? Vou. Com a Transamérica vai acabar? Vai. Virou TMC, tá vendo? Acabou, a Transamérica virou TMC, né? O pessoal fica ali arrudeando, eu não entendo nada. Quer dizer, eu entendo. Mais um zap, Léo Saião, fala aí.
4: Do coração.
6: Boa noite, TMC. Marcelo, motorista de aplicativo. Rapaz, sou vascaíno e tá difícil de entender, rapaz, esse negócio de classificação do Vasco hoje, hein? Tá parecendo a Dilma. Nem quem ganhar, nem quem perder, vai ganhar ou vai perder.
1: Vai todo mundo perder.
6: Vai todo mundo perder. E o Vasco tem que ganhar. Tá difícil, hein?
1: Então.
4: Aqui, o último é Kaique mesmo.
1: Kaique, valeu. E é o seguinte, se o Vasco ganhar, passa. Pra ser primeiro ou segundo, eu vou me abster. Vou esperar a Conmebol publicar a tabela na transmissão, né? Ou no, na rede social, no site, pra gente saber, tá?
7: Ô, Breno.
1: Eu não sei se você vai querer fazer conta, ô Joel. Eu não vou fazer.
7: É muito simples. Ganha o jogo.
1: Ganhou.
7: Passou. Ganhou o jogo, a gente olha a tabela. Se empatar ou perder, mesmo esquema.
1: Tá.
7: Ou então, tomou um gol do Barracas, isso não vai acontecer. Oh. Mas digamos que aconteça... Aí dá uma olhadinha no jogo do Olímpia.
1: Tá.
7: Se tiver 0-0 lá e o Vasco perdendo aqui, o Vasco tá sendo eliminado.
1: Putz.
7: Olímpia meteu um gol lá, o Vasco tá perdendo aqui, o Vasco tá dentro. Entendeu?
1: É.
7: Então por isso, torcedor do Vasco. É só pra vamos lá.
1: Cara, eu tô com
7: torça
1: medo...
7: Torça pra uma vitória do Vasco e pra uma vitória do Audax por até 2 gols de diferença. Pronto. Essa é a torcida do vascaíno hoje, pro Vasco passar em primeiro.
1: Joel
7: essa
1: Silva.
7: Essa é o que o torcedor precisa saber.
1: Joel Silva, 2012. Oi. Sexta rodada, fase de grupos da Libertadores. Olímpia e Emelec. Todo mundo lembra do Tô Dentro, Tô Fora.
7: Pô.
1: Léo Moura à beira do campo no Nilton Santos. Maracanã tava fechado. Flamengo jogando no Engenhão, no Nilton Santos.
7: Esse dia foi louco.
1: Flamengo, eu tinha que torcer por um empate entre Olímpia e Emelec. Aí um fez 1-0, outro empatou. Aí fez 2-1, outro empatou. Aí virou. Aí o Flamengo nessa loucura. O jogo já tinha acabado.
4: Todo mundo igual a catarata do pica-pau.
1: Tomara que não tenhamos isso hoje. Se o Vasco vencer, aí depois é só ver se vai ser primeiro ou segundo, né? Porque se empatar ou perder, meus amigos, aí vai ser aquela loucura. Vamos mais um zap no 21 99557-1013. Fala aí.
8: Fala, rapaziada TMC. Brenoca e Mamá. Beleza? Boa noite.
1: Jojo e
8: cara, peguei uma corrida aqui pra um tal lugar chamado Vila Pauline. Eu não faço a mínima ideia onde é. Eu só sei que eu vou cancelar e vai ser com sucesso. Fala comigo, Breno. Me dá as coordenadas aí.
1: Se você é motorista de aplicativo e não conhece o lugar, por via das dúvidas você cancela outro motorista que talvez conheça. Agora, Vila Pauline, acho que não é cidade do Rio de Janeiro, isso não é. Belford Roxo, botei no Google aqui, ó. É, eu confesso que eu não conheço. Vila Pauline é Belford Roxo. É próximo a... Não, não é próximo a principal ali, não. Então, não sei. Se você não conhece, a melhor coisa é você não ir, né? É melhor. Infelizmente, né? Hoje em dia, no Rio de Janeiro, na cidade do entorno, infelizmente, né? A gente fala isso, não é com felicidade no coração, não. Mas, pelo que eu vi aqui, é Belford Roxo. Mais um zap, fala aí.
9: Fala, galera da TMC, Davi Pai da Antonella.
1: E aí, Davi? Morador
9: de Itaipuaçu. Cara, se o Vasco tivesse ganho do Bragantino, o Renato hoje escalaria o time misto. Pode ter certeza. É o momento. Não é planejamento, é o momento. Tá desesperado, passou um sufoco, a torcida reclamou, então vai escalar a força máxima hoje. É mais por... Na minha opinião, é mais por conta do resultado contra o Bragantino.
1: Pois é, valeu, irmão, tamo junto. A gente falou de Belford Roxo, ali em Belford Roxo acho que o Magini também conhece, né, o estádio que fica bem no centro ali de Belford Roxo, em Interlândia. Ali eu já fui bastante pra fazer jogos do Belford Roxo, mas confesso que eu não conheço muito da cidade, não. Vamos fazer o seguinte, falar do Flu, que joga logo mais, Fluminense joga logo mais no Maracanã, e eu quero saber tudo do Fluminense com o meu parceiro Yuri Duque, o pai da bola.
10: Fala, Brenoco, um abraço pra você e pra todos que nos acompanham no Papo de Craque Segundo Tempo. Daqui a pouco, no Maracanã, a bola rola para a grande decisão pro Fluminense na Copa Libertadores da América. Mas antes de falarmos sobre o jogo, vou trazer atualizações do mercado de transferências. Isso porque todo mundo já sabe que Paulo Henrique Ganso não vai permanecer no Fluminense. O jogador despertou o interesse de duas equipes do futebol brasileiro. Trata-se de Remo e São Paulo. A equipe paraense está disposta a fazer um alto investimento, mas precisa entender as situações contratuais que o jogador quer impor em uma negociação. Além disso, a equipe do Remo está disposta a envolver Igor Rabelo para tentar formalizar um negócio duplo e trazer dois jogadores do Fluminense. Já o São Paulo corre por trás desse negócio, tentando entender qual a atual situação física que Paulo Henrique Ganso vive, para entender se compensa ou não o investimento no mercado. Mudando um pouco de assunto e falando sobre o grande jogo que acontece logo mais, o técnico Luiz Ubeldia deve mandar a equipe a campo, como informei ontem. Fábio no gol, na lateral direita Guga, dupla de zaga com Gêmeos e Freitas, no lado esquerdo Guilherme Arana, meio campo com Hércules, Nonato e Lúcio Acosta, e no trio de ataque Savarino, Canóbio e John Kennedy. Mais de 45 mil ingressos comercializados de maneira antecipada. O público tricolor vai estar no Maracanã para apoiar o time. E, obviamente, Breno, que o otimismo está lá em cima. Valeu, Brenoca.
1: Valeu, o Fluminense tem que vencer. A gente vai falar mais do Fluminense já já. São 6:03, a gente está ao vivo com o Léo Pinheiro de novo de Teresópolis. Temos atualizações importantes sobre a seleção brasileira. Fala comigo, Léo Pinheiro.
11: Sim, Breno Monsef de volta com a nota da CBF. A Confederação Brasileira de Futebol informa que o atleta Neymar Júnior não participou do treinamento da seleção brasileira realizado nessa tarde em Teresópolis. O jogador foi encaminhado a uma clínica na cidade para realizar exames complementares. Nenhuma outra informação será divulgada até o fim das avaliações por parte da equipe médica da seleção brasileira. Conforme a gente antecipou, o Neymar não foi a campo. Existe aquela situação do Danilo, só que vem essa informação oficial da CBF. Neymar foi encaminhado para uma clínica para exames mais profundos, complementares. Existe a avaliação feita pelo DM da CBF na Granja Comari e agora em uma clínica com maior profundidade, com complemento. O Neymar será avaliado, Breno Monsef. Aí eu levanto. O que você interpreta disso?
1: Cara, eu interpreto que poderiam, né, aquele famoso ou dá ou desce, né? Decide logo, pô. E você tem que fazer a avaliação porque a situação não tá legal. E aí você perde dias de treino de outro jogador, seja o João Pedro, seja o Pedro, seja qualquer outro aí que seja convocado no lugar. Mas obrigado, Léo. Trabalho importante do Léo Pinheiro. Falou aqui pra gente na abertura do programa, às 5 da tarde, sobre a não participação do Neymar no treino de hoje, que foi o primeiro, né? Foi aquele treino de chegada mesmo, fizeram avaliação na academia e tal, foram a campo também pra fazer um bate-bola rápido ali, conversaram com o Ancelotti, como o Léo trouxe pra gente o detalhe, e o Neymar não foi nem pra academia e muito menos pro campo. Chegou de helicóptero hoje e agora então a nota oficial da CBF, o Neymar encaminhado pra uma clínica pra fazer novas avaliações. E aí, irmão, vai perder mais um dia, né? Impressionante. O Eduardo Garcia. Brenoca, você já foi chamado para fazer exames profundos? Cara, nunca precisei, não. Graças a Deus, nunca tive problemas graves de saúde para fazer exames profundos, não. Rapidinho, pra gente falar sobre o Fluminense, pra gente não deixar passar. A gente já comentou bastante sobre Neymar. O que foi, imagine? Ah, o Léo já foi, já. Não, o Léo já foi. Tá. Léo já tá na cobertura, já nessa correria. Rapidinho, Henrique Magini, Joel e Brandão, sobre o jogo do Flu de hoje, cara. Fluminense naquela situação complicada, empatado em pontos com o Bolívar, que joga simultaneamente. Fluminense pode tanto passar em segundo no grupo, se vencer e o Bolívar não, passar em terceiro, né, se tiver o mesmo resultado do Bolívar, ou até ser eliminado, ficar na quarta colocação e nem a Sul-Americana jogar.
4: Cara, assim, era uma situação muito tranquila pro Fluminense no sorteio da tabela, cara. Era o grupo, talvez, se não o mais fácil, um dos mais fáceis, e o Fluminense conseguiu se complicar de uma forma absurda. Assim, é surpreendente como chega na última rodada, tendo que depender de outros resultados para uma competição que, volto a falar, tava com um cenário muito favorável pro Fluminense. E se enrolou, foi se enrolando, chegou na rodada anterior precisando fazer 3 gols de diferença, teve aquele clima todo, aquela expectativa toda no Maracanã, que precisa fazer. A gente até brincou aqui em alguns momentos que parecia aquele aluno repetente, né, aquele aluno que tem dificuldade, que precisa somar ponto ali no último semestre, no último bimestre, e não consegue, e agora tem mais uma sobrevida. Eu acredito na classificação do Fluminense, mas sem esse desespero, não tinha necessidade disso.
1: Pois é, bizarro, né? Ó, o Wagner Costa, o Neymar que tá na Copa mais pra comentar do que jogar. Will Santos, ninguém percebe, será que o Neymar não quer mais jogar profissionalmente? Quem mais falou aqui, ó? O Johnny Lopes, vocês odeiam o Neymar, mas por quê? Ninguém odeia o Neymar, pelo tanto que a gente tá cobrindo a situação do Neymar, pô. A gente quer saber se ele vai ou não, pelo amor de Deus. Vamos pro Zap na TMC no 21 99557-1013. Fala aí.
12: Fala, rapaziada do Papo de Craque, segunda edição. Aqui quem vos fala é Pitbull. Senhores, a verdade é que a convocação do Neymar foi a jogada de marketing da CBF. Que mais tinha lá era famoso, que não tinha nada a ver com futebol, que é tudo amigo dele, torcendo pro homem aí. Felizmente o homem até vai, mas as pernas vai ficar, porque o homem tá todo bichado.
1: Que isso.
12: Estamos aí nas entreguinhas, um abraço.
1: Valeu, irmão, tamo junto. Sobre isso a gente debateu no dia, até falei isso depois, no outro dia, que de fato foi isso, assim, foi um evento que buscou muito essa aproximação com o público até fora do futebol. Aí você tinha lá, eu até falei, tinha a menina da maquiagem, o rapaz que fala de carros, sabe, influencers fora do meio do futebol. Aí você discute se foi a prática correta ou não, mas isso foi de fato o que foi buscado. Ninguém falou isso, né, oficializou isso numa nota e tal, mas claramente foi isso que foi feito, né, pessoas tanto do futebol quanto de fora do futebol, para tentar trazer públicos de fora mesmo. Então tinha gente que falava de automobilismo, falei, de moda, de maquiagem, todos, de viagem, né?
4: Todos os
1: de
4: segmentos.
1: Culinária, tinha vários influencers nada a ver, entre aspas, com o futebol, que estavam lá naquele dia na convocação da CBF. Claro que a convocação do Neymar foi uma hecatombe para essa galera. Vamos falar do Flamengo, Henrique Magini? Tem notícia do Flamengo?
4: Temos o Malvadão tá de volta? O Malvadão venceu, se classificou, tá aguardando os jogos de hoje da Libertadores, né? Principalmente do Independente Rivadavia aqui, inclusive é do grupo do Fluminense. E também o resultado do jogo do Rosário Central, para saber se vai ser o primeiro colocado na classificação geral da Libertadores, para ter aquela vantagem de fazer o segundo jogo do mata-mata em casa. Outra informação importante é que o Flamengo acertou a renovação do Alexandro por mais um ano, vai até o final de 2027. A gente relembra que o Alexandro foi convocado pelo Carlo Ancelotti para a disputa da Copa do Mundo. E o Alexandro renovando aí com o Flamengo. Ele chegou no Flamengo em 2024, vindo da Juventus da Itália. Já atuou no rubro-negro por 77 partidas e marcou um gol. Esse gol foi marcado contra o Corinthians em 2024. Ele vai, como eu já disse, ficar com esse contrato até 2027 e já está na Granja Comari treinando com a seleção brasileira para a disputa do Mundial. Breno.
1: Beleza, valeu, parceiro Henrique Magini. Rapidinho, perguntar pro Brandão lá em São Januário, daqui a pouco tem um jogo do Vasco. Renovaria, então, por mais um ano aí com o Alexandre ou Rodrigo Brandão?
2: Ah, sim, um ano sim. Eu acho que o Alexandre ainda tem um bom futebol aí para queimar, apesar de já ser um jogador experiente.
1: 35 anos,
2: jogador de seleção brasileira, né, cara? Então, é um jogador muito importante, não vive talvez o seu auge na forma física, mas é importante sim a sua experiência, campeão de Libertadores, titular absoluto do time. E nesse momento, o Flamengo, convenhamos, né, cara? Ayrton Lucas não dá mais, não. Se tivesse que escolher um dos dois, eu preferia ficar com o Alexandre e contratar um outro lateral esquerdo na janela, porque Ayrton Lucas, pra mim, não dá mais, cara.
1: Valeu, Rodrigo Brandão. Ontem estivemos lá no Maracanã com a transmissão do jogo do Mengão. Faltam 140 likes. Foi mal ontem o Ayrton Lucas. 140 likes, hein? Pra bater a meta. Será que chega 140 likes? Eu quero o seu like na live no TMC Sport. TMC Sport no YouTube, a live RJ. Deixa o seu like na live, estamos no ar já aqui na TMC com a live do Papo de Craque. Deixa o seu like na live no TMC Sport, TMC Sport. Vamos pro zap, ouvir a galera no 21 995 57 1013. Fala aí.
13: Um complemento importante. Todo edema, ele pode virar uma lesão se o atleta volta à atividade antes do tempo. O edema local, o hematoma local, ele pode virar uma lesão de ruptura, porque está fragilizada a região.
1: Sim.
13: Então tem que ter repouso absoluto da musculatura, tratamento anti-inflamatório local, que normalmente é rápido, tá? Não é demorado. Então se já está demorando muito, já tem que ver se era de fato só um edema.
1: Não se identificou, mas será que é médico? Porque deu uma explicação, cara, até bem embasada. Se ele não é médico, ele me enganou muito bem, porque ele explicou muito bem essa questão, né? E eu sempre falo, a gente é jornalista, né? Quer dizer, eu não sou homem, sou jornalista. Eu não sou médico, a gente não é médico, não é historiador. A gente repassa informações, estuda, óbvio, né? E repassa informações. E essa questão de saúde dos atletas, a gente acaba aprendendo porque a gente cobre dia a dia, fala de jogadores, já conversou com tanta gente, né? Os próprios clubes e os próprios funcionários, médicos, fisioterapeutas. Eu falei, o Joel conheceu um também no Vasco que... Eu vou falar o nome dele no ar, pode falar, o Alex Evangelista, né? Que foi um cara que... Ele não tá mais no Vasco tem um tempinho, né, Joel? Mas é um cara que sempre dava aulas pra gente, explicava tudo com detalhes, né, Joel?
7: Com certeza, e isso é importante, né, cara? Porque eu penso que o jornalista, ele tem que saber um pouquinho de cada coisa. E tudo que envolve o futebol, por exemplo, a gente tá aqui falando de lesão, tem que ter um mínimo, assim, mas um mínimo de entendimento. Quando a gente fala sobre aspectos jurídicos, também é importante saber o mínimo daquilo que você tem falado, administrativo, né? Hoje em dia, muito com a venda da SAF. Então, eu costumo dizer que o jornalista, ele tem que aprender pelo menos um pouquinho de tudo que envolve, evidentemente, o futebol, né, Breno?
1: Pois é, e essa questão de saúde, de parte física, eu gosto desse assunto também, é bom sempre a gente trazer pesquisas, porque eu acho que é importante pra gente até explicar pra galera, porque você não fica naquela, é edema, aí depois outro colega, que, de novo, não por erro, mas porque acaba repassando a informação, até apurou, lesão muscular. Pera, mas é lesão ou é edema? São coisas diferentes. A recuperação é diferente. No caso do edema, às vezes o cara joga, entendeu? São coisas pequenas assim, mas que ajudam a explicar e entender o que acontece. Deixa eu ver quantos likes faltam. Falta muito ainda. Fala, Joel Silva.
7: Só um detalhezinho aqui de São Januário, né? Arquibancada, evidentemente, muito vazia, né? Ouso dizer que não tem nem 1000 pessoas aqui em São Januário, falta pouco pra bola rolar. Quando o time entrou, teve aquela expectativa, né? E aí? Alguns aplausos e muitas vaias, mas dividido. Um público até diferente, muitas crianças, muitos idosos também. Sabe aquela galera que passou em frente ao estádio? Eu vou ver o que tá rolando ali. É mais ou menos por aí. Nenhuma faixa, bandeira, bateria, nada. Movimentação aqui como se fosse um jogo treino ou de um jogo da base. Muito, muito vazio São Januário.
1: Pois é, teve a campanha na internet que a galera fez aí do público zero, né? Pra
7: ninguém. Não tem faixa, não tem nenhuma. Sabe aquelas faixas que ficam embaixo da arquibancada? Uh-huh. Nada, nada, não tem nada.
1: Zero, zero. Bom, vamos pro entre e sai pra fechar o nosso programa. Não vai bater a meta de likes. Não vai bater. O pessoal não está. Faltam 100 likes, o Henrique, imagine. Não vai chegar.
4: Dá tempo.
1: É, não. Será?
4: Pô, 3 minutos?
1: Será?
4: 3 minutinhos?
1: Será que chega?
4: Chega, chega. Vamos um deixando o like aí, ué.
1: Um abraço pro meu parceiro Gabriel, cara. O Gabriel falou: pô, entrei no Uber e o pessoal tá ouvindo. Manda o nome do motorista aí que eu mando um alô, Gabriel. É o cara que pegou agora o passageiro Gabriel, vai saber que é ele, o motorista. Ele falou que todo aplicativo que ele pega tá ligado na TMC. É o Leandro. Valeu, Leandro! Acabou de pegar aí o embarque do Gabriel no Uber. Obrigado, irmão. Tamo junto. E valeu, Gabriel, pela
7: Ligo
1: audiência.
7: Aí, Leandro.
1: Aqui na TMC. Deve ter pego o Black. O Gabriel tem bala na agulha. Ah, então, e certamente vai dar gorjeta ao final da corrida. Vamos para aquele quadro gostoso que encerra o nosso programa.
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1: Quem entra primeiro é você, Joel Silva.
7: Jojo. Entro falando sobre Marina Inestrosa. O Vasco divulgou um boletim dizendo que o atleta ainda tem queixas musculares e segue em tratamento junto ao DESP. Difícil de acreditar, o clima para ele não tá legal, ainda mais depois do protesto, no qual ele foi muito xingado pelos torcedores. A ver aí essa pausa para a Copa do Mundo, se Marina Inestrosa permanece no Cruz Maltino, Breno.
1: Obrigado, Fernando Diniz. Vamos falar do Botafogo, Rodrigo Brandão.
2: Breno, ontem a gente falou sobre o Nilton, né? Do volante do Botafogo. Sim. Que despertou interesse de alguns clubes na janela anterior, e o São Paulo pinta como um novo interessado. E o Botafogo já estipulou um valor para uma possível venda, 5 milhões de euros pelo Nilton. O Botafogo não aceita empréstimo, aceita somente negociá-lo, e tudo indica que ele de fato será negociado na abertura da janela em julho.
1: Cara, essa gritaria aí é da arquibancada? Tá?
2: Sim.
1: Aponta o microfone aí, vocês dois, aponta o microfone pra gente ouvir um pouquinho, ó. Que isso, ó. Pode aumentar um pouquinho isso aí, aumenta um pouquinho, vamos ouvir, ó.
4: Pareceu alguém discutindo com alguém.
7: Cara, tem um torcedor bem aqui ao lado das cabines, à nossa direita, que ele já tava falando com o preparador de goleiros. Cruza direito pro Léo Jardim sair do gol. Isso no aquecimento só dos goleiros. Aí
1: o preparador toma de graça nessa
7: aí
1: hora.
7: Quando os jogadores entraram, teve um misto. E agora, eu acho que ele tava xingando o Tietê, cara.
1: Putz.
7: E assim, é um torcedor em específico, aquele estilão, Breno, um pouco acima do peso, cabelo grisalho. É aquele que fala bastante alto e tá um pouco alto também.
1: É o Léo Saião.
7: É por aí. Nosso Pensa operador. No Saião, é mais Léo ou menos, Saião. É parecido.
2: E como tá vazio, Breno, assim, a gritaria ecoa, né? Muito eco aqui, então, por isso que vocês estão ouvindo aí, mas tá vazio o estádio, cara.
1: Vamos voltar pro nosso entre e sai. Quem falta pra gente completar a lista? Flamengo e Botafogo, não, só o Flamengo, né?
4: Flamengo e Fluminense.
1: Ah, tem o Fluminense. Eu vou chamar o Fluminense então. Você vai fechar a fila, mamá.
4: Beleza.
1: Falar com o Yu. Fala, Yuri Duque.
15: Breno, entro para falar sobre o moleque de Xerém, Kaique Almeida, que está emprestado ao Remo. O jogador está no Rio de Janeiro, mas não vai permanecer no Fluminense.
1: Ué.
15: Ele tem negociações avançadas e vai jogar em um clube da Rússia. Valeu, Brenoca.
1: Valeu, Yu. Fala agora do Mengão, mamá.
4: Ô, Breno, eu entro pra falar que o técnico Leonardo Jardim vai ter oportunidade na pausa da Copa do Mundo de fazer aquela intertemporada ali. Ele não fez pré-temporada com o Flamengo, mas também já visando negociações, tá? Um lateral esquerdo, volantes e um centroavante seriam as três posições ali mais carentes do elenco no entendimento da comissão técnica. Então, na janela de transferências, o Flamengo pode atacar, vamos dizer assim, para contratar jogadores, principalmente para essas posições.
1: Faltam 50 likes.
4: Dá tempo.
1: A live vai ser a mesma pro jogo,
4: Saião,
1: né?
4: Já deixou o like?
1: Vai ser a mesma live, né, pro jogo,
4: vai,
1: né?
4: Vai ser mesma live pro
1: então
4: jogo.
1: Então você não vai embora. Deixa o like.
4: Marcão já deixou o like.
1: 50 likes na live. Já. TMCRJ, você pesquisa no YouTube.
4: Até
1: cai
4: o zap
1: na nossa
4: da rádio
1: live.
4: Aqui já tem like.
1: Aí, ó, você se inscreve no canal TMC Esporte e comenta na nossa live. Esse foi o nosso
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1: Zap! 21 995 57 1013. Fala aí.
16: Fala, galera do Papo de Craque, segunda edição. Rômulo, tricolor da Barra Olímpica.
1: Ei, Rômulo.
16: Ouvi certo aí o pai da bola?
1: Por quê?
16: Remo quer levar Ganso e Igor Rabelo? Não tem que vender, não. Tem que pagar pro Remo levar. De quebra, dá de graça aí do Otávio, pelo amor de Deus.
1: Que isso? Que loucura!
4: Tá, o Otávio tomou de morador.
1: Levou de graça! Aí tá igual o Patinho. Eu! 21 995 57 1013. Fala aí.
17: Fala, rapaziada, TMC Esporte, Papo de Caraca, segunda edição. Tá falando aqui, é Sandro de Copacabana.
1: E aí, Sandro?
17: Em relação ao Neymar, eu tenho 45 anos, né? Tem muito jornalista e essa geração Nutella que não quer o Neymar na Copa. É, a maioria torce pros seus times de coração, aonde que os ídolos são tudo estrangeiro. E a gente tem um ídolo brasileiro aqui que é muito criticado. Abraço.
1: Estrangeiro, eu não sei imitar.
7: É.
1: Valeu, irmão, tamo junto. Marlon Pereira, Antônio Carlos, Felipe Almeida. Ó, quem fez? Essa foi boa, hein?
7: Muito boa.
1: Foi o Joel?
7: Foi o Joel.
1: De novo, vai, Joel, tem potencial.
7: Aí eu tô rindo, cara. O Joel
1: Fala, manda um estrangeiro aí, vamos ver.
7: Ele não é estrangeiro.
1: Não, tem que trabalhar um pouquinho mais. Não,
7: tem potencial. Tem potencial. A gente tem que fazer só o...
1: Cadê o Magro,
7: coisas curtas, irmão. Pera lá.
1: O Magro não trabalha mais na
7: Pedrinho, pô. É igual eu com o Pedrinho. Com o Pedrinho.
1: É verdade.
7: É.
1: Cadê o Magro? Fez o 1 hoje?
4: Fez.
1: Ele só faz o programa com o Torelli agora?
4: Ele
1: não vem mais pro Papo 2? Eu vou fazer uma reclamação pra direção da... Cadê o Magro? Ele trabalha na casa ainda, né?
4: Graças a Deus. E a imitação dele hoje foi com o número do WhatsApp, cara. Eu tava almoçando, me preparando pra vir pra cá, mas o que eu ria não tava escrito.
7: Imitando o David Brasil.
1: David Brasil, né? Falando no zap foi bom mesmo. Um abraço pra David Brasil. Ó, 25 likes. Eu vou encerrar, mas, ó, o programa não vai acabar, não, porque a gente vai seguir com o jogo,
4: 25
1: likes. O Ber já tá aí, ô Joel Silva?
7: Sim, tá aqui do lado.
1: Teber, já dá um louco rapidinho com o Teber.
7: Se divertindo com os torcedores.
1: André Marques vai arrebentar já. Tá... Ó, cuidado com a gritaria hoje aí, tá, André? Porque tá vazio o estádio, hein? Boa noite.
18: Fala, Breno Monsef. Boa noite, irmão. Vai ser bacana, isso aqui tá meio constrangedor por enquanto, mas quando a bola rolar, melhora, tá? Ou não.
1: Ou não. Bom jogo pra você, André. Bom jogo,
7: valeu,
1: pro Joel. Guerreiro. Bom jogo pro Rodrigo Brandão. Imagine, segue com a gente também. Depois tem Vitor Costa, Torelli, também Yuri Duque. A gente vai até meia-noite com uma super cobertura hoje com os jogos do Vasco e do Fluminense, ao vivo na íntegra. E as informações do jogo do Botafogo, que é às 19h, tá? Faltam 20 likes, deixa o like na live. Depois do intervalo, 2 minutos, o André Marques segue na mesma live do YouTube para transmissão de Vasco e Barracas Central e as informações de Caracas e Botafogo. Estamos juntos na TMC. Quem escuta sabe!
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1: Sejam bem-vindos, sejam bem-vindas. Muito boa noite, noite de Sula, aqui na TMC, a Transamérica agora é TMC, quem escuta sabe, noite de Sul-Americana, noite de São Januário, mais tarde tem Libertadores, tem Maracanã, mas o papo agora é Vasco, às 7 da noite a bola rola aqui na Colina Histórica, para Vasco e Barracas Central, fechando a fase de classificação da Copa Sul-Americana. O Vasco precisa vencer o jogo, independentemente de qualquer coisa, para chegar pelo menos na fase de playoffs. Conta com uma derrota do Olímpia lá contra o Audax Italiano, de preferência por menos de 2 gols, para avançar, quem sabe, em primeiro lugar e aí deixar 2 datas de fora, né? Evitar mais 2 jogos que podem acontecer depois da Copa do Mundo. Eu sou o André Marques, estamos juntos. Vou fazer o jogo aqui com Joel Silva. Comentários nas reportagens. Brandão, o Henrique Magini no plantão informando os resultados. O Botafogo joga simultaneamente com o Caracas lá na Venezuela. Tem bola rolando, como eu disse, para a Olimpia Audax Italiano. E o Henrique Magini vai tomar conta de tudo em 101.3 FM no Rio, 100.1 FM em Brasília, 88.7 em BH. Você acompanhando com a gente, você curtindo junto o futebol da TMC. E também, é claro, no nosso YouTube, TMC Esporte. Já deixou seu like na live? É like, like, like na live, dedo na inscrição. Só chegar, seja muito bem-vindo, seja muito bem-vinda. Noite gelada aqui no Rio de Janeiro, temperatura na casa dos 22 graus nesse momento. Para nós cariocas, é uma noite gelada. Bate um vento aqui forte, até um vento mais gelado realmente na cabine da TMC em São Januário, que é uma cabine aberta também, é bom que se diga, e a expectativa é de torcida, no caso, é que não chova, mas existe a possibilidade. O Centro de Operações da Prefeitura do Rio anunciou a possibilidade de chuva nas próximas horas. O público, como o Joel já destacou, o Brandão também, durante o papo de craque, é um público extremamente reduzido. Se tivermos mais de 1.000 torcedores aqui nesse momento, é muita coisa. Mas aparentemente temos um público bem pequeno, existe um protesto por parte das organizadas do Vasco. Público zero, puxado pela Força Jovem, a Guerreiros do Almirante, a Ira, enfim, as torcidas organizadas do Vasco se organizaram para que o público fosse zero nesse sentido. Não será zero, mas será um público bem próximo disso. Joel Silva, antes de eu chamar o Brandão, você que está acostumado a fazer a cobertura do Vasco, há muito tempo a gente não vê São Januário tão vazio, hein, Joel? Boa noite, irmão.
2: Muito boa noite, André Marques, amigos ligados na TMC. É isso, né, cara? É um jogo em São Januário onde a gente vai ter público perto do zero. Não vai ser
1: público. Não é zero, mas é quase.
2: Exatamente. Cara, eu confesso pra você, cobrindo o Vasco de forma, né, sequencial, desde 2020... eu não lembro de um público tão ruim quanto esse. E até puxando da memória, talvez Vasco e Goiás, última rodada do Campeonato Brasileiro de 2020, que foi disputado ali em 21, né, por conta da pandemia, já com a presença de público, mas um público reduzido, acredito eu que possa ter sido um público ruim, porque o Vasco já chegou na última rodada praticamente rebaixado, virtualmente rebaixado. Mas tirando aquele jogo, confesso pra você que eu não lembro, não. E eu acho que o torcedor tem total direito, total razão. Afinal de contas, o Vasco tratou com desdém essa competição desde a sua primeira rodada. E na última, chega com o time titular, né?
1: Vai entender, né?
2: Eu falei no papo de craque e repito, é um planejamento que beira o amadorismo, na minha opinião. Porque se os titulares estivessem contra o Olímpia na semana passada, provavelmente o Vasco, dificilmente, pela qualidade, ou melhor, pela falta de qualidade do Olímpia, eu acho que dificilmente o Vasco perderia aquele jogo.
1: Não é certo, né? Porque a gente não tem, claro, não tem como prever, mas era mais garantido pontuar.
2: Até porque com o time em reserva saiu na frente, e talvez se tivessem titulares no banco, o Vasco conseguiria manter aquele resultado.
1: Eu me arrisco a dizer que se o João Vitor Fonseca, o Mutano, não tivesse sido expulso, o Vasco conseguiria um resultado.
2: Exato, mesmo com as reservas. Então, com os titulares, isso ficaria mais plausível de acontecer. Acabou não acontecendo e agora o Vasco chega na última rodada sem depender apenas dele para passar em primeiro lugar. Ou seja, se o planejamento era poupar, Imagina ter um playoff pra jogar dois jogos. Então, assim, e hoje jogar com o time titular, contra uma, aí vai jogar cansado contra o Atlético Mineiro no próximo domingo, jogo esse que é uma decisão pro Vasco ir pra Copa do Mundo fora da zona, eu, sinceramente, não entendi, foi nada, André.
1: É, realmente é um planejamento um tanto quanto estranho, né? Mas as coisas vão mudando, realmente, no futebol brasileiro. A gente sabe que é de acordo com o momento. E o Vasco precisando de uma vitória hoje para chegar tranquilo também. Tranquilo entre aspas, né?

0: Barros, Thiago Mendes e Rojas, Adson, Andrés Gomes e Spinelli. Vasco precisa de uma vitória. Vencendo hoje, o Vasco se garante na próxima fase da competição. A gente só não sabe ainda em qual fase, se vai ser nos playoffs ou nas oitavas de final direto. Para que o time chegue às oitavas de final direto, o Audax italiano precisa vencer o Olímpia lá no Paraguai. E o Vasco, até empatando ou perdendo aqui hoje, o que a gente não imagina que isso aconteça, ainda assim o time ainda pode se classificar como segundo do grupo. Basta que o Olímpia vença o Audax italiano. Enfim, hostilidade por parte dos torcedores aqui, os que comparecem, os poucos torcedores que compareceram aqui no trabalho de aquecimento dos jogadores, né? Pelo menos um ou dois aqui fazendo vaias, criticando os preparadores de goleiros. Olha só, cara, os torcedores criticando os preparadores de goleiro do Vasco, pedindo para que eles cruzassem bola para que o Léo Jardim pudesse sair e treinar esse tipo de jogada. O goleiro que vem sendo muito criticado por parte da torcida por isso, né? Por não sair tão bem da meta nos jogos em que o Vasco vem realizando. Enfim, o trabalho de aquecimento já se encerrou, os jogadores já estão no vestiário. Daqui a pouco, os dois times entram em campo para disputar essa rodada, essa partida pela sexta rodada, última da fase de grupos da Sul-Americana, André.
1: Eu dei uma consultada aqui na IA, né? Que normalmente, muitas vezes ela acerta, outras ela erra. Mas o recorde negativo recente de público do Vasco foi no Carioca de 2020. Mas olha o contexto, era o início da pandemia, mas ainda não haviam fechado os portões. Então, estava só começando, 1.311 num jogo entre Vasco e Macaé, aqui em São Januário. Era outro contexto, outro momento. Acho que dessa vez não temos nada, graças a Deus, relacionado a qualquer tipo de pandemia. Talvez seja o menor público do Vasco, de fato, por conta dos torcedores não quererem realmente comparecer. A gente sabe que as organizadas do Vasco, elas puxaram esse protesto nas redes sociais, muita gente aderiu. O que a gente mais vê aqui, e o Joel e o Brandão citaram no Papo de Craque, são idosos, são pais que trazem os filhos. É o tipo do jogo, Joel, que é muito tranquilo para você vir com a sua criança, para você trazer o seu pai, você que é adulto, tem um pai mais coroa, para curtir o jogo. Assim, não é o melhor ambiente do mundo, mas tá longe de ser o pior, tá bem tranquilo aqui em São Januário.
2: E os arredores, é importante também destacar isso, né, André? De fato, cara, eu sempre falo isso, é igual o jogo do Flamengo de ontem, claro que era um outro contexto, mas o jogo de ontem no Maracanã com o Flamengo já classificado, possibilitou a muitos torcedores do Flamengo que não são sócios, e a gente sabe que o sócio, né, o plano de sócio é muito caro, foi lá no Maracanã. A mesma coisa, claro que o contexto hoje é diferente, é do torcedor hoje que é sócio do Vasco. São Januário é muito mais muito mais reduzido que o Maracanã, então acaba dificultando ainda mais o torcedor que tem aquele sócio-torcedor que é mais baratinho, e até mesmo o cara que não é sócio. Então hoje também é uma boa oportunidade para isso. Mas eu entendo, e o público zero tá muito... na cara, não tá 100%, tá zero. Eu ouso dizer, no olhômetro aqui, que a gente deve ter um público de 1.000 pessoas. Mas tem gente entrando ainda. O horário também não ajuda. Pode ser que até aumente, mas...
1: Mas não passa de 3.000.
2: Antecipadamente foi divulgado, não oficialmente, em off, que 2.000 ingressos foram vendidos. Então, vamos aguardar. Mas é um jogo, sim, que se eu tivesse um filho pequeno...
1: Eu traria.
2: Eu traria. É um jogo que... Pô, vou pegar um primo, aquele vizinho, aquela criança que nunca foi. Não, hoje é o dia.
1: É o dia pra ir.
2: É o dia, então é isso. É bom a gente sempre olhar o copo meio cheio, André. E hoje é um dia pra isso. O torcedor, por exemplo, que veio pra cá achando que ia ver time reserva, vai ver o time titular, querendo ou não. A expectativa pra uma vitória é um pouco maior.
1: É maior,
2: né? Até mesmo de uma goleada, por que não? Tendo em vista o nível técnico do Barracas Central.
1: Melhor começar com o primeiro gol, Joel. Não vai projetando demais aí também. Não, irmão.
2: Eu não tô projetando, tô indicando que uma vitória com o time titular passa a ser mais plausível e baseando-se no nível técnico do Barracas Central, que conseguiu a proeza de não ganhar nenhum dos seus 5 jogos até o momento na Copa Sul-Americana, acho difícil hoje eles terem essa façanha. Por isso que eu penso que é um jogo, muita pressão, onde esses titulares terão que entrar em campo e honrar a camisa, coisa que não fizeram no jogo passado, André.
1: É, quem conseguiu honrar a camisa na Sul-Americana foi o Botafogo. O Brandão faz a cobertura diária do Botafogo.

0: Botafogo aqui na TNC, e o Botafogo teve um planejamento completamente diferente do Vasco. É, o Botafogo foi colocando os titulares, às vezes mesclava, né, Brandão? Tirava um, tirava outro, mas nunca deixou também de dar prioridade à competição, né?
1: Exatamente, André. Foi exatamente essa a campanha do Botafogo, né? Uma campanha quase perfeita. Botafogo hoje tem 13 pontos, né? Vai entrar em campo já classificado para as oitavas de final, com uma rodada de antecedência. E foi isso que você falou, né? Partidas, algumas com o time titular, muito poucas, na verdade. A grande maioria foi com a equipe mista, né? Mesclando jogadores titulares, reservas, atletas da base. E hoje se dá o luxo de escalar uma equipe 100% reserva contra o Caracas, lá na Venezuela. E uma partida que já está classificada. Time que ainda busca, ainda a primeira colocação no geral da Sul-Americana.
0: É, o que eu mais, assim, me pergunto... É porque o time titular do Vasco, que começa o jogo hoje, vários eram reservas no início da Sul-Americana e jogaram também. Por isso que eu não me convenço dessa parada que o Vasco, time reserva, time titular, porque eu acho tudo muito parecido, viu, Joel? O Adson voltou de contusão, era um jogador até então reserva. O Spinelli era banco, quem jogava era o Brenner. Às vezes jogava o David de centroavante, várias vezes foi isso que aconteceu. Enfim, o Nuno Moreira era titular, hoje em dia ele é reserva. Então muita coisa vai mudando no Vasco, a verdade é que não há convicção também para os titulares.
2: Eu acho, cara, que se a gente for pensar, titular absoluto hoje...
0: Andrés Gomes e Thiago Mendes.
2: Não, Léo Jardim, Robert Renan, Cuiabano, eu acho que dá para ampliar esse leque. Mas de fato, centroavante é o Spinelli? Não sei.
0: Hoje é, amanhã pode não ser.
2: Isso, o Adson fez por merecer ser o titular do lado direito do campo, mas vai ser absoluto? Também não creio isso. E Johan Rojas, que herdou a camisa 10, é titular absoluto?
0: Oscila.
2: Oscila demais. Mas hoje eu consigo perceber, até pelo nível do reserva, que Léo Jardim, Robert Renan, Cuiabano, Barros e Thiago Mendes e Andrés Gomes...
0: O Barros eu tenho certeza absoluta.
2: Eu tiro o Barros. Então vamos lá, Léo Jardim, Robert Renan, Cuiabano, Thiago Mendes e Andrés Gomes.
0: São esses.
2: O resto tá na média.
0: Essa é a base do time. O resto,
2: exatamente,
0: tudo pode acontecer a qualquer momento. Inclusive contratações aí na janela de transferências que se abrirá durante a Copa do Mundo FIFA, que terá a transmissão aqui da TMC. Você vai curtir a seleção brasileira. Por falar em seleção brasileira, hoje a notícia que vem de Teresópolis é essa, que o Neymar foi fazer exames complementares e que só será divulgado qualquer comunicado ou qualquer questão em relação a ele após os resultados saírem. E aí o departamento médico da seleção, da CBF, é quem vai divulgar, claro, qualquer tipo de situação em relação ao Neymar Júnior. São 6h49. Nesse momento, aplausos aqui para os jogadores de banco de reservas do Vasco, porque em sua maioria são jogadores da base. Tem o Zuccarello ali, Ramon Rick, jogadores que até então, o torcedor tem muita expectativa, hein, Brandão?
1: No momento que eles entraram em campo, André, houve primeiro um ensaio de vaias, algumas críticas ali a esses jogadores, mas logo em seguida vieram os aplausos, né? Que acabaram abafando as vaias. O torcedor tá muito irritado, tá chateado com o momento do Vasco e não tá sobrando nem para os jogadores de reservas, que, como você disse, jogadores da base que tem um futuro aí pela frente.
0: Joel, a base de fato não decepciona o Vasco há muito tempo. Os jogadores da base têm que ser realmente exaltados pelo torcedor e até protegidos, porque esportivamente e financeiramente tiram o Vasco do sufoco há muitos anos.
2: A base geralmente salva o Vasco, né? Vamos olhar para os anos anteriores. 22, o Vasco sobe naquele protocolo conhecido Figueiredo PEC. Que muito torcedor ali torcia o nariz, mas foi a base que conseguiu levar o time à primeira divisão, né? Levar o Vasco à primeira divisão, a voltar. Em 23, Marlon Gomes, Gabriel Peck. O Andrei Santos também, que o Andrei Santos também em 22 foi importante.
0: Marlon Gomes e Aguinaldo.
2: Exatamente. Depois em 24, a gente pode. Vai relembrar ali, em 24 talvez não teve um jogador da base mais marcante, mas em 25 teve o Rayan, que hoje está numa Copa do Mundo. Então, a base do Vasco é, para mim, com certeza, a grande salvação. O Vasco tem revelado bons jogadores. A gente já falou aí, citando de lá para cá, alguns atletas oriundos da base, O Andrei Santos, inclusive, poderia até estar na Copa do Mundo também, fez parte do ciclo daquela reta final ali do Carlo Ancelotti. Então, hoje eu vejo aqui Ramon Rique, Zuccarello, principalmente, dois expoentes dessa base do Vasco. Mas tem outros atletas também que são bons e que têm um futuro pela frente. O fato, por exemplo, do próprio JP, o Avelar também. Eu acho que são jogadores que têm capacidade de dar um retorno técnico, mas também financeiro. Nesse momento, os times em campo, hein, André? Muitos aplausos, agora aplausos.
0: Exatamente. Nesse momento, jogadores do Vasco vindo pro campo. Camisa bonita essa, estilosa do Barracas Central também, esse vermelhão vivo aí da equipe argentina. Tem participação chegando, a galera mandando um recado, 21 995 57 1013. Fala aí na TMC.
3: Da TMC, Davi Pai da Antonella, morador de Itaipuaçu. Pessoal, vocês acreditam que de repente o estádio vazio, para esse atual momento de pressão, não vai fazer bem pro time? Vai esvaziar um pouco a pressão sobre os jogadores? O que vocês acham disso aí, também nesse ponto de vista aí?
0: Rapaz, pode acontecer, né? Pode tirar um pouquinho a pressão e os caras podem performar melhor na noite de hoje aqui em São Januário. Tem mais participação? 21 995 57 1013. Fala aí!
4: Fala, galera!
0: Opa!
4: Aqui é o Vicente Sirica e hoje estamos aqui vendo como está o treino do Vasco para ganhar do Barracas Central. E hoje é aniversário do meu pai e ele vai ganhar um presente do Vasco. O Vasco vai dar o maior presente. 3-0 no placar.
0: Boa! Valeu, Vicente!
4: Manda um abraço. Beijo.
0: Grande abraço,
4: garoto. Diego Surica. Beijo. Tchau.
0: Boa, valeu. Um abraço pro teu paizão aí fazendo aniversário. Torcedor do Vasco, que é uma grande vitória hoje, para tirar o pé da lama, o pé da jaca, para chegar domingo tranquilo contra o Atlético Mineiro, ou pelo menos menos tenso, ganhar o jogo e aí descansar um pouquinho do Vasco durante o período da Copa do Mundo FIFA 2026, que você vai curtir aqui na TMC. São 6h54, de fato, praticamente ninguém chegou em relação ao que a gente estava olhando agora há pouco. A curva não tem ninguém aqui, a curva onde fica a GDA não tem praticamente ninguém, né, Joel?
2: A torcida em peso não veio, mas a Vaspamonha chegou, André. Já tô sentindo aqui o cheiro.
0: Tem essa, né? Tem Vaspamonha aqui em São Januário.
2: Tem Brandão, tá sentindo aí também?
1: Pamonha? Não, tô sentindo cheiro de pamonha não, cara. Outra coisa.
0: Nesse momento, o Vasco entrando em campo e tem fogos, não aqui em São Januário, mas aqui no entorno da colina, para a entrada do Vasco em campo contra o Barracas Central. Lá no mirante da colina, os fogos estão acontecendo. É muita vontade também, hein? Vou te falar. Bom, vamos escalar Vasco e Barracas Central. É Sul-Americana. Você vai curtir na TMC. Quem tá chegando é o Brandão.
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6: Clube de Regatas Vasco da Gama, o legítimo clube do povo, escalado pelo técnico Renato Gaúcho, vem a campo com o Léo Jardim no gol, camisa 1, lateral direito, 3 para Tietê, jogando improvisado hoje, dupla de zaga, 30 Robert Renan e 46 Cuesta, lateral pela esquerda, 66 Cuiabano, no meio de campo, 88 Barros, 23 o capitão Thiago Mendes e 10 para Rojas. No comando de ataque, 28 Adson, 11 Andrés Gomes e 77 Spinelli. Para o banco de reservas, o Renato tem à disposição 13 Daniel Fusato, 4 Saldívia, 7 David, 17 Nuno Moreira, 20 Brenner, 25 Hugo Moura, 43 Lucas Freitas, 72 Bruno Lopes, 82 Avelar, 83 Ramon Rique, 86 Zuccarello e 98 JP.

0: Barracas Central da Argentina, escalada pelo técnico Rubem Insua. Vem a campo com 30, goleiro Minho. 4 para Martínez, 14 Japer e 32 Tóbio. 31 De Martini. Meia dúzia Insua, 5 Milok. 10 Tapia, o capitão do time. 16 Guarás. 7, Brueira e 11, Briasco. Para o banco de reservas, o Insua tem à disposição 1, Espínola, 8, Porra, 13, Barrios, 15, Hack, 18, Duarte, 20, Candia, 24, Taborda, 28, Bogarin, 33, Maroni, 37, Campi e 79, Puig. Tem a missão de comandar o espetáculo, o árbitro do Uruguai, Esteban Ostojic. Assistente número 1 é o Martin Sopi e o assistente 2, Horácio Ferreiro. O VAR fica a cargo de Christian Ferreira.
1: 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Logo mais tem Fluminense também, tem Maracanã, tem Libertadores. Fluminense vivendo também esse drama na Libertadores, precisa vencer, dá aquela secada no Bolívar. Fluminense que encara o La Guaira da Venezuela, 9:30 da noite. Você vai curtir aqui na TMC com o Vitor Costa, com o Torelli, nosso Vegeta, e com o Yuri Duque. Henrique, imagine no fim de papo da TMC, só fechar com a gente até meia-noite. Tem muito futebol pra você curtir, pra você acompanhar, e tem o jogo do Fogão também, simultâneo aqui ao jogo do Vasco, com as informações do Henrique Magini. Caracas e Botafogo, ali é mais do que nunca pra cumprir tabela, pro Botafogo buscar um bom posicionamento aí entre os melhores primeiros colocados da Copa Sul-Americana. Vasco vai ficar nesse primeiro tempo à esquerda da cabine da TMC. Os fogos continuam lá no Mirante da Colina, aliás, lá é muito legal pra ver o jogo, pra curtir, tomar uma cervejinha.
2: Bem bacana.
1: Comer um tira-gosto. Então, assim, deve ter mais gente lá, de repente, que no estádio, hein, Joel Silva?
2: É. Pode ser. Não, não é um lugar tão grande assim, né, André?
1: Mas ó, dá pra colocar uma galera lá.
2: Ah, sim. Ó, arquibancada reta, pelo menos o que eu posso observar, nunca decepciona. A galera sempre da arquibancada reta chega. Mas é só isso. Atrás do gol, ninguém, né, André?
1: É, não tem ninguém atrás do gol. A social tá realmente muito vazia aqui em São Januário. Nesse momento, o protocolo aqui de competições da Comebol, respeito a titular, é a luta contra o racismo, contra qualquer tipo de discriminação por parte da maior entidade do futebol sul-americano. Vasco com o Tchê improvisado como lateral direito. Incrível, né? Como o Vasco não tem os seus dois jogadores principais, como o Puma e o Paulo Henrique, os dois entregues ao departamento médico. O jogador que atuava improvisado, que é o João Vitor Fonseca, suspenso, foi expulso semana passada contra o Olímpia, e essa bomba caiu no colo do Tietê. Vai rolar a bola aqui em São Januário, vamos juntos, apita o árbitro, bola rolando. Vamos juntos com o Vasco aqui em noite de Sul-Americana, querendo a classificação. Vem o Spinelli aqui pela direita, já deu o drible da vaca, botou na frente, levou pra ponta, linha de fundo, tocado, derrubado, é falta! Começou com todo o gás no He-Man, Brandão.
0: Começou com tudo, né, cara? Deu um drible da vaca ali pra cima do marcador, botou na frente, foi pro fundo, foi esperto também, né? Jogou o corpo na frente do jogador da equipe argentina, o árbitro foi na dele e marcou a falta. A primeira do jogo é na meia direita de ataque, o cuiabano, quem ajeita aqui pra fazer a cobrança, ao lado dele tá o Rojas. Vai alçar bola na área da equipe argentina, 0-0.
1: Pode ser um jogo para recuperar a confiança. Primeiro minutinho já foi, início de jogo aqui na colina para Vasco e Barracas Central Sul-Americana. O Vasco querendo a classificação. Começou de forma direta. Daqui a pouco o Magini informa, mas deve ser o jogo do Botafogo. A falta aqui é perigosa Próxima bola tem o Rojas pro pé direito. Cuiabano pro pé esquerdo. A tropa do gigante na área. Por lá o Robert Renan. O Cuesta. Partiu Cuiabano. Bateu por baixo. Thiago Mendes emendou. Ela foi por cima. Bola rolando pro Fogão, imagine.
3: Exatamente, André. Bola rolando no estádio olímpico de La UCV, na Venezuela. Caracas e Botafogo. Temos agora 40 segundos. 0-0, o Botafogo já classificado, o Caracas também em segundo lugar, e a gente vai informando por aqui, André.
1: Imagine se tiver bola rolando também para Audax Italiano e Olímpia, só contar pra gente também os detalhes desse jogo. Jogo que interessa pro Vasco. Vai bater pra frente o goleiro Minho. Dá chutão, joga pro campo de ataque. Sobe, tenta cortar ali o Barros. Jogador do Barracas ganha a jogada, bota na frente, levou o Martínez, mas a arbitragem marcou o que ali? Um pé alto, Brandão?
4: Sim, subiu demais o pé, né? O Martínez, camisa 7. Na verdade, o Brueira, 7 da equipe do Barracas. 4 em cima do lance, parou e marcou. Posse de bola pro Vasco, 0-0.
1: Vem jogo, entra o jogo o Thiago Mendes. Trabalha pela intermediária, ultrapassa a linha do meio campo. Com o Adson, a tabela saiu. Andrés Gomes abriu, pediu, recebeu na ponta canhota. Pra cima da marcação do Martínez. Andrés Gomes levou pra linha de fundo. Carregou bem, cruzou por baixo. A defesa corta por ali com o Tóbio. Mandando a bola pro lado. É arremesso pro Vasco. Torcedor que veio, veio com o intuito de empurrar. Cuiabano tem um lateral já próximo à grande área. Ele bate mais atrás. Bola fica aqui com o jogador que é o Robert Renan. Por dentro, Rojas, de novo Cuiabano. É pela esquerda, olhou para a área. Spinelli pediu cruzamento para ele. Não conseguiu dar em bola. Ela passou, Brandão.
4: É, porque o cruzamento, o Spinelli estava no primeiro pau. Ele ficou sem jeito para poder concluir. Tentou ali uma conclusão com a perna direita. Errou a bola e ela saiu. Posse de bola para o Barracas, 0-0.
1: 0-0 aqui na colina, tiro de meta para a equipe argentina. Lá na Argentina, inclusive, os piratas foram campeões. O Belgrano venceu de virada no fim de semana o River Plate e conquistou o título argentino. O pequeno Belgrano, né? É uma equipe que, inclusive, o Verrete tem como... É o clube do Verrete, né? É, ex-jogador do Vasco e hoje no Cerro Porteño. Lateral aqui pela direita, Tietê vai para o arremesso. Esse movimento Barros recebe e devolve atrás. Recomeça o jogo com o Carlos Cuesta. Lá com o goleiro Léo Jardim. Tem na esquerda pedindo Cuiabano. Léo Jardim abre na canhota. Cuiabano domina e recua tudo aqui para o Robert Renan. Aperta a saída de bola o Barracas. Robert Renan tenta o esticão para o Andrés. Sobe para cortar bem a defesa. Bola fica lá com o Martínez lá pela direita. Deixou passar, acabou saindo com bola e tudo. Arremesso lateral para o Vasco lá pela canhota. Cuiabano é quem se aproxima justamente na linha do meio campo. Cobra com Barros, tem ladrão Barros, domina, faz o giro, devolve para Cuiabano. Aqui atrás tem o Robert Renan, trabalha na linha de zaga o Vasco, vem buscar jogo na intermediária. O Rojas arruma a bola ali no setor de meio campo, tá no círculo central, faz o passe pro Adson. Adson trabalha com o Thiago Mendes ali na meia. Robert Renan recebe, tá aberto o Cuiabano, bola para ele. Na área tem o Spinelli, prefere o passe curtinho com o Thiago Mendes. Movimentação do Rojas, Thiago vai pra inversão, a bola é boa, chegando aqui pro Tietê, domina com categoria, prefere o passe atrás, e aí o Vasco fica com a posse de bola por enquanto improdutiva. Thiago Mendes, o capitão, rolando pro Rojas na meia, abertura na lateral pro Tietê, olhou pra área, não deu pra cruzar, mais uma vez curtinha, com o Rojas. Thiago Mendes tá pertinho dele, Rojas vem por dentro, procura opções, encontra o Cuiabano, entrada da área, devolução pro Rojas, ajeitou, bateu pro gol, ela vai pra fora! Foi quicando, chute, goleirão Minho pulou meio atrasadão, hein, Brandão?
4: Também percebi isso, André. O Rojas com liberdade recebeu, estava de frente pro gol, de longa distância, arriscou. Perna direita, ela passou à direita da meta do goleiro Minho, que pulou atrasado. Tiro de meta, 0-0.
1: Hora certa no Rio, em Brasília, 7-5. Tempo de jogo em São Januário. 5, faltando 40 para acabar a primeira etapa. E o placar da TMC na Sula, tudo igual. Vasco e Barracas, 0-0.
3: Na Venezuela, 5 minutos, Botafogo e Caracas, 0-0. E no Paraguai, Olímpia e Audax, também 0-0.
1: Vamos juntos, eu sou o André Marques, tô aqui com o Joel, tô aqui com o Brandão, tô com o Vasco, que vem pro ataque aqui com o Andrés Gomes, pela direita, abertura boa pro Adson, torcedor cresce junto, o Adson olhou pra área, tentou o cruzamento pro Spinelli, a defesa chega e corta, mas já subiu a bandeira, Impedimento marcado. 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Joel Silva, 6 minutos, tua análise inicial, irmão.
2: Era o que se esperava, né? O Vasco pressionando o Barracas Central nesses primeiros minutos, tendo ali com o Adson, um jogador de muita movimentação, o Adson não guardando posição pela ponta direita, justamente, na minha visão, para abrir o corredor para o Tietchan. Para o Tietchan conseguir jogar mais livre, o Adson chamando a marcação e tentando surpreender o Barracas.
1: Bola fica com o Vasco ali no meio campo, Cuiabano tenta de cabeça, já corta o Barracas Central, Barros dá o bote, recupera, briga e perde, vem o Barracas aí da entrada da área dividida, caiu aqui na canhota, corre atrás o Insua, carrinho do Insua, último a tocar na bola foi o jogador do Vasco, Insua bate com pressa, aqui na ponta vem cruzamento para trás, domina, sai jogando Barros, vamos Vasco, puxando o contra-ataque, caiu o Adson, foi puxado ali o Spinelli, pediu falta, arbitragem não deu, Insua já perdeu. Tietchan recupera, deixa curtinho aqui com o Adson, levou uma pancada ali o Tietchan, arbitragem finalmente para e marca, torcedor aqui animado aqui em São Januário, sai jogando o Vasco, bate rápido, Robert Renan lá na canhota, trabalha com o Cuiabano, vem por dentro, pede jogada aqui o Thiago Mendes, tá aqui no setor de meio campo, ultrapassa a linha do meio campo, tem o Cuiabano lá na esquerda, faz a jogada com o Cuiabano, primeira vez como titular depois de longa data, se recuperando de contusão, voltou ao time na última partida, mas hoje começa a jogando, Vasco vem aí com o Rojas, tá por dentro, força o passe com o Adson, dominou bem, esticou pro Andrés, cortou o Martínez, sai jogando a zaga ali com o Tóbio, passou no meio de dois, conseguiu conduzir, perdeu pro Thiago Mendes, quem recupera a jogada é o Andrés Gomes, girou, demorou demais, perdeu, levou uma pregada, Thiago Mendes fica com ela aqui no meio campo, abre na esquerda para Cuiabano, de novo com o Thiago, tem pelo meio o Andrés, Thiago Mendes conduziu, na canhota o Rojas pediu, recebeu, marcação em cima, Rojas, bela bola por dentro, pro Andrés Gomes, ajeitou, bateu em cima da marcação e essa bola saiu e é o que, o Brandão?
4: Escanteio, né? O chute do Rojas, depois do passe do chute do Andrés Gomes, na verdade, depois do passe do Rojas, a bola desviou no meio do caminho, apesar de todo o esforço do Minho, ele não conseguiu evitar a saída, escanteio pro Vasco, pela direita, Cuiabano e Rojas na bola.
1: Tem os dois aqui próximos a ela, onde tem a maior concentração de torcedores do Vasco, Cuiabano pra cobrança, a tropinha do gigante tá na área, vamos Vasco, vamos ganhar o jogo, Cuiabano bateu curtinha pro Rojas, rolou pelo meio pro Adson, ela passou. Acabou cortando a defesa, sobra aqui atrás pro Tietchan, o último homem da defesa do Vasco. Na esquerda dá pra Thiago Mendes, balançou, levou, cruzou pra área, olha o Cuesta, ela vai sobrando, o Adson brigou, ficou pro Rojas, a arbitragem tá marcando falta. Sei lá, hein, se foi falta, hein, Brandão?
4: É, também fiquei na dúvida, o André, porque o Adson deu um carrinho pra atingir a bola. O jogador do Barraca se aproveitou desse carrinho e aí se jogou. 4 foi na dele e marcou. Falta pro Barracas no campo de defesa. 0-0 o placar.
1: Às 9:30, bola rola no Maraca. Tem Fluminense Laguaira aqui na TMC em 101.3 FM, em 100.1 em Brasília, 101.3 no Rio, em 88.7 em BH. Fluminense Laguaira com Vitor Costa, com Bruno Torelli, o Vegeta e também com Yuri Duque. Será que o Flu vai seguir na liberta ou o Flu cai pra Sula? Dá o chutão Minho, joga pro campo de ataque. Bola fica com o Barros que protege para ganhar o arremesso lateral. Hora certa, no Rio, em Brasília, 7:10. Tempo de jogo em São Januário. 10, faltando 35 para acabar a primeira etapa. É o Vasco querendo a vaga na próxima fase. 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Vasco 0, Barracas 0.
3: 10 minutos de jogo na Venezuela, o Caracas chegou com perigo, Botafogo quase sofrendo o primeiro gol. E no Paraguai, o Olímpia vai empatando com o Audax em 0-0. 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
1: 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E por aqui rolou o primeiro cartão amarelo do jogo, hein, Brandão?
4: Já confirma, André.
1: Joga o Vasco, Robert Renan, curtindo o passe para Adson, se movimenta pelo campo todo, abre na esquerda, Andrés Gomes, corta a defesa, é lateral para o Vasco. Andrés Gomes, confirmadíssimo na seleção colombiana, vai jogar a Copa do Mundo. André, Copa do Mundo FIFA, que terá a transmissão da TMC. Diga, Brandão.
4: Brueira, camisa 7 do Barracas, cartão amarelo para ele.
1: Maravilha, vem Vasco aí, vem Rojas, bagunçou o adversário, levou um pisão no pé direito. mas a arbitragem não marcou rigorosamente nada. Joel, o que você está achando da postura do Renato? Porque no último jogo ele levou, acertaram um copo de sei lá o que nele, depois ele não levantou mais. Hoje ele tá aqui o tempo inteiro na beira do campo, Joel.
2: Primeiro que ele tá muito elegante, né? Calça jeans.
1: Mas isso
2: ele
1: sempre tá.
2: É, o look que não falha, né? Calça jeans, um blusão branco, tá bastante elegante o Renato Gaúcho. E eu tô reparando ele um pouco mais enérgico na partida de hoje, inclusive cobrando o goleiro adversário por fazer cera. Uma situação que eu não costumo ver o Renato gesticulando demais também com os seus jogadores. É um Renato querendo mostrar que tá aí pra Sul-Americana, né, André?
1: É, agora não, antes tarde do que nunca. Thiago Mendes estica na ponta esquerda pro Andrés. Evitou a saída? Não evitou, não. A bola saiu. Os caras do Barraca, olha, estão correndo mais do que o normal até. Então dando um gás tremendo os jogadores do time argentino. 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Briga pela bola o Vasco, corta da chutão Martínez, joga direto pro lado, bola vai lá na social do gigante. Lateral pela esquerda, vem arremessar o Cuiabano, já cobra atrás aqui com o Robert Renan, sai jogando o zagueiro do Vasco, inverte o lado, chama pro jogo Cuesta, acelera, bota o Vasco no campo de ataque, vem o zagueiro colombiano, tem o Tietê pedindo, ele faz o passe pro Adson, a bola chegou pro Tietê, tenta a finta de corpo, trabalha pelo meio, de novo com o Cuesta, tem Adson aberto, tem Rojas pelo meio, bola chega pro Rojas, balança, tenta o drible, ganha bem a jogada, traz pro pé esquerdo, encontrou o Thiago Mendes, a bola passou embaixo do pé direito dele. Andrés, abre na ponta para Cuiabano, linda finta, perdeu a jogada, jogador do Barracas vem pelo meio, opa! A arbitragem tá dando só tiro de meta ou é escanteio, Brandão?
4: É, no primeiro momento ele deu o tiro de meta, mas depois se corrigiu ali, deu escanteio pro Vasco, pela esquerda o Rojas está na bola.
1: Vem ele aí pra cobrança, vem Rojas, Johan Rojas, mais um colombiano do Vasco, pertinho tem o Cuiabano, são 13 minutos, primeiro tempo, 0-0, Vasco e Barracas Central, Vasco em busca do primeiro gol aqui em São Januário. Lance sendo checado, não, mandou cobrar o escanteio, já batido, bola para Cuiabano, devolução pro Rojas, rolou no meio, Andrés, cruzou para trás, não tem ninguém do Vasco. Jogada toda bonitinha, bem trabalhada.
2: Alguém faltou na aula, André.
1: Faltou o cara pra bater a bola no gol, irmão. Enfim, Vasco segue no ataque. Segue com o Rojas, inverte bem o lado, chama Adson. Tem aqui o Thiago Mendes pertinho. Abriu pro Thiago Mendes, passou o Adson. Thiago trouxe pelo meio, rolou pro Tietê, entrada na área. Segurou, devolveu mal pro Thiago Mendes. E agora o Tietê dá o bote errado e já vai ganhar amarelo, hein, Brandão?
4: Pois é, o Tietê errou o passe, deu um passo curto pro Thiago Mendes, e aí na sequência deu um carrinho que acabou atingindo ali o jogador do Barracas, e por isso levou cartão amarelo, camisa 3, Tietê do Vasco.
1: É, um jogador com a experiência do Tietê, cara, ele é ser humano, né, o Joel, mas não pode sentir a pressão mais a essa altura da vida, do jeito que ele tá sentindo.
2: É, eu acho que não é questão de pressão não, André, ele vive uma fase técnica horrorosa, né, essa é a verdade. Acabou errando um passe fácil para o Thiago Mendes, que estava a 2 metros dele. E na sequência, na ambição de recuperar a bola rápido, de resolver a besteira que fez, deu um carrinho desnecessário. O Tietchan está vivendo um momento péssimo com a camisa do Vasco.
4: A torcida xingou ele.
1: Ah, isso aí vem acontecendo rotineiramente. Bola com o Barracas, tenta jogar pela ponta esquerda, vem o Guaraz, rolou pelo meio, rolou mal, só tem jogador do Vasco, Thiago Mendes, já acelera na esquerda pro Andrés, dá aquele gás, dá aquele pique, Andrés, pra cima da marcação, primeiro não fica, ele perde a jogada, recupera, dá o giro e vai, sempre na disposição, rolou pro Cuiabano, derrubado! E o Esteban Ostojic não dá nada. Bola fica então com o Barracas, que tem dificuldades para concatenar um ataque. Vai trabalhando ali pelo meio campo com o capitão Tapia. Bola atrás, a bola invertida aqui para De Martini. Vem pela esquerda o time argentino. Trabalhando por dentro de novo com o Tapia. Camisa 10, segura a jogada aqui no meio campo. Tem pedindo aqui no círculo central o Milok. Milok fazendo o passe, errando o passe de 2 metros. O Milok, horroroso. Bola com o Barros. De novo para o Thiago Mendes. Acelerou a jogada. Foi bem ali com o Rocha. Tem jogador caído aqui. O 7, o Brueira. E agora, hein? Cartão amarelo pro Barros? O que rolou aí, Brandão?
4: Bom, André, vou ser bem sincero, eu tava acompanhando a bola. Quando o Thiago Mendes deu o passe, eu Eu vi o jogador do Barracas caindo, mas não vi nenhum contato. Tanto é que os jogadores do Vasco estão ali pressionando a arbitragem, reclamando bastante, dizendo que não houve nenhum contato. Mas ele aplicou o cartão amarelo para o Barros e marcou a falta a favor do Barracas.
1: Hora certa no Rio e em Brasília, 7:16. Tempo de jogo em São Januário. 16, faltando 29 para acabar a primeira etapa, é noite de Sula. Será que o Vasco avança? E o placar da TMC você confere? Tudo igual, Vasco e Barracas 0-0.
3: Temos 15 minutos indo para 16 lá na Venezuela. Caracas e Botafogo 0-0. Botafogo com grande chance com o Cris Ramos pela linha de fundo. Passe para trás, o Montoro não conseguiu finalizar. O jogo entre Olímpia e Audax está 0-0 lá no Paraguai.
1: 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Joel Silva, 17 minutos, teve um chute do Rojas perigoso e mais nada, Joel.
2: É, o Vasco é muito nervoso em campo, né? Muito ansioso, tanto é que na jogada do escanteio, né? Uma jogada ensaiada, que saiu bonitinha, três toques. Na hora do toque para trás, por exemplo, faltou alguém ali para finalizar. Por quê? Porque eu vejo o Vasco um pouco ansioso, querendo resolver as jogadas de uma forma rápida demais, entendendo a pressão de São Januário, apesar do pouco público, mas é um time que está mal tecnicamente também hoje, André. Mesmo com os titulares, teve apenas o chute do Rojas, mas eu vejo um Vasco um pouco nervoso, um pouco ansioso contra um Barracas que, se acertar 3, 4 passes, o Vasco conseguiria fazer o gol.
1: É isso, falta na intermediária então a favor do Barracas, né, Brandão?
4: É isso, de longa distância, vai ajeitando ali para fazer a cobrança e parece que vai lançar a bola na área. De longa distância é o 10, Tapia, o capitão do time, quem vai alçar essa bola.
1: Alô, defesa do Vascão, erro zero, Léo Jardim, é tudo contigo. Vai o Tapia para cobrança na intermediária. Partiu, levantamento para a área, ela passa, finalização, ela vai para fora, quase o gol contra. Quase o gol contra, chegou fechando o Briasco, bateu por dentro e a defesa do Vasco meio enrolada, hein, Brandão?
4: É, e o Thiago Mendes reclamando muito com o Atro, dizendo que foi seguro ali pelo jogador que fez o cruzamento. Foi o Briasco, o Arthur deu escanteio, pela esquerda, Tapia na bola.
1: Vem ele aí pra cobrança, pela canhota vem o Tapia, o cara faz tudo nesse time do Barracas. Pediu a bola, já botou ali na marca, vai pra cobrança do escanteio, bateu curtinha, ninguém do Vasco foi, bola devolvida pro Tapia, ergueu na área, sobe a defesa, corta com o Robert Renan, é agora Andrés Gomes, acelera e puxa esse contra-ataque, leva pra esquerda, tem um em cima, botou na frente, na velocidade, carregou, vai pro fundo, vai pro meio, vem pro meio, enfiada de bola errada pro Rojas. É o que você falou, Joel, é o gesto técnico que tá faltando.
2: É a ansiedade. Nessa hora ele poderia ter mais calma, tinha jogador chegando, era um contra-ataque e ele preferiu forçar uma bola pro Rojas. Muito por conta da ansiedade. O Renato tá pedindo ali, ó. Calma, vamos ter calma.
1: Bola batida pra frente pelo goleiro Minho. Não dá em bola ali o Brueira. Corta a defesa do Vasco com o Robert Renan, mas agora tivemos um choque ali. O árbitro tá mandando os dois levantarem lá. O Brueira e o Barros. O Barros parece ter levado um pouquinho a pior, hein, Brandão?
4: É, os dois caídos, o Brueira tá sentado no gramado. O Apto tá pedindo para os dois levantarem, mas deu uma pausa ali para que os dois se recuperem. Vamos ver, acho que provavelmente vai dar bola ao chão. 0-0 aqui em São Januário.
1: 0-0 é o placar na colina. Hora certa no Rio, em Brasília, 7:20. Tempo de jogo em São Januário. 20, faltando 25 para acabar, Sul-Americana, primeiro tempo e o placar da TMC, tudo igual, Vasco 0, Barracas 0.
3: Na Venezuela, Caracas 0, Botafogo também 0. No Paraguai, 20 minutos, Olímpia 0, Audax Italiano também 0.
1: 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Trabalha a bola o time do Barracas aqui no campo de defesa. Tapia, marcação aperta, ele consegue a jogada atrás com o De Martini. De Martini sai jogando com o Tóbio, tem mais à frente o Japé, faz o recuo pro goleiro Minho, aperta o Rojas, ele dá o chutão no pé canhoto, responde Cuesta de cabeça. Adson não tem o domínio da bola, quem consegue cortar em sua, trabalha pelo meio com o Milok, gira o jogo ali com o Japé, lá na direita tem o Martinez, jogada feita por dentro, Barros intercepta, corta, Cuiabano joga pra frente, Rojas aparou pro Thiago Mendes, tentou com o Rojas, conseguiu se livrar da marcação, ficou com ela na meia canhota, tem o Adson pedindo, recebeu por dentro, de novo com o Thiago Mendes, Rojas recebeu, meia canhota, finta e bate, Rojas, finta e bate, segura a jogada, abre na esquerda, bola para Andrés Gomes, marcação do Japé, ele balança, deixa pro Adson, faz o giro, toca mais atrás, de novo com o Rojas, olhou para a área, caprichou, cruzou, corta a defesa, Barro de cabeça repõe, de novo na esquerda pro Adson, deixa mais atrás aqui pro Rojas, acho que tem posse de bola, mas não tem efetividade, vai circulando o jogo agora o Vasco, com o Robert Renan, mantendo a posse pelo lado esquerdo do campo, pede alguém, ninguém aparece, ele é obrigado a jogar na intermediária com Barros, de longa distância, ajeitou, deu uma pedrada aqui na direita pro Tchê, que se virou bem, conseguiu fazer o domínio, jogou atrás, com Cuesta, o Vasco inteiro no campo de ataque, clima de treino aqui em São Januário, tá muito vazio São Januário hoje, Robert Renan, por dentro mais uma vez com Barros, chamando Cuesta, todo atrás da linha da bola, o Barracas, Thiago Mendes recolhe no meio de dois, tenta a jogada pro Rojas, passou pedindo Cuiabano, ele prefere na esquerda pro Andrés Gomes, marcação do Martínez, foi pra cima, tentou na ponta, cruzou pra área, passou pelo Spinelli, cai aqui na direita ainda, Tchê evita a saída, deixa pra Adson, de novo Tchê, pelo meio Thiago, devolução pro Tchê, linha de fundo, chegou, cruzou para trás, a defesa cortou dando chutão, Vasco chegou bem, torcedor reconheceu e aplaudiu, hein, Brandão?
4: Boa jogada, né? O cruzamento que veio da esquerda pelo Andrés Gomes, quase que o Spinelli alcança essa bola, volta o Vasco,
1: vem de novo, vem com o Cuiabano pela canhota, vai no gás, vem pelo meio, derrubado, pediu falta, arbitragem não deu, sai jogando o Barracas, lançamento longo visando o Brueira, chega primeiro o Cuesta, bate pra frente de qualquer maneira, fica aqui com o Tietê, é pela direita, o Vasco vai costurando o seu melhor ataque pra buscar esse primeiro gol, é aquela parada, é jogo de paciência, saindo o gol as coisas mudam, lançamento na esquerda pro Andrés, matou bonito no peito, nem tanto, mestre, acabou adiantando demais, recupera o Martínez, sai jogando pra equipe do Barracas, que domina aqui no setor de intermediária, ainda no campo de defesa, Milok, passe curto, já briga, já recupera, o Robert Renan trabalhando com o Rojas, o Vasco tá no gás, curtindo o passe pro Thiago Mendes, chamando o Adson, prefere vir pelo meio, busca opções com o Rojas, de costa gira, aqui na direita tem o Tietê, Thiago Mendes pro Rojas, forçou pro Spinelli tentando o pivô, protegeu, segurou bem e agora deixou pro Barros, bateu em cima da marcação, rebote ainda do Vasco, é ataque contra a defesa em São Januário, Cuesta, de novo com Robert Renan, rolando curtinha pro Thiago Mendes, o jogo pouco para, vem o Thiago Mendes, tentou pro Adson, boa bola, pro Cuiabano, tá na área, cruzou pro meio, ela bate na marcação, volume tá tendo, Brandão.
4: Exatamente, pressão total do Vasco. Dessa vez o Spinelli acionou o Cuiabano e correu para receber. Quando o Cuiabano deu o passe, a zaga estava na frente para desarmá-lo e mandar pela linha de fundo. Tem escanteio Vasco, mas antes tem a parada para hidratação, André.
1: É, hoje tá geladinho aqui em São Januário, vai ser mais resenha do que beber água, hein, Joel Silva. Agora, 24 minutos, e aí, Joel?
2: É, e aí que o Vasco jogou os últimos 5 minutos, de fato, buscando o seu primeiro gol, né? Tem 25 minutos, 24 e meio. O Vasco jogou os primeiros 5, dando a entender que pressionaria o Barracas, depois ficou numa preguiça, numa ansiedade, e agora nos últimos minutos, não que levou o perigo à meta do goleiro do Barracas, mas pelo menos deu a entender que conseguiu colocar a bola no chão e consegue com mais organização fazer o ataque. O Barracas Central, ele joga com uma linha de quatro defensores e o atacante praticamente fechando também, né? Quase uma linha 4-5-1. Então tá bem encaixotado a equipe do Barracas Central e o atacante, às vezes, até descendo, né? Quase um 4-6-0. Tanto é que você falou, jogadores do Vasco com total liberdade no círculo central, o Cuesta e o Robert Renan, sequer a marcação chegava perto deles. Então o Vasco tem que começar a jogar mais pelas laterais, tendo em vista que o meio, né, está muito congestionado. e tem jogador para isso. O lado direito nem tanto, o Tietchan não tem um caguete de ser um lateral direito, né? Então ele sempre vai buscar o jogo mais por dentro. Mas do outro lado, Andrés Gomes, cuiabano, jogadores que têm força física, têm velocidade e também drible para buscar uma jogada individual. Então acho que esse é o caminho, André, jogar pela lateral esquerda do campo para buscar sair em vantagem nesse primeiro tempo.
1: 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Galera, deu uma vaiada aqui, porque o Barracas ganha todo o tempo, sempre que pode, né, Brandão?
4: É isso, né? Para esfriar o jogo, ver que o momento do Vasco é bom, e aí dá aquela esfriada, demora ali para se repor, para o recomeço do jogo. É o escanteio que tem o Vasco pela esquerda, Rojas e Cuiabano na bola.
1: O jogo ficou parado aí cerca de 2 minutos e meio. Cuiabano pro pé canhoto, Rojas pro pé direito. Bola parada pro Vasco, escanteio lá pela canhota, tropinha do gigante. Chegou! Tá todo mundo na área. Tem o Cuesta, tem o Robert Renan, tem o Spinelli, tem o Barros, que é bom no jogo aéreo. Cobrança curtinha, recebe de volta o Rojas. Caprichou, levantou, sai do gol pra pegar Minho. Mas teve um jogador do Vasco agarrado ali na área. Justamente o Barros, né, Brandão?
4: Pois é, e esse que os jogadores do Vasco e a torcida reclamam, né? Pedindo para que o árbitro olhe de repente ali o VAR, um empurrão para cima do Barros, lance fora do. Uma jogada fora do lance ali, o árbitro não deu nada, pediu pro jogo seguir.
1: Joga lá pela direita o Japé, busca o lançamento, joga na ponta. Cuiabano vai na bola, corta na cabeça, rebote fica com o Barracas, que já perdeu. Andrés Gomes, bela bola pro Thiago Mendes à frente, tem o Adson, se manda o garoto, faz bem a finta, segura, lançamento na ponta, canhota pro Rojas, é muito forte, não deu para chegar. Bola se perde, é arremesso lateral para a equipe do Barracas Central lá pela direita. 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Vasco briga pela bola no campo de ataque, erra o time do Barracas, mas o árbitro irritando os quase 3 mil, se é que tem isso aqui, torcedores em São Januário, marca uma falta anterior a favor da equipe argentina. 9:30, bola rola no Maracanã. 9:30 tem Flusão, tem Fluminense e La Guaira. 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Será que o Flusão vai na Liberta ou será que o Flusão vem pra Sula? Já pensou Vasco e Fluminense também na Sula, Joel Silva? Já tem na Copa do Brasil, Joel.
2: Caraca, esse open bar de Vasco e Fluminense tá complicado, mas acho que não. O Flusão vai ficar na Liberta.
1: Também tô contigo, vem aí o Adson, segura a jogada, abre na esquerda, a bola cai bem ali pro Andrés Gomes, passou o Adson, Andrés vem pelo meio, trabalha curtinha pra Cuiabano, preferiu voltar, ficou com a bola, deixou aqui na intermediária, campo de ataque, abertura do Cuesta, na lateral pro Tietchan, o torcedor já fica meio irritado quando o Tietchan pega na bola, rola curtinha pra Rojas, Rojas segura, tem o Thiago Mendes pelo meio, domina também, tá sem inspiração o Vasco, assim, pra criar algo diferente. Tietê, rolando aqui no círculo central com Barros, Barros com Cuesta, Cuesta de primeira pra Adson, busca jogo na meia direita, empurra a jogada na ponta pra Thiago Mendes, traz por dentro, fica com ela o Vasco, tenta a jogada aqui com o Tietê, muito congestionado aqui o setor de marcação do lado esquerdo da defesa do Barracas. Thiago Mendes, o Robert Renan tá pedindo soltinho na meia esquerda. Cuesta, deixa pra Adson, Adson com o Thiago, vira o jogo, gente. Toca-toca aqui completamente sem efetividade. Rojas faz o giro e toca atrás. Bola passa pelo Cuesta, agora sim chega no Barros. Agora sim vai o Thiago, não, ele segue. Ah, virou pro Thiago. Vem pela esquerda agora. Thiago Mendes devolve pro Barros. Barros mais uma vez com o Thiago Mendes. Tem o Robert Renan na canhota. Segura, chama o Cuesta. É hora de botar a cara, aparecer, ter personalidade. Tietê vem pelo meio, abriram. Enfiada de bola, é boa pro Adson. Sai do gol, Minho. Mas já tinha irregularidade, hein, Brandão?
4: Isso, já estava em posição irregular o Adson. Acho até que ele demorou um pouquinho para ir na bola. Boa bola do Tietê. Mas o goleiro saiu e ficou com ela. 0-0 em São Januário.
1: Hora certa no Rio, em Brasília, 7:30 da noite. Tempo de jogo em São Januário. 40, trintinha, faltando 15 para acabar a primeira etapa e o placar da Sula na TMC, você confere tudo igual. Vasco e Barracas 0-0.
3: Na Venezuela também, 30 minutos de bola rolando, Caracas 0, Botafogo também 0, jogo equilibrado. E vou te falar, André, jogo esquecível, tá horroroso Caracas e Botafogo. E no Paraguai, Olímpia 0, Audax Italiano também 0.
1: Toda a minha solidariedade, Henrique
2: André,
1: Martini.
2: Sim. Pra melhorar um pouquinho esse jogo, pede pro DJ Marcão soltar a vinheta da Copa Sul-Americana, que eu acho que vai animar um pouquinho.
4: Boa, tá faltando.
1: Daqui a pouco ele vem, vem o Vasco, Andrés Gomes. Levou pra ponta, marcação caiu, se equilibrou, demorou um pouquinho, mas vai ficar com escanteio, Brandão.
4: Eram três jogadores na marcação. Estão percebendo que o Andrés Gomes tá fazendo um salseiro ali por aquele setor, já dobraram a marcação. Ganhou escanteio Vasco, novamente pela esquerda, Cuiabano e Rojas.
1: É, o volume tem, tá faltando efetividade. Cobrança curtinha, Cuiabano levantou pra área, o goleiro não sai. Ela sobrou, Thiago Mendes, em cima da marcação. Opa, foi seguro o Robert. Dadson bateu, pro gol! O Thiago Mendes finalizou, a defesa cortou, ela sobrou pro Adson, bateu meio esquisito, bola quicando, matou o goleiro Minho, sai na frente o Vasco em São Januário, o Vasco quer a Sula, agora o Vasco quer a Sula, aos 32, primeiro tempo na colina, festa na barreira, festa na casa do legítimo clube do povo, Adson, Vasco 1, Barracas 0 aqui na TMC. E aí, Brandão?
4: Na cobrança de escanteio, lá pela esquerda, um bate-rebate, a zaga tirava, o Vasco recuperava, até que ela sobrou nos pés do Adson, de fora da área, um chute despretensioso, ela quicou ainda, o goleiro do Barracas ficou paradão e viu a bola morrer no canto esquerdo dele. Abre o marcador o Vasco, Adson faz a festa na colina, 1-0.
1: Joel, para dar aquela destravada no jogo, daqui a pouco você fala, vem o Barracas, de longa distância, a abertura é boa aqui na esquerda, chegou pro Insua, bateu pra área, Barros cortou, pedem pênalti os jogadores do Barracas, a arbitragem da sequência, vem contra-ataque, Thiago Mendes, belíssima bola pro Adson no ponto futuro, vem pela esquerda, Rojas passa lá do lado esquerdo, Adson trouxe, virou, tentou, falta força no pé, sobrou Thiago Mendes, de longe, bateu pra fora, ela sumiu. Agora sim, Joel, 1-0 Vasco, Joel Silva.
2: E na primeira finalização no gol, né? A gente já tinha visto que o goleiro, naquele chute despretensioso do Rojas, ele pulou atrasado. Agora o Adson também chutou despretensiosamente, a bola foi meio que quicando e morreu no fundo do gol. Ele foi tentar fazer um golpe de vista que eu sinceramente não entendi, André.
1: Coisa de maluco.
2: Coisa de maluco. E é isso, esse é o nível do Barracas Central. Então se o Vasco forçar um pouquinho mais, consegue sair de campo não só com a vitória, mas com uma goleada. E essa torcida que está aqui presente merece isso, André. Merece isso.
1: Ó, e quem merece é o Andrés, ele vai pra Copa. Recupera a jogada lá pela esquerda. Esqueceu da bola, ficou com ela. Toca atrás, cara. Prendeu demais. Deixou curtinha pro Cuiabano, o Vasco fica com ela. Já não tem mais aquela pressa toda, mas é bom aumentar o marcador. Segura a jogada o Andrés, trabalha pelo meio aqui na intermediária com o Thiago Mendes. Acelerou o lance, tentou a jogada com o Adson de cola. Opa, que isso? Agressão sem bola do jogador do Barracas, acho que foi o Tóbio, hein, Brandão?
4: Ele mesmo, camisa 32 da equipe argentina, com aquele biquinho, né, no calcanhar do Adson, de costas, cara, sem necessidade nenhuma, amarelou pra ele e tá caído o Adson. Vasco na frente, 1-0.
1: É de uma maldade sem tamanho o tal do Tóbio ali. O Adson já tinha passado, tava indo pra trás, Joel Silva. Não tem a menor necessidade de fazer isso com um colega de profissão.
2: Cara, e aí eu tenho até minhas dúvidas. Evidentemente que não é um pisão, não é uma cotovelada, não é um soco. Mas, cara, isso aí é uma agressão gratuita. Sabe, jogador não tem que ficar sentindo dor porque o adversário deu-lhe um chute no tornozelo dele, ele de costas, cara. Um lance totalmente
1: violento. Irrelevante também.
2: E violento, né? Porque o jogador tá correndo pra trás, ou seja, pro campo de defesa, O Tóbio tava ali, protegendo a sua área, sai e dá-lhe uma porrada no tornozelo.
1: Sai pra mim, pra vermelho.
2: Cara, pelo amor de Deus, né? Não, é uma agressão sem necessidade. Ah, mas na literatura da arbitragem, esse tipo de lance é pra amarelo. Mas, cara, assim, o cara tá de costas e toma-lhe uma porrada. A bola tava, sei lá, 1,5 m, 2 m do Tóbio. E ele dá-lhe uma porrada no Adson e tá lá um moleque sentindo dor, pô.
4: Tóbio bom é um refrigerante.
2: Isso é verdade, ô Brandão.
1: Isso é bom mesmo. Hora certa no Rio, em Brasília, 7h36. Tempo de jogo em São Januário. 36, faltando 9 para acabar a primeira etapa. E o placar na colina histórica. TMC confere 1 para o Vasco, gol de Adson, 0 para o Barracas.
3: 35 minutos na Venezuela, acabou de acontecer. 1 para o Caracas, 0 para o Botafogo. Em cobrança de falta, o time do Caracas faz 1-0. No Paraguai, Olímpia e Audax Italiano segue 0-0. 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
1: 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Falta pro Vasco na intermediária, sempre os dois. Cuiabano pro pé esquerdo, Rojas pro pé direito, a barreira tá armada, tem dois jogadores. Cuiabano pisou, deixou pro Rojas, de longe fez a finta, trouxe pro meio, bateu pro gol, jogou pra fora. Bola descaiu ali, estranha, levou perigo, Brandão.
4: E tem muita qualidade, né, André? O Rojas fingiu que ia chutar na primeira, aí voltou para a perna esquerda, trouxe de volta para a direita e soltou a bomba, ela subiu um pouquinho. Tiro de meta, Vascão na frente, 1-0.
1: A impressão que eu tenho, Joel Silva, é que o Rojas é quase um craque, mas falta alguma coisa, então assim, não dá para contar muito com ele.
2: É, qualidade técnica ele tem, mas falta ser mais efetivo, mais assertivo, eu acho que essa é a palavra. Tanto é que ele só tem um gol com a camisa do Vasco, um gol de pênalti, né? E ele arrisca todo jogo, é o famoso chuta-chuta, mas não consegue acertar o gol, né? Uma pena, mas é bom jogador, eu acho que dá para ser lapidado.
1: Bate para frente o goleiro Léo Jardim, que não trabalhou ainda, briga por ela o Spinelli. Bola cai no domínio aqui do Thiago Mendes no setor de meio campo, faz o giro para cima da marcação, complicado, quase perde a bola, perdeu. Joga o Barracas, Tapia, mais à frente com o Brueira, conseguiu o tapa de lado, vem o chute de longa distância, Japera abriu, tá na área, cruzamento. Bola bate no Barros, fica ainda com o time do Barracas, vem levantamento do Insua, bateu no Adson, recupera a jogada, tá jogando bola o Adson, hein? Ah, não, que isso, gente, pra cartão vermelho isso aí,
4: isso.
1: Cartão vermelho direto.
4: Boa.
1: Caçado o Adson, tem jogador expulso, Brandão.
4: Tá expulso o Insua, uma entrada criminosa do Insua pra cima do Adson, sem uma bola perdida, cara, já na lateral de campo, o Adson não pensou duas vezes, puxou o vermelho, tá expulso o camisa 6 Insua. Vasco agora com um a mais, André.
1: Levou um drible desqualificante aqui próximo à linha lateral, na frente do banco do Barracas. O técnico do Barracas, que é o Rubem Insua, os jogadores de banco de reserva.
4: E é pai dele, tá, André?
1: É, ninguém reclama, porque sabe que o cara perdeu a linha, Joel Silva.
2: O pai vê o filho fazer uma merda dessa.
1: É isso.
2: Cara, aí na boa. É complicado, cara. É uma vergonha o que o Insua fez agora com o Vasco.
1: Que time ruim esse Barracas, né?
2: Não é à toa que...
1: É muito ruim.
2: Não é à toa que não tem chance nenhuma, faltando, sei lá, duas rodadas.
1: Esse time não joga o Campeonato Carioca.
2: Não joga, não joga. Com certeza
4: não
2: joga.
4: Nono colocado do Campeonato Argentino no Grupo B. São dois grupos.
2: Exatamente. Aí, na moral, o André, e eu vou te falar, hein? O pai dele... Se fosse num campinho de terra batida,
1: pescotapa.
2: Ele ia tomar-lhe um esculacho, cara. Porque assim, não dá pra ser expulso de uma maneira totalmente infantil. Campo de defesa, bola na linha lateral. O Adson dá o corte muito pra contemporizar a jogada. Não era nem pra sair em contra-ataque. Era pra, ó, vou pegar a bola aqui e dominar. E o Insua dá um carrinho, cara, e acerta o joelho direito do Adson.
1: Os caras estão querendo quebrar o Adson.
2: Pô, e assim, com todo respeito ao Adson. Filé de borboleta, nem precisa disso. Pô, vamos maneirar, rapaziada, com
4: o
2: Adson.
4: Um outro detalhe, André, o pai dele foi o técnico do Barcelona de Guayaquil na conquista da Libertadores do Vasco. A única Libertadores que o Vasco tem foi o técnico do Barraco Central, Rubens Insua. Boa lembrança, né?
1: Ô, saudade.
4: O técnico é que não tem boas lembranças, né? Nem naquela época, nem hoje.
1: Ah, vou te falar, eram boas lembranças, sim. O cara chegou numa final de Libertadores com o Barcelona de Guayaquil, pô. Vamos dar um aval aí pro trabalho dele.
5: É um feito,
1: é um feito grande.
5: Maravilhoso, de fato.
1: É um feito grandioso. Não dava pra ser campeão contra aquele time do Vasco, que era sensacional. Bom, o Adson, tá tudo bem com ele, né, Brandão?
4: Tá tudo bem. Ele já tá de volta ao campo e vai seguir agora o Barracas com menos um em campo.
1: Já tava ruim com 11. Agora, então, com 10, meu amigo, o Vasco tem que ir pra cima com tudo, ganhar aí o jogo bem, ganhar moral pra domingo, crescer nessa final aí de temporada antes da Copa. Os jogadores, os torcedores do Vasco pegam no pé lá do tal do Insua. Bom, 41, primeiro tempo em São Januário. O cara não saiu,
4: André,
1: não.
4: Tá saindo lá.
2: Ele
4: tá nem com ele lá.
2: Ele tá saindo por dentro do campo, cara. Aí ele tá de sacanagem.
1: E aí chega o árbitro depois de 2 minutos, Chacra.
2: Pois é, e pra galera entender, o Insua parece com o. Tem as madeixas loiras, parecidas com a do Spinelli, só que um cabelinho mais curtinho.
1: Isso. Ele parece aquele influencer.
2: É aquele que usa um casaco. Isso. Amarrado no ombro, verdade.
1: Ele mesmo.
2: E aquele ali joga bola, tá?
1: Joga mais do que ele.

0: ali do Tchete. Então, posse de bola para o Barracas Central. 42, primeiro tempo aqui em São Januário, vazio. A colina há muito tempo não fica tão vazia. Tchê recupera, Adson, boa bola pro Tchê, pelo meio Spinelli, deixou pro Rojas, o Vasco vem forte, abertura na esquerda para Andrés Gomes, Cuiabano vai passar, Andrés derrubado, falta, é mais um cartão, irmão. Os caras vão sair daqui com 7, 8 jogadores, no máximo em campo, Brandão.
1: É, e vai pendurando, um de cada vez, agora foi o Martínez, camisa 4 do Barracas, o Andrés botou na frente. Ele não teve outra escolha a não ser botar a perna para derrubar o jogador do Vasco. Terceiro amarelo para a equipe do Barracas, sendo que ainda tem um vermelho. 4 cartões para a equipe argentina. Falta para o Vasco, que vence por 1-0.
0: Exato. Falta no bico da grande área, lá pelo lado esquerdo. Agora há pouco a gente falava do Rojas. Essa aí tem a carinha dele, Joel Silva. Essa aí é boa para o Rojas.
2: É, né? Batendo de perna direita, mas assim, ele e o Cuiabano, sempre os dois na bola parada, eu acho que vai pintar o cruzamento, mas aquele cruzamento, chutamento, vai, André?
0: Pode ser. 4 jogadores na barreira, tem 2 do Vasco também por ali. Autoriza o árbitro, Rojas, pode ser o segundo, vem Vasco, partiu, Rojas bateu direto, pega o goleiro Minho. Não foi tão difícil assim, né, Brandão?
1: Porque foi no meio do gol, né? E no meio do gol tava lá o goleiro argentino, ficou com ela. Vasco na frente, 1-0.
0: 44, primeiro tempo em São Januário. Futebol não para na TMC, logo mais 9:30. Tem Fluminense e Laguaira. Você vai curtir com Vitor Costa, com Vegeta, com Yuri Duque aqui na TMC. Rojas, lançamento na ponta esquerda, chega primeiro a zaga. Faz a finta ali, o Japé recua pro Minho, que dá chutão. Briga por ela o Guaraz. Tenta o domínio, tá de costas por ali, é o Milok. Rapaz, o Martínez é horroroso. Deu um chutão pro alto de qualquer maneira. Robert Renan tenta jogar pro Spinelli. A bola quica, sobe pra cortar o De Martini. Trabalha por dentro, já erra ali o Barracas. Bota essa bola no chão, Vasco. O Cuesta também, vou te falar, cara. Bola fica aqui com o time de vermelho. Vem o Barracas. Passe errado, mais um. Os caras erram 2 a cada um passe. Se é que dá pra ser isso na vida. Trabalha, Tietê. Desce pro campo de ataque. Já faz o passe na ponta pro Adson. Vem pra cima da marcação. 2 em cima. Eu acho que tem a vantagem numérica. Tem a vantagem no placar. Barros domina, recua aqui pro Cuesta, vai bater 45 agora no relógio. 45, primeiro tempo em São Januário. Robert Renan se manda pro ataque. Bom passe pro Rojas, abertura na esquerda para Cuiabano. Rola por dentro para Thiago Mendes, pisou na bola, teve dificuldade, se equilibrou por dentro. Andrés Gomes devolveu, Thiago Mendes rolou pro meio, corta o goleiro, sai do gol Minho. Saiu bem agora o goleiro argentino, hein, Brandão?
1: Saiu muito bem, né? A tabelinha do Rojas com o Thiago Mendes, o volante do Vasco recebeu na frente, na saída do gol ali o Minho conseguiu desarmar o volante do Vasco. Volta o Vasco, que vence 1-0.
2: E vem pro ataque.
1: Ia ser um golaço, hein?
0: Ia ser um golaço. Vamos até 49, informa o Brandão. Barros abre aqui na direita pra Tietê, encosta Adson, pede e recebe, domina recuando, agora sim tá de frente, vem pra dentro da marcação dali do Tapia, faz a tabela, recebe de volta, rola na intermediária. Cuesta chamando Robert Renan, na esquerda pede Andrés, Cuiabano é quem domina, tem o Andrés mais à frente, Cuiabano se embolou na jogada, Robert Renan pega o rebote, já rola pelo meio pro Cuesta, tem liberdade, desce o Vasco pro ataque, Tietê tá livre, recebe aqui pela direita, pra cima da marcação Tietê, ganhou o lance, linha de fundo, caprichou, cruzou, o goleiro saiu mal, Adson! Gol! Do Vasco! Adson! De novo ele! De novo Adson! Show do Adson em São Januário. É o Adson resolvendo a parada aqui na Sula. Jogada do Tietê pela direita, quem diria? Ganhou bem o lance, levou na ponta. Cruzamento, goleiro Minho todo espalhafatoso, todo errado. Socou pra frente, o Adson de primeira emendou pro gol vazio. Adson, segundo gol dele, segundo do Vasco. Boa vantagem construída no primeiro tempo. Aos 46. 46 da primeira etapa aqui na colina, festa na barreira, na casa do legítimo Clube do Povo, o Vasco amplia na TMC, Vasco 2, Barracas 0.

0: E aí, Brandão?
1: E aí que a jogada que tinha tudo pra dar errado deu certo. O Tietê primeiro tentou passar entre o jogador do Barracas, não conseguiu, mas ele recuperou a bola, foi ao fundo, fez o cruzamento, a zaga afastou parcialmente, mas o Watson de novo, com a perna esquerda no fundo da rede. Segundo do Watson, segundo do Vasco, que vence por 2-0, e a torcida gritando, ão, Tietê a seleção.
0: É, galera, não perde uma pra dar uma zoada. Joel, finalzinho de primeiro tempo, boa vantagem do Vasco.
2: Boa vantagem e muito legal ver o Adson fazendo gols, se destacando. É um jogador que conviveu com um problema sério, né, numa fratura por estresse, que o tirou praticamente um ano e meio de campo.
0: Se fosse uma hora e meia, tava bom.
2: Tava ótimo, né? Então é bem legal, cara. Feliz por ele, né, pelo jogador. Se é alguém que tem que brilhar hoje, né, depois de tudo que aconteceu contra o Bragantino, e ele foi um dos poucos que se salvaram naquele jogo, é legal pra caramba ver ele fazendo dois gols. Ele já tinha marcado contra o Olímpia no último jogo aqui em São Januário pela Copa Sul-Americana.
0: É, hoje é titular, não tem como não ser. Corta o Barros, Spinelli vem brigar pela segunda bola, tenta a jogada, Thiago Mendes abre na esquerda pro Andrés, domina acelerando, tem o Thiago Mendes pelo meio. Vasco faz 2-0 no primeiro tempo, consegue uma boa vantagem. Thiago Mendes é quem recolhe, 48,5, boa inversão pro Tietê. Dominou, evitou a saída, tem o Adson pertinho, já rolou pro Adson, olhou pra área, segurou, trabalhou pro Rojas, boa finta, carregou pra ponta, mais um drible, exerceu bem a sua jogada, o seu talento, trouxe pelo meio Thiago Mendes com o Rojas, enfiada de bola pro Spinelli, dividiu Barros, sai o goleiro Minho e ele dá uma bronca ali no Barros. O jogo tá parado, Brandão.
1: Tá parado, o árbitro marcou a falta do Barros, que ele foi de carrinho. É claro que foi para atingir a bola, mas ele saiu junto com o goleiro e acabou atingindo o jogador do Barracas. Ficou na bronca ali, o árbitro marcou a falta, tudo resolvido. 2-0, Vascão.
0: É, bater para frente e acabar. Já temos aí 49,5 no primeiro tempo. Acho que não vai nem bater, cara.
3: Terminou.
0: O árbitro apita, fim de papo no primeiro tempo aqui em São Januário. Mais vaias ou mais aplausos? Torcedor do Vasco tá chateado pelo histórico. Hoje o Vasco tá bem no jogo, tá vencendo 2-0, tranquilo, e tá esperando o resultado lá do Olímpia, que joga com o Audax Italiano. Fim de papo no primeiro tempo, hein, Brandão?
1: É isso, André, fim de papo. E esse lance curioso, né? A torcida no momento, primeiro momento vaiou, mas agora a grande maioria gritando Vasco, né? Dando apoio ao time. Vamos lá, né? O time tá jogando bem. Eu acho que pra hoje não merece as vaias. Vem fazendo uma boa partida, já faz 2-0 no primeiro tempo. E a situação de momento é a seguinte, André. O Vasco segue na segunda colocação, agora tem 10 pontos. Com o empate do Olímpia com o Audax, o Olímpia vai chegando a 11. Então, Olímpia 11, Vasco 10. Vai se garantindo por enquanto nos playoffs da Sul-Americana. O técnico Renato Gaúcho tem as seguintes opções, se quiser mudar para o segundo tempo. Tem o Daniel Fusato para o gol, tem o Saldívia, tem o David, Nuno Moreira, Brenner, Hugo Moura, Lucas Freitas, Bruno Lopes, Avelar, Ramon Rique, Zuccarello e JP. O Vasco vence por 2-0, gols de Adson aos 32 e aos 46, lembrando que o Barracas teve o Insua expulso já na parte final desse primeiro tempo. Depois dos trabalhos de reportagens, ele está de volta, DJ Marcão.
0: 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Eu sou o André Marques, tô aqui com o Joel Silva, tô aqui com o Brandão, tô com o Henrique Magini também no plantão aqui da TMC. Você pode participar, mande o seu WhatsApp, mensagem de voz, 21, código do Rio, 99557-1013, 21, código do Rio, 99557-1013. Henrique Magini, acabou o primeiro tempo lá do Botafogo, como é que tá o jogo do Olímpia? Conta aí pra gente, Magini.
4: É isso, André, fim de papo na primeira etapa lá na Venezuela, no estádio olímpico de lá, UCV. O Caracas está vencendo 1-0 o Botafogo. Foi um gol contra do Cris Ramos, depois de uma cobrança de falta.
0: Que loucura,
4: hein? O centroavante do Botafogo colocou a bola para o fundo da rede contra a própria meta. O Olímpia está recebendo o Audax Italiano no Defensores del Chaco, está empatando em 0-0. E como eu trouxe o Brandão, a situação do grupo é essa: o Olímpia é o líder com 11 pontos, o Vasco está em segundo com 10 pontos. Então o Vasco da Gama esperando aí também um golzinho do Audax Italiano para sonhar ainda com a classificação direta à próxima fase da Sul-Americana, André.
0: 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Você fica na TNC até 12:00, porque tem o fim de papo logo depois do jogo do Flu com o Henrique Maggini. Bom, Joel Silva, dentro de 2 minutos, você vai analisar o primeiro tempo. Qual é o teu destaque aí da primeira etapa, Joel?
2: Não tem como ser diferente, o Adson, né, autor de 2 gols, esteve no lance da expulsão do Insua, então é um jogador que valeu o ingresso da torcida, que é pequena em São Januário, para vê-lo jogar.
0: Vasco 2, Barracas 0, a gente já volta, tem todo o segundo tempo pela frente. 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
0: André Marques. Estamos de volta nessa noite agradabilíssima aqui em São Januário. Temperatura na casa dos 21, 22 graus. O tempo do estádio tá vazio, né, gente? Não tem nem 3 mil torcedores aqui, mas o Vasco tá performando. O Vasco tá ganhando o jogo, 2-0 para cima do Barracas. 2 gols do Adson. Joel Silva, um bom primeiro tempo dentro do possível, se tornou ainda mais fácil depois da expulsão do Insua, o camisa número 6 da equipe do Barracas, mas o Vasco está fazendo o que tem que fazer, né, Joel?
2: Exatamente, André, mas se me permite agora, cara, posso pedir uma coisa?
0: Pode, pô.
2: Marcão, solta aí a vinheta, cara, tô com saudade de escutá-la.
12: Copa, Copa, Copa, Sul-Americana, Copa, Copa, Copa, Sul-Americana, é isso.
2: É isso, pô. Aí sim, cara.
0: É isso.
2: A competição não é boa, mas a vinheta é ótima. E o Vasco fez um bom primeiro tempo contra um adversário muito ruim, né, André? Vamos combinar. Já entrou com os titulares, então nada mais do que obrigação do Vasco tornar esse jogo totalmente tranquilo para a segunda etapa.
0: Beleza, mas vou te fazer uma pergunta logo de cara, então.
2: Vamos
0: já
2: lá.
0: Você já chegou nessa? Segundo tempo, o jogo tá resolvido.
2: Resolvido.
0: Os caras não vão virar o jogo.
2: Não, não vai acontecer. Um a menos ainda, esquece.
0: Esquece, não vai acontecer. Domingo tem jogo com o Atlético Mineiro.
2: Sim.
0: Tem que preservar agora alguns jogadores nessa volta já pro segundo tempo? Botar os moleques da base para ganhar minutagem?
2: Com certeza, eu ia falar sobre isso, né, o André? Porque o que acontece? O Vasco já jogou pro gasto, já tá vencendo por 2-0 e tá com um jogador a mais. Nesse contexto, e ainda com público baixo, por que não dar oportunidades ao Zuccarello, ao próprio Ramon Rick e preservar jogadores que podem sofrer com algum tipo de cansaço para o jogo do próximo domingo, que é o jogo que de fato interessa nessa semana? Porque vamos destacar, o Vasco é o 16º no Brasileirão, se empatar ou perder para o Atlético Mineiro, corre o risco de entrar na zona do rebaixamento, então é um jogo importantíssimo. Eu observei durante o primeiro tempo que o Renato conversou com alguns jogadores aqui na beira do campo. Para o Adson, inclusive, eu vi que ele falou alguma coisa de... Deu para entender mais ou menos para o segundo tempo, alguma coisa assim. E ele chamou logo o Zuccarello e conversou ao pé do ouvido. Pode ser que tenhamos mudança para o intervalo. Falando um pouco mais sobre o jogo, e está resolvido, mesmo com o Vasco numa ansiedade acima do normal contra um Barracas Central que chegou aqui no Rio apenas para passear. Passeou, provavelmente tiraram fotos, né, curtiram a cidade, viajaram, né, ou melhor, curtiram os pontos turísticos e vieram pra cá pra jogar esse futebol. Cara, pro Barracas Central não vai mudar nada. Então eles vieram pra se defender e amenizar um prejuízo que tava na cara, ainda mais quando o Vasco anuncia a escalação com os titulares. O Vasco teve ansiedade, mas quando colocou a bola no chão, conseguiu criar algumas oportunidades. Tanto é que o gol nasce de um bate-rebate, de uma pressão que o Vasco já ensaiava diante do Barracas. O Adson conseguiu pegar de fora da área, o goleiro é fraco, nem na bola foi, 1-0. Depois, até o Tietê, André, olha o nível do adversário. O Tietê chegou na linha de fundo, conseguiu um drible, ou sair da marcação, um cruzamento, que o goleiro, fraco que é, deu rebote, e aí o Adson estava lá para confirmar. Então, o Vasco tem um jogo já ganho. Agora, a torcida do Vasco, que está acompanhando aqui no no som da TMC, começa já a jogar a torcida lá pro jogo do Olímpia. Começa a secar o Olímpia, porque aqui já está decidido. E sim, André, acho que o Renato Gaúcho precisa poupar visão do jogo de domingo, porque até esses jogadores, entendendo que o Barracas é carniceiro pra caramba, imagina tomar uma entrada aí violenta. Um primeiro jogador que pra mim não volta pro segundo tempo, Andrés Gómez.
0: Pra mim, tira.
2: Convocado pra Copa do Mundo.
0: Thiago Mendes, tira.
2: Cuiabano, tira.
0: Tira.
2: Esses três agora. E o restante dá pra jogar. A zaga, por exemplo, que quase não vai ter trabalho.
0: Eu tiraria o Robert Chanão também.
2: Mas dá pra jogar, André. Eu acho que não vai se cansar. O Robert Chanão é um garoto. O Cuesta já não jogou contra o Bragantino. Eu acho que dá pra manter.
0: Você falou de Olímpia e Audax. Tô aqui olhando os números do jogo Olímpia e Audax. 4 finalizações pro Olímpia, nenhuma no gol. Uma pro Audax, também não foi no gol. O jogo lá deve estar tenebroso.
2: Né? Tenebroso. Mas
0: jogando Paraguai.
2: E pro Olímpia basta o empate. O Audax precisa vencer. E lógico que o Audax deve estar pensando aqui, pô, o Vasco tá ganhando lá, hein?
0: Vou com tudo.
2: Eu vou com tudo. Tá 2-0. Agora se eu ganhar, eu passo. Então tem essa questão, porque o jogo do Olímpia contra o Audax, se não me engano, foi 2-1. E aí iria para aquele empate triplo.
0: E foi 2-0 Olímpia. Lá no Chile.
2: Foi 2-0 Olímpia no Chile.
0: 2-0 Olímpia no Chile.
2: Então teria que fazer aí. Se bem que o Olímpia perdeu por 3 pro Vasco, mas.
0: Ganhou de 3-1.
2: Ganhou de 3-1. Aí tem que ver a questão do saldo até pro.
0: Cara, é uma loucura essa parada desses cálculos, hein?
2: É verdade.
0: Podiam facilitar isso aí no próximo regulamento.
2: Pois é. Mas, de todo modo, o Audax tem chance. E o Vasco conta com isso pra passar em primeiro. Mas. Por tudo que fez na Copa Sul-Americana, o Vasco não merece a primeira colocação.
0: Amigo, esquece merecer o futebol, hein?
2: Eu sei disso.
0: Eu quero que o Vasco passe em primeiro.
2: Claro, eu também quero. Até porque playoff nesse calendário apertado é um grande problema. Mas o que eu quero dizer é, o Vasco não fez por merecer, e claro que o merecimento não entra em campo. Mas passar em segundo foi tudo que o Vasco colheu. Passar em segundo, o Vasco plantou isso. E provavelmente vai colher, tendo em vista que o jogo deve estar muito ruim. Mas sobre o jogo, é importante da minutagem, porque a informação que eu tenho é que o Zuccarello já foi integrado oficialmente aos profissionais.
0: Não jogará mais no vídeo.
2: Não jogará, até porque o Vasco já descartou o Matheus França, então enquanto não chegar reforço.
0: Já subiu.
2: Já subiu, é isso. Ramon Rick já subiu. Então, bota esses moleques para jogar. Porque é muito fácil, André, eles entrarem num jogo fora de casa, onde o Vasco precisa ganhar. Ou o Vasco precisa fazer o resultado. Agora, num jogo em São Januário, numa teta dessa, 2-0 com um adversário, com um jogador
0: a menos. O moleque desse ganha uma confiança tremenda.
2: Exato. Agora, irmão. Andrés Gomes, vem pro banco. Nuno, descansa. Não precisa entrar agora, não. Vai entrar no Rojas daqui a pouco. Zuccarello, entra e brinca. Ramon Rick, entra no lugar do Thiago Mendes. Vai brincar. Ele que já brincou aqui. Contra o Olímpia, o Tietchan sente uma indisposição. O Ramon Rick é escalado como titular, meio que na surpresa, e faz um belíssimo jogo. Então eu acho que é isso que o Renato tem que fazer. Mas pelo visto, pelo andar da carruagem,
0: não vai fazer nada.
2: Não vai fazer isso não, hein, André?
0: É, porque tá todo mundo voltando pro segundo tempo. Não vai entrar um boneco sim, mas não é um jogador que a torcida gosta muito,
2: é,
0: não.
2: Tá, cara, vindo o Brenner, hein? O Brandão vai informar melhor.
0: Que loucura, cara. Aí a torcida tá aqui. Pra que criar essa animosidade? Esse ambiente, hein, Brandão? Vai subir ali a plaquinha.
1: Pois é, é. Não tem pra quê, né, cara? É o Brenner que vai entrar na vaga do... Não tô vendo o Spinelli,
0: nem,
1: né?
0: Nem eu.
1: É, o Spinelli, então, que não volta. Brenner, então, entrando na vaga do Spinelli. A única alteração do Vasco. O Barracas vai mexer, daqui a pouco eu confirmo, André.
0: É, cara, eu confesso que não compreendo muito essa alteração, só se o Spinelli sentiu alguma coisa, ou então estão preservando o Spinelli para domingo.
2: Mas, André, qual é o contexto do jogo? Barraca se defendendo. É importante ter um jogador para acertar um cabeceio, né, para poder brigar com a zaga.
0: E esse é o Brenner?
2: Começou. Esse não é o Brenner. Então, assim, se quer optar por um jogador, que optaria pelo David, que é um jogador mais físico.
0: Vai brigar pela bola.
2: Que vai brigar, que vai fazer um pivô. Agora, será que o Renato também pensou assim? Vou colocar o Brenner, o contexto hoje é de vitória, ele vai deslanchar, vai fazer um, vai fazer dois. Eu acho que também é uma possibilidade. Renato foi jogador dos bons e talvez possa sentir esse momento para dar moral ao Brenner. Vamos aguardar, André.
0: E aí, as mexidas aí, Brandão?
1: Vamos lá, André. Saindo Tapia com a 10 para a entrada do 13, Barrios. Saindo 16, Guarais, para a entrada do 8, que é o Porra.
0: Ele mesmo.
1: Isso vai dar uma confusão.
0: Porra.
1: E saindo 11, Briasco.
0: É o Thomas, né?
1: Não. E saindo Briasco para a entrada do 28,
0: Bogarinho.
1: Pior
0: Bogarin. Que é o nome dele, né?
1: É, não tem jeito, irmão.
0: Então é,
1: tem
0: só
1: que falar.
0: Porra. Atenção, galera! Bola rolando! Vamos juntos no segundo tempo aqui em São Januário, de Vasco 2, Barracas Central 0. 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Sai jogando o Vasco, a primeira posse é do gigante. Barros fazendo abertura para o Tietchan, campo de ataque. Adson encosta, primeira participação do Brenner. Toca na bola, rola atrás, de novo com Barros. Vasco fica com ela no campo de ataque. Chama a jogada pelo meio. Rojas errou o passe ali, o Vasco vai tomar contra-ataque. Será? O cara tentou o gol diante do meio-campo, Brandão. Pelo amor de Deus.
1: É, todas assim, né? Que ele tente todas assim. Bola nas mãos do Léo Jardim. Comecinho do segundo tempo na colina. 2-0 Vasco.
0: Sai jogando Robert Renan. Inverte o jogo lá na direita com Barros. Ultrapassa a linha do meio campo. Cola na lateral por ali. Quem recebe, quem recolhe é o Tietchan. Marcação em cima. Foi obrigado a retardar a jogada aqui com Carlos Cuesta. Colombiano que chegou sonhando com Copa do Mundo. E acabou perdendo a vaga por conta de atuações ruins que fez pelo Vasco. Robert Renan, lançamento aqui na canhota, é bom pro Andrés. Não é tão bom assim, a bola se perde.
2: André,
0: é lateral, sim.
2: Vamos lá, cara, o nome do cara é Thomas Porra.
0: Quê?
2: Thomas Porra.
0: Oi?
2: Ele é de Las Grutas, Rio Negro. É, meu parceiro.
0: Que loucura esses pais aí, hein?
2: Pois é, cara.
0: Briga pela bola, Barracas é lateral pro Vasco no campo de ataque. Vocês preferem falar Thomas ou Porra?
1: Ah, meu irmão, eu não desisto.
0: Tomás. Joga o Vasco, joga com o Barros aqui no Círculo Central. Chamando o Thiago Mendes, bom passe pro Rojas, recolhe ali na meia esquerda. Mais à frente, Andrei, jogada boa, Cuiabano errou o passe. Tentava o Andrei, que briga pela bola. Toca por último e cede. Arremesso lateral para a equipe do Barracas Central. Bola vai ficar então com o time argentino, lateral aqui pela direita. O torcedor do Vasco tenta cantar um pouquinho. E sem as organizadas, cara. Ninguém consegue entender o que se canta na arquibancada, né? Porque cada um canta uma coisa. Então falta realmente aquele jeitinho de jogo em São Januário. Hoje não tá parecendo jogo em São Januário. Parece em qualquer lugar, menos em São Januário, Joel Silva.
2: É, um clima diferente, né? De fato, sem aquela bateria e com um público muito reduzido, né? Então é um jogo protocolar.
0: É boa palavra, protocolar. Vem o Barracas Vinha, já errou por ali o Martínez. Lateral pro Vasco aqui atrás, lateral pro Vasco aqui no campo de defesa. Daqui a pouquinho, 9:30, vale vaga na próxima fase da Libertadores. Alô, Fluminense, tem Flusão e La Guaira da Venezuela aqui na TMC. 9:30 com Vitor Costa, chegando Torelli, o Yuri Duque, timaço TMC em campo para classificação do Flusão. Ou para Libertadores ou para Sula. Vasco briga, recupera ali no meio campo. Fica com ela o Thiago Mendes, está no círculo central. Para o Adson, de novo o Thiago, de novo o Adson. Acelerou na meia direita. Vem o Vasco aí, abertura para o Tietê. Passou o Adson, devolução maravilhosa. Saiu o goleiro, saiu mal. Adson agora brigou com a bola. Mas está com crédito, né, Brandão?
1: Muito crédito o Adson. Simplesmente fez os dois gols do Vasco no jogo. Aliás, uma estatística, né, muito boa, né, do Adson em 4 jogos pela Sul-Americana, são 3 gols e 2 assistências. Ele é o artilheiro do Vasco na competição.
0: É, realmente se destacando na Sul-Americana o Adson. Bate pra frente o goleirão Minho. Corta a defesa do Vasco com Cuesta. Brigou por ela o Brenner. Chuta pra cima de qualquer maneira o Japé. Cai no meio-campo, mata o Milok. Faz a finta ali, é o Bruera. Tenta o drible, passa por 2, perde pro terceiro. Cuiabano, sai jogando Vasco, Thiago Mendes. Abertura aqui na esquerda, tá aqui na defesa o Andrés Gomes. De novo com o Thiago Mendes, bom passe à frente para Cuiabano, marcação em cima, ele tenta driblar, perde. Fica com ela o Thiago Mendes, trabalha pelo meio, bola passa pelo barro, gira o jogo. Lá na direita para Tietê, campo de ataque, força o passe na ponta, tenta dominar o Rojas, devolve mais atrás. Bola fica então com o Adson. Barros devia ter tocado à frente no Adson, tocou atrás no Tietê. Gira o jogo aqui na canhota. Vasco vem pelo lado esquerdo do campo, vem com Robert Renan já no campo adversário. Abertura coladinha aqui na ponta. Domina Andrés Gomes, marcação em cima. Ele gosta de espaço, então é obrigado a devolver aqui atrás no Robert. Thiago Mendes, Robert Renan. Lá do outro lado tem o Tietê soltinho. Ele prefere aqui atrás, a bola passando pelo Cuesta. Hora certa no Rio, em Brasília, 8:10. Tempo de jogo em São Januário. 5, faltando 40 para acabar e o placar da TMC na Sula. Vasco 2 do Adson, 0 pro Barracas.
4: Na Venezuela, 6 minutos de bola rolando no segundo tempo. Caracas 1, Botafogo 0. No Paraguai, 6 minutos também a bola rolando para Olímpia e Audax, 0-0.
0: O Vasco tá tocando a bola aqui há um tempão, nada acontece. Agora gira o Rojas, vem pro ataque. Tentou o drible e não deu. Corta a defesa do Barracas, devolve a posse pro Vasco. É a tônica do segundo tempo e a tendência do jogo. Thiago Mendes esticou na ponta. Carrinho dado. Bola pra fora, o Martínez chegou pra cortar. É o Japé botando a bola pela linha lateral. Lateral que o Thiago Mendes vai deixar pro especialista. Cuiabana é quem arremessa. Ele bate aqui atrás pra Robert Renan. Posse de bola está lá no céu do Vasco, mas segundo tempo, nada aconteceu. Robert Renan controla, trabalha com Cuesta aqui no círculo central. Tem o Barros pedindo, recebendo na meia direita. Já no campo de ataque, pede o Adson, devolve de primeira com o Barros. De novo o Adson, vem pelo lado direito do campo. Mais à frente tem o Tietê, ele toca no Barros. Pega de novo o Adson, recua tudo, recomeça aqui com o Cuesta. Protocolar. Bela palavra escolhida pelo Joel Silva, ia falar Joel Santana, para o segundo tempo. Vem o Cuiabano aí, mais uma vez, o jogo se ficar assim, meu irmão, vai ser uma chatice tremenda. Vem o Thiago Mendes, tá na meia esquerda, busca espaço, rola bem para o Andrés, se movimenta, cai pela direita, girou, abriu para o Adson, passou o Andrés na ponta, recebeu, tentou o drible, perdeu. Bateu na parede, sai cortando por lá o De Martini. Sai jogando a equipe do Barracas. Bola batida para o Brueira na frente. Foi derrubado pelo Barros. A arbitragem paralisa e marca a falta. Joel, 7 minutos do segundo tempo. Um segundo tempo bem chato por enquanto, hein?
2: É, porque o Barracas Central vai se limitar, né? Tem se limitado a marcar e o Vasco não está conseguindo ter contundência para furar o bloqueio do Barracas. E, cara, com a entrada do Brenner, as coisas ficam difíceis, porque ele não tem corpo para sustentar um pivô, não tem porque o Vasco chegar na linha de fundo e tentar cruzar, porque ele não vai conseguir disputar com os zagueiros. Eu, sinceramente, não entendi essa mudança do Renato.
0: Vai bater a falta, jogar lá na área o Barracas. Lançamento pro Brueira, tocou de cabeça, ela fica tranquila, tranquila. Pro goleiro Léo Jardim fazer a defesa. 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Vem Vasco aí, vem com Adson. Carrega a jogada da direita pro meio, bola mais atrás com Barros, de novo a bola colada lateral. Tchê mais uma vez com Barros, marca todo atrás da linha da bola. O time argentino do Barracas Central, Robert Renan é quem domina, vem pro campo de ataque. Já abre aqui na canhota para Thiago Mendes, tem coladinho na lateral cuiabano, prefere a jogada pelo meio com Barros, passe para o Thiago Mendes, passe ruim do Barros, mesmo assim fica com ela o Vasco, vai tocando, vai girando, vai abrindo o time do Barracas, bola chega para o Tietê na meia direita, abriu na ponta para o Watson, linha de fundo, dois em cima, ele devolve para o Tietê mais atrás, Tietê ninguém dá opção, então ele recua. E recua mal, a bola passa pelo Cuesta, volta aqui no campo de defesa. 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Robert Renan com Cuesta, e assim o Vasco fica tocando. Bola com o Adson. Lá na direita, Tietê, passou, Adson pediu, recebeu na ponta, linha de fundo para ele, traz para o pé esquerdo, rola atrás de novo para o Tietê, forçou o passe e errou, Thiago Mendes pega o rebote, rola mal, Brueira tenta jogar, Brenner recupera, e o Vasco vai tocando a bola, vai fazendo o tempo passar, Robert Renan com o Cuiabano, está aqui na meia esquerda, tentou o cruzamento, errou, a defesa afasta, ela volta para o Barros. Domina, gira, prende, tá no campo de ataque, encosta o Andrés, recua tudo mais uma vez com Robert Renan para Cuesta tem o Brenner, pediu, recebeu na meia direita, se movimenta o Adson, cola na jogada, fica com ela, Tietê abre na ponta, Adson faz o giro, fica com a bola, mas sem opções, ele acelera de novo a jogada, vem pelo meio, tenta o passe à frente, Thiago Mendes devolveu de cabeça pro Adson, linha de fundo, canetinha no cara, caiu, ela sobrou pro Brenner, tá na área, bateu, golaço! Uma pancada, depois de mais uma jogada sensacional do Adson, deu caneta, caiu, ela sobrou na área, Brenner encheu o pé, um tijolo, amigo, não deu pro Minho, pancadão na gaveta, Brenner, o Vasco faz o terceiro, agora 10, o gol foi aos 9, terceiro gol do Vasco em São Januário, e no placar da TMC você confere, Vasco 3 Barracas 0. E aí, foi o Brenner ou foi o Rojas? Foi o Brenner, né, Joel?
1: Foi o Rojas.
0: Foi o Rojas.
1: Golaço, né, André?
0: Foi a pancada do Rojas.
1: É, cara, o Brenner tava até perto ali do lance, mas foi o Rojas quem pegou essa bola e chutou. Chutasse depois da grande jogada de novo dele, do Adson.
0: Tava achando estranho o seu Brenner, cara. É que a chuteira é a mesma, é tudo parecido.
2: Era melhor ter sido o Brenner, né, André?
0: Era melhor, Brandão.
1: Mas foi um golaço, pegou a sobra, quase sem ângulo, um bicão, sem chances pro goleiro Minho. O Vasco faz o terceiro em São Januário, 3-0, André.
0: Olha os aplausos aí pro Adson, o Vasco tá mexendo, hein, Brandão?
1: Isso, vamos lá, as mexidas, o Tietê tá deixando o campo para a entrada do Nuno Moreira. E também, não vi a primeira, deixa eu ver aqui.
0: Adson e Tietê, eu acho.
1: Adson com Tietê, né? Não, é Adson e Tietê saíram, não. Isso. Vi o segundo que entrou. O Nuno Moreira foi um deles, já confirmo quem
0: foi o Zuccarello.
1: Zuccarello, valeu, beleza.
0: Perfeito, Zuccarello e também o Nuno. E o Vasco faz 3-0 com o Rojas. Golaço do Rojas, então. E eu dando crédito pro Brenner, cara.
2: Ô, André, e além de tudo, a gente tem que destacar, né? Já saiu de campo, muito aplaudido, merece todos os aplausos, porque foi a jogada do Adson.
0: Mais uma, né?
2: Mais uma, ele sofre a falta, mas consegue deixar ali a bola, a feição do Rojas dominar e fazer um belo gol. O Adson, assim, que bom. Saudável, bem, que o Vasco precisa muito desse jogador, até porque quem chegou para disputar a posição com ele, que é o Marino, tá com cara de que não quer nada, né?
0: É, pelo menos por enquanto, né? Pelo menos por enquanto tá sendo assim. 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Vem Vasco aí, vem Andrés Gomes, invadiu a área, pode marcar, bateu pro meio, ela passa na boca do gol, passa pelo Brenner. O Brenner só faz gol quando eu erro mesmo, hein, Brandão?
1: É brincadeira, né? Mas foi boa a jogada, né? O Adson, o Andrés, o Cuesta fez a jogada, não, Andrés Gomes fez a jogada pela esquerda, entrou na área, fez o certo, aquele cruzamento rasteiro só para fechar e concluir. Só que o Brenner chegou um pouquinho atrasado e a bola saiu pela linha de fundo. 3-0 Vasco.
0: 3-0 Vasco aqui na colina. 13 minutos, segundo tempo. Fala, Joel.
2: Não, de fato, o Brenner caminhando ao lado do Rojas, a chuteira é a mesma, não é da mesma cor.
1: Eu confesso que eu fiquei na dúvida também.
2: É a mesma chuteira, cara.
0: E eu fui confiar no Brenner. Ah,
2: pois é, André.
0: Devia ter imaginado que era o Rojas. Era difícil o Brenner acertar aqui.
2: Até porque com a violência do chute, a gente
0: uma
2: falava,
0: pancada, né, irmão?
2: O Rojas é o jogador do quase, porque ele sempre chuta com muita violência e a bola sempre passa perto. Dessa vez, não. Né, um chute de rara felicidade do Rojas, que é, para muitos é comparado com o Bernardo por ser um chuta-chuta. É. E me lembrou de um gol contra o Aurora, lembra?
0: Cara, foi parecido.
2: Parecido,
0: foi,
2: né?
0: Foi 7-3 aqui o jogo.
2: 8-3.
0: 8-3 Vasco.
2: Que o Bernardo consegue também um chute meio sem ângulo, que a bola passa por cima do goleiro, tal qual foi o Rojas. Só que foi no gol, no outro gol, né?
0: Verdade. Corta o Robert Renan. A bola vai ficar aqui na defesa do time do Barracas. Fica com o De Martini, faz o giro. Deixa a curtinha para Milok. Milok aqui com o Japé. Força o passe, ganha o lance, cuiabano. Na sequência perde, a abertura é boa. Desce o Martínez, olhou para a área, cruzou. Sai do gol, Léo Jardim. E tem uma galera aqui na arquibancada comemorando quem saiu do gol, Brandão.
1: É, a galera, essa bronca aí com o Léo Jardim, para ele não sair bem no gol, né? Dessa vez ele saiu e a galera vibrou. 3-0 Vasco.
0: Tudo é festa. Abertura na direita, joga Nuno Moreira. Tem o Zuccarello passando. Não é o Zuccarello, na verdade. O Nuno tá mais à frente. São outros dois parecidos pra caramba aqui de cima. O Zuccarello e o Nuno, tá?
2: A sorte que a chuteira é diferente, né?
0: O Porque Nuno senão... é amarelo e o Zuccarello é azul.
2: Exatamente. É o cabelinho enroladinho, né?
0: É.
2: E o corpo meio franzino também, de parecido. Todos os dois.
0: Robert Renan domina, vem pro campo de ataque, vem Vasco, tem aberto aqui na esquerda o Rojas, ele segura a jogada, trabalha por dentro para Thiago Mendes de novo com Robert Renan, vem pro campo de ataque, deixa pro Rojas aqui coladinho a lateral, passe pelo meio, passe errado, recupera o Barracas, sai jogando ali o Milok, tenta o Brueira, faz a jogada, a arbitragem para e marca a falta do Carlos Cuesta aqui na intermediária. Hora certa no Rio e em Brasília, 8:20. Tempo de jogo em São Januário. 15, faltando aí 30 para acabar o jogo. E o placar na TMC, você confere na Sula. 3 para o Vasco, 2 do Adson, 1 do Rojas, 0 para o Barracas.
4: Na Venezuela, o Caracas vai empatando com o Botafogo em 1-1. Acabou de acontecer, 16 minutos, Cris Ramos fez um contra e um a favor, 2 dele no jogo, o jogo está 1-1 lá na Venezuela. E no Paraguai, Olímpia e Audax Italiano, 0-0.
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0: Com os resultados, o Vasco está em segundo, indo para o playoff da Sula para pegar um dos terceiros colocados da Libertadores.
1: Mexeu.
0: Mexeu?
1: Isso, o Barracas. Saiu Martínez com a 4, entrando 37, Campi.
0: Vem Vasco aí, vem Rojas na meia esquerda, acelerou, bom drible, vem por dentro, mais uma jogada para a ponta. Traz o lance aqui para a esquerda, penteia a jogada e sofre falta. Jogadores do Barracas, ó, deu um chutão aqui, camisa 8. Tá dando piti, o porra!
1: Logo quem?
0: Foi ele. Amarelo pra ele.
1: É, logo quem? É. Ele cometeu a falta pra cima do Rojas, não gostou. o Porra no Rojas. E aí deu um bicão na bola, recebeu o cartão amarelo.
2: Quem?
1: Camisa 8. Porra. Porra, cartão amarelo.
2: Porra. Porra. É isso.
1: Brincadeira, cara. Não tinha outro nome, não, irmão.
2: Tomás.
1: É. Deixa o Porra.
2: Deixa o Porra. Tem levantamento pra área. O problema é quando você fala o nome dele seguido do sobrenome.
1: Melhor
2: ou
1: deixar só um.
2: Ou outro.
7: Não dá, os dois não dá.
2: Fui traído na hora da escalação contra o Barracas Central. Brandão, tem
7: um corte. O senhor tá gritando aqui, porra, porra, porque viu no placar o nome. Vem o Vasco aí, vem o Andrés Gomes pela esquerda, vai dentro, levou pra ponta, trouxe pro meio, mais uma vez pra ponta, levantou pra área, sai do gol pra pegar o Minho. Jogada bonita, mas o cruzamento nem tanto, hein, Brandão?
1: É, ele tá bem no jogo, Sassaricou ali pra frente do marcador, mas o cruzamento foi nas mãos do Minho. 3-0, Vasco.
7: 3-0 pro gigante. Joel, 17, e aí, Joel?
2: É, o jogo tá muito à feição do Vasco fazer uma goleada ainda maior, né? Dizem que 3-0 não é goleada, eu até acho. Mas o Vasco pode até ampliar para não ter mais esse debate. Olha o Vasco.
7: Vem aí com o Andrés Gomes pela esquerda, dominou na coxa, balãozinho. Cuidado, Andrés, você tá na Copa, Andrés Gomes. Os caras batem pra caramba, batem até na mãe. Melhor tomar cuidado, hein, Brandão?
1: É, e não seria prudente tirar esse cara, não, André? Pô, né? Cara, é muito importante pro Vasco, ainda tem mais um jogo. Ele não vai participar do último jogo,
2: não,
1: né?
2: Não joga, brasileiro. Não joga. Ele tá suspenso e convocado, também não pode jogar.
1: É isso, sei lá, eu tiraria ele, hein?
7: Eu tiraria porque, assim, o cara tá na Copa do Mundo, maior. Exatamente. Realização da vida do cara.
1: E o time dos caras gosta de bater, vai que pega uma nessa em cheio, tá batendo
2: é.
1: A maneira.
2: E ele é abusado, isso. Ele deu um chapéu, voltou pra dar outro, é complicado.
7: Vem aí Zuccarello, vem o Vasco, passe à frente pro Brenner, de novo Zuccarello, trabalha curtinha com o Thiago. Thiago Mendes devolve pro Zuccarello aqui no setor de meio campo, ele joga para Nuno Moreira, tentou o drible, tentou o passe pro Brenner, acabou errando, tá aí o Brueira, sozinho aqui na equipe do Barracas, prende e perde, dá o bote o Nuno, recupera o Vasco, fica com ela o Barros, joga pelo meio aqui para Zuccarello, tem um pouquinho de espaço, ele conduz o Vasco no campo de ataque, faz abertura lá do lado direito do campo, se movimenta por lá agora o Rojas, traz a jogada por dentro, vai levando, ninguém aperta, tenta a jogada para Nuno Moreira, fez o giro, abriu na esquerda para Andrés Gomes, bico da grande área, deixou curtinha para Thiago Mendes, de novo Andrés, carrega por dentro, já perdeu o timing do lance, rola então atrás, Robert e Renan, tem o Barros ali na meia direita, o Robert e Renan viu e tentou o lançamento, é bom lá na direita, hein, pro Rojas, domina com categoria, vai pra cima, tentou passar, não rolou, não fluiu, perdeu a jogada, o jogador Rojas fez o terceiro gol do Vasco, um verdadeiro golaço, corta agora o Barros, briga por ela o Vasco, vai ficar com ela o Barracas, aperta o Zuccarello, bola aqui atrás com o De Martini, dá chutão, joga pro campo de ataque, força o passe, ela cai pro Barros que domina aqui no meio campo, daqui a pouco tem participação, daqui a pouco tem a galera falando no WhatsApp 21995571013. Antes vem o Vasco aí com o Cuiabano, deixa com o Barros na dividida, fez a finta, levou bem, Barros abre na direita, vem o gigante aí tentando chegar com o Zuccarello, partiu pra cima do primeiro, caiu, falta, tem gol, tem gol,
4: tem gol do Audax Italiano. Opa. Audax Italiano 1, Olímpia 0, resultado que coloca o Vasco na liderança do grupo G da Sul-Americana, se classificando para as oitavas de final. Audax Italiano 1, Olímpia 0, lá no Paraguai, André.
7: Torcedor aqui começou a comemorar, olhei pro banco, pensei, será que tem alguém que os caras querem ver no campo? Era o gol do Audax, o Vasco está classificando, Joel.
2: Aí você deduziu que não, porque o Brenner já está em campo, né, André? Brincadeiras à parte, é isso. É isso aí que deveria ter sido feito. É porque o Renato Gaúcho é um cara que tem muita sorte. Foi assim a vida dele toda. E aquilo, né, André? Sorte também faz parte do futebol.
7: E vem junto com a competência. Vem Vasco aí, vem o Rojas.
2: Claro, evidentemente. A sorte acompanha os competentes.
7: Perfeito. Domina o Vasco, vai tocando, Rojas chama Brenner, mata no peito aqui na meia direita, 3-0 Vasco, você curtindo aqui na TMC, nesse momento o Vasco lidera o grupo, o Vasco vai avançando de maneira direta para a próxima fase da Sula, sem playoff, Nuno Moreira, entrada na área, rolou pelo meio, ela passa por todo mundo, Nuno briga, recupera, Barros joga na direita para Zuccarello, o Vasco vem de novo, é de longa distância, Zuccarello busca caminho, busca espaço, passou pelo primeiro, abriu a jogada para o Rojas, tem o Thiago Mendes pedindo, devolveu pro Zuccarello, ponta direita, cruzou pro Thiago Mendes, está na área, bateu em cima da marcação, briga por ela o Nuno Moreira, bola sobra pro Cuiabano, entrada da área, prende bem a jogada, abre aqui na esquerda, bola ficando pro Andrés Gomes, dois na marcação, Andrés, faz a finta, prende a bola, abre na esquerda pro Cuiabano, recebeu o Andrés Gomes, invadiu, vai marcar o gol, salvou o goleiro Minho, rebote é do Cuiabano, pega na esquerda, faz a finta, traz por dentro, passa por mais um, vai levando pro Barros, lançamento bom pro Nuno, bico da grande área pela esquerda, subiu a bandeira, jogo paralisado, hora certa no Rio e em Brasília, 8:27. Tempo de jogo em São Januário. 22, faltando 23 para acabar. Agora a parada técnica, a parada para hidratação e o placar da TMC em São Januário na Sula. Vasco 3, a equipe do Barracas não tem nada.
4: 23 minutos na Venezuela, o Caracas vai empatando com o Botafogo em 1-1. 23 minutos também no Paraguai, o Audax Italiano vai vencendo o Olímpia 1-0 e o gol do Audax Italiano foi marcado por um cara que já vestiu a camisa do Vasco, Raul Cáceres contra Audax Italiano 1-0.
7: Finalmente está servindo, hein?
2: É o gol mais importante do Cáceres com a camisa do Vasco, André.
7: Joel, o jogo tá parado agora, parada para hidratação. Cara, isso dá uma moral muito grande, não só para o time, como também para a torcida que precisa dessa classificação. O torcedor do Vasco, mais do que dirigentes, jogadores, o torcedor quer a Sul-Americana, Joel.
2: O torcedor quer a Sul-Americana, o Vasco acertou em alguns jogos em poupar na Copa Sul-Americana, não acertou apenas contra o Olímpia, mas o destino, né, é sempre imprevisível e o Vasco está avançando em primeiro lugar com o resultado lá do Olímpia. Para você ver, né? O Audax está vencendo lá e provavelmente está jogando com o time titular. Se o Vasco estivesse lá, eu ouso dizer, André, o Vasco ganharia aquela partida. Mas o assunto aqui é Vasco e Barracas, o jogo já está encaminhado. Vitória por 3-0, muito tempo ainda pela frente. O Vasco fatalmente vai fazer mais um. E eu gostaria de ver o Ramon Rick. Já estou vendo ali posicionado o Bruno Lopes e o Avelar também para entrar. Daqui a pouco o Brandão informa. E é isso, é jogo para os meninos, porque num ambiente sem pressão, com uma tranquilidade danada, esses moleques precisam mostrar serviço e ganhar minutos é importante, porque o Vasco precisa deles.
7: É isso. 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As mexidas no Vasco, Brandão.
1: Vamos lá. Saindo Cuiabano e Barros, para as entradas do Bruno Lopes, 72, e Avelar com a 82. E no Barracas, o Insua fez a sua última alteração, saiu de campo Milok para a entrada do 33, Maroni.
4: Tem gol.
7: Opa, tem gol?
4: Tem gol lá no Paraguai, o Olímpia empata. Pro Olímpia, um pro Audax Italiano, gol de Alan Rodrigues.
7: Vem Andrés Gomes, invadiu a área, fintou, trouxe pro meio, rolou, chance do Vasco, Bruno Lopes em cima da marcação. Quase que o menino já entra em campo botando na rede, hein, Brandão? Mas o Vasco briga por ela, corta azar. Quase que ele já entra com sorte, hein?
1: Com alguns segundos, né, cara? Acho que ele dominou a bola, poderia ter pego de primeira com a perna esquerda, aí deu tempo da zaga se recuperar. 3-0 Vasco.
7: Durou pouco aí o sonho da classificação de maneira direta, mas convenhamos, né? O Olímpia joga em casa, tá lá nos seus domínios, lá no Defensor e del Chaco. O Audax tá tentando. Vamos ver. Avelar, vem Vasco. Abertura na esquerda aqui pro Andrés Gomes. Tenta a jogada contra dois. Devolve pro Avelar na intermediária, coladinho a linha lateral. Ele protege bem, deixa atrás para Robert Renan. Vários jogadores crias da base em campo agora. Como a torcida sempre gosta de ver. Abertura na direita, vem Zuccarello. Olha um deles aí, um cria da colina. Partiu, levantamento pra área. Bola passa. Sai do gol, goleiro pra pegar.
2: André, sim, Joel. Só um detalhe, o Zuccarello jogando de lateral direito. O Avelar, evidentemente, na lateral esquerda. E o Vasco jogando com Thiago Mendes apenas como volante. Aí você tem Andrés Gomes, Brenner e Nuno Moreira aberto pelo outro lado. E Bruno Lopes com o Rojas um pouco mais à frente. Uma salada de frutas que fez o Renato agora, hein?
0: É, mas a salada de frutas está legal de ver aqui em São Januário. Não dá para fazer muita coisa também. O jogo já está resolvido, bota os moleques para jogar. Joga ali o De Martini, trabalha pelo meio, bola passa pelo Bogarin.
4: Gol do Botafogo.
0: Gol do Bota, Bota vira.
4: O Botafogo vira para cima da equipe do Caracas. O lance está sendo revisado por uma possível falta do Matheus Martins, mas pela jogada do lado esquerdo ele faz o cruzamento e o Cauã Toledo é quem coloca no fundo da rede. Botafogo virando o jogo para cima do Caracas. Botafogo 2, Caracas 1. E teve mais um gol no Paraguai. Gol do Olímpia. Olímpia vira para cima do Audax Italiano. Olímpia 2, Audax Italiano 1.
0: É, esquece. Acabou. Agora é playoff, não tem jeito. Dura pouquinho aí o momento bom. Vem o time do Vasco, saiu o placar aqui no placar, saiu o público presente, não sei se o Brandão viu. Vem o Vasco aí, daqui a pouco ele informa, se não tiver visto, eu dou um jeito. Vem aí o Andrés, tentou de curva, jogou pra fora. Conseguiu pegar, Brandão?
1: Perdi essa, André, vou buscar aqui.
0: Tá tranquilo, o Joel viu aqui, mais de 3.500 torcedores, até que tem bastante, Joel.
2: É, eu achei que não ia dar nem 2.000, até que deu 3.000 e uns quebrados, 3.500, 3.800, fiquei com essa impressão. De todo modo, ó, tá aqui, ó. Recebi aqui 3.524 é o público total e a renda de 188.600.
0: E o goleiro errou. Andrés Gomes, vem Vasco, boa bola de lado, tenta o Bruno Lopes, devolveu pro Andrés, está na área, balançou, levou, rolou, Nuno chutou, pegou o goleiro, rebote pro gol, subiu a bandeira marcando impedimento
2: Bruno Lopes.
0: Do Bruno Lopes. Será que tava, Brandão?
1: Aí fica aquela dúvida, né, André? Aqui de cima me pareceu um pouquinho adiantado. O assistente tava no lance, né? Claro, tem o VAR ali para confirmar, mas uma pena, né? O Bruno Lopes que entrou agora há pouco, poderia fazer o primeiro dele, o quarto do Vasco. O lance está sendo revisto, por enquanto, o anulado.
0: É, tá ali o árbitro fazendo gestual ali do lance, traçando linhas, pedindo para esperar um pouquinho, avisando que vai acrescer. Fica a dúvida, né? Daqui de cima é muito difícil da gente ter a percepção, porque a cabine não está no ângulo onde saiu o gol, está do outro lado. Se fosse aqui do lado direito da cabine, a gente teria uma percepção melhor. Do lado esquerdo é mais complicado.
1: E lembrando mais uma vez ao torcedor que o repórter não pode ir a campo, né, nos jogos pela Sul-Americana. Por isso a gente tem que ficar da cabine.
0: É, mas mesmo que você estivesse no campo atrás do gol,
1: mesmo assim,
0: ia ter
1: ia
0: certeza,
1: ser difícil, né?
0: É.
1: A posição lá do campo também é difícil.
0: Ia ser mais complicado.
2: Só ia estar sentindo mais frio, talvez.
0: É, provável,
1: talvez.
0: Provável.
1: E provavelmente estaria chovendo.
0: Do jeito que está demorando, não deve ser um lance tão fácil assim, presumo, porque está demorando. O Christian Ferreira é o cara do VAR. O árbitro é o Esteban Ostojic. E o lance segue sendo revisado aqui em São Januário. Podemos ter o quarto gol do Vasco marcado pelo menino Bruno Lopes. Não está descartada essa possibilidade. Num erro do goleiro, no tiro de meta. O goleiro Minho também, vou te contar, cara. Todo errado. Aqui já temos quase 30. Quase 30 do segundo tempo. Fica o clima de apreensão com a possibilidade do quarto gol do Vasco. Segue a expectativa, Joel.
2: E o primeiro do Bruno Lopes como profissional do Vasco, né? Então, pela demora, André, dá pra gente acreditar que o gol pode ter sido válido, né?
0: Eu acho. Se fosse pra dar impedimento, já estaria certamente marcado. Existe a possibilidade real do quarto gol do Vasco aqui em São Januário. Botafogo virou o jogo lá contra o Caracas. Tá vencendo por 2-1. Fluminense entra em campo daqui a pouco para encarar o La Guaira da Venezuela na Libertadores. Podendo se classificar de forma direta ou cair aí para a Sul-Americana. O Fluminense, Vitor Costa vai contar com os comentários do Vegeta e as reportagens do Yuri Duque. E nada da arbitragem confirmar o gol ou marcar impedimento.
4: André,
0: nada da arbitragem, diga.
4: É no detalhe do detalhe, no bico da chuteira, tá?
0: É tanto assim, imagina?
4: É. O lance é bem, bem ajustado para definir aí o quarto gol do Vasco.
0: O que você acha, Magino?
4: Na minha opinião, condição legal.
0: Olha, tô falando, irmão.
2: Sabe qual é o problema, André? Ah. Se for inconclusivo, vale o campo e o bandeirinha, o bobalhão, o
0: levantou
2: bananão, levantou a bandeira.
0: É, mas não vai ser inconclusivo, não. Vai dar, Bruno Lopes. Vamos acreditar, menino. Pode ser o primeiro gol dele como profissional do Vasco. Passou por uma contusão, ficou um bom tempo parado.
2: O que passa na cabeça nesse momento do menino, né, cara? O primeiro gol no profissional podendo ser num gol que perde um pouco o clima, né, cara?
0: Ah, mas ele quer um gol, amigo.
2: Não, claro, claro.
0: O que fica pra história é isso.
2: É, ele vai lembrar pra sempre. Jogador que foi o grande destaque do Vasco na Copinha, né?
0: É, um grande jogador. O irmão dele também joga muito, o Matheus Lopes. Joga no Sub-17, também é muito bom.
1: Inacreditável, irmão. Que demora, cara.
0: Tá demorando demais aqui.
1: É possível isso.
0: E aí, gente? E aí, o arbitragem?
2: Bora aqui. Amanhã? Bora que eu quero ver o Flusão ainda.
1: Tem baralho aí, Joel?
2: Pô, não trouxe, cara.
0: Era uma boa, né? Era uma boa.
1: Isso é maneiro.
2: Jogar uma porrinha.
1: Porrinha, sueca.
0: Aí é bem, já tem 32.
2: Bom, a porrinha dá,
0: 29.
2: Hein?
0: Já tem 32. Os caras estão lá traçando linha.
2: Vamos lá, Brandão. 3.
1: 7.
0: 12.
2: Ganhei. Ah, vocês são muito fracos.
0: Bom, fica aqui a expectativa. O tempo tá passando. Ó, o árbitro tá ali conversando lá com os jogadores do Barracas agora. Assim, esse gol só muda a vida do Bruno Lopes. Não muda mais nada. Convenhamos, que o resultado já está definido. Não vai mudar a classificação do Vasco na competição, mas vai ser marcado o impedimento. Está confirmado o impedimento. Que sem graça, hein? Impedimento marcado. Bate para frente o goleiro Minho. Sobe para cortar a defesa. Vem aí o Barracas. Tá o Cuesta lá na zaga, trabalhando de lado com o Zuccarello, que é um meia ofensivo. Muitas vezes joga até na frente. Tá de lateral. Vasco sai jogando bem. Thiago Mendes acionando o Nuno Moreira. Vira o jogo. Aqui na esquerda com o garoto Avelar. Dá gás, dá velocidade. Ultrapassa a linha do meio campo. Tem aberto por aqui. Pedindo jogada na ponta. O Rojas, passe errado. Chega para cortar a defesa. E sai jogando aqui atrás. Como pode e como erra o Barracas. Recupera o Avelar, intermediária. Tentou pelo meio, passe errado. Ali pro Bruno Lopes. Já briga por ela o Thiago Mendes. Brueira dá de cabeça, erra. Corta o Vasco, Brenner. Trabalha na direita para Zuccarello. Tá passando o Bruno Lopes. Zuccarello vem pelo meio. Costura a jogada pro Rojas, entrada da área. Passou o Avelar, ele viu. Preferiu o Andrés Gomes. Bico na grande área pela esquerda. Já passou pelo adversário. Fez o break, voltou. Trabalhou com o Avelar, entrada da área. Gira o corpo, devolve para Andrés Gomes aqui na esquerda, 33, quase 34. Ele rola atrás para Rojas. Rojas chamando o Thiago Mendes. E o Vasco vai tocando bola, vai fazendo o tempo passar aqui em São Januário e vai construindo essa vitória, levando então a vaga nos playoffs. Vai para os playoffs o Vasco da Copa Sul-Americana. Vem então Rojas na meia esquerda. Prende, pode inverter. É isso que ele faz, inverte bem. Chama o Lucas Zuccarello lá pela direita. Vai pra cima, cara. Tem nada a perder. Veio pelo meio, adiantou demais. Brigou por ela, recuperou. Levou, fez a finta. Carregou pra ponta, invadiu a área. Linha de fundo pra ele, cruzou pra trás. Corta a zaga. E os aplausos da galera, hein, Brandão?
1: Merecido, né? Porque ele perdeu a bola, recuperou, brigou. Foi ao fundo, mas foi desarmado. Boa jogada do Zuccarello. 3-0 Vasco.
0: Hora certa no Rio em Brasília, 8h40. Tempo de jogo em São Januário. 35, faltando 10 para acabar. E o placar da TMC na Sula, Vasco 3-0 para a equipe do Barraca.
4: Na Venezuela, 36 minutos. Botafogo de virada vai vencendo o Caracas por 2-1. E no Paraguai, 36 minutos. O Olímpia faz o terceiro. Olímpia 3, Audax Italiano 1.
0: 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Queria falar alguma coisa, Joel Sul?
2: É, o Olímpia, né, precisa tomar um gol, aí ele vai lá e vira e faz três. É igual no jogo do Vasco, impressionante.
0: É verdade. Domina a jogada o Vasco pela direita com o Rojas, deu aquela penteada, deixou o cara descadeirado, tenta o passe no meio pro Brenner, dividiu o Rojas, ganhou, ela sobra pro Avelar, corta a defesa, Thiago Mendes dá o bote e recupera, já abre a jogada aqui na esquerda, Andrés com o Thiago, de novo Andrés, mais uma vez o Thiago, fica na roda o Barracas central, vai tocando bola o Vasco com o Avelar, procura opções, força o passe pro Rojas, bola bate na marcação, Andrés deu caneta, caiu. É falta, juiz. Deu falta não, juiz? Mas o Andrés, ele é abusado, né, Brandão?
1: É muito abusado. O marcador ali vai ter pesadelo com ele. Merecia, inclusive, deixar o dele, né? Pra premiar essa boa atuação. Lateral pro Barracas. Vasco vence 3-0.
0: 36 minutos, segundo tempo aqui em São Januário. Vasco vai voltar a campo no domingo pra encarar a equipe do Atlético. E vem o Barracas aí. Marone invadiu a área. Linda finta. Tocou pra fora.
1: Meu Deus.
0: Mas ele deu uma caneta ali no Cuesta. E aí, cara a cara, era só tocar pro gol, Brandão. Ele tentou ali uma cavadinha, mas não sabe muito isso não, Brandão.
1: Meu irmão, essa cavadinha dele aí encontrou petróleo no gramado do São Januário. Coisa horrorosa. Fez boa jogada, deu uma caneta, ficou cara a cara com o Léo Jardim e a conclusão foi completa.

0: não, perde. E a torcida tem todo o direito de ficar na bronca.
1: Também, também. O cara veio aqui e quer uma vitória sem sofrer gol.
0: Exatamente. Até porque pro Vasco isso é figurinha rara.
1: É raro, né?
2: André.
1: Você teve um jogo no Brasileiro que o Vasco não tomou gol. Fala, Magini.
0: Contra o Atlético Paranaense.
2: A transmissão que a gente está acompanhando aqui de Vasco e Barracas Central colocou a linha do VAR. E dá para dizer que foi inconclusivo, tá? O VAR coloca como impedimento, mas há debate sobre a condição no quarto gol do Vasco, tá?
1: Então é aquilo, né? O jogo já tá
2: resolvido, decisão de
1: então
2: campo.
1: Não vai mudar muito. A decisão de campo foi mantida do Esteban Ostojic.
2: Fluminense escalado.
1: Fluminense escalado? E aí, qual é o Flusão?
2: Então, o Flusão para hoje tem Fábio, Guga, Gêmeos, Freites e Guilherme Arana, Martinelli, Hércules, Lúcio Acosta.
1: Vasco Avelar cruzou, a bola vai entrando, corta a zaga em cima da linha. Era o Bruno Lopes de novo, tá doido pra marcar o dele. Perdão, Magini, conclua aí rapidamente, irmão.
2: Prioridade toda sua. Meio campo, Martinelli, Hércules e Lúcio Acosta. E lá na frente, Savarino, Canóbio e John Kennedy. Esse é o Fluminense pra enfrentar o Laguaira daqui a pouco.
1: Que bom, com o Martinelli de volta, então o Fluminense em campo daqui a pouco. Escanteio pro Vasco, partiu, Rojas levantou pra área, bola é boa, subiu, Costa não deu nela. Bola sobra pro Nuno, não teve domínio. Fica então o Barracas, dá chutão. Tá sozinho ali o Zuccarello, domina com categoria, coloca na grama, arredonda a jogada, procura opções, pelo meio, boa bola, o Vasco vem, Bruno Lopes, que isso, que carrinho feio, bola fica ainda com o gigante Brenner, inverte o lado, chegou pro Andrés Gomes, enfiada de bola pro Avelar, bateu pro meio, bateu na mão, é pênalti! Pênalti pro Vasco! Não deu nem pra esconder o cara do Barracas. Viu que bateu na mão, depois botou a mão pra trás, hein, o Brandão?
3: Ah, foi muito claro, né? Daqui deu pra ver. Ó, a galera pedindo, ó. Deixar que vocês escutem.
1: É Brenner?
3: Brenner, tá pedindo Brenner.
0: O torcedor do Vasco, ele tem a capacidade de ser feliz, cara.
1: É um fanfarrão.
0: É, mas isso é a capacidade genuína de ser feliz. De ver que você tá todo na M. E ainda tá sorrindo, cara. É isso que faz o torcedor, é isso que faz o Vasco ainda continuar um gigante que é, cara. Por que isso, cara? É irreverência do torcedor.
1: É irreverência, o jogo tá resolvido, né? Então é um pênalti. Vai ser ele?
3: É ele mesmo, tá com a bola na mão.
0: A voz do povo é a voz de Deus, André.
1: Até quando não é pra ser, né? Vai ser ele mesmo.
0: E digo mais, tô falando antes aqui, hein. Se ele perder, a torcida não vai vaiar.
3: Será?
1: Pô, mas aí já entrou no cômico.
0: Não, não vai, porque já tá
1: de cômico.
0: Já tá na sacanagem, pô.
1: É verdade, gente.
3: É capaz de bater palma ainda.
1: Brenner, vem aí pra fazer o quarto gol do Vasco. Ou não. Ou não.
0: É o famoso gol tirinhaca.
1: É bom, né? É bom.
0: É ótimo.
1: 40 minutos, segundo tempo aqui em São Januário. Pode ser o quarto gol do Vasco pra cima do Barracas Central. Torcedor canta.
0: É tipo o primeiro de abril pro Maurinho, hein?
1: Hoje é zoeira.
0: Tá nesse nível.
1: É zoeira. No gol Minho. Agora 41. Árbitro Esteban Ostojic. Vê os últimos detalhes. Brenner contra Minho. Pode ser o quarto gol do Vasco aqui contra o Barracas na Sula. Tá autorizado o Brenner. Vai pra bola. Vai Brenner pra fazer o quarto gol do gigante. Partiu Brenner no pé direito. Bateu. Pega o goleiro. Pega Minho, rebote fica com, vocês pediram, aguenta, vocês pediram, aguenta, vem o Andrés Gomes pela esquerda, tentou a jogada, perdeu, e aí Brandão?
3: É aí que o Brenner, perna direita na bola, bateu no canto do goleiro, pulou certinho, no canto esquerdo, fez a defesa, e olha a galera, ó, continua gritando o nome.
0: Falei antes, tá? Eu falei antes, e se
1: você
0: perder,
1: conhece de baixo,
0: e se perder vão debochar. Esse é o Vasco, cara. Esse é o torcedor do Vasco. Por isso que a galera não entende por que a torcida do Vasco é tão engajada.
1: Já teve outro jogo que ele perdeu um pênalti importante, não teve, Breno?
0: Contra o Fluminense.
1: Pois é, cara.
0: Contra o Fluminense.
1: Então, assim, serve de lição para que não cobre pênalti nunca mais com a camisa do Vasco. Nem de zoação. Pode cobrar pênalti com a camisa do Vasco, Breno. Tiro de meta ali para a equipe do Barracas Central. 3-0 o Vasco. Que noite, hein, cara? É, futebol alternativo isso aqui nessa noite, né? Poucos torcedores, que erraram em São Januário. Vem aí o Rojas, jogou bem o Rojas hoje. Não dá pra dizer quem foi o melhor em campo, Joel? Já consegue cravar?
0: Ah, é fácil, cara. Adson participou dos três

0: gols e da expulsão do Barraca Central. O Adson, sem dúvida nenhuma, é o melhor em campo.
1: Olha o Rojas, tentou arriscar de longe, mandou pra fora. Menção honrosa pra ele.
0: Menção pro Rojas. Menção honrosa pro Rojas, sim. Que fez um jogo bem, bem bacana, bem participativo. E infelizmente o Bananada também. Eu não tinha o Bananada.
1: Agora você tem, né?
0: Agora eu tenho, não tem como. Cara. Meu Deus do céu.
1: Cara, não dá, bicho. Não dá. Não dá pra defender, não dá. Vai bater pra frente, quem só perde, quem bate. Mas, pô, quando ele bate, ele perde, pô. Então não bate mais, pô. Fica com a bola ali, o Avelar errou a bola. Fica então o Brueira. Aperta o Vasco na marcação. Tenta a jogada do De Martini. Leva pra ponta, passou por dois, vai pra linha de fundo. Zuccarello. Deu bote, ganhou na primeira, perdeu na segunda, ganhou na terceira. Protege, tenta sair jogando, sofreu a falta o Zuccarello, arbitragem não marca. Nuno aproveita o rebote, trabalha por dentro, o Vasco tenta sair aqui de trás com o Brenner. Brenner abre na esquerda pro Andrés, agora o torcedor vai, o Brenner. Andrés Gomes recolhe aqui na meia canhota, tá passando o Rojas, esticão pra ele na ponta. Tentou o drible pelo meio, o Rojas tá cansadão já. Já riou o meião, o jogador quando faz isso esquece, cara, tá mortinho. Dá chutão pro campo de ataque, o Tóbio. Bola vai ficar ainda com o Vasco. Avelar deixando pro Robert Renan. Avelar fazendo a finta pra cima do Brueira. 44, algum dos meninos da base tá te enchendo os olhos aí, Joel?
0: Cara, o Avelar já é um jogador que pede passagem. Eu ouso dizer que ele pode disputar com o Piton essa reserva. É, o Zuccarello fora de posição, tem demonstrado boa. É bom jogo também, mas aí né, num contexto diferente, né, André? Mas o Ramon Rick e o Avelar estão prontos, digamos assim.
1: Vem aí o Zuccarello, traz pra cima da marcação, rola na intermediária pra Nuno. Nuno vira, chama Thiago Mendes na meia esquerda, empurra a jogada pro Avelar, bico da grande área. Bruno Lopes tá pedindo, ele tenta o passe no meio com Rojas, bola volta pro Thiago Mendes, bate no Cuesta. Cuesta com o Nuno, Vasco vai tocando, vai ficando com ela no campo de ataque. 44,5, você ligado na TMC, a Transamérica, agora é TMC que escuta sabe, falhou a defesa. Andrés Gomes na canhota, invadiu a área, mais um drible, dois, perdeu na terceira. Dar chutão, joga pra cima ali o Bogarin, briga pela bola o Brueiro. Centroavante isolado, botou na frente, derrubado, é falta cometida pelo Robert Renan aqui no setor de meio campo. 45 do segundo tempo. Domingo tem jogo com o Atlético Mineiro aqui mesmo em São Januário. Aí o ambiente será outro, teremos casa cheia.
2: Mais cinco.
1: E teremos muita pressão no domingo, hein, Joel? Domingo é outra parada, hein?
0: É, domingo eu aposto que os torcedores que estarão aqui, que estão aqui agora, vão gritar: é guerra, domingo é guerra.
1: É, pode crer.
0: É bem a dúvida disso.
1: É bem a cara do Vasco. Vem aí o time do Barracas. Pela direita tentando Barrios. Uma marcação do Avelar. Caiu, pediu falta, o árbitro marcou. É falta pro Barracas Central.
3: Tem gol.
1: Tem gol.
3: Gol do Botafogo fazendo o terceiro. Botafogo 3, Caracas 1, Tuco Correa.
1: Tuco Correia.
2: Irmão, até o Tuco, hein?
1: É, que cara, fase. Que noite, hein? Só o Brenner não faz gol. Fica com a bola o Barracas Central. Giro feito. Encosta pra receber por aqui o Japé. Força o passe, tenta pelo meio com porra. Limpou marcação. Forçou o passe pro Thiago Mendes. Ganha o Vasco. Recupera, vem com o Zuccarello. Ultrapassa a linha do meio campo. Esse jogo já virou, já tá zoado já. Zuccarello. Tenta ficar com ela o Thiago Mendes, recupera o Barracas Central. Finalzinho de jogo, aquele peladão mesmo, gente. Sabe, aquele peladão de final de churrasco.
2: A outra é minha.
1: É isso, é isso.
0: Ó, e olha o detalhe ali, ó. Aí é um capitão, ó. Torcida aplaudiu por isso. O Zuccarello foi driblar, o Thiago Mendes chamou a atenção dele. E a galera gostou por isso, porque um capitão tem que educar também um jogador que sobe, né? E o Zuccarello tentou driblar ali, perdeu a bola e o Thiago Mendes puxou a orelha dele como um professor... Na escola, André.
1: É um jogador experiente, né? Com muita categoria. Vai, Zuccarello, agora dribla. Foi pra cima, tentou o drible, deu certo, mas tropeçou. Bruno Lopes devolveu bem, mas ele tropeçou. Nossa, o jogador do Barracas também cheio de dificuldade com a bola, irmão. É tiro de meta pro time da Argentina cobrar.
3: Ô, André.
1: 47, diga lá.
3: Você falou aí que já tá naquele clima de pelada. Eu sei o que que é isso. Foram 90 minutos de Botafogo 3, Caracas 1.
1: É, cara, imagino
3: que horrível, horrível, horrível, horrível. Três chutes pra cada lado em 90 minutos.
1: Nossa, meu pai amado, senhora. Deve ter sido complicado.
2: Obrigado,
1: mesmo.
2: Vitor.
1: Thiago Mendes, faz o recuo, deixa que era o jogo que a gente ia transmitir. É. Agradece a Comebol que mudou o Vasco de horário. Também não agradece muito. mas dá uma agradecida de leve, né? Vem o Vasco aí com o Avelar. Vem pela esquerda, carrega o time pro campo de ataque. Andrés Gomes encosta, o Avelar acelera. Deixa pelo meio, a jogada com o Rojas. Tem lá na direita o Zuccarello. Prefere o Thiago Mendes. Agora sim a bola chegando pro Zuccarello. É mano a mano o Zuccarello. Vai pra cima desse cara, irmão. Forçou a jogada pro Bruno Lopes e ganhou escanteio, Brandão.
4: A jogada lá pela direita, o Zuccarello fez um passe forçado, a zaga afastou, ganha escanteio Vasco, sem pressa nenhuma. Vai lá o Rojas para fazer a cobrança e o Zuccarello também tá na bola.
1: E nem precisa ter mesmo pressa, 48, vamos até 50 aqui em São Januário. 3-0 Vasco, que perdeu um pênalti ainda com o Brenner, 2 gols do Adson. Vasco conseguindo uma grande vitória. Partiu o levantamento para Bruno Lopes, testou, ela passou. Caiu para o Nuno Moreira, dentro da área ainda, pela esquerda, levou para a ponta, bateu rasteiro, a defesa corta. Agora o escanteio pela canhota, Brandão.
4: Isso, pela ponta esquerda, Vasco busca o quarto, Nuno Moreira na bola.
1: Já encosta o Thiago Mendes, o Nuno bate curtinha. Pro Thiago Mendes, olhou para a área, cruzou por baixo, a defesa afastou, o rebote é do Avelar, domina na intermediária. Inverte, fatia, jogada lá na direita pro Rojas, bico da grande área, pedalou, limpou, pé esquerdo, rolou pro meio, a defesa corta, pode pintar contra-ataque do Barracas. Brueira de cabeça, acelera o time da Argentina e vem pro contra-ataque, tenta a jogada por aqui, o Thiago Mendes em cima, segura a jogada ali o Porra, abre na direita com o Barrios.
5: Quem?
1: Porra, já recupera o Vasco aqui e o Brenner muito vaiado. Depois da gozação, a realidade, né? Não tem jeito. Bola fica com o Zuccarello, vem pro campo de ataque. Estamos no último minuto de jogo. 49 em São Januário. Vasco vai jogar o playoff da Sula. Partiu o cruzamento, bola invertida. Andrés Gomes não deu nela. E aí desiste da jogada, bola sai, linha de lado. Pede a bola aí, juizão. Acabou esse jogo, já tem um tempão. Pra que dar 5 minutos num jogo que já tá definido, que não tem mais o que acontecer?
3: Terminou.
1: Vai pegar a bola agora o Esteban Stoic. Pediu a bola, fim de papo em São Januário. Vasco 3, Barracas 0. E tem vaias, hein, Brandão?
4: É isso, tem vaias. 3-0 Vasco, Vasco está nos playoffs da Sul-Americana, mas ainda assim vaias. Dessa vez, dividido ali com os aplausos, mas eu vejo, dessa vez, mais vaias, né? Protestos do torcedor seguem aqui mesmo com essa vitória. Vitória importante, construída ainda no primeiro tempo, 2 gols do Adson, aos 32 e os 46 do primeiro tempo. Acho que já teve mais um gol, mas nem isso foi capaz de trazer tranquilidade ao torcedor. Acho que ainda teve a oportunidade de fazer o quarto com o Brenner, que perdeu um pênalti, foi ovacionado pela torcida, né? Ironicamente, obviamente, mas ficou mesmo nos 3-0. Agora, o Vasco vai disputar os playoffs contra um dos terceiros colocados da Libertadores da América. Isso ainda vai ser definido posteriormente. Próximo jogo, sábado. Sábado é guerra. Novamente em São Januário, dessa vez o time domingo, conta com apoio. Oi?
6: É domingo.
4: Domingo? Não, domingo não é o jogo da seleção?
1: Não, é sábado, acho, né? Também, pô.
4: Perdão, é verdade. Eu achei que todos os jogos tivessem
6: sido no mesmo jogo, sábado. É no mesmo dia.
4: Tá
6: 4 da tarde.
4: Perdão, então. Então, domingo, aqui em São Januário, Vasco e Atlético Mineiro. Próximo jogo do gigante. Importantíssimo, dessa vez, o apoio do torcedor. Porque o Vasco vive um momento delicado no brasileiro. 16º colocado. Está ali a uma posição apenas da zona do rebaixamento. Então, o time vai precisar do apoio. Do apoio do torcedor dessa vez para que a equipe consiga a vitória diante do Atlético Mineiro, que também não vive uma boa fase para escapar, ficar longe dessa zona da degola nessa pausa para a Copa do Mundo. Fim de papo na colina, vitória do Vascão, 3-0. Depois dos trabalhos de reportagens, ele está de volta, Marcão Viana.
1: Uma dúvida sincera, Brandão e Joel, Fogos tem prazo de validade?
6: Cara, acho que tem.
4: Boa pergunta.
1: Pior que tem, porque tá tendo um foguetório no Mirante da Colina, parece que o Vasco ganhou o campeonato. Então, assim, de repente, tava no final da validade esses fogos.
6: Eu acho que você pode ter matado essa charada aí, cara, porque não faz nenhum sentido. Não há motivos pra comemorar com tanta com tanta efusividade,
1: não dá, digamos assim. Não. Comemorar a vitória, eu acho que tem que comemorar qualquer vitória, qualquer campeonato. Ganhou, ganhou jogando bem, ganhou tranquilo. Agora, tá um foguetório aqui que normalmente não acontece lá no Mirante da Colina. 3-0 Vasco. Vasco no playoff da Sul-Americana. Aguarda agora o resto da rodada da Libertadores para saber qual será o seu adversário.
6: E da própria Sul-Americana.
1: Também, né? Para saber em que condição vai ficar na sequência. De fato, o Vasco vai ter então dois jogos adiados na volta do Campeonato Brasileiro para poder jogar esse playoff da Sul-Americana. Então eu imagino que seja a volta da Copa, seja com o jogo da Sul-Americana. Aí domingo, se eu não me engano, joga com o Mirassol no Campeonato Brasileiro. Aí depois é o segundo jogo da Sul-Americana, depois são os dois jogos com o Fluminense na Copa do Brasil. É a sequência do Vasco depois da Copa, mas antes tem domingo o jogo com o Atlético Mineiro. São 8h58, a gente vai levar aqui mais um pouquinho para depois passar para o Maracanã, para a galera comandar lá o Vitor Costa, o Vegeta, o Yuri Duque, para contar tudo desse jogaço, né? Não o Fluminense e Laguaira, mas a expectativa pela classificação do Fluminense para a próxima fase. Ô Joel, que tirar de positivo dessa vitória do Vasco? De negativo a gente já tem o Brenner, mas a gente pode falar um pouquinho mais. Mas de positivo, de fato, da vitória do Vasco, o Adson?
6: De positivo, o Adson, que é um jogador que demonstra cada dia que passa que ele está saudável. E ele saudável é um grande reforço do Vasco da Gama. É um jogador que hoje fez 2 gols. Estava até olhando aqui na estatística na internet que ele é o jogador do Vasco com mais participações em gols na competição Copa Sul-Americana, cara. Passando inclusive o Juninho Pernambucano. Então, assim, isso num curto espaço de tempo, apenas essa edição de campeonato, são 3 gols e 2 assistências. Então é um jogador que está reencontrando o seu bom futebol, porque ninguém duvida que ele joga bem. O que se duvida é a questão física dele. E ele, com a questão física em dia, ele é um grande jogador, André.
1: É isso. São 9 da noite no horário de Brasília, Joel. 3-0 pro Vasco. A gente vai ficar aqui falando de Vasco até 9h13 da noite. Joel Silva, olhando para a defesa do Vasco, que mesmo com um jogador a mais, quase tomou um gol do Barracas Central. Hoje você tem condições de cravar que a melhor defesa do Vasco, com os jogadores que tem, é Cuesta e Robert e Renan?
6: É a menos pior. É a menos pior. Não dá para dizer que é a melhor, porque eu não considero essa dupla de zaga boa o suficiente para ser chamada ou para ter um elogio. Eu vejo que o Robert Renan é bom zagueiro. Tecnicamente falando, é bom, ele tem até uma certa imposição física. Para mim, falta ao lado dele um zagueiro que o potencialize, ou seja, que seja mais físico, que seja mais duro, que seja mais alto, que seja mais líder. Porque o Robert Renan é um menino de 22 anos. Já o Cuesta, que é um cara rodado, já jogou final de Copa América com a Colômbia, foi titular, cara. Olha tu vê, de uma competição para outra, ele sequer foi convocado para a Copa do Mundo porque caiu muito de rendimento. Ele tinha se destacado na Bélgica, lá no Genk, foi pro Galatasaray por uma cifra importante e lá não conseguiu jogar. Vem para o Vasco com um recomeço e teve altos e baixos, ou dizer que foram mais baixos do que altos, até porque a final da Copa do Brasil a gente coloca muito dos gols na conta dele. Então eu penso que o Vasco precisa se reforçar principalmente na defesa, porque o ataque, cara, o Vasco consegue criar, o Vasco consegue marcar gols. O Spinelli não é um primor, mas é um jogador que consegue, quando tem uma oportunidade, colocar a bola pra dentro.
1: Verrete faz falta?
6: Cara, não acho que faz falta. Eu acho que faz falta um jogador nível Verrete 23, nível Verrete 24. O Verrete de 25 não me faz falta nessa equipe do Vasco, mas como prioridade, um zagueiro. Zagueiro pra mim é mais importante nesse momento, André, do que um atacante.
1: Você acha mesmo, Joel?
6: Eu acho, cara.
1: Um zagueiro pela direita, no caso.
6: Um zagueiro pela direita.
1: O Robert Renan, acho que ele vai faz um padrão legal na defesa.
6: Você tem um Cuiabano na lateral esquerda, você tem uma Paulo Henrique Puma pelo lado direito, você tem o meio campo, eu acho que precisa reforçar, porque tendo só o Barros como primeiro volante confiável é pouco. Tem que ter um cara ali pra fazer uma sombra, ou até mesmo pra substituir o Thiago Mendes. O Vasco precisa de reforços. A gente sabe que não tem dinheiro para isso. Mas a minha prioridade é um zagueiro pelo lado direito. Porque se o Vasco parar de tomar gols, naturalmente, ele vai pontuar mais. Porque o problema do Vasco, quantos jogos você lembra que o Vasco não fez gols? Sob o comando do Renato, por exemplo.
1: São poucos, né?
6: Corinthians e Bragantino. O restante sempre marcou gol. E não foram poucos. Foram 2 no Flamengo, 3 no Cruzeiro, 3 no Fluminense, 2 no Palmeiras, 2 no Grêmio, 2 no São Paulo. Então assim, o Vasco marca gols. O problema é que também entrega 2 pro Flamengo, 1 pro Palmeiras, 3 pro Cruzeiro, 2 pro Fluminense, 3 pro Bragantino.